0: reuniões. Já na reunião entre a Câmara do Seixal e a Secretaria de Estado da Administração Escolar, confirmou-se que muitos casos são referentes a matrículas feitas fora do prazo e há um crescimento do número de alunos nas freguesias do Corroios e de Fernão Ferro. Com vista ao orçamento do Estado, a líder do PAN desafia o Primeiro-Ministro a dialogar e a criar pontos com a oposição, em vez de seguir a agenda da extrema-direita. Diz Inês Sousa Real que o Governo se sente reforçado pela moção de censura chumbada.
1: Essa estabilidade, de alguma forma, já lhe foi garantida com a rejeição de uma moção de censura. Vamos ter um orçamento do Estado e tem já vários partidos, não só o PAN, mas também outras forças políticas que se demonstraram disponíveis para dialogar e, de uma vez por todas, achamos que Luís Montenegro tem que estar disponível para fazer esse diálogo, para criar pontes, ao invés de se colocar das trincheiras que a extrema-direita está a procurar de cavar e que, na verdade, só prejudicam o país e que têm um objetivo muito claro, que é ocupar o lugar de Luís Montenegro ao invés de estar a servir Portugal.
0: O Partido Pessoas, Animais e Natureza lança esta quinta-feira um novo ano político com a Rota do Clima que começa no Funchal. É preciso fazer mais pelo mirandês. É o apelo de quem ensina a segunda língua oficial do país. Da falta de materiais de ensino até à ausência de currículos, há ainda muito caminho pela frente para preservar um património ameaçado pelos tempos. Esta quinta-feira assinala-se o Dia da Língua Mirandesa. E na Faculdade de Letras da Universidade do Porto, há desde 2019 cursos livres de formação da língua. São dados pela professora Ana Afonso e o jornalista João Coraceiro foi conversar com ela.
2: Eu recebi a língua mirandesa por meus pais, meus avós, a minha família e a minha terra.
3: Ana Afonso mantém vivo o que uma língua pode ter de mais umbilical, a memória.
2: Como se diz um gafanhoto, eu aprendi primeiro um certigalho. Fui com esta língua que eu fui acarinhada e ela maneira pela qual me ensinaram a belo mundo.
3: E para a rádio, Ana só podia falar em mirandês, esse património que ensina há 10 anos e tenta resistir à erosão do tempo.
2: Uma língua menorizada, pouco falada e falada no interior de um país onde há uma desertificação e um envelhecimento da população, não é? Ou seja, a língua não está num estado de saúde mi boa, não está andeble. Estás a pagar aos poucos.
3: Para quem quer aprender, ou mesmo para quem dá aulas, falta muita coisa.
2: Faltam-nos dicionários, faltam-nos material didático para os alunos, cursos na academia.
3: Na Faculdade de Letras do Porto, tenta-se fugir à regra desde 2019 e este ano o curso que Ana Afonso vai dar tem duas turmas.
2: Num mundo de globalização e de conhecimento imediato, e isto é meio interessante e um paradoxo, não é? Mas e uma boa senha e um bom pronúncio para o futuro do mirandês. Nós somos muito poucos, precisamos de todos para a língua mirandesa, para a revitalizar. Porque é outra maneira de belo mundo e uma maneira muito bonita.
3: E do tempo passado em conjunto, na sala de aula, nasce uma verdadeira comunidade.
2: Eu tenho os alunos mais motivados, podemos dizer. Pois eles, e até num nascimento do mirandês e vão-lhes pargindo. Quedam os grupos, WhatsApp e falamos. E todo mundo tem um carinho pela língua mirandesa, algo que é muito bom.
3: Neste Dia da Língua, um desejo.
2: Falai-la, meus irmãos, guardai-la, estimai-la. Com as duas mãos, proteger este tesouro, este património linguístico que está bem frágil.
0: O pedido para a língua mirandesa na Universidade do Porto, o próximo curso começa a 29 de setembro, é uma parceria entre a Faculdade de Letras e a Câmara Municipal de Miranda do Douro. Em Valência, as chuvas torrenciais obrigaram a cortar estradas e a cancelar voos, também a suprimir ou atrasar comboios e metro com estações inundadas. Durante esta noite, as autoridades da comunidade valenciana enviaram uma mensagem de alerta para as populações, pedem que se evitem deslocações e que se mantenha à distância do leito dos rios, por causa do risco de inundações em toda esta província espanhola. As autoridades recomendam ainda aos residentes que subam para os andares superiores das habitações, caso exista uma subida do nível das águas. Em algumas cidades da comunidade valenciana, as aulas foram suspensas esta quinta-feira. É mais uma voz a lançar apelos e alertas. Joshua Bengio, considerado um dos pais da inteligência artificial, afirma, em entrevista à France Press, que a humanidade está a perder o controle sobre esta tecnologia e alerta para a necessidade de criar mais mecanismos de segurança. O cientista de computação canadiano fundou, no ano passado, uma startup, a Law Zero, que promete soluções éticas e seguras. Canadá e Alemanha vão financiar o projeto. Diana Almeida.
4: The smarter the AI, the more useful it can be.
0: Joshua Bengio, cientista de computação canadiano, destaca o perigo das plataformas autónomas de inteligência artificial. Diz mesmo que as salvaguardas para a nova tecnologia têm de ser comparáveis às que existem para armas nucleares. O cientista fala num desafio internacional e afirma na conferência sobre inteligência artificial, a All-In, que quanto mais inteligente a IA for, mais utilidade tem, mas também se torna mais perigosa. E por isso, Joshua Bengio alerta para a necessidade de abrandar o desenvolvimento da inteligência artificial antes que tenha impacto na democracia, que neste momento não dá como garantida. Diz que os países podem vir a usar a ferramenta para fins económicos, militares ou para influenciar a opinião pública. Mas não só. Criar tecnologias autónomas sem possuir meios para as controlar é um risco muito grande. A tecnologia pode virar-se contra quem a usa e ser ela a manipular as pessoas. Admite que num caso extremo a IA é capaz de destruir a humanidade. Para contrariar este cenário, no ano passado, o cientista fundou uma startup que cria mecanismos de segurança para a inteligência artificial, a Law Zero. Apesar dos alertas, Joshua Bengio mantém-se otimista. Acredita que a inteligência artificial pode ser segura e que ainda vamos a tempo de mudar o mundo para garantir que a tecnologia continua a servir os humanos. Joshua Bengio, alertas dados por um dos vencedores do Prémio Turing, considerado o Nobel da Computação, ganhou esse galardão em 2018. Os hackers responsáveis pelo ataque ao banco digital Revolut exigem 3 milhões de dólares para resgatar os dados dos clientes a que acederam. O Financial Times revela que os piratas informáticos ameaçam vender os dados bancários de centenas de clientes a outros grupos criminosos, a menos que a Revolut pague no prazo de 24 horas 3 milhões de dólares. A Reuters ainda não tem resposta deste banco digital. Donald Trump ameaça romper o comércio com a União Europeia se for em frente à intenção de Ursula von der Leyen de tornar o Canadá no primeiro membro associado da União Europeia. Em declarações aos jornalistas, o presidente dos Estados Unidos fala numa proposta ridícula. Promete impor tarifas muito elevadas ou mesmo pôr fim a todo o comércio com o espaço comunitário. Durante o discurso do Estado da União, esta quarta-feira, a presidente da Comissão Europeia abriu a porta a novas parcerias com Ottawa e von der Leyen defendeu mesmo que os 27 e o Canadá devem construir um futuro comum ao mais alto nível. No desporto, o Benfica venceu o AC Milan por 2-0, jogo da primeira jornada da fase de liga da Liga Europa de Futebol. Jogou-se em Milão, Itália, marcaram Luque Bacchio aos 16 minutos e Kaminski aos 54. Uma vitória histórica para o treinador Marco Silva.
5: Uma vitória histórica, dois grandes clubes europeus a defrontarem-se, já se defrontaram em finais europeias, mas a realidade é que em jogos oficiais o Benfica nunca tinha ganho e fica este bom gosto de o termos conseguido.
0: Este jogo, a primeira vez que o Benfica vence ao AC Milan foi por 2-0 esta noite aos comandos de Marco Silva.
6: 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Boa quinta-feira connosco.
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8: Uma hora e 11 minutos no continente e na Madeira, menos uma hora nos Açores. Ficamos agora com a edição de Posto de Escuta.
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8: E agora sim, na RTP Mundo, ficamos com a edição alongada de Posto de Escuta e podemos escutar, já a seguir, a antestreia de Garcia e Baco, Emily Curl, Margarida Campelo, Sara Correia, Buba Espinho, Cassete Pirata e tantos outros que vão passar por aqui com João Pedro Bandeira. Fique na nossa companhia.

0: Olá, bem-vindos. Soube muito bem a pausa de verão, confesso, mas já tinha saudades. Começa aqui uma nova temporada do Posto Discuta comigo, João Pedro Bandeira, como sempre, com os destaques dos novos lançamentos de música portuguesa.
1: O que me está a querer dizer é que quer vender os casamentos de Santo António a uma empresa francesa?
2: Oh, caro, a coisa está má.
3: Esta poderá ser a edição mais pequena dos casamentos de Santo António. Mas certamente será a mais icónica.
1: Este ano temos mesmo de surpreender. Porque senão, acabou.
3: Se isto acontecer, vai ser melhor que o Milagre de Fátima.
0: Não passámos a falar de cinema, não senhor. Esta é uma pequeníssima amostra de Santo António. O casamento é de Lisboa. É, de facto, no filme de Ruben Alves, que tem como tema central E Ser Lisboa, na voz de Sara Correia, um tema composto por Diogo Clemente.
4: Fico muito feliz a cada vez que o Ruben Alves me convida para poder fazer música para as suas peças, e esta foi um caso extremamente especial, porque vai confluir com um desejo antigo de poder fazer música para um filme, a antiga, há anos 30 portugueses, em que há uma música central e onde se desenvolve toda uma banda sonora à volta. E depois, quer dizer, falar de Lisboa e falar da minha cidade e dos motivos da minha cidade e voltar a fazê-los centro e a fazer o motivo da nossa atenção é uma felicidade muito grande. Sou muito apaixonado pelas marchas de Lisboa, sou criado nas marchas de Lisboa e em Lisboa e no fado, e sou filho desta linguagem. Portanto, poder fazer esta música e para mais para um elenco tão nobre e tão português, e o que procurei foi que esta música fosse o lugar comum de toda a gente. Que toda a gente se sentisse em casa, se sentisse em Lisboa. E, portanto, depois de ver este filme, a música triplicou a sensação que tinha dela. Porque foi, efetivamente, a maior bênção que se podia ter. É ter Lisboa dentro de um filme, ter a minha música dentro de um filme. E cantada pela minha voz, que é a Sara Correia, pelo fenómeno maravilhoso que é a Sara Correia. Fiquei muito feliz e sou muito feliz com este resultado final.

Olá, eu sou o Hugo Espinho e estão a ouvir o meu single mais recente, Enliado, aqui no Posto de Escuta com o João Pedro Bandeira. Este Enliado é uma história bem portuguesa sobre uma fase muito especial da nossa vida, que é quando nos apaixonamos. Se quiserem saber mais sobre este vídeo e sobre esta canção, podem ouvir aqui. Até já!

0: E hoje temos duas antestreias no posto de escuta. E esta é uma delas.
1: Olá, eu sou o Baco e este é o meu novo single Sábado à Noite, que vão poder ouvir daqui a pouco em antestreia no posto de escuta com o João Pedro Bandeira.
0: Depois de Pastoral, em 2024, Amy Curl apresenta agora o segundo capítulo, Pastoral 2.0.
2: Faz uma busca mais profunda daí o 2.0, e no meu caso foi a de ir até às raízes transmontanas esquecidas, como por exemplo o mirandês, que é uma língua que já menos de 1000 pessoas já falam e que eu acho que pode ser um ponto de partida para nos unir em termos ibéricos. Acho que é uma língua que até os espanhóis nos conseguem entender e é uma língua também nossa, é a segunda língua mais falada em Portugal.
0: No disco, Amy Curl canta dois outros autores, Pedro Loio e Fausto.
2: São músicas que eu acho que também têm um pouco do cariz celta, que é também outro tema que eu abordo nestes dois pastorais. O celta e a nossa origem celta é um assunto que podemos ter mais, dar-lhe mais atenção, pois acho que não nos foi muito incutido na escola, que nós temos muito esta raiz connosco. Nós tínhamos aqui uma tribo chamada a tribo os Lusitanos, e só depois é que fomos para a Irlanda, mais tarde, com a invasão dos mouros e dos romanos. Portanto, é um assunto muito interessante historicamente, para também pensarmos que, como portugueses, não temos só o fado na nossa cultura, mas também esta raiz muito celta.
0: Pastoral 2.0 foi produzido e misturado pela própria e inaugura o catálogo da editora independente Exemplar Discos, criada por Amy Curl, em colaboração com Andreas Sidinius. Dele vamos ouvir o novo single, Val de Nogueira.
3: O Val de Nogueira foi o último single do álbum. É fala de uma entidade que regressa do futuro para tomar conta de uma desertificação das zonas do interior. Pelo menos este é o videoclipe. A música fala de uma carta que alguém recebe vinda de um interior, e esta pessoa que recebe está no Porto e fica com muita vontade de voltar para o campo. Fala da esperança, até quando tudo arde, não é? E que é um problema muito, infelizmente, comum todos os anos no interior.

0: Este é o primeiro dos exclusivos de hoje do Posto de Escuta. Sábado à noite é o novo single de Baco, nome pelo qual é conhecido na música Rodrigo Dionísio, produtor de artistas como Mike L. Knight, ou Maia Ferreira, Xtense ou Slow J. O tema sai dia 18, mas ouve-se primeiro aqui.
1: O Sábado à Noite é aquela música que fala do plano de fim de semana que nunca chega a acontecer e que nunca ninguém sabe bem o que é para fazer, se é para ir sair, se é para ficar em casa, beber uma cerveja, e que toda a gente sabe que nunca é só uma, não é? Ao mesmo tempo é aquele sentimento dicotómico de ficarmos em casa, no sofá, confortáveis, a ver séries, mas também gostávamos de estar com amigos e de dançar ou de ir ver um concerto. E acho que já todos passamos por isso. O Sábado à Noite é uma ode a sairmos da nossa zona de conforto, como se quando um amigo nos diz: vês, afinal divertiste e foi fixe e devíamos fazer isto mais vezes. Pá, desde que não haja pressão dos dois lados, não é? E acho que, apesar de ser completamente válido ficarmos em casa num sábado à noite, esta música, um ritmo disco, upbeat, com groove, apela a irmos sair e divertirmos. Portanto, o que eu proponho é, se vais sair sábado à noite, no trajeto para o destino, ouve pelo menos uma vez o Sábado à Noite.
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0: Depois do delicioso Supermarket Joy de 2023, Margarida Campelo, presença habitual em espetáculos e concertos de Bruno Pernadas, Cassete Pirata, Joana Espadinha, Minton de Brook Trout e Real Combo Lisbonense, entre outros, lança o seu segundo disco em nome próprio. Chama-se Música de Elevador.
1: Tem 12 faixas, propõe uma viagem em que cada faixa é um andar e um ambiente e um imaginário diferente. É composto e produzido e arranjado por mim, com letras em parceria com a Ana Cláudia e com a Beatriz Pessoa. E espero que gostem.
0: Acompanhar a edição do disco, que será apresentada ao vivo dia 16 de outubro no CCB em Lisboa, sai o single Cluedo.
1: A música Cluedo foi uma canção que eu escrevi há cerca de 2 anos. Teve como referência e como inspiração a Sara Tavares, que é uma grande referência para mim, que era no nível de canto como no nível musical. E quando eu cheguei, a música estava feita há cerca de 2 anos, e quando eu comecei a fazer a letra com a Beatriz Pessoa, ela decidiu que a música ia ser sobre um homicídio e sobre o jogo Cluedo, e eu assim deixei, portanto, para vocês, o Cluedo.

0: O luso-britânico Pedro Santos, a viver em Londres, foi recentemente o artista mais ouvido na rádio portuguesa com I Don't Know Me. Agora, uma nova aposta, tem por título Should Have Known Better.
1: Espero que gostem tanto dela como eu. É sobre encontrar conforto em hábitos que sabemos que não nos fazem bem. É sempre mais fácil recair em maus hábitos do que criar hábitos mais saudáveis. Sei que é uma música para abanar a cabeça, mas espero que consigam ouvir o significado mais profundo por trás dela.

0: Olá amigos, tudo bem? O meu nome é Michael Knight, mas como vocês são meus amigos, podem chamar-me simplesmente Miguel. Estou de volta. Como vocês? Estamos de volta. Como é que foram as férias e o verão? Foram bons, correram bem, grandes experiências? Quero que me contem tudo. E onde? No sítio mais importante do mundo, que é a Esplanada, o nome do meu novo single, que é um hino ao ócio e um hino ao estilo de vida mediterrâneo. Um hino ao direito de estar sentado, a comer, a beber e a falar com os amigos. Onde? À beira-mar, no meio da cidade, no campo, não importa. O que importa é uma mesa, cadeiras, amigos, comida e bebida e conversa boa. Numa altura em que querem tanto piorar as nossas condições de vida e tirar-nos tempo, vamos reivindicar a Esplanada. Vamos lutar pelo direito a estar na Esplanada. Venham comigo falar sobre isso ao som de um Italo Disco à portuguesa.
1: 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Então olha, vem ter aqui. Eu conheço ali um sítio fixe que tem grande vista mesmo. E tem lá uma grande Esplanada.

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0: Manda vir logo outro já.
1: E daqui a pouco mais um exclusivo posto de escuta.
2: Olá, sou o Garcia e hoje vou mostrar em antestreia o meu novo tema Quando Não Estás, aqui no posto de escuta com um amigo de sempre da nossa música, João Pedro Bandeira.
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1: Dia 30 de outubro, um novo álbum vai dar o mote para o espetáculo Cassete Pirata, 10 anos, que vai percorrer o país até o final de 2027. Um dos temas do disco que assinala a primeira década de existência dos Cassete Pirata acaba de sair. É o quarto, símbolo de antecipação, e chama-se Sou Gente Outra Vez.
4: E é uma malha com cheirinho a verão, por isso mesmo pedimos ajuda aos nossos fãs maravilhosos, que nos mandaram por e-mail pedacinhos do seu verão, para juntos e com a preciosa ajuda da Filipa Bastos montarmos um vídeo coletivo para esta canção. Ela fala sobre o tempo da produtividade e da obrigação e do tempo da felicidade e da memória e espero que a canção vos leve para esse sítio das memórias boas. Aproveito aqui para lembrar toda a gente que celebramos os 10 anos de Cassete Pirata com um grande concerto no Capitólio dia 28 de novembro.

0: e é mais uma antestreia do Posto Escuta.
1: Olá, sou o Garcia e hoje vou mostrar aqui no Posto Escuta o meu novo tema Quando Não Estás, inserido no meu novo trabalho que se chama Fogo dos Dias. Fogo dos Dias é o fruto da minha relação com a mulher ao longo dos tempos, tanto na forma mais efêmera que é a paixão, como na forma mais eterna que é o amor. Quando Não Estás é dedicado à importância do amor para manter a saúde mental em subterfúgio do lado escuro da solidão. Vai, um abraço.
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0: Sai dia 18, mas ouvimos aqui em antecipação. Garcia e Quando Não Estás. E quem está de volta?
1: Olá, eu sou a Áurea e quero apresentar-vos o meu novo single, Back Into Love. Esta música é muito especial para mim porque marca o início de um novo capítulo e é também o primeiro avanço do meu próximo álbum. Continuo a partir de Soul, que sempre fez parte da minha identidade, mas leva-me para um universo mais contemporâneo, mais livre e também um bocadinho diferente. Back Into Love fala sobre um amor que resiste ao tempo, às mudanças e às feridas, sobre essa possibilidade de voltarmos ao amor mesmo depois de tudo aquilo que nos transforma. Espero que gostem. Este é Back Into Love.

Olá, eu sou a Nena e o meu novo single Tenho Saudades de Casa já está disponível em todo o lado e é uma canção que fala sobre a nossa casa serem as nossas pessoas e espero que te relaciones. Vai fazer parte do meu novo disco que se chama Debaixo d'Água Contigo e que vai sair no dia 1 de outubro. Um grande beijinho!

0: Chegamos ao final deste posto de escuta, a inaugurar mais uma temporada do programa que lhe traz as edições mais fresquinhas da música portuguesa. Comigo, João Pedro Bandeira, o programa que fica agora disponível em streaming na RTP Play.
1: Olá, nós somos os Descendentes e já podem ouvir a nossa nova música no posto de escuta na Antena 1.
0: É verdade, sim senhor, o tema destes três alentejanos chama-se Jasmim.
1: E fala-se.
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3: Duas horas no continente e na Madeira. Uma hora nos Açores. Edição do jornalista Pedro Guilherme.
4: O PS vai dar luz verde à proposta do Bloco de Esquerda para avançar com uma comissão parlamentar de inquérito ao processo de classificação dos exames nacionais. Após a reunião do Secretariado Nacional do Partido, José Luís Carneiro confirmou esta noite, em entrevista à SIC Notícias, que os socialistas vão mesmo aprovar a proposta bloquista. O secretário-geral do PS diz que continuam a faltar esclarecimentos por parte do Governo e do ministro Fernando Alexandre.
5: Ela foi apresentada pelo Bloco de Esquerda, nós viabilizaremos essa comissão de inquérito. Há que esclarecer a relação entre o desmantelamento que foi feito de várias estruturas do Ministério da Educação e os seus efeitos, nomeadamente no caos que se instalou nos exames de acesso ao ensino superior. Eu chamo a atenção que foi lançada a dúvida, a incerteza e a insegurança num momento crucial da vida das famílias e dos jovens e das escolas e dos próprios professores.
4: O líder socialista diz que foram várias as perguntas colocadas ao ministro da Educação, Fernando Alexandre, mas que as respostas não foram suficientes e aponta ainda o dedo ao primeiro-ministro.
5: Tirando aquilo que já tinha sido dito para a opinião pública por parte do ministro e do primeiro-ministro, nada de novo acrescentou. E,
6: portanto, mas deixa-me insistir
5: há questões diversas que estão por esclarecer. Uma delas, muito importante, e para mim é uma responsabilidade do primeiro-ministro. Porque o primeiro-ministro não pode responder levianamente como respondeu a esta matéria no Festival de Verão, quando as famílias estavam confrontadas com um grave problema das suas vidas, no acesso à informação, nas condições de igualdade de acesso ao ensino superior.
4: O secretário-geral do PS, José Luís Carneiro, esta noite, na SIC Notícias, a proposta do Bloco de Esquerda é votada esta semana no Parlamento. Para além do Bloco e do PS, Chega, Livre, PCP, PAN e JPP também já confirmaram que vão viabilizar a proposta. A Comissão de Inquérito sobre o Processo de Classificação Digital dos Exames Nacionais tem, assim, aprovação garantida. Vai sentar Fernando Alexandre no Parlamento. O ministro dos Assuntos Parlamentares diz que são, sobretudo, motivações ideológicas e não técnicas que movem o Bloco de Esquerda. Carlos Abreu Amorim defende que, por diversas vezes, o ministro da Educação se dispôs a responder aos deputados e ao país e deixa um recado aos partidos que aprovam a proposta.
7: O Bloco de Esquerda, e já agora, aqueles que acompanharem esta proposta de comissão parlamentar de inquérito, não querem fiscalizar os exames, querem acabar com os exames, querem tentar marcar a atualidade política, que felizmente já não protagonizam, sacrificando o mérito e o rigor no altar do facilitismo e da sua ideologia inconsequente.
4: O ministro dos Assuntos Parlamentares, Carlos Abreu Amorim, esta quarta-feira no Parlamento. O ministro da Administração Interna admite que o próximo RASI, o Relatório Anual de Segurança Interna, pode passar a revelar a nacionalidade de quem comete e sofre crimes. Luís Neves levou o assunto ao Parlamento esta quarta-feira. Inês Ameixa.
8: O ministro da Administração Interna regressa ao Parlamento com uma novidade. O próximo Relatório Anual de Segurança Interna, a ser conhecido no ano que vem, pode vir a incluir as nacionalidades de criminosos e vítimas.
9: Poderemos ter a possibilidade de ter aqui informação relativamente às nacionalidades e à origem das pessoas. O ano passado, enquanto dirigente, apresentei uma proposta nesse sentido, porque é importante, não é discriminatório para ninguém, é no sentido de nós podermos saber quem efetivamente se encontra em Portugal.
8: Portugal, um país seguro, reitera o ministro Luís Neves contra discursos em sentido contrário.
9: Insistir num discurso de insegurança que ignora este trabalho não fragiliza ninguém neste governo.
8: Durante o debate, Madalena Cordeiro, do Chega, aproveitou a presença de Luís Neves para deixar críticas pelas polémicas em que está envolvido.
10: De facto, este razia é uma vergonha e ainda nem contempla os crimes do Sr. Ministro.
8: Rui Rocha, da Iniciativa Liberal, também aponta ao Ministro da Administração Interna.
11: O Sr. Ministro da Administração Interna considera-se predestinado a combater o populismo. E por isso eu vou adjetivar de populistas cada uma das estatísticas mais graves sobre o que se passa nas escolas de acordo com o RASI para ver se lhe desperta a atenção. 114 casos de uso e porte de arma. Populismo. 182 casos de ofensas sexuais. Populismo.
8: Já a socialista Isabel Moreira acusa o governo da AD de ceder ao Chega.
6: Porque enquanto este governo diz que quer combater a violência doméstica, a violência sexual, a violação que subiu de tal forma, os crimes de ódios, crimes que se destacam na RASI, se é politicamente ao Chega, é matérias que atingem precisamente os instrumentos de prevenção.
8: À esquerda, LIVRE e PCP admitem que não está tudo bem, mas apontam à retórica da extrema-direita no que diz respeito à segurança do país.
4: Anúncio feito por Luís Neves no Parlamento. O RASI pode passar a incluir as nacionalidades de vítimas e criminosos. Neste debate, o ministro da Administração Interna insistiu que Portugal é um país seguro. Donald Trump ameaça romper o comércio com a União Europeia se for em frente à intenção de Ursula von der Leyen de tornar o Canadá o primeiro membro associado da União Europeia. Em declarações aos jornalistas, o presidente dos Estados Unidos fala numa proposta ridícula. Trump promete impor tarifas muito elevadas ou mesmo pôr fim a todo o comércio com a Europa. Durante o discurso do Estado da União, esta quarta-feira, a presidente da Comissão Europeia abriu a porta a novas parcerias com a Ottawa. Ursula von der Leyen defendeu mesmo que os 27 e o Canadá devem construir um futuro comum ao mais alto nível. O Benfica venceu o AC Milan por 2-0 no arranque da Liga Europa de Futebol. Luque Bacchio e Kaminski marcaram os gols dos encarnados. Pela primeira vez, o Benfica vence a equipa italiana em jogos oficiais. Foi o que isso mesmo lembrou, no final do encontro, o treinador Marco Silva.
12: Uma vitória histórica, dois grandes clubes europeus a defrontarem-se, já se defrontaram em finais europeias, mas a realidade é que em jogos oficiais o Benfica nunca tinha ganho e fica este bom gosto de o termos conseguido.
4: E neste duelo de treinadores portugueses, a derrota do Milan no início da Liga Europa preocupa o treinador Ruben Amorim.
13: O que nós temos que fazer é perceber que isto é futebol, que está no início de um processo e que temos que trabalhar para vencer jogos. Já sabemos a pressão que há nestes clubes, portanto, para mim não é nada de novo. Acho que é normal, agora obviamente temos que ser melhores e temos que ganhar já o próximo.
4: O Benfica volta a jogar para a Liga Europa no dia 15 de outubro, quando receber o Celtic, da Escócia. Mais logo, o Torriense, da 2ª Liga e detentor da Taça de Portugal, estreia-se na competição no terreno dos noruegueses do Lillestrøm.
3: Edição do jornalista Pedro Guilherme. 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
14: Liga Europa, fase de Liga, primeira jornada. Torres Vedras celebra a estreia europeia e a entrada direta neste momento da prova. 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
5: Olá, estamos na segunda parte do programa de entrevista com a professora doutora Maria Luísa Pedroso Lima. É autora do livro Nós e os Outros, A Importância das Relações Sociais. Fique connosco.

0: Bem-vinda, Maria Luísa Lima. Queria colocar-lhe duas questões. Uma delas é: já ouviu aquele velho ditado, diz-me com quem andas, dir-te-ei quem és? Que tem a dizer sobre isso?
1: Já ouvi. E faz muito sentido, porque nós escolhemos os nossos amigos, pessoas que são parecidas connosco. Quer dizer, nós tendemos a ter amigos que são parecidos em muitas coisas. São da mesma raça que nós, em primeiro lugar. Quantos de nós é que temos amigos íntimos que sejam de outras etnias diferentes da nossa? Nós tendemos a ter amigos que têm o mesmo estatuto socioeconómico, que fizeram pessoas licenciadas, dão-se com pessoas licenciadas, pessoas que só ficaram pelo secundário têm mais amigos que são com o mesmo nível de escolaridade. E por isso nós tendemos a ser amigos de pessoas que são parecidas connosco, porque isso é mais fácil compreenderem a nossa vida se forem como nós. E nesse sentido, diz-me com quem andas, dir-te-ei quem és, faz sentido, não é? Porque se nós somos parecidos com os nossos amigos, então se eu conhecer um amigo, também estou a conhecer a outra pessoa. Por isso é que às vezes nós nos damos bem com amigos dos nossos amigos, porque são pessoas que eles conhecem, que são parecidas com eles e que, portanto, também acabam por ser parecidas connosco. Por isso eu acho que faz sentido esse ditado popular. O povo tem muita sabedoria.
0: E será que nós procuramos estabelecer relações de amizade ou relações de namoro por dependência ou por, digamos, venerarmos ou por dependência? Vamos supor, eu sou um miúdo do 5º ano, meto-me com aquele grupo dos dreads, os mal comportados, aqueles que mostram atitudes, e eu vou procurar estar com eles, que é para eu ter aquela imagem de sou fixe, tenho atitude. Lá está, eu estou a procurar estar com pessoas que apresentam um estilo, apresentam atitude, mas será que eu, ao estar com eles, serei como eles, ou estou à procura de tornar-me como eles e não ser exatamente aquilo que eu quero?
1: É uma boa questão. Nós temos de ver que quando nós temos 15, 14, 12, 10 anos, para aí, a partir dos 13, 14, estamos a descobrir quem é que somos, não é? E por isso precisamos de experimentar ser coisas diferentes. Por isso é que é tão importante os jovens darem-se com muitas pessoas e com pessoas diferentes, até para perceberem onde é que querem estar. E há aqueles grupos que são vistos como mais fixes e os que são vistos como menos fixes, e dar-me com os vários grupos é experimentar partes diferentes do meu eu, não é? Porque nós não somos só uma pessoa, nós podemos ser, temos um grande potencial para ser coisas muito diferentes, e às vezes com umas pessoas somos uma coisa, com outras pessoas somos outras. E por isso, se quer que lhe diga, o que me preocupa muito é hoje os jovens estarem-se a dar muito menos com outros jovens, conviverem menos presencialmente. Fazem muito pelas redes sociais e estão a conviver menos presencialmente do que conviviam, não estou a dizer há 50 anos atrás, estou a dizer há 10 anos atrás. E está bem que houve uma pandemia pelo meio, está bem que isso mudou muito na maneira como as pessoas funcionam, mas essa época que é a juventude, aquilo que estava a dizer, de se experimentar estar com pessoas diferentes, é mais complicado para eles, e acho que estamos a perder aqui qualquer coisa de muito importante na descoberta de quem é que nós somos, porque ficamos muito mais dependentes daquilo que os pais nos dão, aquilo que é o ambiente familiar e o próximo em que nós nos desenvolvemos. E essa liberdade para escolher pessoas diferentes, para ver como é que outras pessoas pensam. Pois se calhar aquilo não é bem a minha cena e por isso eu saio. Mas a mim preocupa-me muito esta dependência das redes sociais e a falta do convívio presencial, principalmente nos mais jovens. Nos outros, já de alguma maneira, nós já descobrimos qual é o nosso caminho. Às vezes podemos não estar muito contentes com ele, mas pronto, já... Mas naquela altura em que nós estamos a descobrir quem é que vamos ser, quem é que somos, não é? Estar muito reduzido no número de pessoas com quem nos damos e no tipo de pessoas com quem nos damos, isso para mim é muito preocupante para o que vem aí. Porque as pessoas ficam fechadas no seu, seu casulo, não é? No seu pequeno mundo. E o mundo é tão grande.
0: Muito obrigado.
2: Boa tarde, da doutora Maria Luísa Pedroso Lima.
1: Boa tarde.
2: Gostava de perguntar, quanto à expressão, conhece-te a ti mesmo, se estivéssemos isolados, não existiríamos, precisamos mesmo dos outros para ser, e os monges budistas e católicos são através do quê ou de quem?
1: Pois é, vocês fazem perguntas muito difíceis. Mesmo quem está quem está sozinho na nossa cabeça, nós temos modelos de como é que gostávamos de ser e como é que não gostávamos de ser, não é? Nós, e as pessoas que fazem essas opções por viver mais isolados têm na sua cabeça modelos de como é que, e já viveram com outras pessoas, não é? Ninguém. Ainda no outro dia me estavam a dizer alguém que assistiu a uma ovelhinha a nascer e ela, 10 segundos depois, estava em pé. Nós, para nos pormos em pé a andar, demoramos um ano e tal. Se ninguém tratar de nós, não vamos longe. E, portanto, nós, para chegarmos à altura, como esses monges budistas de resolverem viver sozinhos, já viveu muito com outras pessoas, não é? E construímos padrões do que é, o que é que nós queremos para nós e o que é que não queremos. E, portanto, dentro da nossa cabeça, nós vivemos com os outros. E eu não sei, nunca falei com pessoas dessas, mas agora estou com vontade de ir. Bom, se calhar não querem falar comigo. Mas como é que se... Ou ler, não é? Como é que se sobrevive numa experiência dessas? Não sei se vocês viram aquele filme que se chama O Náufrago, do Tom Hanks, em que ele, que acho que é uma história verdadeira, o FedEx, se o Náufrago é uma história que aconteceu mesmo, de um senhor que já não me lembro porquê, porque já vi o filme há uma série de tempo, mas é com o Tom Hanks, e ele fica numa ilha deserta uma série de tempo, e depois ele fala com a bola, é o Wilson, é uma bola de futebol que ele usa, e a certa altura ele está magoado na mão, e agarra na bola, e aquilo fica, parece uma cara, e então ele deu-lhe um nome, o Wilson, e ele andava com o Wilson e conversava com o Wilson. Porque nós precisamos de relações com as outras pessoas. E se calhar essas pessoas falam com Deus, sei lá, falam, mas estarem sozinhos sem pensamento, e ter pensamento é sempre uma espécie de conversa, não é? Que nós temos connosco próprios, mas com um contraditório às vezes, não é? E sim, penso que... Essa é uma situação daquela solidão desejada, não é? Porque as pessoas optam por essa situação e acho que se tem de ser muito forte para ser capaz de aturar-se a si próprio todos os dias. Eu não sei se conseguia aturar-me a mim próprio todos os dias.
2: Obrigada.
3: Olá, Maria Luísa Pedroso Lima. E esta é a minha pergunta. Até que ponto é que podemos conceber viver com o outro ou poder viver sem o outro numa sociedade que está cada vez mais concentrada num modelo muito cosmopolita, muito super urbano, com super cidades, com super metrópoles, digamos assim, metrópoles com imensos milhares de pessoas, em que na prática, quanto mais somos, mais anónimos nos tornamos uns para os outros, menos... ligados, menos nos conhecemos, e às vezes, pronto, pelo menos falo no meu caso pessoal, às vezes sinto-me como se fosse um fantasma social, porque para além de, pronto, estar aqui, não é, com os meus amigos da Rádio Aurora e com a minha família e tudo mais, muitas vezes sinto que para o resto da sociedade, por muito que me esforce, enfim, nem sequer, não digo que não exista, mas é muito difícil afirmar a minha existência numa sociedade que navega a uma velocidade que muitas vezes eu não consigo acompanhar, nem quero acompanhar, porque, enfim, acaba por ser demais, se calhar, para mim.
1: É verdade que as grandes cidades são sítios de grande anonimato e de grande solidão. Parece um paradoxo, não é? Mas isto, a nossa vida está cheia de paradoxos. Temos os telemóveis e que podemos contactar as pessoas a qualquer momento e sentimos que não comunicamos o suficiente. Estamos numa cidade cheia de gente e sentimos que estamos sozinhos. As terras pequenas têm outros inconvenientes. As terras pequenas têm um controle social gigantesco. Nas terras pequenas toda a gente sabe quem é que foi aonde. Tem coisas boas. Quando uma vizinha não vai ao pão, naquele dia ela costuma ir sempre, a padeira nota e vai bater à porta a saber se está tudo bem ali na casa. Cá em Lisboa ninguém faria isso, não é? Eu sou de Ovar. Então eu estava a dizer que há este perigo de as pessoas se sentirem anónimas e invisíveis nas grandes cidades, não é? Cruzamos-nos com montes de pessoas e não conhecemos ninguém e podemos uma pessoa cair para o lado e ninguém ir fazer-lhe nada. E nas terras pequenas é outra coisa. Eu tenho alunos que vêm de aldeias pequeninas, no Alentejo, por exemplo, e que primeiro chegam a Lisboa e se sentem perdidos, mas depois, passados uns anos, já acham aquilo muito opressivo estar na terrinha. Porque toda a gente sabe com quem é que saiu, toda a gente viu a que horas é que chegou a casa, mesmo que os pais não notem, os vizinhos depois dizem no dia a seguir, e portanto este controle social também pode ser asfixiante, não é? Mas percebo que nas grandes cidades é muito importante que se comecem a pensar espaços públicos onde as pessoas se possam encontrar. Principalmente porque as questões das pessoas se sentirem sozinhas, da solidão, não é só... Durante muito tempo achou-se que isso podia ter a ver com as pessoas terem falta de capacidade de relacionamento com os outros ou o que seja. Mas nós vimos que as pessoas que se sentem mais sozinhas normalmente são as mais pobres, as pessoas desempregadas, as pessoas que se sentem discriminadas ou excluídas ou de alguma maneira estigmatizadas na sociedade. E quando associamos isso às pessoas mais pobres, por exemplo, as pessoas têm menos recursos. Estar com amigos, estar com outras pessoas, muitas vezes implica gastar dinheiro. Não é? Vamos beber um café, nem que seja para tomar o café, tem de se ter dinheiro para tomar o café. Portanto, ter um espaço de qualidade, espaços públicos de qualidade em que as pessoas se possam encontrar com os seus interesses, por exemplo. Eu primeiro achei muito estúpido os parques para cães, se querem que vos diga. Os parques infantis para cães, não sei como é que se chama, mas sabe o que é? Não é infantis, pronto, é parques para cães. Em que tem, há assim, parques caninos, que há assim um espaço em Lisboa onde os cães podem ir brincar. Não sei se os cães gostam, mas sei que os donos se encontram lá, porque é uma coisa que têm em comum, gostam de cães. Por exemplo, as pessoas que têm gatos, não há parques para gatos. Pronto, então?
4: Sou bi, gosto de cães e gosto de gatos.
1: Então pode ir para os parques dos cães, tá? Com mais sorte, quem só gosta de gatos. Porque aquilo é um sítio, portanto, é o que eu estava a falar, da importância de haver espaços públicos que não se tenha de pagar dinheiro e em que se encontrem pessoas que gostem das mesmas coisas que nós. Parques dos cães, os parques de skates, os parques... Hã? Speed dating também tem de pagar. O que eu estou a dizer é sítios, e por isso já não sei com quem falávamos há um bocadinho, das associações, das coletividades, serem muito importantes. Pessoas do Sporting, pessoas, pessoas que da mesma religião, pessoas que tenham algum interesse em comum e te possam fazer alguma coisa, encontrem outras pessoas que sabem que têm os mesmos interesses. Fazer, por exemplo, voluntariado é outra coisa que não gasta dinheiro, faz bem a alguém. E, portanto, nós temos de ter mais se é uma coisa que nas grandes cidades nos pode ajudar a deixar de ser anónimos, é duas coisas. Não fazer compras pela internet e ir lá às lojas falar com as pessoas. Não usar os grandes espaços comerciais, mas usar as lojas de bairro. E, portanto, estabelecermos alguma ligação com os espaços e transformar as grandes cidades, que são sítios anónimos e horríveis, em espaços onde as pessoas se conhecem. Ou quantas pessoas é que vivem, às vezes, no mesmo prédio e não se conhecem umas às outras, não é? E dá trabalho fazermos isso, mas vivemos numa sociedade que não estimula isso, você tem razão, estimula o individualismo, cada um por si, cada um é que se safa. Se eu estou a pedir ajuda a alguém, pedir ajuda é visto como um sinal de fraqueza. Pedir ajuda é um sinal de força. É alguém que se conhece a si próprio tanto, que sabe que precisa de ajuda.
0: A minha pergunta era
5: tudo o que fez ao longo da sua carreira, que escreveu, produziu, realizou, construiu, navegou, tudo o que fez, se deu algum fruto que tinha servido, sido retribuído, como de algum modo amoroso, ou regozijo, ou gozo, ou...
1: Eu escrevi muitas coisas na vida, mas a coisa que me deu mais gosto escrever foi esse livro aí, que está aí. Esse livro. Foi a coisa que eu mais me orgulho de ter feito. Foi um pedido que a Fundação Francisco Manuel dos Santos me fez para eu escrever esse livro. Foi uma antiga aluna minha que tinha gostado das minhas aulas e que achou que eu era capaz de escrever um livro em uma linguagem que as pessoas percebessem, porque nem sempre quando escrevemos de uma maneira que as outras pessoas percebam. E, portanto, ela achou que eu era capaz de escrever, e é de tais coisas, quando às vezes as pessoas esperam coisas boas de nós, nós esforçamos por corresponder a essas expectativas. Então eu escrevi esse livro. E se quer que lhe diga, ainda hoje eu tenho a retorno desse livro. Por exemplo, se vocês me convidaram hoje para esta experiência tão bonita que eu tive aqui hoje e aprendi tanto com as vossas perguntas, que me puseram a pensar sobre muitas coisas que eu nunca tinha pensado, e portanto estou-vos imensamente grata. Se alguém me trouxe até aqui, foi esse livro. Foi este aqui. E ainda hoje volta e meia, porque eu pus ali qual era o meu e-mail, já não sei porquê, lá no fim lá digo, se quiserem, podem, as pessoas podem mandar-me mails. E ainda agora recebo mails de pessoas que leram o livro e que acharam que lhes fazia sentido. E às vezes a pessoa faz artigos científicos e coisas que ninguém lê, ou que há um número muito pequeno de pessoas que lê e que usa nos trabalhos delas, se calhar foram importantes. Mas este aqui eu senti que tocou muita gente e que houve coisas que eu lá digo que fazem sentido para muitas pessoas. Portanto, já fiz muitas coisas na vida, mas desse livro eu tenho particular orgulho.
6: Então, Maria Luísa...
1: Luísa só.
6: Luísa, ok. Pronto. Então, Luísa, estamos a chegar ao fim desta nossa entrevista. Foi um gosto tê-la aqui entre nós. Resta-me desejar-lhe muitas felicidades e um grande bem-aja. Que o seu percurso seja repleto de coisas boas. Eu ia só deixar aqui uma pergunta para dizer em breves palavras, também não sei se será propriamente a sua área. Eu ia só perguntar o que é que acha que leva um grupo a ser estigmatizado, isto porque nós sentimos isso na pele muitas vezes, e como é que acha que se pode combater o estigma? Para terminar. Okay.
1: É uma pergunta... Então... Os grupos estigmatizados são grupos que têm menos poder. Portanto, estamos sempre a falar de relações de poder. As anedotas que aqui contamos dos alentejanos, o Alentejo era a zona mais pobre do país. Não é por acaso que as anedotas eram dos alentejanos, era a zona mais pobre do país. Agora passam para, no Brasil, contam-se dos portugueses. Exatamente as mesmas anedotas. E o que faz o estigma é a falta de poder. E por isso é que é tão importante dar voz a quem não tem voz, e por isso é que a voz da Aurora é uma coisa tão importante para terem controle, para difundir, para se conhecerem, porque cada vez vivemos mais, como estava a dizer, fechados na nossa
6: cápsula, bolha.
1: Na nossa bolha, só darmos com pessoas que são parecidas connosco, o que quer dizer que a grande maioria não tem contacto com pessoas que vivem de maneira diferente daquelas que elas vivem. E portanto, o estigma vive disso, de se manterem as fronteiras entre as pessoas e as pessoas poderem pensar que há pessoas que são menos pessoas do que elas. Okay. Isso é horrível, quer seja para pessoas com doença mental, ou seja para pessoas...
6: E se calhar está a aumentar também, não é?
1: E está a aumentar.
6: Bem, então eu ia só propor uma grande salva de palmas para a nossa convidada.
1: Olha, eu queria agradecer muito. Foi um gosto mesmo do coração estar aqui com vocês. Aprendi muito com as vossas perguntas. Espero ter respondido a algumas inquietações. Levo muito vocês comigo. Espero também ter deixado ficar alguma coisa. Obrigada.
7: E chegamos ao fim de mais um programa da Rádio Aurora Outra Voz. Até para a semana.

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1: Presente é o disco de Anabela, que celebra os 40 anos da voz, com vários originais. Vamos conhecer um deles.
2: Meu nome Sabe Minha Areia é um poema de Vasco Lima Couto e música do Jorge Roque. E esta canção é uma canção que fala subtilmente da alma portuguesa e daquilo que nos caracteriza enquanto povo português. O fado, a saudade, o amor, o destino, não é? E convidámos o grande Marco Rodrigues para cantar esta canção, e que ele veio aqui acrescentar tanto, tanto. Ele veio dar uma identidade à música muito forte, e veio-lhe dar aqui também o seu lado mais fadista, que veio realmente casar muitíssimo bem com a minha voz e com a

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8: Sejam muito bem-vindos. Esta semana, destaque para a entrevista com a antiga chefe da diplomacia europeia, Federica Mogherini. Vamos ainda fazer a análise das prioridades da União Europeia para o próximo ano, isto quando se prepara o discurso do Estado da União no Parlamento Europeu. Terra Europa começa agora aqui na Antena 1 e RTP Mundo. Contagem decrescente para o discurso do Estado da União, que vai definir os objetivos políticos e económicos da União Europeia. Em Estrasburgo, Ursula von der Leyen vai fazer um balanço e apresentar as prioridades perante os eurodeputados e vai ser feito na presença inédita do Primeiro-Ministro do Canadá. O Terra Europa foi tentar explicar e perceber a aproximação europeia ao Canadá e também a importância das eleições que vão acontecer em vários países europeus, nomeadamente em França e na Alemanha, já no próximo ano. Inês Pinto da Costa.
9: Esta quarta-feira, o hemiciclo do Parlamento Europeu vai encher-se para o discurso do Estado da União. É a sexta vez que von der Leyen assina o SOTEU, State of the European Union, o momento de fazer um balanço e apresentar prioridades aos eurodeputados, como explica Vítor Nogueira, chefe interino da Comissão Europeia em Portugal.
10: Faz um balanço de tudo o que foi feito até agora, faz a leitura da situação geopolítica, situação geoeconómica, situação social e propõe medidas. É um momento de, direi, prestação de contas, muito importante.
9: O discurso do Estado da União fica este ano marcado por uma confirmação inédita. Mark Carney, Primeiro-Ministro do Canadá, estará presente no hemiciclo, um sinal de amizade entre Bruxelas e o Canadá, como explica o analista de assuntos europeus, Henrique Burnet.
11: Eu diria que a figura mais interessante da política internacional neste momento é o Primeiro-Ministro do Canadá. E agora o Canadá está a fazer a aproximação máxima que consiga à União Europeia. Enfim, mais um bocadinho e quase que batiam à porta. Mas é interessante, isto quer dizer que a Europa tem mais valor do que nós às vezes lhe damos. Eu acho que nós estamos a assistir a uma coisa interessante, que é países que partilham desta mundivisão e que olhavam para os Estados Unidos como o líder natural do Ocidente, não encontram o líder. Os Estados Unidos abdicaram de liderar o Ocidente democrático liberal.
9: A Ucrânia foi um dos pontos principais do discurso do Estado da União de 2025. O analista Henrique Burnet prevê que seja também inevitável este ano.
11: A Ucrânia está a combater uma guerra que alguns Estados-membros da União Europeia sabem perfeitamente que se não fosse a Ucrânia eram eles que a estavam a combater. Os países bálticos têm perfeita consciência disto. Portanto, aquela guerra podia ser uma guerra nossa. Segunda coisa, neste momento a Ucrânia é o exército mais capaz dentro da Europa para combater o inimigo mais provável. E isso também é útil. Portanto, nós temos que olhar para a Ucrânia não como solidariedade com quem está a sofrer, sim, é verdade, mas como é também do nosso interesse apoiar a Ucrânia, que merece.
9: O discurso do Sauteu marcará as prioridades da Comissão para o próximo ano, que se prevê particularmente decisivo na Europa. Para 2027 estão marcadas eleições em França, Alemanha, Itália, Grécia, Polónia, Finlândia, Estónia, Eslováquia e Eslovénia, datas que vão ditar o rumo da democracia europeia. Miguel Monjardim, professor do Instituto de Estudos Políticos da Universidade Católica Portuguesa, explica que esta é uma fase de transição.
4: A maior parte das pessoas hoje, talvez muito por via das redes sociais, pensa que nós estamos a viver uma época única do ponto de vista histórico. Eu chamo isto a doença do presentismo. Não, isto já aconteceu muitas vezes e nós temos exemplos históricos de transições que correram bem, também temos exemplos de transições que correram catastroficamente mal. Portanto, eu diria que uma maior percepção histórica ajuda e, sobretudo, temos que votar e temos que eleger pessoas competentes na arte de governar.
9: Depois do discurso, abre-se o espaço ao debate com os eurodeputados encarregues de questionar a Comissão. Ursula von der Leyen tem ainda 2 anos e meio de

0: acumulando o cargo de vice-presidente da Comissão Europeia. Durante a sua última visita a Portugal, onde participou na Escola de Verão da Comissão Europeia, o Summer Camp, deixou vários avisos sobre a atual situação mundial.
1: Penso que é o mundo mais perigoso em que já vivemos, certamente para a nossa geração e provavelmente também para a geração dos nossos pais. Não me lembro de uma altura mais perigosa do que a atual, principalmente porque o sistema de cooperação internacional, o multilateralismo, as regras, as Nações Unidas, todas as instituições internacionais que foram construídas depois da Segunda Guerra Mundial, estão a ser ou contestadas ou destruídas de forma ativa, sobretudo a partir de dentro, e isso cria uma situação de caos.
0: Quando foi alta representante da União Europeia para os Negócios Estrangeiros, teve uma importante experiência com o Irão quando conseguiu um acordo nuclear. Como avalia o atual conflito?
2: Os iranianos são extremamente skillful negociadores.
1: Os iranianos são negociadores extremamente talentosos. Não têm nada a perder. Penso que estarão interessados em perceber o que têm a ganhar. Mas se houver apenas pressão e ameaça, penso que estão preparados para resistir como puderem, incluindo pela via militar. É por isso que acredito que este processo não vai levar a nada. O problema nuclear está e existe, mas não é assim que se resolve. Não é através de bombardeamentos que se consegue um acordo nuclear que tem uma complexidade técnica e que exige muito trabalho.
2: Technical complexity that really requires a lot of work.
0: Federica Mogherini, desde os ataques de 7 de outubro de 2023, tudo mudou no Médio Oriente. Quais são as possibilidades de se conseguir um novo acordo de paz entre israelitas e palestinianos?
1: Não é uma questão de encontrar uma solução. Pessoalmente, creio que se houvesse vontade política, poderíamos chegar a uma fase final de um acordo em 24 horas. Já foram exploradas todas as opções diferentes durante décadas, mas temos dois conflitos em simultâneo. Temos o israelo-palestiniano, mas também temos o conflito entre árabes e israelitas. Portanto, como podemos resolver o puzzle e como é que isto pode acabar? Penso que em termos técnicos não existe problema. Podia resolver-se de forma relativamente rápida. Não estou a dizer que seria fácil, mas é relativamente simples encontrar uma forma de definir uma solução. O verdadeiro problema está na total falta de vontade política.
0: Também lidou com o conflito na Ucrânia no passado. Como é que acha que esta guerra vai acabar? E como é que se deve lidar com o presidente Putin nesta fase?
2: I think it would be wise for Europe to talk to Russia.
1: Acho que seria inteligente a Europa falar com a Rússia, especialmente porque os americanos estão a falar com a Rússia. Não me sentiria confiante ao saber que os americanos falam com os russos e nós não. Se seguirmos o direito internacional, como devemos fazer sempre, em cada conflito e em todas as circunstâncias, a única solução e resultado possível para a guerra deve ser a total restauração da integridade e soberania territorial da Ucrânia, incluindo a Crimeia. Será que isso é uma solução realista para o fim da guerra? Parece-me difícil e penso que só os ucranianos podem decidir.
0: Gostava de ter a sua opinião sobre a entrada massiva de migrantes em Ceuta. O que é que pensa que estava por detrás?
1: Temo que iremos ver cada vez mais este tipo de situação conforme nos formos aproximando das datas das eleições do ano que vem, infelizmente. E continuarei sempre a repetir duas coisas. Primeiro, que a economia e a sociedade europeias, sem migração, entrariam em colapso em apenas um dia. Setores interiores da nossa economia cairiam num só dia. Segundo, se não fortalecermos os canais de migração legais, os canais irregulares serão sempre tentadores. Dito isto, não acho que tenha sido assim que aconteceu em Ceuta.
2: Having said that, I don't think this is what happened in Ceuta.
0: Federica Mogherini, como é que as campanhas de desinformação estão a afetar a política global?
2: I'm afraid of this.
1: Tenho medo que na Europa, quer seja na França, Espanha, Itália, as nossas democracias possam estar a ser contestadas a partir de dentro, com interferência, muito dinheiro que vai para as operações, que não são da área dos mídia. Pode ser para se usar na imigração como arma. Já vimos isso. Pode ser no financiamento da extrema-direita e de partidos fascistas, mesmo em países onde isso é inconstitucional. É isso que me preocupa.
2: Even in countries where this is anti-constitutional, this is what worries me.
0: Federica Mogherini foi reitora do Colégio da Europa em Bruges, na Bélgica,

0: entre 2020 e 2025. Demitiu-se depois de ter sido acusado de fraude e corrupção numa investigação lançada pela Procuradoria Europeia. Mogherini afirmou à RTP que sempre trabalhou com total transparência e integridade.
1: Termina aqui o Terra Europa com João Adelino Faria. A coordenação é de Rebeca Apcacis e Miguel van der Kellen, o apoio técnico de Leon Matos. Já sabe, pode ouvir o programa também na RTP Mundo e pode seguir-nos nas redes sociais em RTP Europa. Até lá, fique com a Antena 1 e a RTP Mundo.
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Três horas no continente e na Madeira. Duas horas nos Açores. 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

0: O PS vai dar luz verde à proposta do Bloco de Esquerda para avançar com uma comissão parlamentar de inquérito ao processo de classificação dos exames nacionais. Depois da reunião do Secretariado Nacional do Partido, José Luís Carneiro confirmou esta noite, numa entrevista à SIC Notícias, que os socialistas vão mesmo aprovar a proposta bloquista. O líder do PS diz que continuam a faltar esclarecimentos por parte do Governo e do Ministro Fernando Alexandre.
1: Ela foi apresentada pelo Bloco de Esquerda, nós viabilizaremos essa comissão de inquérito. Há que esclarecer a relação entre o desmantelamento que foi feito de várias estruturas do Ministério da Educação e os seus efeitos, nomeadamente no caos que se instalou nos exames de acesso ao ensino superior. Eu chamo a atenção que foi lançada a dúvida, a incerteza e a insegurança num momento crucial da vida das famílias e dos jovens e das escolas e dos próprios professores.
0: O líder do PS diz que foram várias as perguntas colocadas ao Ministro da Educação, Fernando Alexandre, mas que as respostas não foram suficientes e aponta ainda o dedo ao Primeiro-Ministro.
1: Tirando aquilo que já tinha sido dito para a opinião pública por parte do Ministro e do Primeiro-Ministro, nada de novo acrescentou. E,
2: portanto,
1: há questões diversas que estão por esclarecer. Uma delas, muito importante, e para mim é uma responsabilidade do Primeiro-Ministro. Porque o Primeiro-Ministro não pode responder levianamente como respondeu a esta matéria no Festival de Verão, quando as famílias estavam confrontadas com um grave problema das suas vidas, no acesso à informação, nas condições de igualdade de acesso ao ensino superior.
0: Declarações do secretário-geral do PS, José Luís Carneiro, esta noite na SIC Notícias. A proposta do Bloco de Esquerda é votada esta semana no Parlamento. Para além do Bloco e do PS, o Chega, também Livre, PCP, PAN e JPP, confirmaram, entretanto, que vão viabilizar a proposta. A Comissão de Inquérito sobre o processo de classificação digital dos exames nacionais tem, assim, a aprovação garantida. O Ministro da Educação vai ser chamado ao Parlamento ainda por outro motivo, com caráter de urgência. Os deputados querem explicações sobre os resultados do PISA, o estudo internacional que avalia as competências dos alunos e que mostrou maus resultados para Portugal. O Ministro Fernando Alexandre e também o antigo titular da pasta da Educação, João Costa, serão ouvidos no Parlamento. As audições foram aprovadas na Comissão de Educação e Ciência. A poucas semanas do arranque do debate sobre o orçamento do Estado, a líder do PAN desafia o Primeiro-Ministro a dialogar e criar pontos com a oposição em vez de seguir a agenda da extrema-direita. Em entrevista à Antena 1, Inês Sousa Real defende que Luís Montenegro tem de começar a olhar mais para as preocupações do país em áreas como a saúde, a habitação ou o aumento do custo de vida.
3: Essa estabilidade, de alguma forma, já lhe foi garantida com a rejeição de uma moção de censura. Vamos ter um orçamento do Estado e tem já vários partidos, não só o PAN, mas também outras forças políticas que se demonstraram disponíveis para dialogar, e de uma vez por todas achamos que Luís Montenegro tem que estar disponível para fazer esse diálogo, para criar pontes, ao invés de se colocar das trincheiras que a extrema-direita está a procurar de cavar e que na verdade só prejudicam o país e que têm um objetivo muito claro, que é ocupar o lugar de Luís Montenegro ao invés de estar a servir Portugal.
0: Inês Sousa Real, em entrevista à Rádio Pública, a rentreia do PAN realiza-se esta quinta-feira no Funchal, com um encontro sobre a governação climática e a sustentabilidade dos territórios climáticos. É o primeiro de vários momentos da chamada Rota do Clima, promovida pelo PAN, e que irá percorrer vários distritos do país. Comboios suprimidos, voos cancelados e estradas alagadas. As fortes chuvas que atingiram as últimas horas o leste de Espanha provocaram várias inundações e deslizamentos de terras na comunidade valenciana e na Catalunha. Os bombeiros catalães foram chamados a mais de 200 ocorrências. As equipas de emergência procuram

0: uma mulher que poderá ter sido arrastada pela água na província de Barcelona. O aeroporto de Valência foi encerrado devido às inundações e algumas escolas vão estar esta quinta-feira de portas fechadas. Noite histórica em Milão. O Benfica venceu o AC Milan por 2-0 no arranque da Liga Europa de Futebol. Luque Bacchio e Kaminski marcaram os golos no estádio San Siro. Pela primeira vez, os encarnados vencem a equipa italiana. Foi isso que lembrou, no final do encontro, o treinador Marco Silva.
1: Uma vitória histórica, dois grandes clubes europeus a defrontarem-se, já se defrontaram em finais europeias, mas a realidade é que em jogos oficiais o Benfica nunca tinha ganho e fica este bom gosto de o termos conseguido.
0: E a derrota no início da Liga Europa preocupa o treinador do Milan, Ruben Amorim.
2: O que nós temos que fazer é perceber que isto é futebol, que está no início de um processo e que temos que trabalhar para vencer jogos. Já sabemos a pressão que há nestes clubes, portanto, para mim não é nada de novo. É normal, agora obviamente temos que ser melhores e temos que ganhar já o próximo.
0: O Benfica volta a jogar para a Liga Europa no dia 15 de outubro, vai receber o Celtic, mas entretanto o Torriense da 2ª Liga e detentor da Taça de Portugal estreia-se mais logo na Liga Europa, vai jogar na Noruega frente ao Lillestrøm. O jogo começa às 8 da noite e tem relato aqui na rádio. É preciso fazer mais pelo mirandês e o apelo é de quem ensina a segunda língua oficial do país. Da falta de materiais de ensino à ausência de currículos, há ainda muito caminho pela frente para preservar um património ameaçado pelos tempos. O Dia da Língua Mirandesa é assinalado esta quinta-feira e na Faculdade de Letras da Universidade do Porto, há desde 2019, João Coraceiro, cursos livres de formação da língua.
3: Eu recebi a língua mirandesa por meus pais, meus avós, a minha família e a minha terra.
4: Ana Afonso mantém vivo que uma língua pode ter de mais umbilical, a memória.
3: Como se diz um gafanhoto, eu aprendi primeiro ao certigalho. Fui com esta língua que eu fui acarinhada e ela a maneira pela qual me ensinaram a belo mundo.
4: E para a rádio, Ana só podia falar em mirandês, esse património que ensina há 10 anos e tenta resistir à erosão do tempo.
3: Uma língua menorizada, pouco falada e falada no interior de um país, onde há uma desertificação e um envelhecimento da população, não é? Ou seja, a língua não está num estado de saúde mi boa, não está andeble, está-se a apagar aos poucos.
4: Para quem quer aprender, ou mesmo para quem dá aulas, falta muita coisa.
3: Faltam-nos dicionários, faltam-nos material didático para os alunos, cursos na academia.
4: Na Faculdade de Letras do Porto, tenta-se fugir à regra desde 2019 e este ano o curso que Ana Afonso vai dar tem duas turmas.
3: Num mundo de globalização e de conhecimento imediato, e isto é meio interessante, é um paradoxo, não é? Mas e uma boa senha e um bom pronúncio para o futuro do mirandês. Nós somos muito poucos, precisamos de todos para a língua mirandesa, para a revitalizar. Porque é outra maneira de belo mundo e uma maneira muito bonita.
4: E do tempo passado em conjunto, na sala de aula, nasce uma verdadeira comunidade.
3: Eu tenho os alunos mais motivados, podemos dizer. Pois eles, e até num nascimento do mirandês e vão-los espargindo. Quedam os grupos, WhatsApp e falamos. E todo mundo tem um carinho pela língua mirandesa, algo que é meu bonho.
4: Neste dia da língua, um desejo.
3: Falai-la, meus irmãos. Guardai-la, estimai-la. Com as duas mãos, proteger este tesouro, este património linguístico que está bem frágil.
0: Na Universidade do Porto, o próximo curso começa a 29 de setembro, numa parceria entre a Faculdade de Letras e a Câmara Municipal de Miranda do Douro.
5: Edição do jornalista Pedro Guilherme. 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

0: Seja bem-vindo a mais uma sessão dos Radicais, Radicais Livres, de Jaime Nogueira Pinto e Pedro Tadeu, que este sábado querem falar de uma das cidades que todos temos uma ideia. Os que já lá foram, os que querem lá ir. Nova Iorque. Uma cidade que é um conjunto de ilhas, é portanto um arquipélago, tem 400 anos, é mais antiga que o próprio país, começou por se chamar Nova Amsterdão, porque Jaime, naquela altura, eram os holandeses que dominavam o Atlântico.
1: Sim, dominavam, quer dizer, também já os espanhóis continuavam a ser muito importantes no Atlântico, mas quer dizer, o norte, de facto, ali para o norte foram sobretudo os holandeses e os ingleses, não é? Quer dizer, os judeus tinham ido, enfim, foram aqueles exilados religiosos do Mayflower, não é? E pronto, e aqui os holandeses nessa altura eram uma potência marítima importante, aliás que foram eles que nos tiraram.
0: O Mayflower era um navio.
1: Mas que levou todos aqueles imigrantes religiosos.
0: E que aportou em Plymouth.
1: Exatamente, e a famosa, pronto, são esses os descendentes do Mayflower, que são, digamos, a aristocracia, de certo modo, é um bocadinho uma aristocracia americana. De fundadores.
0: De famílias fundadoras.
1: Famílias fundadoras, que eram, aliás, perseguidos, são exilados religiosos, são a maior parte eram, digamos, de certo modo, puritanos que não gostaram do clima que estava a ser criado na Inglaterra anglicana, não é? Portanto, mas de facto aqui são os holandeses que vão ficar praticamente, se não estou em erro, durante 50 anos até que em 1670 e qualquer coisa, uma armada inglesa vai tomar Nova Iorque, não é? E pronto, e os ingleses vão lá ficar até 1783, já durante a guerra da independência americana, e Nova Iorque vai ser um ponto de resistência dos ingleses, que, portanto, também vai abrigar muitos dos lealistas, a gente chama loyalists aos americanos que ficaram fiéis ao rei Jorge III de Inglaterra, enfim, em toda aquela. Mas eu penso que a nossa ideia aqui de Nova Iorque, aliás, a Maria Flor estava aí a enunciá-la logo no princípio, é que é a cidade, eu penso sempre nisso, quer dizer, eu fui já muita vez a Nova Iorque, agora tenho ido menos, mas fui para aí. Mas
0: é uma cidade que se tem sempre saudades, não é?
1: Depois... E é uma cidade onde se está sempre a descobrir coisas novas, não é? E a gente... Mas eu acho que o que torna Nova Iorque também deve ser a cidade que, para além da terra onde nasceram, deve ser o lugar que mais gente no mundo conhece, porque... Há centenas, se não milhares, de filmes passados em Nova Iorque, centrados em Nova Iorque, e nós habituamos a isso, não é? Quer dizer, é uma... A minha geração, por exemplo, há aqueles... Manhattan, por exemplo, do Woody Allen. Aquele início é fabuloso, não é? Aquelas primeiras imagens. De facto, é uma cidade... fascinante em todos os aspectos. É uma cidade fascinante e que fascinou, aliás, a maior parte dos realizadores de cinema. Pá, os grandes quase todos fizeram filmes ali passados, e sei lá, desde aquele mundo extraordinário dos gangues, por exemplo, não é? Que, aliás, é uma tradição antiquíssima. Os gangues de Nova Iorque, já desde praticamente... dos princípios, ainda no mudo, há filmes sobre os gangues de Nova Iorque. Pois é, Os Padrinhos, não é? Os Padrinhos é uma antologia também, é uma antologia fílmica também de Nova Iorque. Depois, claro, que vai também lá para os estados do interior, mas essencialmente é Nova Iorque. E quando a gente, enfim, acabou, já conhece
0: Nova Iorque. E a Cecília, Nova Iorque e a Cecília.
1: É, a Cecília, que lá está, é a outra história fascinante de Nova Iorque, que era onde chegavam, a partir, sobretudo, dos meados do século XIX, era onde chegavam os imigrantes europeus, quer dizer, todos os imigrantes europeus entravam por Nova Iorque, não é? Quer dizer, era a grande entrada, enfim, no Novo Mundo, toda aquela gente que ia da Europa à procura de uma vida melhor, não é? E entrava por ali, por Nova Iorque. E, portanto, todo esse lado, digamos, enfim, fascinante, atraente, as docas, o Alôde no Cais, por exemplo, aquele filme fantástico com o Marlon Brando, que, enfim, é um filme quase da minha infância. Tudo isso nos faz na cabeça, faz uma ideia que depois nós, quer dizer, quando lá vamos, depois também já levamos essa ideia.
0: Ninguém vai a Nova Iorque sem nunca ter visto um bocadinho da cidade, não é?
1: Pois é, quase isso. Tirando as crianças de colo.
0: Claro, com certeza.
1: Que também é uma imagem forte nos desembarques, não é?
0: Dos
1: imigrantes, é uma imagem forte. Aquelas as criancinhas que vão ao colo das mães, ou dos pais, ou do que for. Uma coisa engraçada, que aqueles imigrantes mais recém-chegados são aqueles que se ocupavam, enfim, de tráficos, neste caso tráficos relativamente legais, não é? Que vendiam na Baixa de Nova Iorque as coisas mais baratas e as coisas. Isso vai sendo por, digamos, massas diferentes de imigrações, por exemplo, o crime organizado, lá está, a gente vê em vários filmes, vê a chegada, os judeus, os irlandeses, os italianos, depois as lutas entre eles, depois os colombianos e os mafiosos colombianos, que mudaram a cultura toda daquela zona, porque enquanto os italianos tinham aquelas leis de honra da máfia tradicional, ou seja, não matavam mulheres nem crianças, por exemplo, tinham esses códigos, como os códigos internacionais de regular a guerra, não é? Aplicavam ali uma ideia de guerra justa e com uma certa medida, depois esses colombianos e essas máfias já depois dos narcos alteraram completamente isso tudo, não é?
0: Pedro, qual é que é a tua ideia de Nova Iorque?
2: Nunca fui a Nova Iorque, primeiro ponto.
0: Tens de ir.
1: Que sorte.
2: Não, já tive, já cheguei a ter já bilhetes comprados e visto aprovado e depois por...
1: Mas não é, mas havia antes umas proibições, não é?
2: Sim. Nunca tive que assinar a declaração de que não era comunista.
1: Aquela
2: não,
1: declaração. Não. Não, e havia uma outra, eu não sei se isto é verdade ou não.
0: E assinavas?
1: Havia uma mais fantástica, que era, uma das perguntas era, vem para matar, para assassinar o presidente dos Estados Unidos. Eu não sei, nunca vi. Mas contaram-me que houve uma altura que isso existia.
2: Eu sei, o assassino que assinou, sim, é, a minha missão é essa, realmente, não devia ter visto em princípio. Mas sempre quis ir a Nova Iorque e sempre tinha vários projetos. Depois nas redações, sempre que havia uma viagem para Nova Iorque, por motivos profissionais, havia sempre umas grandes guerrinhas, eu nunca meti nisso, não tenho paciência. Toda a gente queria ir, não é? E acabei por nunca ir. Mas claro que sinto como se conhecesse Nova Iorque. A Nova Iorque dos arranha-céus, a Nova Iorque dos imigrantes, a Nova Iorque do dinheiro, da cultura popular, a música, que tem muita influência na minha vida, desde o jazz, o rock, o hip-hop, tudo aquilo tem a ver com Nova Iorque. As várias comunidades judaicas, italianas, irlandesa, porto-riquenha, do Caraíba, chinesa, quer dizer, tudo, quer dizer, sei lá, aquilo de certa maneira, estou-me a lembrar agora que estávamos a falar de cinema, aquela série dos anos 80, quando eu era jovem, a Balada de Hill Street, em que o sargento, quando fazia a ordem de serviço no princípio do dia para as patrulhas irem para as ruas, antes de eles saírem, dizia assim, cuidado que lá fora é uma selva, e de facto aquilo é uma mistura de selva e de humanidade. Que é de promoção, por um lado, da liberdade e do individualismo, o grande emblema dos Estados Unidos da América, e da capacidade criativa e da imaginação e da capacidade de fazer coisas, de não ficar parado à espera que o mundo nos caia no colo, mas ao mesmo tempo a criação sistemática e estrutural de desigualdades, de criminalidade, de violência, de marginalidade, enfim, tudo entre a grande arte e a grande criminalidade, é de facto um mundo de contrastes que é absolutamente incrível, não é? E concentrado num único ponto, e isso é de facto vibrante, não é? Não, ainda hoje é, creio que já teve uma fase mais desencantadora, Hoje em dia não parece que seja assim, já há muitas cidades até a replicar, de certa maneira, alguns modelos arquitetónicos e urbanísticos de Nova Iorque.
0: Ah, mas não é a mesma coisa. Mas não parece... tem os mesmos museus, não, tem, não é a mesma coisa.
2: Claro, aliás são números impressionantes. Tipo, só o Museu de Arte Moderna de Nova Iorque tem 5 milhões de visitantes por ano. Quer dizer,
0: qual o MoMA.
2: É o que tem 5, quer dizer, qual é o museu que tem 5 milhões de visitantes por ano? De facto, é extraordinário. Sim. Mas é uma cidade que depois na sua vida prática tem vivido uma história também ela muito, muito interessante. Desde essas origens que o Jaime falou no princípio, ainda no tempo dos holandeses, da Nova Amsterdão, não é? Que é isso que justifica, aliás, os 400 anos, que é um período ali entre 1624 e 1626. Depois até ao mito de que a compra da ilha de Manhattan aos índios por 25 dólares, não é? Aos índios Lenape. Sim, que depois entretanto são criados como é criado um mito à volta deles, se eles próprios serem símbolos da América e de Nova Iorque em particular. De que o chefe deles, que era o Temani, depois é utilizado para ser criado o Temani Hall, que é uma associação de interesses norte-americanos que acaba por governar a cidade muito dentro do mito que nós conhecemos, que é um mito em que há umas trocas de favores políticos, uma mistura de corrupção e justiça, não é? Que vão convivendo, de clientelismo, integração. Isto é, olha, vê-se, por exemplo, nos gangues de Nova Iorque, não é? Do Scorsese, não é? Integração na política corrente, próprio mecanismo da corrupção. E, portanto, tudo isso dura uma série de anos e impulsiona o desenvolvimento no século XIX e no século XX dos Estados Unidos, até que chega a um nível insuportável de criminalidade e de corrupção, sobretudo o problema da corrupção, que acabou por levar. Já nos anos 30, depois também com a entrada na Depressão, etc., para uma nova era, digamos, de política interna. Mas, de facto, essa origem no século XIX e no princípio do século XX, do início depois da construção dos arranha-céus, que, aliás, o primeiro até nem é em Nova Iorque, é em Chicago, não é? Porque Chicago teve uma moratória urbanística porque achava aquilo muito feio. Durante uns tempos não construíram arranha-céus e Nova Iorque adiantou-se. Digamos, até à Grande Depressão, de facto, é criado ali por exemplo, o Harlem Renaissance, que é o bairro negro degradado, pobre, onde os negros eram um gueto, digamos assim, é onde nasce o jazz, a literatura afro-americana e tudo aquilo que consegue entrar na Broadway, consegue entrar no cinema, portanto, há toda uma nova cultura que vai influenciar o mundo todo.
0: Não é? E que nasce ali.
2: E que nasce ali e que depois tem, por exemplo, nos anos 70, uma réplica no Bronx com o nascimento do hip-hop, que dura até hoje, não é? Que é dominante. Hoje em dia vamos ver as tabelas do streaming mais ouvido ou dos discos mais vendidos, e em 100 discos, 90 são de hip-hop, e talvez apareça com sorte um de rock, que era no meu tempo aquilo que dominava, não é? E portanto tudo isto é de facto um núcleo cultural do Ocidente, e que também com muita repercussão na Ásia e na América do Sul, mas sobretudo no Ocidente, Estados Unidos e a Europa toda. É, de facto, uma influência cultural que, aliás, suporta também o próprio domínio norte-americano político. É, digamos, um mecanismo de soft power, porque há uma compreensão natural sobre tudo o que...
0: Sim, Trump é de Nova Iorque.
1: E começou, aliás, lá está, uma coisa que...
0: Nesse misto de corrupção e negócio.
1: Ele começou no tempo que ele começou a sua vida profissional, com o pai, a trabalhar com o pai no real estate, portanto no imobiliário. Havia uma grande influência mafiosa nesse imobiliário. Aliás, lá está, vê-se na filmografia americana, isso por exemplo, há aquele que é um filme que é num cabaré onde se vão suceder, e vê-se aí exatamente essa sucessão dos vários grupos étnicos, não é? Uhum. Que se vão dedicando ao tal crime organizado. E vê-se, e cada um que chega de novo tem que enfrentar os que já estão, não é? Uhum. Eu tenho um nome exatamente, ou de uma música, ou de...
2: O New York, New York? Não. Não.
1: Não, não, não, não, não. E tem o nome do... É um bar onde se passam as coisas.
0: Cotton Club?
1: Cotton Club, The Cotton Club.
2: Ah, e o Cotton Club, pô.
1: Ah, é fantástico. Cotton Club tem uma... Além da música que...
0: Eu tive um programa de rádio há muitos anos que um dos separadores era desse disco. Da banda sonora.
1: O filme é ótimo.
0: E a banda sonora é extraordinária também.
1: É muito bom. E é exatamente esse roleman das várias etnias que dominam. Exato. O crime, não é? E vê-se isso. Vê-se muito bem, não é? Tudo, e depois também a literatura americana centrada em...
2: Sim, há um livro do João dos Passos, por exemplo, que já, é um dos seus escritores que o Jaime gosta, que eu sei.
1: Sim, sim, gosto muito do... John Spass,
2: o Manhattan Transfer, o Manhattan Transfer,
1: exatamente.
2: Que até deu o nome a uma banda.
0: Um grupo
1: e o Great Gatsby do Scott Fitzgerald. Aquela ida a Nova York deles é fabulosa, pá, e tudo. E são, de facto, essas imagens. Nova York, de certo modo, na nossa cabeça, era um bocado o que no século XVII devia ser, ou princípios do século XVIII, a corte de Luís XIV. É assim uma coisa que se imagina, não é? É um centro do mundo, não é?
0: Eu por acaso estava a pensar, pois há cidades como Paris e Nova Iorque tiveram épocas absolutamente douradas.
1: Exatamente,
0: não é?
1: Paris no século XIX.
0: Eu acho que Londres nunca chegou lá,
1: sei. Londres, não. Londres
0: é muito, tem muita
1: Londres
0: coisa.
1: Londres é muito o Dickens, por exemplo. Aquele retrato.
2: O Sherlock Holmes.
1: O Sherlock Holmes, exatamente.
0: Sim, mas não tem a mesma aura, acho.
2: Não, tem... Tem os textos da aristocracia, não é? Sobre a aristocracia.
1: E Londres foi muito forte nos anos 60. Londres,
0: verdade.
1: Aquela erupção dos Beatles e do
0: Rolling Stones.
1: Eu nitidamente vi, por exemplo, aqui em Portugal, nós tínhamos muita influência da França e de Paris e não sei o quê, e apanhou-se nos anos 60, a segunda metade, sobretudo dos anos 60, há uma grande influência. Exatamente.
0: Mas isso aí, a música é indissociável.
1: E traz a cidade também.
0: É verdade.
1: Isso, e depois aqui há outra coisa, que eu acho que é sempre muito importante sublinhar nestas coisas. A cidade é onde se pode mudar de vida, quer dizer, a grande cidade. Porque na pequena cidade ou na província, normalmente tudo fica onde está, não é? Aliás, isso vê-se muito, vê-se nos padrinhos. O Dom Vito Corleone é um desgraçado, oprimido lá pelo pai dele, foi lá assassinado por aquele tipo.
2: Também é um livro, é verdade, é um grande livro também, O Padrinho, não é? É o
0: do Mário Puzo.
1: O livro não é grande coisa, o filme é...
2: Eu gostei do livro.
1: Não tem nada a ver com a...
2: Sim, o filme é melhor,
1: O filme é fabuloso.
0: Os filmes.
1: Mas lá está, é muito... Também essa ideia de que é na grande cidade que se mudam as vidas. Quer dizer, a história do Dom Vito Corleone, que é um coitado, é um desgraçado, paupérrimo, que desembarca ali miúdo em Manhattan, exatamente. Claro. Desembarca ali. E depois aquela ascensão que ele vai fazendo através do crime, do negócio e tudo isso.
2: Mas é uma ascensão sem piedade, que é o problema que no fundo esta ideia de...
1: Mas repara uma coisa.
2: Da ideologia de Nova Iorque, digamos assim.
1: Pedro.
2: Sim, sim.
1: Mas é um herói americano, não é?
2: Sim.
1: A conotação do Dom Vito Corleone e do Michael Corleone, que são ímpia. O Dom Vito é mais negociador, não é? O Michael é mais...
2: Impiedoso.
1: É mais impiedoso. O Dom Vito tem, por exemplo, princípios. O Dom Vito não quer, por exemplo, entrar no negócio...
2: Da droga.
1: E o outro já não se importa nada, quer dizer,
0: era o que desse.
1: É muito curioso isso também. Mas são heróis americanos, quer dizer, portanto há ali um individualismo, não é? E essa ideia do sucesso e do progresso, que são muito americanas e que têm outras projeções.
2: E que é muito vinda dos anos 30, que aliás é quando começa, eu creio que a imigração do pai Corleone é nos anos 30 ou é anos 20, é anos 20.
1: É mais cedo.
2: Mas é muito dos anos 30, ou seja, aquela a reação à Grande Depressão. Há um tipo que aliás tem um aeroporto em nome dele, o La Guardia, não é? Que nos anos 30,
1: Fiorentino La Guardia, se não
2: exatamente. O La Guardia, digamos, começa a planear a nova Nova Iorque. A Nova Iorque que vai recuperar da depressão. Os arranha-céus, os bairros mais ordenados. Faz autoestradas para empurrar para fora da cidade muitas pessoas, para passarem a viver fora da cidade. Dá espaço à classe média. Tudo isso transforma a cidade rapidamente, não é? Apesar de tudo isso demorou uma dezena de anos, não é? Mas ou mais até. Mas até à Segunda Guerra Mundial ele consegue, de facto, transformar Nova Iorque na imagem que ainda hoje perdura. Apesar de depois, por exemplo, nos anos 70, a cidade faliu, não é?
1: Sim, houve, sim.
2: E também temos essa imagem em alguns filmes, olha, nesta série que eu falei, a Balada de Elizabeth Street, que é a Nova York com o lixo nas ruas, degradada, que a câmara não consegue funcionar, portanto, tu também houve esse período de degradação, não é? Que só foi ultrapassado depois nos anos 80, já na era do Reagan, não é?
1: Sim, sim.
2: E com o Giuliani, o
0: Giuliani.
1: É muito interessante também que lá está que um italo-americano, caso do La Guardia, seja eleito mayor de Nova York. Isto também. Quer dizer, essa etnicidade, por exemplo, da classe dirigente, neste caso política, não é? É também um fenómeno muito interessante, porque havia alturas que isso não seria imaginável, não é? Quer dizer,
0: Pois, isso é o multiculturalismo.
1: É o multiculturalismo, mas é um multiculturalismo que vai por vagas.
0: Exato.
1: E, quer dizer, não é? E que, olha, agora, por exemplo, tem um muçulmano como mayor, Nova Iorque.
0: Exato.
1: Mandani,
0: exato.
1: Não é? Mandani é um muçulmano, de certo modo, é um muçulmano de
0: moderado,
1: classe alta.
0: Moderado.
1: Classe alta. Mas é um muçulmano.
0: E é um não fundamentalista, é um moderado.
1: Ele jurou, exatamente, mas que jurou lá com o Corão. Quer dizer, são coisas, dá-nos a ideia, e os americanos depois também são uns mestres, aliás, seguindo os ingleses, são uns mestres a contar a própria história, não é? Porque fazem eles sempre o contraditório, não é?
0: Antes que alguém faça.
1: Antes que alguém
0: isso
1: faça.
0: Isso é uma maneira boa para...
1: É uma maneira... É os bons advogados criminais. Os bons advogados criminais começam normalmente a sua intervenção.
0: Ele podia ter feito isto.
1: Por dizer, por dizer tudo aquilo que é inegável, mal sobre o seu... Mas pintando, claro, pintando com as coisas próprias.
0: Pois.
1: E esvaziam um bocado as acusações, não é?
0: É.
1: Porque, e dão-lhe o tom que querem. E os americanos nisso fazem. Aliás, viu-se isso, por exemplo, já temos falado nisso nos filmes do Oeste, não é? Que numa dada altura passaram a fazer autocrítica, não é? O Blue Soldier e os. Começaram a fazer autocrítica. Quer dizer, até uma certa altura eram índios maus, colonos bons, tropa boa que chegava sempre a tempo à espadeirada e para vencer os índios. A partir de uma certa altura é o contrário. Começam a ser colonos maus, tropa má, índios bons. E é muito interessante isso, porque eles vão fazendo a chamada autocrítica.
2: Isso não, tem uma capacidade de regeneração incrível. E isso é muito, muito americano, não é? Mas também é, de facto, uma cidade que também tem o defeito americano, os contrastes violentíssimos. Se olharmos para Wall Street, não é? A riqueza absoluta e quase pornográfica que aquilo tem.
1: Sim,
2: uma bolsa que vale 40 mil milhões ou milhares de milhões ou não sei quantos bilhões de dólares, não é? E depois há entre 100 mil a 300 mil pessoas a dormir na rua. Não é? E depois, portanto, isto é uma brutalidade e uma diferença social que marca muito a cidade, mas ao mesmo tempo. É encantador, porque depois entre o Central Park, tudo aquilo que nós vemos nos filmes do Woody Allen, tudo aquilo parece.
1: E o Woody Allen lá está. O Woody Allen é um mestre
2: a mostrar isso.
1: Ray, eu, por exemplo, o filme já uma vez discutimos aqui o Woody Allen, e o filme que eu mais gostei do Woody Allen, e continuo, e é para mim, é o Radio Days, que é uma coisa maravilha,
2: sim.
1: Não é?
2: Sim,
1: que não é bem Nova Iorque, é ali o lado.
2: Aí já é um bocadinho ao lado.
1: É um bocadinho ao lado. Mas quer dizer, mas lá está, a gente apanha, eu acho que é a tal cidade que quase toda a gente no mundo deve ter visto, porque há sempre um filme que começa em Nova Iorque, há sempre uma atualidade, uma coisa qualquer.
2: E é uma cidade que projeta o poder norte-americano e é por isso que foi atacada, não é? No 11 de setembro. A simbologia dos aviões atacarem o arranha-céus é de facto,
1: aliás,
2: revela o impacto que a cidade tem no mundo, não é?
1: O Bin Laden fez lá está, atacou o Pentágono e não conseguiu atacar o Capitólio, não é? Porque foi tal avião que caiu, que depois caiu, que houve uma revolução a bordo, mas ali em Nova Iorque fez as torres, não é?
2: Sim.
1: É o
2: símbolo, Twin Towers.
1: É como os franceses quando atacaram a Bastilha em 14 de julho de 89, que era já uma prisão praticamente tinha 7 prisioneiros, não, teria 7
2: prisioneiros.
1: Sim,
2: já não era usada. Sim.
1: Não era usada, mas é um símbolo, não é?
2: E
1: lá está, e Nova Iorque é
0: um símbolo também.
1: É um símbolo do
2: não,
1: do
2: e o próprio arranha-céus, aquela coisa gigantesca até ao céu, e que simboliza, exatamente, de certa maneira, a capacidade industrial dos Estados Unidos e o seu domínio económico no mundo. É, portanto, é de facto a revolta.
1: E é o desafio ao céu. Não é
2: o desafio ao céu.
1: Como a Torre de Babel, não é? Como a Torre de Babel. Vamos arranhar o céu, não é? Rasga-cielos, como dizem os espanhóis, não é? Vamos. Portanto, é aquele desafio a Deus, não é? Vamos por aqui acima.
2: E do ponto de vista religioso, isso provavelmente tem também simbologia para o lado islâmico, deste fundamentalismo.
1: Pois, mas olha, do ponto de vista religioso, não resisto aqui a dizer uma graça aos seus correligionários da Revolução Russa, a seguir à Revolução. Sabia que levavam camponeses a voar para ver que no céu não havia Deus? Sabia disso?
2: Já contou isso, mas já andei à procura de provas, à procura de provas disso e ainda não encontrei, mas está
1: no livro, está no livro daquele tipo, tem um livro sobre a União Soviética, que é um inglês, por acaso é um inglês.
0: Mas pode não ser verdade, não é?
1: Não, mas também, não,
2: para os ingleses gostam muito dos russos,
1: para que é que ele se ia, por acaso não gostam nada, mas para que é que ele se ia meter por esse caminho se não fosse verdade? Não, e também não, e faz todo sentido, quer dizer, faz todo sentido, dizer, epá, olha, afinal, porque as pessoas associam, sobretudo os camponeses e coisas, associam.
2: Lembro-me só uma coisa, que de facto houve a proibição da Igreja Ortodoxa tradicional, os bolcheviques criaram uma igreja com o mesmo, substrato religioso oficial. Portanto, a religião não foi proibida, foi proibida a instituição e a aliança que eles fizeram com os guardas brancos. Mas já falámos disso tantas vezes.
0: Já não falamos disso há algum tempo, porque eu não me lembro muito de termos falado disso. Vamos voltar a Nova Iorque.
2: Mas não estou aqui a dizer que os bolcheviques eram santos, que isso também ia contra a religião deles.
1: Não, não eram nada santos. Santos também.
2: Mas o que me entusiasma mais em Nova Iorque é a parte mais positiva, porque vejo também muitas coisas negativas naquela sociedade, como eu já tentei aqui explicar, é de facto a influência cultural que tem, porque é em todas as áreas, até nas universidades, que são as mais influentes, nas academias que estão associadas a Nova Iorque, nem todas estão. Boston também tem universidades importantes, mas há todo um mundo cultural, toda uma.
0: Boston é outra coisa, Boston até podia ser quase Europa.
2: Sim, mas há ali em Nova Iorque há ali uma intensidade. De facto é quase a capital do mundo para muita gente, não é? Isso não sendo a capital norte-americana. E isso,
1: Foi durante um ano.
2: Foi durante uns tempos, sim.
1: Foi 1789 a 1790. Foi um ano para aí que quando acabaram ali um bocado aquelas coisas da nova Constituição e tudo isso, foi provisoriamente capital dos Estados Unidos, foi durante um ano, acho eu, foi nessa altura, logo a seguir à independência, não é?
2: Agora, vive um momento de grandes dificuldades, porque não há casas, está tudo caríssimo.
1: É como cá,
2: não é? Mas lá provavelmente a níveis ainda mais complicados.
1: Sim.
2: E portanto há ali um conflito entre o poder do dinheiro e a vontade das pessoas que lá estão há muitos anos a viver. Digamos que este novo, no fundo, o resultado eleitoral que este novo maior conseguiu advém desse conflito, não é? Que é as pessoas a tentarem defender-se da gentrificação, não é? E isso cria ali uma evolução próxima, nos próximos anos, para a cidade, que é um bocadinho imprevisível, porque digamos, há um ciclo.
1: Leva um êxodo dos ricos também.
2: Exatamente, que por causa dos conflitos e da criminalidade, etc. Não é?
1: E dos impostos, não é? Dos impostos, sobretudo. Movem-se muito pelos impostos.
2: Agora, depois tem o centro financeiro de Wall Street, que literalmente nasceu do muro, aliás, e que mantém, do ponto de vista financeiro, de facto, Nova Iorque como a capital do mundo, não é? Porque mesmo com as tentativas do resto do mundo de se libertar do poder económico norte-americano, tem uma força que ainda perdura e que certamente ainda vai durar durante bastante tempo. E isso marca também uma parte da vida da cidade Eu imagino que a decadência que seria Nova Iorque se, por exemplo, alguém mudasse o centro financeiro do Wall Street para outro sítio qualquer, não é? Mesmo dentro dos Estados Unidos, não é? Rapidamente aquilo entraria num colapso. Portanto, depois tem lá a ONU também, que é uma coisa que a gente às vezes esquece. Estão lá as Nações Unidas que, com as suas dificuldades, apesar de tudo.
1: Sim, mas agora estão, coitadas, estão um bocadinho debaixo de... Também estão mais ou menos falidas, não é?
2: Também estão falidas, é porque os Estados Unidos deixaram de pagar.
0: Sim. Os Estados Unidos deixaram de pagar, não é?
1: Olha quem, o Trump dar dinheiro. O Trump, quando lá foi, disse aquela coisa horrível ao nosso Guterres, que era um entusiasta climatérico. It is a stupid thing, climate... Aquelas coisas que ele diz, pá, extraordinário. Sim.
0: Está a ser irónico, não é?
1: Estou.
0: Estamos talvez na altura, Pedro, de ir ao teu registro, que é precisamente a coisa mais icónica. Agora esta palavra parece que ressurgiu, está na moda. Mas aqui...
2: Tem a ver com os americanos, essa é a origem dessa palavra.
0: Certo, mas aqui acho que é bem aplicada, porque tem que ver com os arranha-céus e com uma fotografia que são aqueles operários todos sentados numa viga a não sei quantos metros de altura.
2: Sim, 240 metros.
0: Sim, é muito metro.
2: É um depoimento de Christine Russell, que é, aquilo foi, é uma fotografia durante a construção do Rockefeller Center, o arranha-céus do museu do Rockefeller, não é?
0: Sim, que era para ter os murais do Diego Rivera e depois não teve, não é?
2: Depois não aconteceu.
0: Exato.
2: E aqui a revista Time fez, a dada altura, um trabalho multimédia sobre as fotografias mais célebres do jornalismo, não é? E escolheu esta fotografia entre elas, que é talvez a fotografia mais popular de Nova Iorque, que é o almoço no arranha-céus. E ela conta a história desta fotografia, como é que foi concebida, etc.
0: É, que também faz parte da história desta cidade. Vamos então ouvir.
3: This photograph, which is known around the world, shows 11 men sitting on a beam about 800 feet above the city of New York.
4: Esta fotografia, conhecida em todo o mundo, mostra 11 homens sentados numa viga a cerca de 243 metros acima da cidade de Nova Iorque. Vê-se o Central Park, ao fundo, os edifícios cá embaixo, e eles estão ali sentados descontraídamente, uns ao lado dos outros, a almoçar. São todos trabalhadores da construção civil e vieram de várias partes do mundo. Há irlandeses, há índios Mohawk, é um grupo muito diverso. Estão todos a trabalhar em 1931-32. A imagem apareceu pela primeira vez no New York Herald Tribune, a 2 de outubro de 1932. O Herald Tribune era uma grande publicação nova-iorquina e penso que isso gerou um enorme entusiasmo em torno do que estava a acontecer com a construção dos arranha-céus. Tentavam obter o máximo de publicidade possível. Qualquer escritório que ali fosse arrendado, fosse de um dentista, de uma cabeleireira ou de uma grande empresa, servia para aparecer nas notícias. Rockefeller pôs um quarto de milhão de pessoas a trabalhar em plena depressão. Havia camionistas, trabalhadores em pedreiras, pessoas a fazer janelas, muitos tipos diferentes de trabalhadores. E isso teve realmente um efeito sério na economia. A parte mais curiosa desta série de fotografias é que foram feitas para fins publicitários. Por isso havia encenações e acrobacias. Outras imagens mostram homens a subir, montados em cima de um bloco de pedra, para celebrar a colocação da pedra final. Nesse dia estavam presentes alguns fotógrafos. William Leftwich, Charles Abbott e Thomas Kelly deviam ter uma espécie de desejo de morte. Levavam às costas um recipiente de couro com as pesadas placas de vidro com que nessa época se faziam as fotografias e iam efetivamente substituindo-a. Acho que eles gostavam de se exibir ao lado dos trabalhadores da construção. Muito bem, vocês andam sobre estas vigas, mas nós também conseguimos. Nós também corremos riscos.
3: I think that they like to show off next to the construction workers. Well, you guys walk these beams, but so can we. We take risks too.
0: Christine Russell, arquivista do Rockefeller Center, e esta é uma descrição que se percebe que Nova Iorque é feita por toda a gente. Toda a gente fez um bocadinho daquela cidade.
2: E aqui alguns pormenores sobre esta construção, sobre esta e outras construções de arranha-céus que me parecem engraçadas, ou pelo menos relevantes. Ela, naturalmente, como é do Rockefeller Center, não disse uma coisa que é 2 em cada 5 operários morreram nestas construções.
0: Pois.
2: Se esta média foi aplicada a esta fotografia, 5 destes 11 operários morreram. Eles andavam sem estar agarrados a nada, não tinham arnês a segurá-los, não tinham nada, não tinham capacetes, e portanto o número de quedas e acidentes era enorme.
0: Essas regras de segurança.
2: Por outro lado, ninguém sabe os nomes destes 11 operários. Pois. Mas descobriu-se os nomes de 3. 2 porque apareciam identificados noutras fotografias que os fotógrafos tiraram nestas sessões fotográficas, o Joseph Heckner e o Joy Curtis, E há um terceiro que foi identificado porque mandou, é o único que está agarrado a uma garrafa que parece ser de aguardente. É a única coisa que ele tem na mão. E portanto, em cima de uma viga a 240 metros de altitude, o homem levava na mão uma garrafa de aguardente, não sei se era a coisa mais recomendável para andar ali. E ele escreveu um postal onde está essa fotografia, que mandou à namorada, e nas costas, e foi assim que ele foi identificado, e nas costas do postal escreveu uma frase que diz mais ou menos isto: como vês, estou bastante bem agarrado à minha garrafa e não vou cair. É o Gustavo Popovic, que era eslovaco, é um imigrante eslovaco. E são os únicos três que estão identificados, ou que se pensa que sabe quem são. De facto, é uma fotografia célebre. Já entrei em várias casas onde esta fotografia aparece como decoração.
0: Isso agora faz parte das decorações...
2: E é interessante ver que estes anónimos

0: vidros, que aquilo eram aquelas máquinas que faziam uma pequena explosão e gravavam a imagem num vidro, sim, que depois era retirado da máquina, posto na mochila.
1: Chamava-se de radiótipos, não é?
0: Exato.
1: Era
0: isso. E portanto, faziam isso tudo equilibrados lá em cima, com um peso enorme em cima. É de facto uma loucura.
2: E há uma coisa engraçada, a persistência do mito. Eu estava agora a lembrar deste último filme do Coppola, que aliás eu achei um flop, mas que lá está, é Nova Iorque, é Megalópolis, não é? Megalópolis,
0: sim, sim, sim.
2: É Nova Iorque.
0: É Nova Iorque.
2: Ele imagina uma projeção da história de Roma, que depois aquilo, eu por acaso acho que o filme não sei.
0: Sim, nada. Nova Iorque pode ser a Roma do século XX.
2: Era, exatamente, a ideia era essa, não é? E ele mete mesmo meteu aqueles nomes dos próprios romanos, os Crasso e não
0: sei. Isso é Nova Iorque, é a ideia do Império.
2: É a ideia do Império, não é?
0: O Império que domina o mundo.
2: Exatamente, mas é que
0: os outros todos obedecem a Roma.
2: Mas é curioso, é aquela coisa de Roma, não é?
0: É.
2: Essas imagens de facto são. E depois não há dúvida que a gente habitua-se, mesmo aquelas séries, que às vezes são um bocadinho todas iguais umas às outras, mas aquelas séries policiais, também muito passadas a Nova Iorque, com os polícias de Nova Iorque, com os bandidos de Nova Iorque, com tudo aquilo. A gente, de facto, fica com... É a cidade que mais devemos todos, mesmo os que nunca lá foram, que deve estar a seguir à nossa rua, deve ser aquela que está mais na nossa cabeça, não é?
0: E a música nascida em Nova Iorque não é só o jazz, eu falei só de música negra, mas, por exemplo, estou-me a lembrar o Pete Seeger, o Bob Dylan, o Woody Guthrie.
2: Sim, sim.
0: Digamos, a popularidade deles...
1: São filhos da cidade.
0: Em Greenwich Village, num bairro de Greenwich Village, onde a cultura da canção de protesto, que depois se espalha pelo mundo todo e influencia a França, Inglaterra, Portugal, Itália, nasce ali também, não é? Portanto, é de facto uma produção cultural que influencia o mundo todo e há de continuar a influenciar, mesmo que haja uma decadência norte-americana, acentuada, etc. Vai
1: nenhum Trump vai conseguir eliminar essa influência.
2: O Trump é um lado de Nova Iorque.
0: É um lado de Nova Iorque.
1: Pedro, e nós já estamos a falar de música, já agora vamos uma das músicas que também, aos primeiros acordes, toda a gente reconhece, não é?
0: Sim. Por acaso, eu tinha ideia das tais coisas. Quando decidimos fazer este programa, decidi logo que a música seria esta.
2: Sim.
0: E quando vou ver, já não me lembrava que não é tão antiga como eu pensava. É de 1977, é o tema do filme New York, New York, do Martin Scorsese, que na altura foi interpretada no filme pela Liza Minnelli, aliás, muito bem.
1: Há outra interpretação também excelente, que é do Frank Sinatra.
2: Do Sinatra.
0: Que é essa que vamos ouvir. Mas eu queria
2: tenho
0: falar
2: a ideia que o Sinatra era antes, não é?
0: Não. A primeira é esta, é para o filme. Foi nomeada para Globo de Ouro, a Liza Minnelli, com esta canção, para a melhor canção do filme, mas perdeu para uma canção que já ninguém conhece e para um filme que já ninguém se lembra. É curioso isto, que é uma canção chamada You Light Me Up My Life, interpretada pela artista Casey Sizik, que eu não sei quem é, tenho que investigar. O filme chama-se Luz da Minha Vida e é realizado por Joseph Brooks.
1: Okay.
0: A Liza Minnelli perdeu para esta canção.
2: É como ao Fernando Pessoa.
1: Isto às vezes é assim, não é?
2: É como ao Fernando Pessoa, não é?
0: Também a história é muito engraçada, que é a canção nasceu por culpa do Robert De Niro, porque os compositores que o Scorsese tinha contratado para fazer a banda sonora do filme, que é o compositor John Kander e o letrista, o Fred Ebb, foram apresentar as canções que tinham feito à Liza Minnelli, ao Scorsese e ao Robert De Niro. Durante a reunião, mostraram as canções todas, tocaram-nas ao piano, o Scorsese até gostou de quase tudo, mas o Robert De Niro começou ali a torcer o nariz, chamou o Scorsese ao lado e disse: a canção tema principal não pode ser, isto tem que ser uma coisa mais, com mais força, com mais impacto, e obrigaram os compositores a compor outra de emergência, e saiu isto. Saiu o New York, New York. Dois anos depois, portanto, só em 1978, é que o Frank Sinatra começou a incluir a canção nos seus espetáculos, e onde ele desenvolveu um arranjo de orquestra que, de facto, tornou única. É sobretudo a parte final, em que ele interrompe e depois recomeça.
2: Exato.
0: E tem um arranque muito forte, criou ali uma tensão que tornou a canção muito, muito, muito, muito célebre. E ele começou a cantar isto nos espetáculos, nem sequer a gravou. Ele encerrava sempre os espetáculos com o My Way, que é outra canção icónica dele. Lá estou eu a usar a palavra icónica, Maria Flor Pedroso.
1: Aqui já é diferente, não é uma imagem, mas pronto.
0: E o My Way, que é o símbolo do individualismo norte-americano, é também uma coisa muito, muito nova-iorquina, de certa maneira, o My Way.
1: Também é muito épico, que é outra.
0: É muito épico.

0: público. E este Nova York, Nova York, o público começou a ter uma reação tal que ele trocou o final, o grande final dos seus espetáculos, tirou o My Way e passou a pôr o New York, New York. E finalmente grava em 1980, ele depois gravou mais duas ou três vezes esta canção, uma delas aliás com o Tony Bennett. Ele gravou em 1980 esta primeira gravação, que é o que vamos ouvir, que é a mais celebrada e que é usada hoje em dia para celebrações da cidade, múltiplas cerimónias oficiais, eventos esportivos, festas particulares, enfim, Nova York é simbolizada por esta canção, que até adotou, de certa maneira, um dos versos desta canção, que é A Cidade Que Nunca Dorme.
1: E que nós só agora é que falamos disto, porque isto é um clichê, vá lá, conseguimos fazer um programa inteiro sobre Nova Iorque sem dizer que é a cidade onde nunca se dorme. Muito bem.
2: É verdade.
1: Muitos parabéns, meus senhores. É com Frank Sinatra e esta canção que nos põe imediatamente, diretamente em Times Square, New York, New York, que fechamos esta sessão dos Radicais. A produção é de Ana Fernandes, os cuidados de emissão de Diogo Axel, os Radicais Livres, Jaime Nogueira Pinto e Pedro Tadeu com Maria Flor Poderoso voltam para a semana. Então até lá e fique por Nova Iorque.

0: São 5 horas 4 nos Açores.
1: A Comissão Parlamentar de Inquérito que vai avaliar como correu a correção digital dos exames nacionais avança mesmo. O PS diz que viabiliza a proposta do Bloco de Esquerda para levar Fernando Alexandre ao Parlamento. O Governo fala numa comissão parlamentar ideológica. O Benfica começou com o pé direito a caminhada na Liga Europa. Venceu o AC Milan por 2-0. É a primeira vitória dos encarnados frente à equipa italiana.
0: Com 15 graus agora no Porto, 17 em Coimbra, 18 em Lisboa, 21 em Faro, tal como em Ponta Delgada, e no Funchal agora 23 graus. Pedro Guilherme na edição das 5.
1: O PS vai dar luz verde à proposta do Bloco de Esquerda para avançar com uma comissão parlamentar de inquérito ao processo de classificação digital dos exames nacionais do ensino secundário. Após a reunião do Secretariado Nacional do Partido, José Luís Carneiro confirmou durante a noite, em entrevista à SIC Notícias, que os socialistas vão mesmo aprovar a proposta bloquista. O secretário-geral do PS diz que continuam a faltar esclarecimentos por parte do Governo e do

0: ministro Fernando Alexandre.
1: Ela foi apresentada pelo Bloco de Esquerda, nós viabilizaremos essa comissão de inquérito. Há que esclarecer a relação entre o desmantelamento que foi feito de várias estruturas do Ministério da Educação e os seus efeitos, nomeadamente no caos que se instalou nos exames de acesso ao ensino superior. Eu chamo a atenção que foi lançada a dúvida, a incerteza e a insegurança num momento crucial da vida das famílias e dos jovens e das escolas dos próprios professores.
0: Secretário-Geral do PS, José Luís Carneiro, esta noite na SIC Notícias. A proposta do Bloco de Esquerda é votada esta semana no Parlamento. Para além do Bloco e do PS, Chega, Livre, PCP, PAN e JPP também já confirmaram que vão viabilizar a proposta. A Comissão de Inquérito sobre o processo de classificação digital dos exames nacionais tem assim aprovação garantida. O Ministro dos Assuntos Parlamentares diz que são, sobretudo, motivações ideológicas e não técnicas que movem o Bloco de Esquerda. Carlos Abreu Amorim defende que, por diversas vezes, o Ministro da Educação se dispôs a responder aos deputados e ao país e deixou um recado aos partidos que aprovam a proposta.
2: O Bloco de Esquerda e, já agora, aqueles que acompanharem esta proposta de Comissão Parlamentar de Inquérito não querem fiscalizar os exames, querem acabar com os exames, querem tentar marcar a atualidade política, que felizmente já não protagonizam, sacrificando o mérito e o rigor no altar do facilitismo e da sua ideologia inconsequente.
0: O Ministro dos Assuntos Parlamentares, Carlos Abreu Amorim, ontem no Parlamento. As organizações sindicais da PSP e da GNR reúnem-se hoje com o Ministério da Administração Interna para o fecho das negociações do Suplemento Especial de Controlo de Fronteiras Aeroportuárias. A convocatória do Ministro Luís Neves antecede uma segunda ronda negocial, agendada para 29 de setembro, focada na reestruturação das carreiras e na organização dos horários de trabalho. A reunião fica marcada pela exigência de vários sindicatos e associações em incluir o subsídio de risco e a revisão salarial na agenda. Reclamam condições equivalentes às de polícia judiciária. As estruturas que representam os agentes da PSP e os militares da GNR já anunciaram um ciclo de protestos conjuntos a partir de 22 de setembro. A poucas semanas do arranque do debate sobre o orçamento do Estado, a líder do PAN desafia o primeiro-ministro a dialogar e a criar pontos com a oposição, em vez de seguir a agenda da extrema-direita. Em entrevista à Antena 1, Inês Sousa Real defende que Luís Montenegro tem de começar a olhar mais para as preocupações do país na saúde, habitação ou o aumento do custo de vida.
3: Essa estabilidade, de alguma forma, já lhe foi garantida com a rejeição de uma moção de censura. Vamos ter um orçamento do Estado e tem já vários partidos, não só o PAN, mas também outras forças políticas que se demonstraram disponíveis para dialogar e, de uma vez por todas, achamos que Luís Montenegro tem que estar disponível para fazer esse diálogo, para criar pontes, ao invés de se colocar das trincheiras que a extrema-direita está a procurar de cavar e que, na verdade, só prejudicam o país e que têm um objetivo muito claro, que é ocupar para o lugar de Luís Montenegro, ao invés de estar a servir Portugal.
0: A rentreia do PAN realiza-se hoje no Funchal. É o primeiro de vários momentos da Rota do Clima, promovida pelo partido, que irá percorrer vários distritos. Comboios suprimidos, voos cancelados e estradas alagadas. As fortes chuvas que atingiram esta noite o leste de Espanha provocaram várias inundações e deslizamentos de terras na comunidade valenciana e também na Catalunha. Os bombeiros catalães foram chamados para mais de 200 ocorrências. As equipas de emergência procuram uma mulher que poderá ter sido arrastada pela água na província de Barcelona. O aeroporto de Valência foi encerrado devido às inundações e algumas escolas vão estar esta quinta-feira de portas fechadas. O Benfica venceu o AC Milan por 2-0 no arranque da Liga Europa de Futebol. Lupe Kebakio e Kaminski marcaram os golos do Benfica esta noite em Milão. Pela primeira vez, os encarnados vencem a equipa italiana, como lembrou no final do encontro o treinador Marco Silva.
4: Uma vitória histórica, dois grandes clubes europeus a defrontarem-se, já se defrontaram em finais europeias, mas a realidade é que em jogos oficiais o Benfica nunca tinha ganho e fica este bom gosto de o termos conseguido.
0: E a derrota no início da Liga Europa preocupa o treinador do Milan, Rúben Amorim.
5: O que nós temos que fazer é perceber que isto é futebol, que está no início de um processo e que temos que trabalhar para vencer jogos. Já sabemos a pressão que há nestes clubes, portanto, para mim não é nada de novo. Acho é normal, agora obviamente temos que ser melhores e temos que ganhar já o próximo.
0: Vitória do Benfica no arranque da Liga Europa e mais logo o Torriense da 2ª Liga e detentor da Taça de Portugal estreia-se na competição no terreno dos noruegueses do Lillestrøm. Agora vamos ao cinema. Estreia hoje o filme francês Só uma Ilusão. A dupla de realizadores de Amigos Improváveis e O Espírito da Festa traz agora um filme sobre os anos 80 e a adolescência. Margarida Vaz.
6: O filme Só uma Ilusão transporta-nos até 1985, através do olhar do adolescente Vincent. Os cineastas Eric Toledano e Olivia Nakache queriam falar da adolescência. Em 1985, eram os dois adolescentes.
7: Aos 13 anos, as emoções são as mesmas, seja qual for a época. O contexto e a sociedade é que mudam, mas o primeiro amor, os sentimentos, esses são iguais. Nós queríamos retratar essa idade através do que vivemos, do nosso ponto de vista de adolescentes em 1985, nos subúrbios franceses.
6: Olivia Nakache diz que foi também o pretexto para falar da França dos anos 80.
7: Foi um período de progresso, de invenções, como o videogravador, o Walkman, o aparecimento de mais canais de televisão, mas também atravessou uma crise muito grave. Muitas pessoas ficaram desempregadas. Queríamos falar sobre tudo isso.
6: Eric Toledano refere que incluíram no filme um concerto marcante na época.
8: Um grande concerto que aconteceu em 1985 na Praça da Concórdia, em Paris, o SOS Racismo. Havia um sentimento comum de esperança e de paz. Já não é o que hoje acontece. A sociedade francesa está fragmentada. Cada um está mais na oposição do que na convergência.
6: A comédia Só uma Ilusão é o retrato da adolescência a partir das memórias de infância da dupla de realizadores.
9: Sou Eric Toledano.
10: Eu sou Olivia Nakache.
9: Tous les auditeurs comme Antena 1, venez voir
10: Só uma Ilusão.
0: Só uma Ilusão, comédia francesa que chega hoje às salas nacionais.
11: Promete. 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Muito bom dia, são 5:08. Sou José Candeias, com Jorge Almeida e Carlos Mateus. 2 horas juntos.
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isto é uma obra de arte. O namoro com Sérgio Godinho. São uns grandes bons dias musicais, não é? Então é isso, é este clima, esta progressão ao longo da manhã para termos aí um dia em pleno. Vamos fazer por isso. Para já, então, quem também vem com grande atitude, os ouvintes de todo o lado, aí do mundo inteiro, mais 351-21-382-0033 ou 213-822-0034. Que conversas surpreendentes! O que é que chega? O que é que aprendemos uns com os outros?

0: Sara Correia, 5:15.
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0: Bom dia, André Pereira. André, bom dia. Não temos nem toque um sonzinho lá do Luxemburgo. Estou a ligar para o Luxemburgo para falar com o André Pereira, que é motorista de autocarro. Enquanto ele não surge, então lembrando, e até já por defeito, no sentido de que já tem aí o contacto, já chegam mensagens no WhatsApp 912-120-501.
4: Alô?
0: Olá, André, está bom?
4: Tudo bem, consigo, Sr. Zé Candeias. Estava a falar com o seu colega, por isso é que não estava a perceber.
0: E fez muito bem, fala primeiro com ele, que é para depois vir falar comigo. Meu caro André, bom dia, 6:17, preparado para arrancar, já arrancou, como é que é?
4: Pronto, cá estamos para mais um ano letivo, começa hoje a parte do liceu, que é o que eu faço já há alguns anos, levar os miúdos ao liceu.
0: Ah, pronto, até fiquei assustado, pensei que você ainda estava na idade e para a escola.
4: E olha que ainda gostava de voltar à escola, porque é que não?
0: Uiça, há sempre qualquer coisa a aprender, é assim, é nós querermos, há cursos especiais, há línguas, portanto, meu amigo, isto é dar funcionamento ao cérebro. Então, o ano letivo começou em que dia, André, aí no Luxemburgo?
4: O ano letivo começou e começa sempre no dia 15 de setembro, independentemente, claro que se for sábado ou domingo, adianta, não é? Mas tem por lei começar no dia 15 de setembro e acabar no 15 de julho.
0: E arranca tudo ao mesmo tempo? Tudo controlado? Tudo definido?
4: Não. Por exemplo, a minha filha começou a escola primária, começou na terça-feira, dia 15. E os liceus vão um bocadinho mais tarde, 2 ou 3 dias mais tarde, que é o caso do liceu que eu faço, começa hoje, pronto.
0: Você encarrega-se de transportar alunos para esse liceu de várias zonas aí do Luxemburgo, então?
4: Sim, é um liceu central que fica aqui na capital e eu vou buscar alunos da zona sul para lá, porque toda a gente aqui tem direito de escolher a escola onde quer, independentemente, o país é muito pequeno e,
0: bem, pois.
4: E eu vou buscar alunos ao sul para os deixar no centro do país.
0: Okay.
4: Estamos a falar de um trajeto de 20 e poucos quilómetros.
0: Pois é, exatamente. O Luxemburgo é também de Lisboa, para uma coisa assim, pois. Mais coisa, menos coisa. Olhe, meu caro, e quando estamos na abertura do ano escolar, já está tudo definido, alunos, professores, turmas, tudo, portanto...
4: É uma realidade totalmente diferente, que eu sei que em Portugal não é bem assim, mas aqui já está tudo muito bem definido, não...
0: Portanto, ou seja, aí não há falhas, então?
4: Não. Eu não gosto muito de dizer que em Portugal há falhas, mas sim, a gente vê pelo que houve nas notícias, não é?
0: Mas a gente só tem... Nós só temos que nos comparar com os bons.
4: Pois. É uma coisa que eu não gosto muito de fazer. Cada país é como cola...
0: André, não concordo. Estamos a falar entre amigos, pois claro.
4: Claro.
0: Por isso, deixe lá o senhor. Mas note, eu gosto deste contraste. É isto que defino a aprendizagem do mundo. É nós escolhermos os bons exemplos, as boas teorias. Obviamente que nem todas podem ter, às vezes, a mesma prática. Isto depende da cultura, do território. Mas pelo menos há um conceito que é, se calhar, organizados. Se calhar estudam os processos todos muito bem para que quando chega à altura tudo se cumpra. Se calhar é tudo muito mais bem esquematizado. Será por aí, André?
4: Sim, eu concordo consigo nessa parte em que é muito mais organizado, esquematizado. Há outras coisas que eu não concordo, por exemplo, o ensino em Portugal para as crianças mais pequenas, o primeiro ano, é um bocadinho a mover, porque eu vi comigo e pronto, a experiência que eu tenho, bastante mais feliz e mais concreto do que é aqui no Luxemburgo. A minha filha com 6 anos e meio, já aprendeu o luxemburguês no ano passado, na pré-escola, e este ano começa logo com francês e alemão.
0: E o que é que você acha disso?
4: É um bocadinho exagerado. A miúda está um bocadinho ansiosa porque não sabe se vai conseguir ou não e está a ver a idade, não é mesmo muito pequena ainda para...
0: Mas sabe que, é na idade deles que tem mais facilidade a aprender línguas, sabe?
4: Sim,
0: eles têm
4: uma
0: capacidade de retenção enorme. Portanto, o André, o amigo, epá, ela está ansiosa e o pai diz, olha, aprende, que eu também quero aprender e depois ensinas-me também.
4: Pois.
0: Olha, vê como você afinal pode ir. Olha. Sei lá, você aí no Luxemburgo, vocês dominam o quê? É mais o francês, você também sabe o luxemburguês, que é, portanto, aí o idioma do país?
4: Sim, eu falo e escrevo perfeitamente o francês. Depois tenho o inglês também, que falo. Tenho muitos colegas que não falam alemão, e então a língua de acesso entre nós é o inglês.
0: Alemão você fala?
4: Não, não falo alemão.
0: O que é que se pode considerar o luxemburguês, André? É uma mistura de francês com outro idioma? É?
4: Segundo a história, existe aqui um recuperar de várias línguas ao longo da história do Luxemburgo. Uma delas, curiosamente, é o holandês, que se mistura aqui um bocadinho. Okay. Existem palavras em francês, em alemão, e existem vários dialetos também dentro do Luxemburgo, porque o luxemburguês não é claro em alguns sítios, é uma língua não escrita, as pessoas só falam, e depois cada um, segundo eu ouvi, cada um escreve um bocadinho como pode.
0: Mas a língua oficial, portanto, a língua institucional é o francês, então?
4: Também, além do alemão e do luxemburguês.
0: Mas os documentos, por exemplo, a nível do governo, como é que é a difusão? É em várias línguas ou
4: ora,
0: só numa?
4: Espante-se porque os documentos vêm em francês, vêm em luxemburguês na forma escrita e alemão, e vêm em português muitas vezes.
0: Pois é, então um terço da população é portuguesa, porque é que não há de ser?
4: Pois, documentos que vêm para casa, de coisas simples, né, básicas, muitos deles vêm com uma terceira folha também em português.
0: Ah, se for aquela gente muito esperta, diz assim, olha, é uma multa, a gente põe em português, que é para ver se eles pagam também. Quer um exemplo? Quer um exemplo? Pronto, ok, eu dou um exemplo. Eu também faço parte da vida das pessoas. É assim, eu fui multado num país europeu. Não soube, só soube quando em Portugal, passado um mês por aí, me chega a multa na caixa do correio. Ó, meu amigo, aquilo eu não percebi rigorosamente nada, nem em inglês, nem em francês, podendo vir, pronto, sendo inteligentes, até vindo para Portugal podiam logo, mas nada. Pelo menos em inglês, que é a língua internacional. Pagaste tu, assim paguei eu.
4: E fez você muito bem.
0: Ora bem, quem é que manda fotografar por trás? Ouça, André, então vamos lá ver, isto agora começa a rotina. Vocês aí também têm um calendário escolar diferente. Agora este período vai até quando, André?
4: Este período é mais ou menos a mesma coisa que em Portugal. Há ali uma pequena paragem no... Todos Santos, 2-3 dias, mas depois vai direto até à altura do Natal.
0: Natal, muito bem.
4: Aproxima-se muito de Portugal, é um sistema diferente até de França, por exemplo, que é cada 6 semanas tem 2.
0: Exatamente.
4: Aqui o sistema é um bocadinho parecido com o de Portugal, muito em termos brutal. De férias.
0: Quantos filhos tem, André?
4: Tenho 2 filhas, uma está em Portugal a estudar e a pequenina com 7 anos quase.
0: Muito bem. Essas férias em Portugal correram bem?
4: Correram, você ligou-me no início das férias, não sei se recorda.
0: Lembro. Por isso é que eu lhe pergunto, eu pergunto, correram bem, porque ali foi um querer saber, e depois o resto?
4: O resto correu muito bem, chegámos muito bem, tranquilos, depois fiz então o caminho de Santiago, de Compostela, como estava previsto.
0: Exatamente, que eu lembro-me disso, que você ia fazer com amigos, e então correu bem o caminho?
4: Correu, sim. Tivemos, infelizmente, uma desistência, porque questões físicas, mas o segundo e terceiro dia correram muito bem. Pronto, o vento contra nós foi muito desfavorável, porque não sei, nem nunca me lembrei que fazer o caminho pela costa, os primeiros dias entre...
0: Mas foi a primeira vez que fez pela costa, André?
4: Sim, sim, pela
0: mas
4: costa.
0: Mas não é diferente, ou poderá até ser mais bonito?
4: Não. Sinceramente, já tinha feito o interior e penso que passarmos por Barcelos e tudo no primeiro dia, isto no primeiro dia, porque depois no segundo e no terceiro é praticamente a mesma coisa.
0: Ah, ok. Está bem.
4: Mas o primeiro dia foi muito difícil por causa do vento e depois o caminho está identificado para, como é óbvio, para pessoal que vai a pé. E quando nós passamos nos passadiços, é interdito a passagem de bicicleta.
0: Vocês iam de bicicleta, pois, iam diferente.
4: Pois, nós tivemos esse problema, que as pessoas, os primeiros quilómetros as pessoas reclamavam um bocadinho, e nós então tivemos que mudar um bocadinho o mapa, pois, e seguir trajetos por dentro das aldeias, e o que aconteceu é que, pronto, perdemos imenso tempo, mais o vento contra nós, mais a lesão do meu colega. Pronto.
0: Epá, mas quando vocês lá chegaram, lá foram pôr a mão no sítio certo, dizendo que chegaram a Santiago de Compostela.
4: No sítio certinho. Exatamente. Sim.
0: Toda a gente lá está, é portanto o ritual de chegada, é colocar a mão lá na, portanto, no sítio, na porta, não é? Na porta, ali junto à porta.
4: Sim. E eu desta vez tive a oportunidade de entrar mesmo na catedral, coisa que não tinha acontecido a primeira vez.
0: Ai, nunca lá tinha entrado?
4: Dentro da catedral, propriamente dito, não, porque era o ano do Jacobeu e havia muita fila para entrar.
0: Aquilo é muito bonita lá por dentro.
4: Pois, e desta vez tivemos a hipótese de fazer também os diplomas.
0: Pois, exatamente. Você só, a imagem, a grande imagem da Catedral de Santiago de Compostela é o bota-fumeiro, como eles chamam, portanto, agora esqueço-me o termo aqui em Portugal, mas é o incensário, portanto, onde o padre coloca o incenso e faz, portanto, aquele ritual à volta do altar. Lá é um gigantesco que é puxado por cordas, por homens, e epá, aquilo vai de uma nave à outra, é assim uma coisa absolutamente impressionante.
4: É um pequeno grande vaso que está ali no meio pendurado.
0: Agora imagine ele andar de um lado para o outro a deitar fumo.
4: Sim. E estava lá uma espécie de eu não queria dizer um termo inapropriado, mas eu penso que era um grupo de sacerdotes que são eles que fazem aquele movimento com a corda, não é? Com a corda. E eles estavam lá a preparar-se, mas entretanto, lá está, aquilo são visitas, depois os seguranças vão encaminhando para a porta.
0: Pois, que aquilo é muita gente, exatamente, aquilo é muita gente. Oh, meu caro André, então a que horas é que arranca? Está quase, são 6h28.
4: 6h50. Estou a chegar ao trajeto, lá está. Como é o primeiro dia, vim buscar o autocarro, normalmente guardo-o comigo.
0: Que bem.
4: E pronto.
0: Ouça, quantos alunos espera já apanhar nesta primeira viagem?
4: São cerca de 25, 30. Não fazemos contabilização porque o transporte é gratuito, como já sabe.
0: Pois.
4: Eles não têm que mostrar passo nenhum, não têm que mostrar nada, porque
0: bom.
4: Eu também não...
0: Ah, assim mesmo é que é. Olha, assim é que devia ser em todo o país. Ouça, quando entram, houve bonjour ou eventualmente bom dia?
4: As duas.
0: É.
4: Deles que já me conhecem, há aí 5 ou 6 que eu os transporto desde miúdos mesmo, eles já me conhecem tudo. Vêm-me apertar a mão, primeiro dia da semana.
0: E que giro, e que bom.
4: Sim, já existe aqui uma ligação.
0: Ótimo, isso é bom, é bom. Ó, meu caro, um abraço para onde?
4: Para Luxemburgo, para Portugal, é para Mira. Estarei no mês de outubro, a dar uma voltinha.
0: Faz bem.
4: E pronto.
0: Foi um gosto, André.
4: Obrigado por vocês também.
0: Obrigado por ouvir.
4: E um bom dia para o Sr. Zé Candeias, para todo o auditório.
0: Força, vamos!
4: Obrigado, adeus.
0: André Pereira, desde Luxemburgo, através do 21-382-0033, 21-382-0034.

0: temos cara de espelho. José Candeias. Programa @rtp.pt, também para o seu contacto e às vezes também para aquela promoção. José Candeias. Programa @rtp.pt. Previsão do tempo hoje. Vamos ter, diz o Instituto Português de Mar e da Atmosfera, céu pouco nublado, vamos ter aí nuvens altas, o vento esse por vezes forte na faixa costeira, durante a tarde e nas terras altas até meio da manhã. Vai descer a temperatura máxima no interior, mas sobe no litoral oeste, sul da Figueira da Foz. Quanto à previsão para a Madeira, o dia é muito nublado. Vamos ter até aguaceiros fracos, mais frequentes nas vertentes norte, nas terras altas. O vento, por vezes forte, com rajadas nos extremos da ilha e também nas terras altas. Vai descer a temperatura. Os Açores, o dia é para já com abertas, embora com alguns aguaceiros fracos e pouco frequentes, isto no grupo central. Évora e Beja com 32 graus, Santarém 31, Setúbal 30, Lisboa 29, Braga, Castelo Branco, Porto Alegre, Sines e Faro 28, Funchal 27, Vila Real, Leiria, Sagres e Porto Santo 26, Bragança, Viseu, Santa Cruz das Flores, Horta, Angra do Heroísmo e Ponta Delgada com 25, 24, Viana do Castelo e também para o Porto, Aveiro e Guarda 22, 19 graus para as Penhas Douradas.
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2: Bom dia, Zé Candeias. É Lilocas da Melhada. Um grande beijinho para si e para todo o auditório, para os meus amigos, para os clientes e para a madrugadora. É engraçado que as pessoas só sabem criticar Portugal, mas esquecem-se. Portugal também não tem tudo mal, há de ter algumas coisas boas. Inclusive há de se perguntar no Luxemburgo quem vai para o ensino universitário e quanto é que paga. Então, e comparem aqui com o ensino universitário português. Toda a gente se queixa, mas toda a gente gosta de Portugal. O que é certo é que ele não deve ser assim tão mal. Portugal lindo!
0: Mas lá está, há sempre alguns contrastes e a gente vai sabendo de todos. E a próxima?
3: Olá, bom dia, Zé Candeias. Aqui é o Miguel Dias e à boa maneira caminista, por aqui abaixo está tudo limpinho aqui pela A25, desde a cidade da Guarda. Estão todos convidados a pagar-me um cafezinho, quem tiver aqui direcionado à beira, está bom?
0: Olha, por acaso tenho aqui moedas.
3: Até isso já está caro, Zé Candeias, estamos tramados. Aqui o meu corpo não funciona sem cafeína.
0: Nem o meu.
3: Então, vá, um bocadinho de ânimo, não vale a pena andar tristes, as férias já passaram, temos aí o outono à porta, o Natal está aí já a seguir, portanto isto é
0: deixa-me
3: muito
0: de férias,
3: rápido.
0: Primeiro.
3: Estou cá a desfrutar aí um dia de cada vez, está bom? Um abraço, Zé Candeias. E obrigado. Obrigado por tudo que tens feito aqui pela rádio, pelo nosso país. E sem dúvida nenhuma que este bocadinho, que devia ser pelo menos até ao meio-dia, alegra aí a malta. Ficamos todos contentes e somos uns sortudos em ter alguém como o Zé Candeias. Um grande abraço e saudinha da boa. Está bom, José? Um abraço.
0: Ok, está muito obrigado, Miguel. E é um privilégio, depois das 7, também poderem contar com informação e com, olha, muito bons trabalhos. Muito bons trabalhos. 24 para as 6.
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0: E, olha, vamos continuar na conversa lá por fora. Olá, David Almeida, bom dia.
4: Olá, bom dia, Sr. Candeias.
0: Senhor, vá lá. Tire lá o senhor. Ficamos só por chefe e Zé. Pode ser?
4: Pode ser, então.
0: Até porque você é chefe, não é?
4: Sim, sim.
0: Eu também, na minha casa.
4: Pois, cada um também acho que é um bocadinho, não é?
0: Mas eu mando na minha casa. Você manda na casa, na cozinha, nos fogões, nessas coisas boas, não é, David?
4: Ah, mando também. É, também a minha esposa é que manda um bocadinho também.
0: Ah, na casa. Sim, trabalho dividido é sempre mais apetecido. Ai, olha que engraçado.
4: Pois, sempre equilibrado.
0: Oh, meu caro David, olha, bem-vindo à rádio. O meu amigo está em França, em que zona?
4: Eu estou em Sansa. É uma cidade que é a 100 km de Paris e estamos também a 60 km a vila que se chama-se Auxerre, que é uma equipa de, tem uma equipa de futebol, e temos também ao lado o vinho que chama-se o Chablis.
0: Portanto, você está na a cidade, chama-se Auxerre, é isso?
4: Não, estou em Sens.
0: Ah, Sens. Ok.
4: Sim, é pouco conhecido.
0: Está bem.
4: Mas está situado assim mais ou menos 60 km de Auxerre.
0: Isso deve ser, essa zona deve ser muito bonita, muito verdejante, ou não?
4: Como?
0: É uma zona, deve ser uma zona muito bonita, se calhar já assim de campo, de verde, como é que é?
4: Sim, quando a gente está no, na primavera, no verão, é agradável.
0: Pois, imagino.
4: Agora é uma zona um bocadinho úmida, porque estamos a ribeira que chama-se Iona. E tudo, mas sim, é uma
0: é bonita a zona. Linda. E há quantos anos aí em França, David?
4: Eu nasci aqui em Sens.
0: Ai, meu amigo, há quantos anos?
4: Bem, nasci em 81, os meus pais vieram cá antes, em 70, os meus avós vieram antes. Bom, os meus avós vieram à fugida de Portugal para encontrar uma vida melhor e depois é que os meus pais seguiram mais tarde.
0: E os avós, já foram os avós, isso já lá vão, isso foi em 1900 e troca o passo, não?
4: Acho que foi em 1960 e tal, 65 ou 70, quase.
0: Pois, avós, 75. Tantos anos. E os seus pais, espertos, em vez de esperarem que a cegonha levasse o filho a Portugal, não, foram para a França, assim estavam mais perto dela, não?
4: Pois. Bah, os meus pais, o meu pai ele ainda ficou alguns anos em Lisboa, trabalhou na pastelaria à Scala, acho que trabalhou uns 8 anos.
0: Sim.
4: E depois veio cá com a minha mãe e depois era quase para voltar, mas naquele momento não se fez.
0: Pronto, então, mas a vida cumpriu-se. O David sempre então viveu em França e está ligado à cozinha de que forma?
4: Olha, eu estou ligado da cozinha, sou muito apaixonado pela cozinha porque eu comecei os meus cursos de cozinha tinha 15 anos, entrei numa escola de hotelaria em Auxerre, fiquei lá 4 anos, tirei lá 3 cursos.
0: Opa.
4: E desde aí andei a trabalhar naqueles restaurantes grandes de gastronomia francesa, em vários sítios na França, ainda saí um bocadinho de fora, fui para a Irlanda, trabalhei também no Palácio em Evian.
0: Então o meu amigo tem uma experiência fantástica, que isso é que é um grande currículo, David. Seguiu o sonho, foi, David?
4: Sim, o sonho também era também como dizer, aprender a cozinha francesa, que é uma das melhores cozinhas de era. Antes, a melhor cozinha do mundo é a cozinha francesa.
0: Mas você diz
4: aprendi
0: que...
4: Muito,
0: mas você, ou sei lá, David, você diz era de antes ou continua a ser?
4: Não, para mim, eu acho que essa, como dizer, essa profissão não quer dizer que baixou de nível, mas é com a misturação das comunidades e tudo, a cozinha baixou um bocadinho de...
0: De nível, foi isso?
4: Assim, não é assim muito de nível, mas... fui um bocadinho abafado.
0: Okay.
4: Antes a cozinha francesa era mesmo...
0: A cozinha francesa distinguia-se, exatamente.
4: Sim,
0: a cozinha francesa...
4: E é um modelo.
0: É, exatamente.
4: Todas as técnicas da cozinha vêm da França.
0: Os reis também eram esquisitões. O Luís XIV, então, aquilo se lhe servisse um gâteau que não tivesse a medida que ele queria, aquilo quase que mandava enforcar a pessoa. A Maria Antonieta também acho que gostava de croissants, que era uma maluca. Portanto, tudo isso desenvolveu, não foi?
4: Sim. E agora, depois, parei de trabalhar naqueles restaurantes para encontrar uma vida mais estável. E então passei o outro curso para entrar na função pública das escolas. Passei o curso de chefe de cozinha em 2004 e era o mais novo da França, tinha 23 ou 24 anos.
0: Ei, que percurso, David!
4: E depois, carrega fazer comida para 900 pessoas, que eu não sabia fazer, porque eu estava habituado a trabalhar no restaurante de bar de luxo. E então tive que me adaptar.
0: Então eu sei lá uma coisa, Como é que você se adapta de um restaurante de luxo que tem que fazer aquela comida minuciosa para fazer um empadão para 700 pessoas? Isso é uma grande equipa, ó, senhor.
4: Isso foi o grande desafio da minha carreira, porque eu nunca gostei de, em qualquer sítio podes comer bem, não é porque uma pessoa paga caro que
0: exatamente.
4: Comer bem. E então a minha identidade, o que eu queria criar era reproduzir a gastronomia e adaptá-la nas cantinas, nos refeitórios das escolas.
0: E então, conseguiu?
4: Conseguimos.
0: Fantástico.
4: Sim. Produtos frescos. Eu trabalho com um produtor, tenho aqui uns produtores a 2 ou 3 quilómetros. Bem-me cá me trazer hortaliça.
0: David, para além de toda essa evolução do seu cuidado, o meu caro também aposta, obviamente, na qualidade, mas na saúde da alimentação.
4: Sim, chegado a uma idade, eu estou com 45, vou fazer 45 no fim do ano, pensemos diferentemente sobre a comida. Fomos um bocadinho engolidos pelo fast food, pelas comidas industriais e tudo.
0: Que horrível.
4: E a gente tem que recuar.
0: Portanto, estes alimentos processados.
4: Nós viemos também da terra. Os meus avós, do lado da minha mulher, os
0: avós... Vocês são de onde, David? A família é de onde?
4: Os meus pais são de ao pé de São João da Pesqueira, nasceram lá.
0: São João da Pesqueira, de ouro lindo. Sim, senhor.
4: Muito lindo. É Paredes da Beira, é uma aldeia pequenita, chama-se Paredes da Beira.
0: Ah, boa.
4: E é ao pé de Moimenta da Beira, Penondona e tudo. É mesmo ali nessa zona. E a minha esposa, o pai é de Vilarelhos, Transmontano, e a mãe é da Bretanha, na França.
0: Ai, a mãe é daí. Ouça, o chefe David, e o que é que acha da gastronomia e da comida portuguesa?
4: Eu adoro. Eu sou maluco.
0: Mas uma coisa é você adorar e outra coisa é você fazê-la ou dar ou fazer e dá-la a conhecer. Já fez isso?
4: Eu já fiz isso na escola. Já fiz alimentas portuguesas, da entrada até a sobremesa, porque nós fazemos animações.
0: E gostaram?
4: Sim, gostaram muito, sim, gostaram muito.
0: O que é que você lhes deu como comida portuguesa?
4: Eu tinha feito, naquela altura, tinha feito num prato, era um carne de porco alentejana, por 550 pessoas.
0: Ou sei lá, quantos quilos, então quantos quilos de amêijoa é que você comprou?
4: Acho que era 40, não é?
0: Pois, só pode ser, muito bom. Eia.
4: 40 quilos de amêijoa, batata era um... 60, a carne de porco acho que eram 35, o cebola eram 5 ou 6 quilos, era isso mais ou menos, era naquela altura, quando estava noutra escola.
0: Chef David, alguma vez, você ainda é um rapaz novo, mas tem intenção de ter um espaço só para si?

0: pelo seu interesse, por aquilo que já conquistou e experimentou, sente-se limitado, trabalhando, obviamente com orgulho, mas sente-se mais limitado na sua criação, trabalhando em cantinas e para grandes grupos de pessoas? Não se sente, não?
1: Não, eu acho que não. Eu tenho carta branca, posso fazer, no limite, posso fazer o que quero, mas tenho que respeitar o
0: cardápio, né? O menu.
1: Sim, nós temos 2,08€. 2,08€ para não gastar por dia, porque é da pessoa para fazer a refeição inteira, da entrada até a sobremesa.
0: Olha, você veja lá, se você não pensa em fazer nenhum bacalhau à Brás, porque isso de cortar a cebola tem que se lhe diga, portanto tem que arranjar aí alguém que comece bem cedo, que ela tem que ser à rodelinhas e bem fininha, senão não interessa.
1: Pois,
0: já para não falar do desfiado do bacalhau. Olha, meu caro, que contacto tem tido com Portugal, vindas, presenças, férias, David?
1: Contactos, eu com os meus pais, sempre viemos cá uma vez por ano, ou de dois em dois, quando se podia, por causa do trabalho e do dinheiro naquela altura.
0: Claro.
1: Mas depois, quando eu comecei a ir, quando era mais novo, comecei a ter o meu carro e tudo, ia lá todos os verões, às vezes duas vezes por ano.
0: Então qual foi a última vez que cá teve? Qual foi a última vez que cá esteve?
1: Estivemos cá agora no mês de agosto, em julho e agosto, com a minha mulher e os meus garotos.
0: E agora,
1: com a minha esposa, vamos mais a miúdo, vamos também mais lendo agora atrás dos montes.
0: Boa, para conhecerem as raízes e aquilo que, ao fim e ao cabo, contribuiu também para... Porque gente daquela zona é gente que agarra e vai em frente. Portanto, meu caro David, parabéns por essa insistência e essa tenacidade. Ó David, eu não posso ir embora sem dizer uma coisa que eu gosto imenso, pá. J'aime beaucoup un bon bistrô.
1: Ah, bon bistrô.
0: Ah.
1: E então, que comida que você gosta aqui em França?
0: Aquela que
1: não... o seu prato preferido.
0: Aquela que não me faça mal. Eu vou a tudo.
1: Ah, peixe, carne, pode ser tudo.
0: Peixe, sim. Mas ouça, peixe como o cabon. Isso aí ninguém nos tira. Agora, se eu fosse aí à França, eu gosto é de experimentar aquelas coisas à francesa.
1: Pois.
0: Exatamente. Mas não haja dúvida que é uma cozinha fabulosa. Mas, meu caro, olhe, o que é que falta dizer para além de lhe desejar as maiores felicidades? Obrigado por ouvir a rádio. E que cumprimento, que últimas palavras quer aqui deixar, chefe David?
1: Eu queria cumprimentar a minha esposa e os meus garotos, porque ela foi graças a ela que eu os escuto todos os dias de manhã, porque a minha esposa tirou agora há pouco tempo um curso de portuguesa, que chama-se Ulilata, e que conseguiu, porque ela agora quer aprender e falar o português.
0: Muito bem.
1: E então a professora que ela teve disse-lhe: você, para aprender mais rapidamente, tem que escutar o rádio, ver a televisão portuguesa e tudo. E então, desde aí, ela disse: olha, tens que escutar aquela emissão com José Candeias, tu vais ver, é muito bom.
0: Então, como é que se chama a sua senhora?
1: É Roxane.
0: Roxane. Roxane, bonjour. Ah, perdão. Roxane, bom dia. Muito obrigado por ouvir o programa e por dizer ao marido para ouvir também.
1: Pois.
0: Posso mandar um beijo?
1: Isso mesmo.
0: Posso mandar um beijo?
1: Pode.
0: Estou a mandar francesa. Un gros bisou. E como é que se chama? E como é que chamam os filhos, André? David.
1: Os filhos é o Diogo e a Luísa.
0: Que idades têm?
1: O Diogo vai fazer 11 anos ao fim do ano. E a Luísa já fez 15.
0: Que linda família. Chefe David Almeida, foi um gosto. Muito obrigado. E força, felicidades na sua vida.
1: Sim. Se você quiser, eu tenho aqui uma conta no Instagram e no TikTok. Chama-se Gourmet Talk Chef. Eu meto vídeos de receitas francesas e portuguesas. Às vezes as mentas da escola e o que se passa também em casa na comida.
0: De repita lá qual é o Instagram.
1: É Gourmet, como um gourmet.
0: Sim.
1: E depois tudo junto. Talk Chef é um O, um K, um C, um H, um E e um F. Gourmet Talk Chef. Tudo junto.
0: Amigo, um abraço. Foi um

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5: Bom dia, Candeias. Bom dia, pessoal da Roda. Mais um dia de trabalho. Vamos embora ganhar a quinta-feira, que a semana está ganha. Candeias, tu és uma grande terapia. Eu estava com uma dor de coluna. Bastei ligar o rádio e ouvi o teu bizu, bizu. Olha, quase que passou.
6: Epá.
5: Bom dia.
6: Tenho que pôr ali uma placazinha à entrada. Quando dão-se consultas.
7: Bom dia, um abraço, amigo. José Candeias e à sua equipa. Queria desejar as melhoras a um colega meu que teve um acidente há duas semanas, está internado no hospital de Faro. Desejo-lhe as melhoras. Também queria dizer o seguinte, neste momento faço todos os dias a autoestrada de A22 e quando paro para tomar café, encontro sempre o senhor sentado no carro a ouvir o seu programa. Todos os dias paro para tomar o café, ele está lá ouvindo o teu carro a ouvir o seu programa. Nunca pensei que tivesse a audiência que tem. Um abraço para todos. José Paz.
6: Muito obrigado, meu amigo. Muito obrigado. E até gostava de saber quem era essa pessoa. Só se tornar a cruzar-se com ele, pergunte-lhe o nome. Diga que até falou nisto. E isto é. Muito obrigado, muito obrigado, muito obrigado.

0: Aproximamo-nos das 6 da manhã desta quinta-feira, 17 de setembro, e em que o Instituto Português do Mar e da Atmosfera prevê céu pouco nublado. Temos também algum vento. Vento que sopra por vezes forte na faixa costeira ocidental durante a tarde, até meio da manhã nas terras altas. Desce a temperatura, mas sobe no litoral. Na Madeira, o dia é de muitas nuvens, pode até chuviscar nas terras altas e nas vertentes norte, onde também há vento, bem como nos extremos da ilha. Nos Açores, é um dia com boas abertas, embora com aguaceiros fracos e pouco frequentes no grupo central. Santarém e Beja, 32 graus, tal como Évora. Setúbal, 30, Lisboa, 29, Braga, Castelo Branco, Porto Alegre, Sines e Faro, 28, Funchal, 27, Vila Real, Leiria, Sagres e Porto Santo, com 26, 25 graus, Bragança, Viseu, Santa Cruz das Flores, Horta, Angra do Heroísmo e também para Ponta Delgada, Viana do Castelo e o Porto, 24, Aveiro e Guarda, 22, 19 para as Penhas Douradas.
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0: São 6 horas, 5 nos Açores.
1: A Comissão Parlamentar de Inquérito que visa avaliar como correu a correção digital dos exames nacionais vai mesmo avançar. O PS diz que dá luz verde à proposta do Bloco de Esquerda para levar Fernando Alexandre ao Parlamento. O Governo fala numa comissão parlamentar ideológica. Quem ensina a segunda língua oficial em Portugal avisa que é preciso fazer mais pela preservação do mirandês. Vamos ouvir as preocupações neste que é o Dia da Língua Mirandesa.
0: E esta hora com 14 graus em Braga, 15 no Porto, 16 em Coimbra, 18 graus agora em Lisboa e Faro com 20, nas Ilhas. Funchal 23 graus, Ponta Delgada 21 e estão 20 graus em Angra do Heroísmo. 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
1: O PS vai dar luz verde à proposta do Bloco de Esquerda para avançar com uma comissão parlamentar de inquérito ao processo de classificação dos exames nacionais do ensino secundário. Após a reunião do Secretariado Nacional do Partido, José Luís Carneiro confirmou ontem à noite, à SIC Notícias, que os socialistas vão mesmo aprovar a proposta bloquista. O secretário-geral do PS diz que continuam a faltar esclarecimentos por parte do Governo e do Ministro da Educação, Fernando Alexandre.
2: Ela foi apresentada pelo Bloco de Esquerda, nós viabilizaremos essa comissão de inquérito. Há que esclarecer a relação entre o desmantelamento que foi feito de várias estruturas

0: do Ministério da Educação e os seus efeitos, nomeadamente no caos que se instalou nos exames de acesso ao ensino superior. Eu chamo a atenção que foi lançada a dúvida, a incerteza e a insegurança num momento crucial da vida das famílias e dos jovens e das escolas e dos próprios professores.
1: José Luís Carneiro, ontem à noite na SIC Notícias. A proposta do Bloco de Esquerda é votada esta semana no Parlamento. Para além de Bloco e PS, Chega, Livre, PCP, PAN e JPP também já confirmaram que vão viabilizar a proposta. A Comissão de Inquérito sobre o Processo de Classificação Digital dos Exames Nacionais tem assim aprovação garantida e vai sentar Fernando Alexandre no Parlamento. O Ministro dos Assuntos Parlamentares diz que são sobretudo motivações ideológicas e não técnicas que movem o Bloco de Esquerda. Carlos Abreu Amorim defende que por diversas vezes o Ministro da Educação se dispôs a responder aos deputados e ao país, deixa também um recado aos partidos que aprovam a proposta.
2: O Bloco de Esquerda e já agora aqueles que acompanharem esta proposta de Comissão Parlamentar de Inquérito não querem fiscalizar os exames, querem acabar com os exames, querem tentar marcar a atualidade política, que felizmente já não protagonizam, sacrificando o mérito e o rigor no altar do facilitismo e da sua ideologia inconsequente.
1: Ministro dos Assuntos Parlamentares, Carlos Abreu Amorim, ontem no Parlamento. É preciso fazer mais pelo mirandês e o apelo é de quem ensina a segunda língua oficial do país. Da falta de materiais de ensino à ausência de currículos, há ainda muito caminho pela frente para preservar um património ameaçado pelos tempos. O Dia da Língua Mirandesa é assinalado esta quinta-feira e na Faculdade de Letras da Universidade do Porto há desde 2019, João Coraceiro, cursos livres de formação da língua.
3: Eu recebi a língua mirandesa por meus pais, meus avós, a minha família e a minha terra.
4: Ana Afonso mantém vivo o que uma língua pode ter de mais umbilical, a memória.
3: Como se diz um gafanhoto, eu aprendi primeiro ao certigalho. Fui com esta língua que eu fui acarinhada. E a maneira pela qual me ensinaram a belo mundo.
4: E para a rádio, Ana só podia falar em mirandês, esse património que ensina há 10 anos e tenta resistir à erosão do tempo.
3: Uma língua menorizada, pouco falada, e é falada no interior de um país, onde há uma desertificação e um envelhecimento da população, não é? Ou seja, a língua não está num estado de saúde boa, não está andeble, está-se a apagar aos poucos.
4: Para quem quer aprender, ou mesmo para quem dá aulas, falta muita coisa.
3: Faltam-nos dicionários, faltam-nos material didático para os alunos, cursos na academia.
4: Na Faculdade de Letras do Porto, tenta-se fugir à regra desde 2019 e este ano o curso que Ana Afonso vai dar tem duas turmas.
3: Num mundo de globalização e de conhecimento imediato, e isto é meio interessante e um paradoxo, não é? Mas e uma boa senha e um bom pronúncio para o futuro do mirandês. Nós somos muito poucos, precisamos de todos para a língua mirandesa, para a revitalizar. Porque é outra maneira de ver o mundo e uma maneira muito bonita.
4: E do tempo passado em conjunto, na sala de aula, nasce uma verdadeira comunidade.
3: Eu tenho os alunos mais motivados, podemos dizer. Pois eles, e até num nascimento do mirandês e vão-lhes espargindo. Quedam os grupos, WhatsApp e falamos. E todo mundo tem um carinho pela língua mirandesa, algo que é meu bonho.
4: Neste dia da língua, um desejo.
3: Falai-la, meus irmãos. Guardai-la, estimai-la. Com as duas mãos, proteger este tesouro, este património linguístico. Que está bem frágil.
1: O próximo curso começa a 29 de setembro, numa parceria entre a Faculdade de Letras da Universidade do Porto e a Câmara Municipal de Miranda do Douro. O Benfica venceu o AC Milan por 2-0 no arranque da Liga Europa de Futebol. Luque Bacchio e Kaminski marcaram os golos dos encarnados ontem à noite em Milão. Pela primeira vez, o Benfica consegue ganhar a equipa italiana em competições oficiais. E o Torriense vai ter logo à noite o primeiro jogo internacional, quando enfrentar na Noruega o Lillestrøm. A equipa de Torres Vedras bateu o Sporting na final da Taça de Portugal e conquistou o direito de participar na fase da Liga Europa. É uma partida que vai ficar na história do Torriense e do futebol português. Carlos Rui Abreu.
5: O Torriense vai tornar-se hoje o 28º clube português a participar em provas da UEFA. À cabeça surgem os nomes de Benfica, Porto e Sporting. Depois há também presença significativa de clubes como o Braga, Vitória de Guimarães e Boa Vista. Outros nomes que repetiram as presenças europeias e depois casos em que só por uma vez participaram, como o Gil Vicente, o Barreirense, o Farense, o Chaves, o Portimonense, o Salgueiros e o Beira-Mar. Hoje vai juntar-se o Torriense, com a curiosidade de ser apenas o terceiro clube português a disputar uma prova europeia sem estar a jogar na Primeira Liga, depois do Beira-Mar em 1999 e do Leixões em 2002. O nome que vai ficar para a história da equipa do Oeste é Lillestrøm, cidade a pouco mais de 25 km de Oslo, capital da Noruega. Daqui, e a poucas horas do jogo, o futebolista André Simões deixa escapar aquilo que sente neste momento.
6: Sinto que às vezes é preciso sair da ilha para ver a ilha. Se calhar só daqui a 20 ou 30 anos é que vamos perceber a grandeza daquilo que o Torriense está a fazer.
5: Quanto às expectativas para a estreia europeia, socorre-se da tecnologia.
6: Acho que houve um computador qualquer que disse que a gente tinha zero hipótese de poder ganhar. Acho que as nossas expectativas vão um bocadinho por aí.
5: Já Carlos Simões, treinador adjunto do Timoneiro, Luís Tralhão, admite a ansiedade para viver este momento.
7: Um momento histórico, quer para o clube, quer para o país, até creio que a nível internacional. O bichinho na barriga é grande, mas vamos encará-lo com a máxima responsabilidade.
5: Quando logo mais às 8 da noite, o chequio André Berca apitar para o início do jogo, a história europeia do futebol português fica com mais um nome para a eternidade.
1: Torriense, que está na Noruega para jogar com o Lillestrøm no início da Liga Europa, pode ouvir o relato aqui na rádio.
8: 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Muito bom dia, são 6:08. Sou o José Candeias, com Jorge Almeida e Carlos Mateus. Obrigado por estar com a Rádio que Liga Portugal.
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0: Bom dia, amigos, é todo o auditório da Antena 1. É por cá, João Martins, mais uma vez a anunciar a nossa região e o que se faz de bom por a nossa região. Vamos já à nona Sim ao Sopas, organizado pela Tuna Mourinhense, onde as associações da nossa terra vão estar com as suas sopas à venda no largo da Comissão de Melhoramentos e dos Correios em Mourinho, para mais uma bela edição de sopas. Eu este ano estou ligeiramente partido, vou estar, claro, com a alvoeira, com a nossa famosa lapardana.
1: Ai, adoro!
0: Aquela sopa forte para aconchegar o estômago.
1: Traz-me uma lapardana
0: já! Mas também vou estar a ajudar na barraca da fábrica da igreja, onde vamos ter também sopa boa. Todas as associações, como o Grupo Duas Rodas, as escolas, as comissões todas de melhoramentos de Mourinho e da freguesia, vão estar presentes com a sopa da castanha, a sopa de grão, a sopa de hortaliça. Também serão vendidas bifanas. E umas filhosinhas aqui daquelas tendidas com mel e com açúcar e com canela. Apareçam. No domingo vamos ter também novamente o grupo que a gente formou para mostrar os usos e costumes da nossa região com o rancho de Mourinho, para manter vivas as nossas tradições. Portanto, quem quiser que apareça em Mourinho sábado e domingo. Um abraço, é Candeias.
1: Falta qualquer coisa.
0: Já agora, se me permite, um agradecimento especial ao amigo Zé Candeias e à Antena 1 por nos acompanhar nestas madrugadas, por nos dar voz aos motoristas, aos padeiros, aos médicos, feirantes e a toda a gente que faz este país rodar a esta hora. O meu agradecimento e também.
1: Obrigado,
0: por
1: amigo.
0: Nos ajudar a divulgar as festinhas e o que se faz de bom nas nossas terras.
1: Ora.
0: Um abraço.
1: Obrigado, Miguel. Então pronto, aqui fica a nona edição, ou Sim ou Sopas, muito bom. A Feira das Sopas em Mourinho, aquilo é ali na zona centro, Coimbra. Portanto, já agora, porque merecem, a Contituna, Tuna de Continga, Grupo de Cantares de Arcial, um cantar especial, Cantares do Meu Canto, Associação Musical Sons do Mondego, e depois o encerramento. Muito bem, portanto, isto é dia 19 e depois também dia 20, que é domingo. Obrigado, é uma boa opção vir aqui através do WhatsApp ou então às vezes mais detalhadamente numa conversa comigo, é tudo uma questão de agenda, mas vamos lá então promover e por falar em promoção e em comida, então aguardo para o que vai ouvir. Primeiro isto.
2: Olá, José Candeias e toda a sua equipa. Por cá o Ambrósio, hoje aqui a circular na França, por Bordeaux.
1: Boa.
2: Desejar um bom dia a todo o pessoal da roda. Boas viagens, malta.
1: Malta, boas viagens.
2: Bom dia. Tchau.
1: Adeus, Ambrósio. Vá, tudo bom. Ora bem, então é assim. Eu comia, agora há muito tempo que eu não como, mas lá por casa, a família, quantas vezes, e a minha mãe também às vezes fazia. Ora bem, o que é que estou a falar? Estou a falar da Covilhã, e estou a falar da Xerovia. Até ninguém manda uma mensagem da Covilhã a dizer da Xerovia. Isto é que é uma gente. Põe-se naquela, o outro se calhar liga, não façam isso, que isso é mesmo à portuguesa. Ou seja, o que é isto da Xerovia? É uma raiz que durante muito tempo foi presença habitual nas cozinhas da região da Serra da Estrela e que hoje dá nome a uma das festas gastronómicas mais curiosas de Portugal. Chama-se Xerovia e a partir de hoje é a grande protagonista no Centro Histórico da Covilhã. É a 19ª edição do festival, vai até domingo, junta à Xerovia, gastronomia, música, cultura, produtos regionais e muita animação. Mas aquilo que é? A xarobia é uma raiz comestível, a cor é creme, semelhante tipo a uma cenoura branca, tem um sabor ligeiramente adocicado e aromático e é utilizada em várias formas, em sopas, em purés, frita, lá em casa comia-se frita, com polme, assada ou então integrada em pratos mais criativos. E na Covilhã a tradição ganhou uma vida, já lá vão, portanto, estes anos todos, 19 anos, que marcam este festival e entre estes dias entra também na rota gastronómica da Xerovia. Portanto, quem quiser, a partir de hoje e até domingo, temos então o Festival da Xerovia na Covilhã. E há muito mais para descobrir no festival. Há petiscos, há pratos de cozinha regional, há produtos locais e este ano há uma novidade. Um encontro de escritores covilhanenses, juntando literatura à gastronomia e à cultura local. Por isso, olhe, é uma raiz modesta, mas fazes uns pratos muito bons, um festival inteiro dedicado, portanto, a esta raiz. Por isso, Covilhã, a Xerovia está no prato e durante 4 dias está no centro da cidade da Covilhã.
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1: Bom dia, João Cataluna.
8: Olá, bom dia, Zé Candeias. Está tudo bem?
1: Eu estou. Você deve estar melhor que eu.
8: Epá, estou aqui. A gente tem 7 teimosos, Zé. Fazemos uma caminhada todos os dias de manhã, às 6 da manhã, saio de casa. Que é para mantermos aqui o físico para as cantigas e para a saúde estar aqui férrea.
1: Então, todos os dias...
8: Tudo, mais ou menos.
1: Todos os dias fazemos uma caminhada por onde?
8: Aqui à volta da cidade de Beja, que é onde eu resido, eu sou de Serpa. E aqui à volta da cidade, a gente tem aqui a ciclovia, chegamos no calçadão, e então à volta faz aqui umas caminhadas valentes. Hoje faço 7:30, amanhã faço 8, já fiz 10, mas agora tenho de reduzir um bocadinho, que a gente depois tem deitado ali com as músicas, e há que descansar. Mas a gente tem uns 7 teimosos, como eu disse, não podemos ficar abraçados à cama, que é uma desgraça, não é?
1: Ó João...
8: E o meu amigo faz o favor de espicaçar muita gente. Você não precisa, a malta não precisa de comprimidos, não precisa de nada. Há um colega, há um amigo nosso, ouvido, que falou há pouco tempo, aí há 9 minutos, por causa de ter uma dificuldade de mobilidade, e usar umas canadianas. Depois de ter um jantar a Serpa, com a Joana Gonçalves e com o Armando Torrão, e ao senhor que vinha para cantar uns fados, o senhor trouxe canadianas ao pé de nós. Cantávamos com o cavalo russo, cantávamos...
1: Eu tenho um cavalo russo, exatamente, que se chamava Gingão. Ui, sei lá, mas você também canta.
8: Eu também canto. Zé Cadeiros. O Zé Cadeiros faz parte da história musical do Alentejo também. Eu fui fundador de um grupo, um dos fundadores do grupo, o Trigo Limpo.
1: Ai, os Trigo Limpo.
8: Tínhamos uma miúda de cor, de angolana, que estava connosco também, que era a imagem de marca que a gente tinha, parecia o Código Barras, o grupo.
1: Aliás, os Trigo Limpo era um grupo de Beja, não é? Era mesmo de Beja.
8: Exatamente. E nós participávamos participávamos num programa do Zé Candeias, através da editora, que depois mandava a gente a tocar em algumas rádios, em alguns programas, no Apolo 70, vou falar há cerca de 35 anos, à volta disso.
1: Ia, pois, já vai esse tempo todo, vocês... aliás, ainda me lembro, nem sei, isto perdi muita coisa, que tinha o vosso disco em vinil.
8: Exatamente, exatamente.
1: E é muito bom.
8: Se quiseres uma série de LPs, o grupo Residente em Beja, em 81, nós só tínhamos dois canais de televisão.
1: Pois.
8: Portanto, o Zé Candeias, não só como o Júlio Isidro e outro, Armando Carvalheira.
1: Exatamente.
8: Olha, o Rafael Correia. O Zé Candeias teve a forma de trabalhar, cada um tem a sua forma, não é?
1: Claro.
8: Mas o Zé Candeias consegue dar uma imagem sonora radiofónica a nós. Agora, falando com a gastronomia, a gente acaba de ouvir, a gente está todos babados com os petiscos que o Zé fala. E o Rafael Correia, que vai se lembrar certamente, fazia reportagens aqui do Alentejo, no meio dos pastores, do gado, ouvia os queijos a ladrar, etc. Eu conseguia transmitir, a gente conseguia ver uma imagem à distância deste Alentejo profundo, e que divulgou muito o nosso trabalho. O nosso trabalho de Grilipe e o nosso trabalho dos artistas regionais, locais e nacionais, não é óbvio, não é?
1: Vocês acabaram há quanto tempo?
8: O grupo está em atividade.
1: Pois, eu quando digo atividade, eu peço desculpa, não queria ser abusado na pergunta, mas nunca mais ouvi, às vezes há coisas que transparecem mais depressa que outras, então isso é uma boa notícia. O que é que vocês têm feito?
8: Olha, já não faço parte do grupo, acho que somos todos amigos uns dos outros. Infelizmente temos alguns colegas nossos que têm tido problemas de saúde e que, portanto, as coisas complicaram-se. E na altura, vamos falar agora, quando nós começámos, nós tínhamos todos 20 e poucos anos a cantar, não é?
1: Exatamente.
8: E havia muitos miúdos que estavam a estudar, foram para Lisboa estudar, e essa rapaziada acabou por, depois, foi para Lisboa estudar, os estudos obrigam a outras obrigações, depois passam os namoros, e depois elas já não querem que eles cantem, e eles também não querem que elas cantem. E então, o grupo foi ficando pelo caminho. Mas o grupo...
1: quer dizer, ficam com ciumeira, já não querem que cante, quer de um lado, quer do outro, então.
8: Não, é quase isso.
1: Dizer. Mas, ouça, então quero dizer, o João, pronto, passou essa fase, nunca mais esteve ligado, por exemplo, ao grupo, ou hoje continua a cantar por si, como é que faz?
8: Sim, exatamente. Fui dos poucos, aliás, acho que neste momento sou o único, talvez. Estou a trabalhar ligado à música, embora de caráter amador e autodidata, de música tradicional. Faço parte do grupo dos Alentes Anos, certo? Faço parte do grupo Gosto Disso. E sou músico do Serra Forte das Manas Gonçalves.
1: Então, mas espera aí, João, porque você, como está a caminhar, de vez em quando flutua aqui a sua voz. Disse-me que faz parte de que grupos?
8: Dos Alentes Anos, certo?
1: Só esse?
8: Não, é fácil. E o Resto Disso também, e o Terra Forte, certo, também.
1: Terra Forte. Ia, muito bem. Ia, sim, senhora.
8: E a gente, os Alentes Anos, posso indicar, mesmo sem poder de pés, nós temos, percebemos há alguns anos para trás, que nós tínhamos o mundo aqui ao pé de nós. Tínhamos o mundo debaixo de um pote de azeitonas. Né? O mundo é um perigo. E então nós participamos às vezes em animações aí nas adegas, e fizeram quase Wine Lovers na Irlanda do Estudão. Nós temos lá Wine Lovers, tem 50 pessoas que vêm do estrangeiro, temos 50 amantes de vinho alentejanos e temos 45 nacionalidades do vinho. E nós, numa dessas incursões, fomos convidados para ir a Taiwan.
1: Foram convidados para ir onde?
8: Taiwan, cidade de Taipei.
1: Ah, e à China?
8: À China. Portanto, nós já fomos a 14 países no espaço de 25 anos, mais ou menos, o grupo dos Alentes Anos.
1: Ia pá.
8: Tem sido muito interessante. E depois nós acabamos de ter a oportunidade de levar o canto fora das portas do Alentejo, sem desvirtuar o canto, propriamente dito, acompanhados com instrumentos. Somos quatro caramelos, né? Quatro companheiros de lentes, fazemos vozes instrumentais. Depois temos uma malta bem disposta, tudo bem.
1: Olha que os alentejanos. Vocês na China devem espantar aquela gente toda. Disseram, onde é que caíram estes extraterrestres? Estes não, a gente não os conseguiu fazer para multiplicar. Então tem sido uma grande experiência que vocês têm levado e por esse mundo fora.
8: Ah, completamente. Taiwan, Singapura. Fomos através de um arquiteto português que está lá a trabalhar em Macau, o Ministro de Arquitetura, que é o Carlos Macedo Couto, que criou lá um restaurante, eles eram importadores de vinhos, criou lá um restaurante, o Tuga, uma coisa topo de gama mesmo, penso que agora fechou e abriu outros, mas em Singapura. Depois apareceu o Covid na altura, a gente tivemos um interregno entre Taiwan e Singapura, talvez
1: 3 ou 4 anos. Muito bom. Ó João, então quer dizer, você faz estas caminhadas para manter esse ritmo, para lhe dar energia, e eu só posso é também congratular-me pelas notícias. Ouça, é assim, não há nada que a gente aqui não consiga. Então vamos lá ver quando você. Então vamos lá ver quando você era um rapaz mais novo. Rito, rito. Canta. Nem é cedo, este mesmo é boa hora. Olha o código. Oh, João, no Alentejo, quando se ouve psst, psst, o que é que quer dizer?
8: É um processo chamativo, né? Alertar.
1: Até isso for à meia-noite?
8: Olha, agora estás perigoso.
1: Oh, João, olha, foi um gosto. Tudo bom.
8: Obrigado.
1: Continuação com essa energia e pá.
8: Obrigado.
1: É assim, quando houver notícias sobre vós e quando vocês forem aí por esse mundo fora, epá, com antecedência, deem aqui um toque e eu vou ao vosso encontro, mesmo na Conchichina.
8: Obrigado. Sei que andeias, desculpa de interromper.
1: Força.
8: O motivo de estar aqui hoje a falar era para... Nós temos um evento, agora já tenho o Carlos Macedo, o Carlos... aí da produção, já me deu o e-mail.
1: Okay.
8: Eu vou mandar os bonecos que a gente tem agora aí para... Mas vamos ter um evento dia 26 de setembro, que é no próximo sábado, semana que vem.
1: Muito bem.
8: É que vamos participar num concerto, é certo, gratuito para a população.
1: Uhum.
8: Hoje, as Castanholas de Priamundo participaram no programa connosco na televisão.
1: Nos
8: três ao sábado.
1: Vai
8: participar a Joana Gonçalves também e o Francisco Fernandes, que é periodista de Ponte Lima. Portanto, nós chegamos aqui ao encontro da amizade, porque nós, às vezes nestes programas de televisão e rádio, etc., granjeamos grandes amizades uns com os outros.
1: Isso é bom.
8: E fica a ligação por muito tempo e trocamos experiências e é muito grato. E o trabalho que os castanholas de Primo têm feito, não sei se tem conhecimento, é uma coisa soberba, pá, através do Pedro Ribeiro. E então nós já pediu o e-mail e vamos fazer chegar ao Zé. Vamos fazer o favor.
1: Força, então, venha ao e-mail, cá estaremos e quer saber da vossa atividade. João, parabéns. Parabéns pela obrigado. Chama. Isto já veio tão longe. Lá está.
8: Muito obrigado. Muito
1: trigo,
8: obrigado.
1: Era como se costumava dizer, trigo limpo, farinha amparo. Não é, meu amigo?
8: Tal e qual. Aliás, a vitalidade que você transmite à gente e que imprime na comunicação com o Zé faz, pá, é mais que terapia. A gente não tem explicação, não tem palavras para agradecer o seu gesto perante as pessoas que leva a gente às vezes às lágrimas de rir e leva às lágrimas também de grandes emoções, de histórias de velhotas, velhotes que estão aí por esse campo
1: amigo,
8: fora.
1: É a vida sincera de todos nós. Meu caro João, um abraço, obrigado, meu amigo. Bem. Olha, não se canse. A seguir eu tomava um pequeno almoço com ele.
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9: Os encarregados de educação querem saber quantos alunos há pelo país ainda sem escola.
10: Eu estou um pouco preocupado, porque se eu demorar para conseguir vaga, eu vou chegar com a matéria atrasada, todos os alunos já vão ter aprendido várias matérias e eu não.
11: Uma época em que quase todos precisamos dar provas de vida.
9: A ministra do Ambiente admite que pode ser uma solução criar novos contentores só para embalagens com o símbolo Volta.
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9: Certo. 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
13: 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Parabéns, Carminho.
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13: E nos Uscaretos também estão na categoria de melhor vídeo musical. Ouvimos agora nós, Funaná, de Dino de Santiago. Parabéns, boa tarde, bom regresso a casa.
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1: 21 minutos para as 7. Hoje prevê-se para o continente céu pouco nublado, embora algumas nuvens altas. Há evento durante a manhã nas terras altas e à tarde na faixa costeira ocidental. Desce a temperatura máxima no interior, mas sobe no litoral oeste. A Madeira conhece um dia muito nublado, até pode chuviscar nas terras altas, onde também há vento, por vezes forte, bem como nos extremos da ilha, e vai descer e bem a temperatura na ilha da Madeira. Já nos Açores, o dia é de boas abertas, alguns aguaceiros fracos, pouco frequentes, no grupo central. Hoje, Évora e Beja, pontos mais quentes, com 32 graus. Depois temos Santarém com 31, Setúbal 30, Lisboa 29. Braga, Castelo Branco, Porto Alegre, Sines e Faro 28, Funchal 27, 26 graus, Vila Real, Leiria, Sagres e Porto Santo, Bragança, Viseu, Santa Cruz das Flores, Horta, Angra do Heroísmo e Ponta Delgada 25, Viana do Castelo e Porto 24, Aveiro e Guarda 22 e 19 para as Penhas Douradas. Agora a informação, os destaques com o Diogo Miguel Pereira. Bom dia, Diogo.
16: Olá, José, bom dia.
1: Diogo, trazemos as prisões para amanhã desta quinta-feira e porquê?
16: Olha, o destaque do programa da manhã de hoje, temos o diagnóstico feito pelo Sindicato Nacional do Corpo da Guarda Prisional e as notícias não são boas sobre lotação, edifícios degradados e falta de meios. É assim que o sindicato diz que estão as cadeias portuguesas. Temos também uma entrevista da Associação Portuguesa de Apoio ao Recluso, que considera que nada avançou na melhoria das cadeias. É uma entrevista à jornalista Rita Soares que vamos ouvir. Depois, no Ponto Central, às 8h20, teremos a análise de Raquel Matos, investigadora e diretora da Faculdade de Educação e Psicologia da Universidade Católica Portuguesa. Vamos com ela também fazer um ponto de situação relativamente às cadeias portuguesas.
1: Declarações do líder do PS ontem à noite, mas destacam-se hoje de manhã.
16: Sim, foram declarações deixadas numa entrevista à SIC Notícias. José Luís Carneiro diz que o PS vai apoiar a Comissão Parlamentar de Inquérito ao processo de classificação digital dos exames nacionais. Há muito por apurar, considera o socialista, por isso o partido apoia a iniciativa do Bloco de Esquerda. José Luís Carneiro falou também sobre o custo de vida e a proposta do PS para contrariar esses aumentos que têm vindo a acontecer. Ainda na política, vamos também ouvir a entrevista da líder do PAN, à Antena 1, no âmbito da rentrée do partido. Inês Sousa Real aproveitou para deixar na rádio um apelo ao governo: dialogar e criar pontos com a oposição em vez de se seguir à agenda da extrema-direita. Foi esse o pedido deixado por Inês Sousa Real numa entrevista à Antena 1.
1: Olha, e porquê é que há uma estreia europeia quando falamos de futebol?
16: Olha, até podemos dizer que se trata de um dia histórico. Falamos do Torriense, que depois de ter conquistado a taça de Portugal frente ao Sporting, exatamente, a equipa de Torres Vedras vai agora participar pela primeira vez na Liga Europa. Ora, vai jogar hoje na Noruega frente ao Lillestrøm. É por isso um dia especial para esta equipa de Torres Vedras. Vamos, por isso, ouvir também uma reportagem de Carlos Rui Abreu sobre esta partida. Depois, isto também vamos ouvir ao longo dos noticiários do desporto, na manhã de hoje, o jogo do Benfica, de ontem à noite, também ele a contar para a Liga Europa, um jogo que também ele foi histórico, isto porque o Benfica venceu o Milan pela primeira vez na história, foi uma vitória de 2-0.
1: E uma tristeza do Ruben. Muito bem, aqui os destaques da informação com o Diogo Miguel Pereira.
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1: 25 minutos para as 7.

Buenos dias! Hoje, 17 de setembro, vale a pena começar o dia de uma maneira diferente, ouvindo uma língua que também é portuguesa, embora tenha uma sonoridade que nos pode parecer vinda de muito mais longe. É o mirandês, uma língua que nasceu e cresceu no Nordeste Transmontano, sobretudo na terra de Miranda, no concelho de Miranda do Douro e também em algumas localidades do concelho de Vimioso. Uma língua com raízes no antigo domínio austro-leonês, a que foi sendo transmitida ao longo dos séculos, muitas vezes dentro das próprias famílias, nas aldeias, no campo, nas conversas do dia-a-dia. E há uma coisa extraordinária na história. Portugal tem duas línguas oficialmente reconhecidas, portanto o português e o mirandês. E o reconhecimento oficial aconteceu em 17 de setembro de 1998, quando a Assembleia da República aprovou por unanimidade o reconhecimento dos direitos linguísticos da comunidade mirandesa. A lei seria publicada em 1999 e é precisamente por isso que o dia 17 fica associado ao Dia da Língua Mirandesa. Mas uma língua não começa numa lei. O mirandês já estava muito vivo muito antes de ser reconhecido pelo Estado. Estava na boca dos avós, nas palavras dos pais, nas crianças, nas histórias contadas ao serão. E algumas dessas palavras continuam a dar-nos uma ideia de como uma língua pode transportar uma cultura inteira. Buenos dias! Obviamente bom dia. E viva lá a liberdade! Que, obviamente, já se sabe o que significa. Mas há uma frase que resume muito bem o sentimento. É o mirandês e é mais do que um enfeite. Pois é. O mirandês é muito mais do que isso. É muito mais do que um enfeite. É uma língua, é uma memória, é uma forma particular de dizer o mundo e talvez seja precisamente aí que esteja a sua importância. Porque quando uma língua desaparece, não desaparecem apenas as palavras. Desaparecem as maneiras de contar histórias, os lugares, as descrições, os animais e as pessoas. Por isso, manter o mirandês vivo significa também garantir que ele continua a ser falado, ensinado, escrito e ouvido.

0: Os Galandum Galandino, um famoso grupo do português, neste caso, um grupo nosso de música tradicional, criado em 96 em Miranda do Douro, e o principal objetivo é, lá está, recolher, estudar e divulgar o património musical, as danças e a língua mirandesa. E atenção, há este ano uma imagem particularmente poderosa desta grande sobrevivência. Hoje, em Miranda do Douro, é apresentada a Constituição da República Portuguesa traduzida para mirandês. A lei fundamental do país passa então a poder ser lida também nesta língua e a escola entra igualmente nesta história com a apresentação de um manual de mirandês destinado ao primeiro ano de escolaridade. Ou seja, o mirandês não está apenas a olhar para trás, está a olhar para as crianças, chega à escola, aos livros e ao futuro. E amanhã, ainda há outro momento simbólico, será apresentada a tradução de O Nosso Reino, de Walter Ugumem. Portanto, é uma língua pequena no número de falantes, mas enorme naquilo que representa. Porque Portugal não é feito apenas da língua que todos falamos. É feito das línguas, dos sotaques, das palavras, das memórias que tornam diferente as suas terras.
1: E veio a Mogueiros, tus toda contontica com meus ovos, apareciram-me os carabineiros num sítio que se chama La Cruzica. Ah, tiraram-me os ovos todos.
2: E quem eram os carabineiros?
1: Era Penha e Vitoriano. Disse-lhe assim, vá, dá-me uma dúzia de ovos para fazer uma tortilha quando chega a casa. Não, te dou meia docena. E eu disse-lhe, não, dá-me uma. Se te chega meia docena para ser a tortilha. Disse-lhe, mas eu quero uma dúzia. E diz assim, não, uma dúzia não tem. Toma a média. Conforme deu a média, ei!

portanto, uma peça que quis trazer ao auditório sobre o mirandês, sobre esta nossa segunda língua, que hoje é o seu dia, vê a Constituição traduzida, vê Alter Hugo Mãe também traduzido e vê um manual escolar, portanto, incrementando, e depois através desta sonorização que também marca aquela grande atitude e aquela raiz tão profunda da zona de Miranda do Douro. E aqui um exemplo com o Estrasga. Ah, já agora, portanto, os Estrasga são de Constantino, portanto, Miranda do Douro, são conhecidos por ser o único projeto no país que canta e toca unicamente temas originais e inéditos em língua mirandesa. Ah, chamam-se Estrasga porque é uma argola de madeira que é usada para ligar o jugo dos animais de trabalho ao arado. E este é um conceito ótimo para eles, porque assim também estabelece a ligação entre todos. Buenos dias. 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

0: 17 minutos para as 7 da manhã. Já a seguir vamos falar da Carris.
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0: E há lugares onde a história não está apenas nos livros, está sobre carris. Em Lisboa há um museu onde podemos entrar no elétrico de 1901, conhecer os primeiros transportes que atravessaram a cidade, perceber como se trabalhava na carris, descobrir os veículos, que apesar de terem décadas, há alguns mais de um século, continuou em condições de voltar à rua. Mas já lá iremos. Muito bom dia para a Joana Gomes, que é a chefe do Departamento do Museu da Carris. Bem-vinda à Antena 1.
7: Muito bom dia, José Candeias. Obrigada. Obrigado pelo convite.
0: Eu começo por lhe perguntar qual é a reação que eventualmente se pode encontrar quando uma pessoa entra pela primeira vez num museu desses. O que é que acha que essas pessoas levam consigo quando saem?
7: Boas memórias, gosto de acreditar. E também provavelmente ficam a conhecer um pouco mais da história de Lisboa, porque na verdade a história da Carris está de mão dadas e é inseparável da história e da evolução de Lisboa. Portanto, acho que é um espaço onde se encontram algumas surpresas, onde se consegue perceber a história da cidade, a sua evolução, como é que os transportes contribuíram para essa evolução, os desafios que a tração foi trazendo ao longo dos tempos, numa cidade com 7 colinas, numa cidade com ruas estreitas, com uma zona ribeirinha, e que foi crescendo depressa.

0: E foi importantíssima, lá está, no desenvolvimento da cidade, mas também em criar novos modos de tração, como dizia, tínhamos um carro americano, passamos depois em 1901, a 31 de agosto, estamos a celebrar agora 125 anos da tração elétrica em Lisboa, a receber os amarelinhos, não é? Os nossos elétricos, e depois em 1944 surge então a linha de autocarros, a primeira a inaugurar a linha de autocarros, a rede de autocarros da Carris, ainda com autocarros de dois pisos, que podemos também ver no museu,
1: Tanto que eu
0: e por aí
1: andei
0: fora até aos
1: neles,
0: dias
1: Joana,
0: de hoje.
1: tanto que eu andei
0: Pois.
1: neles. Portanto, ou seja,
0: Eram muito curiosos.
1: eram sem dúvida e magoavam também de vez em quando quando a gente se desequilibrava. Principalmente na carreira 39 que vinha de São Bento para Santa Apolónia e dava ali assim umas voltas naquelas colinas. Olha, Joana, portanto, ou seja, a eletrificação veio revolucionar tudo isto a partir de 1901, mas afinal, sendo um museu, a possibilidade de contar toda esta história e das pessoas verem ali ao vivo, se calhar até muitas coisas românticas, lembranças da sua vida, o museu, portanto, estamos a falar em dois núcleos, não é?
0: É verdade, o museu tem um primeiro núcleo expositivo, que é o núcleo 1, que fica logo à entrada da Estação de Santa Amaro. Eu acho que nós estamos dentro de um museu vivo, porque a Estação de Santa Amaro, ela
1: Ela própria
0: própria
1: é, exatamente,
0: é
1: exatamente.
0: património, não é?
1: Exatamente.
0: E antigamente era uma espécie de aldeia, onde inclusive havia um talho e havia uma barbearia, portanto é um lugar muito especial. Ali em Alcântara, que também tem a sua história, a sua participação no início de uma zona fabril, não é? E
1: Exatamente.
0: portanto é uma zona muito peculiar e muito interessante, e eu acredito que não só para lisboetas, portugueses e estrangeiros, estamos inseridos num local, num bairro muito, muito rico. O nosso primeiro núcleo de exposição é um núcleo que tem essencialmente, é quase como, é dentro de um palacete, não é? No Palácio dos Condes da Ponte. Nós estamos sediados na antiga Quinta do Chaldanha e, portanto, este primeiro núcleo, no fundo, tem miniaturas, objetos de pequeno porte, maquetes, fardamento, antigos hopeliteradores e, de forma cronológica, ao longo de algumas salas expositivas, o nosso percurso vai contando a história, então, desta evolução da Carris. Chegando ao fim deste núcleo, onde também temos, por exemplo, um momento dedicado à nossa banda, nós temos uma banda na Carris com uma longa história também e que toca ainda hoje em muitos momentos importantes da cidade.
1: Tiveram a tipografia porque os
0: Termina.
1: bilhetes eram feitos aí, não é?
0: Exatamente, tínhamos tipografia e, por exemplo, um posto médico em cada estação. Também há uma zona dedicada ao nosso posto médico. Então, no final dessa zona, já no Car Barn, o nosso visitante apanha o elétrico 1901
1: Dentro
0: para
1: do
0: o
1: próprio
0: segundo
1: museu, de
0: núcleo
1: um
0: de
1: lado para o outro,
0: exposição.
1: não é?
0: Exatamente,
1: Que giro.
0: exatamente. Eu
1: É
0: acho que
1: engraçado.
0: é uma surpresa, muitas
1: Ah,
0: pessoas não
1: ok.
0: estão à espera.
1: Boa, boa.
0: É um elétrico vermelho, é um elétrico de 1901, mas que foi remodelado para o turismo nos anos 60 e, portanto, temos o número 1 e o número 2 e tem estofos de veludo, cortinas, um trabalho de ornamentação no teto, depois temos um guarda-freio que toca a campainha, portanto é toda esta magia de viajar na história em primeira mão e ter esta experiência quase uma viagem no tempo até ao segundo núcleo. Neste segundo espaço de exposição temos o material circulante, portanto a nossa coleção de elétricos operacional, lá está, porque como vamos falar, penso eu,
1: Vamos, vamos, vamos, vamos.
0: muitos deles funcionam, e temos depois alguns que neste momento estão sobre carril, mas que não estão operacionais, não quer dizer que não possam vir a estar. E temos depois também uma pequena coleção de autocarros. Na verdade, a coleção do museu vai além daquilo que temos visível no museu. Nós temos alguns autocarros elétricos que temos vindo a recuperar ao longo dos anos. É um trabalho árduo. Há pouco know-how pelo mundo e em
1: Pois.
0: Lisboa e em Portugal. E, portanto, temos que andar à procura do know-how correto, sendo que tentamos sempre que o máximo seja feito dentro da capacidade interna da Carris, onde temos pessoas que têm um conhecimento imenso sobre estes veículos. Mas, no fundo, então, nessas duas naves de exposição, no núcleo 2, podemos ver desde a réplica do carro americano, passar por um elétrico. Os nossos elétricos têm todas alcunhas. Ou quase todos.
1: Ah, é? Ah,
0: Assim,
1: pois
0: podemos.
1: têm. Eu estive a ver o São Luís. São Luís. Portanto,
0: Sim.
1: é isso. Portanto, temos aí vários nomes. Porque o nosso tempo já está um pouco mais reduzido. Pergunto-lhe, o que é que fazem para com as crianças? Porque elas devem se interessar, penso eu, muito por aquilo que se apresenta.
0: Bem, José, nós temos um leque de atividades educativas muito vasto e trabalhamos em estrita relação com as escolas. As crianças adoram

0: Vamos, na verdade, eu acho que há várias faixas etárias que ficam muito curiosas com o nosso espaço, mas as crianças, sem dúvida, o nosso museu, sendo um espaço antigo, é extremamente interativo, porque as pessoas
1: Deitando de
0: podem
1: elétricos.
0: entrar e mexer nos elétricos, não é? E tem um simulador e podem mexer nos autocarros e podem vivenciar toda aquela experiência. Nós temos muitas atividades para várias faixas etárias e temos agora um projeto desde o ano passado muito interessante que é, para quem não consegue visitar o museu, conseguimos ir até às escolas. Temos um projeto que é o Museu da Carris Fora de Portas, em que um autocarro nosso, que é o 4233, portanto é um dos mais recentes, vai até às escolas, ou até às praças, ou até às ruas, e leva o Museu da Carris, a sua história e uma série de atividades até ao mundo escolar, não é? À comunidade
1: Isso é muito
0: escolar.
1: bom, isso é muito bom, isso é muito bom.
0: É
1: Olha,
0: verdade.
1: e então, entramos, ouvintes, atenção ao que se vai dizer, o que vai acontecer este fim de semana, porque o São Luís e o Caixote vão ser protagonistas. Resuma-me, por favor, e o que é que o público de Lisboa vai ver sábado?
0: Então, nós, no, na verdade, é um fim de semana
1: O fim de
0: em festa.
1: semana,
0: Nós,
1: sábado
0: no
1: e domingo,
0: sábado.
1: exatamente.
0: É verdade. No sábado temos o nosso desfile de clássicos. Na verdade, já fizemos um em junho, por ocasião das festas de Lisboa. E basicamente, o que é que se vai poder ver e experienciar? Há duas viagens, há uma às 11 da manhã e uma às 16 da tarde. E a nossa coleção de elétricos vai sair à rua. São cerca de 10 elétricos que vão fazer o percurso de Santa Amaro até à Praça da Figueira
1: E
0: e
1: que
0: regressar.
1: giro!
0: É muito bonito, é uma festa para a cidade, tanto para quem vai no desfile como até nos mandam e-mails às vezes a perguntar por onde é que vamos passar exatamente para fotografar e para verem o desfile quem não conseguiu um bilhete.
1: Joana, vocês têm até um elétrico com bordados da madeira e outro revestido a cortiça, não têm?
0: É verdade, nós chamamos-lhes os elétricos temáticos, e
1: Bem.
0: temos também um com arraiolos,
1: E
0: na verdade.
1: bem. Até
0: E dentro da
1: e no
0: nossa.
1: domingo? Ah, mas no, no, na, na, na sua informação, portanto, temos então sábado às 11 da manhã e às 4 da tarde o desfile. Isto, obviamente, vai dar muita fotografia. E no domingo, o que é que se destaca?
0: No domingo temos um dia aberto gratuito do museu. O nosso museu não costuma abrir ao domingo, é daqueles museus de
1: Ah, um open
0: empresa
1: day,
0: que
1: ok.
0: abre à segunda-feira. Portanto, vai ser um open day em que temos o nosso museu aberto com uma série de atividades, eu julgo que estão quase todas esgotadas, mas temos um leque vasto de atividades e depois é gratuito o dia todo. O que é que temos de especial? Temos uma parceria que realizámos com a Galeria da Arte Urbana de Lisboa e vamos ter quatro murais, não sei se devia dizer já isto, mas vou dizer, quatro murais da Arte Urbana pela estação e no museu, especialmente pensados a partir do nosso artigo, arquivo fotográfico e sobre os 125 anos da tração elétrica, portanto sobre a evolução
1: E que
0: da rede
1: bem.
0: elétrica da Carris. São artistas como a Sé Marie, a Daniela Guerreiro, a Mariana Duarte Santos, ao Jorge Charrua, que fazem uma pintura figurativa, portanto são assim em grande imagens fortes daquilo que é o nosso passado e a nossa história, por exemplo, com a geradora ou com a implementação de carris pela cidade. Portanto, acho que são assim, vêm animar a estação e trazer um lado mais moderno e contemporâneo a um espaço que tem muita história e que é património, que é muito antigo. Aquelas paredes já viram muita história. E depois temos também uma série de cartazes ao longo da estação com estas fotografias do nosso arquivo fotográfico, de forma cronológica, com as várias gerações de elétricos. Lá está, desde um Palhinhas, até, por exemplo, um Caixote, ou mesmo o nosso boi, porque temos um elétrico que tem essa alcunha. E, portanto, gerações diferentes de elétricos feitos nos Estados Unidos da América e outros deles já construídos nas oficinas da Carris. E, portanto, para além disto, temos, por exemplo, uma exposição temporária que se chama Alcântara Inteira, que foi feita estritamente como um projeto comunitário com a Universidade Sénior de Alcântara e a Escola Raulino. E, portanto, temos dois públicos totalmente diferentes, os séniores e as crianças, a pensar a Alcântara, as suas histórias e a pensar a Carris. Temos também esta exposição temporária. E, no fundo, há visitas e workshops de arte urbana, desenho, visitas
1: E que massa.
0: encenadas, a nossa condensa da Carris vai mostrar o museu e depois sai de elétrica até Belém. Portanto, vai ser
1: Ouvintes,
0: assim um
1: querem
0: dia em
1: mais?
0: festa.
1: Portanto, isto é um fim de semana em pleno nesta cidade bela que é Lisboa, que não vive sem a Carris e a Carris faz parte da sua história. Minha cara Joana Gomes, chefe do Departamento do Museu da Carris, muito obrigado. Um grande fim de semana e em nosso nome, parabéns a todos os funcionários, aqueles que se preocupam no transporte, aqueles que mantêm e aqueles que também fazem história. Foi um gosto e um grande fim de semana.
0: Muito obrigada. E são todos

E é assim que termino a emissão de hoje. Continuo com a Antena 1, José Carlos Trindade e Eduardo Amaio, a equipa toda, ao longo da manhã. Fique bem. Até amanhã, 5.

0: Bom dia, estamos a menos de um minuto das 7 da manhã. Céu pouco nublado, as máximas voltam a descer no interior, nuvens na Madeira, aguaceiros fracos a norte e terras altas. Três cenários no tempo para os Açores. Sol no grupo ocidental, aguaceiros fracos no central, só devem cair à noite no grupo oriental. 32 graus máxima para Évora e Beja, Santarém 31, Setúbal 30, 29 em Lisboa. Braga, Castelo Branco, Porto Alegre e Faro 28, 27 no Funchal, Vila Real e Leiria 26, 25 Bragança, Viseu e Ponta Delgada. Para Viana do Castelo e Porto, a previsão dá 24 graus. Esta tarde, 22 em Aveiro e também na Guarda, 19 nas Penhas Douradas. Depois das 7, atenção às primeiras informações de trânsito.
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0: Sete horas em Portugal Continental e na Madeira, 6 nos Açores. É quinta-feira, dia 17 de setembro. Eduarda, bom dia.
2: Olá, bom dia, José Carlos.
0: Começamos aqui o programa da manhã, começamos a olhar para a atualidade e avança a comissão de inquérito aos exames.
2: Contra a vontade do Governo, o PS abre caminho à Comissão Parlamentar de Inquérito aos Exames Nacionais e adianta também quanto custa por mês o pacote socialista de combate ao custo de vida. São 132 milhões de euros por mês. Vamos ouvir José Luís Carneiro em declarações feitas ontem à noite à SIC Notícias. As prisões estão cada vez mais cheias e sem soluções à vista. A Associação de Apoio ao Recluso pede reformas urgentes. O Benfica entrou com o pé direito na Liga Europa e venceu o AC Milan por 2-0.
0: Esta hora mais fresco no Porto, 14 graus. Estão 16 em Coimbra, 18 em Lisboa, 20 em Faro, 21 Ponta Delgada, Funchal com 23. As notícias com o Eduardo Amaio.
2: O PS levantou a cancela e a Comissão Parlamentar de Inquérito ao processo de classificação digital dos exames nacionais vai avançar. José Luís Carneiro anunciou ao fim do dia que os socialistas apoiam a proposta do Bloco de Esquerda. O líder do PS adianta em entrevista à SIC Notícias o que é preciso apurar ainda sobre a atuação do Governo e do Ministério da Educação.
3: Há que esclarecer a relação entre o desmantelamento que foi feito de várias estruturas do Ministério da Educação e os seus efeitos, nomeadamente no caos que se instalou nos exames de acesso ao ensino superior. Eu chamo a atenção que foi lançada a dúvida, a incerteza e a insegurança num momento crucial da vida das famílias e dos jovens e das escolas e dos próprios professores.
2: O Governo não conseguiu evitar que esta comissão de inquérito vá por diante e a adivinhar o que podia acontecer no Parlamento, o Ministro dos Assuntos Parlamentares, Carlos Alberto Amorim, afiou as facas contra os partidos que insistem em alimentar o assunto, um assunto que já foi explicado e resolvido pelo Governo.
4: O Bloco de Esquerda e já agora aqueles que acompanharem esta proposta de comissão parlamentar de inquérito não querem fiscalizar os exames, querem acabar com os exames, querem tentar marcar a atualidade política, que felizmente já não protagonizam, sacrificando o mérito e o rigor no altar do facilitismo e da sua ideologia inconsequente.
2: Carlos Abreu Amorim, ontem no Parlamento, nesta entrevista que deu à SIC Notícias, José Luís Carneiro apresentou também as contas do pacote de medidas do partido para mitigar o aumento do custo de vida. IVA zero, menos IVA nos combustíveis, redução dos custos com eletricidade, também apoios para a agricultura e as pescas. José Luís Carneiro apresentou os números.
3: Custará nas nossas contas cerca de 132 milhões de euros mês. E, portanto, por isso é que apresentámos propostas com avaliação mensal, noutros casos trimestral, por forma a podermos garantir o princípio da sustentabilidade e da responsabilidade orçamental. As contas do país, se fizermos fé nas palavras do Ministro das Finanças e do Primeiro-Ministro, aguentam isto e aguentarão outras medidas adicionais. Estou convencido que o Governo se preparará para tomar medidas adicionais no Conselho de Ministros de amanhã.
2: José Luís Carneiro a garantir ao país, na entrevista de ontem à noite, que a proposta socialista para enfrentar o custo de vida dos portugueses é sustentável do ponto de vista financeiro. O PAN entra hoje no novo ano político com a ação climática no topo das preocupações. As jornadas do partido começam no Funchal com um desafio de Inês Sousa Real ao primeiro-ministro, o de construir entendimentos com a oposição para resolver os grandes problemas do país, a saúde, a crise da habitação e o aumento do custo de vida.
5: Que não podemos continuar a ter é oportunidades perdidas. E neste momento este Governo goza do benefício de ter uma maior estabilidade do ponto de vista governativo, porque essa estabilidade de alguma forma já lhe foi garantida com a rejeição de uma moção de censura ainda recentemente. Vamos ter um orçamento do Estado e tem já vários partidos, não só o PAN, mas também outras forças políticas que se demonstraram disponíveis para dialogar, e de uma vez por todas achamos que Luís Montenegro tem que estar disponível para fazer esse diálogo, para criar pontes, ao invés de se colocar das trincheiras que a extrema-direita está procurando cavar e que, na verdade, só prejudicam o país e que têm um objetivo muito claro, que é ocupar o lugar de Luís Montenegro, ao invés de estar a servir Portugal.
2: Nas jornadas que vão arrancar hoje na Madeira, o PAN quer colocar o clima no centro da agenda política. Rota do Clima é o título das jornadas, que preparam propostas do PAN sobre a sustentabilidade ambiental para levar ao debate do Orçamento do Estado no mês que vem. O LIVRE está de regresso com propostas para combater o risco ou os riscos associados ao jogo online. Depois de ter levado o assunto ao Parlamento na legislatura anterior, o partido recupera algumas medidas que apresentou e traz também novas recomendações na área da prevenção e da proteção dos utilizadores. O reforço do mecanismo de autoexclusão é uma das propostas do LIVRE. Outra preocupação, Madalena Salema, são as raspadinhas.
6: Há 100 mil dependentes das raspadinhas em Portugal. Esta estimativa leva o LIVRE a proibir a venda em estabelecimentos de saúde. Mas o partido quer ir mais longe e apresenta um projeto de lei para regular o patrocínio e a publicidade a jogos e apostas. Estudos indicam que há uma relação direta entre a exposição à publicidade e a participação no jogo, sobretudo entre crianças e jovens. Nesse sentido, o LIVRE defende que figuras públicas e influenciadores digitais não possam realizar campanhas publicitárias. Da mesma forma, eventos desportivos não podem ser patrocinados por plataformas de jogos. Quer igualmente que seja obrigatória a inclusão de advertências sobre o potencial de adição em todos os jogos de fortuna e azar, de forma legível e audível. Devem ainda ser visíveis contactos de entidades de apoio aos comportamentos aditivos nos estabelecimentos que vendem, por exemplo, raspadinhas e lotarias. Por fim, quem obtiver lucro com jogos de azar ou fortuna tem de declarar no IRS e ser tributado.
2: Mais informação sobre os riscos do jogo online, o acompanhamento deste fenómeno em Portugal e ainda instrumentos de apoio. São propostas do LIVRE que vão estar em debate de urgência hoje no Parlamento. Os problemas nas prisões portuguesas são antigos, mas as soluções tardam em aparecer. Depois da Ministra da Justiça ter revelado que a população prisional cresceu quase 5% desde março, a Associação Portuguesa de Apoio ao Recluso alerta hoje para a sobrelotação das cadeias, para a degradação das condições físicas dos espaços prisionais e para a falta de medidas que invertam estas condições. A Associação considera-as inaceitáveis. Rita Soares.
7: É exigida uma reforma profunda, defende a Presidente da Associação Portuguesa de Apoio ao Recluso.
8: É a área da justiça que está mais esquecida, quer dos políticos, quer do próprio sistema prisional.
7: Mónica Quintela está em funções há 5 meses, mas é advogada há mais de 30 anos e conhece, por isso, de perto, a realidade das cadeias. A antiga deputada do PSD acusa o poder político de ignorar o que se passa e antevê consequências para breve.
8: Temos o problema da sobrelotação das cadeias, portanto, Portugal, eu estou convicta que Portugal vai ser objeto de um acórdão piloto da condenação pelo Tribunal Europeu dos Direitos Humanos.
7: O Jornal Público revelou no início da semana que são mais de 1000 as queixas por condições desumanas e degradantes nas cadeias portuguesas, queixas que estão à espera de uma decisão do Tribunal Europeu no tal acórdão piloto.
8: Pessoas presas em sítios que não têm qualquer dignidade humana, com ratos e baratas a passar, que não têm espaço, não têm casas de banho, não têm nada, é evidente que aí coloca em causa a própria dignidade humana.
7: A Associação lembra que Portugal tem das penas mais longas da Europa e sublinha ainda que há um enorme caminho a percorrer no que à reinserção diz respeito.
8: Temos uma série de reclusos, reclusos e reclusas, que estão presos e que estão o dia inteiro sem fazer nada. O ócio é péssimo. Mais de 80% da população prisional são pessoas que nunca estiveram sequer inseridas na sociedade. Precisam de adquirir ali todas as competências básicas. Era fundamental que pudessem estudar, que pudessem trabalhar, fundamental que pudessem trabalhar.
7: Também fundamental, aponta Mónica Quintela, é evitar as várias greves dos guardas prisionais que têm um impacto direto na rotina dos reclusos.
2: A Associação Portuguesa de Apoio ao Recluso pede reformas estruturais no sistema prisional, reformas com urgência, e espera levar estas preocupações ao Parlamento quando for chamada à Subcomissão para a Reinserção Social e Assuntos Prisionais, que hoje vai ouvir sobre a situação nas cadeias o Sindicato do Corpo da Guarda Prisional. Foi uma noite difícil na Catalunha e na província de Valência, em Espanha, por causa das chuvas torrenciais e do vento forte. Uma pessoa morreu na Catalunha, apanhada de surpresa pela força da corrente de um curso de água. Era o condutor de um veículo que foi arrastado pela água junto a uma ponte. O pior aconteceu durante a noite, com a inundação de muitas estradas e edifícios, caves e garagens. Dezenas de voos foram cancelados e a circulação nas estradas, a circulação rodoviária, interrompida em vários locais. A comunidade de Valência suspendeu as aulas hoje em várias localidades por causa do alerta de chuva que continua em vigor. O dia é histórico para o Torriense. A conquista da Taça de Portugal frente ao Sporting trouxe a equipa de Torres Vedras pela primeira vez à Liga Europa. O primeiro capítulo desta aventura vai ser escrito hoje na Noruega, frente ao Lillestrøm. Carlos Rui Abreu.
9: O Torriense vai tornar-se hoje o 28º clube português a participar em provas da UEFA. À cabeça surgem os nomes de Benfica, Porto e Sporting. Depois há também presença significativa de clubes como o Braga, Vitória de Guimarães e Boa Vista. Outros nomes que repetiram as presenças europeias e depois casos em que só por uma vez participaram, como o Gil Vicente, o Barreirense, o Farense, o Chaves, o Portimonense, o Salgueiros e o Beira-Mar. Hoje vai juntar-se o Torriense, com a curiosidade de ser apenas o terceiro clube português a disputar uma prova europeia sem estar a jogar na Primeira Liga, depois do Beira-Mar em 1999 e do Leixões em 2002. O nome que vai ficar para a história da equipa do Oeste é Lillestrøm, cidade a pouco mais de 25 km de Oslo, capital da Noruega. Daqui, e a poucas horas do jogo, o futebolista André Simões deixa escapar aquilo que sente neste momento.
10: Sinto que às vezes é preciso sair da ilha para ver a ilha. Se calhar só daqui a 20 ou 30 anos é que vamos perceber a grandeza daquilo que o Torriense está a fazer.
9: Quanto às expectativas para a estreia europeia, socorre-se da tecnologia.
10: Acho que houve um computador qualquer que disse que a gente tinha zero hipótese de poder ganhar. Acho que as nossas expectativas vão um bocadinho por aí.
9: Já Carlos Simões, treinador adjunto do Timoneiro, Luís Tralhão, admite a ansiedade para viver este momento.
11: Um momento histórico, quer para o clube, quer para o país, até creio que a nível internacional. O bichinho na barriga é grande, mas vamos encará-lo com a máxima responsabilidade.
9: Quando logo mais às 8 da noite, o chequio André Berca apitar para o início do jogo, a história europeia do futebol português fica com mais um nome para a eternidade.
2: É essa hora, às 8 da noite, teremos aqui também o relato na Antena 1 deste jogo de estreia do Torriense na Liga Europa. É a primeira página da aventura europeia para o clube de Torres Vedras. O Benfica estreou-se a ganhar na Liga Europa. A equipa liderada por Marco Silva foi a Milão derrotar o AC Milan de Ruben Amorim por 2-0. Foi Luke Bacchio quem abriu o marcador ainda na primeira parte. Depois Camismi confirmou o triunfo benfiquista na segunda. Um resultado especial para a equipa portuguesa, por ser alcançado na casa de um dos clubes históricos do futebol europeu e também por ser a primeira vitória da equipa da Luz frente ao AC Milan em jogos oficiais. Foi assim que Marco Silva o sentiu.
12: Uma vitória histórica, dois grandes clubes europeus a defrontarem-se, já se defrontaram em finais europeias, mas a realidade é que em jogos oficiais o Benfica nunca tinha ganho e fica este bom gosto de o termos conseguido.
2: Ruben Amorim reconheceu que o Benfica fez para ganhar e reconheceu ainda que a equipa italiana nunca conseguiu entrar em pleno no jogo. É preciso mais trabalho.
13: O que nós temos que fazer é perceber que isto é futebol, que está no início de um processo e que temos que trabalhar para vencer jogos. Já sabemos a pressão que há nestes clubes, portanto, para mim não é nada de novo. Acho que é normal, agora obviamente temos que ser melhores e temos que ganhar já o próximo.
2: O próximo jogo europeu, o do Benfica, é a 15 de outubro. A equipa vai receber na Luz o Celtic na segunda jornada da fase de Liga, da Liga Europa.
0: O Desporto a fechar este jornal às 7 com Eduardo Maio na RTP Antena 1, Madeira, Açores e RTP Mundo em permanência. 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
0: Vamos ao trânsito.
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0: Acabaram-se aquelas manhãs em que não havia filas logo às 7. Mónica Amaral, bom dia. Já,
15: bom dia.
0: Não é?
15: É verdade.
0: Já.
15: Já começamos com mais movimento, principalmente em Lisboa. Na A1, sentido Alverca-Lisboa, já se para mesmo de São João da Talha para Sacavém. E no IC19, no sentido Sintra-Lisboa, já há filas de Tracena até Amadora. Para a Ponte 25 de Abril, ligação à Almada-Lisboa, as filas já estão a partir do Feijó e os acessos do IC20 e Centro-Sul também já estão, começam a ficar preenchidos.
0: O trânsito volta à rádio depois das 7h30. Tenham uma boa manhã. Vamos juntos até às 10. Este é o programa da manhã da RTP Antena 1.
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0: Sara Araújo de Almeida, Rita Soares no planeamento de produção da informação. Ana Narciso na produção da emissão. Jorge Almeida cuida do som.

0: Nome da canção Soamos Todas Iguais, Joana Almeirante.
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0: Em destaque no desporto a esta hora, o triunfo das Águias ontem à noite, Mário Silva da Costa. Bom dia.
2: Bom dia, vitória histórica do Benfica em casa do AC Milan de Ruben Amorim. Todas as reações já daqui a pouco. Dia 1 do Torriense na Liga Europa. A equipa Torres Vedras faz esta noite a estreia inédita na prova. Palmeiras de Abel Ferreira apura-se para as meias finais da Libertadores e ainda a Liga dos Campeões de Handball.
0: É para ouvir às 7h30. 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
1: Em dois estados, os eleitores alemães regressam às urnas. Viva! Bom dia, Francisco.
6: É, Zé Carlos, viva! Bom dia. Votam no domingo os eleitores de mais dois dos estados da Alemanha. E a direita mais extrema, a AfD, está com possibilidades de voltar a ganhar num outro estado da ex-RDA. Agora no pequeno Mecklenburgo, Pomerânia, lá no nordeste alemão, à beira do Báltico. Na cosmopolita e criativa Berlim, como temos para escutar, os eleitores estão zangados com o SPD por causa do preço caríssimo da habitação. Mesmo assim, as esquerdas devem continuar a governar a capital.
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1: Ontem foi assim.
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0: Crazy, é assim que se chama esta canção. Deixou-nos com 23 minutos depois das 7 da manhã.
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0: Vamos lá ao fuso horário. Riad é o coração e a capital do Reino da Arábia Saudita, uma das capitais mais ricas do mundo, devido aos férteis campos de petróleo. Fazendo frente ao deserto que a rodeia, vive em rápida expansão. Em Riad são 9h23 da manhã. Eduarda.
2: E vamos a Riad ao encontro de Miguel Verdasca, que vive na capital da Arábia Saudita há 2 anos, trabalha em software. Ele esteve connosco já no fuso horário no início da guerra do Médio Oriente, em março, e nesta altura a pressão sobre a Arábia Saudita tem crescido nos últimos dias. O país está em estado de alerta elevado, sobretudo por causa dos ataques dos Houthis do Iémen, aliados do Irão, que têm provocado novas preocupações no território saudita. Bom dia, Miguel Verdasca. Bem-vindo ao fuso horário de novo. Queria saber como é que se vive em Riad hoje perante esta pressão da guerra.
3: Em Riad vive-se completamente a normalidade. Esta guerra com o Iémen já existe há vários anos. Tempos a tempos sempre houve ocorrências de ataques no sul da Arábia Saudita. Esta última semana houve aqui uma ligeira escalada, onde atacaram ali a zona de Anbu, que é um dos estreitos da linha este-oeste de petróleo, do pipe de petróleo, e também uma tentativa de ataque perto de Meca. Isto é novidade. A Arábia Saudita entende que este ataque veio não destas coligações apoiantes do Irão e financiadas pelo Irão, mas sim do Iraque. Foi uma situação pontual em que todo o mundo islâmico criticou. Riad em si vive com a sua normalidade, claro que é um ponto crítico. No passado, há vários anos atrás, já houve algumas tentativas de ataque na zona, mas nunca é ataque terrestre. Não se pode chamar que estamos em guerra, porque não há uma guerra.
2: Deixamos de ouvir, Miguel Verdasca. Penso que perdemos o contacto com o Miguel Verdasca, que nos estava a contar neste momento qual é a situação na Arábia Saudita, um país que tem sido mais pressionado pelo conflito no Médio Oriente nas últimas semanas, com ataques a instalações petrolíferas e também a infraestruturas energéticas por parte dos Houthis do Iémen, levantando muitas preocupações sobre a segurança do abastecimento de petróleo e também sobre o impacto que isto pode ter nos preços do petróleo a nível internacional. Estava a dar-nos conta, Miguel, penso que já está de volta, que em Riad, apesar destas situações que vão acontecendo com os Houthis, a vida corre normalmente. Há preocupações, nomeadamente por causa do ataque que houve ao pipeline de que falava há pouco. Há preocupações em termos do abastecimento de combustíveis, ou as preocupações são sobretudo a dificuldade maior de escoar petróleo para o exterior. Exato. E as receitas que isso tira também à Arábia Saudita?
3: A Arábia Saudita, desde muito cedo, sabendo que a sua maior fonte de riqueza é o petróleo, há cerca de 4 décadas atrás construiu este pipe. Havendo sempre outras alternativas. Em termos de produção, a produção continua normal, portanto, não há um decréscimo da produção. Começará a haver um decréscimo da produção se não houver capacidade de abastecimento. Aqui a principal preocupação é mesmo a exportação para os mercados internacionais. Como se sabe, alguns países asiáticos já receberam notificações por parte da Aramco, a petrolífera na Arábia Saudita, que alguns das embarcações ou dos carregamentos vão sofrer atrasos, e a própria Europa já recebeu avisos de cancelamento para o final de setembro, havendo o caso, por exemplo, da Polónia, que utiliza 40% do seu petróleo que vem da Arábia Saudita, já está a recorrer a outras zonas para tentar manter o seu estoque de petróleo. Portanto, em relação aos ataques, o pipe, este oleoduto ficou desativo, a própria Aramco confirmou oficialmente que desativou o pipe para alguma manutenção após dois ataques que sofreu. Contudo, eles preveem que é uma coisa de dias e vão continuar a escoar petróleo. Outra coisa que estão a fazer é escoar petróleo através do Oman. Portanto, desde o início deste conflito com o Irão, tem-se escoado algum petróleo por Oman.
2: Agradeço-lhe, Miguel Verdasca, ter voltado aqui ao Fuso Horário hoje, a partir de Riad, para nos dar também um ponto de vista, a partir da capital da Arábia Saudita, destes dias difíceis que a Arábia Saudita tem vivido, com maior pressão, sobretudo por causa dos ataques dos Houthis do Iémen, infraestruturas sauditas.
0: É disso que se trata o Fuso Horário. Outras realidades em outros pontos do mundo. 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A previsão mantém o mesmo céu pouco nublado dos últimos dias e volta a falar de uma descida das temperaturas máximas no interior. Mais vento e de norte no litoral oeste e nas terras altas. Évora e Beja devem ainda assim chegar aos 32 graus. Esta tarde 31 em Santarém, Setúbal 30, Lisboa 29. Para Braga, Castelo Branco, Porto Alegre e Faro 28, 26 graus, Vila Real e Leiria. Bragança e Viseu 25, 24, Viana do Castelo e Porto. Aveiro e Guarda 22, 19 previstos esta quinta-feira para as Penhas Douradas.
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0: Hoje é dia 17 de setembro, a esta hora, 7h30 da manhã, o principal das notícias com Diogo Miguel Pereira.
4: O PS apoia a Comissão Parlamentar de Inquérito ao processo de classificação digital dos exames nacionais. Foi isso que disse ontem à noite José Luís Carneiro, numa entrevista à SIC Notícias. O secretário-geral dos Socialistas refere que o PS apoia esta proposta do Bloco de Esquerda porque há ainda muito por apurar sobre a atuação do Governo e também do Ministério da Educação sobre este assunto. A líder do PAN pede ao Governo que siga a via do diálogo e crie pontos com a oposição em vez de seguir a agenda da extrema-direita. Numa entrevista Antena 1, no âmbito das jornadas do partido que começam no Funchal, Inês Sousa Real considera que só com essa aproximação é que pode ser possível resolver problemas como na saúde, na habitação e no aumento do custo de vida. O Livre leva hoje propostas para combater os riscos associados ao jogo online, o reforço do mecanismo de autoexclusão, a regulação do jogo e a tributação em sede de IRS do dinheiro ganho são algumas das medidas levadas pelo Livre. Sobre lotação, edifícios degradados e falta de meios, assim estão as cadeias portuguesas, é o diagnóstico do Sindicato Nacional do Corpo da Guarda Prisional, Antena 1, depois da Ministra da Justiça ter revelado que a população prisional cresceu quase 5% desde março, aumentam os presos, mas as condições são as mesmas. Há vários anos, nada avançou nas cadeias portuguesas, considera também Antena 1, a Associação Portuguesa de Apoio ao Recluso. Este é um tema que vai estar em destaque na manhã de hoje e que vamos analisar com mais detalhes no Ponto Central às 8h20 da manhã. Em Espanha, noite difícil na Catalunha e província de Valência devido às chuvas torrenciais e vento forte. Uma pessoa morreu na Catalunha. Durante a noite foram também registadas inundações em caves, estradas e garagens. A comunidade de Valência suspendeu aulas em várias localidades no dia de hoje devido ao alerta de chuva que continua em vigor. Dezenas de voos foram cancelados. O aeroporto chegou a estar encerrado durante algumas horas e o jogo da primeira Liga Espanhola entre o Levante e o Atlético de Bilbao foi adiado.
0: 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No desporto, em destaque, o triunfo das Águias. Mário Silva da Costa.
5: Vitória histórica do Benfica em casa do AC Milan de Ruben Amorim para a Liga Europa, 2-0, golos de Luke Bacchio e Kaminski. A primeira vitória de sempre do Benfica diante do Milan e uma noite que deixou Marco Silva muito satisfeito.
6: Uma vitória histórica, dois grandes clubes europeus a defrontarem-se, já se defrontaram em finais europeias, mas a realidade é que em jogos oficiais o Benfica nunca tinha ganho e fica este bom gosto de o termos conseguido.
5: O treinador do Benfica deixou uma palavra especial para os jogadores encarnados.
6: Dar os parabéns aos jogadores, foram extraordinários na forma como, num registo um pouco diferente, e nós com umas questões táticas também um pouco diferentes que hoje apresentámos, especialmente no posicionamento do Kaminski sem bola, e os jogadores foram extraordinários na forma como perceberam com dois dias de trabalho de um jogo para o outro e conseguiram executar também. O gol cedo ajudou-nos, não há que esconder, a forma como marcámos.
5: Neste jogo, o presidente do Benfica foi também homenageado pelo Milan. No final, Rui Costa falou à Sport TV e destacou o triunfo.
7: Muito bem a resposta dos jogadores que têm jogado menos tempo e que responderam muito bem. A equipa teve um comportamento exemplar e fizemos uma vitória importante. Importante no início da competição, importante é a primeira vitória contra o Milan na história do clube.
5: Do lado do Milan, o técnico Ruben Amorim entende que a derrota foi justa.
8: Eu penso que o Benfica foi mais organizado naquilo que queria para o jogo e nós não conseguimos fazer isso, não conseguimos criar muitas situações, não conseguimos criar muita desorganização dentro da defesa do Benfica, com corridas nas costas, com movimentação, com alegria quando temos a bola e, portanto, não criámos muita coisa e o Benfica esteve sempre confortável porque marcou em momentos muito chaves do jogo e deixou-os muito confortáveis, portanto, diria que o Benfica foi a melhor equipa.
5: O Benfica soma 3 pontos nesta fase de liga da Liga Europa. Nos outros jogos de ontem, destaque para a vitória do Lyon de Paulo Fonseca, 2-1 em casa do Anderlecht de Vítor Bruno e também para a derrota do Ararat à Arménia, equipa orientada pelo português Manuel Tulipa, 4-1 frente ao Sparta de Praga. Hoje é um dia importante na história do Torriense. A equipa de Torres Vedras, vencedora da Taça de Portugal, faz a estreia inédita na Liga Europa, jogo em casa do Lillestrøm na Noruega. Na divisão do jogo, o técnico adjunto do Torriense, Carlos Simões, explicou que a equipa não tem medo do desafio.
9: Sabemos da nossa realidade, sabemos da realidade do Lillestrøm, não podemos comparar, mas estamos cá para competir. Sabemos que tem uma equipa forte e que vai ser um enorme desafio.
5: 8 da noite é a hora que tem início o jogo entre o Torriense e o Lillestrøm, primeira jornada da fase regular da Liga Europa, jogo com relato em direto para acompanhar aqui na rádio. A seleção feminina de sub-20 foi eliminada do Campeonato do Mundo. Portugal perdeu com a Espanha por 2-0 nos oitavos de final do Campeonato do Mundo e disse adeus à competição. O Palmeiras de Abel Ferreira está nas meias finais da Taça Libertadores, depois de ter vencido por 1-0 na primeira mão dos quartos de final diante da LDU. A equipa brasileira perdeu por 3-2 na última noite no Equador. O jogo seguiu para as grandes penalidades, onde o Palmeiras venceu. Abel Ferreira foi expulso nesta partida, por isso, na conferência de imprensa esteve o adjunto Vítor Castanheira, que destacou o sofrimento nesta passagem.
10: O futebol às vezes é ingrato. Tivemos possibilidade de matar o jogo numa transição, poder fazer o 3-1, e a verdade é que com duas bolas lá em cima, ele deu o põe-se em vantagem e temos que ir para os penaltis. Mas merecemos esta eliminatória por tudo aquilo que fizemos ao longo dos 90 minutos.
5: Nas meias-finais da Libertadores, o Palmeiras vai defrontar o Fluminense. Na próxima noite é a vez do Flamengo de Leonardo Jardim lutar pela passagem na prova sul-americana. O Sporting somou a segunda vitória na Liga dos Campeões de Handball, triunfo por 37-29 em casa do Kristianstad. Destaque para as exibições do guarda-redes Mohamed Ali e também de Henri Torkelsen, o melhor marcador com 8 golos. No final, o técnico do Sporting, Ricardo Costa, sublinhou a competência da equipa.
11: Jogo bem conseguido da nossa parte, diria que os 10 primeiros minutos bastante equilibrados, não existiram defesas dos guarda-redes tanto de um lado como do outro, e com a entrada do Ali, que foi decisiva, fez um magnífico jogo, tivemos um acerto muito grande em termos ofensivos e 2 pontos muito importantes na Liga dos Campeões.
5: O Sporting lidera o grupo D da Champions de Handball com 2 vitórias em 2 jogos. Hoje é vez do Porto defrontar o Partizan na segunda jornada da fase grupos da Liga dos Campeões. O jogador Miguel Oliveira está alertado para as dificuldades que a equipa vai encontrar.
12: Uma equipa muito física, como é típico de uma equipa sérvia, uma equipa que certamente lutará até ao fim, mas com o apoio dos nossos adeptos, nós é que vamos ser a equipa que vai lutar até ao fim, vamos ser a equipa mais física e certamente vamos levar a vitória perante os nossos adeptos aqui no Dragão Arena.
5: Porto Partizan, segunda jornada do Grupo A da Champions de Handball, partida que começa às 7h45 da tarde.
0: Mário Silva da Costa, o essencial do desporto na RTP Antena 1, Açores e Mundo em permanência na rede em desporto.rtp.pt. Nova edição no programa da manhã depois das 8h30. 22 para as 8.
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0: A vitória do Benfica em Milão ontem e a estreia hoje do Torriense nas competições europeias. No último terço com António Tadeia, a caminho das 8.
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0: Agora vamos falar sobre o trânsito.
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0: Onde é que estão as filas a esta hora, Mário Camarão?
15: Antes das filas, deixa-me fazer aqui uma chamada de atenção. Então, no IC19, no sentido de Sintra-Lisboa, chega-nos a indicação que há óleo na estrada entre o acesso de Queluz para o IC19 e a saída do IC19 para Queluz. Por isso, máxima precaução é na via da direita, isto porque houve um acidente durante a madrugada. Ficou então óleo na estrada. É preciso muito cuidado à passagem por este local. As filas neste sentido, Sintra-Lisboa, no IC19, estão ainda a partir do Cacém até à Amadora. Há filas também de Alfragide para a segunda circular. Na A1, sentido Alverca-Lisboa, ainda se para de São João da Talha para Sacavém. E na A5, no sentido Cascais-Lisboa, há filas de Porto Salvo até Linda Velha e depois de Monsanto para as Amoreiras. Já se para na segunda circular, sentido Benfica-Aeroporto. Há filas das Torres-Lisboa até à zona das Calvanas. Sentido Aeroporto-Benfica, para-se do Prior Velho até à Encarnação e depois do Relógio até à zona das Calvanas. Eixo Norte-Sul com filas também a partir do Lumiar até a Sete Rios. Para a ponte 25 de Abril, ligação à Almada-Lisboa, as filas já estão a partir de Corroios, os acessos também já preenchidos a esta hora. No Porto, VCI, sentido Rábida-Freixo, já com paragens de Coimbrões até à zona da Boa Vista, está a afetar a A44. Freixo a Rábida, há filas de Bom Joia até ao Nó das Antas. Na A3, as filas estão a partir do Nó da A4 até à saída para o Hospital de São João. E a A28, com filas da ponte até à Retunda IP.
0: Está assim o trânsito. Se tiver mais informações de qualquer ponto do país, 821-0101.
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0: E agora tenho uma pergunta para lhe fazer. Ouviu o último episódio do Duas de Prosa? Falámos sobre a campanha Respirar Não Devia Pesar. O pneumologista Hélder Novaes e Bastos deixou alertas sobre os sintomas da fibrose pulmonar.
16: Se a pessoa tiver tosse seca, normalmente, mas
17: persistente,
16: pode ser
17: produtiva. Não é?
16: Tosse persistente, exatamente. Não é uma tosse que apareceu há 15 dias, mas uma tosse persistente que se arrasta há meses ou anos. Um cansaço progressivo e tendencialmente progressivo também ao longo de meses ou anos, que começa a ser a subir as escadas, mas depois começa a não conseguir acompanhar a marida, o marido ou a esposa. Se associado a isso também algumas outras manifestações na pele, isto é difícil de descrever de outra forma, mas pronto, vamos falar dos sintomas respiratórios, essencialmente porque existem outras manifestações, nós dizemos sistémicas, que podem também levar a suspeitar a fibrose pulmonar.
17: Mas sobretudo,
16: eu diria que se tivesse
17: falta de ar, não é?
16: A falta de ar, e pode ser um conjunto de coisas, mas isso motiva a avaliação médica, e depois essa avaliação médica fará o seu diagnóstico diferencial usando os exames que estão disponíveis.
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0: Faltam 19 para as 8 da manhã. Temos os Blind Zero com Slow Time Love. Daqui a pouco, Um Dia no Mundo com Francisco Sena Santos. Boa manhã. Obrigado por seguir connosco esta quinta-feira.

0: Este amor sem pressa dos Blind Zero deixou-nos a 14 minutos das 8 da manhã.
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0: É a notícia no Portugalex.
2: Um dos treinadores da Águia do Benfica foi detido por suspeitas de envolvimento em tráfico de cocaína no aeroporto de Lisboa.
3: O PAN já manifestou a sua preocupação com o animal.
4: Queremos que o Benfica se comprometa a pagar um tratamento de desintoxicação da Águia Vitória e que arranje uma mascote de poliéster como o Jubas, que tem tanta energia sem nunca dar na coca.
0: Tem de ouvir, é perto das 8.
5: Todos são palco. Mostra de teatro além do Equador. Na quinta edição, o tema Amazónias Futuras. 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
0: Então em Campo Torriense e Benfica, daqui a pouco.
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0: 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Que resultados vai ter a AfD, a extrema-direita, em novas eleições em dois estados da Alemanha? Até onde irá a contestação com a política no país que soube derrubar o muro? Viva! Bom dia, Francisco.
7: É, Zé Carlos, viva, bom dia. Os primeiros automóveis a passar a fronteira aberta entre os dois lados de Berlim, quando o muro caiu, em novembro de 1989, foram os Trabant. Aquele tempo era de empatia, euforia com a liberdade, que também fazia vislumbrar a reunificação alemã. O carro símbolo dos alemães da RDA, naquela era de reencontro, era carinhosamente conhecido pelo diminutivo Trabi. O Trabant era o automóvel do povo na Alemanha, fechada no lado lá do muro. Um carro de fabrico barato, motor a dois tempos, carroçaria de aglomerado de plástico, agora já nem nos usados, só se vê nos museus. Mas desse tempo sobra a Simson, a motorizada, quase sempre com cores alegres dessa época cinzenta na RDA. Barulhenta, fumegante, poluente, foram fabricadas à volta de 13 milhões de Simpsons. Ulrich Siegmund, o candidato da mais extrema-direita, que abalou o sistema político alemão ao triunfar com quase 44% há dois domingos no estado da Saxónia-Anhalt, é perito em campanhas de publicidade e relações públicas, serviu-se da imagem e das memórias da Simpson para toda a campanha. Fez dela um objeto de culto e nostalgia, símbolo identitário da ex-RDA, usou-a para explorar o discurso de vitimização, com a queixa de que o poder político tradicional em Berlim negligencia a Alemanha, que era RDA. Este ultra, Ulrich Siegmund, conseguiu pôr a população da Saxónia-Anhalt, 2 milhões de pessoas, maioria de mais velhos, mas também os mais novos, a mitificar aquele tempo das Simpson, aqueles bons velhos tempos.

0: precisamente com o SPD, com a volta de 35% dos votos. Mas é provável que resulte das eleições uma coligação à esquerda com o SPD, a esquerda Die Linke, 10%, e os Verdes, 6%. A CDU do chanceler Merz aparece nos 7 a 8%. O discurso nacionalista contra os estrangeiros dá votos à AfD. No caso de Berlim, capital multicultural, cosmopolita, criativa da Alemanha, mas onde também ainda há vestígios da RDA em alguns bairros, a surpresa é a queda do SPD para escassos 12% nas sondagens, na frente a um quase empate a 4 entre Die Linke, esquerda mais à esquerda, 21%, a CDU Democrata Cristã, conservadora, de Merz, 20%, a extrema-direita AfD e os Verdes, empatados à volta dos 18%. É provável em Berlim uma coligação ampla ao centro. O SPD é penalizado pelos residentes em Berlim pelo preço estratosférico da habitação e pelo descontentamento generalizado pelo excesso de turistas. A liderança da Alemanha dos últimos 80 anos está abalada pela crise económica, vida cara, a indústria, sobretudo automóvel, meio gripada, e esse mal-estar passa para o voto.
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1: Estamos a 10:30 das 8. Entramos no último terço. António Tadeia, viva, bom dia.
3: Olá, bom dia, Zé Carlos.
1: Tadeia, o melhor de dois mundos. O Benfica ganhou em Milão e rodou a equipa a pensar no clássico. Hoje é o Torriense que se estreia nas competições europeias. Um jogo histórico. Primeira vitória oficial dos encarnados ontem à noite com o AC Milan. O Benfica, mesmo com muitas mudanças no 11, mostrou-se competente em Itália. E a equipa de Ruben Amorim pareceu, pelo menos ao contrário, uma equipa dessintonizada com o talento individual. Que notas é que tiraste deste jogo de ontem à noite?
3: Olha, acima de tudo, de que esta equipa do Benfica é uma equipa muito mais adulta do que esta equipa do Milan. São duas equipas que passaram ambas por alterações de treinadores. A entrada de Ruben Amorim no Milan e a entrada de Marco Silva no Benfica, mas nos poucos meses que levam de trabalho, parece-me que o Marco Silva já conseguiu dar uma identidade muito mais clara à sua equipa do que o Ruben Amorim à dele. E digo isto porque o Benfica apareceu em campo com 9 jogadores modificados relativamente àquilo que foi o 11 que jogou no último fim de semana contra o Gil Vicente. Manteve apenas o defesa direito da Daniel Banjaki, que apesar de toda a promessa que deixa relativamente ao seu futebol, eu creio que não será ainda titular, vai ser-lo mais cedo ou mais tarde, mas o titular da posição é Bá, e o Tomás Araújo, que me parece que terá sido dos melhores elementos em campo, embora no 11 estivessem também Palhinha e Orsnes, que em condições normais serão titulares, mas que não foram no jogo contra o Gil Vicente nem um nem outro, mas seja como for, com um 11 repleto de segundas escolhas, de segundas figuras, o Benfica conseguiu jogar um futebol que fez sentido de princípio a fim. O Milan só conseguiu melhorar um bocadinho a partir do momento em que o Ruben Amorim fez entrar alguns elementos mais credenciados e mais capacitados, e cito aqui o caso evidente do Pulisic e do Rabiot. O Pulisic chegou na segunda parte, o Rabiot entrou apenas para os últimos minutos, mas parece-me que é uma equipa com até, eu diria, escassez de talento para os valores que foram nela investidos. Não é isso que nos interessa. Fundamentalmente, aquilo que nos interessa mais é naturalmente a prestação do Benfica, e embora o jogo tenha sido diferente daquilo que têm sido os jogos do Benfica esta época, porquê? Porque vimos um Benfica a jogar muito mais atrás, a ter de controlar o jogo sem a bola. Geralmente o Benfica é uma equipa extraordinariamente ofensiva, jogar permanentemente dentro da área do adversário. Desta vez não foi assim. Aliás, os números do Milan são, regra geral, melhores do que os do Benfica. 60-40 em posse de bola, 41-17 em ações na área, 17-11 em remates, com mais golos esperados criados. Mas, apesar de tudo, aquilo que vimos foi o Benfica a ter o jogo sempre controlado do ponto de vista tático, mesmo incluindo os momentos sem bola. E isso é uma novidade para uma equipa que não foi exposta a esse tipo de situação com muita regularidade esta temporada, que se adaptou taticamente àquilo que era a presença do adversário, pois se o Milan atacava em 3-2-5 com os três centrais, os dois médios e depois os

0: Alves projetados, o Milan passou a defender em 5-2-3, baixando o Kaminski para o lado esquerdo, por fora do El Karouani, encaixou perfeitamente naquilo que era o posicionamento da equipa do Milan e dominou o jogo a partir do momento defensivo. Foi uma vitória sem espinhas, a deixar-me a convicção de que o Benfica, não sei se vai ganhar os jogos todos nesta fase de Liga da Liga Europa, porque também naturalmente haverá alturas em que o foco da equipa estará noutras competições.
1: Mas ganhou o jogo mais difícil, pelo menos.
0: Sim, ganhou o jogo mais difícil e tenho a convicção plena de que vai estar nos oito primeiros, assim, ficando livre do play-off. E, sobretudo, a convicção de que, em comparação com o Porto do ano passado, que andou também pela Liga Europa, este Benfica tem mais condições para rodar, porque tem mais profundidade de plantel do que tinha aquele Porto
1: Sim,
0: da época passada, que foi campeão.
1: Olha, é na Noruega a estreia do Torriense nas competições europeias, é com o Lillestrøm, hoje às 8 da noite. Sendo que o futebol, felizmente, muitas vezes já não há Davids e Golias, há razões para termos pressa hoje no Torriense?
0: Eu acho que sim. Repara, é difícil olharmos para esta equipa do Lillestrøm e considerá-la um Golias, não é? Porque
1: Sim.
0: não
1: É
0: é
1: face
0: uma
1: ao
0: equipa.
1: Torriense, não? Que é uma equipa da
0: Certo,
1: segunda liga,
0: mas
1: não
0: o próprio Lillestrøm subiu da segunda divisão da Noruega no último inverno. Portanto, é uma equipa que é, apesar de já ter estado, já ter sido campeã, de já ter estado nas competições europeias em tempos
1: Tem essa
0: históricos,
1: experiência, pelo menos, não é?
0: tá, sim, o clube, os jogadores não necessariamente, porque é uma equipa que acabou de subir também da segunda divisão. Eu acho que este não é, se tivesse que apostar, até por causa das dificuldades que o futebol norueguês sempre apresenta, futebol muito intenso, muito físico, muito rápido,
1: Direto.
0: com muita velocidade, eventualmente direto. Eu não conheço bem esta equipa do Lillestrøm, mas não diria que seja o jogo por excelência para o Torriense poder pontuar. Mas curiosamente, ainda esta semana escrevi duas coisas, uma delas sobre as
1: 30
0: equipas
1: segundos.
0: de escalões secundários que fizeram história nas competições europeias, e há vários casos, até inclusive de equipas que chegaram a meias finais, enfim, não espero que o Torriense faça isso, mas escrevi também uma outra coisa, por exemplo, sobre o Ararat, que também está, que vai ser um dos adversários do Torriense nesta competição, e a equipa do Ararat, a equipa treinada pelo português Manuel Tulipa, está cheia de jogadores que foram recrutados na segunda divisão em Portugal. Portanto, parece-me que o Torriense tem esperanças para poder fazer uma Liga Europa bastante condigna. Vamos todos ficar a torcer para que comece bem hoje.
1: Hoje é um dia de nervoseira para Torres Vedras, com a estreia da equipa do Torriense nas competições europeias. Nós voltamos a falar amanhã, veremos qual é o resultado do Torriense e falaremos também, naturalmente, sobre o fim de semana que aí vem com o grande jogo de
0: Vai
1: domingo.
0: aquecer.
1: Vai aquecer. Um abraço, até amanhã.
0: Um abraço, até amanhã.
1: O último texto com António Tadeia, disponível na RTP Play, também em podcast. Estamos a 4 minutos das 8 e agora é com António Machado e Manuel Marques, o Portugalex.
2: Começou mais um ano letivo para grande parte dos alunos do ensino básico. E este ano há uma novidade. Além dos alunos sem professor, há alunos sem escola.
3: Nosso repórter falou com um.
4: É assim, meio que por acaso é azar, porque este ano até tenho dois professores, um de português e outro de história, que trouxe de casa. Um é meu primo e o outro é meu vizinho. Meio que o problema é que não tenho escola, é? E eles também não, porque não foram colocados.
5: Então, e o que pretendem fazer?
4: Vamos juntar-nos com outro pessoal sem escola e vamos fazer batalhas de farmar aura. Como é que é o que há, não é? 6-7, 6-7.
2: Um dos treinadores da Águia do Benfica foi detido por suspeitas de envolvimento em tráfico de cocaína no aeroporto de Lisboa.
3: O PAN já manifestou a sua preocupação com o animal.
6: Queremos que o Benfica se comprometa a pagar um tratamento de desintoxicação da Águia Vitória e que arranje uma mascote de poliéster como o Jubas, que tem tanta energia, sem nunca dar na coca, nem sequer no Red Bull. Aproveitamos também para pedir à TVI que liberte o inspetor Max, que é escravizado há décadas. O ator Fernando Luiz não rói cordas como ele e recebe 10 vezes mais. Basta. Ou então tenha um papel novo, que ele está farto de fazer de inspetor da PJ e gostava de fazer de galã de uma novela. Representa melhor que o José Carlos Pereira.
2: O presidente da Câmara de Lisboa pediu ao governo para cancelar o sistema de depósito de embalagens Volta, que tem provocado impactos muito negativos na higiene em Lisboa. com contentores remexidos ou mesmo despejados na via pública.
7: Esqueçam as embalagens. Podíamos usar os contentores volta para nos desfazermos de outras coisas de que não precisamos. Por exemplo, Passos Coelho, volta para a toca e cala-te. Cavaco Silva, volta para o sarcófago. Sapatos de Vela, volta para os anos 80. Enfim, estão a ver ideia? Abram as palmoedas, fofofó.
3: E o IPMA tinha previsto para hoje a chegada de mais poeiras do Sahara ao nosso país, mas parece que houve uma alteração de última hora. Vamos ouvir.
8: De facto, as poeiras já estavam a caminho, mas acabaram por cancelar a sua vinda quando souberam que o Jerry Seinfeld cá vem. Voltaram para trás. Neste momento ainda não sabemos se serão substituídas por poeiras de outra origem ou simplesmente canceladas. Vamos aguardar.
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1: Sem novidades do tempo, conto com céu pouco nublado, algum vento no litoral oeste e nas terras altas, uma descida de temperatura no interior do país. Sol no grupo ocidental dos Açores, aguaceiros fracos no central, chegam à noite ao oriental. Céu nublado na Madeira, aguaceiros fracos a norte e nas terras altas. 32 graus é a máxima mais alta para o dia, é para Évora e Beja, a previsão dá 31 a Santarém, 30 a Setúbal, 29 a Lisboa. Depois, Braga, Castelo Branco, Porto Alegre e Faro, 28 graus, Funchal, 27, Vila Real e Leiria, 26. Se as contas baterem certo, Bragança, Viseu e Ponta Delgada devem chegar aos 25, Viana do Castelo e Porto aos 24, Aveiro e Guarda, 22, 19 previstos para Espanha, as Douradas. Depois das notícias, atenção ao trânsito, temos novas informações.
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1: Oito horas em Portugal continental e na Madeira, 7 nos Açores. Quinta-feira, 17 de setembro, Eduardo avança o inquérito aos exames. É no Parlamento.
10: O Partido Socialista vai dar luz verde à proposta do Bloco e a Comissão de Inquérito vai avançar contra a vontade do Governo. José Luís Carneiro já fez as contas ao pacote de combate ao custo de vida. São 132 milhões de euros por mês. O pacote proposto pelo Partido Socialista. Notícias deixadas ontem à noite pelo líder do PS na SIC Notícias. As prisões estão cada vez mais lotadas e sem soluções à vista. A Associação de Apoio ao Recluso pede reformas urgentes. Do Big Bang aos buracos negros, o Smithsonian abre uma viagem imersiva pelo cosmos em Lisboa.
1: Vai dar para a manga curta, mas a esta hora ainda estão 15 graus no Porto, 16 em Coimbra, 19 em Lisboa. Faro e Ponta Delgada, 20. Funchal, 22. Edição de Eduardo Amaro.
10: O PS decidiu dar luz verde à Comissão de Inquérito aos Exames Nacionais e também já fez as contas ao pacote de combate ao custo de vida. Ele vai custar 132 milhões. Falou sobre estas duas coisas ontem à noite na SIC Notícias, José Luís Carneiro. A Comissão Parlamentar de Inquérito ao processo de classificação digital dos Exames Nacionais vai avançar, foi proposta pelo Bloco de Esquerda, vai avançar com a bênção dos socialistas e José Luís Carneiro anunciou ao fim do dia também quais as razões de dar o sim a esta comissão de inquérito. O líder do PS considera que ainda há questões para apurar sobre a atuação do Governo e também do Ministério da Educação nesta matéria.
11: Há que esclarecer a relação entre o desmantelamento que foi feito de várias estruturas do Ministério da Educação e os seus efeitos, nomeadamente no caos que se instalou nos exames de acesso ao ensino superior. Eu chamo a atenção que foi lançada a dúvida, a incerteza e a insegurança num momento crucial da vida das famílias e dos jovens e das escolas e dos próprios professores.
10: Nesta entrevista à SIC Notícias, José Luís Carneiro apresentou também as contas do pacote de medidas do Partido Socialista para mitigar o aumento do custo de vida. Estas medidas passam pelo IVA zero nos alimentos, menos IVA também nos combustíveis, a redução dos custos com a eletricidade e ainda apoios à agricultura e às pescas. José Luís Carneiro deu o número 132 milhões de euros por mês, é quanto custam estas medidas, e garantiu também que a proposta proposta do Partido Socialista para enfrentar o custo de vida dos portugueses é sustentável do ponto de vista financeiro. O LIVRE está de regresso hoje também ao Parlamento com propostas para combater os riscos associados ao jogo online, depois de ter levado este assunto ao Parlamento na legislatura anterior. O partido recupera agora algumas das medidas que apresentou, mas traz também novas recomendações na área da prevenção e da proteção dos utilizadores. O reforço do mecanismo de autoexclusão é uma das propostas do LIVRE. Outra preocupação grande do partido são as raspadinhas. Madalena Salema.
12: Há 100 mil dependentes das raspadinhas em Portugal. Esta estimativa leva o LIVRE a proibir a venda em estabelecimentos de saúde. Mas o partido quer ir mais longe e apresenta um projeto de lei para regular o patrocínio e a publicidade a jogos e apostas. Estudos indicam que há uma relação direta entre a exposição à publicidade e a participação no jogo, sobretudo entre crianças e jovens. Nesse sentido, o LIVRE defende que figuras públicas e influenciadores digitais não possam realizar campanhas publicitárias. Da mesma forma, eventos desportivos não podem ser patrocinados por plataformas de jogos. Quer igualmente que seja obrigatória a inclusão de advertências sobre o potencial de adição em todos os jogos de fortuna e azar, de forma legível e audível. Devem ainda ser visíveis contactos de entidades de apoio aos comportamentos aditivos nos estabelecimentos que vendem, por exemplo, raspadinhas e lotarias. Por fim, quem obtiver lucro com jogos de azar ou fortuna tem de declarar no IRS e ser tributado.
10: Todas estas ideias que Madalena Salema aqui deixou fazem parte da proposta que o LIVRE leva logo à tarde ao Parlamento para um debate de urgência. Os problemas nas prisões portuguesas são antigos, mas continuam sem soluções à vista. Depois da Ministra da Justiça ter revelado que a população prisional cresceu quase 5% desde março, a Associação Portuguesa de Apoio ao Recluso alerta hoje para a sobrelotação das cadeias, para a degradação das condições físicas de muitos espaços prisionais e também para a falta de medidas que invertam as condições em que os presos estão nas cadeias portuguesas. A Associação considera-as inaceitáveis. Rita Soares.
13: É exigida uma reforma profunda, defende a presidente da Associação Portuguesa de Apoio ao Recluso.
14: É a área da justiça que está mais esquecida, quer dos políticos, quer do próprio sistema prisional.
13: Mónica Quintela está em funções há 5 meses, mas é advogada há mais de 30 anos e conhece, por isso, de perto, a realidade das cadeias. A antiga deputada do PSD acusa o poder político de ignorar o que se passa e antevê consequências para breve.
14: Temos o problema da sobrelotação das cadeias, portanto, Portugal, eu estou convicta que Portugal vai ser objeto de um acórdão piloto da condenação pelo Tribunal Europeu dos Direitos Humanos.
13: O Jornal Público revelou no início da semana que são mais de 1000 as queixas por condições desumanas e degradantes nas cadeias portuguesas, queixas que estão à espera de uma decisão do Tribunal Europeu no tal acórdão piloto.
14: Pessoas presas em sítios que não têm qualquer dignidade humana, com ratos e baratas a passar, que não têm espaço, não têm casas de banho, não têm nada, é evidente que aí coloca em causa a própria dignidade humana.
13: A Associação lembra que Portugal tem das penas mais longas da Europa e sublinha ainda que há um enorme caminho a percorrer no que à reinserção diz respeito.
14: Temos uma série de reclusos que estão presos e que estão o dia inteiro sem fazer nada. O ócio é péssimo. Precisam de adquirir ali todas as competências básicas. Era fundamental que pudessem estudar, fundamental que pudessem trabalhar.
13: Também fundamental, aponta Mónica Quintela, é evitar as várias greves dos guardas prisionais que têm um impacto direto na rotina dos reclusos.
10: A Associação Portuguesa de Apoio ao Recluso, ouvida pela Antena 1, pede reformas estruturais no sistema prisional e pede-as com urgência. Espera poder levar estas preocupações que ouvimos aqui ao Parlamento quando for chamada à Comissão, à Subcomissão para a Reinserção Social e Assuntos Prisionais, que hoje vai ouvir sobre a situação nas cadeias o Sindicato do Corpo da Guarda Prisional. A situação do estabelecimento prisional de Ponta Delgada é uma das grandes preocupações do sindicato nesta altura, por causa das instalações muito velhas. A falta de recursos humanos é geral e o sindicato volta a pedir o reforço de guardas nas cadeias. As mudanças não se fazem de um dia para o outro, mas Portugal tem andado sempre a correr atrás do prejuízo. O reforço dos guardas é urgente.
15: Somos 3.880, deveríamos ser quase 6.000. Estamos com um déficit de mais de 1.500 elementos. Este ano já foram 67 guardas para a reforma e entraram só 55. Não conseguimos completar as saídas com as entradas. Acreditamos que o próximo concurso poderá ser uma lufada de ar fresco para o corpo da guarda prisional, porque as provas físicas já começaram, o processo está mais rápido do que foi no passado, só que estamos a correr atrás do prejuízo. Ou seja, entre 2010 e 2020, basicamente não houve qualquer investimento nos serviços prisionais.
10: Frederico Moraes, do Sindicato do Corpo da Guarda Prisional, ele vai estar hoje no Parlamento a dar conta de todas estas preocupações. Este dia ainda está a começar, mas ocupa já um lugar especial na história do Torriense. Depois da conquista da Taça de Portugal frente ao Sporting, a equipa de futebol de Torres Vedras vai estrear-se ao início da noite nas competições europeias. No centro de Torres Vedras, em direto, está o repórter João Alves Domingos. Olá, João. Estamos a poucas horas do arranque desta aventura. Como é que os torrienses enfrentam este dia especial?
16: Muito bom dia. É um dia, sem dúvida, especial, que vai nascendo aqui na cidade de Torres Vedras, com essa inédita participação da equipa do Torriense, o clube da cidade, nas provas europeias. E por isso viemos também perceber, aqui num dos estabelecimentos do centro de Torres Vedras, como é que os adeptos do Torriense estão a viver este dia, esta semana e esta estreia. Perguntava, tem aqui um senhor que perguntava-lhe já como é que se chama.
17: Carlos Alberto.
16: Muito bom dia, aliás. Como é que têm vivido os torrienses com expectativa para esta participação inédita do Torriense nas provas europeias?
17: Olha, eu acho que com muita alegria, satisfação, porque é um caso inédito aqui na cidade e no país, pá. Uma equipa da segunda divisão a eliminar um grande e ir às competições europeias.
16: E como é que têm sido vividas estas semanas, as conversas aqui na cidade? Têm sido muito à volta do futebol?
17: Sim, eu penso que sim. Penso que se tem falado assim acerca disso, um bocado à volta disso, deste feito inédito.
16: E com que expectativas para este primeiro jogo?
17: Eu não sei.
16: Vai ser difícil, não é?
17: Eu também não conheço a equipa.
16: O adversário, não é?
17: O adversário, pois também não conheço o adversário. Mas se for um empate, sim, tudo o que vier é bom, até para o clube. É mais uns dinheirinhos que fazem, não é?
16: Tem alguma patuscada preparada para a hora do jogo? Como é que vai ver o jogo?
17: Não, vejo em família. É em família.
16: Tem aqui a sua esposa, com quem também vou falar. Como é que tem percebido também esta expectativa na cidade?
18: É mais movimento, fala-se mais do Torriense. Acho que antes não se falava muito do Torriense. E desde que ele ganhou, toda a gente fala do Torriense.
16: Torres Vedras é muito conhecida pelo carnaval, mas o futebol também tem dado muitas festas, não é?
18: É, agora também é para o Torriense. Porque, pronto, ninguém esperava o que aconteceu e pronto, é por todo o lado, se vê dizer que é o glorioso, panos postos, e pronto, eu que sou torriense, fico orgulhosa disso.
16: É uma altura bonita, não é?
18: É, que haja alguma coisa que seja bom para Torres.
16: Muito obrigado. A expectativa das pessoas aqui de Torres Vedras, vivem dias de alegria, também de ligação ao clube da cidade. O Torriense consegue esse feito de, na época passada, ter vencido a Taça de Portugal frente ao Sporting e que lhe abriu as portas da Europa para esta participação inédita que arranca hoje.
10: Reportagem em direto de João Alves Domingos em Torres Vedras, no centro de Torres Vedras. O relógio é em contagem decrescente até às 8 da noite, à altura do jogo do Torriense com o Lindstrom da Noruega. Do Big Bang, que deu origem ao universo, aos buracos negros. No metro do Terreiro do Paço, viaja-se a partir de hoje até ao espaço numa experiência imersiva que foi criada pelo Smithsonian. É só a maior organização do mundo dedicada aos museus e ao património. No metro do Terreiro do Paço, os óculos de realidade virtual abrem um portal para o espaço e para uma descoberta que é certa. O universo pode parecer muito distante de nós, mas afinal está mais perto do que imaginamos. Seguimos agora na cápsula espacial da repórter Inês Linhares Dias.
19: O caminho para o espaço começa no metro do Terreiro do Paço, já depois das cancelas, por umas escadas estreitas, escondidas detrás de uma porta. Estamos mais perto, mas falta ainda o check-in. Só depois disso nos dão os óculos que abrem o portal.
20: Convidamos-te a embarcar numa viagem pela nossa galáxia, através de nuvens de poeira e mundos de fogo, para contemplar as luzes brilhantes que nos inspiraram desde sempre, as estrelas. Vamos explorar juntos o que torna as estrelas extraordinárias e porque é que são importantes para nós.
19: Mas para quem ainda não percebeu bem ao que veio, fica a descrição de Pedro Borges, gerente do espaço.
21: Esta é uma experiência virtual, em que a pessoa visita um mundo 3D, entra numa aventura em que, em vez de, por exemplo, como uma experiência de museu, nesta a pessoa vive a exposição.
19: E por que não ouvir de quem viveu a exposição?
22: Sempre que penso no buraco negro, penso nesta, não sei, num buraco, tipo um portal mágico para onde as coisas vão e nunca mais não se sabe para onde é que elas vão. E, não sei, ver o portal negro como ele é na realidade foi... Isso é um bocado diferente do que eu achava. E pronto, foi aquilo que eu mais gostei, foi o buraco negro.
19: Esta foi a experiência da Raquel e a da amiga Beatriz não foi muito diferente.
23: Eu acho que uma das partes que mais gostei foi de facto o buraco negro, senti mesmo o que a Raquel estava a dizer, e também a parte do Big Bang, em particular quando as estrelas vinham em direção a nós, porque isso era super imersivo, era quase como se nos tocassem e estivéssemos mesmo no espaço.
19: Tudo isto pode parecer-nos uma matéria distante, mas está bem mais perto do que pensamos.
21: Do Carl Sagan, que é de nós próprios enquanto humanos, somos a matéria das estrelas.
19: Matéria para descobrir a partir de hoje no metro do Terreiro do Paço.
10: Uma viagem em três dimensões pelos mistérios do cosmos, que termina com esta ideia simples, ao mesmo tempo surpreendente, a de que a matéria que compõe as estrelas é a mesma que nos compõe a nós. Talvez passes um dia destes pelo subterrâneo do metro do Terreiro do Paço em Lisboa, não, José Carlos?
1: Sim, talvez sim. Digo que não seja de todo descabido dizer que quando morremos vamos para as estrelas, não é? Há sempre essa frase.
10: É uma associação feliz.
1: É verdade. 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Oito e um quarto.
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1: Está difícil no trânsito, Lisboa e Porto.
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1: Mais ainda em Lisboa, não é, Mónica?
25: Sim, há mais movimento, mais filas em Lisboa a esta hora. Começamos então no IC19, no sentido Sintra-Lisboa. Atenção porque há óleo ainda na estrada entre o acesso de Queluz para o IC19 e a saída do IC19 para Queluz. Neste momento decorrem alguns trabalhos nesta zona. É preciso mais cuidado à passagem. Mas ainda há filas do Cacém até à Amadora e de Alfragide para a segunda circular. Já na segunda circular, sentido Benfica-Aeroporto, para-se de Benfica até às Calvanas, aeroporto Benfica, do Prior Velho até à Encarnação e depois do Relógio até ao Eixo Norte-Sul, e na A5 há filas de Porto Salvo até Linda a Velha e depois de Monsanto para as Amoreiras. Há 8 já com filas de Louros para o Túnel do Grilo, Calçada de Carris, as filas estão a partir do IC22, da zona de Odivelas para a Avenida Padre Cruz. Também na Cril, sentido Sacavém-Algés, há filas entre Olival Basto e a Pontinha, está a afetar o IC16, e no sentido Algés-Sacavém há filas da zona comercial de Odivelas até à saída para a Calçada de Carris e depois mais à frente entre Camarate e Sacavém. Eixo Norte-Sul ainda com filas do Lumiar até Sete Rios. No IC2 há muita demora de Sacavém para a Praça José Queiroz. Radial de Benfica está preenchida a esta hora, de Benfica até Sete Rios, e para a Ponte 25 de Abril, ligação à Almada, Lisboa, as filas estão a partir de Corroios, os acessos também bastante preenchidos. Já no Porto, a VCI, no sentido Arrábida Freixo, com filas de Santo Ovídio até à Boa Vista, está a afetar a A44. Freixo Arrábida para-se da Ponte do Freixo até às Antas. A Via Norte com filas da EFASEC até à VCI. Na A3 há filas do Nodo A4 até à saída para o Hospital de São João. Está a afetar a A4 nos dois sentidos. E a A28 com filas da Ponte Lessa até à Rotunda EP.
1: Uma boa viagem. Hoje é quinta-feira, dia 17 de setembro. Vamos juntos até às 10.
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1: O meu nome é José Carlos Trindade. A Eduardo Maio traz-nos as notícias. O Diogo Miguel Pereira também às meias horas. Sara Aruz de Almeida e Rita Soares no planeamento e produção de informação. Ana Narciso, produção de emissão. Tenha uma boa emissão até às 10. Começamos na música com Ray e Worth It. Daqui a pouco, o Ponto Central.
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0: Worth It, a canção que abriu esta hora de emissão na RTP Antena 1. E no desporto, claro, é o protagonista do dia, o Torriense, Mário.
1: É um dia histórico para a equipa de Torres Vedras, a estreia inédita na Liga Europa, jogo na Noruega em casa do Lillestrøm. Marco Silva destaca a resposta da equipa do Benfica na vitória em casa do Milan e ainda os jogos das seleções nacionais de hóquei em patins.
0: Tenho de ouvir às 8h30.
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0: Ponto Central. É a ação do que tem estado na atualidade, nas notícias. O ambiente prisional em Portugal é motivo de análise a esta hora. Eduardo Amaro.
4: E vamos fazer essa conversa com Raquel Matos, é a nossa convidada desta manhã no Ponto Central, investigadora e diretora da Faculdade de Educação e Psicologia da Universidade Católica Portuguesa, num dia em que também as questões que as prisões levantam a vários níveis vão também ser discutidas no Parlamento, e já aqui esta manhã ouvimos um diagnóstico feito por mais do que uma entidade sobre esta matéria. Raquel Matos, bom dia. Bem-vinda ao Ponto Central. Ouvimos, sempre que ouvimos falar das cadeias, sempre que ouvimos falar do sistema prisional, de três coisas: a sobrelotação das cadeias, a falta de recursos humanos, cadeias velhas e sem condições. Ou seja, estamos ao nível de problemas básicos. E a minha questão é, se não conseguimos resolver estes problemas básicos, o que é que sobra nesta altura para trabalhar questões como saúde mental, direitos humanos, dignidade e reinserção social?
5: Bom dia, então, novamente. Portanto, eu gostava antes de mais para talvez até combater aqui alguns mitos que por vezes se falam sobre as prisões, de dizer aquilo que é o cenário atual, que é um cenário de termos mais pessoas nas prisões e durante mais tempo. Eu penso que não há muito esta ideia, ou seja, nós temos uma tendência de crescimento que tem sido falada, incluindo pela senhora ministra, e portanto, e que está documentada. Portanto, nos últimos 5 anos, portanto, desde a pandemia, nós subimos de 11 mil para quase 14 mil reclusos, temos uma das mais elevadas taxas de reclusão da Europa, que é uma medida que compara os países, portanto o número de pessoas presas por 100 mil habitantes nós estamos bem acima da média europeia, e temos, este é um dado também que muitas pessoas não sabem, temos a mais elevada duração média de cumprimento de penas de prisão. Portanto, as pessoas, temos muitas pessoas a passar muito tempo na prisão em Portugal. Eu acho que isto é um ponto muito importante. As questões das condições, neste cenário, o mais importante ainda é debater as questões das condições. Não podemos perder o foco, tem toda a razão quando diz que temos que garantir o básico, portanto, não é aceitável. A pena é a privação de liberdade, portanto, isto é uma questão muito simples, não é? A pena não é a privação de condições dignas, a privação de cuidados de saúde, a privação de segurança. Portanto, o Estado, ao privar as pessoas de liberdade, tem naturalmente que assumir depois a responsabilidade pelas suas condições de vida. Respondendo à sua questão, em que é que isto tem a ver com, depois, a missão da prisão? É a reinserção. Portanto, outra questão muito importante é que a esmagadora maioria das pessoas que estão na prisão em Portugal vão voltar à sociedade, não é? Portanto,
4: uma não missão, temos... Raquel Matos, deixe-me só sublinhar, de que praticamente sim, sim. Não se fala, não é?
5: De que praticamente não se fala e que está, eu não sou jurista, mas está perfeitamente plasmado no nosso direito penal, que a missão das prisões é proteger a sociedade, não é só retirando as pessoas e privando-as de liberdade, mas ressocializando-as, não é? E reinserindo. E, portanto, tem que haver condições. A minha, eu costumo dizer que as más condições para as pessoas presas são más condições para toda a sociedade. E deixo-me aqui até, talvez pensando na questão da sobrelotação, que também se fala muito da sobrelotação, que é um problema e atualmente que se está a agravar. Quando falamos de sobrelotação, temos aquela imagem de várias pessoas na mesma cela e pensamos na falta de, nas condições, na falta de condições para a saúde física e psicológica, mas sobrelotação tem depois implicações a muitos níveis. É mais dificuldade, então, no acesso a todo tipo de cuidados, menos trabalho, menos formação, mais tensão e mais risco de violência, maior desgaste dos profissionais, que depois também têm mais dificuldade, naturalmente, em lidar com a população reclusa. Portanto, o problema da sobrelotação é também um problema de condições e com um grande impacto na desejável ressocialização. Sim. Nesse trabalho que tem que existir.
4: Vou juntar-lhe aqui uma terceira camada, Raquel Matos. As prisões conseguem hoje, por exemplo, ter as respostas adequadas depois, dentro da cadeia, para populações que são especialmente vulneráveis? As mulheres, os jovens, os imigrantes? Como é que estamos a este nível neste momento?
5: Pronto, essa é outra camada, é uma camada importante. Perguntava-me no início se não conseguimos garantir o básico, como é que conseguimos depois trabalhar as questões importantes para que as pessoas saiam com outras oportunidades e não reincidam no crime.
4: De uma forma geral,
5: não é?
4: E agora vamos afunilar nestas pessoas, porque depois há pessoas que precisam de uma resposta específica, não é?
5: Claro, por exemplo, as mulheres, que é um grupo a quem eu tenho estado particularmente atento, tem havido aqui alguma preocupação em dar uma resposta específica, mas também caindo depois no oposto, que é de manter as mulheres, dando-lhes oportunidades que não lhes permitem também ter uma vida diferente, muito estereotipadas, portanto o tipo de formação e o tipo de trabalho para as mulheres claramente também tem. Temos que dar uma atenção especial que não tem sido dada. A questão das crianças também não tem sido debatida. A questão das pessoas mais velhas é uma questão que tem sido agora mais falada. Temos uma população muito, muito envelhecida, que traz grandes problemas. São pessoas com necessidades de saúde galopantes e crescentes, não é? Muitas com problemas de mobilidade reduzida. Portanto, é também um grupo. E a questão das pessoas com problemas de saúde mental, que é cada vez mais, portanto, para além dos problemas de saúde física, que é uma questão também fora das prisões e dentro das prisões é uma questão também muito, muito, muito relevante e que não está a ser devidamente atendida. Percebo que é uma preocupação, sim, da senhora ministra, que já tem falado sobre isso, mas não tem conseguido a resposta.
4: Sim, as respostas demoram a chegar. Raquel, é investigadora, portanto o seu ponto de vista é de uma estudiosa, não é política, mas quando olhamos para todo este cenário que aqui nos descreve no sistema prisional português, com tantos desafios, qual seria o principal nesta altura? Por onde é que se avança? Ou porque é que não se avança? Se preferir a perguntar assim.
5: Bom, não é aceitável haver estas condições, nem haver sublotação. Se me perguntar se a solução é haver mais camas, como tem sido falado, eu digo-lhe não, a solução é haver menos pessoas nas prisões. Mas por prioridades e com alguma rapidez. Claro que naturalmente, primeira prioridade tem que ser melhorar as condições e encerrar estabelecimentos prisionais que estejam degradados, como o exemplo máximo é o estabelecimento prisional de Lisboa, não é? Que tem sido muito falado. Portanto, isso penso que sim, reforço de profissionais, reforço de cuidados de saúde, isto a curto prazo. Médio prazo tem que se investir numa preparação para a saída e nas questões de reinserção. Outros países têm modelos muito melhores do que os nossos, com muito mais ligação à comunidade. E nós falhamos nisso, portanto, a médio prazo e a longo prazo, debatermos a sério, mais do que as condições nas prisões, medidas alternativas à prisão. Nós temos que pensar porque é que temos tantas pessoas na prisão. Estamos a falhar do ponto de vista social e depois nas respostas que damos, portanto, tem que haver mais prevenção e depois tem claramente que haver um debate sério e medidas alternativas à privação de liberdade. Portanto, estamos muito atrás nesses pontos.
4: Muito trabalho pela frente. Raquel Matos, agradeço-lhe ter vindo hoje ao Ponto Central. Falarmos aqui de um assunto, de uma população da qual se fala muito poucas vezes e que precisa também com urgência de respostas políticas. Raquel Matos, investigadora e diretora da Faculdade de Educação e Psicologia da Universidade Católica Portuguesa, num dia em que estes temas vão também estar presentes no Parlamento.
0: O Ponto Central em podcast. O Ministro da Administração Interna admitiu que no RASI do próximo ano possam estar dados sobre detidos estrangeiros. É assunto do Nem Mais Nem Menos a 20 das 9.
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0: Uma linha para o tempo, sol, vento de norte, no litoral oeste e terras altas, com mais velocidade. Descem as máximas no interior. Ainda assim deve chegar aos 32 em Évora e Beja, 31 Santarém, Setúbal 30, Lisboa 29 graus. Previsão de 28 para Braga, Castelo Branco, Porto Alegre e Faro. Vila Real e Leiria 26, 25 Bragança e Viseu, Viana do Castelo e Porto 24, Aveiro e Guarda 22, 19 graus nas Penhas Douradas.
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0: Em ponto são 8:30 da manhã. Olhamos para a atualidade em síntese com Diogo Miguel Pereira.
6: É dia de reunião entre sindicatos da PSP e GNR com o Governo, uma reunião convocada pelo Ministério da Administração Interna e serve para negociar o suplemento especial para o controle de fronteiras aeroportuárias, uma reunião que será logo à tarde em Lisboa. É o primeiro de dois encontros negociais, o próximo está marcado para o dia 29 deste mês. Na passada semana, a Associação Sindical dos Profissionais de Polícia e a Associação dos Profissionais da Guarda tinham anunciado um ciclo de protestos conjuntos entre 22 de setembro e 30 de outubro. O ministro Luís Neves garante, no entanto, que estas reuniões não servem ou não acontecem por causa da marcação desses protestos. Já estavam, sim, no calendário. O PS apoia a Comissão Parlamentar de Inquérito ao processo de classificação digital dos exames nacionais. Foi o que disse ontem à noite na SIC Notícias José Luís Carneiro. O secretário-geral dos Socialistas refere que o partido apoia a proposta do Bloco de Esquerda porque há ainda muito por apurar sobre a situação do Governo e do Ministério da Educação. Sobre lotação, edifícios degradados e falta de meios, estão assim as cadeias portuguesas. É o diagnóstico deixado pelo Sindicato Nacional do Corpo da Guarda Prisional, numa entrevista à Antena 1, isto depois da Ministra da Justiça ter revelado que a população prisional cresceu quase 5% desde o mês de março. Aumentaram os presos, mas as condições são as mesmas há vários anos. Nada avançou nas cadeias portuguesas, considera também a Antena 1, a Associação Portuguesa de Apoio ao Recluso, que foi ouvida também pela Antena 1. Em Espanha, noite difícil na Catalunha e província de Valência, devido às chuvas torrenciais e ao vento forte, uma pessoa morreu na Catalunha e durante a noite foram registadas inundações em várias estradas, edifícios, caves e garagens. A comunidade de Valência suspendeu para hoje as aulas em várias localidades devido ao alerta de chuva. Continua em vigor.
0: As notícias voltam à rádio às 9. No desporto, em destaque, o Torriense. Mário Silva da Costa.
1: É um dia histórico para a equipa de Torres Vedras. O Torriense, vencedor da Taça de Portugal, faz a estreia inédita na Liga Europa. Joga em casa do Lillestrøm, na Noruega. Na divisão do jogo, o técnico adjunto do Torriense, Carlos Simões, explicou que a motivação da equipa está muito elevada.
7: Para estes jogos é muito fácil trabalhar com os jogadores. Eles estão altamente motivados, estão altamente entusiasmados. Quanto mais fácil eles perceberem o processo, perceberem aquilo que têm que fazer durante o jogo, quais são as tarefas individuais, quais são as tarefas coletivas, eu acho que isso ameniza um bocadinho a parte do nervosismo. Não é fácil, obviamente, estaria a mentir se dissesse que estamos completamente tranquilos. É uma data histórica para nós, para todos, para os jogadores, para o clube, para os adeptos.
1: Já André Simões, o médio do Torriense, fala numa sensação incrível para todos.
8: Acho que falo por todos quando digo que é uma experiência única e um bocadinho inacreditável pela forma como conseguimos presenciar este momento único na história do clube. Claro que estamos com muita ambição e expectativa, alguma ansiedade pela estreia e procurar, acima de tudo, competir, que é isso que também nos traz cá.
1: Lillestrøm Torriense, estreia do clube de Torres Vedras na Liga Europa, jogo com início marcado para as 8 da noite e relato em direto para acompanhar aqui na rádio. O treinador do Benfica destaca a resposta dos jogadores em San Siro. As Águias ganharam em casa do AC Milan de Ruben Amorim por 2-0. Golos de Luke Bacchio e Kaminski. Foi a primeira vitória de sempre do Benfica diante do Milan. Neste jogo, Marco Silva fez várias mudanças no 11 da equipa e ficou satisfeito com o resultado.
9: E na minha forma de ver o futebol só faz sentido assim. Um clube que joga 4 competições e que tem inspirações em 4 competições não pode ter só 13, 14 ou 15 jogadores, isso não existe. Os jogadores às vezes não compreendem tão bem, mas em alguns momentos nós também temos que lhes dar a confiança que nós acreditamos neles e esta noite foi-lhes dada essa mesma confiança. Não é fácil mudar desta forma como nós mudámos.
1: Do lado do Milan, Ruben Amorim entende que a derrota foi justa e diz que a equipa tem bastante para melhorar.
10: Estou sempre preocupado mesmo que seja um jogo que não se ganhe ou que se ganhe e que se jogue mal, eu estou sempre preocupado. Agora, o que nós temos que fazer é perceber que isto é futebol, que está no início de um processo e que temos que trabalhar para vencer jogos. Já sabemos a pressão que há nestes clubes, portanto, para mim não é nada de novo.
1: O Benfica soma 3 pontos nesta fase de liga da Liga Europa. O Manchester United foi eliminado da Taça da Liga Inglesa. O United perdeu em casa com o Brighton por 3-2 e disse assim adeus à competição. Em 6 jogos esta época, a equipa de Manchester soma já 3 derrotas. Em Espanha, o Barcelona goleou o Racing Santander por 7-2. Jogo da jornada 6 do Campeonato Espanhol. João Cancelo abriu o marcador. O Barça volta a liderar a La Liga de forma isolada, com 18 pontos, mais 3 do que o Real Madrid de José Mourinho. Também ontem, o Atlético de Madrid bateu o Osasuna por 4-0 e o Sevilha ganhou por 1-0 na Corunha, em casa do Deportivo. Portugal arranca hoje a participação na Golden Cat, prova de hóquei em patins que vai decorrer na Catalunha e que serve de preparação para os mundiais masculino e feminino. A primeira equipa a entrar em ação é a seleção feminina. Daqui a menos de meia hora, às 9 da manhã, Portugal defronta a França no primeiro jogo desta Golden Cat e às 5h45 da tarde, o segundo jogo do dia, frente à seleção da Catalunha. O técnico Ricardo Barreiros destaca a importância destes jogos na preparação de Portugal.
11: Iniciar um torneio de preparação para aquilo que é o nosso objetivo no mundial, pôr em prática aquilo que temos treinado até agora e perceber em que ponto é que estamos rumo ao objetivo que queremos.
1: Também a seleção masculina inicia hoje a participação na Golden Cat. À 1h30 da tarde, Portugal defronta Angola. Os Mundiais de Hóquei Patins vão decorrer em Assunção, no Paraguai. A seleção nacional de voleibol está nos oitavos de final do Campeonato da Europa. Portugal dependia de terceiros e os resultados foram favoráveis. Israel perdeu com a Macedónia e permitiu a passagem de Portugal. O selecionador João José refere que, apesar das derrotas, a prestação portuguesa no europeu tem pontos positivos, mas agora é preciso recuperar o foco na competição.
12: Conseguem passar uma fase seguinte e têm que, de alguma forma, recuperar o foco, seja aqui agora aquela questão de extravasar as emoções, de alcançar um objetivo que parecia que estava longe e afinal sempre conseguimos passar, trazer para nós as coisas boas que aconteceram, ao final das contas conseguimos fazer aquilo que é o nosso trabalho.
1: Portugal joga com a França no domingo nos oitavos de final do Campeonato da Europa de Voleibol.
0: 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Faltam 23 para as 9.
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0: Hoje é quinta-feira, dia de Entre Políticos. João, bom dia. No programa de hoje, a educação com uma comissão parlamentar de inquérito no horizonte.
13: Olá, viva, bom dia. Mais um inquérito parlamentar que se prepara para ter lugar na Assembleia da República, mas agora por proposta do Bloco de Esquerda. Tudo estava nas mãos do Partido Socialista, que entretanto decidiu que vai mesmo viabilizar esta proposta do Bloco, com José Luís Carneiro a dizer que está ainda muito por esclarecer, incluindo pelo próprio Primeiro-Ministro. Ora, com o início de ano letivo em que também houve problemas com a colocação dos professores e também com a colocação de alunos, há portanto muito para debater no programa de hoje, em que vamos contar com 4 convidados. Inês Palma Ramalho é vice-presidente do PSD, também Aida Carvalho, deputada do Partido Socialista, também Angélica da Teresa, deputada da Iniciativa Liberal, e ainda Filipa Pinto, que é deputada do Livre. O debate esse, como sempre, é aqui na RTP Antena 1, começa depois das notícias das 10.
0: O Entre Políticos com João Alexandre. Agora o trânsito a acidente.
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0: Por isso começas pelo IC22, não é, Mónica?
15: Sim, há um acidente na zona da Ramada. Está a deixar o trânsito mais demorado. As filas seguem em direção à calçada de Carris. Ainda na segunda circular, sentido Benfica-Aeroporto, há filas de Benfica até às Calvanas, Aeroporto Benfica, do Prior Velho até ao Eixo Norte-Sul. Há 5 com filas de Porto Salvo até Linda a Velha e de Monsanto para as Amoreiras. Na A8 ainda se para de Loures para o Túnel do Grilo. E na Cril, no sentido Sacavém-Algés, as filas estão a partir-se de Sacavém até ao Túnel do Grilo. Depois, mais à frente, da Póvoa de Santo Adrião até à Calçada de Carris e ainda mais à frente, à passagem pela zona da Pontinha, está a afetar o IC16. Já no sentido Algés-Sacavém, há filas da zona comercial de Odivelas até à saída para a Calçada de Carris e depois do Túnel do Grilo até à zona de Sacavém. Ainda se para também no Eixo Norte-Sul, do Lumiar até Sete Rios, no IC19, do Cacém até à Amadora e de Alfragide para a Segunda Circular. Há ainda demora no IC2 de Sacavém para a Praça José Queiroz, radial de Benfica preenchida entre Benfica e Sete Rios e para a Ponte 25 de Abril, ligação à Almada, Lisboa. As filas estão a partir de Correios, os acessos também preenchidos. Já no Porto, há acidente na VCI, no sentido Freixo a Rábida. É um acidente junto ao Noda A3 que está a deixar trânsito demorado a partir de Oliveira do Douro. Já no sentido a Rábida Freixo, as filas estão a partir de Santo Ovídio até à Boa Vista. Está a afetar a A44. Na A3, sentido Braga-Porto, há filas de Águas Santas até à VCI. Está a afetar o acesso da A4 nos dois sentidos. Via Norte com filas da Fonseca até à VCI. E a A28 para-se da Ponte de Lessa até à Avenida Sidónio Paes.
0: Voltamos a falar do trânsito depois das notícias das 9.
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0: Hoje é dia da língua mirandesa.
16: Hoje, 17 de setembro, a língua mirandesa está de festa e está com a Antena 1.
0: Alfredo Cameirão, mirandês tornou-se a segunda língua do país desde 1999.
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0: Daqui a pouco, nem mais nem menos.
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0: Na zona VIP, as curvas de Beck. É daqui a pouco. No Nem Mais Nem Menos, as opiniões de Ana Pedrosa Augusto e Francisco Paupério. Diogo Miguel Pereira.
18: Esteve ontem em debate no Parlamento o RASI 2025, o Relatório Anual de Segurança Interna. E começamos este Nem Mais Nem Menos de hoje pela possibilidade que o Governo deixou no ar de que no próximo ano poderá incluir neste RASI 2026 os dados sobre os detidos estrangeiros, residentes e não residentes. Bom dia, Ana Pedrosa Augusto. Bom dia também ao Francisco Paupério. Ana Pedrosa Augusto, faz sentido incluir este dado?
19: Olá, muito bom dia. Obrigada pela questão. Eu acho que o Ministro esteve muito bem ao dizer que há essa possibilidade no próximo ano, já devia ter existido, a meu ver, este ano, porque, de facto, o Estado não tem que filtrar este tipo de informação. Eu tenho muitas dificuldades em conviver com uma seleção de informação que seja prestada pelo próprio Estado. Então, se há, e designadamente nestas matérias, em dados de estrangeiros e não estrangeiros, se há dados noutras áreas, como por exemplo na educação ou na saúde, que temos esses dados, enfim, de conhecimento público, por que motivo não há neste? É porque o Estado define o que é que nós somos capazes, enquanto cidadãos, de compreender ou não compreender? Medo causa o vazio, discurso demagógico causa a falta de informação. Então, se nós pugnamos tanto por informação cada vez mais transparente e mais acesso à informação, vamos ter a possibilidade de sonegar e damos essa possibilidade de sonegação de informação por parte do Estado ao público. Acho muito bem que seja nesta fase inicial, que seja para já levantada a possibilidade de estar no relatório, e já devia, na verdade, estar. Porque quer queiramos, quer não, o facto é que, quando olhamos para o RASI, há um aumento de criminalidade e o crime de auxílio à imigração ilegal subiu 138,2%. Se isto não é contribuir, se não houver dados, se isto não é contribuir para discursos demagógicos, não sei o que seja. Portanto, é muito melhor termos a informação toda para que ela possa ser verdadeiramente analisada por todos nós.
18: Francisco Paupério, bom dia. Retiro aqui esta frase da Ana Pedrosa Augusto. O Estado não deve filtrar. Era isso que, de certa forma, tem estado a acontecer até agora e que o Estado quer deixar de fazer? Bom dia.
20: Bom dia. Eu penso que não é o caso, ou seja, se realmente houvesse algum problema em relação à questão da nacionalidade ou à questão da imigração, apareceria antes no RASI. Ou seja, este assunto também foi levantado um bocadinho também por aquela que foi a mudança política que ocorreu nos últimos anos, não só em Portugal, mas na Europa e até no mundo ocidental, em que realmente a imigração acabou por ser um problema de uma certa parte da classe política. Porque já este ano nós, por exemplo, tivemos a presença da nacionalidade, apesar de não sabermos as nacionalidades, mas sabemos os reclusos, pelo menos, que são portugueses e os que são não portugueses. Aqui o passo seguinte que se está a propor é realmente ter por nacionalidade e também os detidos. Eu sou sempre a favor da transparência e da transparência no Estado, mas na verdade aquilo que para mim é importante neste RASI são muitas outras coisas para além da nacionalidade. Porque realmente se a nacionalidade fosse um problema, já deveria vir descrito no RASI e nunca é apontado como um fator realmente importante em relação à segurança interna.
18: Mas tem sido, tem sido também de resto um tema quente, um argumento também muitas vezes utilizado por alguns partidos, a questão da nacionalidade e da imigração também associada...
20: Sim, mas a verdade é que todos os estudos científicos mostram, há um estudo de Stanford que mostra, que quando fazemos o agrupamento por sexo, por idade, por classe económica, a verdade é que a nacionalidade não tem, não é um fator naquilo que é o facto de ser criminoso ou não. Portanto, está mais que estudado esta parte social do movimento de imigratório e nunca é associado também a haver mais crime, a presença de mais imigração. Na verdade, esse número até tende a reduzir com a imigração.
18: Ana Pedrosa Augusto falava aos... até de que pode-se até evitar um discurso demagógico
20: claro,
18: por causa
20: claro,
18: da falta de informação.
20: Transparência. Exatamente, daí ser muito importante a transparência. Mas também temos que perceber que há riscos, ou há um risco, o facto da transparência máxima, que é, vamos ter sempre a desinformação e nós estamos bastante permeáveis a este tipo de movimentos, infelizmente, e portanto estes números certamente vão ser usados para criar desinformação. E daí talvez seja o único argumento contra a não fornecer estes números. Mas eu sou de acordo que eles devem estar presentes, devem ser debatidos, e também acredito que se realmente fosse importante já estariam contidos nos relatórios anteriores e já seriam também alvo de análise, não só pela parte do RASI, mas também pela parte da parte política de, se houver algum problema, de termos depois políticas públicas para também as resolver. Portanto, Sim. Eu acredito genuinamente que não haja um problema nessa parte, senão... certamente já haveria nos relatórios.
18: Já volto a si, Francisco, mas Ana Pedrosa Augusto, faz sentido também que possa ter havido essa prudência por parte do Governo até agora, de que pode também isto ser mais um instrumento para ser, digamos, mal utilizado, ou a questão de sabermos mais nacionalidades?
19: Eu creio que até agora foi exatamente, ou terá sido esse exatamente o argumento, mas... Quer dizer, é um argumento paternalista, é um argumento que diz que nós não sabemos, enquanto cidadãos, lidar com informação. Ora, tudo o que não seja informação classificada, informação que seja confidencial relativamente à segurança do país, seja ela qual for, não posso aceitar que ela seja, no fundo, não transmitida, que é para não utilizar a palavra sonegada, que ela não seja transmitida aos cidadãos. Porque, agora, no caso em concreto, o facto é que independentemente do que sejam os números reais, a percepção de insegurança continua, ela existe. Nós todos os dias somos bombardeados com notícias e notícias de crimes, daqueles que acontecem na rua, a cada um de nós, que nos causa medo, que nos causa insegurança. E é bom que todos os dados sejam verdadeiramente tratados, que é para nós percebermos e compreendermos e termos a capacidade de lutar contra desinformação. Aquele que é o medo
18: tem
19: da desinformação.
18: Sido, e que tem

0: proatividade das forças policiais. Também não podemos deixar de ponderar que, para não estarmos todos assustados, lá está neste tema da desinformação, que muito se refere a crimes rodoviários e a questões que se passam nas estradas. Portanto, também é uma grande parte aí. E com a diminuição da criminalidade violenta, porque isso também é um dado relevante. Deixa-me só um finzinho que me deixa profundamente...
1: da querida Francisco.
0: Muito finzinho, que me deixa muito triste relativamente aos dados da criminalidade, é o aumento dos crimes de violação. É o valor mais elevado da última década e isto sim deve nos levar bem a pensar enquanto sociedade onde é que estamos e onde é que vamos.
1: É um dos números que cresceu mais. Francisco Propério, terminamos também com a mesma pergunta, que é, tem havido também um maior esforço ou uma maior capacidade das forças de segurança, como elogiou o ministro ontem?
2: Sim, realmente no relatório apresenta que os números da criminalidade aumentaram pela fiscalização. Será difícil avaliar pela nossa percepção apenas, portanto vamos confiar que realmente tenha havido uma maior fiscalização. E se calhar acompanhar aqui Ana Pedrosa Augusto realmente em relação a alguns números que saltam, um deles é o caso das violações, outro o caso dos incêndios florestais, que quase duplicou há dois anos para o ano passado. E há aqui um ponto que eu penso que não tenha sido tão falado e que para mim acaba por ser bastante importante, especialmente neste contexto da nacionalidade, que tem a ver com o desmantelamento de uma cúpula de uma organização portuguesa, de matriz neonazi, que preparava atos terroristas em Portugal. Ou seja, muitas vezes aquelas pessoas que mais querem a divulgação destes números, por exemplo, são também aquelas que mais contribuem para a percepção de insegurança, não é? Porque eu direi que em Portugal nós não temos... no passado recente, não é? Pelo menos histórico destes atos terroristas, e realmente nós sabemos por este razi que em Portugal estão-se a preparar atos terroristas, que o nosso Ministério também está atento a isso e que estamos a atuar e que já fizemos também condenações e julgamentos. Portanto, é um assunto que devíamos estar em cima e que realmente é bastante importante nesta questão da segurança interna.
1: Obrigado, Francisco Paupério. Agradeço também a Ana Pedrosa Augusto. O RASI 2025 em debate ontem no Parlamento.
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3: Faltam 8:30 para as 9. Zona VIP, João Goberno, bom dia.
5: Bom dia, Zé Carlos Viva.
3: João, tornou-se popular e referencial ao cantar sobre os perdedores na magnética Loser. Agora, mais de 3 décadas depois, o norte-americano Beck acrescenta mais um álbum, Ride Lonesome, à discografia, e esteve muito tempo sem gravar nada. E mais um clássico, o tema-título deste álbum, foi também lançado, de resto, num EP no início deste ano. Vamos falar sobre Beck. O que é que ele nos traz?
5: Olha, eu acho que traz, para meu gosto, e obviamente tudo isto é muito subjetivo, para meu gosto, as fases mais serenas, se quiseres, mais próximas do folk, daquilo que costumamos chamar a americana, aquilo que é feito muito mais com instrumentos orgânicos do que propriamente com as grandes parafernálias que o Beck também utiliza muito bem. Este é um disco que vem muito na linha de, se calhar, dos meus dois álbuns favoritos do Beck, o Sea Change de 2002 e o Morning Phase de 2014. Dá a ideia, até pelo quadro temporal, que ele de 12 em 12 anos toma um calmante e entra numa zona muito mais orgânica, lá está, e muito mais serena, sem deixar de ser inquieta, da sua música. Este homem começou por trabalhar numa loja de vídeo e a canção que lhe deu proveito, mas sobretudo fama, a tal Loser, lá muito de trás, foi escrita um bocadinho sobre ele próprio, porque ele vivia em condições um bocadinho complicadas numa zona muito degradada e muito pobre de Los Angeles, e de repente saltou para a ribalta e daí não saiu mais, embora com as tais oscilações estéticas que têm alguma graça, porque nós nunca sabemos exatamente o que é que vamos esperar do novo disco do Beck. Tem agora 56 anos e só para se perceber a amplitude estética daquilo que ele foi fazendo ao longo dos anos, vou-te dizer que ele trabalhou direta e intensamente.

0: por exemplo, com Paul McCartney, com o projeto Cage the Elephant, com o brasileiro Seu Jorge e com a francesa Charlotte Gainsbourg. Ou seja, isto é um bocadinho a volta ao mundo das canções só numa personalidade. Foi durante algum tempo adepto, ou se quiseres, crente, não sei exatamente como é que se diz neste caso, da cientologia, a tal religião ou comportamento, ou seja lá o que for, que, por exemplo, continua a seduzir o Tom Cruise, mas depois afastou-se e continuou sempre a produzir. Neste caso, estamos a interromper aquele que foi o maior hiato da sua produção, porque desde 2019 que não havia novidades do Beck. A particularidade é que exatamente esse último álbum, ou agora penúltimo álbum, a partir da manhã, o Hyperspace, foi ao longo dos últimos anos todos, portanto desde o Mellow Gold, onde vinha o Loser, foi aquele que teve piores resultados comerciais. Com inteira franqueza, eu acredito que este Ride Lonesome vai recuperar o Beck e, na minha modestíssima opinião, este single, ou esta canção de avanço, logo à partida, logo no fim da audição, é um clássico imediato. E Beck é daqueles que nos faz falta.
1: Uma música elegante para esta zona, David. Um abraço, até amanhã, João.
0: Até amanhã.

0: O regresso elegante de Beck aos discos com este Ride Lonesome. Canção escolhida por João Goberno para a Zona VIP desta quinta-feira. 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Ouça o trânsito depois das notícias das 9 da manhã, acidente no IC22. Quanto ao tempo, céu pouco nublado, as máximas voltam a descer no interior, nuvens na Madeira, aguaceiros fracos a norte e terras altas. Três cenários nos Açores, sol no grupo ocidental, aguaceiros fracos no central, só devem cair à noite no grupo oriental. Máxima de 32 graus é para Beja, Santarém 31, Setúbal 30, Lisboa 29. Para Braga, Castelo Branco, Porto Alegre e Faro 28, Funchal 27, deve chegar aos 26 em Vila Real e também em Leiria. Menos 1, 25, Bragança, Viseu e Ponta Delgada. As mais baixas, Viana do Castelo e Porto 24 graus, Aveiro 22, tal como na Guarda, 19 apenas na Espanha, as Douradas. Vamos às notícias?
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0: Nove horas em Portugal continental e na Madeira, 8 nos Açores. Quinta-feira, 17 de setembro, Eduardo, a falta de professores deixou alunos à porta da escola.
2: Da escola, professora Aida Vieira, em Lisboa, onde os alunos foram ontem barrados à entrada no primeiro dia de aulas, precisamente por não terem professor atribuído. Daqui a pouco a reportagem em direto nesta escola de Oriana Barcelos. O PCP leva a partir de hoje para a rua a luta contra o custo de vida. Primeiro ponto de paragem, Cais de Sodré, em Lisboa, onde está o repórter Gonçalo Costa Martins. De Torres Vedras chegam notícias de um dia único, a estreia do Torriense em competições europeias. O repórter João Alves Domingos tem assistido a um amanhecer diferente e único esta manhã em Torres Vedras.
0: Esta hora é aos pares. Porto e Coimbra, 17 graus, 20 Lisboa e Ponta Delgada, 23 Faro e Funchal. Edição de Eduardo Maia.
2: A empresa chegou ontem, quando as portas se abriram para o primeiro dia de aulas na Escola Básica Professora Aida Vieira. Esta escola pertence ao agrupamento de escolas do bairro Padre Cruz, em Lisboa. Abriram-se as portas, mas metade dos alunos não teve direito a entrar por estarem em turmas sem professor atribuído. A falta de professores nesta escola é antiga, também é antiga a falta de pessoal não docente, mas a recusa do acesso das crianças à escola exasperou os pais. A pergunta que fica no ar é como é que se justifica que alunos sejam impedidos de entrar numa escola pública. É lá que está a repórter Oriana Barcelos, na Escola Básica Professora Aida Vieira. Oriana, o problema já foi resolvido?
3: Não, o problema não foi resolvido, a escola não resolveu, mas arranjou um remendo, digamos assim. Há professores e funcionários de outras escolas deste agrupamento que vêm aqui dar apoio, porque professores para 6 turmas ainda não há. Miriam Mendonça, ela é mãe de um aluno que está no 4º ano, está aqui connosco em direto. Miriam, isto é um transtorno para si e para o seu filho?
4: Completamente. Aliás, este transtorno já vem desde o ano passado. Antes do ano acabar, foi a mesma coisa. Tivemos que chamar a televisão para arranjar uma solução para as crianças que estavam há um mês em casa, que não podiam vir à escola. A gente ainda mandou vários e-mails com a lei, que é proibido por lei as crianças estarem sem escola. Têm que ser colocados ou têm que arranjar uma turma, qualquer coisa. Não, os nossos fecharam as salas e mandaram as crianças para casa. Foi a solução.
3: E está muito preocupada porque dizia-me há pouco que o seu filho tem muitos atrasos nas aprendizagens porque não tem aulas.
4: Também, além dele ser autista, tem dislexia, também tem os ataques de epilepsia, que também é um atraso, infelizmente, na cabecinha dele. Isto não ter escola, está sempre nisto das greves, pontes e agora sem professores, claro que as crianças não aprendem nada, muito pelo contrário, só estão a atrasar. O meu filho passou para a 4ª classe e nem o nome dele sabe escrever.
3: Por isso. Ontem as coisas complicaram-se aqui porque nem as portas abriram para os alunos.
4: Nem as portas abriram, só abriram quando chamámos a polícia. Mal chamámos a polícia, já havia logo solução, já deixaram as crianças entrar, o que é uma coisa impressionante.
3: E hoje já conseguiram entrar, pelo menos, na escola?
4: Sim, hoje já conseguiram entrar porque não tem uma solução, tem uma solução provisória, que é arranjar. Ontem foi uma professora de inglês que esteve com as crianças o dia todo. Hoje não sabemos quem é que está com as crianças e quem é que vai estar o dia todo. Aliás, eu tinha um filho também que tem 7 aninhos, começou a 1ª classe ontem. Ontem não, na segunda-feira. Hoje já não veio porque foi recolocado no jardim de infância onde estava, porque não há condições para ele aqui. Não há, nem há uma professora especializada em

0: autismo para tomar conta do meu filho. Então, complica.
1: Miriam, já conseguiu falar com a escola? Já lhe deram alguma perspectiva sobre quando é que vão arranjar professor?
0: Cara, a única pessoa que me ajudou foi a professora Paula. Foi uma pessoa excelente e tem sido uma pessoa excelente. Que tem-me ajudado ontem, foi o dia todo comigo ao telefone, dizer: Miriam, tenha calma, a gente vamos resolver, o Yannick não vai ficar sem o apoio, sem o que ele precisa. E foi graças a essa professora que eu consegui que o meu filho fosse para o jardim de infância de novo. E também consegui que o Patrick entrasse hoje na escola. Não sabemos como é que vai ficar, nem com quem vai ficar, mas está assegurado na escola.
1: Miriam Mendonça, muito obrigada. Miriam, que é mãe então de um aluno que está aqui no quarto ano desta escola Aida Vieira, no bairro Padre Cruz, uma escola que não tem professores para metade dos alunos e ainda há, Eduarda, muitas dúvidas sobre quando é que este problema vai estar resolvido.
2: Uma grande dor de cabeça. Imagino que para quem gera a escola também, porque a falta de professores traz os pais à porta desta escola, a escola básica professora Aida Vieira, reclamando uma solução mais estável para estas crianças, metade dos alunos sem professor ainda, e como ouvimos aqui, para já o problema a ser resolvido de forma precária, de forma temporária, com a transferência de outros professores e de outros funcionários do agrupamento para esta escola, para que as crianças que sem professor possam entrar. Vamos seguir de perto este caso. Arrancou no Cais do Sodré, em Lisboa, esta manhã, a Jornada Nacional de Luta do PCP contra o aumento do custo de vida e em defesa também dos serviços públicos. Vai ser assim até meados de outubro, ou seja, até ligar à discussão do orçamento. Os comunistas têm ações previstas de contacto com a população, protestos, iniciativas de denúncia da degradação das condições de vida. O líder do PCP, Paulo Raimundo, passou pelo Cais do Sodré para participar nesta ação de rua, enfatizando Gonçalo Costa Martins, estás no Cais do Sodré, enfatizando a questão do preço dos combustíveis. Uma forte preocupação para Paulo Raimundo nesta altura.
3: É isso, foi uma das preocupações. Até que ponto o Governo quer ir com o preço dos combustíveis? Pergunta deixada por Paulo Raimundo, que depois das declarações da Ministra, que tem dito repetidamente, Maria da Graça Carvalho, até mesmo em entrevista esta semana na Antena 1, que ainda não é a altura de fixar os preços, mostra-se contra essa posição, mas realmente Paulo Raimundo olha para este assunto e questiona então até que ponto a Ministra quer ir.
4: É sempre para mais tarde. Tudo o que é para facilitar a vida aos trabalhadores, às populações, tudo o que é conter aquilo que é os lucros enormíssimos, neste caso da Galp e das Galpes deste país, é sempre a mais tarde. Tudo o que é apertar a vida de quem trabalha, é sempre ontem. E, portanto, a senhora ministra certamente acha que ainda não estamos no estado suficiente para tomar as medidas que se impõem. Está enganada.
3: As críticas ao Governo e também questionado pelos jornalistas aos casos do Ministro Luís Neves, Paulo Raimundo diz que não se opõe à eventual comissão parlamentar de inquérito proposta pelo Juntos pelo Povo, tem de ser votada, a proposta do Chega que foi recusada por Guiar Branco agora também tem de ser discutida. Ainda assim, o líder do PCP olha para tudo isto e mostra-se cansado do tema.
4: Isto é numa novela que já temos feito do farto dela. Permita-me assim a franqueza do farto dela. Já aparece a Anitta vai às compras, agora aparece o Ventura vai às compras, porque isso de facto é demais. E portanto, vamos ver. É como disse, o PCP nunca se opôs a que todos os esclarecimentos fossem prestados nos vários instrumentos da Assembleia. Também, neste caso, uma CPI. Não é por nós que isso não existe. Há critérios que, pelos vistos, foram definidos pelo Sr. Presidente da Assembleia da República, que temos que avaliar melhor. Mas não será por nós que deixará de haver esclarecimento, neste caso ou num caso qualquer.
3: Posição de Paulo Raimundo e com o orçamento de Estado à porta, diz que seria uma surpresa se as políticas mudassem, não deixou claro se isso significa já um voto contra a partida, embora se possa antever esse cenário. Até lá, Eduarda, como dizias, o PCP vai endurecendo a sua posição com ações espalhadas pelo país, tribunas públicas, buzinões, aqui o protesto foi mais silencioso, a esta hora já não estão aqui membros do partido, mas tiveram aqui cerca de 20 pessoas a distribuir panfletos, onde falam em romper com injustiças. Mensagem central desses panfletos que estiveram a distribuir às pessoas que por aqui passam.
2: Reportagem em direto de Gonçalo Costa Martins, no Cais do Sodré, onde o PCP deu início à Jornada Nacional de Luta das Ruas para o Parlamento. O PCP quer colocar o custo de vida no centro da agenda política e arrancaram hoje os comunistas uma Jornada Nacional de Luta que vai continuar até meio de outubro. No Parlamento, pelo Parlamento, passa hoje também a situação das prisões e Antena 1 viu esta manhã a investigadora e diretora da Faculdade de Educação e Psicologia da Universidade Católica Portuguesa, Raquel Matos, sobre o estado das cadeias do sistema prisional português. No ponto central, Raquel Matos defendeu que não se pode esquecer a reinserção social dos reclusos. As condições nas prisões portuguesas são inaceitáveis, muito por causa da sobrelotação, mas é preciso, explica Raquel Matos, repensar o excesso de presos nas cadeias e encontrar também medidas alternativas à prisão.
5: Se a solução é haver mais camas, como tem sido falado, eu digo-lhe não. A solução é haver menos pessoas nas prisões. Mas por prioridades e com alguma rapidez. Claro que, naturalmente, primeira prioridade tem que ser melhorar as condições e encerrar estabelecimentos prisionais que estejam degradados, como o exemplo máximo é o estabelecimento prisional de Lisboa, não é? Que tem sido muito falado. Portanto, isso, penso que sim, reforço de profissionais, reforço de cuidados de saúde, isto a curto prazo. Médio prazo, tem que se investir numa preparação para a saída e nas questões de reinserção. E a longo prazo, debatermos a sério, mais do que as condições nas prisões, medidas alternativas à prisão. Nós temos que pensar porque é que temos tantas pessoas na prisão.
2: Raquel Matos, investigadora especialista nesta área dos serviços prisionais e da reinserção social, chamou a atenção no ponto central para o número de reclusos que está a subir nas cadeias portuguesas e também o facto de os presos passarem mais tempo nas cadeias, muito acima da média de outros países europeus. É uma situação à qual é preciso deitar atenção. Da noite passada, as chuvas fortes, torrenciais mesmo, em alguns sítios, na Catalunha, na região da Catalunha e também em Valência, foi uma noite de dilúvio nestas duas zonas de Espanha, com episódios graves de inundações e também muitos constrangimentos nos transportes. Houve até o encerramento do aeroporto de Valência. Mantém-se hoje o alerta laranja para as Ilhas Baleares e para a comunidade valenciana, portanto, vai ser mais um dia de atenção ao mau tempo em Espanha, como nos conta a correspondente de Antena 1 em Madrid, Ana Romeu.
6: O Mediterrâneo espanhol está a ser atingido por um forte episódio de chuva torrencial que já provocou inundações, cortes de estradas e importantes perturbações nos transportes, sobretudo na comunidade valenciana e na Catalunha. Em Valência, algumas localidades receberam mais de 70 litros de água por metro quadrado em apenas meia hora. A intensidade da chuva voltou a provocar apreensão nos municípios atingidos pela Dana de 2024. Na Catalunha, a situação também é grave. Em Girona, foram registados quase 50 litros por metro quadrado em apenas 30 minutos, acompanhados de granizo. Na província de Barcelona, várias zonas ficaram inundadas e houve fortes constrangimentos nos transportes. Em Olivella, um homem morreu depois do carro em que seguia ter sido arrastado pela corrente. As autoridades mantêm os alertas e pedem à população que evite deslocações desnecessárias perante a possibilidade de novas chuvas intensas nas próximas horas.
2: Um dia de alerta em várias zonas de Espanha, depois da noite na Catalunha e também em Valência, ter sido uma noite difícil com grandes inundações provocadas por chuvas torrenciais. Este dia é um dia especial em Torres Vedras e é por isso que está lá o repórter João Alves Domingos, porque Torres Vedras, o Torriense, vai estrear-se hoje na Liga Europa, mais logo à noite. Estás ainda no centro de Torres Vedras, João Alves Domingos, e por onde é que vão as conversas neste dia tão especial para a história do Torriense?
7: Muito bom dia, estamos aqui numa das pastelarias mais clássicas de Torres Vedras, a Havanesa, onde por cima, neste edifício, era a antiga sede do Torriense e por toda a parte se vai falando desta estreia nas competições europeias. Eu vou ter a crer com uma senhora que está aqui neste estabelecimento. Muito bom dia, como é que se chama?
8: Bom dia, Fernanda Rodrigues.
7: Como é que está a ser vivido este dia tão especial para Torres Vedras?
8: Esta manhã, vamos dizer, esta manhã está a ser ótima e espero que o dia também, porque vivendo na cidade que estamos é sempre um prazer termos um dia sempre melhor do que o outro.
7: E o futebol está a marcar estes dias, não é?
8: O futebol é o máximo, é o máximo. Não há a seguir ao Porto, o melhor é mesmo o Torriense.
7: Têm sido dias com o Tio Renzo, têm dado aqui muitas alegrias à cidade, não é assim?
8: Muitas alegrias, muitas mesmo, e também algumas desgostos, que há pessoas que gostariam que realmente o Torriense pudesse ganhar mais vezes, embora já tenha, foi um troféu que ele ganhou agora, e estamos todos muito felizes por isso. O Torriense está em peso, está muito contente com todo o resultado do Torriense, sim.
7: Hoje é a estreia na Liga Europa, tem alguma coisinha preparada para mais logo, para a hora do jogo, para assistir à partida?
8: Sim, sim, eu tenho 67 anos, mas já tenho lá o meu equipamento, que é uma mini saia, e realmente já estou preparada com todo o equipamento para poder assistir, sim.
7: Muito obrigado e resto de um bom dia. Desfruto também deste dia especial para...
8: Para si, para todos, e a equipa também, que são muito simpáticos, está bem? Obrigada.
7: Muito obrigado. Um dia especial aqui em Torres Vedras. Toda a gente se vai preparando também para essa hora da partida. 8 da noite está marcada essa estreia do Torriense nas competições europeias, na Liga Europa. E a cidade vai acordando com esse dia de festa, vai celebrar mais logo com essa estreia nas competições europeias do Torriense. Depois do ano passado, na época passada, aliás, ter ganho a Taça de Portugal frente ao Sporting, vão-se vivendo dias de festa em relação ao futebol aqui em Torres Vedras.
2: Um momento que vai ser vivido com os adeptos também do Torriense bem equipados, como percebemos nesta reportagem do João Alves Domingos, a partir do centro de Torres Vedras. É mesmo um dia diferente e histórico para Torres Vedras.
9: Dá para a minissaia. As notícias com o Eduardo Maio na RTP Antena 1, Madeira e Açores, na RTP Mundo também. A atualidade em permanência, noticias.rtp.pt. São 9:15.
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9: Vamos ao trânsito.
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9: A esta hora, onde é que há mais filas, Mónica Amaral?
11: A zona de Lisboa, com mais filas a esta hora. Começamos então na Carel, sentido Alverca, Estádio Nacional. Há trabalhos a decorrer a seguir à saída para o IC22 e por isso mesmo as filas estão a partir do nó da A8. Já na segunda circular, sentido Benfica Aeroporto, ainda há filas de Benfica até às Calvanas e no sentido Aeroporto Benfica do Prior Velho até à saída para o Eixo Norte-Sul. Há 5 com filas de Porto Salvo até Linda Velha, depois de Monsanto para as Amoreiras. Na A8, as filas estão a partir do Infantado para o Túnel do Grilo e a Calçada de Carris ainda com filas do Senhor Robato para a Avenida Padre Cruz. Já na Caril, sentido Sacavém-Algés, há filas entre Sacavém e a saída para a Calçada de Carris e no sentido Algés-Sacavém para Centro Camarate e Sacavém. Eixo Norte-Sul, as filas estão a partir da Amachoara até Sete Rios e no IC19 ainda se para do Cacém até Amadora e depois de Alfragide para a Segunda Circular. A Radial de Benfica continua também preenchida, de Benfica até Sete Rios, já para a Ponte 25 de Abril, ligação à Almada-Lisboa. As filas estão a partir de Corroios, os acessos continuam preenchidos. Já na VCI, sentido a Rábida Freixo, há filas a partir de Santo Ovídio até à zona da Boa Vista, está a afetar também a A44. No sentido Freixo a Rábida, há filas de Bonjoia até ao nó da A3. Mais à frente também se para entre Paranhos e a zona da Perlada. Já na A3, no sentido Braga-Porto, as filas antecedem o nó da A4 até à VCI. A Via Norte com filas da EFASEC até à VCI. E a A28, no sentido Matosinhos-Porto, também se para entre a Ponte de Lessa e a Avenida Sidónio Paes.
9: 821-0101 para o trânsito. Tenha uma boa viagem. Obrigado por nos seguir connosco esta quinta-feira de manhã. Vamos juntos até às 10 no programa da manhã.
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9: Daqui a pouco temos para fazer as contas do dia com o Pedro Sousa Carvalho. Agora temos Tiago Nacarato. Há dia fez. Boa quinta-feira.

0: Abrimos com o som pop de Tiago Nacarato e este Ádia Vez. No desporto em destaque, a Liga Europa, Mário.
1: O Torrense faz a estreia inédita na competição europeia. Ouvimos toda a antevisão já a seguir. Marco Silva satisfeito com vitória histórica do Benfica em casa do Milan e ainda a Champions Handball.
0: É para ouvir às 9h30.
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0: Oh, obrigado por estar connosco.
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0: Na Antena Aberta, a Europa deve aprofundar a integração política e da defesa. O reforço das alianças com democracias como o Canadá é um passo que é necessário dar. António Jorge, viva, bom dia. É por aí que vai a Antena Aberta esta quinta-feira.
5: Olá, bom dia, José Carlos. É exatamente por aí. É porque ontem a Presidente da Comissão Europeia, Ursula von der Leyen, abriu a porta a um estatuto que podemos chamar inédito de membro associado da União Europeia para o Canadá, acompanhada também da ideia de criar um Conselho Europeu de Segurança com o Canadá, mas também com o Reino Unido e a Noruega. Isto surge, claro, no contexto que todos conhecemos de guerra na Ucrânia, com a crescente tensão com a Rússia e a deterioração das relações entre a União Europeia e os Estados Unidos da América. Ursula von der Leyen defendeu que a Europa precisa de repensar as alianças, construir novas coligações para a democracia e segurança. Na ideia de Ursula von der Leyen estão factos que já aqui demonstrei, mas também outros que vamos tentar discutir na Antena Aberta. Será que este é o sinal de que a Europa está a procurar maior autonomia estratégica? Estaremos perante uma nova fase da construção europeia? Estará a União Europeia a transformar-se ou a querer transformar-se com estas ideias que foram apresentadas numa potência geopolítica? E que implicações podem ter estas mudanças para Portugal? Mas será que esta proposta, na realidade, tem, usando uma linguagem corrente, pernas para andar ou pode ser travada, por exemplo, pela oposição da Alemanha? São alguns temas que decorrem do debate do Estado da União Europeia que vamos discutir hoje na edição da Antena Aberta.
0: E quem quiser participar, António, pode ouvir já a seguir as contas do dia. Vamos também abordar a perspectiva económica dessa possível entrada do Canadá.
5: Para participar, muito bem.
0: Para participar na Antena Aberta, depois das 11, 822-0101 é o número destinado sempre à inscrição no programa, deixando o nome e o contacto na produção. 822-0101. De fora do país, 2233-99956.
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0: Vamos lá então às contas do dia com o Pedro Sousa Carvalho, pré-anunciado o tema. Olá Pedro, viva, bom dia.
6: Olá, bom dia.
0: Pois é, uma das grandes novidades do discurso que foi ontem feito pela Presidente da Comissão Europeia no debate do Estado da União, o anúncio de que o Canadá pode vir a ter esse estatuto de membro associado da União Europeia. Uma aliança, como lhe chamou o Presidente do Canadá. Isto pode abrir novos mercados para as empresas portuguesas?
6: Sim, em princípio sim, se bem que, José Carlos, as relações entre Portugal e o Canadá e entre a União Europeia e o próprio Canadá já são bastante...
0: Muito antigas, não é?
6: Sim, já são antigas e são boas do ponto de vista comercial. Mas para responder melhor à tua pergunta, é preciso perceber uma coisa que ontem a Presidente da Comissão Europeia não explicou. O que é que quer dizer isto de ser membro associado à União Europeia? A primeira vez, e eu acho que a única vez que este termo foi utilizado, foi pelo chanceler alemão, Friedrich Merz, como forma, se quiseres, de criar uma espécie de um atalho institucional que facilitasse a entrada da Ucrânia na União Europeia. Seria uma espécie de segunda divisão da União Europeia.
0: Sim.
6: Ou seja, a Ucrânia teria não teria direito de voto, mas teria acesso aos órgãos de decisão da União Europeia.
0: Ou seja, um papel híbrido em termos administrativos, mas com benefícios mútuos, não é? Mais ou menos seria.
6: Exatamente. Isto. E além desse acesso aos órgãos de decisão, também poderia ter acesso ao mercado único e terias o tal benefício mútuo de que falavas. Se isto for assim, obviamente que é importante porque daria, naturalmente, o maior impulso ao nosso mercado único. Não nos podemos esquecer que o Canadá é a 10ª maior economia do mundo, portanto não é uma economia qualquer. Outra vantagem de dar ao Canadá este estatuto de membro associado é que o Canadá, o José Carlos, tem muitas reservas das chamadas terras raras, que são aqueles minerais, aquelas matérias-primas que hoje em dia são usadas para fabricar quase tudo.
0: São fortes em termos de tecnologia também, tem uma boa...
6: Também são fortes em tecnologia. Terras raras, estava a dizer, portanto, são muito usadas para fazer baterias, carros elétricos, semicondutores, telemóveis, material de defesa. Aliás, ainda ontem, eu não sei se acompanhaste o discurso, mas ainda ontem, Ursula von der Leyen dizia que hoje em dia 90% das terras raras que são compradas pela Europa são compradas à China.
0: Sim.
6: E esta dependência brutal da China, como deves imaginar, também não é muito inteligente do ponto de vista estratégico. Tem a ver com aquela questão da autonomia estratégica que há pouco falava o António Jorge. Deixa-me só dizer que um eventual, portanto, e voltando ao princípio, que um eventual acesso do Canadá ao mercado único, obviamente, naturalmente abriria mais portas para as empresas portuguesas, mas também é importante recordar, como eu dizia no início, que a União Europeia já tem um acordo comercial com o Canadá, chamado, é o CETA, é o Acordo Económico e Comercial Global, já isenta muitos produtos portugueses e europeus de pagar tarifas no Canadá, naturalmente e vice-versa. Só para teres uma ideia, antes da assinatura deste acordo, que foi assinado, portanto, em 2017, já lá vão quase 10 anos, o comércio de mercadorias entre Portugal e o Canadá era de 850 milhões de euros. Hoje em dia, José Carlos, já é de cerca de 2 mil milhões de euros.
0: Muito bem.
6: Ou seja, mais do que duplicou. Sim. Portanto, isto para dizer que já temos uma boa relação com o Canadá, mas que poderá, obviamente, ainda ser maior se este acordo for para a frente. Agora depende muito dos termos do acordo.
0: Sendo que isto também envolve ainda questões regulatórias, de mercado, etc. E fiscais. Olha, e que outras novidades deu ontem Ursula von der Leyen na frente económica?
6: A outra novidade que eu retive talvez tenha sido o anúncio feito pela Presidente da Comissão Europeia de que poderia vir a propor um imposto ou uma taxa a nível europeu para ajudar a financiar o orçamento comunitário. Isto não é uma conversa muito agradável, já queres, mas como sabes, tu, nesta altura, a Europa está a preparar um novo pacote de fundos comunitários para o período, portanto, 2028 até 2034, só que está a ter imensa dificuldade. Está a ter imensa dificuldade porque os chamados países frugais, como a Alemanha, os Países Baixos, a Áustria, basicamente aqueles países mais ricos, não querem abrir muito os cordões à Bolsa, e eles até querem fazer o contrário, querem cortar o orçamento comunitário, e depois tens os países mais pobres, como é o nosso caso, Portugal, que obviamente nem querem ouvir falar de cortes, não é? E é precisamente para tentar, digamos, desatar este nó, que a Presidente da Comissão Europeia, portanto, veio propor este imposto a nível europeu, que, se quiseres, vai permitir manter o dinheiro que hoje é canalizado para as políticas de coesão e para a PAC, e, ao mesmo tempo, não estar a pedir tanto dinheiro aos países mais ricos da União. Aliás, não sei se deste conta, o nosso ex-primeiro-ministro, António Costa, que agora é Presidente do Conselho Europeu, está precisamente nesta altura a fazer um périplo pelas capitais europeias, precisamente para tentar encontrar um consenso sobre o próximo orçamento, e esta questão do imposto europeu também está em cima da mesa. Antes de terminar, deixa-me só dizer muito rapidamente, José Carlos, quem nos está a ouvir poderá estar a perguntar-se com razão. Mais um imposto europeu? Ou seja, será que vamos ter que comprar mais, vão-nos cobrar a nós mais um imposto para além daqueles que nós já pagamos em Portugal? A ideia, em princípio, não é essa, ou seja, pelo menos não diretamente. Aquilo que se tem falado é, por exemplo, numa contribuição anual, portanto, um imposto anual, pagar...
0: Diz? Ao país.
6: Não, seria às empresas.
0: Sim.
6: Ou seja, seria às empresas e não aos cidadãos, individual e empresas com volume de negócio superior a 100 milhões de euros. Uhum. Obviamente que tu podes sempre argumentar que é sempre possível que as empresas depois aumentem os seus preços dos seus produtos para compensar esse imposto que vão pagar a mais, e nesse caso a fatura vai-nos cair sempre em cima.
0: Sim,
6: mas enfim, nada disto está está ainda fechado. Estas coisas só deverão começar a ficar definidas na cimeira, na próxima cimeira europeia, que creio que está marcada para 15 ou 16 de outubro, precisamente daqui a um mês. E depois, nessa altura,
0: falaremos sobre
6: prometo
0: isso.
6: Voltar a falar sobre o assunto.
0: Exatamente. Sendo que a Van der Leyen ainda falou mais de que é necessário mais tecnologia, menos burocracia e também mais investimento na inteligência artificial, entre as notas que deixou também no discurso de ontem. Pedro, amanhã voltamos a falar nas contas do dia. Um abraço, até amanhã.
6: Até amanhã.
0: As contas do dia, também disponíveis na RTP Play e em podcast, são 9h30. No tempo, digo-lhe que vamos ter uma previsão que mantém o céu pouco nublado. Volta a falar-se de uma descida da temperatura máxima no interior, mais vento e de norte no litoral oeste e nas terras altas. A temperatura mais baixa entre as máximas é para as Penhas Douradas, 19 graus, Aveiro e Guarda 22, 24 Viana do Castelo e Porto, Bragança e Viseu 25, Vila Real e Leiria 26, 28 Braga, Castelo Branco, Porto Alegre e Faro. Lisboa, a perspectiva de 29, 30 Setúbal, Santarém 31, Évora e Beja 32. Agora, 9h30 da manhã, o principal da atualidade com Diogo Miguel Pereira.
7: Mais de 7.200 pessoas foram detidas pela PSP durante a Operação Verão Seguro, que decorreu entre 15 de junho e 15 de setembro. São mais 400 detidos em relação aos números do ano passado. Deste total, mais de 1.500 pessoas foram detidas por causa de condução em estado de embriaguez, outras 1.500 por falta de carta de condução. É isso que dá conta à Polícia de Segurança Pública, acrescentando que registou mais de 60 mil infrações nestes 3 meses de Operação Verão Seguro. E a GNR revela esta manhã que fez 5 detenções nos últimos dias por violência doméstica, 4 delas no Comando Territorial de Beja. Foram 3 homens e uma mulher dos concelhos de Vidigueira, Serpa e Odemira, em 3 casos diferentes. Foi detido também um homem em Ilhavo. Metade dos alunos da escola básica professora Aida Vieira ainda está sem professor e os alunos não puderam entrar sequer na escola. Os pais precisaram de chamar a polícia para que pudessem entrar nas instalações. A falta de professores tem sido um dos problemas neste arranque do ano letivo. Nesta escola, a solução arranjada foi a de transferir alguns professores e funcionários de outras escolas. A Comissão Europeia garante que o Canadá ser parceiro dos 27 Estados-membros não é nada contra os Estados Unidos. É a resposta europeia depois de Trump ter admitido na última noite que poderia aplicar novas tarifas à Europa caso essa parceria com os canadianos fosse prejudicial para os norte-americanos. Há pouco, Olaf Gill, que é o porta-voz da Comissão Europeia para os Assuntos de Comércio, explicou que a proposta de reforço da parceria entre o Bloco Europeu e o Canadá não é dirigida contra ninguém.
0: As notícias voltam à rádio às 10. No desporto, em destaque, o hóquei em patins. Mário Silva da Costa.
1: Já vamos à estreia inédita do Torrense na Liga Europa. Antes, nota breve para o hóquei patins. Precisamente, a seleção feminina está a jogar a esta hora o primeiro jogo da Golden Cat, prova de preparação para o Mundial. A equipa portuguesa está a defrontar a França. O jogo está neste momento 3-0 para Portugal. Portugal que acabou de fazer o terceiro golo neste momento, numa altura em que falta 6 minutos para terminar a primeira parte. À tarde tem lugar o segundo jogo da seleção feminina nesta Golden Cat, partida diante da Catalunha. Também a seleção masculina joga hoje nesta competição para preparar o Mundial, jogo frente à seleção de Angola, à 1:30 da tarde. Agora sim, é um dia histórico para o Torriense. A equipa Torres Vedras, vencedora da Taça de Portugal, faz hoje a estreia inédita na Liga Europa. Joga em casa do Lillestrøm, na Noruega. Na antevisão do encontro, o treinador adjunto do Torriense, Carlos Simões, explicou que a motivação está muito elevada e que a equipa não tem medo do desafio.
8: Sabemos da nossa realidade, sabemos da realidade do Lillestrøm. Não podemos comparar, mas estamos cá para competir. Sabemos que tem uma equipa forte e que vai ser um enorme desafio.
1: Já André Simões, médio do Torriense, fala numa sensação incrível para a equipa.
9: Acho que falo por todos quando digo que é uma experiência única e um bocadinho inacreditável pela forma como conseguimos presenciar este momento único na história do clube. Claro que estamos com muita ambição e expectativa, alguma ansiedade pela estreia e procurar, acima de tudo, competir, que é isso que também nos traz cá.
1: 8 da noite é a hora que tem início o jogo entre o Torriense e o Lillestrøm, primeira jornada da fase regular da Liga Europa, partida com relato em direto para acompanhar aqui na rádio. Destaque também para a vitória histórica do Benfica em casa do AC Milan de Ruben Amorim, 2-0, numa noite em que Marco Silva ficou muito satisfeito.
10: Uma vitória histórica, dois grandes clubes europeus a defrontarem-se, já se defrontaram em finais europeias, mas a realidade é que Em jogos oficiais o Benfica nunca tinha ganho e fica este bom gosto de o termos conseguido.
1: Neste jogo, o presidente do Benfica foi também homenageado pelo Milan. No final, Rui Costa falou aos jornalistas e destacou a importância do triunfo.
11: Muito bem a resposta dos jogadores que têm jogado menos tempo e que responderam muito bem. A equipa teve um comportamento exemplar e fizemos uma vitória importante. Importante no início da competição, importante é a primeira vitória contra o Milan na história do clube.
1: O Benfica soma 3 pontos nesta fase liga da Liga Europa. A seleção feminina de sub-20 foi eliminada do Campeonato do Mundo. Portugal perdeu ontem com a Espanha por 2-0 nos oitavos de final do campeonato e disse adeus à prova. O Palmeiras de Abel Ferreira está nas meias finais da Taça Libertadores depois de ter vencido por 1-0 na primeira mão dos quartos de final diante da LDU. A equipa brasileira perdeu na última noite por 3-2 no Equador. O jogo seguiu para as grandes penalidades, onde o Palmeiras venceu. Abel Ferreira foi expulso neste encontro, por isso, na conferência de imprensa esteve o adjunto Vítor Castanheira, que destacou o sofrimento nesta passagem.
12: O futebol às vezes é ingrato. Tivemos possibilidade de matar o jogo numa transição, poder fazer o 3-1, e a verdade é que com duas bolas lá em cima, ele deu o põe-se em vantagem e temos que ir para os penaltis. Mas merecemos esta eliminatória por tudo aquilo que fizemos ao longo dos 90 minutos.
1: Nas meias-finais da Libertadores, o Palmeiras vai defrontar o Fluminense. Na próxima noite é a vez de o Flamengo de Leonardo Jardim lutar pela passagem na prova sul-americana. O Futebol Clube do Porto joga hoje a segunda jornada da fase de grupos da Liga dos Campeões de Handebol. Os Dragões recebem o Partizan. O jogador Miguel Oliveira está ciente das dificuldades que a equipa vai encontrar.
13: Uma equipa muito física, como é típico de uma equipa sérvia. Uma equipa que certamente lutará até ao fim. Mas com o apoio dos nossos adeptos, nós é que vamos ser a equipa que vai lutar até ao fim, vamos ser a equipa mais física e certamente vamos levar a vitória perante os nossos adeptos aqui no Dragão Arena.
1: Porto Partizan, segunda jornada do Grupo A da Champions de Handball, arranque às 7h45 da tarde. Ontem jogou o Sporting, os verde e brancos somaram a segunda vitória na Liga dos Campeões, triunfo por 37-29 em casa do Kristianstad. No final, o treinador do Sporting, Ricardo Costa, sublinhou a competência da equipa.
14: Jogo bem conseguido da nossa parte, diria que os 10 primeiros minutos bastante equilibrados, não existiram defesas dos guarda-redes tanto de um lado como do outro, e com a entrada do Ali, que foi decisiva, fez um magnífico jogo. Tivemos um acerto muito grande em termos ofensivos e 2 pontos muito importantes na Liga dos Campeões.
1: O Sporting lidera o grupo D da Champions com 2 vitórias em 2 jogos. O Benfica joga hoje os quartos de final da fase de qualificação para a Liga dos Campeões de Basquetebol, partida diante dos alemães do Rasta Verta, jogo às 7 da tarde. Retomo a notícia de abertura desta síntese informativa, porque Portugal está a jogar a esta hora para a Golden Cat, prova de preparação para o Mundial Feminino de Hóquei em Patins. A seleção portuguesa está já 4-0, a ganhar por 4-0 à França, numa altura em que faltam 2 minutos e 30 segundos para o intervalo.
0: O resultado final vai ser notícia no jornal ao meio-dia, meia hora, com o João Gomes Dias. 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Edição de Mário Silva da Costa. 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Faltam 22 para as 10.
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0: Como é habitual, às quintas-feiras, o Ricardo Sérgio vem já aí trazer-nos um filme, uma sugestão de um filme para irmos ao cinema.
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2: Os encarregados de educação querem saber quantos alunos há pelo país ainda sem escola.
3: Eu estou um pouco preocupado, porque se eu demorar para conseguir vaga, eu vou chegar com a matéria atrasada. Todos os alunos já vão ter aprendido várias matérias e eu não.
4: Uma época em que quase todos precisamos dar provas de vida.
2: A ministra do Ambiente admite que pode ser uma solução criar novos contentores só para embalagens com o símbolo Volta.
5: O galo canta antes do nascer do sol, mas não é o galo que faz nascer o sol.
2: Certo. A fadista Carminho e o cantor Dino de Santiago estão nomeados para os Grammy Latinos.
6: Eu vou morrer de amor ou resistir. Parabéns, Carminho.
7: Há velas desfraldadas junto ao cais.
6: E nos Os Caretos também estão na categoria de melhor vídeo musical. Ouvimos agora nós Funaná, de Dino de Santiago. Parabéns, boa tarde, bom regresso a casa.
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1: E agora o trânsito.
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1: Esta hora, Mónica Amaral, há um acidente na A41.
10: É no sentido Espinho-Porto, é um acidente em Alfena que está a deixar o trânsito muito demorado. Ainda se para também na A28, no sentido Matosinhos-Porto, entre a Ponte Lessa e a Avenida Sidónio Paes. Também na A3, sentido Braga-Porto, as filas estão a partir do nó da A4 até à VCI. Já na VCI, no sentido Rábida-Freixo, as filas estão a partir de Coimbrões até à zona da Boa Vista. E no sentido Freixo-Rábida, ainda se para também a partir de Bom Joia e até ao Nó das Antas. Já por Lisboa, para-se na segunda circular, sentido Benfica-Aeroporto, há filas de Benfica até à zona das Galvanas. No sentido Aeroporto-Benfica, há paragens na zona da Encarnação, há a mesma indicação de um acidente e por isso mesmo o trânsito está mais demorado nesta zona. Já no IC19, no sentido Sintra-Lisboa, para-se de Tracena até Amadora e depois de Alfragide para a segunda circular. Ainda se para na Radial de Benfica, de Benfica até a Sete Rios, na Cril, sentido Algecha que vem, há filas da Póvoa de Santo Adrião até ao Túnel do Grilo, está a afetar também a A8 a partir de Frielas. Para-se ainda na A5, sentido Cascais de Lisboa, há filas de Porto Salvo até Lida Velha e depois de Monsanto para as Amoreiras, também o eixo Norte-Sul com filas entre Telheiras e Sete Rios e depois mais à frente de Campolide até à saída para a Avenida de Ceuta e para a Ponte 25 de Abril, ligação Almada-Lisboa, as filas estão agora a partir do Feijó, os acessos preenchidos.
1: As informações sobre o trânsito estão de regresso à rádio depois das notícias das 10.
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1: Quem traz hoje ao postal do dia, meu caro Luís? Viva, bom dia.
15: Olá. Hoje é o verdadeiro Luís Osório que vai aparecer no postal do dia. Não sou eu, é o outro. Uhum. Um homem extraordinário, o homem que eu realmente gostava de ser, quis ser quando era miúdo. Uma história muito bonita, sim, mas também muito triste. Até já no postal do dia.
1: É perto das 10.
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1: Anfiteatro. E no anfiteatro hoje temos, porque é quinta-feira, cinema. Ricardo Sérgio,
16: olá,
1: viva,
16: bom dia.
1: Não és tu que vais dizer qual é o filme, é o senhor chamado Paul Greengrass.
17: Olá, Portugal. It is Andrew Garfield and I play the plowman in the upcoming film The Uprising. A story about a revolution and the people who fought for what they believed was right.
1: Só não era o Greengrass, era o Andrew Garfield, que era o ator principal deste filme que se chama A Revolta, The Uprising. Um filme que nos leva a 1381. Mas não tem só a ver com essa época. Começa, verdadeiramente, a história do filme começa com a peste negra, depois temos a Guerra dos 100 Anos entre a Inglaterra e também a França, e depois a necessidade de taxar, de cobrar impostos e não sei o quê, e a opressão que existe sobre os povos, e é daí que surge a revolta, não é?
16: Se quisermos até ir mais longe, podemos dizer que este filme começa na peste negra e acaba nos dias de hoje.
1: Sim, é verdade.
16: Poderá ter a ver com aquilo que as pessoas tiram do filme. Quem ouvimos é Andrew Garfield, por acaso ele está com o cabelo tão comprido quanto o de Paul Greengrass usa. Habitualmente, não é assim que ele aparece no filme. Andrew Garfield, o Homem-Aranha, para muita gente ainda
1: é o Homem-Aranha,
16: muito longe desse papel. Mas
1: é engraçado que ele é muito tímido, parece aparentemente tímido, muito discreto.
16: Ele
1: não
16: tem
1: é?
16: Tido uma carreira discreta,
1: não é?
16: Mas consistente. Mas já vamos falar sobre ele. Deixa-me primeiro
1: Vamos ao primeiro filme.
16: É este filme. A Revolta, The Uprising, fala de um episódio muito concreto da história de Inglaterra, não do Reino Unido, de Inglaterra, em 1381. Que aconteceu, como disseste muito bem, por causa da peste negra durante a fatídica Guerra dos 100 Anos. Ora, sabemos que a peste negra dizimou a Europa. A Guerra dos 100 Anos dizimou os cofres de Inglaterra e, portanto...
1: E dizimou os homens, depois não havia gente para trabalhar, não é?
16: Muita gente, exatamente. E depois, famílias inteiras...
1: E depois os trabalhadores, no pós-pandemia, cobravam muito para trabalhar, porque havia poucos braços, não é?
16: Demasiado, aliás...
1: Depois é a Guerra dos Senhores com os trabalhadores.
16: O momento-chave do filme, e provavelmente da revolta, digamos assim, terá sido quando um camponês, um lavrador, interpretado aqui por Andrew Garfield, depois de deixar tudo o dinheiro, diz: chega, já chega, não temos mais nada para vos dar. Claro. E isso começa a revolta. Mas essa revolta...
1: Em Essex, não é?
16: Começa em Essex quente e depois estende-se, obviamente, até Londres e depois termina em Londres, não da melhor forma. A revolta não terminou da melhor forma, mas deixou lastro para que as coisas começassem a mudar. Num reinado muitíssimo conturbado de Ricardo II, ele tornou-se rei aos 10 anos. Isto aconteceu quando ele tinha 14. Sim. Ele deixou de ser rei aos 20 e poucos.
1: No fundo, ele não governava, era os que estavam à volta dele que governavam, não é?
16: E aqui está a mensagem que Andrew Garfield tem dito em entrevistas ultimamente, que é: os bilionários que andam a ver cinema, que vejam este filme para perceber o que é que lhes pode acontecer.
1: No fundo, se calhar também não é Trump que governa, é mais o...
16: É um conselho à volta, enfim.
1: O Musk, etc.
16: Essas considerações deixamos para quem viu o filme. Qual é o episódio histórico? Então, a revolta dos camponeses de 1381, liderada por um ex-combatente da Guerra dos 100 Anos, Wat Tyler, e por um padre radical, excomungado, John Ball, muito bem interpretados, um por Cosmo Jarvis, quem viu a série Shogun, e outro Jamie Bell, que já está muito longe de ter sido o Billy Elliot aqui há 20 anos, já está um homem feito, fazem esta dupla de líderes da revolta dos camponeses, e depois há uma terceira personagem, esta fictícia criada por Paul Greengrass e pelo argumentista para este filme, a de um lavrador, sem nome, Plowman, lavrador, que é interpretado assim por Andrew Garfield, que faz uma espécie de ligação entre os líderes e os camponeses, o resto da malta que vem de Essex e de Kent para se juntar aos rebeldes. Esta rebelião vinha então contra esse aumento dos impostos, esse constante e consequente aumento de impostos, mas também sobre outra questão que já era antiga, que já não tinha nascido agora, já tinha nascido há muitos anos, que era o facto dos camponeses, como viveram numa terra, viviam numa pequena aldeia, essa aldeia pertencia a um nobre. E, portanto, os camponeses, os lavradores, as pessoas que trabalhavam essa terra, não eram donos daquilo que faziam, nem sequer de uma parte. Isso era tudo do seu mestre, do seu nobre, do seu o conde, o quem quer que fosse. E, portanto, nada era deles. E quanto mais pagavam de impostos, menos tinham para si. Porque metade davam ao Lorde, a outra metade ia para impostos. E esta revolta já vinha efervescendo há muito tempo, até que aconteceu este momento em que eles começam a dizer: chega, já não temos mais nada para vos dar. E aí começam a prender nobres, a prender padres, a matar pessoas.
1: Até que chegam a Londres, não é?
16: Até que chegam a Londres. Até que percebem que há muita gente em muitas aldeias a sentir o mesmo, a passar pelo mesmo.

0: que vem a seguir. E, sobretudo, esta história, porque é que é tão contada na história, nas lições de história nas escolas inglesas? Porque pode ter sido, e aqui as opiniões dividem-se, há historiadores que dizem que sim, senhor, foi de certeza, há outros que dizem não sabemos. Pode ter sido a história que deu origem a uma das figuras mais lendárias, mais míticas das histórias e das lendas do Reino Unido. Falamos de Robin Hood, o Robin dos Bosques. A história dele pode ter nascido, a lenda, nascido nesta rebelião dos camponeses.
1: Olha, falamos de um Andrew Garfield que é discreto, mas o realizador, Paul Greengrass, também tem a mesma
0: exatamente, são dois nomes que eu acho que até confluem muito bem. Paul Greengrass é um daqueles nomes que se calhar não diz muito a muita gente. Ele tem dividido a sua carreira entre aqueles êxitos de ação que todos nós conhecemos. Ele fez 3 dos 5 filmes da saga Bourne, Jason Bourne, trabalhou com Matt Damon em muitos filmes e é sobretudo conhecido por esses filmes, esses 3, o segundo, o terceiro e o quinto filme da saga de Jason Bourne, que mudou muito no cinema de ação neste século XXI, mas é também conhecido por uma outra faceta em que ele é exímio, que é contar histórias reais, atuais, no cinema. Ele realizou, por exemplo, Captain Phillips, aquele filme em que Tom Hanks é o Capitão Phillips de um barco pirateado na costa da Somália. Realizou, por exemplo, United 93, sobre um terceiro avião do 11 de setembro, tal que não caiu em lado nenhum, ou melhor,
1: quarto avião, não?
0: O quarto avião, o quarto exatamente. Avião. Uhum. Não foi o que caiu nas torres, nem o que caiu no Pentágono, foi o outro que se abateu a meio do caminho. Contou-nos essa história e um dos últimos mais recentes, o July 22, aliás, 22 de julho, sobre o massacre de Utøya, que aconteceu já em 2011 na Noruega. Ele conta muito estas histórias atuais, reais, e leva-nos para o centro dos acontecimentos. É quase um documentarista, se quisermos, a fazer filmes que, na verdade, são filmes de ficção. Este filme é a primeira vez, para já é a primeira vez que esta revolta chega ao cinema. É a primeira vez que um momento importante da história de Inglaterra chega ao cinema com este realizador, que é inglês, apesar da maior parte dos filmes dele serem feitos nos Estados Unidos. Mas ele faz uma coisa que aconteceu. Ele filma um acontecimento real, que é o sítio onde ele está confortável. Agora, obviamente que é uma coisa passada há 600 anos e não é tão, há mais do que isso, e portanto não há tantos argumentos históricos, é muito parte da imaginação de quem escreveu, a partir obviamente dos documentos que existem. Mas ele continua a filmar da mesma maneira, de forma visceral, com a câmara ao ombro, atrás da ação, no meio da ação. Ele ameia-nos a câmara para nós sentirmos aquela sujidade de um país onde não havia canalização, onde não havia água potável, onde não havia nada, depois de uma pandemia horrível como foi a peste negra, durante uma guerra, e leva-nos para lá, transita-nos para o centro da ação, para aquele momento impressionante e, obviamente, fundamental da história de Inglaterra. Portanto, Paul Greengrass, apesar de não ser um nome muito conhecido, é um dos maiores e mais importantes realizadores do Reino Unido.
1: Boa realização, boa imagem, boa produção e um facto histórico que pode ser uma metáfora também para os nossos dias.
0: Pode ser muito uma metáfora
1: para os nossos dias. Vale o bilhete no cinema, não vale?
0: Vale, sim senhor, até porque é uma lição de história bem contada e que nos prende à cadeira até ao fim.
1: Ricardo, um abraço, até para a semana. Ficamos a 7 minutos e meio das 10 da manhã. Antes do postal do dia, ainda temos Kelly Clarkson e este...

0: Ainda a esta hora, muitas filas. Há acidente na A41. Vamos falar sobre o trânsito depois das notícias das 10 da manhã. Se quiser ajudar, 821-0101. Depois das 10, entre políticos com João Alexandre. É sempre assim, às quintas-feiras.
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0: Agora, o verdadeiro Luís Osório, no Postal do Dia, que pode ouvir também na RTP Play.
2: O meu tio Luís era a melhor pessoa de toda a minha família paterna. Luís, irmão do meu pai, foi sempre um desportista. Jogou rugby na juventude, licenciou-se e doutorou-se em educação física e tudo nele parecia distinto. Nos jantares de família destoava por ser discreto, pouco espaventoso, apaziguado. Todos nós éramos o contrário, quase sicilianos, inquietos, histriónicos. Sempre quis ser como ele, tão alto como ele, tão tranquilo como ele, tão bonito como ele. Casou e viveu eternamente apaixonado pela minha tia Helena. Também desejava, quando fosse grande, quando crescesse, ter um amor assim como o deles. Apanhava-os a sorrir um para o outro. E Helena era igualmente maravilhosa. Devem ter discutido, mas se os tivesse ouvido a dizer palavras que não fossem perfeitas, ter-me-ia surpreendido. O tio Luís foi viver para o Fundão, tornou-se importante na comunidade, era professor na escola secundária, ajudava os miúdos, ouvia-os e convencia-os ao sonho. E ajudava os mais velhos, fazia-os mexer, chateava-os com a necessidade e urgência de viverem a vida na plenitude. Era saudável, o mais saudável da família. Até que um dia recebemos a notícia de que estava doente. Ela era o nome da doença. Esclerose lateral amiotrófica. Marcámos um almoço num restaurante italiano no bairro de Alvalade, em Lisboa. Cheguei primeiro e vi-o pela janela a atravessar a rua amparado pela tia Helena. Entre esse almoço e o dia em que o visitámos no Fundão terão passado poucos meses. Helena recebeu-nos com um sorriso mágico, como se nada fosse. O tio Luís estava deitado na sala. Não se mexia nem um dedo, nem um músculo. Só o olhar nos pedia ajuda ou desculpa. Impressionou-me muito. Chorei na casa de banho e saí risonho, como se nada fosse. Quando morreu, entrei no velório e a sua fotografia estava estacionada à entrada. O melhor da família, o verdadeiro Luís Osório, o mais saudável e bonito, o mais tranquilo, o que sempre desejei ser. O que sempre desejara ser, abalou sem que eu lhe pudesse dizer tudo isto que agora te deixo. Por isso, querida tia Helena, abraço-te agora, como quando era pequeno, no Natal em família.
0: É o Postal do Dia que nos traz até perto das 10. Ficamos a um minuto da hora certa.
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0: Ouça o trânsito depois das notícias. Antes, o tempo. Dizer-lhe que vamos ter, não há grandes novidades, resta a previsão. Conto com céu azul, algum vento no litoral oeste e nas terras altas. Sol também no grupo ocidental dos Açores. Água, aceiros fracos no central. À noite devem cair no oriental. Céu nublado na Madeira, até sobretudo ao meio da tarde. Água, aceiros fracos a norte e também nas terras altas. Évora e Beja, 32 graus é a máxima prevista. 31 Santarém, Setúbal 30, Lisboa 29. Braga, Castelo Branco, Porto Alegre e Faro com 28, Funchal deve chegar aos 27. No caso de Vila Real e Leiria, 26 graus, 25 Bragança, Viseu e Ponta Delgada. Viana do Castelo e Porto, 24, 22 em Aveiro e Guarda, 19 nas Penhas Douradas. Depois das 10, o Augusto Fernandes. Um abraço e até amanhã às 7 no programa de manhã.
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0: Dez horas em Portugal continental e na Madeira, 9 nos Açores. Quinta-feira, 17, Eduardo, o Parlamento Europeu recebe daqui a pouco Mark Carney.
3: É a aproximação entre o Canadá e a União Europeia sob o olhar atento de Trump. Daqui a pouco Mark Carney vai falar no Parlamento em Estrasburgo sobre o novo estatuto para o Canadá, que está a provocar choques diplomáticos em Washington. Em Bruxelas, von der Leyen acabou de apresentar o Kids Act. A Europa aperta as regras para proteger as crianças online. Festival iminente Ele muda a face de Marvila por estes dias. A arte urbana toma conta da freguesia.
0: Coimbra, 19 graus, 20 no Porto, agora 21 em Lisboa e também em Ponta Delgada, 23 Funchal, Faro 25. Edição de Eduardo Amaro.
3: As atenções viram-se para Estrasburgo daqui a pouco, onde o primeiro-ministro canadiano Mark Carney vai falar no Parlamento Europeu. Uma sessão que ganhou um novo peso político depois das ameaças lançadas por Donald Trump nas últimas horas. Em causa está o anúncio feito ontem pela Presidente da Comissão Europeia, a proposta para que o Canadá se torne o primeiro membro associado da União Europeia, aprofundando a cooperação económica, política, também tecnológica e de segurança entre Bruxelas e Ottawa. A proposta surge numa altura em que também o Canadá tenta reduzir a sua dependência económica dos Estados Unidos e a reação da Casa Branca não se fez esperar. Donald Trump classificou a ideia de ridícula e falou num ato hostil. Depois ameaçou a União Europeia com mais tarifas comerciais e tarifas mais pesadas. Bruxelas já reagiu esta manhã. A Comissão Europeia garante que a aproximação ao Canadá não é contra ninguém, é o reforço de uma parceria entre dois aliados históricos e é neste contexto que Mark Carney fala daqui a pouco aos eurodeputados, quando forem 10:30 da manhã. As expectativas são de que o primeiro-ministro do Canadá reforce a importância desta aliança estratégica entre o Canadá e a União Europeia em matérias tão importantes como a defesa, a segurança e a economia. A União Europeia vai apertar as regras para proteger as crianças e os adolescentes no mundo digital. Há pouco foi apresentada a proposta pela Presidente da Comissão Europeia, Ursula von der Leyen, no chamado Kids Act. É uma proposta para limitar o acesso de menores às redes sociais, obrigar também as plataformas digitais a demonstrarem que os serviços que prestam são seguros para os mais novos. Vamos saber do anúncio de von der Leyen com a correspondente da Antena 1 em Bruxelas, Andrea Neves, que acompanhou a conferência de imprensa.
4: Primeiro, alguns dados. Os jovens na Europa passam em média 4 a 6 horas por dia expostos a ecrãs e para aqueles que começaram a usar as redes sociais antes dos 10 anos, esse tempo é ainda maior. Eles passam cerca de 7 a 8 horas online todos os dias, isso equivale a quase um dia de trabalho completo para um adulto. Portanto, o número excessivo de crianças está a ser exposto precocemente a um mundo online para o qual não estão preparadas.
5: Depois, as evidências.
4: Hoje existe um conjunto robusto de evidências sobre os danos que as redes sociais causam a cérebros e personalidades em desenvolvimento. Os pais percebem claramente esses efeitos. Todos nós conhecemos as consequências: privação de sono, depressão, ansiedade, automutilação, comportamento viciante e, tragicamente, o suicídio.
5: Por isso, a Comissão Europeia avança com uma proposta para proteger as crianças online, baseada nas idades.
4: Nada de redes sociais antes dos 13 anos e nada de contas pessoais antes dos 15. Isto significa que entre os 13 e os 15 anos são permitidas apenas contas simplificadas, criadas e supervisionadas por pais ou responsáveis, com recursos limitados e restrição de tempo a no máximo uma hora por dia. Já na faixa dos 15 aos 18 anos, o design seguro será uma obrigação para as plataformas.
5: E como se comprova a idade?
4: A verificação da idade será feita por meio de ferramentas certificadas pela União Europeia. Esta plataforma obtém apenas uma informação se a pessoa tem ou não a idade necessária para ter acesso.
5: Segurança é a palavra de ordem.
4: Durante anos, as plataformas negaram os dados que causavam. Estamos a mudar isso com a Lei Kids. As maiores plataformas deverão apresentar antecipadamente planos detalhados de segurança infantil.
5: Medidas aprovadas hoje como proposta pelo Colégio de Comissários.
3: Vamos ver depois como é que estas medidas vão ser postas em prática, que impacto elas podem ter real depois na defesa das crianças ou da forma como as crianças e os jovens usam as ferramentas online, nomeadamente nas redes sociais. Estivemos esta manhã na Escola Básica Professora Aida Vieira, no bairro Padre Cruz, em Lisboa, onde o arranque do ano letivo ficou marcado por uma situação insólita. Ontem as portas da escola abriram-se para o primeiro primeiro dia de aulas, mas dezenas de crianças ficaram do lado de fora por estarem em turmas sem professor atribuído. Levantou-se a indignação dos pais e esta manhã a escola encontrou uma solução que é provisória, recrutando professores e funcionários de outras escolas do agrupamento para que metade dos alunos não ficassem de novo fora da escola. Oriana Barcelos.
6: Ontem a escola Aida Vieira esteve de portas fechadas para os alunos sem professor. Hoje todos puderam entrar.
7: Deve ter sido parte da direção, resolveu a situação para ficar com os nossos meninos do 3º B até colocarem um novo professor. É temporariamente, mas confesso que preferia a professora do que vir outro professor.
6: Professores de outras escolas do agrupamento estão a tapar os horários em falta na escola Aida Vieira, no bairro Padre Cruz, em Lisboa. Metade dos alunos ainda não tem professor atribuído. É um problema para todos, a começar nos alunos, explica a mãe Sónia Pereira.
7: Inclusive a minha filha tem dificuldades na aprendizagem. Toma medicação para o déficit de atenção, o que complica um bocadinho mais a situação. E além disso, que a turma é complicada. E tem que vir uma pessoa com um punho muito forte.
6: Os pais também sofrem. É o caso de Inês Fernandes, que tem a filha também no 3º ano.
8: Não posso ir trabalhar, estou em casa. Eu trabalho por conta própria, sou esteticista e não posso ir trabalhar.
6: O transtorno é tanto que já pensa noutras soluções.
8: Estou a ponderar seriamente em transferir a minha filha de escola, porque realmente tem vindo a piorar muito esta situação aqui na escola e este ano então está muito incerto.
6: A falta de professores a condicionar as vidas de pais e de alunos na escola Aida Vieira, em Lisboa.
3: Vamos ver se o problema se resolve nos próximos dias. 362 alunos dos distritos de Lisboa e de Setúbal que estavam à espera de vaga nas escolas foram colocados ontem nas escolas públicas. Mais de metade destes estudantes, cerca de 66%, fizeram os pedidos de matrícula fora do prazo. É o que esclarece esta manhã a Agência para a Gestão do Sistema Educativo. Os alunos que foram colocados ontem são dos ensinos básico e secundário, foram para escolas dos concelhos do Barreiro, Seixal, Loures e Odivelas. Diz a agência que o número corresponde praticamente à totalidade dos casos de matrículas que estavam pendentes nestas regiões. O primeiro-ministro chama a atenção esta manhã para as dificuldades grandes que o conflito do Médio Oriente está a impor a Portugal e, de uma forma geral, à Europa. O primeiro-ministro falou esta manhã na Conferência Europeia da Economia Alemã, que está a acontecer nesta altura em Lisboa, e Luís Montenegro falou mesmo de uma situação que se está a tornar insustentável do ponto de vista económico e social, criticando aquilo que diz ser o caminho estúpido que está a ser seguido nesta matéria.
9: Chega mesmo a ser absurdo, para não usar uma expressão mais forte, que estejamos todos a ser penalizados e não consigamos dar a volta. Como Primeiro-Ministro, tenho insistido junto dos nossos parceiros da União Europeia e nas instâncias internacionais para que se ponha cobro a este caminho. Eu vou mesmo dizê-lo, é um caminho do ponto de vista económico e social estúpido. Não beneficia ninguém, prejudica-nos a todos, não tem um racional, não tem um sentido. Nós podemos e devemos proteger o mundo das ameaças terroristas, das ameaças nucleares. Nós não podemos nem devemos pôr as pessoas a sofrer de forma injustificada por fatores que não conseguimos dominar.
3: Para o primeiro-ministro Luís Montenegro, a melhor forma de encarar esta crise e de a enfrentar é manter o equilíbrio das contas públicas, a sustentabilidade das contas do país a médio e a longo prazo.
9: Vamos a caminho do nosso quarto superávit consecutivo. Temos as nossas contas públicas equilibradas e as nossas contas públicas equilibradas significam o quê? Não é apenas um objetivo ou um número. Significam que a nossa dívida está a descer, já baixou os 90% do nosso produto, quando há pouco tempo estava acima de 130%. O financiamento a um custo mais baixo, a previsibilidade da nossa saúde financeira são um crédito para que as empresas tenham melhores condições de investimento. E são também um crédito para que o Estado...
3: Luís Montenegro, declarações feitas há pouco na Conferência Europeia da Economia Alemã, a dar conta aqui de qual é o caminho português para contrariar a crise no Médio Oriente, uma crise que está a lançar a situação económica e social em toda a Europa para uma situação insustentável. O primeiro-ministro confirmou ainda que o Conselho de Ministros desta manhã vai aprovar a descida do IRS, já anunciada no Parlamento por Luís Montenegro, e confirma que será o próprio primeiro-ministro a apresentar as conclusões desta reunião em conferência de imprensa. O Festival Iminente assenta arraiais a partir de hoje em Marvila, numa edição especial, porque são os 10 anos do festival, criado por Vils. É um dos mais importantes festivais do país dedicados à arte rua, à arte urbana. E estes 10 anos vão ser comemorados com uma futebolada artística. A bola rola como habitual, mas as camisolas dos jogadores são obras de arte. A reportagem de João Turgal.
10: Conseguir fazer uma espécie de rebranding, reformulação das camisolas dos clubes, de forma também não só a convidar artistas, mas a dar escala de mais visibilidade aos clubes.
11: São pequenos clubes de Lisboa, do Beato e Marvila, que têm agora novas camisolas feitas por artistas. E foi uma escolha à medida, diz o dinamizador Brito Guterres.
10: Já vai ser muita divulgação de algum preconceito que cada um de nós tem, mas já foi pensado para cada clube. Só que com a Tamara, ela pode-me perguntar qual foi a razão.
12: Sentiste alguma razão específica?
13: Estou a viver perto, pensei que era por ser vizinha. E depois porque, como eu nasci em agosto e o meu clube é a Sociedade Musical 3 de agosto, pensei, se calhar tem a ver comigo, se calhar sabem mais. E há uma sensação de pertença. Imediatamente não consegui imaginar-me a fazer uma t-shirt para o outro.
11: E no caso de Tamara Alves, foi um caminho conjunto entre a obra da artista e a identidade do clube.
13: Deram-me liberdade para, se eu quisesse inventar, por exemplo, um logo. Tenho o lema Esforço, Dedicação e Garra.
12: Está aqui na camisola.
13: As cores como o verde é muito importante, o verde e o branco. Coloquei mais as referências do clube do que propriamente as minhas.
11: Tamara, mas também Vils ou Cruella, fizeram camisolas para clubes mais históricos, como o Oriental, ou outros menos conhecidos, como o Torre Laranja ou Vitória da Pisteleira. E nem tudo é de futebol de 11, havendo espaço para surpresas.
10: Seixelas é o único bairro do mundo que tem duas arenas de areia. Dois clubes têm, cada um deles, uma arena de futebol de praia, né?
11: A iniciativa surge no contexto do Festival Iminente, juntando craques no futebol e na arte.
3: Este é apenas um dos momentos do Festival Iminente, que ao longo de 4 dias volta a transformar Marvila num ponto de encontro da música, da arte urbana, do pensamento, também da participação comunitária, numa edição especial este ano que celebra 10 anos.
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14: Seguimos agora com a manhã da sua rádio RTP Mundo. Olá, o meu nome é André Rocha. Música já a seguir com Quant e Constança Quinteiro.
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14: Navegamos este mar em direção à Alemanha. Encontramos-nos com Alfredo Stoffel daqui a pouco.

0: Daqui a pouco seguimos para o dos 5 cantos do mundo com ligação a Alfredo Stoffel.
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0: Sintonizados agora noutro ponto, vamos seguir para a Alemanha.
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0: Damos então os bons dias a Alfredo Stoffel. Olá, Alfredo. Falamos sobre eleições autárquicas, não é?
6: Olá, Andréia. Bom dia. Sim, sim. Nós nos últimos tempos, o João e eu, temos falado sobre a situação política aqui da Alemanha. Falámos sobre as eleições estaduais que tiveram lugar na Saxónia-Anhalt.
0: Sim.
6: E no domingo passado tivemos também então as eleições comunais, portanto autárquicas, no estado da Baixa Saxónia. E pronto, como Cuxhaven faz parte da Baixa Saxónia, então acho interessante nós podermos falar um bocadinho sobre as eleições que tiveram lugar aqui em Cuxhaven.
0: No último domingo,
6: No último domingo, onde eu também fui um dos candidatos apoiantes do atual, portanto, do antigo e atual burgomestre, portanto, o Bessantias. Na Baixa Saxónia, podemos dizer que digamos assim, este estado foi ganho na sua maioria pelo Partido Democrático Cristão, portanto, pelo CDU, vindo logo com cerca de 3 pontos percentuais de diferença, vindo logo o SPD, portanto, o nosso Partido Socialista em Portugal, como segundo grande partido. É um problema que nós temos, que vou outra vez cair na mesma lenga-lenga, que é, como terceiro grande partido, também nestas eleições estaduais, foi sem dúvida o partido da extrema-direita, a AfD. Mas, mirando agora para Cuxhaven, o atual e o eleito presidente, portanto, burgomestre, que o Bessantias, teve uma vitória estrondosa, teve 58,8% dos votos aqui, portanto, aqui para ele. Em contrapartida, o seu o candidato mais, digamos, que se mais aproximou dele foi o candidato do Partido Democrata Cristão, que só teve 19%. Mas o que é que, que é que isso quer dizer? 8% mais para o Bessantias, 21% menos para o candidato do Partido Democrata Cristão. Portanto, é uma boa, digamos assim,
0: um bom indicador. Início.
6: É um bom indicador para o UV e para o trabalho que ele aqui fez.
0: Ok.
6: Pronto, o que é que ele... olha, melhor dizendo, com o que é que nós fomos para a campanha eleitoral?
0: Diga.
6: Portanto, esta campanha aqui, para as autarquias, é muito virada para a pessoa que é candidata. Portanto, o partido é importante, mas temos muita gente que também vota no nome.
0: Certo.
6: E então, por exemplo, nós temos conhecimento de pessoas do Partido Democrata Cristão que votaram em Hugo Sánchez porque é uma pessoa
0: incapável.
6: Isso mesmo. Portanto, agora o que é que está por trás? Qual é o plano económico e talvez qual é o plano político que está por trás deste? Desta candidatura e para a qual eu também dei a cara, mas tenho que dizer que não tive votos suficientes para poder entrar no Parlamento da cidade, portanto vou continuar a apoiar o Presidente, mesmo não tendo lugar
0: na Assembleia Municipal.
6: Portanto, o que é que é? É a atração, atrair novas empresas, sobretudo empresas das energias renováveis, que neste momento o Cuxhaven está a ser talvez um lugar onde existe grande inovação, sobretudo através da criação de postos de trabalho nas Siemens e nos moinhos eólicos. Portanto, isso é uma das grandes apostas que nós estamos aqui a ter. Um dos grandes temas que é transversal a quase toda a Alemanha, talvez seja transversal até não só à Alemanha, de outros países da Europa, que é a criação de
0: postos de trabalho e empresas para...
6: Não. A criação, mas é bastante fazerem... darem a possibilidade, através de planos comunais, para... haverem casas portanto, casas de rendas económicas, de modo porque é um problema. Nós aqui na Alemanha estamos neste momento a habitação, ou sobretudo a falta de habitação, possa ser paga pelo cidadão médio, é um grande problema. Depois temos também, tu queres atrair pessoas para trabalhar aqui na nossa zona,
0: certo, tem que haver condições.
6: Temos que ter a possibilidade de termos escolas e termos jardins de escolas para que as crianças, quando as crianças possam ir. Isso também é um dos grandes temas que este novo grupo na cidade à volta do UB irão avançar. E depois também temos uma coisa que as pessoas falam, mas muitas vezes não veem o que é que está, quais são as implicações que está por trás disto, que é os problemas climáticos, proteção da natureza e a proteção da própria costa, porque nós estamos aqui numa zona que em alguns sítios estamos ao nível do mar, ou em alguns sítios até na própria cidade estamos abaixo do nível do mar, portanto a proteção costeira é uma coisa de bastante importância.
0: Claro. Pronto,
6: existem outros temas interessantes, mas claro, nós também não, eu também não tenho aqui...
0: Estas são as grandes bandeiras, não é, Alfredo? É isso. Mas eu gostava aqui só de... O Alfredo partilhou connosco que basicamente esta eleição autárquica é muitas vezes em torno, então, do carisma e da figura que se candidata mais do que o partido. Mas sendo que é uma continuação, houve então um trabalho bem feito que continua a apelar aos cidadãos desta zona da Baixa Saxónia, em contraposição com aquilo que aconteceu nas últimas eleições, que deram uma vantagem à extrema-direita. Esta discrepância e esta diferença tão grande faz sentido noutras localidades também da Alemanha? Acontecem também?
6: Não. Sabe, nós aqui na Alemanha tivemos agora eleições estaduais.
0: Sim.
6: Tivemos as eleições autárquicas, portanto aquilo que chamamos as comunais.
0: Okay.
6: E em breve, portanto para o próximo fim de semana, teremos outra vez eleições estaduais em Mecklenburg-Vorpommern e em Berlim. Isto aqui, vamos dizer assim, estas eleições estão condicionadas pelo trabalho, muitas vezes, o bom ou mau trabalho feito
0: a nível nacional,
6: a nível federal.
0: Okay.
6: Portanto, há aqui muita gente a votar, sem dúvida, na extrema-direita. Nós não podemos esquecer que em Cuxhaven, apesar de eu ter feito assim os números todos tão lindos, na verdade a extrema-direita teve 13,4% dos votos. Quer dizer, elegeu 5 elementos para
0: a Assembleia.
6: Para a Assembleia, mas como não tem pessoal que chegue, só podem mandar 4. Quer dizer que Há muita gente que está a dar o seu voto à extrema-direita sem saber que muitos dos votos não serão contabilizados em, portanto, em mandatos.
0: Okay.
6: Num certo aspecto, deixa-me ser um bocadinho cínico, num certo aspecto até é bom, quem é que os manda votar assim num partido. Mas pronto, mas isso é...
0: Isto portanto, agora, falta alguma literacia política e isso é um mal talvez transversal neste momento em todo o mundo, não é?
6: Literacia política e depois é as pessoas muitas vezes, eu antigamente ainda dizia que as pessoas votavam e votavam como voto de protesto. Hoje já não digo isso porque o pessoal da AfD diz ao que é que vem, portanto, e como diz ao que vem, já ninguém vai enganar.
0: Pois.
6: Agora vamos fazer a ponte. Permita-me só fazer a ponte para a nossa comunidade e a importância da nossa comunidade ter consciência de que tem que participar mais na vida política alemã, sobretudo tendo em conta que a extrema-direita quando fala dos estrangeiros começa por falar nos estrangeiros. Muitas vezes nós esquecemos também que, apesar de termos darmos o corpo ao manifesto, sermos uma classe trabalhadora e todas estas coisas que vivem à volta da comunidade portuguesa, nós para a extrema-direita somos também estrangeiros.
0: Certo.
6: Que é isso que muita gente quer negar, e sobretudo aqueles portugueses que ou já são militantes da AfD, ou, portanto, podem ser militantes da AfD, ou então apoiam a AfD, quanto mais não seja, na forma como, digamos assim, como justificam a importância da AfD aqui na Alemanha. Portanto, o que é que eu gostava de deixar à nossa comunidade portuguesa, que são aqueles que nos estão a ouvir em Portugal, mas também à comunidade portuguesa que depois também poderá ouvir esta intervenção, que é, para já, nós devemos ter um trabalho associativo naquelas instituições que ainda existem. Devemos melhorar o trabalho associativo, porque através do trabalho associativo podemos reduzir muitas fragilidades que temos na nossa comunidade, e depois votar, conhecer os programas dos partidos políticos. Não quero dizer eu com isto que todos os portugueses conheçam os partidos políticos em Portugal, portanto, seria bom conhecerem os programas, pelo menos os tópicos principais dos principais partidos,
0: tanto em
6: Portugal como aqui na Alemanha.
0: Certo.
6: E depois, sobretudo a nível comunal, de vez em quando aparecerem nas reuniões, apresentarem propostas, deixarem-se eleger para os conselhos, por exemplo, os conselhos estrangeiros, que são conselhos consultivos, e depois também interessarem-se mais por tudo aquilo que odeia e que está à nossa volta. Muitas vezes eu consigo perceber que há colegas meus em Portugal que me dizem tu olhas para uma coisa global, portanto, para a participação das comunidades portuguesas a nível global, tu consegues perceber o que é que se passa na comunidade portuguesa à tua volta.
0: Certo.
6: Muitas vezes isso deixa-me apreensivo, porque nós temos que nos preocupar também muito com aquilo que existe aqui à nossa volta.
0: Certo.
6: E eu, André, eu acho que hoje já falei demais.
0: São apelos e mensagens, é também a opinião. Este é o espaço para poder dar a sua opinião, Alfredo, por isso está tudo bem. Se quisermos terminar então assim com este apelo de uma maior participação cívica da nossa comunidade portuguesa, também aqui este apelo para um trabalho por parte das associações, deixar aqui também a nota que nem sempre é fácil, não é? Bem sabemos, Alfredo, que as nossas associações precisavam de mais apoio e trabalham às vezes com recursos nulos, apenas com o amor à camisola, e isso não garante uma continuidade, e por isso também é preciso nós de cá olharmos com mais cuidado para os nossos portugueses que estão fora. Também acho que essa falta de cuidado também depois pode potenciar outros tipos de olhares. A gente depois fica um bocadinho mais ceguinhos, talvez. Bom.
6: Mas olha, mas deixa-me dizer que agora aquilo que a Andrea acabou de dizer pode-se resumir numa frase. Tanto para Portugal como para a Alemanha. Nada sobre nós sem nós.
0: É isso, temos que estar mais unidos. Alfredo, obrigada por esta participação esta semana.
6: Eu que agradeço.
0: Até uma próxima oportunidade, próxima semana já cá conta com o nosso João novamente.
6: Ok.
0: Pronto. Obrigada.
6: Um abraço.
0: Obrigada. Um resto de uma boa semana, Alfredo.
6: Obrigado.
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Este é o seu ponto de partida para chegar até juntinho do seu cantinho à beira-mar plantado. É muito inho, vamos deixar-nos disso, vamos olhar para o estado do tempo lá fora. Seguimos para Paris, 17 graus a esta hora, 11h35 da manhã em Paris, Luxemburgo, mesma hora, 16 graus, Genebra também no mesmo fuso, 18 graus é a temperatura registada, mesma hora que Lisboa, Londres, 10h35 da manhã, 17 graus, e se partimos para outro lado do Atlântico, aproveitamos o arranque da manhã com o céu em geral pouco nublado em Toronto, 15 graus a esta hora, a máxima esperada de 25 hoje, com algumas nuvens. Nos Estados Unidos, New Bedford, temos a previsão de um dia em geral nublado, 18 graus a este início da manhã, ainda não amanheceu, verdade, mas são 5h36 em New Bedford, 25 graus de máxima esperada, 26 é a máxima esperada em Boston, também com um dia em geral nublado. E Nova Iorque, bom dia, as primeiras horas da manhã desta quinta-feira, vamos contar com a visita do sol, a partir do meio da manhã nuvens, final de tarde mais cinzento e a máxima esperada esta quinta-feira em Nova Iorque de 29 graus. 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Seguimos com música, Tiago Bettencourt e Trégua.

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0: Desliza de Ana Moura e daqui a pouco temos uma viagem às memórias de infância do chefe do restaurante Erva.
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0: Sintonizados a Portugal e à gastronomia portuguesa. No Chefe é que Sabe desta semana, João Moreira é convidado do chefe Tiago Emanuel Santos e falam do restaurante Erva e de como alguns dos pratos que estão neste restaurante partem de recordações da infância de João Moreira.
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8: Muito demos à língua na semana passada no Chefe é que Sabe com o nosso convidado João Moreira do restaurante Erva e Tiago Emanuel Santos. Sabemos que há muito mais pratos para explorar e com aspecto delicioso.
9: Sim, e o restaurante Erva tem uma coisa em comum connosco, João, nem só de dar à língua vive, quer dizer, tu mais ou menos que estás na rádio, não, mas também fazes mais coisas para além da rádio.
8: Eu faço muita coisa.
9: Tu fazes muita
8: Demasiadas.
9: Coisa. Tu também és um homem dos sete ofícios, mas nem só de língua vive o Erva. João, obrigado por estares cá novamente. Pá, e vamos aproveitar para, se calhar, revelarmos mais aqui um bocadinho da tua carta nova, dos teus novos pratos, o que é que vamos ter, o que é que as pessoas vão poder encontrar, porque as pessoas garantidamente vão querer fazer esse desvio e provar alguns pratos. Eu lembro-me sempre de um arrozinho de forno que tu me serviste. Lembro-me do sabor como se fosse ontem absolutamente memorável. E, portanto, o que é que tu tens mais, João, para nós podermos provar, amigo?
10: Então, um dos pratos também, uma entrada neste caso que se vai manter já é a segunda carta seguida, porque acho que um prato bem conseguido e que os clientes gostam e nos procuram por isso, é o nosso pastel cozido. Pegarmos no famoso cozido à portuguesa, carnes, defumarmos as nossas carnes lá, algumas das nossas carnes deixamos penduradas na, tomar o sabor do fumo. Colocarmos as carnes a cozer, carne de vaca, carne de porco, desde cabeças, línguas, orelhas, tudo o que a gente possa imaginar para fazer um cozido, os enchidos, enchidos de alguns dos produtores do Alentejo, neste caso. Pegarmos, fumarmos as carnes na parte de cima do nosso forno a lenha e depois colocarmos as carnes a cozer mesmo dentro do forno a lenha. Algumas das vezes até deixamos as carnes a cozer de um dia para o outro dentro do forno. Retirarmos essas carnes no dia seguinte, picarmos as carnes bem picadinhas e depois colocarmos tudo aquilo dentro de um pastel que, quando é servido ao cliente, e nós explicamos, isto é um pastel cozido, qualquer cliente que lá entre, prova o pastel, à primeira trinca diz-nos, isto sabe mesmo a cozida à portuguesa.
9: Boa, boa, boa. E o que é que tu fazes com o caldo? Fazes uma espécie de velouté?
10: Com o caldo, na altura do inverno, damos de sugestão, como um pequeno amuse, que dizemos que é o caldo da entrada, e servimos um shot do caldo do cozido.
9: E o pastel em si, mas como é que tu executas?
10: O pastel é feito com uma massa terra. Nós pegamos fazemos a massa com alguma do caldo, da cozedura. Fazemos a massa.
9: Portanto, uma embamata, um roux.
10: Fazemos a massa. O recheio do pastel é único e simplesmente a carne.
9: Carne desfiada ou enchidos
10: desfiados? Carne desfiada, enchidos desfiados. Cenoura e couve. Fechar o pastel e fritar. Só. Não tem qualquer adição de farinhas. A única farinha que nós ali temos acaba por ser a farinha da massa.
9: Sabes como é que se diz isto em japonês, João? É tá onde?
8: Tá onde?
9: Tá onde?
10: Tá terça-feira.
9: Ah, bem de mal. Bem de mal.
10: E por falar no arroz, não foi o arroz que tu comeste. Tu comeste lá na altura, muito possivelmente foi o arroz de polvo, que já não está na carne.
9: Foi o arroz de polvo de forno.
10: Foi o arroz de polvo de forno. Nós agora temos já o arroz de pá de cordeiro. Que essas partes de cordeiro também sim vêm do norte. nós deixamos as pás sempre em salmoura e fazemos uma confecção durante 18 horas também. Tudo marinado, com muito produto, de uma marinada muito simples que eu vi a minha avó fazer. Banha de porco, sal, massa, pimentão, alho e louro. Uma coisa muito simples, depois está na salmoura. Charavaco, coisa que não se fazia na altura, não é? Confecção e depois finalizamos no nosso forno a lenha. O arroz, um arroz de enchidos, com os melhores enchidos que também nós podemos arranjar, de alguns produtores. Fazemos um arroz de forno e colocamos a pá em cima. Eu já tive clientes que me disseram que não gostavam de cordeiro. E chegaram lá e só porque a esposa, mas eu gosto muito de cordeiro, vamos provar. E chegam só ao final e dizem, isto não parece cordeiro. Curiosamente, esses clientes voltam para vir comer a pá de cordeiro que há um, dois anos atrás não gostavam de cordeiro. Isto são pequenos pratos que me caracterizam muito. Eu gosto muito de comida de tacho e comida de forno, porque é as minhas raízes, não é? Em minha casa, por exemplo, no inverno, praticamente todos os sábados era cozida à portuguesa. E no domingo era dia de sopa do cozido.
9: Anda pinta.
10: E a Páscoa e Natal tinha que haver sempre o cabritinho assado. Eu sou da região da Bairrada, mas nós o leitão é uma coisa que se come regularmente, não é? Então eu já fugi ao leitão. Para mim, um bom cabrito assado é um prato que marca mesmo muito. O Erva no Natal tem sempre cabrito assado. No dia 24 à noite fazemos sempre cabrito assado. A época de Natal é muito, muito boa. Também temos os clientes que nos procuram pelo cabrito assado, porque nós vamos buscar o mais pequeno cordeiro, um pequeno produtor, traz-nos o cordeiro inteiro, nós acabamos por desmanchar nós lá e fazemos nós o tempero, mas mesmo aquele tempero original, aquele tempero como eu dizia da minha avó, neste caso não fazíamos a marinada, deixamos fazemos uma marinada, mas uma marinada mais seca, com tudo o que era alho seco, pimentas, papricas, tudo a seco, deixamos de um dia para o outro e depois esse sim confeccionamos diretamente no nosso forno a lenha.
9: Fazes uma cozedura a baixa temperatura? 12? Não fazes com faixas de vácuo?
10: O cordeiro da passagem do Natal faço o assado no forno normal. A perna de cordeiro que nós temos na carta, faço a confecção a baixa temperatura.
9: Boa.
10: A nível de sobremesas, esta nova carta, neste caso a primavera, o verão que temos, introduzimos um leite creme. Numa das brincadeiras andávamos e tínhamos lá a alfazema. E eu começo a olhar para a alfazema e disse, malta, nós vamos fazer aqui um leite creme e vamos queimar o leite creme. E alguns ficaram a olhar para mim e disseram, isso vai ser uma grande ideia. Fizemos um leite creme e a primeira vez que nós queimámos o leite creme com o ferro a sair do forno a lenha, como se fazia antigamente, não é? Tínhamos metade da sala a olhar para nós, a pensar o que é que eles estão a fazer. E isto depois acaba por puxar.

0: caracterizam imenso pela minha cozinha, a cozinha de conforto, a cozinha de fogo, puxar pratos mais típicos e darmos-lhe a volta, como é o caso do pastel.
1: Ou da língua.
0: Ou da língua, exatamente, neste caso. Pegar, o meu pai era caçador, agora já se retirou um bocado, pegarmos nas aves de caça e fazer um consomé de aves com ovo a baixa temperatura, por exemplo, também é um dos pratos que vai entrar da carta nova. Isso parece um bocado estranho, mas nós basicamente temos as aves de caça. Nós especificamos as aves, também para termos aqui um bocadinho de liberdade do que é que a gente possa arranjar. Assamos as aves no nosso forno a lenha, como não podia deixar de ser, e depois fazemos o próprio caldo para servir também no forno. Isto são pratos que da canja, que era muito usada também, a canja, fugir da canja tradicional e fazer uma canja.
1: Aliás, até uma inversão daquilo que é a técnica mais clássica da canja, em que se pegava nas galinhas inteiras que coziam-se dentro de um caldo, aproveitava-se o caldo e a galinha depois ia assar ao forno, porque aproveitávamos aquilo que era o aroma da cozedura da própria galinha e fazíamos só a caramelização exterior para ela não secar. É uma técnica clássica portuguesa e francesa. Sim. Tu fazes uma inversão, neste caso.
0: Faço inversão.
1: Que é, procuras dar a caramelização e a extração dessa caramelização dentro do teu caldo.
0: E assim dou um sabor ao caldo com essa caramelização e dá-lhe um toque, um aroma completamente diferente ali para esta altura, que acho que faz todo o sentido e acho que nos vão também procurar um bocado por esses pratos.
2: Eu nunca pensei ir a um restaurante para comer canja, mas agora estou em pulgas.
1: Bacalhau?
2: Bacalhau
1: é um dos peixes
2: que tem especificamente na tua carta. Sim.
0: Bacalhau. Um típico arroz de bacalhau. O arroz caldoso.
2: Gosto muito.
1: Terminado no forno também?
2: Gosto muito também.
0: O bacalhau é assado no forno.
1: Eu vou ter que dar aqui uma ideia hoje, vão para bacalhau com forno, que é daqueles meus pratos favoritos, que é a chora de bacalhau, que é o arroz de chora de bacalhau, feita pelos bacalhoeiros a bordo das naus, que estúpidas, a bordo dos lugres de pesca e dos dóris, que faziam com as cabeças de bacalhau desfiadas os arrozinhos de chora de bacalhau com um unto, que é absolutamente maravilhoso. E funcionava muito bem. Fazemos isso, cozinhamos isso juntos, pá.
0: Vamos fazer um prato. É, Tiago Santos no Herbo.
1: Não, isso não é preciso, basta só ser um prato de bacalhau. Com o bacalhau, mas o bacalhau tem que estar presente, senão...
2: Eu vou para provar, se calhar é melhor não pôr as mãos. Se quiserem, pronto, posso fazer qualquer coisinha, mas eu sou muito pouco prendado.
1: E como tu, essa tua prendagem não é assim tão grande e tu não és grande cozinheiro, não é? Nós sabemos disso.
2: É,
1: fazes uns salmões assados. Então, quem tiver curiosidade sobre o que é que o João Bacalhau cozinha, dizer que foi o mais ilustre convidado que nós tivemos até hoje no Chef é que Sabe, que nos visitou para
2: o menos capacitado convidado.
1: Não,
2: o mais
1: adorado, pelo menos pelo chef residente. Mas, João, eu convidava-te aqui a ouvirmos no próximo episódio as sugestões do João, até porque o João se calhar vai nos sugerir algumas coisas em Coimbra, que eu estou aqui a pensar mais ou menos boas. E para tu poderes viajar um bocadinho, pá, para ver se melhoras um bocadinho essa cultura do salmão assado.
2: É verdade. Preciso de viajar, preciso de comer. Muito bem. Na próxima semana, à mesma com o nosso convidado, o chef João Moreira, do Erva, com o chef Tiago Emanuel Santos, está sempre cá. E eu sou o João Bacalhau. Até para a semana.
3: Para a semana temos então um novo momento da conversa. A primeira parte está então disponível em RTP Play. Pela primeira vez temos canções em mirandês. É a Mi Curl que tem um novo disco para assinalar também 20 anos de carreira, um regresso com Pastoral 2.0, um trabalho que celebra a cultura portuguesa e mirandesa. Vamos conhecer Encanto.
4: Encanto é uma canção também escrita, um poema é do meu bisavô Alberto Miranda e também tem a mesma temática que Incerteza. É uma canção que fala sobre o medo de agir em prol daquilo que nos encanta, de que nos faz sentir que devemos ir, mas que temos muito medo de alcançar por termos medo de perder aquilo que éramos, daquilo que é seguro. É uma canção também muito querida para mim porque pessoalmente também foi uma canção quando a lancei que me fez livrar de algumas rédeas para trás.

0: Olhamos para as temperaturas lá fora. Bom dia, Caracas. 21 graus registados, o céu pouco nublado. Mais cinzento no Rio de Janeiro, 18 graus nos termómetros do Rio. São Paulo, bastante mais soalheiro, 13 graus de temperatura registada. Montevidéu, no Uruguai, amanhece soalheiro, mas a registar 8 graus. A seguir as notícias.
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2: Muito bom dia, 11 horas da manhã no continente e na Madeira, 10 horas da manhã nos Açores. Vamos conhecer os títulos desta edição.
3: Sem poupar nas palavras, o primeiro-ministro diz que o caminho seguido no conflito do Médio Oriente é um caminho estúpido que está a penalizar Portugal e toda a Europa do ponto de vista social e económico. 11 pessoas foram detidas no estuário do Tejo, estavam numa lancha rápida usada para o tráfico de droga. Nesta edição vamos conhecer uma escola em Lisboa que tem metade das turmas sem professor atribuído.
2: As notícias com edição de Frederico Moreno.
3: Luís Montenegro diz que o caminho que levou à guerra no Médio Oriente é estúpido e absurdo. Palavras usadas esta manhã na abertura da Conferência Europeia da Economia Alemã, que decorre em Lisboa. O Primeiro-Ministro caracterizou desta forma o impacto económico do conflito entre o Irão e os Estados Unidos e Israel. Sem referências diretas aos responsáveis por esta situação, o chefe do governo português criticou uma guerra, Teresa Borges, que está a penalizar Portugal e toda a Europa.
4: É um conflito sem fim à vista que continua a pesar nas carteiras dos portugueses. O preço dos combustíveis não tem parado de crescer. O Primeiro-Ministro reconhece os desafios.
5: Conscientes hoje muito do sofrimento das famílias e das empresas com o aumento, nomeadamente, dos combustíveis, conscientes de que os tempos são incertos no plano internacional.
4: E não hesita em apontar o dedo ao caminho que está a ser seguido.
5: Este, eu diria, aparentemente interminável conflito no Médio Oriente nos está a penalizar muito a nós portugueses, a nós europeus. É sob o ponto de vista económico, verdadeiramente, uma situação insustentável.
4: Sem nomear nomes, Luís Montenegro não tem dificuldade em encontrar adjetivos.
5: Tenho insistido junto dos nossos parceiros da União Europeia e nas instâncias internacionais para que se ponha cobro a este caminho. Eu vou mesmo dizê-lo, é um caminho do ponto de vista económico e social estúpido. Não beneficia ninguém, prejudica-nos a todos. Não tem um racional, não tem um sentido.
4: E em oposição aos caminhos seguidos lá fora, o Primeiro-Ministro deixa elogios aos passos que tem estado a dar no país desde que começou a liderar o governo e com o Ministro das Finanças a assumir que espera pelo menos um saldo zero nas contas de 2026, Montenegro vai mais longe.
5: Vamos a caminho do nosso quarto superávit consecutivo. Temos as nossas contas públicas equilibradas.
4: Um governo otimista a poucas semanas de arrancar o debate do Orçamento do Estado para o próximo ano. O Primeiro-Ministro confirmou também que o Executivo vai aprovar ainda hoje, em Conselho de Ministros, a descida do IRS, anunciada na semana passada.
5: É a quinta vez em 2 anos e meio.
4: A quinta desde que é Primeiro-Ministro.
3: O Primeiro-Ministro diz que o caminho seguido num conflito no Médio Oriente é um caminho estúpido que está a penalizar Portugal e toda a Europa. Ainda assim, Luís Montenegro acredita que o país vai conseguir ter um novo excedente orçamental. A taxa de inflação na zona euro subiu para 3,2% no mês de agosto, dado divulgado hoje pelo Eurostat, o Gabinete Estatístico da União Europeia. No mesmo mês do ano passado, a inflação tinha registado 2,4%. A subida dos preços em Portugal neste mês de agosto foi de 3,6%, ou seja, um valor acima da média dos países da moeda única. São urgentes medidas para responder ao aumento do custo de vida em Portugal, mensagem deixada esta manhã pelo secretário-geral do PCP, Paulo Raimundo, participou numa ação de rua em Lisboa de contacto com a população e criticou a posição da Ministra do Ambiente e Energia, que entende que a fixação de um preço de combustíveis só deve ser aplicada em último caso. O líder comunista pergunta até onde vai o governo português permitir a subida do preço da gasolina e do gasóleo.
6: É sempre mais tarde. Tudo o que é para facilitar a vida aos trabalhadores, às populações, tudo o que é conter aquilo que é os lucros enormíssimos, neste caso da Galp e das Galpes deste país, é sempre mais tarde. tudo o que é apertar a vida de quem trabalha. É sempre ontem. E, portanto, a senhora ministra certamente acha que ainda não estamos no estado suficiente para tomar as medidas que se impõem. Está enganada.
3: Paulo Raimundo alerta para a subida dos preços e projeta desde já um voto contra a proposta de orçamento do Estado que vai ser apresentada pelo Governo.
6: Aquilo que nós estamos à espera não é propriamente grande surpresa neste orçamento. A dúvida que há é até onde é que vão os benefícios fiscais, até onde é que vai a transferência de dinheiro público do setor da saúde para o setor privado, até onde é que vão, se há mais ou menos apoio aos chamados residentes não habituais, aqueles que vêm cá tratar das nossas casinhas e ficam com elas. Essa é que é a grande dúvida. E, portanto, se essa dúvida se mantiver, é claro, nós não podemos acompanhar um orçamento que é um instrumento deste Governo com esta política. Vamos ver, mas eu diria assim, seria uma surpresa se este instrumento do Governo fosse radicalmente diferente do que é a sua política.
3: Paulo Raimundo a antever um voto contra o orçamento do próximo ano. O líder do PCP esteve esta manhã a distribuir panfletos no Cais do Sodré, no dia em que o partido começa várias ações de luta por causa do custo de vida, dos salários e das pensões. É um exemplo crasso da falta de professores. A Escola Básica Aida Vieira, no bairro Padre Cruz, em Lisboa, tem metade das turmas sem docente atribuído. Não há sequer perspectiva de ver o problema resolvido. Os pais queixam-se da falta de respostas da direção escolar. Ontem, crianças sem professor foram impedidas de entrar no estabelecimento de ensino, mas esta manhã, Oriana Barcelos, houve uma solução provisória.
7: Ontem a escola Aida Vieira esteve de portas fechadas para os alunos sem professor. Hoje todos puderam entrar.
8: Deve ter sido parte da direção, resolveu a situação para ficar com os nossos meninos do terceiro B até colocarem um novo professor. É temporariamente, mas confesso-lhe que preferia a professora do que vir outro professor.
7: Professores de outras escolas do agrupamento estão a tapar os horários em falta na escola Aida Vieira, no bairro Padre Cruz, em Lisboa. Boa. Metade dos alunos ainda não tem professor atribuído. É um problema para todos, a começar nos alunos, explica a mãe Sónia Pereira.
8: Inclusive a minha filha tem dificuldades na aprendizagem. Toma medicação para o déficit de atenção, o que complica um bocadinho mais a situação. E além disso que a turma é complicada. E tem que ver uma pessoa com um punho muito forte.
7: Os pais também sofrem. É o caso de Inês Fernandes, que tem a filha também no terceiro ano.
9: Não posso ir trabalhar, estou em casa. Eu trabalho por conta própria, sou esteticista e não posso ir trabalhar.
7: O transtorno é tanto que já pensa noutras soluções.
9: Estou a ponderar seriamente em transferir a minha filha de escola, porque realmente tem vindo a piorar muito esta situação aqui na escola e este ano então está muito incerto.
7: A falta de professores a condicionar as vidas de pais e de alunos na escola Aida Vieira, em Lisboa.
3: Impacto da falta de professores nesta escola básica. A Agência para a Gestão do Sistema Educativo adianta que 362 alunos dos distritos de Lisboa e Setúbal que aguardavam por vaga foram ontem colocados em escolas públicas. Mais de metade desses estudantes, cerca de 66%, fizeram pedido de matrícula fora do prazo. Os alunos ontem colocados são do ensino básico e do ensino secundário. Foram para escolas dos concelhos do Barreiro, Seixal, Loures e Odivelas. Os problemas registados na educação estiveram em destaque esta manhã no programa Entre Políticos, aqui na Antena 1, depois do PS ter anunciado que iria viabilizar a proposta do Bloco de Esquerda para a criação de uma comissão parlamentar de inquérito sobre o processo de correção digital dos exames nacionais, a deputada socialista Aida Carvalho destacou o facto do PS ter optado por colocar questões ao Ministério da Educação e não ter avançado com essa iniciativa de uma comissão parlamentar.
10: O Governo respondeu àquilo que entendeu que deveria responder. Eu vou-lhe dar o caso concreto de uma pergunta. Na altura, o Sr. Ministro responsabilizou os agrafos e o comportamento dos professores ao grafarem as respectivas provas. Então, uma das questões que lhe foi feita foi em relação a quantas provas é que tinham sido agrafadas pelos respectivos professores. Portanto, era uma resposta que pedia um número, uma resposta objetiva e da qual o Sr. Ministro não respondeu. Portanto, o Sr. Ministro teve todas as possibilidades de cooperar com aquilo com que o Partido Socialista pretendia e assim decidiu não fazer, daí que o Partido Socialista irá validar, chamemos assim, esta Comissão Parlamentar de Inquérito.
3: Posição do PS. Já a Iniciativa Liberal vai abster-se na votação relativamente à Comissão Parlamentar de Inquérito. Foi o que anunciou aqui no Entre Políticos a deputada Angelique de Tereza. Os liberais não percebem como é que foi preciso recorrer a privados, tendo o Ministério da Educação tantos trabalhadores.
11: A Iniciativa Liberal vai abster-se nesta Comissão Parlamentar de Inquérito pelo simples facto de acharmos que vai ser um excelente exercício para que os portugueses possam perceber como é que o maior empregador do país falha redondamente em processos que qualquer instituição com menos recursos provavelmente faria de melhor forma. E o que é verdade, por mais que as pessoas não gostem, é que recorreu-se a uma empresa privada para safar este processo. E, portanto, eu espero que os portugueses, com esta CPI, com os trabalhos que forem desenvolvidos aqui, percebam que a reforma do Estado é uma obrigação moral de todos e não é nenhum bicho-papão.
3: Não é um bicho-papão, diz a Iniciativa Liberal. Para a social-democrata Inês Palma Ramalho, o regime jurídico das comissões parlamentares de inquérito não é para analisar questões como estas que se têm vindo a verificar na educação. Foi o que disse há pouco no Entre Políticos, com a moderação do jornalista João Alexandre, esta deputada social-democrata Inês Palma Ramalho.
12: Olhando para o regime jurídico dos inquéritos parlamentares, as comissões parlamentares de inquérito servem para escrutinar o papel do governo e o que é que o governo tem feito, e também para escrutinar o cumprimento da lei e da Constituição. E, portanto, eu diria que não há nenhum problema com uma comissão parlamentar de inquérito sobre este tema ou sobre este outro qualquer, porque é para isso que elas servem.
13: E em relação à pertinência, tendo em conta as respostas ou a falta delas?
12: Agora, diria que há uma diferença entre fazer sentido fazer uma comissão parlamentar de inquérito ou poder-se fazer uma comissão parlamentar de inquérito. Pode-se fazer uma comissão parlamentar de inquérito, e este governo tem prestado contas, e o ministro da Educação tem sido, aliás, um elemento que não se tem coibido de prestar contas, quer ao Parlamento, quer aos portugueses, sobre este tema e outros temas. E, portanto, se houver uma comissão parlamentar de inquérito, haverá uma comissão parlamentar de inquérito. Portanto, eu acho que isso nem é o tema em questão.
3: Os argumentos do PSD. No Entre Políticos esteve também a deputada do Livre, Filipa Pinto. A comissão parlamentar de inquérito justifica-se, diz esta deputada, porque o governo está a governar mal.
14: Eu acho que aqui não há banalização da CPI ou das CPIs. Há CPIs porque o governo está a governar mal. E quando o governo está a governar mal, é a obrigação da Assembleia da República fazer o escrutínio do trabalho do governo. E obviamente que na questão da educação há dois aspectos muito importantes para nós avançarmos e apoiarmos esta CPI. Uma delas tem a ver com aquilo que foi feito no início do ano letivo, no final do ano letivo. Portanto, este ministro conseguiu a proeza de acabar mal o ano letivo e de começar mal o ano letivo. E são duas façanhas que nunca tinham acontecido antes.
3: As falhas no setor da educação em Portugal em debate esta manhã na Antena 1. É a resposta a Donald Trump. Bruxelas garante que a parceria entre a União Europeia e o Canadá não pretende hostilizar os Estados Unidos. Depois de ontem o presidente norte-americano ter ameaçado romper as relações com o Bloco Europeu por causa deste convite dirigido ao Canadá para que se torne membro associado da União Europeia, esta manhã um porta-voz da Comissão Europeia assegurou que esta parceria não é dirigida contra ninguém. Já a seguir este jornal, o programa Antena Aberta, com a moderação do jornalista António Jorge, vai discutir o futuro da Europa e esta aproximação ao Canadá. 11 pessoas foram detidas pela Polícia Marítima a bordo de uma lancha de alta velocidade por suspeitas de tráfico de droga. A detenção aconteceu ontem à noite na Barra do Estuário do Tejo. A operação foi coordenada com a Polícia Judiciária. Após a interceção da lancha utilizada para o narcotráfico, esta embarcação atracou em Sesimbra e os 11 detidos foram acompanhados pelas autoridades.
2: Foi a informação com Frederico Moreno, num simultâneo com a RTP Antena 1 Madeira, Açores e RTP Mundo. 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
0: Seguimos ligados a Portugal e daqui a pouco ao desporto, mas antes, música. Tenho os Napas já a seguir com Deslocado. Bom dia.
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0: estiver ligado à RTP Mundo, facilmente vai estar pertinho de casa. Seja bem-vindo a Portugal, olá, o meu nome é Andréa Rocha. Habitualmente sim, é a voz de João Bacalhau que ouve por aqui. Mas não se preocupe, pelo menos no desporto mantém-se tudo igual. João Gomes Dias, olá, bom dia.
1: Olá, por enquanto.
0: Aqui estás para me ajudar a perceber então quais são os temas que vão ter mais impacto mais logo a partir do meio-dia e meia. Uhum. Vamos claramente olhar para a saída e incursão do Torriense, não é?
1: Sim, que se estreia nas provas europeias nesta noite. É histórica esta noite para a equipa do Torriense. Vai jogar na Noruega, nos arredores de Oslo, diante do Lillestrøm. Vamos estar não só na capital norueguesa, com reportagem do Carlos Rui Abreu, que vai relatar o jogo mais tarde, mas teremos também reportagem em Torres Vedras, porque apesar de estarem longe dos jogadores, há também uma grande emoção naquela cidade, certo, do Oeste. Vamos também olhar para a vitória do Benfica diante do Milan, a primeira de sempre dos encarnados diante da equipa rossonera, e também ter já aqui a projeção da convocatória da seleção portuguesa amanhã, a primeira de Jorge Jesus, não esquecendo outras modalidades, nomeadamente o handball, o basquetebol e o hockey em patins.
0: Tudo isto então para ouvir em desenvolvimento depois do meio-dia e meia com João Gomes Dias. Obrigada.
1: Obrigado.
0: 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Este fim de semana prepare-se para conhecer Brenda Corain. Tem assim um nome muito especial, mas é portuguesa, não se deixe enganar, e vai estar em digressão mundial com o nosso João Pedro Bandeira. Vamos conhecer uma das canções, chama-se Mulher. Brenda Corain faz parte da banda Ão.
2: Olá, sou a Brenda, tenho 27 anos, sou atriz e cantora da banda Ão, vivo na Bélgica. O meu pai é belga e tenho raízes moçambicanas e portuguesas da parte da minha mãe, daí o português.

0: de origem portuguesa, inspirada por raízes moçambicanas, Brenda Corain é a cantora do grupo belga Ão e que vai conhecer este fim de semana com João Pedro Bandeira, depois das 3 da tarde, hora de Lisboa, no sábado então, dia 19 de setembro, não perder Digressão Mundial. Digressão Mundial acontece também sempre aqui na altura de olharmos a meteorologia. Boa noite, Sydney, 8:23 da noite. Previsão para sexta-feira de céu limpo, temperatura máxima esperada de 23 graus. Período também já de finalzinho de tarde, início de noite em Dili, Timor-Leste. Manhã de sexta prevê-se bem soalheira. Período da hora de almoço e tarde com algumas nuvens no céu, 27 graus de máxima. E em Panjingo, na Índia, meio da tarde, previsão para sexta-feira de céu pouco nublado, máxima em Panjinha chegar aos 31 graus. Macau, previsão de sexta-feira bastante soalheira, apesar deste final de tarde nublado. Temos amanhã, sexta-feira, Macau, máxima esperada de 30 graus.
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0: E está muito bem ligado às nossas rádios parceiras, ou então ouvir Portugal, a rádio que o traz até Portugal via satélite. Também sem esquecer que pode, enquanto trabalha, ouvir-nos online, a emissão em direto em mundo.rtp.pt. Vamos conhecer o livro A Mais Bela Maldição, numa conversa que vamos recuperar. Miguel Peixoto convidou Rui Coceiro e vamos então ouvir agora.
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5: O nosso convidado de hoje é Rui Coceiro, editor, escritor e profundo conhecedor do universo dos livros. Regressa agora com A Mais Bela Maldição, uma obra que celebra paixão pela leitura através de histórias reais de leitores, das suas ligações especiais aos livros, respeitado sobretudo o Rui como editor livreiro em Portugal. Viva Rui, boa tarde, bem-vindo ao Melhor Portugal. Antes de mais, como é que entra para o universo dos livros? Fazia o quê antes disto?
6: Olá outra vez, Miguel. Bom, eu antes disto estava aos microfones da rádio, estava na imprensa, eu estudei comunicação social, comecei a trabalhar numa rádio local logo aos 15 anos, depois fui correspondente da Lusa, fiz um estágio na SIC, depois continuei a colaborar com a Lusa e com a rádio e andava também noutros órgãos de comunicação social, quando recebi um convite para ir trabalhar como assessor de imprensa para a Porto Editora. E é dessa forma que eu há 20 anos entro no setor do livro.
5: Sim. Então, e uma coisa é entrar no setor do livro. E como é que decido começar a escrever?
6: Antes de entrar no setor do livro, eu já escrevia, na verdade, porque uma das razões pelas quais eu aceitei o convite era justamente o facto de eu adorar ler e escrever e ter um grande fascínio pelo universo dos escritores e dos livros, e ter como sonho desde sempre, mais do que qualquer outro, o sonho de ser escritor. Uhum. E portanto foi uma forma de me aproximar de um universo que me seduzia.
5: Então, acima de tudo, o Rui lê.
6: muito antes de ser autor ou de procurar escrever, sim, eu sou um leitor.
5: Sim. Acha que a sua escrita tem uma identidade própria? Isto é, quando alguém lê alguma coisa e não sabe que foi o Rui que escreveu, começa a ler e pergunta, isto não foi o Rui que escreveu? Tem essa capacidade de ter a sua identidade já como se fosse uma prova cega de vinho?
6: Eu tenho trabalhado para isso e quando decidi publicar o meu livro foi por sentir que de algum modo havia criado já uma voz com a qual eu me identificava minimamente, que tinha já os ingredientes que me pareciam fundamentais para que o texto pudesse ser identificado como sendo meu. E portanto,
5: consegue,
6: eu diria que...
5: Consegue verbalizar, então, que identidade é essa?
6: Sim, eu acho que há nos meus livros uma mistura de algum... Ou procuro que haja uma mistura de alguns elementos que a mim me agradam enquanto leitor e que eu acho que são importantes num livro, numa obra literária. Por um lado, procuro nunca descurar o humor. Eu acho que os livros se tornam aborrecidos quando procuram ser apenas sérios, porque na vida nada é apenas sério. A vida tem também muitos episódios inusitados, divertidos, cómicos, curiosos, que ocorrem em paralelo com as circunstâncias mais graves, mais sérias. E, portanto, procuro que os livros não se levem, que o meu texto seja um texto que não é levado demasiado a sério pelo leitor, ainda que tenha uma série de ideias e de condimentos da maior seriedade, nomeadamente do ponto de vista temático, quando abordo questões como o isolamento do interior, o abandono dos mais idosos, a gentrificação, uma série de outras coisas que estão nos meus livros. Portanto, eu procuro misturar essas duas coisas, acho que essa é uma marca visível. Por outro lado, procuro ter o maior cuidado possível com a forma como trato a nossa língua, porque tenho um grande respeito e até uma devoção muito significativa pela língua portuguesa e procuro que esse cuidado seja identificado pelo leitor. Também acredito que a literatura se faz de uma dimensão poética, estética. Acho que sem essa dimensão aquilo que se produz não é literatura. Pode ser um romance de entretenimento, não será provavelmente literatura, porque a literatura aspira a ser arte. E, portanto, eu procuro também que haja um investimento estilístico naquilo que escrevo e que seja identificável pelo leitor. Eu diria que estes aspectos então, talvez sejam...
5: Vou resumir. Um tipo Sim. divertido que escreve de uma forma para não ser levado à séria, de uma forma poética...
6: Demasiado sério, sim.
5: Sim, de uma forma poética, sem erros de português, não é? Com o português acima de tudo.
6: Isso é inegociável.
5: Sim, e que toca as pessoas. São 5 características, é isso?
6: Sim, talvez. São algumas das que assim, de repente, okay. identifiquei e que sim. considero importantes, ou que considero importante tentar pôr no que faço.
5: Ok. Agora chega aos escaparados a Mais Bela Maldição. Que livro é este?
6: É um livro muito diferente dos anteriores, que são romances. Este é um livro de histórias reais, de gente apaixonada pelos livros, gente excêntrica, alguns talvez um pouco loucos, histórias reais que recolhi um pouco por todo o mundo. São 10 histórias que passam por lugares como Bogotá, os Estados Unidos, Itália, São Tomé e Príncipe, Portugal também, Marrocos. São histórias de gente que de formas diferentes se relaciona excentricamente com os livros. E eu andei a viajar pelo mundo, dei quase 2 voltas à Terra para conhecer estas pessoas e partilhar estas histórias que são absolutamente extraordinárias. Aqui posso dizê-lo sem problema, não fui eu que inventei as histórias, eu sou apenas, digamos, a pessoa que as traz até aos leitores, porque isto até, de facto, tem uma... uma dimensão de reportagem, de crónica, usando muitas vezes também as técnicas da própria literatura, na construção de diálogos e de outras circunstâncias narrativas, mas são uma espécie de grandes reportagens / crónicas de viagem.
5: Aí está o seu lado de jornalista à flor da pele. Como é que se cruzou com estas histórias?
6: Algumas chegaram-me por sugestão de pessoas. Ainda esta manhã uma amiga minha que me sugeriu a história, ainda esta manhã me contactou uma amiga minha que foi a pessoa que me sugeriu a história que está na capa do livro, a história de Aziz, o livreiro mais famoso da Medina de Rabat, um homem velho, magro, cansado, que passa os dias deitado dentro da sua minúscula livraria na Medina da capital marroquina, uma livraria tão pequenina que parece um roupeiro. Ele abre todas as manhãs as duas portas, tira de lá de dentro os livros, deita-se dentro dessa espécie de armário livraria e passa o dia inteiro a ler. Sim. Só interrompe a leitura para fumar e depois, numa espécie de redenção, para rezar. É uma figura extraordinária que está numa das principais ruas da Medina de Rabat e com a qual eu fui conversar, permitindo-me isso também, mostrar aquela Medina, mostrar aquele país, aquela cultura, aquelas tradições, aquelas gentes. É isso que me interessa sempre, no final de contas, as pessoas.
5: Foi incomodar o homem que estava deitado a ler, não é?
6: Fui. No primeiro dia ele não estava muito para conversas. Sim. No segundo já foi mais fácil e partilhou pensamentos, alguns deles extraordinários, que estão no livro. É o segundo texto do livro, se não me engano.
5: Que influência pode ter um livro nas nossas vidas?
6: Pode ter uma grande influência. Eu não acredito que o livro seja uma realidade salvadora, uma panaceia, não é isso, mas muitas vezes muda a nossa vida. Aliás, a última história do livro, que eu escrevi em janeiro deste ano, quando o livro já deveria estar na gráfica, mas só nessa altura é que me consegui encontrar com ele, é a história de um homem chamado Dwayne Betts, um ex-recluso, que depois de passar 10 anos atrás das grades, decidiu começar a construir. Ele tinha sido preso por carjacking aos 16 anos e passou uma boa parte dessa pena em solitária, até que um dia houve na cela ao lado um guarda prisional entregar um livro ao recluso que estava também em solitária ao seu lado. E ele pensa, mas como assim? Então é possível ter livros na prisão? E chama o guarda prisional, pergunta-lhe, diz, eu também quero um livro. E percebe que só subornando o guarda é que vai conseguir ter um livro. Começa a traficar tabaco na prisão e só passado algum tempo é que tem o dinheiro suficiente para pedir, para comprar um livro ao guarda. E quando ele lhe o passa por baixo da grade, toma nas mãos uma coletânea de poetas afro-americanos chamada The Black Poets, começa a ler e naquele momento a vida dele muda. Ele diz, eu não quero mais esta vida de marginalidade e delinquência e de desacatos, eu quero ser poeta. Começa a estudar obsessivamente, quando sai da prisão forma-se em direito em Yale e depois cria uma associação chamada Freedom Reads, que desde então até agora já criou mais de 500 bibliotecas em prisões dos Estados Unidos, para dar aos outros reclusos a mesma oportunidade que os livros lhe deram a ele. E portanto, sim, os livros às vezes podem mudar vidas.
5: A leitura é uma maldição?
6: É uma boa maldição, uma belíssima maldição. Nós que adoramos livros não resistimos a comprá-los, queremos tê-los por perto, somos viciados no toque, no cheiro, na vontade de ler muito mais do que conseguimos ler e, portanto, somos de algum modo amaldiçoados por uma coisa maravilhosa.
5: Isto é uma homenagem aos leitores ou aos autores?
6: Poderá ser uma homenagem a ambos. São, como eu disse no começo desta conversa, os dois lados da mesma, são dois lados da mesma moeda, os dois lados da mesma moeda. E, portanto, é um livro que, de algum modo, homenageia aquelas figuras que ali são retratadas, uma baronesa italiana que dirige a maior residência literária do mundo, hoje com 100 anos, aquela mulher, uma mulher extraordinária, um gasolineiro dos Açores que quase não andou na escola e que já leu todos os vencedores do Prémio Nobel. São histórias extraordinárias e que procuram homenagear aquelas pessoas em concreto, mas claro, também são uma forma de agradecer aos autores que escrevem e nos encantam e maravilham com as suas criações, e de talvez fazer chegar a mais leitores esta paixão profunda que temos pelos livros.
5: O que significa ser um leitor apaixonado nos dias de hoje?
6: Significa não ceder às tentações hiper fáceis que a sociedade contemporânea nos coloca pela frente, nomeadamente a questão dos smartphones. Ainda hoje lia na imprensa que os portugueses, e não é surpresa para ninguém, gostam muito mais de passear pelas redes sociais em lógica de scroll infinito do que de ler livros. E eu acredito que nós precisamos de contrariar esta realidade, se é que queremos, enquanto sociedade, ser melhores, se queremos que as nossas crianças aprendam mais e tenham melhores resultados nos testes de PISA e, de resto, uma formação melhor, que isso é que é mesmo mais importante até do que os resultados.
5: Depois de escrever romances, porque a necessidade de contar histórias reais de leitores?
6: Essas histórias apareceram-me e eu senti uma vontade enorme de as partilhar. Elas encantaram-me, apaixonaram-me, e eu gosto de partilhar as coisas de que gosto, as coisas que me apaixonam, e portanto, a dado momento, quando tinha duas ou três histórias escritas e que tinha publicado na revista Visão, com a qual costumo colaborar, decidi que fazia sentido fazer outras para publicar em livro, e portanto foi nesse momento que decidi que aquelas viagens não iriam parar até ter as histórias suficientes e que me satisfizessem o suficiente para formar um livro.
5: Aquilo que lhe proponho agora é uma partida de ping-pong. É um jogo de palavras. Vou-lhe sugerir dois conceitos. Dos dois, o Rui pode escolher um deles, pode escolher os dois, inventar um terceiro ou não responder. Vamos jogar?
6: Uhum, vamos.
5: Escritor ou editor?
6: Escritor.
5: Ler ou escrever?
6: Ler.
5: Porto no inverno ou no verão?
6: No verão.
5: Reconhecimento do público ou da crítica?
6: Do público.
5: Com ou sem data para morrer?
6: Difícil. Sem.
5: Parágrafos curtos ou grandes descrições?
6: Grandes descrições.
5: Essa ou Camilo?
6: Essa.
5: Um sucesso comercial ou uma grande obra?
6: Uma grande obra.
5: Esquerda ou direita?
6: Esquerda.
5: Ping ou Pong?
6: Pong.
5: Rui Conceiro, foi um prazer tê-lo na tarde da RTP Mundo. Há muito tempo que o queria ter cá. Foi hoje que aconteceu. Muito obrigado, foi um prazer.
6: Obrigado, eu, Miguel. Obrigado, um abraço. Obrigado.
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0: Na Austrália, desejamos uma boa noite. Aqui, bem pertinho de nós, e se olharmos para o relógio no fuso horário de Lisboa, uma quase boa tarde, porque estamos no finalzinho da manhã. Tubarão Azul é a canção de Euclides antes de irmos aos livros, com Mariana Oliveira e Isabel Lucas.
9: Para a tradição de nossa terra.

0: azul, este tubarão de Euclides, Antes, Agora, e o movimento dos livros do passado ao presente. Todas as semanas temos assim a oportunidade de destacar obras que ficam às vezes esquecidas nos escaparates. Não pode ser o caso de um livro escrito na água, lido na terra, Afastar-se, 13 contos sobre a água, de Luísa Costa Gomes.
1: Antes Agora é a rubrica dos livros que saíram faz tempo, mas como o tempo deles continua a ser o tempo de hoje, trazemos-los de volta à conversa com o presente. O primeiro é Afastar-se, 13 contos sobre água, e são justamente 13 contos ligados por essa linha quase invisível. São histórias que em algum momento metem água, nas palavras da própria Luísa Costa Gomes, metem água de forma mais imediata ou mais evidente, como no conto que dá título ao livro, quando falam de mar, de oceano, de histórias a bordo de um navio de cruzeiro, mas também de forma mais subtil, e aí pode ser, por exemplo, um duche, pode ser a saliva, e temos de olhar para procurar com mais atenção onde é que está a tal ideia aquática. Isabel, como é que é a navegação por estas páginas?
2: É muito pouco previsível. Aliás, a água aqui pode se tornar uma metáfora. Navega-se aqui por águas profundas, muitas vezes, águas outras vezes que nos levam à deriva e que nos levam muitas vezes a afastar-nos. E o afastar-se aqui leva-me propositadamente para o título do livro, porque o afastar também pede uma mudança de perspectiva. Eu acho que esta é sobretudo a grande proposta deste livro, é como é que nós olhamos para muitas coisas do nosso tempo, da nossa vida, da nossa experiência, com este outro ângulo. E é um ângulo que pede alguma demora, que pede que fiquemos com a precisão das palavras da Luísa Costa Gomes, ela que tantas vezes é apontada como uma grande mestre do conto, e é verdade. E este não é o primeiro livro onde ela reúne 13 contos, este número também é preciso.
1: O número Ziago.
2: Sim, mas que no caso é um número desafiante, com muita ironia, com muita sageza, com muita perspicácia. Temos aqui um bom exercício da forma do conto através de várias maneiras de contar. É um livro imperdível para quem gosta da boa literatura em português.
1: Uma grande escritora do pequeno formato, não é? Que é o conto.
2: Sim.
1: O conto em língua portuguesa. O outro livro é da alemã Esther Kinski. O título é uma palavra que nós conhecemos, rombo, mas que se calhar não conhecemos na acessão que tem neste livro. Ora, rombo aqui é a palavra italiana que designa o som que se ouve antes de um sismo, porque é das entranhas da terra que este livro nos fala.
2: Sim, rombo é um som, e é através desse som ou dessa ideia de som que a Esther Kinski vai numa geografia, e é curioso que temos aqui uma paisagem. Na Luísa temos a paisagem da água, aqui temos uma paisagem muito concreta. A Esther Kinski trabalha muito sobre paisagens, a partir de paisagens. Ela, como a Luísa Costa Gomes, é uma grande pensadora, digamos assim. Ela também é tradutora, é escritora, é poeta, e ela foi para a Itália fazer atrás de uma memória de uma catástrofe, de um sismo numa pequena povoação, e escolhe 7 pessoas para ajudar a restituir, não essa catástrofe, isso é impossível, mas reconstituir um bocadinho essa experiência e o que ficou na geografia, nas plantas, nos animais e também na memória daquela povoação sobre aquilo que aconteceu. Portanto, é essa narrativa, uma narrativa que pede tempo também, porque a escrita da Esther Kinski também é feita com tempo, portanto ela exige isso do leitor. Nós vamos atrás dessa história, perseguindo este som. É um som que é quase um eco permanente enquanto lemos este livro, que é muito difícil definir este livro. É um romance, mas é também um livro de viagens, mas é também uma indagação sobre muito daquilo que somos.
1: E passa-se desse tal lugarzinho de Itália, na fronteira, perto da fronteira com a Áustria e com a Eslovénia. É interessante pensar como é que um acontecimento que dura alguns segundos se inscreve de forma tão marcante na memória identitária, na memória de um sítio e de uma comunidade. Rombo, de Esther Kinski, e Afastar-se, 13 contos sobre água, de Luísa Costa Gomes. Uma escrita da terra e uma escrita da água. No regresso das férias do Antes Agora, até para a semana.
2: Até para a semana.
0: Antes, Agora, Isabel Lucas e Mariana Oliveira, também em RTP Play. Os Calema seguem agora e levam-nos com a música.

0: também um tema de um jovem de Vila do Conde. As novas canções são no posto de escuta de João Pedro Bandeira. Can't Win a Expiration Date, data de validade. Temos então aqui um prazo de validade para conhecer. É música nova.
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2: Será que os sonhos têm prazo de validade? É esse o receio de Catwin, no seu novo single, em que confronta o medo que os sonhos expirem com a idade, transformando essa ansiedade num som de esperança. Interpretado em inglês, Expiration Date começa com versos mais tensos e termina de forma mais esperançosa com a frase Maybe dreams have no expiration date. Talvez os sonhos não tenham prazo de validade. Segundo esta jovem portuguesa de Vila do Conde, a letra nasce de ver outras pessoas a tentar e a não conseguir. E do medo de estar na mesma posição, de querer muito, mas sentir-se presa, sem saber se ainda há tempo. E conta Catwin. Escrevi esta música depois de ver várias pessoas à minha volta a tentar e a não conseguir. Isso fez-me questionar se ainda tinha tempo para o que queria atingir. A música termina com a ideia de que talvez esse medo não faça sentido. Talvez nunca seja tarde demais.
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0: Antes das notícias, passamos ainda por diferentes pontos da Europa. Neste momento, Paris 19 graus, no Luxemburgo 18, Genebra 20 graus. Olhamos ainda para a cidade alemã de Berlim, 18 graus também registados, 19 em Londres. As notícias já a seguir.
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2: Muito boa tarde. Meio-dia no continente e na Madeira, 11 horas da manhã. Vamos agora conhecer os títulos do Jornal do Meio-Dia.
3: Mark Carney diz que a União Europeia e o Canadá são faróis da democracia. O primeiro-ministro canadiano elogiou o convite da Comissão para que o país se torne membro associado do Bloco Comunitário. Bruxelas vai disponibilizar a Portugal mais de 260 milhões de euros para a recuperação das tempestades do início do ano. O coordenador da estrutura de missão, Paulo Fernandes, fala numa boa notícia. O primeiro-ministro diz que o caminho seguido no conflito do Médio Oriente é um caminho estúpido, que está a penalizar Portugal e a Europa do ponto de vista social e económico.

0: as notícias com edição de Frederico Moreno. O Canadá e a União Europeia são mais fortes juntos, declaração feita na última hora pelo primeiro-ministro canadiano. Perante o Parlamento Europeu, em Estrasburgo, Mark Carney aplaudiu a ideia de tornar o Canadá membro associado da União Europeia.
1: Quero ser claro quanto ao que não estou a propor. Não estou a propor um terceiro bloco que procure ser apenas uma grande potência rival com melhores modos. Não procuramos poder para dominar os outros. Pelo contrário, procuramos resiliência. Ninguém, absolutamente ninguém, poderá controlar os nossos mercados abertos, comprometer a nossa soberania, ameaçar a nossa integridade territorial ou minar as nossas liberdades, as nossas democracias e o nosso Estado de Direito. Can control our open markets,
0: impair our sovereignty. Mark Carney afirmou esta manhã que vê com muito bons olhos esta ideia do Canadá se tornar membro associado da União Europeia, uma proposta que enfureceu Donald Trump. Ontem, o presidente norte-americano ameaçou romper relações com o Bloco Europeu, mas para o chefe do governo do Canadá, esta parceria faz todo o sentido.
1: Essas motivações fundamentais, combinadas com o nosso hard power latente, significam que podemos ajudar a criar a próxima ordem mundial, justa, estável e próspera. Uma aliança entre o Canadá e a União Europeia serviria de farol para outras democracias. Uma aliança definida não pelo que rejeitamos, mas pelo que defendemos. Liberdade, solidariedade, prosperidade e sustentabilidade.
0: Mark Carney a afirmar esta manhã no Parlamento Europeu que o Canadá e a União Europeia têm muito em comum, por exemplo, ao nível de valores, assumindo-se como faróis da democracia, sem querer impor a força sobre as restantes nações. O Canadá vai tornar-se membro associado da União Europeia. Bruxelas garante que esta parceria não pretende hostilizar os Estados Unidos. Portugal vai receber mais dinheiro da União Europeia para a recuperação dos estragos provocados pelas tempestades do início do ano. Bruxelas propôs hoje mobilizar mais 261 milhões de euros ao abrigo do Fundo de Solidariedade. Segundo um comunicado do Executivo Comunitário, o financiamento vai apoiar operações essenciais de emergência e de recuperação para reconstruir infraestruturas de transporte e restabelecer serviços essenciais. Paulo Fernandes, ouvido há instantes pela jornalista Natércia Simões, classifica esta como uma boa notícia. O coordenador da estrutura de missão para a recuperação das zonas afetadas pela tempestade Christine explica também a importância deste reforço de verbas comunitárias.
2: É muito boa notícia. Foi feita há alguns meses atrás a candidatura do país ao Fundo de Solidariedade Europeu. Procurava-se, obviamente, maximizar o apoio máximo neste tipo de situações que se projetava em cerca de 250 milhões de euros. Conseguiu-se, de facto, um valor, podemos dizer, maximizado, que ajuda, obviamente, o país para este esforço enorme que é a recuperação, a reconstrução de todos os territórios afetados pelo comboio de tempestades.
0: O responsável da estrutura de missão para recuperar as zonas afetadas pela tempestade Christine, Paulo Fernandes, entrevistado pela jornalista Natércia Simões, a propósito deste reforço de verbas da União Europeia para Portugal fazer a recuperação dos estragos provocados pelas tempestades do início do ano. Portugal vai receber mais 261 milhões de euros. A Comissão Europeia também vai disponibilizar verbas para Espanha, Itália e Malta, países que foram igualmente afetados por graves tempestades entre janeiro e fevereiro. Luís Montenegro diz que o caminho que levou à guerra no Médio Oriente é estúpido e absurdo. Palavras usadas esta manhã pelo primeiro-ministro para caracterizar o impacto económico deste conflito entre o Irão e os Estados Unidos e Israel. Na abertura da Conferência Europeia de Economia Alemã, que decorre hoje e amanhã em Lisboa, o chefe do governo português não fez referências diretas aos responsáveis por esta situação, mas criticou uma guerra, Teresa Borges, que está a penalizar Portugal.
3: É um conflito sem fim à vista que continua a pesar nas carteiras dos portugueses. O preço dos combustíveis não tem parado de crescer. O primeiro-ministro reconhece os desafios.
4: Conscientes hoje muito do sofrimento das famílias e das empresas com o aumento, nomeadamente, dos combustíveis, conscientes de que os tempos são incertos no plano internacional.
3: E não hesita em apontar o dedo ao caminho que está a ser seguido.
4: Este, eu diria, aparentemente interminável conflito no Médio Oriente nos está a penalizar muito a nós portugueses, a nós europeus. É sob o ponto de vista económico, verdadeiramente, uma situação insustentável.
3: Sem nomear nomes, Luís Montenegro não tem dificuldade em encontrar adjetivos.
4: Tenho insistido junto dos nossos parceiros da União Europeia e nas instâncias internacionais para que se ponha cobro a este caminho. Eu vou mesmo dizê-lo, é um caminho do ponto de vista económico e social estúpido. Não beneficia ninguém, prejudica-nos a todos. Não tem um racional. Não tem um sentido.
3: E em oposição aos caminhos seguidos lá fora, o Primeiro-Ministro deixa elogios aos passos que tem estado a dar no país desde que começou a liderar o governo e com o Ministro das Finanças a assumir que espera pelo menos um saldo zero nas contas de 2026, Montenegro vai mais longe.
4: Vamos a caminho do nosso quarto superávit consecutivo. Temos as nossas contas públicas equilibradas.
3: Um governo otimista a poucas semanas de arrancar o debate do Orçamento do Estado para o próximo ano. O Primeiro-Ministro confirmou também que o Executivo vai aprovar ainda hoje, em Conselho de Ministros, a descida do IRS, anunciada na semana passada.
4: É a quinta vez em 2 anos e meio.
3: A quinta desde que é Primeiro-Ministro.
0: Já o Partido Socialista exige medidas ao Governo para minimizar o impacto da subida do preço dos combustíveis. António Mendonça Mendes, deputado socialista, lembra que o Governo de António Costa atuou quando o gasóleo custava 1,5€. Neste momento, o valor ultrapassa 2,10€. O PS apoiou em 30 cêntimos o transporte de mercadorias, enquanto Montenegro ajuda com 10 cêntimos e distribui autovouchers. São críticas deixadas esta manhã por António Mendonça Mendes, antigo secretário de Estado dos Assuntos Fiscais.
5: Estava o gasóleo, que é o combustível mais vendido, a pouco mais de 1,5 e nós introduzimos o pagamento direto aos consumidores através do autovoucher. Primeiro começou por ser 5€ por mês e depois passou a ser 20€ por mês. Eu quero lembrar que no pico do apoio do autovoucher havia mais de 3 milhões de pessoas que recebiam diretamente o apoio do Estado.
0: António Mendonça Mendes recorda ainda que o governo de António Costa distribuiu um cheque de 125€ a todos os portugueses e desafia Miranda Sarmento, ministro das Finanças, a baixar o IVA através do imposto sobre produtos petrolíferos, como fez o governo do PS. Declarações de António Mendonça Mendes hoje no início da reunião da bancada do PS, aberta à comunicação social. No final haverá declarações de José Luís Carneiro, secretário-geral socialista. É um exemplo crasso da falta de professores. A Escola Básica Aida Vieira, no bairro Padre Cruz, em Lisboa, tem metade das turmas sem docente atribuído. Não há perspectivas de o problema ficar resolvido. Os pais queixam-se da falta de respostas por parte da direção escolar. Ontem as crianças sem professor foram mesmo impedidas de entrar na escola, mas hoje, Oriana Barcelos, existiu uma solução provisória.
6: Ontem a Escola Aida Vieira esteve de portas fechadas para os alunos sem professor. Hoje todos puderam entrar.
7: Deve ter sido parte da direção, resolveu a situação para ficar com os nossos meninos do 3º B até colocarem um novo professor. É temporariamente, mas confesso-lhe que preferia a professora do que vir outro professor.
6: Professores de outras escolas do agrupamento estão a tapar os horários em falta na Escola Aida Vieira, no bairro Padre Cruz, em Lisboa. Metade dos alunos ainda não tem professor atribuído. É um problema para todos, a começar nos alunos, explica a mãe Sónia Pereira.
7: Inclusive a minha filha tem dificuldades na aprendizagem. Toma medicação para o déficit de atenção, o que complica um bocadinho mais a situação. E além disso, que a turma é complicada. E tem que vir uma pessoa com um punho muito forte.
6: Os pais também sofrem. É o caso de Inês Fernandes, que tem a filha também no 3º ano.
8: Não posso ir trabalhar, estou em casa. Eu trabalho por conta própria, sou esteticista e não posso ir trabalhar.
6: O transtorno é tanto que já pensa noutras soluções.
8: Estou a ponderar seriamente em transferir a minha filha de escola, porque realmente tem vindo a piorar muito esta situação aqui na escola e este ano, então está muito incerto.
6: A falta de professores a condicionar as vidas de pais e de alunos na escola Aida Vieira, em Lisboa.
0: Problemas no ensino. A Comissão Europeia já apresentou a proposta de proibição das redes sociais a menores de 13 anos, depois do anúncio feito ontem por Ursula von der Leyen. Hoje, a Presidente da Comissão detalhou esta iniciativa para proteger as crianças e jovens dos riscos associados à exposição a estas plataformas da internet. A correspondente da Antena 1 em Bruxelas, Andréa Neves, explica-nos o que está em causa.
9: Primeiro, alguns dados.
10: Young people in Europe spend on average 4 to 6 hours a day on screens. And for those who started to use social media before the age of 10, they spend around 7 to 8 hours online. And this is almost a full working day for an adult. Too many children are being exposed too early to an online world they are not ready to navigate.
9: Depois, as evidências.
10: Today there is a robust body of evidence on the harm that social media does in a developing brain and personality. And too well parents see the effects of this. We all know the consequences. Sleep deprivation.
0: São declarações de Ursula von der Leyen esta manhã que infelizmente não transmitimos aqui com a respectiva dobragem, mas depois de ontem a Presidente da Comissão Europeia ter anunciado no discurso do Estado da União esta ideia de regular o tempo que as crianças passam online e os conteúdos a que têm acesso, hoje foram apresentados os pormenores desta proposta que Ursula von der Leyen explica que se baseia numa abordagem por idades até aos 18 anos, mas para menores de 13 a ideia é que as redes sociais sejam mesmo proibidas no espaço comunitário. 11 pessoas foram detidas pela Polícia Marítima a bordo de uma lancha de alta velocidade por suspeitas de tráfico de droga. Esta detenção aconteceu ontem à noite na Barra do Estuário do Tejo. A operação foi coordenada com a Polícia Judiciária. Após a interceção da lancha usada para o narcotráfico, a embarcação atracou em Sesimbra e os 11 detidos foram acompanhados pelas autoridades. É uma comédia, estreia hoje nos cinemas o filme francês Só uma Ilusão. É uma obra dos mesmos realizadores dos sucessos Amigos Improváveis e O Espírito da Festa. Este filme, que chega às salas nacionais, retrata, Margarida Vaz, os anos 80 e as memórias da adolescência.
11: O filme Só uma Ilusão transporta-nos até 1985, através do olhar do adolescente Vincent. Os cineastas Eric Toledano e Olivier Nakache queriam falar da adolescência. Em 1985, eram os dois adolescentes.
12: Aos 13 anos, as emoções são as mesmas, seja qual for a época. O contexto e a sociedade é que mudam, mas o primeiro amor, os sentimentos, esses são iguais. Nós queríamos retratar essa idade através do que vivemos, do nosso ponto de vista de adolescentes em 1985, nos subúrbios franceses.
11: Olivier Nakache diz que foi também o pretexto para falar da França dos anos 80.
12: Foi um período de progresso, de invenções, como o videogravador, o Walkman, o aparecimento de mais canais de televisão, mas também atravessou uma crise muito grave. Muitas pessoas ficaram desempregadas. Queríamos falar sobre tudo isso.
11: Eric Toledano refere que incluíram no filme um concerto marcante na época.
13: Um grande concerto que aconteceu em 1985 na Praça da Concórdia, em Paris, o SOS Racismo. Havia um sentimento comum de esperança e de paz, que já não é o que hoje acontece. A sociedade francesa está fragmentada, cada um está mais na oposição do que na convergência.
11: A comédia Só uma Ilusão é o retrato da adolescência a partir das memórias de infância da dupla de realizadores.
14: Eu sou Eric Toledano.
15: Eu sou Olivier Nakache.
14: Todos os auditores como Antena 1, venham ver
15: Só uma Ilusão.
0: Só uma Ilusão, comédia francesa que estreia hoje nos cinemas portugueses.
16: Foi o Jornal do Meio-Dia, com edição de Frederico Moreno, simultâneo com a RTP Antena 1 Madeira, Açores e RTP Mundo. A informação está em permanência em noticias.rtp.pt. Início de tarde de quinta-feira, 17 de setembro. Qual é a situação do trânsito agora, Mónica?
17: Começamos então em Lisboa, na Cril, no sentido Sacavém-Algés, ainda por resolver um acidente na zona do Parque de Campismo de Monsanto. Está a deixar demora a partir de Pinamanique. Também a segunda circular, sentido Benfica-Aeroporto, ainda há indicação de um acidente na zona do Campo Grande e, por isso mesmo, o trânsito está mais demorado a partir das Torres de Lisboa. Ainda também se para no Porto, a esta hora há acidente na VCI, é no sentido Freixo Arrábida e a seguir ao Nó da A3, já demora a partir do Mercado Abastecedor.
16: Número para o trânsito 821-0101, a chamada é gratuita. Faça uma ótima viagem e muito boa tarde.
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16: Quarteto com origem em Évora, Os Vizinhos. Bom, e com esta sugestão, pôr do sol na planície.

0: vem e mais um episódio do Portugalex. Bom, e hoje temos, por exemplo, pedidos de desintoxicação. Pois é, há novidades, agora que as aulas começaram. Episódio daqui a um minuto.
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5: Começou mais um ano letivo para grande parte dos alunos do ensino básico. E este ano há uma novidade. Além dos alunos sem professor, há alunos sem escola.
6: Nosso repórter falou com um.
7: É sim, meio que por acaso é azar, porque este ano até tenho 2 professores, um de português e outro de história, que trouxe de casa. Um é meu primo e o outro é meu vizinho. Meio que o problema é que não tenho escola, hein? E eles também não. Porque não foram colocados.
8: Então, e o que pretendem fazer?
7: Vamos juntar-nos com outro pessoal sem escola e vamos fazer batalhas de farmar aura. Como é que é o que há, não é? 6-7, 6-7.
5: Um dos treinadores da Águia do Benfica foi detido por suspeitas de envolvimento em tráfico de cocaína no aeroporto de Lisboa.
9: O PAN já manifestou a sua preocupação com o animal.
10: Queremos que o Benfica se comprometa a pagar um tratamento de desintoxicação da Águia Vitória e que arranje uma mascote de poliéster como o Jubas, que tem tanta energia, sem nunca dar na coca, nem sequer no Red Bull. Aproveitamos também para pedir à TVI que liberte o inspetor Max, que é escravizado há décadas. O ator Fernando Luís não rói cordas como ele e recebe 10 vezes mais. Basta. Ou então tenho um papel novo, que ele está farto de fazer de inspetor da PJ e gostava de fazer de galã de uma novela. Representa melhor que o José Carlos Pereira.
5: O presidente da Câmara de Lisboa pediu ao governo para cancelar o sistema de depósito de embalagens Volta, que tem provocado impactos muito negativos na higiene em Lisboa, com contentores remexidos ou mesmo despejados na via pública.
11: Esqueçam as embalagens. Podíamos usar os contentores Volta para nos desfazermos de outras coisas de que não precisamos. Por exemplo, Passos Coelho, volta para a toca e cala-te. Cavaco Silva, volta para o sarcófago. Sapatos de Vela, volta para os anos 80. Enfim, estão a ver a ideia? Abram as palmoedas, fofofó!
9: E o IPMA tinha previsto para hoje a chegada de mais poeiras do Sahara ao nosso país, mas parece que houve uma alteração de última hora. Vamos ouvir.
12: De facto, as poeiras já estavam a caminho, mas acabaram por cancelar a sua vinda quando souberam que o Jerry Seinfeld cá vem. Voltaram para trás. Neste momento ainda não sabemos se serão substituídas por poeiras de outra origem ou simplesmente canceladas. Vamos aguardar.
0: E não é preciso aguardar nada, porque o Portugalex, já sabe, está sempre disponível em RTP Play. Outra vez amanhã de manhã, também antes das 8, bom, e depois do meio-dia.
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0: 17 de setembro, hoje comemora-se o Dia Internacional da Música Country, género musical nascido nos Estados Unidos da América e popularizado internacionalmente, bom, por exemplo, por nomes como Hank Williams, Dolly Parton, Willie Nelson, Patsy Cline, Emmylou Harris ou Johnny Cash. Aqui está ele com Ring of Fire, 1963.
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1: Meio dia 30. Está na hora, Jornal de Desporto, títulos desta edição, João Gomes Dias.
2: Dia histórico para o Sport Clube União Torriense. Neste jornal, vamos até a Torres Vedras e à Noruega, onde o emblema do Oeste joga logo mais para a Liga Europa. Rui Costa assinala triunfo inédito do Benfica em San Siro. A 24 horas da primeira convocatória de Jesus, vamos mergulhar nas origens do selecionador. Tonhito pede a Dela Fuente para convocar Fresneda. Estrela da Amadora joga este fim de semana em Rio Maior. Porto recebe Partizan para a Champions Handball e a seleção feminina de hóquei que entrou a vencer na Catalunha.
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2: É um dia histórico para o futebol português e, em concreto, para o Torriense, que a partir de hoje se torna na 28ª equipa nacional a jogar as competições da UEFA. Após a inédita conquista da Taça de Portugal, o emblema da região Oeste joga logo mais a partir das 8 da noite frente ao Lillestrøm, nos arredores de Oslo, capital da Noruega. Ainda que à distância, o dia em Torres Vedras tem sido particularmente emotivo e a Antena 1 esteve esta manhã com o presidente da Câmara, Sérgio Galvão, numa conversa para escutar com toda a atenção e conduzida pelo jornalista João Alves Domingos.
3: É sem dúvida um dia histórico e importante para a cidade.
4: É evidente que sim, é um dia de orgulho torriense, é um dia de orgulho oestino, porque de facto temos o Torriense nas competições europeias e começa hoje esta caminhada, de facto, e leva o nome de Torres Vedras por esta Europa fora. Não podemos exigir nada nós torrienses, porque aquilo que o Torriense fez já foi muito, mas é um dia que nos permite sonhar, ou seja, um pequeno ponto que pudéssemos trazer na Noruega já era excelente, porque o Torriense neste momento é rotulado como o clube que se calhar não vai fazer ponto nenhum, e qualquer ponto que venha, qualquer um empate ou uma vitória, obviamente, do Torriense nestes 8 jogos que vai fazer, para nós seria espetacular, e obviamente com o nome de Torres Vedras já hoje ecoa, mas se ganhar o jogo ou se tiver algum ponto, obviamente que ainda irá mais longe do que aquilo que já está neste momento, né?
3: Como é que têm sentido as pessoas de Torres Vedras? Existe uma positividade na cidade à boleia do futebol, daquilo que o futebol tem trazido também?
4: O futebol representa, de facto, uma projeção máxima de um território, não é? Isso nota-se perfeitamente nos clubes e em todo o lado. O futebol, de facto, tem uma projeção bastante mais do que outro desporto qualquer. E, de facto, nós sentimos isso na cidade. Ou seja, o Torriense, quando fez a campanha que fez na época passada, e depois ao vencer a Taça de Portugal, houve aqui uma união quase automática entre os torrienses e o clube, porque às vezes não é fácil haver esta relação muito próxima entre clubes e adeptos. O adeptos sim, mas a restante população. E de facto nós estamos neste momento, somos cerca de 95 mil habitantes, e tenho a certeza absoluta que 95 mil habitantes estão a torcer neste momento para que logo às 8 da noite o Torriense possa ter uma excelente prestação, independentemente do resultado, porque o chegar já é um feito extraordinário. Mas vamos estar a torcer para o Torriense, e não sei se os noruegueses vão aguentar esta pressão aqui de Torres Vedras.
3: Deixou alguma mensagem aos jogadores? Falou com eles? Teve essa oportunidade?
4: Não falei com os jogadores, mas já tive a oportunidade de transmitir à própria direção do clube que desfrutem deste momento. Acho que é importante de lhes agradecer aquilo que conseguiram e, como disse há pouco, elevar o nome de Torres Vedras, mas disse para desfrutarem, deem o máximo, porque nós não vamos exigir nada, zero, portanto aquilo que conseguiram já foi muito. Apenas que desfrutem, que representem bem o nosso clube, o futebol português, e se conseguirem trazer um pontinho da Noruega, ou os 3 pontos, obviamente, já seria extraordinário.
3: Tem, a nível pessoal, tem algum programa preparado para mais logo assistir ao encontro?
4: Já combinei com os amigos e vamos ver em conjunto o jogo aqui na cidade. Portanto, esperemos ficar contentes com a prestação do Torriense. Se for uma vitória, excelente, mas vamos à volta de uma mesa ver o jogo. Espero bem que a coisa corra bem.
3: Muito obrigado. Excelentes planos para assistir a essa partida do Torriense na Noruega. Um marco histórico, esta participação do Torriense nas competições europeias. Pela primeira vez, uma equipa da 2ª Liga Portuguesa vai jogar a Liga Europa.
2: E de Torres Vedras vamos até a Lillestrøm, na Noruega, e ao contacto agora em direto com o jornalista Carlos Rui Abreu. Carlos, muito boa tarde. Tens contigo alguém que conhece bem o adversário do Torriense.
5: Boa tarde, João. Estou aqui no centro da cidade de Lillestrøm. Ainda não há adeptos do Torriense a esta hora. A concentração está marcada mais para as 16h, numa zona muito específica aqui na cidade. Mas já encontrei um português, Rafael Rodrigues. Vive há 13 anos aqui nesta região. Tem 26, é barbeiro e tem essa curiosidade de ser barbeiro de alguns dos jogadores do Lillestrøm. Rafael, Boa tarde. A conversa tem sido muito sobre o jogo. O que é que eles pensam deste duelo com o Torrense?
6: Muito felizes. Acho que para eles é uma grande felicidade estarem na Liga Europa. Eles passaram bastante mau bocado o ano passado, o Lillestrøm. Mas estão muito felizes. Penso que eles, maior parte deles, pensam que é um jogo fácil. Dentro do grupo e de todas as equipas contra quem eles vão jogar, mas acho que há muita felicidade aqui em Lillestrøm por eles estarem a jogar esse torneio.
5: E um algarvio aqui na Noruega, apaixonado pelo futebol, não tem tido muito tempo para ir ver o Lillestrøm?
6: Não, o ano passado eu estava na 2ª divisão, os jogos são sempre durante a semana e são muito cedo, aqui anoitece muito rápido, é muito complicado para eu conseguir ver os jogos, e agora na 1ª divisão começou há pouco tempo, vou tentar ver alguns dos jogos, mas os fãs gostam muito da equipa, os bilhetes vendem-se muito rápido, é mesmo muito complicado arranjar bilhetes, mas vou começar a tentar e ver mais jogos.
5: Qualquer resultado, logo que não seja a vitória do Lillestrøm, será uma grande surpresa.
6: Sem dúvida, Portugal sempre.
5: Muito obrigado, Rafael Rodrigues, barbeiro aqui em Lillestrøm, à espera da hora do jogo, para perceber também se um clube do seu Portugal vai fazer história aqui na Noruega.
2: Antena 1 na Noruega com o Carlos Rui Abreu, a estreia do Torriense nas provas da UEFA, terá o cunho da nossa rádio, basta escutar o convite que foi feito por um dos jogadores do Torriense, André Simões.
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2: As palavras de André Simões, recordo o relato do Lillestrøm Torriense às 8 da noite, garantido pelo Carlos Rui Abreu. De ontem vem o triunfo histórico do Benfica na casa do Milan, 2-0 em San Siro, golos de Lukebak e Wikaminski, num jogo no qual Marco Silva deu oportunidade a vários jogadores.
8: Um clube que joga 4 competições e que tem inspirações em 4 competições não pode ter só 13, 14 ou 15 jogadores, isso não existe, os jogadores às vezes não compreendem tão bem, mas em alguns momentos nós também temos que lhes dar a confiança que nós acreditamos neles, e esta noite foi-lhes dada essa mesma confiança, não é fácil mudar.
2: Mas mudou, e mudou muito. O Dani Banjaki, por exemplo, foi titular, repetindo ainda assim a titularidade após a lesão de Alex Ba. Banjaki foi um dos melhores do Benfica, nesta que é a primeira vitória de sempre das Águias diante dos Rossoneri.
9: Nunca tínhamos ganho ao Milan, hoje ganhámos e a equipa esteve muito bem, mesmo com as várias trocas que o Missa fez. E tivemos muito bem.
2: Dia especial também para Rui Costa. O presidente das Águias foi homenageado em San Siro, onde marcou uma era dourada no clube de Milão.
10: Fiquei grato, fiquei muito grato. São 20 anos que saí daqui. É um clube com a história que tem o Milan. Nos 5 anos que estive aqui ganhámos muita coisa e, portanto, tive a sorte e a felicidade de fazer parte de um ciclo com grandíssimos jogadores e com uma sociedade, como eles chamam aqui, muito organizada, que nos deu a possibilidade de ganharmos muito e voltar aqui passado 20 anos e ser recebido desta maneira, obviamente me senti orgulhoso.
2: E sobre a vitória histórica do Benfica?
10: Muito bem a resposta dos jogadores que têm jogado menos tempo e que responderam muito bem. A equipa teve um comportamento exemplar e fizemos uma vitória importante, importante no início da competição, importante é a primeira vitória contra o Milan na história do clube.
2: Agora segue-se o Porto, já este domingo, no campeonato.
10: O jogo de fim de semana é outro tipo de jogo e nós estamos positivos.
11: Estás de alguma maneira preocupado, Rui?
10: Não estou preocupado, estamos otimistas com aquilo que temos estado a fazer. O campeonato é muito longo e estamos otimistas com aquilo que temos, com o plantel que temos e com a forma como os jogadores se têm comportado e têm evoluído ao longo dos dias.
2: Rui Costa, escutado pelo jornalista Paulo Sérgio, de ontem nesta Liga Europa, destaca ainda para o triunfo do Lyon de Paulo Fonseca, 2-1 em Bruxelas, diante do Anderlecht de Vítor Bruno. É já amanhã que Jorge Jesus vai fazer a primeira convocatória como selecionador nacional. No horizonte, 4 jogos da Liga das Nações, 2 frente à Noruega, 1 com a Dinamarca e outro com o País de Gales, que será o primeiro de hoje uma semana em Alvalade. Nessa contagem decrescente para a estreia do JJ, a Antena 1 esteve à conversa com José Teixeira, antigo secretário técnico do Amora, que trabalhou ao lado de Jesus quando este começou a carreira de treinador.
12: Desde o primeiro momento ficou evidente a sua forma de trabalhar, muita dedicação, exigência, responsabilidade e profissionalismo. Essas características foram sempre uma marca ao longo da sua carreira. Para quem partilhava o dia-a-dia com ele, fazer parte da sua equipa técnica significava acompanhar esse mesmo nível de compromisso. Trabalhava-se muito, com seriedade e sempre com o objetivo de fazer melhor. Foi assim que começaram aqueles primeiros tempos no Amora, e olhando para trás percebe-se que muitas das características que mais tarde marcaram a sua carreira já estavam presentes nessa altura.
2: E como é Jorge Jesus fora das quatro linhas?
12: O Jorge era e continua a ser um homem simples, expansivo e muito próximo das pessoas. é amigo dos seus amigos, é alguém que valoriza muito a lealdade, estando sempre presente para aqueles que considera verdadeiramente seus, tanto na vida profissional como na vida pessoal. Tem também um sentido de humor muito apurado, que sempre fez parte da sua forma de estar e de se relacionar com quem o rodeia. Por trás da exigência e da personalidade forte que todos reconhecem profissionalmente, existe uma pessoa genuína, leal e muito ligada às pessoas de quem gosta. É este o Jorge, é aquele que eu conheço e é aquele de quem eu gosto.
2: Escutado por Walter Madureira, José Teixeira considera que Jorge Jesus foi uma ótima escolha para a seleção e também não tem dúvidas de que o técnico será presença assídua pelos estádios do país e do mundo.
12: Tenho a certeza que irá percorrer muitos campos, acompanhar jogadores, conhecer melhor cada realidade, irá procurar aqueles que, em seu entender, estiverem mais preparados para seguir Portugal. Conhecendo como conheço, sei que nada será deixado ao acaso. Haverá trabalho, exigência, paixão, uma enorme vontade de colocar Portugal sempre em primeiro lugar. Para mim este é o Jorge Jesus, é o nosso selecionador e é aquele que todos nós queremos que venha a ter muito sucesso.
2: José Teixeira, antigo secretário técnico do Amora e amigo de Jorge Jesus, na véspera do novo selecionador, anunciar a primeira lista de convocados enquanto timoneiro da Seleção Nacional. São muitas as seleções que ao longo destes dias vão fazendo estas convocatórias para a extensa data FIFA. Na campeã do mundo Espanha, expectativa em relação a dois jogadores que alinham em Portugal, Gabri Veiga, desde logo médio do Futebol Clube do Porto, que tem sido apontado à Rorra, mas, na opinião do compatriota Tonhito, será difícil que o jogador seja chamado.
13: O Veiga joga numa posição onde há muita, muita, muita qualidade na seleção espanhola. É a fortaleza da seleção espanhola, todo o meio campo. Então, aí ele vai ter muita mais competência, mas eu acho que, por méritos próprios, já merece ter uma oportunidade, sobretudo o que está a acontecer muito, que o selecionador espanhol está sendo muito inteligente, y mismo que da pocos minutos a algunos jugadores, le da la posibilidad de ir integrándolo poco a poco.
2: Gabri Veiga tem muita concorrência no meio-campo, já Ivan Fresneda poderá ter mais chances, é pelo menos essa a opinião do antigo jogador do Sporting.
13: Sobre todo que o seleccionador chame cuanto antes, porque es un jugador que va a aportar mucho a la selección española. Casi todas las equipas grandes de Europa, la edad es ya más prematura, ya son 17, 18, 19 años, y son jugadores que mentalmente están capacitados para la responsabilidad. Estamos en una época en la que es cuando hay que aprovechar.
2: Y Tonhito defende a renovación de contrato de Fresneda con el Sporting, até para precaver o interesse de otros emblemas.
13: Acho que está a fazer uma grandíssima época, um arranque de época grandíssimo, onde está a dar muito às vistas. Já vinha na temporada passada a fazer uma temporada boa. Para Sporting é uma sorte ter um jogador como ele e para ele é uma sorte estar em uma equipa como Sporting. Então, essa combinação faz que todo o seu talento salga a relucir e que grandes equipas da Europa estejam interessados nele.
2: Tonhito escutado pelo jornalista José Pedro Pinto. Recordo que o Sporting joga um dia antes do Clássico. Leões recebem o Arouca este sábado a partir das 8:30 da noite. De resto, a Ronda 7 vai voltar a ficar marcada por um jogo do Estrela em casa emprestada. Desta vez o tricolor joga em Rio Maior na recepção ao Académico. Encontro marcado para domingo a partir das 3:30 da tarde. João Cancelo diz que marcou o melhor gol da carreira. Remate fora da grande área a mais de 120 km/h que ontem à noite acabou por abrir o contingente da vitória por 7-2 do Barcelona diante do Racing Santander. Em declarações após essa vitória blaugrana, Cancelo expressou a sua satisfação.
14: Que foi o melhor gol da minha carreira.
15: Foi o melhor gol da minha carreira, mais especial ainda por ser neste clube, desde o início da época passada que eu queria vir para cá. Tenho trabalhado bem. É verdade que não tenho tido tantas oportunidades para jogar a titular, mas tenho treinado sempre bem com o objetivo de ajudar a equipa quando sou chamado.
2: Barcelona com 6 vitórias em 6 jornadas e já 28 golos marcados, está destacado na liderança da La Liga. Já do outro lado do Atlântico, o Palmeiras sofreu, mas venceu a LDU no desempate por penaltis em jogo dos quartos de final de Libertadores da América. Abel Ferreira foi expulso, por isso Vítor Castanheira passou pela sala de imprensa para falar num encontro difícil.
16: O futebol às vezes é ingrato. Tivemos possibilidade de matar o jogo numa transição, poder fazer o 3-1, e a verdade é que com duas bolas lá em cima, ele deu, põe-se em vantagem e temos que ir para os penaltis. Mas merecemos esta eliminatória por tudo aquilo que fizemos ao longo dos 90 minutos.
2: Jogo decidido no desempate por penaltis, como dissemos, e aí foi o guarda-redes Carlos Miguel, de 2 metros e 4 centímetros, que se agigantou na baliza para selar o triunfo.
17: A gente trabalha pra caramba no dia a dia para momentos como esse, precisar da gente, a gente conseguir corresponder. E é seguir, agora a gente conseguiu essa classificação tão chorada, tão sofrida. Não precisava ser sofrida, mas está tudo na mão de Deus, ele sabe o que faz. E a gente está preparado para o que vier. E é só agradecer mesmo.
2: Palmeiras vai defrontar o Fluminense nas meias finais da Libertadores da América, sendo que a outra meia final já tem o Estudiantes da Argentina, que ontem eliminou o Corinthians em São Paulo. A equipa da Argentina espera agora pelo desfecho da eliminatória entre o Flamengo do Leonardo Jardim e o Independiente del Valle, para ficarmos com o elenco definido nesta Copa Libertadores. Após a derrota na jornada inaugural frente ao Vesprem, o Porto volta a jogar hoje para a Liga dos Campeões de Handball. Dragões recebem o Partizan de Belgrado, que, na opinião do jogador Miguel Oliveira, será um adversário particularmente duro no plano físico.
18: Uma equipa muito física, como é típico de uma equipa sérvia, uma equipa que certamente lutará até ao fim, mas com o apoio dos nossos adeptos, nós é que vamos ser a equipa que vai lutar até ao fim, vamos ser a equipa mais física e certamente vamos levar a vitória perante os nossos adeptos aqui no Dragão Arena.
2: Porto Partizan às 7h45 da tarde. De ontem vem a vitória do Sporting, mais uma nesta Champions de Handball. Desta vez a equipa de Ricardo Costa foi à Suécia bater o Kristianstad por expressivos 37-29. Também na Champions, mas de basquetebol, o Benfica volta a jogar hoje a fase de qualificação. Encarnados defrontam os alemães do Rasta Vekta na cidade búlgara de Samokov. O jogo está marcado para as 7 da tarde. E ainda nos pavilhões, mas no Hockey em Patins, a seleção feminina entrou hoje a vencer no torneio Golden Cat. Um triunfo por 9-1 diante da França, encontro da primeira jornada da prova, que está a decorrer na cidade catalã de Cerdanyola de Alvalés. Quanto à seleção masculina, vai a jogo a partir da 1h30, mas aqui para defrontar a congénere de Angola. E fechamos com ténis de mesa e com os apuramentos carimbados esta manhã por Jenny Chau e João Monteiro para os quartos de final do WTT de Bangkok, na Tailândia. Chau bateu a chinesa Xiang Junlin por 3-7-1. Já Monteiro, sem ceder qualquer set, bateu o canadiano Edward Lee por 3-0.
1: João Gomes Dias, Jornal de Desporto. 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
1: Qual é a situação do trânsito agora, Mónica?
19: Começamos então em Lisboa. Ainda há complicações na Cril, no sentido Sacavém-Alger. Um acidente na zona do Parque de Campismo de Monsanto ainda está a deixar muita demora a partir de Pinamanique. Também na segunda circular, sentido Benfica-Aeroporto, ainda se para do eixo norte-sul até à zona das Calvanas. E no sentido Aeroporto-Benfica, há também paragens entre as Calvanas e a zona da Escola Alemã. Para-se também ainda na A5, sentido Cascais-Lisboa, há filas de Monsanto para as Amoreiras. E no Porto, esta hora, um acidente na VCI no sentido Freixo Arrábida, a seguir ao nó da A3, ainda está a provocar muita demora a partir do mercado abastecedores. Para-se também ainda na A28, no sentido Matosinhos-Porto, entre a Ponte de Lessa e a Avenida Sidónio Paes.
1: Desejo que faça uma ótima viagem e tenha também uma muito boa tarde com a RTP Antena 1. É que ligamos Portugal também com a música, sim.
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4: Chama-se Anabela, 40 anos de carreira. Uma vida a cantar. E 10 inéditos numa revisitação também. Canções escritas especialmente para a sua voz. Presente 40 anos de carreira. Chega em breve, dia 22 de setembro. Para nesse mesmo dia, no caso à noite às 21h30, é apresentado no palco do Teatro da Trindade em Lisboa o disco e o concerto RTP Antena 1 de Anabela. Aqui, em dueto também com uma grande voz portuguesa, Paulo de Carvalho, nesta canção A Cegueira de Deus. Anabela, pode-nos comentar, enfim, o que traduz esta canção e, no caso, também a nova versão que vamos ouvir?
5: A Cegueira de Deus é uma canção lindíssima, com letra do João Monge e música do Paulo de Carvalho, e aqui é interpretada também por mim e pelo grande Paulo de Carvalho. Foi para mim uma enorme felicidade poder ter uma canção do Paulo de Carvalho e poder cantar com ele assim em dueto. É um bolero, é uma canção de amor e é uma canção muito especial que tem um arranjo extraordinário do Tiago.

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A Cegueira de Deus, dueto brilhante entre Anabela e Paulo de Carvalho. 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Palavra do dia é daqui a 3 minutos.

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1: A dança Pedro Moutinho. Temos que encolher os 3 minutos porque de facto o tempo corre. Estão tarde, é 1 da tarde. Mafalda Lopes da Costa e agora hoje, quinta, a nossa palavra do dia.
2: A palavra do dia é mochila. A palavra mochila vem do castelhano e tem uma origem curiosa ligada à palavra latina usada para referir um criado. Os romanos chamavam aos criados mutilos, mutilado em latim, isto porque os serviçais usavam o cabelo curto. A palavra mutilos passou para o basco, que servia para designar um pequeno saco que os criados levavam às costas para transportar os pertences dos patrões. Termo este que passou para o castelhano e se transformou em mochila com o mesmo significado, o de um saco transportado às costas.
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1: Muito boa tarde. 1 hora em Portugal continental e na Madeira. É meio-dia nos Açores. De volta à atualidade, Frederico Moreno, os títulos desta edição.
4: Greve na EasyJet em Portugal. Os tripulantes de cabine vão estar em protesto no início de outubro e também no período que antecede o Natal. Exigem à companhia aérea melhores condições de trabalho. O setor da pesca diz que os apoios do governo já estão desatualizados face aos sucessivos aumentos do preço dos combustíveis. Os armadores dizem que o negócio está cada vez mais difícil. União Europeia e Canadá de mãos dadas. O primeiro-ministro canadiano Mark Carney disse hoje em Estrasburgo que a parceria tem como base valores comuns como a democracia.
1: As notícias com edição de Frederico Moreno.
4: Os tripulantes de cabine da EasyJet vão mesmo avançar para a greve em Portugal. Reunidos em Assembleia Geral de Emergência, os trabalhadores aprovaram hoje esta paralisação devido ao facto das condições de trabalho se estarem a deteriorar. A greve vai acontecer em 2 períodos. Primeiro, entre os dias 2 e 6 de outubro. Depois, num período considerado crítico, próximo do Natal, entre os dias 19 e 23 de dezembro. Ouvido há instantes pela jornalista Ana Fernandes Silva, o presidente do Sindicato Nacional do Pessoal de Voo da Aviação Civil, Ricardo Penarroias, explica que as condições laborais estão a piorar dia após dia na EasyJet e o processo negocial com a empresa não está a correr bem.
5: Se as negociações estão a correr mal, estão, e é um fator. A disrupção operacional que está a ocorrer nos últimos meses, nomeadamente na base do Porto, provocando danos físicos e mentais em muitos tripulantes de cabine, tem sido algo que a companhia tem tentado a abusar. Tem que haver uma contratação efetiva que a companhia vai tardando a realizar. À custa, é fácil dizer que a operação do Porto ou de Lisboa cumpre 100%, à custa do desgaste de planos de cabine. E isto nós não podemos aceitar. A juntar a isso é uma falsas promessas e compromisso que a empresa tem connosco desde o verão de 2025. Tem a ver com a questão da sustentabilidade, em que a empresa, de uma forma engenhosa, acabou por juntar com as negociações deste acordo de empresa. No entanto, os tripulantes aguardam algo que já foi dado em 2024.
4: Os fundamentos do Sindicato Nacional do Pessoal de Voo da Aviação Civil para este período de greve em outubro e outro período de greve próximo do Natal, em dezembro. Confirma-se então recurso à greve dos tripulantes de cabine da EasyJet, uma greve que pode afetar cerca de 500 voos nos aeroportos de Lisboa, Porto e Faro. Não foram para já definidos serviços mínimos, serão negociados posteriormente. Os pescadores dizem que as sucessivas subidas do preço dos combustíveis estão a deixar o setor numa situação cada vez pior. O governo anunciou apoios à pesca, mas o diretor da Associação dos Armadores de Pescas Industriais, Pedro Jorge, sublinha em declarações à Antena 1 que os valores já estão desatualizados face à escalada do preço do petróleo.
6: O aviso finalmente foi publicado, nós já apresentámos e instruímos as candidaturas, só que o apoio que foi consignado tarde em efetivamente devolver o dinheiro às empresas que se prevê que seja só logo ao final do ano. E isto, portanto, está a causar um estrangulamento terrível na tesouraria das empresas, não é? E, entretanto, temos a má notícia, é que os apoios foram construídos numa base de um preço do combustível que já não corresponde à realidade. Portanto, entretanto, tem disparado de uma forma exponencial e, portanto, se já estávamos mal, ainda pior ficamos. As ajudas são sempre bem-vindas, mas era bom que viessem mais rápidas.
4: Para além da Associação dos Armadores de Pescas Industriais, também a Associação Nacional das Organizações de Produtores de Pesca do Cerco reclama um reforço dos apoios públicos devido à subida do preço dos combustíveis. Jorge Abrantes sublinha que esta subida de custos não se traduz no aumento do preço do peixe em lota.
0: Acaba por não ter o mínimo de compensação na valorização do pescado em lota, o que vem só agravar as rentabilidades da atividade da frota, que naturalmente são motivos de preocupação e consideramos que todos os apoios são justificados, mas que também somos da mesma opinião que a ADAP, de que o ritmo a que os aumentos estão a ocorrer não estão a ser acompanhados pelas medidas que têm sido anunciadas pelo Governo.
4: Os pescadores sublinham que o essencial é que se tenta aproximar mais o nível dos apoios ao ritmo a que o preço dos combustíveis tem vindo a subir. O líder do PS insiste que o governo deve alargar o leque de medidas de apoio aos portugueses por causa da subida do custo de vida, nomeadamente na ajuda a famílias mais vulneráveis, no abono de família e também no apoio a empresas que dependem muito da energia para funcionar. O Conselho de Ministros reunido hoje, o líder do PS, José Luís Carneiro, insiste que o governo tem margem orçamental para apresentar mais medidas.
7: Eu posso garantir que as propostas que o Partido Socialista apresenta são sustentáveis do ponto de vista orçamental, do ponto de vista do equilíbrio das contas públicas. 132 milhões de euros por mês, o que significa que nós, até ao final do ano, se elas fossem adotadas hoje e daqui até ao final do ano, só aquilo que o Governo já ganhou a mais com receita não prevista, cobrem toda a despesa entre o dia de hoje e o final do ano. Outra coisa diferente será se o Governo agora adotar medidas para além daquelas que nós estamos a apresentar. Nós entendemos que elas podem e devem ser alargadas, mas aqui até ao final do ano também haverá receita por conta do aumento da inflação que não estava prevista no Orçamento do Estado.
4: Desafios do líder do PS dirigidos ao Governo, José Luís Carneiro, que confirmou hoje que o PS vai viabilizar a Comissão Parlamentar de Inquérito sobre falhas na correção dos exames nacionais, uma iniciativa que partiu do Bloco de Esquerda e à qual os socialistas vão dar luz verde. Carneiro explica que o PS não obteve respostas esclarecedoras por parte do Governo sobre aquilo que correu mal neste processo.
7: A Comissão de Inquérito que nós propusemos em julho tinha que ver com a falta de esclarecimentos. Há ou não há uma relação direta entre o desmantelamento de estruturas do Ministério da Educação e as falhas graves que ocorreram nos exames e as falhas graves que estão a acontecer agora na colocação dos alunos? Outra questão muito importante que importa apurar. O Estado abdicou de funções relevantes nos seus deveres de serviço público e entregou alguns desses deveres a entidades privadas. Esses deveres foram cumpridos com escrúpulo na relação entre privado e garantia da integridade do serviço público? Temos o direito de saber e de ter respostas. Nós pedimos essas respostas. Se viabilizamos uma comissão de inquérito foi porque o Ministro da Educação não deu as respostas que nós pedimos.
4: Explicações de José Luís Carneiro a propósito da Comissão Parlamentar de Inquérito aos problemas registados durante o processo de correção digital dos exames nacionais. O secretário-geral socialista também anunciou hoje que o PS vai votar contra a proposta do JPP, Juntos pelo Povo, para criar uma comissão de inquérito à atuação do ministro Luís Neves, quando era diretor nacional da PJ. Quanto ao Chega, vai avançar novamente com um requerimento para constituir, com um caráter potestativo, uma comissão parlamentar de inquérito aos mandatos de Luís Neves à frente da Polícia Judiciária. É um anúncio feito por André Ventura há instantes no Parlamento, depois de ter estado reunido com o Presidente da Assembleia da República. O líder do Chega insiste em falar em bloqueio institucional, mas confirma que o partido vai dar entrada com um novo requerimento, o terceiro, para que seja constituída uma comissão parlamentar de inquérito.
8: Decidimos avançar novamente com um pedido de constituição de uma comissão parlamentar de inquérito. Essa comissão parlamentar de inquérito dará entrada hoje ou às primeiras horas de amanhã. Assumi ao Presidente da Assembleia da República que acompanharia de perto a construção de um novo requerimento para a constituição de uma comissão parlamentar de inquérito, e também quero dizer aqui, para que haja total transparência nisto, que eu discordo que tínhamos que mudar o requerimento da comissão parlamentar de inquérito. Entendo que isto é um bloqueio institucional, mas só temos aqui duas hipóteses. Ou desistimos, porque o Presidente da Assembleia da República não deixa, ou avançamos e temos que amenizar um pouco o nosso requerimento.
4: E o líder do Chega optou então pela segunda opção. O Chega vai avançar novamente com o requerimento para constituir uma comissão parlamentar de inquérito aos mandatos de Luís Neves, ministro da Administração Interna, na altura em que liderava a PJ. O Canadá e a União Europeia são mais fortes juntos. Declaração feita esta manhã pelo primeiro-ministro canadiano perante o Parlamento Europeu em Estrasburgo. Mark Carney aplaudiu a ideia de tornar o Canadá um membro associado da União Europeia, uma proposta que enfureceu Donald Trump. O presidente norte-americano ontem ameaçou romper relações com o Bloco Europeu, mas para o chefe do governo do Canadá, André Neves, esta parceria faz todo o sentido.
9: Ontem, Ursula von der Leyen não se referiu aos Estados Unidos nem a Trump no discurso do Estado da União. E hoje, o primeiro-ministro do Canadá também não o fez, pelo menos diretamente.
10: I also want to be precise about what I am not proposing.
11: Queria ser claro quanto ao que não estou a propor. Não estou a propor um terceiro bloco que procure ser apenas uma grande potência rival com melhores modos. Não procuramos poder para dominar os outros. Pelo contrário, procuramos resiliência. Ninguém, absolutamente ninguém, poderá controlar os nossos mercados abertos, comprometer a nossa soberania, ameaçar a nossa integridade territorial ou minar as nossas liberdades, democracias e o nosso Estado de Direito.
9: Mark Carney tem uma perspectiva para uma aliança entre a Europa e o Canadá.
11: Essas motivações fundamentais, combinadas com o nosso poder latente, significam que podemos ajudar a criar a próxima ordem mundial, justa, estável e próspera. Uma aliança entre o Canadá e a União Europeia serviria de farol para outras democracias. Uma aliança definida não pelo que rejeitamos, mas pelo que defendemos. Liberdade, solidariedade, prosperidade e sustentabilidade.
9: O primeiro-ministro do Canadá referiu todas as áreas em que pode haver colaboração, mas sobretudo uma, a das matérias raras.
11: Vale realçar que o Canadá tem depósitos de mais de 34 minerais críticos e está entre os principais produtores dos 10 minerais mais essenciais para a transição energética. A nossa aliança pode ajudar a suprir a necessidade da Europa de um abastecimento confiável.
9: Carney diz que esta relação não se baseia na geografia, mas nos valores comuns.
4: Correspondente da Antena 1 em Bruxelas, com a posição de Mark Carney, de que o Canadá e a União Europeia têm muito em comum, por exemplo, ao nível de valores democráticos. Portugal vai receber mais dinheiro da União Europeia para recuperar os estragos provocados pelas tempestades do início do ano. Bruxelas propôs hoje mobilizar mais 261 milhões de euros ao abrigo do Fundo de Solidariedade. Ouvido esta manhã pela Antena 1, o coordenador da estrutura de missão para recuperar as zonas afetadas pela tempestade Christine, Paulo Fernandes, fala numa boa notícia.
12: É muito boa notícia. Foi feita há alguns meses atrás a candidatura do país ao Fundo de Solidariedade Europeu. Procurava-se, obviamente, maximizar o apoio máximo neste tipo de situações que se projetava em cerca de 250 milhões de euros. Conseguiu-se, de facto, um valor, podemos dizer, maximizado, que ajuda, obviamente, o país para este esforço enorme que é a recuperação, a reconstrução de todos os territórios afetados pelo comboio de tempestades.
4: Coordenador da estrutura de missão para recuperar as zonas afetadas pela tempestade de Christine, a aplaudir aqui o facto da União Europeia mobilizar mais de 261 milhões de euros para Portugal ao abrigo do Fundo de Solidariedade. Fechamos com a notícia da demissão do primeiro-ministro sueco. Ulf Kristersson anunciou há pouco que está de saída do cargo depois de ter sido derrotado nas eleições legislativas pela social-democrata Magdalena Andersson.
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1: 1:14, muito boa tarde e também uma boa hora de almoço. Estamos por cá.
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1: Quinta-feira, 17 de setembro, Portugal em direto. Bom, que temas estão hoje em destaque no programa, Cláudia Costa.
2: Há 6 anos que os moradores de Passim, em Alenquer, vivem com o ruído e o estremecimento das casas provocado pela passagem de pesados. Agora, uma decisão dos tribunais obriga a Câmara de Alenquer a proibir a circulação de caminhões durante a noite. Uma mudança que pode finalmente trazer noites mais tranquilas a quem vive junto à estrada. Há 6 anos começou também em Bragança um festival dedicado à música clássica que rapidamente ganhou dimensão. O Bragança Classic Fest afirma-se hoje como um dos mais conceituados do género, com salas quase sempre cheias e artistas de renome internacional. Este ano atravessou a fronteira e chegou à Espanha e há mais novidades no horizonte, um tema para desenvolvermos nesta edição. Em Oeiras está a nascer um novo espaço dedicado à memória da resistência à ditadura e à Revolução de Abril. O Memorial da Liberdade vai homenagear, em particular, os presos políticos de Caxias, através de um grande painel de azulejos da autoria da pintora Graça Moraes. A obra está concluída. A artista acompanhou de perto a passagem do seu desenho para a cerâmica. A jornalista Arlinda Brandão conversou com a pintora para ouvir adiante.
1: São temas, então, para desenvolver já a seguir no Portugal em Direto. A edição é da jornalista Cláudia Costa.
2: O futuro IP3 entre Viseu e Coimbra pode vir a ter portagens depois de concluídas as obras de duplicação. O ministro das Infraestruturas, Miguel Pinto Luz, voltou ontem a defender essa possibilidade. Em direto tem agora o presidente da Comunidade Intermunicipal Viseu, Dom Lafões, João Azevedo, é também autarca de Viseu. Muito boa tarde, senhor presidente. O senhor diz que é impossível haver portagens no IP3 e que o ministro deve ter feito confusão quando falou dessa possibilidade. Em que é que se baseia para ter essa certeza perante uma declaração tão clara do ministro das Infraestruturas?
3: Muito obrigado pelo convite. O IP3 tem que deixar de ser um problema, é um tema que cria e criou muitos problemas à região. Décadas de atraso, de execução. Neste momento a duplicação está a ser feita entre Viseu e Santa Combadão, uma obra no valor de 100 milhões de euros do Orçamento de Estado, e a quando do início dessa execução, do lançamento desse concurso, que já lá foi para trás, quando desse governo que lançou esse concurso, foi claramente assumido com a região, com os autarcas, com as populações, com a atividade económica, com a atividade social, cultural, desportiva, que já bastava termos o tempo de atraso e que não havia portagens. Uhum. Esse é o primeiro momento. Depois o segundo momento tem a ver com a questão de um governo que assumiu a consequência da execução dessa obra. Também assumiu essa responsabilidade. E o atual governo também assumiu essa responsabilidade quando da perspectiva e do olhar do plano de desenvolvimento das novas etapas do IP3. E aquilo que eu digo é, e que foi combinado, falado, articulado...
2: Não escrito, não é? Mas foi combinado oralmente.
3: Não, em comunidade intermunicipal de Viseu, decidiu por unanimidade que havia um troço entre Viseu e Coimbra, no atual traçado rodoviário, que seria duplicado na quase sua total extensão, uhum. E que... com essa cerca de 90% dessa extensão duplicada em dupla via, ou seja, duplicada, portanto, 4 faixas de um lado, 2 do outro lado, 2 faixas, que isso resultava num eixo rodoviário sem portagens. Portanto, já chega do IP3 sacrificar, prejudicar esta região. Agora, o nosso objetivo é
2: então, como é que ouviu as declarações, ouviu ou leu as declarações de ontem do ministro Miguel Pinto Luz?
3: A única coisa que eu quero dizer é que estas afirmações não devem corresponder àquele que é o troço entre Viseu e Coimbra. E é por isso que eu estou a dizer que é impossível ter acontecer isso.
2: Não tenho. Mas o senhor já falou com o ministro depois disto?
3: Não suporta.
2: Já houve algum contacto com o ministro depois destas declarações?
3: Não, mas nem preciso de o fazer.
2: Então.
3: Porque houve esse compromisso na altura, em que a região não podia sofrer mais com o atraso e com portagens. E é isso que vai acontecer. Agora é preciso dar o salto a outro nível. Já não temos que falar de portagens. temos que falar é sobre aquilo que é o projeto das outras fases que são necessárias para lançar a concurso.
2: Portanto, deixe-me perceber, Sr. Presidente, o senhor
3: mas,
2: está...
3: Não é mal, mas esta execução... Diga.
2: Não, eu estava aqui, houve declarações do Ministro a dizer, a pôr essa possibilidade mesmo de haver portagens. O senhor está quase aqui a dar de barato, entre aspas, ou seja, acha que houve aqui uma confusão. Diz que não falou de novo com o Ministro para tirar tudo a limpo e perceber se houve ou não uma confusão. O que é que lhe garante que realmente o seu raciocínio é correto?
3: Eu acredito no Estado, acredito nas pessoas e volto a repetir. A região já foi muito prejudicada. E eu não tenho dúvidas nenhumas que não vai haver portagens entre Viseu e Coimbra. Neste traçado está definido. Ou seja, das duas uma, ou houve uma confusão, ou houve um equívoco.
2: Mas o senhor não quis tirar isso a limpo?
3: Não, não tenho que o tirar. Sabe porquê?
2: Não.
3: Porque eu acredito no Estado português, acredito nas declarações das pessoas... E eu, representando a comunidade intermunicipal Viseu do Lafões, aliás, este processo já tem mais de uma década, conheço bem a história do IP3, conheço muito bem e a duplicação do IP3 e, por isso, volto a repetir, não tem sentido absolutamente nenhum haver portagens, não pode haver portagens, é impossível que aconteçam portagens, até porque ainda há pouco tempo acabámos de fazer um reforço positivo na região a quando da retirada das portagens nas antigas secutes. Ou seja, houve aqui um reforço positivo na região, houve aqui um reforço que ajuda a região a crescer, seja, a ser mais competitiva.
2: E, portanto, acha que é aqui um contrassenso. Presidente João Azevedo, mas se o Governo insistir nas portagens, qual vai ser a posição da CIME, Viseu, Dão Lafões e das autarquias que...
3: Seremos absolutamente contra essa...
2: E vão expressá-lo de que forma?
3: Não quero sequer... Diga.
2: E vão expressá-lo de que forma? Essa oposição, o senhor diz, seremos contra?
3: Não, já. Ouça, temos que ter sentido de Estado nas nossas posições. Eu continuo a dizer que aquilo que aconteceu, que aconteceu nas declarações do Sr. Ministro, não deve ter a ver com a questão do eixo rodoviário entre Viseu e Coimbra. E, portanto, assumo as minhas declarações dizendo que será impossível haver portagens entre Viseu e Coimbra, no eixo rodoviário entre Viseu e Coimbra, na totalidade da extensão entre Viseu e Coimbra, que apontamos para cerca de 90% desse eixo ter dupla via. Agora, se há tantas dúvidas, é preciso perguntar ao Sr. Ministro se é assim ou não.
2: Por isso é que eu perguntei.
3: Tenho dúvidas de qual.
2: Mas
3: vai
2: o senhor não vai perguntar?
3: Portanto, eu estou-lhe... Sabe uma coisa, não preciso. Que confio nos homens, nas
2: Acabou
3: mulheres.
2: Acabou de dizer que era preciso perguntar ao ministro se é assim ou não.
3: Não.
2: Devolvi-lhe a pergunta.
3: Eu.
2: Então
3: eu
2: quem é que tem que perguntar ao ministro?
3: A comunicação social deve perguntar. Eu já tenho a certeza do que estou a dizer. Não tenho dúvidas nenhumas daquilo que foi uma decisão colegial por unanimidade na comunidade intermunicipal Viseu de Lafões.
2: E é com base nisso que está crente que, de facto, as portagens não vão avançar. Mas se avançarem, queremos perceber que posição é que os senhores vão tomar, neste caso, a comunidade intermunicipal, que engloba...
3: Ouça, não colocamos essa possibilidade. Não colocamos essa possibilidade sequer. Portanto, eu não vou dizer que tipo de ações poderíamos fazer, porque não... aceitamos, não colocamos essa possibilidade
2: é um
3: em cima
2: não
3: da
2: assunto,
3: mesa.
2: Portanto, para si.
3: É um não assunto. Volto a repetir, o IP3 não pode continuar a ser um problema para a região. O IP3 tem que ser uma solução para a região. A duplicação do IP3 tem que ser uma solução para a região sem portagens, para termos mais força, mais competitividade, mais energia, mais investimento, mais pessoas a viver aqui, mais formação superior. Mais oportunidades.
2: Deixe-me perguntar-lhe, por fim, espera do Governo uma clarificação pública sobre esta matéria ou não?
3: Como lhe digo, eu não coloco essa possibilidade. Agora, também acho que é legítimo, por parte da comunicação social, fazer estas perguntas a mim e ao membro do Governo. Portanto, tenho muito gosto nisso e, portanto, se a comunicação social achar por bem fazer essa pergunta ao Sr. Ministro, naturalmente que é a pessoa certa para o... esclarecer. Como lhe digo, eu não preciso disso.
2: O senhor não quer fazer essa pergunta ao ministro porque não quer sequer abrir essa possibilidade ou dar ideias. É isso? Eu estou a tentar perceber porque é que não quer perguntar diretamente ao ministro.
3: Eu percebo, ouça, porque é um não assunto para mim. Está clarificado. Eu não vou ter que reperguntar, fazer uma pergunta novamente ao governo quando nunca me foi dito isso.
2: Um compromisso que foi assumido, como disse, pelos governos há cerca de uma década, mas como o senhor já próprio reconheceu, não está escrito. E não lhe passa pela cabeça que isso possa agora ser posto em causa.
3: Certo.
2: É isso. Isso mesmo. Muito bem. Presidente João Azevedo.
3: Temos que defender a região. Muito obrigado.
2: Muito obrigado.
3: Volto a repetir que eu acho que é importante referir isto. O IP3 não pode continuar a ser um problema. Tem que ser um ativo. E o Governo e o Estado têm que perceber isso. É um ativo para a região. É a porta de entrada e de saída a oriente do nosso país, nesta região do país.
2: E por isso acredita que quando a duplicação deste IP3 estiver concluída, quem fizer a ligação entre Viseu e Coimbra continuará a circular sem pagar portagem.
3: Muito obrigado. É isso mesmo. É isso mesmo. Muito obrigado pela vossa oportunidade de poder esclarecer.
2: Presidente João Azevedo, muito obrigada por ter estado em direto connosco. Boa tarde.
3: Obrigado.
2: Em Alenquer, na localidade de Passinha, passam todos os dias cerca de 300 caminhões de dia e de noite. Há 6 anos que a população se queixa do ruído, das vibrações, das fissuras que surgiram nas casas e de noites muito mal dormidas devido ao estremecimento das habitações. Agora, uma decisão judicial obriga a Câmara de Alenquer a proibir a circulação de veículos pesados durante a noite. Uma decisão, Paula Verã, que pode mudar a vida de quem mora junto à estrada.
4: Notificados no início da semana, os serviços camarários ainda analisam a decisão do Tribunal Administrativo de Circo de Lisboa. Mas o autarca de Alenquer, João Nicolau, não tem dúvidas.
5: Iremos com certeza colocar em prática decisões do Tribunal, que a juíza determinar é aquilo que vamos exercer no terreno, de acordo com a sentença e, portanto, dentro do prazo de executar a proibição que o Tribunal determinou no período noturno, aquela rua dos bons amigos.
4: E o Tribunal deu 10 dias à Câmara de Alenquer para regular a circulação de veículos pesados na Rua dos Bons Amigos, em Passinha. Ou seja, a autarquia tem de proibir o trânsito de caminhões no período noturno.
5: É viável fazer dentro do prazo, é um prazo execuível, fazer essa proibição, de acordo com o que é determinado. Ou seja, a nós cumprimos executar aquilo que é determinado pelo Tribunal.
4: E como é que vai ser feita essa proibição?
5: Essa proibição será através de uma postura de trânsito, sinalética, proibição de trânsito a partir de determinada hora, no período noturno, a trânsito de pesados, será com os meios que tivermos disponíveis a cada momento. Portanto, nós temos serviços de polícia municipal, portanto, dentro dos recursos e dentro do horário de serviço, será também com curso, acima de tudo, também com as autoridades com competência nessa área, nomeadamente a Guarda Nacional Republicana.
4: O certo é que o Tribunal deu como provada a passagem de mais de 300 veículos pesados por dia ao longo das 24 horas naquela localidade e reconhece consequências para a população, nomeadamente ao nível do sono e da saúde, vibrações e fissura nas habitações e riscos para a segurança. O autarca de Alenquer não quis explicar se a Câmara irá ou não recorrer desta sentença.
2: O trânsito de veículos pesados tem de ser proibido de circular à noite na localidade de Passinha. A sentença judicial determina ainda que, caso a ordem não seja cumprida dentro do prazo fixado, o autarca de Alenquer pode vir a ser responsabilizado pessoalmente através de uma sanção diária cujo valor ainda não foi determinado. O Funchal vai ter mais 3 pontos de carregamento para veículos elétricos, uma notícia avançada à Antena 1 durante a apresentação da Semana Europeia da Mobilidade, que decorre até ao próximo dia 22. Os novos pontos vão ser instalados com recurso a financiamento europeu. Atualmente existem no Funchal 22 postos, com 36 pontos de carregamento. O presidente da Câmara do Funchal, Jorge Carvalho, anunciou também que o plano de mobilidade urbana sustentável deverá ser implementado em breve na cidade.
6: Nós contamos até o final do ano ter o processo concursal concluído. A partir desse momento passaremos à elaboração dos estudos naquilo que é uma abrangência da mobilidade da cidade, que vai desde a mobilidade pedonal até aos transportes públicos, obviamente passando por tudo o que implica em termos de trânsito particular, de cargas e descargas, transportes públicos. Portanto, a ideia é termos aqui, como foi referido, uma visão integrada de todo o processo de mobilidade e dessa forma, perante os dados que serão retirados desse estudo, podermos cimentar também de forma consistente as nossas decisões.
2: A Semana Europeia da Mobilidade começou com a inauguração de uma exposição no átrio da Câmara do Funchal. A mostra revela que nos últimos 25 anos o número de veículos na cidade aumentou 90%. A Associação Portuguesa dos Municípios com Centro Histórico aplaude o anúncio feito ontem pelo Ministro da Economia e Coesão Territorial. No Parlamento, Castro Almeida disse que as autarquias vão poder impedir a instalação de lojas de fachada nos centros históricos. O Governo está a preparar uma exceção ao licenciamento zero através de um código do licenciamento empresarial para proteger o comércio com história. Uma medida, Nuno Amaral, há muito reivindicada por esta Associação de Municípios.
7: Foi com um aplauso que o presidente da Associação Portuguesa de Municípios com Centro Histórico reagiu ao anúncio do ministro.
8: Ficamos agradados, porque uma das reivindicações dos municípios é que, por via do licenciamento zero e com os mecanismos que estão atualmente em curso, é impossível que se consiga travar qualquer tipo de investimento, qualquer tipo de loja, pegando no tema. Em concreto.
7: Hugo Pereira, também presidente da Câmara de Lagos, acredita que, com zonas a ficarem de fora de locais de licenciamento zero, os municípios conseguem travar a proliferação das chamadas lojas de fachada ou lojas de recordações.
8: Há muito que apelávamos para que, da parte do Governo, que implementou na altura o licenciamento zero e com isso facilitou o aparecimento e os inícios de atividade e as mudanças de titularidade, quase passando à margem dos municípios, o que, por um lado, foi uma medida positiva, por outro lado, acabou por poder trazer este tipo de designação hoje encontrada para as chamadas lojas de fachada e que, obviamente, que os municípios não lhe agradam, mas ao mesmo tempo também pouco ou nada conseguiam fazer.
7: O presidente da Associação de Municípios com Centros Históricos espera agora que o Governo passe rapidamente das palavras aos atos.
2: O Ministro da Economia e Coesão Territorial anunciou que as autarquias vão poder impedir lojas de fachada nos centros históricos. A Comissão Europeia propôs hoje a mobilização de mais de 261 milhões de euros para ajudar Portugal a recuperar dos estragos provocados pelo comboio de tempestades que atingiu o país no início deste ano. A verba do Fundo de Solidariedade da União Europeia destina-se a operações de emergência e à reconstrução de infraestruturas de transporte e serviços essenciais. As tempestades entre janeiro e fevereiro provocaram inundações e deslizamentos de terras, 19 mortos, evacuações e elevados prejuízos materiais. Nas Lajes do Pico, nos Açores, o bote Baleeira Soriano acaba de entrar para o inventário do património cultural e material. A decisão já foi publicada em Diário da República e reconhece as técnicas de construção e de manuseamento destas embarcações ligadas à tradição baleeira da ilha. A Câmara das Lajes quer agora ir mais longe e dar o passo seguinte, candidatar este património a Património Cultural e Material da Humanidade. David Silva Borges.
9: A inscrição vem reconhecer a importância histórica, social, cultural e patrimonial do bote baleeiro açoriano, destacando a sua ligação à identidade das comunidades que mantêm estas práticas. A candidatura foi formalizada pelo município das Lajes para preservar um legado histórico e homenagear todos aqueles que ao longo de décadas contribuíram para preservar a tradição baleeira.
10: Hoje é um dia de festa nas Lajes. Hoje é realmente o dia que homenageamos todos os nossos açorianos que muito trabalharam, que muito lutaram, que tiveram vidas muito duras, mas que estamos aqui bastante firmes na homenagem e aquilo que é a nossa história.
9: Ana Brum, presidente da Câmara das Lajes, que pretende agora avançar para uma nova etapa. No primeiro trimestre de 2027, a autarquia vai apresentar uma candidatura à Unesco com o objetivo de classificar o bote baleeiro como património mundial, o que seria a cereja no topo do bolo.
10: Seria a cereja em cima do topo do bolo de sermos classificados ainda este ano. Neste momento já temos uma empresa que está contratada e que já está a tratar da candidatura à Unesco, que pode ser feita anualmente no primeiro trimestre de cada ano e, portanto, estamos já a preparar tudo.
9: A preservação do conhecimento de construção e do manuseamento dos botes baleeiros é apontada como uma prioridade para garantir a continuidade deste legado da cultura baleeira do Pico, numa altura em que na ilha existem apenas dois construtores navais.
2: Nas Lajes do Pico, o bote baleeiro acaba assim de entrar para o inventário do património cultural imaterial, mas a Câmara admite candidatar a património cultural da humanidade. É preciso fazer mais pelo mirandês, é o apelo de quem ensina a segunda língua oficial do país. Da falta de materiais, ausência de currículos, há ainda muito caminho pela frente para preservar um património ameaçado pelos tempos. Hoje assinala-se o Dia da Língua Mirandesa. Na Faculdade de Letras da Universidade do Porto, há desde 2019, cursos livres de formação da língua, dados pela professora Ana Afonso. O jornalista João Coraceiro conversou com ela.
11: Eu recebi a língua mirandesa por meus pais, meus avós, a minha família e a minha terra.
12: Ana Afonso mantém vivo o que uma língua pode ter de mais umbilical, a memória.
11: Como se diz um gafanhoto, eu aprendi primeiro ao certigalho. Fui com esta língua que eu fui acarinhada. E ela a maneira pela qual me ensinaram a belo mundo.
12: E para a rádio, Ana só podia falar em mirandês, esse património que ensina há 10 anos e tenta resistir à erosão do tempo.
11: Uma língua menorizada, pouco falada, e falada no interior de um país, onde há uma desertificação e um envelhecimento da população, não é? Ou seja, a língua não está num estado de saúde mi boa, não está andeble, está-se a apagar aos poucos.
12: Para quem quer aprender, ou mesmo para quem dá aulas, falta muita coisa.
11: Faltam-nos dicionários, faltam-nos material didático para os alunos, cursos na academia.
12: Na Faculdade de Letras do Porto, tenta-se fugir à regra desde 2019 e este ano o curso que Ana Afonso vai dar tem duas turmas.
11: Num mundo de globalização e de conhecimento imediato, e isto é meio interessante e um paradoxo, não é? Mas e uma boa senha e um bom pronúncio para o futuro do mirandês. Nós somos muito poucos, precisamos de todos para a língua mirandesa, para a revitalizar. Porque é outra maneira de ver o mundo e uma maneira muito bonita.
12: E do tempo passado em conjunto, na sala de aula, nasce uma verdadeira comunidade.
11: Eu tenho os alunos mais motivados, podemos dizer. Pois eles, e até num lascimento do mirandês e vão-lhes espargindo. Quedam os grupos, WhatsApp e falamos. E todo mundo tem um carinho pela língua mirandesa, algo que é meu bonho.
12: Neste dia da língua, um desejo.
11: Falai-la, meus irmãos. Guardai-la, estimai-la. Com as duas mãos, proteger este tesouro, este património linguístico que está bem frágil.
2: Esta é a segunda língua oficial do país. Na Universidade do Porto, o próximo curso de mirandês começa a 29 de setembro. É uma parceria entre a Faculdade de Letras e a Câmara de Miranda do Douro. A Autarquia de Lisboa quer dar mais espaço aos peões no Chiado. As principais artérias desta zona da cidade têm agora áreas pedonais maiores no âmbito do programa municipal Viva a Rua. O presidente da Câmara, Carlos Moedas, explica o objetivo desta intervenção.
13: Um plano que temos em termos da sustentabilidade das nossas ruas e de dar mais espaço aos peões. Isso é muito importante e deve ser feito de forma gradual. Nós estamos aqui a pôr ruas que vão ser totalmente pedonais, mas outras vão ter mais passeio. O caso aqui mesmo à vossa frente, onde passavam 20 mil pessoas e que passavam realmente muito poucos carros comparado com as pessoas e, portanto, damos mais espaço às pessoas. E, portanto, é essa capacidade de dar mais espaço na cidade às pessoas.
2: Declarações de Carlos Moedas durante um passeio entre o Café A Brasileira e os armazéns do Chiado para apresentar as alterações feitas ao abrigo deste programa, mas a intervenção não vai ficar apenas por aqui. O autarca diz que a mesma aposta vai ser levada a outras zonas de Lisboa.
13: Já tinham sido tentadas experiências de fechar tudo, normalmente não dá porque cria muita fricção com os próprios comerciantes, então nós fechamos metade da rua, outras ruas fechamos na sua totalidade, são 7 ruas, depois vamos expandir por outros sítios da cidade, mas é muito importante este primeiro passo aqui naquela que é o caminho da sustentabilidade, que nós estamos a fazer em várias áreas.
2: Com o programa municipal Viva a Rua, a Câmara de Lisboa aumentou as áreas pedonais nas principais ruas do Chiado. A intervenção começou em agosto e está agora concluída.
14: É um dia especial ver o Torrense nas provas europeias pela primeira vez?
15: É um dia especial, claro. Nos 100 e tal anos que o Torrense tem de existência, é uma alegria muito grande ver o nome do Scout, que são as iniciais do Torrense, a jogar neste momento na Suécia. Para mim é uma satisfação enorme, é mais uma das grandes satisfações das muitas que eu tenho do Torrense. E espero que seja um bom jogo e que o Torrense se porte bem. Não me interessa a vitória, ela é bem-vinda.
2: Aviante está prometida uma viagem até Torres Vedras. Já é um dos mais conceituados festivais de música clássica do país. O Bragança Classic Fest começou há 6 anos na cidade transmontana e desde então tem tido um crescimento invulgar no número de espectadores, com salas quase sempre lotadas e na oferta de artistas com nomes de referência internacional. Este ano expandiu-se para a vizinha Espanha, mas não ficou por aqui, Afonso de Sousa.
16: É, desde logo,
17: um festival especial.
16: Filipe Pinto Ribeiro.
17: A música que se estende desde o Renascimento, atravessa o Barroco, século XVI, XVII, o classicismo musical, o grande romantismo, século XIX, século XX, e que chega até à música contemporânea. Portanto, cobre aqui praticamente 5 séculos de criação musical.
16: Filipe Pinto Ribeiro é o programador artístico do Bragança Classic Fest.
17: E tem uma identidade muito própria, uma missão, para mim, muito especial, que é levar a um território de baixa densidade populacional, em que a oferta constante de qualidade, de excelência, se torna mais difícil, pela sua posição geográfica, mas em que existe uma história riquíssima, que nos lança desafios muito especiais de programação.
16: E o público respondeu logo?
17: A resposta imediata e a disponibilidade do público de vir aos concertos no Teatro Municipal, uma excelente sala de espetáculos, muito bem equipada, mas com uma dimensão grande para o que é a população de Bragança. Isso causava logo uma dúvida: como é que uma sala de 400 e tal lugares poderá estar cheia ou composta? E isso aconteceu desde o início, desde os primeiros concertos.
16: Com espetáculos, com gente com nome mundial.
17: A Orquestra de Câmara de São Petersburgo, na altura uma excelente orquestra, com uma violinista ucraniana extraordinária, a Diana Tichenko. Fizemos cá a ópera de Astor Piazzolla, Maria de Buenos Aires, na sua versão original. Grandes cantores argentinos, uruguaios, liderados pelo bandoneonista Héctor Del Curto, que veio de Nova Iorque. Fizemos música de câmara com grandes solistas.
16: E isso marcou, desde o início, o festival. Filipe Pinto Ribeiro assinala a resposta que o público da região tem dado ao longo dos anos.
17: Uma resposta extraordinária, se calhar para muitos surpreendente. Bragança tem um potencial extraordinário, cultural, e não só, né? Mas tem um dinamismo nas suas gentes e uma fome de facto de participar, de ouvir, de conhecer, que é admirável.
18: E este ano abriu-se aqui um precedente que de certeza poderá ficar para os próximos anos, acredito, que foi levar também um espetáculo Zamora a um teatro singular.
17: Fomos ao teatro principal de Zamora, um teatro barroco, com esta vontade de atravessar a fronteira, de termos uma dimensão transfronteiriça, não só para mostrar aquilo que acontece em Bragança e atrair novos públicos, mas também para expandir o contexto artístico do festival.
16: Que foi recebido de braços abertos pelo público zamorano e pelas entidades culturais. Christophe Strida é o vereador do Ayuntamiento de Zamora.
19: Me parece que é uma iniciativa muito interessante. Zamora e Bragança têm uma larga história de cooperação, de colaboração com temas culturais, científicas. E me parece uma excelente ideia, porque o que nós temos que fazer é que nossa gente das cidades de Bragança e de Zamora cheguem a conhecer as programações das cidades para aproveitar essas ofertas e depois que a Raia realmente seja um espaço comum cultural para a gente.
16: De Zamora, voltamos para Bragança, onde João Cristiano Cunha, o diretor do Teatro Municipal, nos deixa os números que atestam bem do sucesso deste festival.
20: 5 edições com taxas de ocupação de 98%. Portanto, mais de 14 mil espectadores já passaram pela Bragança Classic Fest e, portanto, é louvável e são números. Importante é referir que por trás destes números estão pessoas e experiências artísticas e isso é muito importante.
18: E os espetáculos têm saído do teatro?
20: Exatamente, temos feito muito no património também, património religioso e cultural. Fizemos de forma descentralizada. No ano anterior, na 5ª edição, fizemos o concerto de abertura na Basílica de Santo Cristo Outeiro, uma basílica belíssima. Aliás, a única basílica existente numa aldeia em Portugal. E foi um concerto belíssimo. E temos feito também no património na cidade, na Igreja de Santa Maria, no Castelo de Bragança, na Igreja de São Francisco, também na Cidadela, na Igreja da Sé. Eu destaco também que todos estes eventos fora do teatro são de acesso livre, portanto, gratuitos. É serviço público de cultura.
16: E este ano, o Bragança Classic Fest terá outra novidade.
17: um clássico lá.
20: Que ocorrerá em dezembro e a ideia é que maestros, músicos, profissionais, professores de universidades europeias, de escolas de música europeias e também nacionais, estejam em Bragança a fazer masterclasses, workshops, ensaios abertos para músicos em formação, que depois culminará com o espetáculo dia 15 de dezembro, o concerto de Natal, pelo ensemble que estará com alguns desses professores que estiverem em masterclasses e incluirá alguns dos alunos também aqui do nosso Conservatório de Música e Dança de Bragança, da Escola Profissional de Arte Mirandela, a ProArte, e também do Conservatório Miguel Mansano de Zamora, Universidade de Salamanca, Universidade Politécnica de Bragança, e portanto a ideia é congregar aqui também os alunos que estão em estudos artísticos na área da música, poderem usufruir de masterclasses, de encontros com artistas desta dimensão e de palco, partilharem também o palco com esses artistas.
18: Para já, dias 26 e 27 de setembro, a virtuosa Orquestra del Teatro alla Scala de Milão tocará às 4 estações de Vivaldi. Dia 3 de outubro, o Carnaval dos Animais sobe ao palco do Teatro Municipal de Bragança, com narração de Maria Rueff.
17: É um concerto especial, esta será uma ligação entre a música e o humor. O Carnaval dos Animais é uma obra fascinante, que foi composta por um compositor francês, Camille Saint-Saëns, no final do século XIX, e que consiste em uma grande festa, um grande carnaval, para fazer uma verdadeira paródia musical, com muita crítica de anedotas ao longo de toda a peça. Foi tão polémica a sua composição que Saint-Saëns proibiu que esta obra que fosse interpretada em público, portanto fez só uma apresentação privada. E em meados do século XX, um grande comediante francês chamado Francis Blanche escreveu uns textos para, no fundo, introduzir cada uma das peças, textos humorísticos divertidíssimos, que o António Mega Ferreira traduziu e que a Maria Rueff esteve a trabalhar comigo agora nos últimos meses, e a partir destas duas versões, nós fizemos uma nova versão, ainda mais atual, ainda mais próximo daquilo que também é a linguagem que a Maria Rueff sente na ligação com a música, e vamos ter um concerto que eu acho que vai ser extraordinário para todas as gerações.
18: Mais do que um festival, o Bragança Classic Fest é um projeto cultural de vocação europeia que promove a excelência artística e coloca a cidade transmontana como uma referência nesta área, assinala Isabel Ferreira, presidente da Câmara de Bragança.
0: É dos exemplos que coloca Bragança na centralidade que deve estar. Uma capital de distrito, transfronteiriça, e que oferece aos cidadãos de Bragança e a quem nos visita programação de primeira linha. Temos artistas reconhecidos internacionalmente, tocam nos grandes palcos da Europa e tocam também em Bragança. Portanto, penso que isto diz tudo.
18: Antes do concerto de Natal em dezembro, dia 9 de outubro, o próprio pianista Filipe Pinto Ribeiro tocará na Igreja de Santa Maria, no Castelo de Bragança, obras de Franz Liszt. E a Orquestra de Câmara de Budapeste fará o fecho da programação no dia seguinte, no Teatro Municipal de Bragança.
2: Bragança Classic Fest, um dos mais conceituados festivais do género do país. Hoje é um dia grande para o Torriense e para o futebol nacional e também para o país. A equipa de Torres Vedras estreia-se mais logo nas competições europeias, depois da conquista da Taça de Portugal frente ao Sporting. O jogo está marcado para as 8 da noite na Noruega, frente ao Lillestrøm, na cidade de Torres Vedras. A caminhada europeia do clube está a ser acompanhada com muito entusiasmo, orgulho e expectativa. O jogo de mais logo é, de resto, o principal tema de conversa nas esplanadas da cidade, como constatou esta manhã o repórter João Alves Domingos.
14: Torres Vedras é uma cidade habituada a viver em festa, mas hoje é um dia especial. O Torriense vai pela primeira vez participar nas provas europeias. A cidade vai sentindo o pulso a essa estreia. Comigo tenho aqui um antigo jogador do Torriense, agora como adepto. Acredito que seja para si um dia especial, e recorde-me só o seu nome.
21: Vítor Mendes.
14: É um dia especial ver o Torriense nas provas europeias pela primeira vez?
15: É um dia especial, claro. Nos 100 e tal anos que o Torriense tem de existência, é uma alegria muito grande ver o nome do SCUT, que são as iniciais do Torriense, a jogar neste momento na Suécia. Para mim é uma satisfação enorme, é mais uma das grandes satisfações das muitas que eu tenho do Torriense, e espero que seja um bom jogo e que o Torriense se porte bem. Não me interessa a vitória, ela é bem-vinda, mas a competição merece que o Torrense faça uma boa prestação.
14: Para quem faz parte da história do clube e da genética do clube, nos tempos em que andou ali pelos relvados, esperava um dia ver isto?
15: Pois, não é do seu tempo, mas não era só relvados, era pelados também.
14: Exatamente.
15: Sim, foram boas recordações. O Torrense ainda hoje, depois coloquei no Facebook uma coisa que me impressionou e respondi. Uma das coisas que mais me impressionou no Torrense e que eu dizia muitas vezes às pessoas, já desde a adolescência, é que o Torrense é uma escola de virtudes.
14: Muito obrigado. Aqui nas esplanadas da cidade de Torres Vedras, a conversa vai passando um pouco aqui sobre o Torrense. Vou falar aqui com mais um senhor que também está aqui. É um dia especial para a cidade ver o Torrense nas provas europeias?
1: É, naturalmente que é. E é uma demonstração que o Torrense está num caminho bom. Tem evoluído bastante nos últimos 2 a 3 anos. E agora, olha, agora vamos aguardar o que é que vai dar. E tenho a esperança que o Torrense vá fazer um bom jogo nesta estreia e vamos acreditando que a equipa vai evoluindo dia a dia. Temos um bom plantel, um plantel que é novo, tem muitos jogadores novos e vamos acreditando que é possível.
14: Vou falar aqui com mais este senhor que também acredito que vai assistir à partida. Como é que têm sido estes dias na cidade que antecedem esta estreia?
21: Eu vou, pelo menos, vou ver na televisão, sozinho, vá. Infelizmente a minha esposa já foi, e como estou sozinho, a gente aqui temos sempre aqui uns com os outros, são todos do Torrense, e pronto, é assim.
14: E esta semana vai-se falando muito de futebol aqui na cidade?
21: Ah, é evidente que se fala, né? Porque, claro, tem que ser, né? Nós falamos todos os dias, quase futebol.

0: Novo espaço dedicado à memória da resistência à ditadura e à Revolução de Abril. O Memorial da Liberdade vai homenagear, em particular, os presos políticos da antiga prisão de Caxias, através de um grande painel de azulejos da autoria da pintora Graça Moraes. A obra, já concluída na fábrica Viúva de Lamego, parte de um desenho a carvão e pastel, onde os rostos e corpos evocam a dor e o sofrimento, mas também a força e a esperança de quem lutou contra a ditadura. A repórter Arlinda Brandão foi ouvir a pintora Graça Moraes sobre este trabalho e sobre a forma como acompanhou a passagem do desenho para o azulejo.
1: A pintora Graça Moraes olha para o cartão de cima a baixo e tira-lhe as medidas já a pensar em como vai ficar no painel de azulejos.
2: Tem 5 metros de comprimento por 1,5 metros de altura, mas depois vai ter 6 metros de altura por 20 metros. Já executado em azulejos, já está pronto. Mas o memorial é que ainda não está fisicamente pronto.
1: É o Memorial da Liberdade que vai acolher o painel de azulejos, que é uma homenagem aos presos políticos e ao 25 de Abril.
2: Vai transformar-se no encontro das pessoas, por isso vai ser uma espécie de jardim com bancos, onde as pessoas podem se encontrar, onde as pessoas podem pensar, onde as pessoas podem refletir. Isto é de uma grande responsabilidade para mim, porque eu não quis fazer uma ilustração dos presos políticos. Foram 10 mil presos políticos naquela prisão de Caxias. Não ia meter nesta dimensão o rosto desses presos. Então o que eu tentei comunicar às pessoas são rostos anónimos, rostos que não são exatamente, não são retratos, de um certo sofrimento, de certos dramas, e ao mesmo tempo há pontos de esperança. Esta cabra é o ramo de cravos ali, na amendoeira florida. Enfim, há sempre qualquer coisa que nos lembra que a vida também tem que ser esperança.
1: O painel de azulejos da fábrica Viúva de Lamego está pronto.
2: Eu fui à fábrica Viúva de Lamego, pontualmente ia lá para orientar os pintores, sobretudo um jovem pintor que é bastante bom, e fomos primeiro ver as provas de cor, que é para realmente ficar uma obra que eu tenha vaidade nela e que as pessoas também se sintam bem.
1: O painel vai ficar colocado no memorial que está a ser construído junto à prisão de Caxias. A pintora Graça Moraes aceitou o desafio do presidente da Câmara de Oeiras.
2: Ele há anos que me andava a pedir para fazer uma obra pública em Oeiras. Eu tenho muito respeito pela obra pública, porque a obra pública tem que interagir com as pessoas que a veem, porque é vista por milhares de pessoas. E por isso eu tenho um sentido de respeito para essas pessoas que vão olhar para a obra pública. Quando o presidente da Câmara de Oeiras me convidou, se que eu queria fazer uma homenagem aos presos políticos de Caxias, eu disse, eu faço essa obra, porque eu tenho uma grande dívida em relação a essas pessoas. Essas pessoas que na clandestinidade foram presas, foram torturadas, perder a liberdade já em si é horrível, quanto mais ser torturada, em nome de um ideal. Eu devo a essas pessoas a minha liberdade como mulher. E o maior direito que nós temos é o direito de ter um pensamento livre e esse pensamento transformar-se em obra.
1: E esta obra de arte da pintora Graça Moraes, este painel de azulejos, pode em breve ser apreciado por quem quiser no espaço público do Memorial da Liberdade em Oeiras.
0: Este memorial que aqui foi apresentado vai assim homenagear em particular os presos políticos de Caxias através deste grande painel de azulejos da autoria da pintora Graça Moraes. Começa hoje em Braga e Guimarães o Festival Recomeço, promovido pela Universidade do Minho. A iniciativa quer aproximar a universidade dos estudantes e mostrar que a vida académica vai muito além das salas de aula. Por isso, durante os próximos dias, há muita coisa para fazer, Ana Gonçalves.
3: O Festival Recomeço assinala o início do ano letivo e vem no seguimento de um outro evento, o Festival de Outono, mas com um objetivo diferente, o de aproximar a Universidade do Minho aos estudantes e levá-los a conhecer as cidades de Braga e Guimarães de uma outra forma.
4: Essa é a primeira componente deste festival, é uma ideia que está aqui em força. Muitas visitas guiadas a museus, espaços patrimoniais, portanto, visitas, muitas das guiadas, e inclusive algumas caminhadas também, e também mostrar à cidade que a universidade é muito mais do que salas de aula, não é? Tem museus, tem jardins, tem bibliotecas, enfim, muitos sítios onde também se escondem muitos tesouros.
3: A Academia Minhota também contribui com o seu conhecimento para valorizar e divulgar o património cultural, diz Manuela Cunha, a presidente do Conselho Cultural da Universidade do Minho.
4: Por exemplo, nós vamos ter a comentar estas caminhadas, uma à Montanha da Penha em Guimarães, outra ao Bom Jesus do Monte. Vamos ter

0: biólogos, geólogos, matemáticos, físicos, que vão falar, de, enfim, químicos, historiadores, geógrafos, etc., que vão falar de coisas numa linguagem muito apelativa, muito acessível, e até de questões, por exemplo, porque é que este elevador hidráulico que é seguro, porque é que há tanta água em Braga.
1: São dezenas de eventos ao longo de 3 dias, dos quais se destaca a realização de 2 feiras do livro nos campos da UEM, em Gualtar e Azorém.
0: Vamos ter não só os melhores livreiros da cidade, porque são realmente, não são só livrarias, são verdadeiros livreiros, mas depois, e vamos ter entidades da cidade que têm publicações estupendas. E aqui há uma coisa que eu acho que vai abrir o apetite, é que para além de vendas a preços promocionais vai haver muitas ofertas, portanto as pessoas podem levar sacos, vai haver ofertas realmente que valem muito a pena.
1: O cinema, teatro e exposições também fazem parte do Festival Recomeço, que termina no sábado com concertos musicais em Braga e Guimarães.
2: Um recomeço é isto que propõe este festival, que pretende aproximar a Universidade do Minho dos estudantes e mostrar que a vida académica vai muito além das salas de aula. Este programa também vai muito além deste estúdio onde me encontro. Todos os dias passeia-se pelo território do norte ao sul, do litoral ao interior, do continente às ilhas. O território é o nosso palco e a nossa marca. Voltamos amanhã. Até lá, fique bem.
3: Boa tarde, Cláudia Costa, no Portugal em direto desta quinta-feira.
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3: Estamos a caminho das 2 da tarde. Há notícias daqui a pouco.
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1: A música vai voltar depois das duas, já no Duas de Prosa. Por agora, queria só relembrar que amanhã vamos ter mais um dia de sol. A temperatura vai subir no norte e centro do país, deve descer na região sul. O vento vai continuar a soprar intenso no litoral oeste e também nas terras altas. Está na hora das notícias.
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1: Boa tarde, são 2 horas no continente e na Madeira é 1 da tarde nos Açores. Vamos conhecer as notícias que estão a marcar esta quinta-feira, dia 17 de setembro. Frederico Moreno.
2: A Aresp identifica falhas no novo sistema Volta de recolha de garrafas de plástico. A Associação de Hotelaria e Restauração diz que os empresários enfrentam grandes dificuldades no momento de entregar as embalagens. PS e Chega pedem ao Governo para reforçar as medidas de combate à subida do custo de vida. Hoje, o Conselho de Ministros deve dar luz verde à descida do IRS, já anunciada pelo Primeiro-Ministro. Greve na EasyJet em Portugal. Os tripulantes de cabine vão estar em protesto no início de outubro e também no período que antecede o Natal.
1: Notícias às 2 da tarde. A edição é do jornalista Frederico Moreno.
2: A Aresp aponta falhas ao funcionamento do sistema Volta. A associação que representa os cafés, restaurantes e hotéis em Portugal identifica vários problemas no depósito de embalagens. A secretária-geral da Aresp, Ana Jacinto, dá como exemplo o canal que foi criado especificamente para os empresários devolverem garrafas. O canal Horeca prevê recolha direta nos estabelecimentos ou entrega de embalagens em quiosques específicos, mas nenhuma destas opções está a funcionar corretamente.
3: Os quiosques, esses sim, adaptados ao canal Horeca, que deveriam de existir cerca de 50 espalhados em todo o território, neste momento apenas existem cerca de 6. Muito do nosso território não tem nenhum quiosque disponível para os empresários lá irem colocar estas embalagens. E depois temos a recolha direta, feita pela própria Volta, só que esta recolha implica uma adesão dos nossos empresários a um registro, que é complexo, é moroso, e depois a recolha direta nos nossos estabelecimentos também não é frequente e implica que o proprietário conserve dentro dos seus espaços 4 sacos de embalagens, que muitas vezes nem tem espaço para isto. Tudo isto não foi pensado adequadamente para o canal Horeca e, de facto, agora estamos a ter aqui alguns constrangimentos na operação.
2: Sem sistema próprio para devolver as embalagens, os cafés, hotéis e restaurantes têm-se virado para as máquinas disponibilizadas para o público em geral, mas também aqui há problemas, diz Ana Jacinto, da Aresp.
3: As máquinas, como sabemos, não são vocacionadas para o canal Horeca, tem que se colocar embalagem em embalagem e, como imagina, o nosso setor tem muitas embalagens e, portanto, nós temos que perder um tempo imenso através dos nossos colaboradores ou os próprios proprietários dos estabelecimentos a terem que ir a estes locais, colocar garrafa por garrafa. Muitas das vezes estas máquinas não estão em funcionamento porque estão fora de serviço ou já estão cheias. Depois é preciso trocar o talão que sai em numerário no outro local, mais uma fila de atendimento e, portanto, isto não é operacional.
2: Secretária-Geral da Aresp, ouvida pela Antena 1, sublinha que o setor tem estado em diálogo com o Governo e com a empresa SDR, responsável pelo sistema Volta, pede mais celeridade na resolução destes problemas. O Presidente da Câmara de Lisboa já pediu várias vezes o fim do novo sistema de recolha de garrafas de plástico. Carlos Moedas afirma que o Volta está a criar pressão enorme na higiene urbana e refere que o sistema está a contribuir para o agravamento do problema das adições na cidade. Já a Associação Crescer, que dá apoio a pessoas em situação de sem-abrigo em Lisboa, alerta que as pessoas que tentam ter 10 cêntimos por garrafa através deste sistema remexem no lixo por desespero. É o que conta o diretor executivo Américo Nave.
4: Sim, estas pessoas não têm prazer em fazer este tipo de atividade. Pois ninguém tem gosto de entrar em locais ou de lixo ou destes sistemas recolher garrafas para ganhar-se 10 cêntimos em cada garrafa. Ninguém tem prazer em fazer isso. Isso demonstra o desespero em que estas pessoas se encontram. No fundo, o sistema volta é só mais uma situação em que as pessoas tentam sobreviver e isso demonstra só a situação de precariedade e de vulnerabilidade em que as pessoas se encontram. Também demonstra que o apoio que existe para essas pessoas fica muito aquém de quem tem que sobreviver diariamente.
2: Ontem o presidente da Autarquia de Lisboa, Carlos Moedas, garantiu que o sistema Volta está a contribuir para agravar o problema das adições na cidade, mas Américo Nave, da Associação Crescer, fala em sobrevivência, sublinha que quem recorre ao lixo para conseguir algum dinheiro está a evitar estratégias ilícitas para conseguir dinheiro. Os pescadores dizem que as sucessivas subidas do preço dos combustíveis estão a deixar o setor numa situação cada vez pior. O governo anunciou apoios à pesca, mas o diretor da Associação dos Armadores de Pescas Industriais, Pedro Jorge, sublinha que os valores dos apoios já estão desatualizados face à escalada do preço do gasóleo.
5: O aviso finalmente foi publicado, nós já apresentámos e instruímos as candidaturas, só que o apoio que foi consignado tarde efetivamente devolver o dinheiro às empresas que se prevê que seja só logo ao final do ano. E isto, portanto, está a causar um estrangulamento terrível na tesouraria das empresas, não é? E, entretanto, temos a má notícia, é que os apoios foram construídos numa base de um preço do combustível que já não corresponde à realidade. Portanto, entretanto, tem disparado de uma forma exponencial e, portanto, se já estávamos mal, ainda pior ficamos. As ajudas são sempre bem-vindas, mas era bom que viessem mais rápidas.
2: Para além da Associação dos Armadores de Pescas Industriais, também outra associação do setor, a Associação Nacional das Organizações de Produtores de Pesca do Centro, reclama esse reforço de apoios públicos perante a subida do preço dos combustíveis. Jorge Abrantes sublinha que a subida dos custos não se traduz no aumento do preço do peixe na lota.
6: Acaba por não ter o mínimo de compensação na valorização do pescado em lota, o que vem só agravar a rentabilidade da atividade da frota, que naturalmente são motivos de preocupação e consideramos que todos os apoios são justificados, mas que também somos da mesma opinião que a ADAPI, de que o ritmo a que os aumentos estão a ocorrer não estão a ser acompanhados pelas medidas que têm sido anunciadas pelo Governo.
2: Os pescadores sublinham que o essencial é que se tenta aproximar mais o nível dos apoios públicos a um ritmo a que o preço dos combustíveis tem vindo a evoluir. José Luís Carneiro insiste que o Governo deve alargar o leque de medidas de apoio aos portugueses, nomeadamente na ajuda às famílias mais vulneráveis, no abono de família e também no apoio a empresas que dependem da energia. Com o Conselho de Ministros reunido, hoje o líder do PS insistiu que o Governo tem margem orçamental para apresentar novas medidas para fazer face ao aumento do custo de vida.
7: Eu posso garantir que as propostas que o Partido Socialista apresenta são sustentáveis do ponto de vista orçamental, do ponto de vista do equilíbrio das contas públicas. 132 milhões de euros por mês, o que significa que nós, até ao final do ano, se elas fossem adotadas hoje e daqui até ao final do ano, só aquilo que o Governo já ganhou a mais com receita não prevista, cobrem toda a despesa entre o dia de hoje e o final do ano. Outra coisa diferente será se o Governo agora adotar medidas para além daquelas que nós estamos a apresentar. Nós entendemos que elas podem e devem ser alargadas, mas aqui até ao final do ano também haverá receita por conta do aumento da inflação que não estava prevista no Orçamento do Estado.
2: Desafio lançado pelo líder do PS numa altura em que o Conselho de Ministros está reunido para aprovar, entre outras medidas, a descida do IRS já anunciada pelo Governo. O líder do Chega insiste que o Primeiro-Ministro devia estar focado em travar o aumento do preço dos combustíveis e do cabaz alimentar. André Ventura considera que qualquer redução de impostos é positiva, mas defende que o Executivo devia ir mais longe para fazer face ao aumento do custo de vida.
8: Não é que descer alguma coisa ao IRS não seja sempre positivo. Nós temos impostos a mais nos impostos sobre rendimento, isso é uma evidência. Mas nós neste momento temos um problema sério que está a afetar todos os dias a vida das pessoas e com um impacto brutal na economia. Esse problema é o problema dos combustíveis. O que o Primeiro-Ministro devia estar focado hoje a fazer no Conselho de Ministros é impedir a selva no preço dos combustíveis que estamos a assistir dia após dia, com um impacto brutal no rendimento das famílias, com um impacto brutal no rendimento das empresas, e era isso que devia fazer. Portanto, para lá dessas medidas, eu acho que o Governo se devia concentrar agora em descer o cabaz alimentar, porque há muitas pessoas a entrar no ciclo da pobreza por causa do que está a acontecer à nossa economia. E ao mesmo tempo, e isto é o mais urgente, descer o preço dos combustíveis.
2: André Ventura, há pouco no Parlamento, a desafiar novamente o PS a aprovar iniciativas do Chega para o IVA zero no cabaz alimentar e também a descida do IVA nos combustíveis, propostas que vão estar em debate no Parlamento na próxima semana. O Chega insiste também pela terceira vez numa comissão parlamentar de inquérito aos mandatos de Luís Neves, à frente da Polícia Judiciária. As duas anteriores propostas foram rejeitadas pelo Presidente da Assembleia da República. Esta manhã, após uma reunião com Aguiar Branco, o Presidente do Chega, André Ventura, anunciou que o partido não desiste de escrutinar o trabalho do atual Ministro da Administração Interna quando liderava a PJ.
8: Decidimos avançar novamente com um pedido de constituição de uma Comissão Parlamentar de Inquérito. Essa Comissão Parlamentar de Inquérito dará entrada hoje ou às primeiras horas de amanhã. Assumi ao Presidente da Assembleia da República que acompanharia de perto a construção de um novo requerimento para a constituição de uma Comissão Parlamentar de Inquérito e também quero dizer aqui, para que haja total transparência nisto, que eu discordo que tínhamos que mudar o requerimento da Comissão Parlamentar de Inquérito. Entendo que isto é um bloqueio institucional, mas só temos aqui duas hipóteses. Ou desistimos, porque o Presidente da Assembleia da República não deixa, ou avançamos e temos que amenizar um pouco o nosso requerimento.
2: André Ventura diz que o Chega não desiste depois do Presidente da Assembleia da República ter rejeitado ontem a Comissão Parlamentar de Inquérito proposta pelo partido. No entanto, Aguiar Branco aceitou a iniciativa do Juntos pelo Povo por considerar que cumpre os requisitos constitucionais e legais. No entanto, o líder do PS anunciou hoje que os socialistas vão votar contra a proposta do JPP para a criação de uma Comissão Parlamentar de Inquérito sobre o trabalho de Luís Neves à frente da PJ. O PS vai sim dar luz verde à proposta do Bloco de Esquerda de uma comissão de inquérito no Parlamento sobre as falhas na correção dos exames nacionais. O coordenador do Bloco de Esquerda, José Manuel Pureza, disse hoje que a provável viabilização desta iniciativa, mesmo com o voto contra de PSD e CDS, comprova que o Governo pretende esconder o que correu mal durante este processo.
9: PSD e CDS continuam a obstaculizar a transparência do caso do caos nos exames nacionais. O Parlamento perguntou e não teve resposta. A segunda coisa que ressalta deste momento de aprovação da proposta do Bloco de Esquerda sobre a constituição de uma Comissão Parlamentar de Inquérito para o caos nos exames nacionais é de que esta Comissão Parlamentar de Inquérito é necessária porque as declarações do Governo não resistiram aos factos.
2: José Manuel Pureza, em declarações aos jornalistas hoje em Lisboa, na sede nacional do Bloco, sobre a provável viabilização esta sexta-feira da Comissão Parlamentar de Inquérito sobre as falhas nos exames nacionais, proposta do Bloco que deverá ser aprovada devido aos votos a favor já confirmados das bancadas do PS e também do Chega. Os tripulantes de cabine da EasyJet vão mesmo avançar com uma greve em Portugal. Reunidos em Assembleia Geral de Emergência, os trabalhadores aprovaram esta paralisação. A greve vai acontecer em dois períodos. Primeiro, entre os dias 2 e 6 de outubro. Depois, num período considerado crítico, próximo do Natal, entre os dias 19 e 23 de dezembro. À Antena 1, o presidente do Sindicato Nacional do Pessoal de Voo da Aviação Civil, Ricardo Penarroias, explica que as condições laborais na EasyJet estão a piorar dia após dia e o processo negocial com a empresa não tem estado a correr bem.
10: Se as negociações estão a correr mal, estão, e é um fator. A disrupção operacional que está a ocorrer nos últimos meses, nomeadamente na base do Porto, provocando danos físicos e mentais em muitos tripulantes de cabine, tem sido algo que a companhia tem tentado a abusar. Tem que haver uma contratação efetiva que a companhia vai tardando a realizar. À custa, é fácil dizer que a operação do Porto ou de Lisboa cumpre 100%, à custa do desgaste dos planos de cabine. Isto nós não podemos aceitar.
2: Confirma-se então o recurso à greve na EasyJet em Portugal. Há quase 20 anos que não vinham ao território português. Os Os Simply Red marcaram um concerto em Lisboa para o próximo ano. Vão atuar no antigo pavilhão Atlântico a 16 de junho. Bilhetes são colocados à venda na próxima semana, dia 25 de setembro. O alinhamento do concerto dos Simply Red deverá incluir alguns dos temas mais populares, como este, Holding Back the Years, mas também If You Don't Know Me By Now, Stars ou Fairground.

0: Do Simply Red, que termina esta edição das 14h com Frederico Moreno, num simultâneo com a RTP Antena 1 Madeira e RTP Mundo. Lembro que a informação está também em permanência em noticias.rtp.pt.
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2: A começar mais uma hora, mais o Melhor de Portugal, às tardes da sua RTP Mundo. Daqui a pouco vou estar à conversa com Gabriela Coutinho, diretora de marketing de comunicação do Grupo COPC. Boa tarde, seja bem-vindo.
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0: É com o clássico de António Variações, recriado aqui pelos humanos, que abrimos mais um Melhor de Portugal, às tardes da sua RTP Mundo. E hoje vamos até o Porto, onde está a nossa convidada de hoje, Gabriela Coutinho, a diretora de marketing e comunicação do Grupo COPC. A marca apresenta produtos inovadores que podem diferir, na minha perspectiva, alguns consumidores mais conservadores, que é o COPC On Ice. A nossa Gabriela, licenciada em Gestão pela Faculdade de Economia da Universidade do Porto, é executiva com a PMB, especializada em marketing pela Católica, também do Porto, formação complementar em marketing e estratégia digital. Enfim, tem um currículo gigantesco. Seja bem-vinda ao Melhor de Portugal. Já passou por várias marcas, como por exemplo a Sport Zones. Digam lá uma coisa, trabalhar o vinho ou o Porto, ou seja lá o que for, é igual a trabalhar outra marca qualquer de desporto?
1: Olá Miguel, boa tarde. Obrigada por esta apresentação tão entusiástica. Não, não é a mesma coisa trabalhar marcas de vinho do Porto ou trabalhar marcas de desporto. Desde logo porque quando trabalhamos marcas de vinho do Porto, trabalhamos marcas com vários séculos de história. E isto é uma grande responsabilidade, não é? Porque pensamos, se esta marca sobreviveu a tantas gerações, esperamos que não seja a nossa geração a ditar o final da marca, não é? Portanto, eu diria que à partida é desde logo uma grande responsabilidade.
0: Do ponto de vista da promoção de uma marca, quais são as vantagens de trabalhar numa marca tão antiga com tanta história? É mais fácil?
1: Não é mais fácil, também não é mais difícil. Assim, há vantagens. Uma grande vantagem é o facto da marca já ter credibilidade, ter um reconhecimento elevado. E uma marca que está cá há tantos anos, não é uma marca que veio para desaparecer na próxima semana, não é? E portanto eu acho que desde logo o consumidor à partida tem mais confiança na marca, principalmente quando falamos. E hoje a conversa é sobre COPC e o que COPC anda a fazer, que é a casa mais antiga de vinho do Porto, fundada em 1638, e portanto acho que isso desde logo traz uma grande vantagem, que é a credibilidade. Uhum. Claro que depois também há pontos mais difíceis, não é? Numa marca mais jovem é mais fácil, é menos arriscado se calhar testar novos conceitos, testar novas formas de comunicação. Numa marca com tantos anos de história, há
0: mais difícil,
1: alguma,
0: não é?
1: É uma, mais pessoas... alguma relutância, uhum, não é? Se calhar em aceitar inovação.
0: Então digam-me lá, como é que aparece uma ideia tão diferente como é que vamos falar hoje? É fácil vender esta modernidade numa marca tão grande e com tantos anos?
1: Eu acho que fácil vender. Primeiro foi difícil vender internamente. Pois. Eu acho que essa foi a primeira grande barreira, que é ter toda uma empresa alinhada numa marca tão antiga e tão conservadora, lançar uma forma diferente de beber vinho do Porto. Uhum. E portanto, eu acho que essa foi a primeira grande barreira, foi onde foi mais difícil vender. Uhum. Nós lançamos em maio o produto e começamos a comunicar o COPC On Ice em maio. E acho que fomos surpreendidos por uma maior receptividade até do que estávamos à espera. Porque pensamos, se calhar isto vai ser um sacrilégio. A maior parte das pessoas vai achar que pôr gelo num vinho do Porto é um autêntico pecado. E eu acho que as reações surpreenderam-nos pela positiva. Acho que as pessoas, os consumidores reagiram bem a esta ideia e pensaram, por que não? Se calhar não é sacrilégio, se calhar o prazer de beber está acima de tudo.
0: Sim. Bom, o que é que sentiu quando provou pela primeira vez o COPC On Ice?
1: Ora bem, o COPC On Ice tem várias vertentes, não é? Temos um perfect serve, que chamamos o perfect serve clássico, que é simplesmente gelo com vinho do Porto com gelo e uma pequena casca de limão, e portanto aí a principal questão foi perceber como o vinho do Porto ganhava com aquela frescura e com aquele toque de acidez, mas a verdade é que não era muito diferente daquilo que nós estávamos habituados como vinho do Porto e como profissionais de vinho do Porto, uhum, a beber. Eu tenho que fazer aqui um parênteses que eu acho que é importante. Eu acho que isto é serviço público, eu tenho que dizer isto. Eu não trabalho assim tanto nesta área, há tanto tempo nesta área, E, portanto, lembro perfeitamente do tempo em que eu era consumidora e não tinha nada a ver com a área de vinho do Porto. Uhum. E estava habituada a bebê-lo, vinho do Porto, em casa dos meus pais, em minha casa, essencialmente em momentos festivos, muito no Natal. E claro, e como é que eu bebia o vinho do Porto? Eu bebia o vinho do Porto à temperatura ambiente.
0: Pois.
1: Isso é o pior que se pode fazer para o vinho do Porto. O vinho do Porto, para estar na melhor das suas condições, tem que estar ligeiramente refrescado, mesmo que seja um vinho do Porto com 80 anos. Uhum. Ainda assim, ele deve estar ligeiramente refrescado para se tirar todo o partido do sabor.
0: O que é isso?
1: Deste vinho.
0: Defina-me ligeiramente refrescado.
1: Olha, traduzindo isto sem irmos para graus, que se calhar para o comum de consumidor é mais complicado, é tão simples quanto isto. 20 minutos antes de beber, de abrir a garrafa de vinho do Porto, coloque-a no frigorífico e deixa 20 minutos a refrescar. É suficiente.
0: Uhum. E não me respondeu à questão.
1: Pois, eu já me perdi. Eu, entretanto,
0: o que é que sentiu quando provou pela primeira vez este novo produto?
1: Eu quando provei esta versão clássica, portanto só com gelo, pensei: isto é uma boa forma de ver vinho do Porto, não é muito diferente. Uhum. E acima de tudo é muito mais leve, que é uma das coisas que a maior parte dos consumidores que estão afastados do vinho do Porto me dizem sempre: não, o vinho do Porto é muito forte, é muito alcoólico, é muito doce. E o facto de nós misturarmos gelo e misturarmos um bocadinho de casca de laranja muda completamente a equação. É muito mais fácil de beber, é muito, muito mais refrescante, e todo aquele peso e a doçura associada ao vinho do Porto acaba por se dissipar.
0: Uhum. Como é que estão a correr as vendas? Isto é um produto completamente inusitado, não é?
1: Estão a correr bastante bem, estão a correr acima da expectativa, e estão a correr essencialmente bem em mercados fora de Portugal.
0: Uhum.
1: Nós, tradicionalmente, a marca Kopke é muito forte em mercados como a Holanda e a Dinamarca.
0: Uhum.
1: E podemos dizer que estes dois mercados foram aqueles que acolheram o novo conceito com mais entusiasmo, onde as vendas estão a correr melhor.
0: Uhum.
1: Mas temos tido também muito bons resultados no Reino Unido, onde já temos uma posição também muito interessante no mercado.
0: Muito bem. Está a gostar desta conversa? Daqui a pouco há dois dedos de conversa com Gabriela Coutinho.
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0: Em New Bedford hoje vai ser um dia cheio de nuvens e vai com chover mais ou menos ali no princípio da noite. A máxima hoje chega aos 25 graus e a mínima aos 18. Paris, amanhã sexta-feira, o início do fim de semana vai ser com sol. 22 de máxima, 12 de mínima. Vancouver, no Canadá, hoje vai ser um dia de céu limpo. 22 de máxima, 13 de mínima. Dublin, na República da Irlanda, amanhã, o início do fim de semana, vai ser com chuva. 18 graus de máxima, 12 de mínima.
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0: Daqui a pouco já voltamos a conversar com a Gabriela Coutinho, a nossa convidada de hoje. Antes disso, há tempo para ouvirmos esta canção de Liliana Almeida, Mais Bonita Comigo.

0: Eliana Almeida foi casada com Bruno Carvalho, ex-presidente do Sporting. Estamos a 29 minutos das 3 horas de Lisboa.
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0: Berlim, amanhã, sexta-feira, o início do fim de semana vai ser com chuva, 20 de máxima, 14 de mínima, São José na Califórnia. Hoje temos uma manhã de nuvens e uma tarde de sol, 21 de máxima, 15 de mínima. Luxemburgo, amanhã, início do fim de semana, vai ser de chuva fraca, 19 de máxima, 12 de mínima. Pandim, amanhã e os próximos dias vão ser molhados, 29 de máxima, 20 de mínima.
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0: Estamos a 27 minutos das 3 da tarde, hora de Lisboa.
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0: Hoje, na tarde da RTP Mundo, vamos conhecer uma marca clássica de vinho do Porto. Vamos conversar com Gabriela Coutinho. Ela é diretora de marketing e comunicação do Grupo COP, conhecidíssimo pelo vinho do Porto. Hoje, a nossa Gabriela vai-nos dar a conhecer um produto inovador que chegou ao mercado, que é o COP on Ice. Para já, para quem não sabe, o que é, no fundo, o Grupo COP?
7: Bem, o Grupo COP que nasceu da fusão de várias marcas de vinho do Porto, várias marcas históricas. Nós neste momento reunimos a marca COP, que dá nome ao grupo, naturalmente, mas também a marca Burmester, Barros, a Callan, que tem a cave de vinho do Porto mais visitada, e também a marca Velhotes, que é uma marca clássica e muito querida pelos portugueses, já que é a marca líder em Portugal.
0: Sim. E como é que surge a marca? Isto tem mais de 100 anos, não é?
7: Como é que surge a cada uma das marcas?
0: Não, esta é a COP, que no fundo que é o pai disto tudo.
7: Ah, a marca COP, que é de facto a casa mais antiga de vinho do Porto, foi fundada em 1638.
0: Eu disse 100 anos, nossa, que disparate, não é? Muito mais de 100 anos.
7: Muito mais de 100 anos, sim, 3 séculos já. E ela foi fundada por Nicolau COP, que basicamente foi um alemão que começou a fazer comércio com Portugal, primeiro na área de pedras preciosas e depois rapidamente se dedicou ao comércio de vinho, primeiro vinho e depois vinho do Porto. A partir daí ele fixou-se aqui na cidade do Porto e criou esta marca que vive até os dias de hoje.
0: Quando se entra no escritório ainda tem a imagem do criador, do fundador?
7: No escritório por acaso não, mas nós temos vários espaços ligados à marca. Uma delas é a Casa COP, que fica mesmo na zona ribeirinha de Vila Nova de Gaia, e onde é possível encontrar toda a gama de produtos da marca COP, mas também fazer provas especiais de todos os vinhos da marca. E aí nos andares onde se faz prova, sim, temos o fundador, o retrato do fundador a presidir à sala. Sim.
0: Qual o portfólio da COPC?
7: A COPC tem um portfólio muito, muito extenso, porque tem naturalmente muitos estoques de vinhos antigos e, portanto, tivemos a sorte de herdar um espólio muito grande de vinhos raros, uhum. Que foram passando de geração em geração. Portanto, para além do vinho do Porto, do vinho do Porto de entrada, portanto, aquilo que chamamos Fine Town e Fine White, a COP que tem também, veio-se a especializar naquilo que se chamam os colheitas. E o que é que são as colheitas, os Porto Colheitas? São vinhos do Porto que têm origem apenas numa vindima. Uhum. Qual é a grande especificidade que isto tem? Por um lado, refletem de alguma forma as características desse ano de vindima, e por outro lado, são vinhos raros, porque uma vez terminados, não é possível replicá-los. Uhum. Nós, neste momento, o colheita mais antigo que temos em comercialização é um colheita de 1934. Uhum. Portanto, que ainda é possível comprar nas nossas lojas e nas lojas dos nossos clientes, naturalmente.
0: Sim. E a Gabriela, como diretora de marketing, consegue dar vazão, no fundo, a vender a marca de uma ponta à outra?
7: Sim, e tem que dar, não é? Porque não é a nossa única marca.
0: Sim.
7: Mas sim. Eu acho que mais complexo até do que o portfólio, que de facto é extenso, é talvez a presença a nível global, que às vezes é mais complicado gerir e fazer a adaptação da comunicação mercado a mercado.
0: Sim.
7: Nós estamos presentes
0: comunicar
7: em mais de 60 países.
0: Portugal e comunicar na Holanda é totalmente diferente?
7: Não diria que é totalmente diferente. Também está a dar como exemplo dois países europeus, uhum. Onde é relativamente, onde o tipo de comunicação que fazemos é relativamente idêntica.
0: Uhum.
7: Mas posso-lhe dar um exemplo que para nós é bastante desafiador. Por exemplo, nós estamos presentes na Coreia do Sul, a COP, que é líder de mercado de vinho do Porto na Coreia do Sul, e isto foi algo que apareceu assim, que aconteceu de uma forma quase surpreendente, ou seja, uhum. começamos a vender COP para a Coreia do Sul, talvez por volta de 2017, e rapidamente o consumo cresceu. E nós não sabíamos muito bem porquê este fenómeno e como é que estes consumidores sul-coreanos consomem o vinho do Porto.
0: Uhum.
7: O que é que descobrimos? É que grande parte do consumo é feito fora de casa, ao contrário do que acontece em Portugal, e por consumidores mais jovens, também ao contrário do que acontece na Europa.
0: Uhum.
7: E como é que é feito esse consumo? Grandes copos cheios de gelo com vinho do Porto.
0: Uhum.
7: E portanto isto vai nos levar
0: Já lá vamos. Para já tentar perceber consigo, já que disparam para tantas direções, que se conseguem definir o público, o seu público, consegue?
7: Uhum. Consigo, claramente. Eu diria que o público, o core target de vinho do Porto, são essencialmente pessoas já com uma cultura vínica, um conhecimento vínico acima da média, habitualmente já, eu diria que em termos de faixa etária, acima dos 35, 40 anos.
0: Uhum.
7: Portanto, é preciso fazer um caminho dentro do vinho e das bebidas alcoólicas, eu diria, até se poder apreciar completamente o vinho do Porto.
0: Uhum. Já percebi, porque já me disse que estão representados no mercado internacional, quais são os mercados mais apetecíveis?
7: Os mercados mais apetecíveis a nível mundial?
0: Sim.
7: O Reino Unido, naturalmente, é um mercado muito apetecível. Não é dos mercados onde temos uma presença mais forte, porque tradicionalmente são as casas de origem inglesa que dominam o mercado do Reino Unido.
0: Uhum.
7: Mas é um mercado importante também porque há um hábito enraizado de consumo de vinho do Porto e, portanto, claramente é para nós um mercado muito importante. A Holanda, curiosamente, para a COP, tornou-se o seu principal mercado.
0: Uhum.
7: Há um consumo muito consolidado de vinho do Porto e COP que é líder. E na Dinamarca, também, curiosamente, pelo aparecimento dos clubes vínicos que gostam muito do vinho do Porto e que fazem toda uma série de eventos em torno do vinho do Porto, é também um mercado europeu muito importante.
0: Bom,
7: fora da Europa, eu gostaria só de destacar os Estados Unidos, que é um mercado com muito potencial ainda e em que o vinho do Porto ainda tem muito para dar.
0: E agora vamos ao grande mistério, porque surge agora uma nova referência, o COP on Ice. O que é concretamente?
7: O Cop Con Ice é um vinho do Porto que está preparado para ser misturado com gelo. É o vinho do Porto que foi trabalhado em termos de doçura e de concentração para que, ao ser misturado com vinho do Porto, com vinho ser misturado com gelo, não perdesse o seu equilíbrio. Okay? Uhum. Portanto, isto é a definição do produto fisicamente. Em boa verdade, é uma nova forma de beber vinho do Porto que surge, ou seja, é uma forma mais descontraída, fora dos momentos em que habitualmente se consome vinho do Porto, que está muitas vezes ligado ao final da refeição, e portanto o Cop Con Ice pode ser bebido ao longo da tarde, como um aperitivo, em momentos completamente diferentes, e é também uma forma mais descontraída, é uma forma menos, digamos, cerimonial e mais de mais convívio, uhum. E sem preconceitos.
0: Sim. Isto é uma bebida de verão?
7: Eu diria que sim, deve haver uma maior propensão para beber Cop Con Ice no verão, por causa uhum. do gelo, por causa uhum. da temperatura, mas não é uma bebida exclusivamente de verão, da mesma maneira que um gin tónico não é uma bebida só de verão, uhum. portanto, uma bebida fresca tem lugar ao longo de todo o ano.
0: Como é que está a ser recebido pelo público?
7: Está a ser recebido muito bem. A crítica, as críticas do público que prova são muito interessantes. Ou seja, as pessoas pensam, por que não? Isto se calhar fazia sentido, porque é que não tínhamos pensado antes que misturar gelo no vinho do Porto poderia fazer sentido. E curiosamente, mesmo junto da imprensa mais especializada, que está habituada a provar grandes vinhos, a reação tem sido muito simpática. Quer dizer, sim, isto efetivamente não tira lugar a um colheita de 1934, que envelheceu durante tantas décadas nas caves, mas é uma alternativa completamente válida para beber vinho do Porto.
0: E os conservadores? O que é que acham desta nova bebida?
7: Eventualmente, para alguns conservadores, isto pode ser um sacrilégio, não sei. Mas eu quero acreditar que, provando, essa ideia desaparece e que os conservadores vão perceber que há momentos para tudo, até para beber um vinho do Porto com gelo.
0: E sabe a quê?
7: Sabe a quê? Ora bem, sabe claramente a vinho do Porto, mas é um vinho do Porto branco, com um bocadinho mais de doçura do que os vinhos de Porto que estamos habituados. E eu diria que aquilo que efetivamente mais salta no sabor desta bebida são as notas cítricas. É um certo sabor a casca de laranja, a citrinos, misturado com uma ligeira doçura que é contrabalançada pelo gelo.
0: Bom, tendo gelo, o grau alcoólico em princípio fica mais diluído, não é?
7: Certo. A ideia, eu não sei exatamente como é que o grau alcoólico se comporta depois de diluído o gelo, confesso-lhe. Aquilo que nós quisemos foi de facto que... Agora, nós estamos a falar de 60 ml de Porto, é a nossa recomendação, uhum. com 3 pedras de gelo grande. Portanto, efetivamente há uma muito maior diluição da bebida, o que a torna muito mais leve de beber, uhum. muito menos pesada e muito menos calórica, às vezes, quando comparamos com bebidas idênticas, em que misturam às vezes até... várias bebidas alcoólicas ou a própria água tónica, sendo que nós também temos soluções de Cop Con Ice misturado com sodas, uhum. sempre com bebidas não alcoólicas, porque acreditamos que é esse caminho. Sim. E das mais leves, em que pessoas que estão à procura de bebidas menos calóricas Sim. e menos alcoólicas procuram.
0: Oh, Gabriela, como é que isto surge? O diretor criativo, que devem ter um laboratório para inventar coisas, chegou com esta bebida, se experimenta lá isto, foi assim, do nada, ou foi uma coisa altamente pensada Não. durante muito tempo?
7: Ela foi pensada durante bastante tempo, porque internamente nós pensávamos muito, será que isto faz sentido? Será que não estamos aqui a subverter uma categoria já com tantos anos? Faz sentido lançar isto na nossa marca, que é a marca mais antiga de vinho do Porto? Portanto, internamente foi um processo que demorou, eu diria, talvez 3 anos, uhum. até ver a luz do dia.
0: Muito bem.
7: Mas a ideia, como é que a ideia surgiu? A ideia surgiu exatamente com o exemplo da Coreia do Sul. Ou seja, quando nós descobrimos que os coreanos estavam a beber vinho do Porto diluído em gelo, uhum. A primeira coisa que fizemos foi: vamos lá experimentar isto. Uhum. Vamos perceber porque é que eles estão a fazer isto. E de facto pensamos, não, isto pode ser interessante, se calhar com o vinho do Porto certo, com a fórmula certa, isto vai funcionar.
0: Sim.
7: E portanto lançamos o desafio à nossa equipa de enologia, e na altura testamos vários tipos de vinho do Porto. Este vinho do Porto é um vinho do Porto branco.
0: Novo, não é? Não, não é uma coisa com...
7: Sim, um vinho do Porto com pouco tempo de envelhecimento, naturalmente.
0: Não há madeira por meio, não é?
7: Tem algum tempo de madeira, mas muito pouco tempo. Quer dizer, não estamos a falar de 10 anos, ou 20 anos, nada disso. E portanto, nós na altura fizemos vários testes. A equipa de enologia veio com um Porto Rosé, um Porto Branco, um Porto Tawny. E nós ficamos imenso na dúvida sobre, ok, qual será a opção certa.
0: Sim.
7: E portanto o que fizemos? Nós temos as caves, nós temos várias caves visitáveis e abertas ao público. Pensamos, vamos testar isto junto dos nossos visitantes.
0: Sim.
7: E portanto andamos vários meses a testar, a fazer inquéritos aos nossos visitantes. Sim. E a perceber o que é que preferiam. Uhum. E foi assim que saiu este nosso Cob Con Ice, que é um Porto Branco.
0: Chega a que preço ao mercado?
7: 20€.
0: Como é que eu posso identificar uma garrafa numa grande superfície?
7: A garrafa é bastante diferente. As nossas garrafas Cob são garrafas escuras, todas pintadas à mão. Uhum. Esta garrafa é bastante diferente. A garrafa é transparente, diz Cob Con Ice e está cheia de cubos de gelo em redor, cubos de gelo transparentes. Uhum. Portanto, nós quisemos trazer para a garrafa também esta leveza. Uhum. Que a bebida traz.
0: Muito bem. Aquilo que lhe proponho agora é uma partida de ping-pong. É um jogo de palavras. Vou-lhe sugerir dois conceitos dos dois. A Gabriela pode escolher um deles, pode escolher os dois, pode inventar um terceiro ou não responder. Vamos jogar?
7: Vamos.
0: Com ou sem gelo?
7: Com gelo.
0: O tradicional ou o Cob Con Ice?
7: Os dois, cada um tem o seu momento.
0: Para os jovens ou para os conhecedores?
7: Eu diria para os jovens. Os jovens são os conhecedores do futuro e portanto é para aí que nós temos que ir.
0: Dor no inverno ou no verão?
7: Eu diria dor no outono. É a altura mais bonita do dor.
0: Reconhecimento do público ou da crítica?
7: Reconhecimento do público sempre. O consumidor é que manda.
0: Um produto de muita qualidade ou um campeão de vendas?
7: Essa é muito difícil. Eu diria que a virtude está no meio. É necessário qualidade, uma qualidade básica, mas qualidade só por qualidade não chega.
0: Pode dizer os dois.
7: Precisa... Sim, eu acho que é mais do que os dois, é o equilíbrio entre os dois.
0: Em copos largos ou em balão?
7: Em copo clássico de vinho.
0: Com casca de laranja ou rodela de limão?
7: Casca de laranja, sem dúvida.
0: Esquerda ou direita?
7: No centro é que está a virtude.
0: Ping ou pong?
7: Ping pong.
0: Gabriela Coutinho, diretora de marketing e comunicação do Grupo Cob, que foi um prazer tê-la na tarde da RTP Mundo. Muita sorte para a sua carreira e para o seu Cob. Muito obrigado.
7: Muito obrigada, Miguel.
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0: Olha como a vida é boa. Mafalda Veiga no Melhor de Portugal. Daqui a pouco, na segunda parte do Melhor de Portugal, é quinta-feira, é dia de recebermos o Café das Três, a chefe Andréia Moutinho. Vamos falar de que na edição de hoje?
1: Olha, eu hoje, nos livros e nas pesquisas que faço, isto não foi uma receita que tenha sido, ai, olha que giro, vou levar para o programa. Descobri um bolo de azeite.
0: Para ouvir daqui a pouco.

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1: Boa tarde. Boa tarde, agora sim. São 3 horas em Portugal Continental e na Madeira, menos uma hora nos Açores. Vamos conhecer os títulos do Jornal das Comunidades com a edição da jornalista Isabel Gaspar Dias. Boa tarde, Isabel.
2: Boa tarde. Não agradam aos sindicatos os aumentos salariais propostos pelo governo para professores e leitores de português no estrangeiro. A proposta de aumentos é muito baixa, consideram os sindicatos. Portugal Fest, depois de amanhã, em Mississauga, no Canadá, vamos espreitar o cartaz das festas neste jornal.
1: Depois de conhecermos os títulos do Jornal das Comunidades, vamos agora ao seu desenvolvimento com a jornalista Isabel Gaspar Dias.
2: As tabelas salariais já evoluíram nas negociações entre sindicatos e governo para a atualização dos salários e a revisão do Estatuto do Ensino de Português no Estrangeiro. Esta quinta-feira houve nova reunião e a proposta do governo não agradou, apesar de ter evoluído, até porque o aumento salarial deveria incluir o complemento de apoio à habitação, que passa a fazer parte do salário base. Assim, a proposta do governo foi muito reduzida, na opinião de Teresa Soares, do Sindicato dos Professores nas Comunidades Lusíadas.
3: Não são suficientes de maneira nenhuma estas propostas, porque trata-se do seguinte: nunca tinha havido acordo por parte do nosso sindicato quanto ao complemento de habitação, complemento de ajuda à habitação, porque esse complemento estava a ser recusado aos professores que já tinham casa própria no estrangeiro, coisa que nós considerámos discriminatória. Depois chegou-se ao acordo de que, então, esse complemento seria englobado no vencimento base, o que nós achamos positivo, e realmente foi englobado nos vencimentos, mas só que é muito pouco. Eu dou, por exemplo, o exemplo agora da Alemanha, que o suplemento de ajuda à habitação seria de cerca de 600 euros por mês, mas o aumento agora, o que está englobado, é apenas baixa quantia de 100 euros.
2: É muito o aumento pouco. Proposto é de 100 euros?
3: Cento e poucos euros, é.
2: E estaria neste aumento incluído o complemento à habitação?
3: Era para ser englobado o complemento de habitação nos vencimentos, mas isso não sucede, porque se na Alemanha, que tem um complemento de habitação superior a 600, aparece apenas um aumento de cerca de cento e poucos euros. Então onde é que ficaram os outros 500 euros? Está bem que não estávamos à espera que fosse englobado a

0: 100%, porque isso era difícil, mas realmente assim também é muito pouco.
1: A proposta de aumento salarial proposta pelo governo é muito baixa para o Sindicato dos Professores nas Comunidades Lusíadas. O mesmo considera a outra estrutura sindical, o Sindicato dos Professores no Estrangeiro, principalmente tendo em conta os muitos anos que se passaram desde a última atualização salarial para professores, leitores e coordenadores do ensino de português no estrangeiro. O professor e sindicalista Bruno Silva argumenta.
2: Os valores que nos foram apresentados, embora tenham evoluído, ainda não refletem a valorização que consideramos aceitável para os 16 anos que não houve uma revisão salarial.
1: A proposta do governo neste momento propõe aumentos de que ordem? É diferente de país para país?
2: É diferente. Essa diferenciação já existe desde das tabelas de 2006 e nas propostas todas que nos foram apresentadas, existe essa diferenciação de país para país, devido ao custo de vida, todos esses fatores que estão tidos em conta. Nesta proposta, na última, era em 3 anos. Esta também será faseado, os aumentos serão faseados em 3 anos, 1 de janeiro de 2027, 1 de janeiro de 2028 e 1 de janeiro de 2029. A nível de percentagem, estamos ainda a analisar. A última andava na casa dos 9,27 no cargo de professor. Continuamos agora, ainda estamos a calcular essas diferenças percentuais, mas já damos nota de que ainda não é a valorização, a revisão salarial que vamos defender e iremos enviar contraproposta.
1: Mas nesta altura, então, a proposta do governo, em média.
2: Agora já ronda, em alguns países que eu já fiz a média, anda na volta dos 5% em cada ano, 2027, 2028 e 2029.
1: Portanto, será um total de 15% de atualização, divididos por 3 anos, é isso?
2: Do 3 anos, 5%
1: Ok.
2: anualmente.
1: Os aumentos salariais propostos pelo governo para o ensino de português no estrangeiro serão faseados, mas o valor do aumento não agrada aos sindicatos. A discussão segue na próxima semana. As regras para o recrutamento de professores também foram discutidas na reunião desta manhã. Teresa Soares, do Sindicato dos Professores nas Comunidades Lusíadas, faz fincapé num critério.
0: Num dos pontos que seria primeiro o resultado da prova de conhecimentos a ter prioridade e só depois a qualificação profissional, de maneira nenhuma, não é? Para colocar, seja quem for, em primeiro lugar, tem que estar a sua qualificação profissional, porque isso realmente é que caracteriza o professor, dado que uma prova de conhecimentos não define as capacidades da pessoa. Tem que se dar a primeira prioridade em todos os tipos de concursos à qualificação profissional do candidato.
1: Posição do Sindicato dos Professores nas Comunidades Lusíadas, Teresa Soares diz que é irredutível. Já o Sindicato dos Professores nos Estrangeiros afirma que tem propostas para apresentar ao governo. Bruno Silva defende regras mais claras na contratação de professores de português no estrangeiro.
2: Foi a portaria que regulamentará os procedimentos concursais gerais e simplificado nos próximos concursos, então para a rede EPE, e nós, o SPE, apresentou nesse sentido, por exemplo, no procedimento concursal simplificado, defendemos que o mesmo seja agilizado na sua tramitação, ou seja, defendemos que, como método de seleção para os professores que venham a concorrer com habilitação própria, não seja aplicada uma prova de conhecimentos neste simplificado, mas sim substituído pelo método de seleção, que é a entrevista individual, isto para o procedimento ser mais agilizado, ser mais rápido a colocação de um professor a substituir outro, e defendemos então esta agilização do procedimento. No geral, do procedimento concursal geral, também enviaremos proposta para o Governo, no sentido de clarificar aspectos como a ordenação dos candidatos e a aplicabilidade da reserva de recrutamento que venha a ser criada.
1: Quer
2: Atualmente,
1: dizer que
2: que
1: não
2: são.
1: constavam da proposta do governo.
2: Constam, só que nós queremos clarificá-los.
1: Propostas do Sindicato dos Professores no Estrangeiro. Bruno Silva está, por outro lado, satisfeito com o que diz ser uma conquista a nível de ação social, proteção social para professores e leitores de português no estrangeiro.
2: O Sindicato de Professores no Estrangeiro recebeu da parte do Governo uma nova versão e a mesma atualizada do regime jurídico ensino português estrangeiro, a qual já contém propostas do nosso sindicato, aceites pelo Governo, como por exemplo, e muito importante, no âmbito da proteção social e saúde, em países como o Reino Unido e Países Baixos, em que será, então, tida em conta a norma local, quando a norma nacional não responde.
1: Bruno Silva, do Sindicato dos Professores no Estrangeiro, ele que é também professor no Luxemburgo. Nova ronda de negociações com o Governo daqui a uma semana, negociações sobre a reforma do ensino de português no estrangeiro e a atualização salarial. O Portugal Fest regressa a Mississauga, no Canadá, já depois de amanhã. A organização espera que mais de 5 mil pessoas apareçam na festa, que vai ter muita música. Destaques com Eddie Suliman, da organização do Portugal Fest.
3: O palco é um dos elementos maiores do nosso festival. Vamos ter as doces que vêm diretamente de Portugal. As doces de tributo é que é o nome próprio. Tivemos sorte que já vão estar, o grupo já vai estar nos Estados Unidos e então nós tivemos a possibilidade de continuarem o turnê, mas além do doce tributo, vamos ter os nossos músicos locais também. Temos a banda Karma Band, que se chama Karma Band, que já é muito conhecida aqui. Temos a Sara Dantes, que também é portuguesa de Portugal, diretamente de Portugal, nasceu lá. Temos o Granville Pinto, que é um elemento que ele toca o violino. Ele é de Goa, com raízes fortes de Portugal. E temos também os nossos ranchos folclóricos. Talvez vou esquecer alguma agora, não, mas temos o rancho da Mississauga e temos o rancho de Nazaré.
4: E o Fado House Entertainment, isto é o quê?
3: Eu digo que já é de família porque o Fado House Entertainment vem todos os anos. E vem todos os anos porque é um elemento da nossa cultura portuguesa, que é muito forte na nossa... E eu adoro fado. Eles são aqui do Canadá. Alguns nasceram no passado, alguns nasceram em Portugal e continuam a cantar assim aqui o fado em Mississauga ou começaram a cantar aqui.
1: Eddie Suliman, entrevistada na tarde desta rádio por João Pedro Bandeira. Dia de festa para Portugal em Mississauga, no Canadá, na região de Toronto. Espetáculo e convívio no sábado, a partir da 1 da tarde, no Porch Credit Memorial Park. Eddie, Eduarda de Nascimento, mas Eddie no Canadá, para onde foi ainda bebê. Eddie Suliman, da organização, conta que o Portugal Fest começou já depois da pandemia da Covid.
3: O evento já acontece desde 2022. Foi um sucesso enorme o primeiro ano que fizemos e foi muito aceito na comunidade, não só da comunidade portuguesa, mas nas outras comunidades diversas aqui em Mississauga. E então continuamos, fizemos em 2023, 2024, tivemos que tomar uma pausa em 25, mas viemos agora para trás em 26 com todas as forças.
1: Muita música, convívio e uma dúzia de barraquinhas de comida à portuguesa no Portugal Fest, depois de amanhã, sábado, em Mississauga, no Porch Credit Memorial Park. Estamos a falar do Canadá.
4: Estava aqui a pensar, se vivesses na América, então não eras Isabel, passarias a ser Isa, não é? Já que a Eduarda passou a ser Eddie, não é?
1: Não sei bem.
4: Não, tem que ser um diminutivo, não é?
1: Isa, a rainha Isabel é Elizabeth.
4: Está bem, mas para ser um diminutivo vai ser mais curtinho.
1: Isa, dizes tu.
4: Ok.
1: Ia ser Elizabeth Ellie.
4: Isso. Jornal das Comunidades com Isabel Gaspar Dias. Isa, para os amigos. 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A começarmos mais uma hora no Melhor de Portugal, às tardes da sua RTP Mundo. Daqui a pouco, não pode perder, há o regresso com episódios novos do Café das Três com Andréia Moutinho.
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0: Solta-se o beijo dos namorados na tarde da RTP Mundo. Daqui a pouco há o regresso com episódios novos do Café das Três com a Andréia Moutinho. Andréia, o que é que nos traz hoje?
1: Olha, eu hoje, nos livros e nas pesquisas que faço, isto não foi uma receita que tenha sido, ai, olha que giro, vou para o programa. Descobri um bolo de azeite.
0: É para ouvir daqui a pouco.
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0: Hoje é dia de recebermos José Guerreiro e o João Bacalhau. O que os outros dizem de nós?
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6: Aqui em estúdio connosco, José Guerreiro, bom dia. Hoje sinto que tenho que dizer outra coisa. Hoje tenho que dizer Ohayo gozaimasu.
7: Oi, oi, oi.
6: Qualquer coisa assim do género.
7: Sim, olha, trago aqui uma prestigiada revista japonesa de viagens, a CREA. CREA Traveler. Portanto, CREA, penso que é assim que se diz. Traveler, que em junho dedica uma grande edição especial a Portugal. São cerca de 150 páginas. A revista destaca a história, a cultura e a gastronomia portuguesas. A capa é muito, muito bonita. É uma foto da Ribeira do Porto, com o Douro ali ao lado. A capa original transporta-nos automaticamente para o Japão, porque está em japonês, percebemos isso. E na capa também, com exceção do nome da revista, que já o disse, que é CREA Traveler, portanto CREA é C-R-E-A, há uma pequena frase em português no canto superior esquerdo da capa que diz: a brisa do mar e o sol ao encontro de Portugal. Depois, lá dentro, folheando, temos uma parte dedicada ao Porto, os ventos da paz que sopram pela bela e antiga cidade do Porto, podemos ler, e o Val do Douro, claro, o berço do vinho do Porto, e enfim, uma antologia de vinhos também para ver e conhecer. Há uma outra parte dedicada a Lisboa e à Grande Lisboa. A revista chama-lhe A Cidade do Tempo. Depois vai a Sintra, Mafra, Queluz, Cascais, que considera ser um resort soalheiro, e vai a Setúbal, e quase que nos transporta para a nossa última crónica aqui.
6: Verdade.
7: Uma joia escondida entre as montanhas e o mar, e onde o mar se encontram. Enfim, depois ainda temos a Madeira. Presumo eu, João, que desta vez não houve tempo para visitar os Açores, mas certamente ficará para uma outra ocasião.
6: Portanto, e essa vai dar uma história só por ela mesma, porque são incríveis.
7: Uma coisa é certa, portanto, nós temos aqui mais de 11 mil quilómetros entre Lisboa e Tóquio. 11 mil quilómetros é muito quilómetro, e até parece que não há nada de comum entre as duas culturas, não é nada assim de todo. Basta olharmos para a história e para percebermos a influência que Portugal teve no Japão e que ainda terá, não é? Os primeiros portugueses que lá chegaram foram os comerciantes em 1541-42, não é? E desenvolveu-se a partir daí aquilo que a história nos conta, uma importante atividade comercial, e não só, desde logo com base em Macau. Portanto, esta revista, que eu não a tenho, não é? Em papel.
6: Mas se alguém a tiver, se alguém a tiver, pode enviar para a RTP ao cuidado do José Guerreiro, porque, pronto, é assim. Se tiver a ouvir-nos no Japão, tiver acesso a esta revista, Envie uma cópia para o José Guerreiro.
7: Eu estou convencido que a Embaixada do Japão
6: será?
7: Em Lisboa terá.
6: Será?
7: Estou convencido, porque houve aqui um... Eles tiveram algum trabalho para montar esta reportagem também. Foi através da Embaixada também que tudo isto se fez, presumo eu. Vou espreitar o site da Embaixada e depois vou tentar perceber melhor.
6: Muito bem. Se quiser, pode também espreitar todas as edições de O Que Os Outros Dizem de Nós no podcast. Está em mundo.rtp.pt. O José Guerreiro volta na próxima quarta-feira. Um abraço, Zé.
7: Um abraço.
0: Cá estaremos à espera deles.
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0: Rio de Janeiro hoje prepara-se para um dia escuro com episódios de chuva fraca, 23 graus de máxima e 18 de mínima. Bruxelas amanhã, dia de poucas nuvens, 20 de máxima, 11 de mínima. Caracas hoje, amanhã vai ser de nuvens e à tarde chuva, 28 de máxima, 21 de mínima. Londres amanhã, início do fim de semana, sexta-feira com nuvens, 20 de máxima, 12 de mínima.
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0: A digressão mundial esta semana é feita à volta de Brenda Corine. Ela tem raízes portuguesas e moçambicanas. É cantora do grupo belga A1. Além de cantar, Brenda também é atriz, tem formação e trabalho ativo nas artes cénicas na Bélgica e já integrou os elencos de companhias de teatro e produção reconhecida na região da Flandres. A digressão mundial esta semana é com Brenda Corine. É da Bélgica, para ouvir sábado às 3 da tarde com o meu amigo João Pedro Bandeira. Antes do programa chegar, nada melhor que espreitarmos um bocadinho da digressão mundial desta semana.
9: Oi, sou a Brenda da banda A1, viemos da Bélgica e vamos ouvir nossa canção Orgulho. Surgiu através de uma conversa com a minha mãe. Eu fazia parte de uma peça de teatro e durante a pesquisa tínhamos de perguntar algumas coisas às nossas mães e uma das perguntas era se ela sente ciúmes quando olha para mim, as oportunidades que eu tive. Ela disse que ciúmes não é a palavra certa, mas que gostaria de ser aquilo que tu és. E essas palavras realmente me tocaram e

0: É a digressão mundial, um bocadinho do programa do próximo sábado, não pode perder. João Pedro Bandeira, no próximo sábado, às 3 da tarde, com este grupo português-belga chamada AUM.
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0: 13h27, hora de Lisboa.

0: Daqui a pouco, na tarde da RTP Mundo, não pode perder, há episódios novos do Café das Três para ouvir com a chefe Andréia Moutinho. Andréia, vamos falar de quem na edição de hoje?
1: Olha, eu hoje, nos livros e nas pesquisas que faço, isto não foi uma receita que tenha sido, ai, olha que giro, vou vá para o programa. Descobri um bolo de azeite.
0: Bolo de azeite, para ouvir daqui a pouco.
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0: Estamos a 26 minutos das 4 horas de Lisboa. Daqui a pouco não pode perder episódios novos do Café das Três com a chefe Andréia Moutinho. Descobrimos que este mês de setembro, Andréia Moutinho colabora na tarde da RTP Mundo, no Café das Três, há 3 anos. É para festejar! Até ouvirmos a Andréia, os Expensive Soul. A canção chama-se 13 Mulheres. É daquelas que me deixa bater o pezinho. Boa tarde, uma boa quinta-feira.

0: 13 mulheres, os Expensive Soul, o melhor de Portugal, às tardes da RTP Mundo. Daqui a pouco há os 90 segundos de ciência. Vamos conhecer o trabalho de Joana Alves, da Universidade de Coimbra. Um grupo de investigadores está a tentar perceber o impacto dos incêndios na população de veados na Serra da Lousame.
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0: Estamos a 22 minutos das 4, hora de Lisboa.
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0: Dia de recebermos a talentosa, a nossa Andréia Moutinho. Vamos começar uma coisa que é, eu e a Andréia fazemos isto há 3 anos.
3: 3.
0: E acho que esta é a segunda ou a terceira vez que estamos juntos,
3: segunda.
0: Não é? Segunda.
3: É segunda.
0: Isto porquê? Porque nós fazemos o programa à distância. A Andréia vive no Porto, eu vivo em Lisboa. E nós fazemos isto à distância. E hoje temos o prazer de estar cara a cara. E além do mais, hoje marca uma data também específica, não é?
3: É verdade.
0: Conta-me, que data é?
3: Então é, fazemos 3 anos este mês, no dia 7, fizemos no dia 7, que tu me lançaste este desafio e começámos
0: esta crónica semanal.
3: Magnífica.
0: Tens tido facilidade em encontrar, porque em 3 anos, de repente, não. Podem faltar as receitas, não é?
3: Sim. Algumas são óbvias, eu vou guardando, outras não, outras tenho que pesquisar e perceber o que é que as pessoas mais andam à procura.
0: E uma das coisas engraçadas, estava a ver o outro dia, já que estamos a fazer uma emissão de balanço, estava a olhar para o RTP Play. E o Café das Três é uma coisa muito clicada, não só no RTP Play, mas também no Spotify, que é uma coisa que me deixa muito satisfeito, não é? E depois, sim, há uma série de ouvintes que, espalhados no mundo, vão nos enviando perguntas.
3: Verdade.
0: Que me deixa. É verdade. Isso significa que estamos a chegar ao coração das pessoas, não é?
3: Sim, sim, sim. Ainda bem.
0: Bom, então, posto isto, hoje é dia de festa, o que é que nos trazes?
3: Olha, eu hoje, nos livros e nas pesquisas que faço, isto não foi uma receita que tenha sido, ai, olha que giro, vou levar para o programa. Descobri um bolo de azeite, laranja e amêndoa que quis experimentar e é maravilhoso. Porque o azeite é uma gordura, está bem que está caro, nós sabemos disso.
0: Já baixou um bocadinho o preço também,
3: não? Que é uma gordura, mas é uma gordura que faz, vá, ou considerado uma gordura mais saudável. E achei que é uma boa alternativa, visto que estamos no mês de setembro, o regresso às aulas, os miúdos, acho que convém aqui fazer um bocado do detox do que foi o verão. E achei interessante, olha, leva farinha de amêndoa, aqui a farinha de amêndoa podemos substituir por outra farinha qualquer de outro fruto seco que tenhamos em casa, açúcar, ovos, azeite, ainda há uma quantidade considerável de azeite, são 100 gramas, mas se fosse manteiga seria a mesma coisa, o sumo e a raspa de uma laranja, a colher, não tinha a raspa, decidi juntar, uma colher de fermento e uma pitada de sal. A partir do momento que temos aqui a farinha de amêndoa ou um fruto seco qualquer, podemos também adicionar outros frutos secos ou pedaços de laranja. Agora com o inverno já começamos a ver aquela laranja confitada, poderemos colocar também. Pode ficar muito interessante. Juntamos os secos, depois juntamos os líquidos, por assim dizer, os ovos, o azeite, ou seja, vai ser um bolo compacto. Poder bater o ovo podem, mas com a gordura do azeite vai ser pesar muito, ou seja, não vai ficar um bolo muito fofinho. É um bocado quando introduzimos o chocolate num bolo, vai sempre ficar um bolo mais encaijado. E pronto, e misturar tudo e colocar a cozer a 180, uma fatia com um bocadinho de compota de laranja ou de figo, também é capaz de ficar muito interessante.
0: A propósito, já que estamos a falar em cozedura, a Maria João Ferreira, sim, do Luxemburgo, diz: olá, chefe Andréia, faço frequentemente pão de ló em casa, mas nunca consigo aquele centro bem cremoso que encontro nas melhores pastelarias portuguesas. Algum segredo, a temperatura do forno ou cozedura que faça realmente a diferença? Um beijinho, muitos parabéns pelo programa.
3: Olha, obrigada. Voltamos aqui à questão de sempre, acho eu. Não é?
0: A umidade, não é?
3: A umidade, quer-se umidade nos bolos, mas também não é só isso. É. Quando nós queremos um bolo úmido por dentro, vou-te sempre ter que cozer a uma temperatura mais alta, tipo 200 graus. Porquê? Porque vai criar a crosta da cozedura por fora e por dentro vai ficar úmido. E é aqui o segredo, ou seja, cozer a uma temperatura alta para que ele fique úmido no centro. Não há aqui muita volta a dar.
0: Sim. Para fecharmos a nossa conversa de hoje, já que hoje é um programa de aniversário, estás satisfeita com o balanço destes 3 anos?
3: Muito, não? Muito satisfeita. É. Nunca pensei que passado 3 anos ainda aqui estivesse, uma pessoa sincera. Até porque isto tem sido tudo tão leve, tão giro, tão fixe, não é? Que uma pessoa não tem este peso dos 3 anos. Quando fui ver, eu disse assim, poxa, já faz 3 anos, apesar que fazia 2, 1. Sim. Não tinha esta noção.
0: Muito bem, para a semana há mais. Beijo. Até para a semana.
3: Até para a semana.
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0: Bom, estamos a 17 minutos das...

0: Este fim de semana estive a fazer em trabalho para a RTP Antena 1 o Caixa Alfama e a Carminho foi uma das protagonistas da noite, atuou no sábado e quando ela cantou esta canção estava a entrevistar uma fadista que tinha vindo de propósito para assistir ao concerto e ouvir esta canção. Eu estava a entrevistá-la no momento em que ela cantava esta, a versão sem a Rosalía, mas o que é certo é que eu estraguei sem querer o momento da convidada, da fadista Ana Sofia Varela, que foi de propósito ao espetáculo da Carminho para ver esta canção, e eu não a deixei ouvir.
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0: Daqui a pouco há 90 segundos de ciência.

0: Grande canção, Mal Perder, Caixa de Funk Connection. Estamos a 10 minutos das 4 da tarde, hora de Lisboa.
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0: Daqui a pouco vamos conhecer a investigação da Joana Alves nos 90 segundos de ciência.

0: Toda no Amor, canção escrita por Sérgio Godinho para a voz de Manuela Azevedo dos Clã. Estamos a 5 minutos das 4 horas de Lisboa.
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0: Vamos à edição de hoje dos 90 Segundos de Ciência, o trabalho de Joana Alves em destaque.
2: Olá, eu sou a Joana Alves, investigadora do Centro de Ecologia Funcional e do Departamento de Ciências da Vida da Universidade de Coimbra. A minha investigação foca-se no comportamento sexual e na importância deste comportamento para a conservação e gestão da vida selvagem. No caso particular do meu SEC, o trabalho desenvolve-se em várias áreas do território nacional, mas também fora de Portugal, e o objetivo é compreendermos as diferenças sexuais entre das diferentes espécies para compreendermos as implicações para a conservação, quer seja em termos do uso do espaço, quer seja nas estratégias que aplicam em termos reprodutivos e os impactos que pode ter para a conservação da biodiversidade. O trabalho foca-se essencialmente em espécies de ungulados, ou seja, maioritariamente cervídeos em Portugal. Em Portugal, estas espécies de cervídeos são o veado e o corso, por exemplo, mas também o gamo. No caso da China, temos também trabalhos com o culã, ou seja, cavalos selvagens, mas também outros ungulados, como o bighorn sheep no Canadá. E o objetivo é conseguirmos compreender como é que o comportamento pode dar-nos informações concretas para percebermos as adaptações que estas espécies podem ter a um ambiente em mudança. O nosso objetivo é compreendermos se existem diferenças entre machos e fêmeas suficientemente importantes para levar a medidas de conservação que sejam ajustadas a ambos os sexos e não apenas a uma generalidade que muitas vezes não existe.
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0: Amanhã há um novo episódio para ouvir.
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0: É Edmundo Inácio.

0: Edmundo Inácio no Melhor de Portugal. A canção chama-se Terra Zurique. Amanhã, sexta-feira, o início do fim de semana vai ser de sol meio envergonhado. 22 graus de máxima, 13 de mínima. Macau, amanhã e os próximos dias serão de sol, 30 de máxima, 27 de mínima. Joanesburgo, na África do Sul, amanhã vai chover, 21 de máxima, 10 de mínima. Finalmente, em Montreal, no Canadá, hoje, um dia carregado de nuvens, a máxima vai chegar aos 21 e a mínima aos 12. À hora certa, há notícias com a Rita Fernandes, depois quem lhe dá a música é a Carina Jorge. Amanhã de volta às 2. Grande abraço, até amanhã.
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2: Olá, boa tarde. São 4 horas no continente e na Madeira, 3 nos Açores. É o programa da tarde de quinta-feira a começar agora. Eu sou a Carina Jorge, ela é a Rita Fernandes. Boa tarde, bem-vinda.
3: Viva, boa tarde.
2: Títulos a esta hora, Rita.
3: José Luís Carneiro pede ao Governo mais medidas para responder à subida dos preços, em particular dos combustíveis, quer mais ajudas para famílias com rendimentos muito baixos. A Associação Crescer, que ajuda pessoas que vivem na rua, alerta para a questão social à volta do sistema de depósito de embalagens. O pessoal de cabine dos voos da EasyJet vai fazer greve a começar já no início de outubro.
2: Porto e Ponta Delgada a esta hora com 23 graus, Funchal 24, Coimbra 25, Faro 26, Lisboa 27. Notícias às 4 da tarde, na Antena 1, a edição é de Rita Fernandes.
3: José Luís Carneiro quer que o Governo alargue as medidas para responder à subida dos preços, em particular o preço dos combustíveis. O secretário-geral do PS quer mais ajudas para famílias que não pagam IRS por terem rendimentos muito baixos e que vivem no limiar da pobreza. O secretário-geral do PS já fez as contas às medidas que gostava de tomar.
4: Eu posso garantir que as propostas que o Partido Socialista apresenta são sustentáveis do ponto de vista orçamental, do ponto de vista do equilíbrio das contas públicas. 132 milhões de euros por mês, o que significa que nós, até ao final do ano, se elas fossem adotadas hoje e daqui até ao final do ano, só aquilo que o Governo já ganhou a mais com receita não prevista, cobrem toda a despesa entre o dia de hoje e o final do ano. Outra coisa diferente será se o Governo agora adotar medidas para além daquelas que nós estamos a apresentar. Nós entendemos que elas podem e devem ser alargadas, mas aqui até ao final do ano também haverá receita por conta do aumento da inflação que não estava prevista no orçamento do Estado.
3: O líder socialista diz também que o PS vai votar contra a proposta do Chega para baixar o IVA sobre os combustíveis. José Luís Carneiro quer que o Governo tome mais medidas para responder e ajudar, nomeadamente, as famílias com rendimentos mais baixos. Ainda esta tarde, o Governo vai dar uma conferência de imprensa depois da reunião do Conselho de Ministros, uma reunião que aprovou mais uma descida do IVA. É uma medida positiva, diz André Ventura, mas que não é suficiente.
5: Não é que descer alguma coisa ao IRS não seja sempre positivo. Nós temos impostos a mais nos impostos sobre rendimento, isso é uma evidência. Mas nós neste momento temos um problema sério que está a afetar todos os dias a vida das pessoas e com um impacto brutal na economia. Esse problema é o problema dos combustíveis. O que o Primeiro-Ministro devia estar focado hoje a fazer no Conselho de Ministros é impedir a selva no preço dos combustíveis que estamos a assistir dia após dia, com um impacto brutal no rendimento das famílias, com um impacto brutal no rendimento das empresas, e era isso que devia fazer. Portanto, para lá dessas medidas, eu acho que o Governo se devia concentrar agora em descer o cabaz alimentar, que há muitas pessoas a entrar no ciclo da pobreza por causa do que está a acontecer à nossa economia e, ao mesmo tempo, e isto é o mais urgente, descer o preço dos combustíveis.
3: André Ventura, que volta a apelar ao PS que vote a favor da medida do Chega para aplicar IVA zero a vários produtos alimentares. O PS que já anunciou que, em relação à medida para descer o IVA sobre os combustíveis, vai votar contra. José Luís Carneiro já deu essa resposta a André Ventura. O líder do Chega voltou a apelar ao PS que vote a favor da medida do Chega para aplicar IVA zero a vários produtos alimentares. vários produtos alimentares. Tem sido notícia a quantidade de lixo espalhado pelas ruas por causa do sistema Volta e críticas, nomeadamente por parte do Presidente da Câmara de Lisboa, críticas ao impacto do sistema de embalagens pelos cenários de lixo remexido pelas ruas. O sistema de devolução de embalagens não é apenas uma questão de lixo nas ruas, é também uma questão social, é o que lembra a Associação Crescer, que em Lisboa ajuda pessoas em situação de sem-abrigo. A associação diz que muitas das pessoas que procuram embalagens no lixo para receber os 10 cêntimos fazem-no por desespero. O diretor executivo, Américo Nave, diz que para quem vive na rua, procurar embalagens para receber os 10 cêntimos é apenas mais uma forma de conseguir algum dinheiro.
6: Sim, estas pessoas não têm prazer em fazer este tipo de atividade. Pois ninguém tem gosto de entrar em locais ou de lixo ou destes sistemas de recolher garrafas para ganhar-se 10 cêntimos em cada garrafa. Ninguém tem prazer em fazer isso. Isso demonstra o desespero em que estas pessoas se encontram. No fundo, o sistema Volta é só mais uma situação em que as pessoas tentam sobreviver e isso demonstra só a situação de precariedade e de vulnerabilidade em que as pessoas se encontram. Também demonstra que o apoio que existe para essas pessoas fica muito aquém de quem tem que sobreviver diariamente.
3: O diretor executivo da Associação Crescer, Américo Nave, sublinha que o dinheiro conseguido com o Volta passa a fazer parte dos rendimentos de quem vive na rua e pode contribuir para perpetuar uma situação de vulnerabilidade e pobreza da qual é difícil fugir.
6: Mesmo a questão que possa haver comportamentos aditivos, quer dizer que estas pessoas arranjaram uma estratégia para que não tenham que fazer, se calhar, outras atividades menos lícitas para saírem da situação de extremo sofrimento em que se encontram. Hoje, o sistema que apoia estas pessoas com comportamentos aditivos tem existido em Portugal um enorme desinvestimento nos últimos 15 anos. Cada vez estas pessoas estão menos apoiadas, muitas vezes estas pessoas querem tratamentos, querem sair da situação em que se encontram e o sistema falha no apoio a estas pessoas. Estas pessoas, ainda bem que arranjam estratégias que consigam minimizar a situação de vulnerabilidade em que se encontram.
3: O diretor executivo da Associação Crescer, Américo Nave, que sublinha a dimensão social à volta do sistema de devolução e depósito de embalagens, ele sublinha que procurar embalagens para receber os 10 cêntimos é mais uma forma de conseguir algum dinheiro por parte de pessoas que estão em situação de sem-abrigo. A ministra do Ambiente admitiu também nas últimas horas que as caixas de lixo remexido nas ruas estão relacionadas com o sistema Volta, estão ligadas a situações sociais de falta de dinheiro. A ministra do Ambiente, Maria da Graça Carvalho, adiantou também que o Governo está a estudar soluções para separar garrafas e latas do lixo restante, aliás, como já acontece noutros países europeus. Em Portugal, as dificuldades económicas das famílias são também agravadas pelo peso das despesas com habitação. Os preços das casas continuam a subir, embora nos grandes centros urbanos, nas cidades, os preços possam estar a aproximar-se de uma fase de estabilização. É pelo menos essa a perspectiva de alguns consultores imobiliários. A evolução dos preços das casas está por estes dias em debate num evento do setor imobiliário, como conta a jornalista Alexandra Madeira.
7: Este projeto fica localizado em Vila Nova de Gaia, junto à VL8, a escassos minutos da futura estação do metro.
8: E é a oportunidade de investimento porque, quando ficar pronto, refere Luís Alonso, o consultor imobiliário.
7: Os preços que temos ao dia de hoje para este projeto, daqui a um ano e meio, daqui a dois anos, um aumento de cerca de 15% a 20%.
8: E a Feira Imóvel Invest é local para juntar alguns aliciantes ao negócio da compra.
7: É ter condições especiais naquilo que são as tranches de pagamento, ou seja, conseguirmos propostas mais interessantes para o cliente comprador. Tentamos sempre adaptar cada venda ao cliente comprador.
8: Porque a procura continua em alta e o novo por metro quadrado não difere assim tanto do usado recuperado, refere Luís Alonso. Houve mais licenciamentos nos últimos meses e o sentimento é que a procura para compra vai continuar.
7: Acreditamos que os preços nos grandes centros urbanos vão ter uma estabilização maior, isso tem-se verificado já no primeiro trimestre deste ano e no segundo trimestre, onde temos os centros urbanos, como a grande cidade do Porto, a grande Lisboa, tivemos um aumento de preços na ordem dos 5% a 8%, enquanto os arredores destas cidades sofrem aumentos de preços bem superiores, entre os 15% a 20%.
8: Quanto ao mercado de arrendamento, o caso é distinto, não há como contornar a falta de apartamentos, ficando a oferta dependente da nova construção e das reabilitações, nada para o imediato.
3: São estes os cenários que se esperam para o mercado imobiliário nos próximos meses e até para o próximo ano, numa altura em que os portugueses fazem contas aos rendimentos e numa altura também em que já se fazem contas para a próxima semana. Gasolina e gasóleo devem subir cerca de 10 cêntimos a partir de segunda-feira. O pessoal de cabine dos voos da EasyJet vai fazer greve, a começar já em outubro. Vão ser dois períodos de greve, entre os dias 2 e 6 de outubro e depois, mais próximo do Natal, uma greve do pessoal de cabine dos voos da EasyJet entre os dias 19 e 23 de dezembro. À RTP Antena 1, o presidente do Sindicato Nacional do Pessoal de Voo da Aviação Civil, Ricardo Penarroias, explica que as condições de trabalho do pessoal de cabine dos voos da EasyJet estão a piorar.
9: Se as negociações estão a correr mal, estão, e é um fator. A disrupção operacional que está a ocorrer nos últimos meses, nomeadamente na base do Porto, provocando danos físicos e mentais em muitos tripulantes de cabine, tem sido algo que a companhia tem tentado abusar. Tem que haver uma contratação efetiva que a companhia vai tardando a realizar. À custa, é fácil dizer que a operação do Porto ou de Lisboa cumpre 100%, à custa do desgaste de planos de cabine. E isto nós não podemos aceitar. A juntar a isso é uma falsas promessas e compromisso que a empresa tem desde o verão do 2025, tem a ver com a questão da sustentabilidade, em que a empresa, de uma forma engenhosa, acabou por juntar com as negociações deste acordo de empresa, no entanto, os planos aguardam algo que já foi dado em 2024.
3: Ricardo Penarroias, o presidente do Sindicato Nacional do Pessoal de Voo da Aviação Civil, ele que confirma à RTP Antena 1 que o pessoal de cabine dos voos da EasyJet vai avançar para dois períodos de greve, um deles entre os dias 2 e 6 de outubro, já no próximo mês, e depois greve mais próxima do Natal, entre os dias 19 e 23 de dezembro, greve do pessoal de cabine dos voos da EasyJet.
2: Rita Fernandes nesta edição das 4 da tarde. Na Antena 1, também em simultâneo com a RTP Mundo e em permanência online em noticias.rtp.pt. Programa da Tarde não é Programa da Tarde se não tiver também o Paulo Galvão com o seu olhar atento. Olá, bem-vindo.
10: Olá, Carina Jorge, boa tarde.
2: Então vamos a isso.
10: Vamos começar no Minho com um acidente na variante do Cava, do trânsito demorado para quem vai de Braga para Vila Verde e para Vila de Prado. Na cidade do Porto também há acidente na VCI, é no sentido Freixo Arrábida, na zona da Perlada, via direita, com trânsito sujeito a demora. No Ribatejo, na A1, também há acidente, no sentido Porto-Lisboa, entre Santarém e o Cartacho, apenas condicionado e a pedir atenção à velocidade, não tem paragens. Na região de Lisboa, a segunda circular está lenta nos dois sentidos, há A5 também, na descida de Monsanto para as Amoreiras, a ponte 25 de Abril de Lisboa para Almada, marca passo na Avenida da Ponte e também no acesso da A5.
2: Informação de trânsito na Antena 1, mas também através da linha verde, é o 800-21-0101. Faça boa viagem sempre na nossa companhia.
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0: Yolanda a rezar o seu responso.
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0: 4:16 na rádio, seja bem-vindo ao programa da tarde que hoje vai viajar que se farta. Escute bem isto, vamos a Miranda do Douro falar mirandês, vamos a Coimbra relembrar as receitas das nossas avós. Vamos ainda aos Estados Unidos da América celebrar a música country e, claro, viagem marcada até setembro de 86. É mais uma Liga dos Quarentões. Boa viagem! 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
1: Venha daí dar a volta ao largo já a seguir com Mário Antunes, hoje com sabor especial.
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1: Passar uma receita à geração seguinte é também uma forma silenciosa de dizer isto faz parte de nós. E é justamente deste património que o Centro de Estudos Clássicos e Humanísticos da Universidade de Coimbra anda à procura para ajudar a preservar. Hoje damos a volta ao largo, à volta destas receitas especiais saídas das mãos das nossas avós, com Mário Antunes.
6: Havia na cozinha da minha avó materna uma panela em ferro negro fundido, encostada de forma permanente a um canto onde o fogo crepitava. Era nela que a avó Maria fazia milagres com as hortaliças colhidas horas antes nas geleiras cultivadas em redor da casa. Via, num labor alquimista, preparar sopas frugais, mas ricas em sabor. Via uma e outra e tantas vezes. Mas até hoje nunca consegui replicar a receita, nem chegar perto da magia do caldo e das verduras cozinhadas. Porque há receitas que não se encontram nos livros, vivem na memória, como esta de uma simples sopa de legumes. Mas há quem tenha tido a sorte de anotar, em velhas e gastas folhas de papel, essa meia dúzia de linhas sobre as sopas da avó, o doce da abóbora da tia, o arroz doce que só a mãe sabe fazer. É este património que o Centro de Estudos Clássicos e Humanísticos da Universidade de Coimbra anda à procura para o preservar. Cadernos de Receitas de Família vem como segunda edição de um projeto que tem como foco Receitas de Família e as Memórias à Mesa. É um processo de recolha, sistematização e finalmente exposição que há de estar patente entre 21 de outubro e 20 de novembro na sala do catálogo da Biblioteca Geral da Universidade de Coimbra. O Centro procura cadernos de receitas de família e o apelo está lançado a todo o país. Partilhem esses velhos cadernos de receitas. Cadernos manuscritos, histórias que os acompanham. Não olhem a fronteiras. As famílias que vivem em Portugal não são todas portuguesas, não importa a língua utilizada. Portugal esconde, ou talvez não esconda, apenas guarde um património riquíssimo de receitas que passaram de mães para filhas, filhas para netas, muitas vezes sem aquelas medidas exatas, sem instruções. Aquela mão cheia que não fazia referência à quantidade exata. O cozinhar até atingir o ponto, sem definir um tempo. Como as filhosas da minha avó Maria, cujo tempo necessário até a massa acabar de fintar, não estava escrito. Era um tempo que habitava na cabeça dela e apenas na cabeça dela.
1: Aquelas receitas a olho, que muito mais do que ensinar-nos a cozinhar, ensinam-nos de onde viemos.
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0: É um mergulho num mar muito azul de Neni aqui no programa da tarde. Estamos a 3 minutos das 4:30, o que quer dizer que ainda temos tempo de espreitar o programa da manhã de hoje.
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1: Daqui a pouco, espreitamos novamente a atualidade. Vem aí uma síntese de notícias com Susana Barros. Temos também síntese do desporto. Aliás, hoje até com algo inédito e a fazer história na Europa, mas já lá vamos com o David Carvalho. Antes disso, o tempo para olharmos para o tempo. Amanhã, mais um dia de sol. Uma sexta-feira que chega com temperatura que vai subir no norte e centro, mas que vai descer no sul. O vento esse vai continuar a soprar um pouco mais intenso no litoral oeste e também nas zonas de serra. Quanto às temperaturas, começamos por Aveiro, 22 graus de máxima amanhã, Guarda 24, Viana do Castelo 25, Bragança e Porto 26, Vila Real, Viseu e Faro 27. Em Leiria 28, Braga e Lisboa 29, Setúbal 30, Coimbra, Castelo Branco, Porto Alegre e Beja 31, Évora 32 e por fim chegamos a Santarém, que amanhã será o distrito mais quente e chega aos 33 graus de máxima.
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1: Já cá estamos, são 4h30. Síntese de notícias a esta hora com Susana Barros.
2: A vacinação contra a gripe vai começar a 30 de setembro e vai ser alargada a crianças entre os 2 e os 4 anos. Esta é a principal novidade da campanha, hoje divulgada pela Direção-Geral de Saúde, que garante vacinas gratuitas para todos os que, fazendo parte dos grupos de risco, queiram tomar. O SNS adquiriu mais de 2 milhões e meio de doses contra a gripe, o que representa um aumento de cerca de 200 mil face ao ano anterior. O PS desafia o Governo a alargar as medidas contra o aumento do custo de vida. Com o Conselho de Ministros reunido, José Luís Carneiro afirmou que são necessárias respostas para as famílias mais vulneráveis, semelhantes àquelas que foram decididas pelos governos do PS. Carneiro garante que as propostas socialistas que vão amanhã a debate no Parlamento não põem em causa as contas públicas. O Chega insiste e vai avançar pela terceira vez com uma comissão de inquérito aos mandatos de Luís Neves à frente da Polícia Judiciária. As primeiras propostas foram rejeitadas pelo Presidente da Assembleia da República. Depois de uma reunião esta manhã com José Pedro Aguiar Branco, o Presidente do Chega, André Ventura, anunciou que o partido vai continuar a tentar escrutinar o trabalho do Ministro da Administração Interna enquanto liderava a PJ. Os tripulantes de cabine da companhia EasyJet anunciam uma greve em Portugal, primeiro entre os dias 2 e 6 de outubro, depois perto do Natal, entre os dias 19 e 23 de dezembro. A decisão foi tomada hoje em Assembleia Geral. Os trabalhadores queixam-se das condições de trabalho. Cerca de 500 voos previstos poderão ser afetados pela paralisação.
1: Viajamos agora ao mundo do desporto. David Carvalho, é inédito, é histórico, o Torriense estreia-se hoje na Europa.
3: Torriense prepara-se para fazer história no futebol português. Será a 28ª equipa nacional a disputar as competições europeias de futebol. Depois dessa também inédita conquista da Taça de Portugal, o emblema da região Oeste defronta o Lillestrøm na Noruega a partir das 20 horas na primeira jornada da Liga Europa. O presidente da Câmara de Torres Vedras, Sérgio Galvão, esteve na manhã da rádio à conversa com o jornalista João Alves Domingos e, obviamente, é um presidente orgulhoso.
4: É um dia de orgulho torriense, é um dia de orgulho oestino, porque, de facto, temos o Torriense nas competições europeias e começa hoje esta caminhada, de facto, e leva o nome de Torres Vedras por esta Europa fora. Não podemos exigir nada nós torrienses, porque aquilo que o Torriense fez já foi muito, mas é um dia que nos permite sonhar, ou seja, um pequeno ponto que pudéssemos trazer na Noruega já era excelente, porque o Torriense neste momento é rotulado como o clube se calhar não vai fazer ponto nenhum, e qualquer ponto que venha, um empate ou uma vitória, obviamente, do Torriense nestes 8 jogos que vai fazer, para nós seria espetacular.
3: E fica também a dica do médio do Torriense, André Simões.
5: Olá, eu sou o André Simões, vamos viver um momento histórico, acompanhem a nossa estreia europeia na Antena 1.
3: Antena 1 na Noruega, com relato de Carlos Rui Abreu, para esse Lillestrøm Torriense, que tem início às 20 horas. Depois da vitória inédita frente ao AC Milan na Liga Europa, o Benfica visita o Dragão este domingo no tão aguardado clássico da 7ª jornada da Liga. Rui Costa, presidente encarnado, está otimista?
6: O jogo de fim de semana é outro tipo de jogo. E nós estamos positivos.
7: Estás de alguma maneira preocupado, Rui?
6: Não estou preocupado, estamos otimistas com aquilo que temos estado a fazer. O campeonato é muito longo, E estamos, repito, estamos otimistas com aquilo que temos, com o plantel que temos e com a forma como os jogadores têm comportado e têm evoluído ao longo dos dias.
3: Rui Costa, ouvido pelo enviado especial da Antena 1 a Milão, Paulo Sérgio, depois da histórica vitória do Benfica por 2-0 em San Siro. O Futebol Clube do Porto prepara com afinco o clássico com os encarnados. Pablo Rosário, numa entrevista a um patrocinador, já abordou esse encontro, prometendo uma equipa com a identidade de sempre.
7: It's a big game. We play at home, so the support of our fans is going to be amazing, like always.
8: É um grande jogo. Jogamos em casa, por isso o apoio dos nossos adeptos vai ser incrível, como sempre. Jogar no Dragão dá uma força extra à equipa e a todos os envolvidos. Podemos dizer que é um jogo diferente, mas não vamos fazer nada de distinto. Aquilo que funciona connosco é sermos fiéis a nós próprios e é isso que vamos fazer novamente.
7: I think what worked for us is always that we stayed to ourselves, and that's what we're going to do this time also.
3: Pablo Rosário, notas principais do boletim clínico dos Dragões. Neuen Pérez contraiu uma lesão muscular e faz tratamento. Vítor Frolde e Oscar Pietuszewski permanecem em regime de treino condicionado. Samu continua o plano de treino integrado condicionado. O Sporting prepara o encontro com o Arouca este sábado em Alvalade e em cima da mesa está a renovação de Ivan Fresneda, um ato de gestão que merece o aplauso do compatriota e ex-leão Tonito, que explica porquê.
9: Para Sporting é uma sorte ter um jogador como ele e para ele é uma sorte estar en una equipa como Sporting. Entonces, esa combinación hace que todo su talento salga a relucir y que grandes equipas de Europa estén interesados en él.
3: Tonito entrevistado pelo jornalista José Pedro Pinto no momento em que o nome de Fresneda também é referenciado como possível escolha de Luís de la Fuente nos convocados da Espanha. O Futebol Clube do Porto volta hoje a jogar na Liga dos Campeões de Handball. Dragões recebem o Partizan de Belgrado. Miguel Oliveira está à espera de um adversário forte fisicamente.
10: Uma equipa muito física, como é típico de uma equipa sérvia, uma equipa que certamente lutará até ao fim, mas com o apoio dos nossos adeptos, nós é que vamos ser a equipa que vai lutar até ao fim, vamos ser a equipa mais física e certamente vamos levar a vitória perante os nossos adeptos aqui no Dragão Arena.
3: Porto Partizan, 19:45 na Liga dos Campeões de Handball. Pela primeira vez na história, a Seleção Nacional de Ténis vai defrontar El Salvador numa eliminatória do Grupo Mundial 2 da Taça Davis. É já no próximo fim de semana. A equipa portuguesa, capitaneada por Rui Machado, é composta por Nuno Borges, Jaime Faria, Henrique Rocha e Francisco Cabral. O objetivo é o regresso ao play-off de acesso ao Grupo Mundial 1. No ténis de mesa, destaque para os apuramentos de Jenny Chow e João Monteiro para os quartos de final do WTT de Bangkok, na Tailândia. Chow bateu a chinesa Xiang Yulin por 3-1, enquanto que Monteiro venceu por 3-0 frente ao canadiano Edward Lee.
1: David Carvalho nesta síntese do desporto na Antena 1 e também na RTP Mundo e online em desporto.rtp.pt. Daqui por uma hora, às 5h30, há mais uma volta. E outra volta também pelas estradas portuguesas com Paulo Galvão.
11: Começamos em Braga com a variante do Cávado de Morada para entrar na zona de Vila de Prado, em direção também a Vila Verde, com um acidente depois da ponte sobre o rio Cávado. Na região do Porto, a Nacional 14 parada, há um acidente na zona de Cruz, norte de Famalicão, junto ao acesso à A3, o trânsito está parado. A VCI também tem acidente no sentido Freixo Rávida, é na zona da Perlada, via direita, com trânsito acumulado e a prejudicar a via norte à chegada ao Porto, na mesma zona da VCI, mas no sentido a Rábida, Freixo, há também um acidente a complicar, sobretudo a A28, que está preenchida de Matosinhos para o Porto. Na região de Lisboa, esta hora temos filas para a ponte 25 de Abril, de norte para sul, a partir da zona do Aqueduto das Águas Livres, acessos preenchidos, menos o de Alcântara. Já está resolvida uma ocorrência à entrada do tabuleiro. No final do tabuleiro, para quem vem de Almada para Lisboa, o trânsito começa agora a escoar. Segunda circular preenchida entre as torres de Lisboa e o Terminal 2 do aeroporto, em ambos os sentidos. IC19 lento na zona da Amadora, com uma ocorrência, filas no sentido Lisboa-Sintra e a ponte Vasco da Gama, com trabalhos no final do tabuleiro, trânsito lento no sentido Lisboa-Alcochete.
1: Gostas de música country?
11: Claro.
1: Ah, então vais gostar do que tenho para ti a seguir. Fica atento.
11: Obrigado.
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1: Dia Internacional da Música Country, hoje dia 17 de setembro. Um género musical que, como bem sabemos, nasceu nos Estados Unidos da América, foi popularizado internacionalmente, chegou até nós através de nomes como Hank Williams, Johnny Cash, maravilhoso, Dolly Parton, que perdemos agora recentemente aos 80 anos, Willie Nelson, Patsy Cline e Emmylou Harris, assim é que é. Bom, escutamos um êxito maravilhoso de Dolly Parton, só podia ser, chama-se 9 to 5, para celebrarmos este Dia Internacional da Música Country.

0: Uma das principais vozes do mundo da música country, que hoje está também em festa, é Dia Internacional deste género musical, que nasceu nos Estados Unidos da América, e hoje ouvimos mais uma vez, e bem, Dolly Parton com 9 to 5 aqui no programa da tarde.
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0: Ligamos, e sem perder tempo, a Miranda do Douro. É lá que está Afonso de Sousa. Vamos falar mirandês hoje no anfiteatro.
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0: Miranda do Douro recebe este mês de setembro duas semanas de iniciativas dedicadas à língua mirandesa, com a apresentação do primeiro manual escolar para o primeiro ano, da tradução também da Constituição da República Portuguesa e ainda com a versão mirandesa de uma obra de Walter Ugumem. Ora, é em Miranda do Douro que está o nosso Afonso de Sousa. Olá, Afonso, boa tarde.
12: Boas tardes, Karina Jorge. Não sei se consegues dizer esta palavra, mas este cumprimento também me parece bastante fácil em mirandês e que toda a gente percebe as horas, desde o buenos dias, buenas tardes e buenas noites. É mais ou menos por aqui.
0: Maravilha.
12: Para aprender o mirandês, eu tenho aqui comigo duas raparigas e dois rapazes que desde pequeninhos que andam em mirandês e vão nos ensinar aqui algumas coisas. Eu tenho comigo a
13: Bianca,
12: Ian,
13: Tatiana,
12: Iô,
13: João,
12: Iô,
13: Afonso,
12: que é meu homónimo, que em mirandês se diz Afonso também.
0: Pois.
12: Bianca, há quanto tempo é que tu estudas mirandês?
13: Desde a pré.
12: Desde a pré, não é? E quantos anos é que tu tens?
13: 10.
12: E tu, Tatiana?
14: 11.
12: E também desde a pré?
14: Sim.
12: Tu és de onde?
14: Daqui de Miranda.
12: E tu, Bianca?
15: Também daqui de Miranda.
12: Olha, e porquê é que vocês escolheram o mirandês? Diz-me bem.
15: Porque é uma língua tradicional, muito falada nas aldeias e às vezes nas cidades.
12: E vocês costumam falar mirandês umas com as outras ou uns com os outros?
15: De vez em quando.
12: Sabes algumas palavras mais difíceis?
15: Não muitas.
12: Como é que se diz, por exemplo, joelhos?
15: Zinolhos.
12: Zinolhos! Alguém, algum português, pensasse que os joelhos se diziam zinolhos, era de certeza algum mirandês ou familiar. E tu, Tatiana, gostas de mirandês porquê?
14: Porque fala-se muito, é uma língua tradicional mirandesa e porque é a segunda língua de Portugal.
12: E que tu também falas.
14: Sim.
12: E lá em casa, falas com os teus pais?
14: Às vezes, com os meus avós.
12: Ah, sim? Onde é que estão os teus avós?
14: Cá em Miranda.
12: Ah, estão cá. Sim. E eles já falavam antes?
14: Acho que sim.
12: Um cachico?
14: Sim.
12: Vamos lá ver o que é que diz este senhor aqui. João, que tal? Tu és de onde?
16: Sou de Miranda e de Picote.
12: Dos dois sítios?
16: Sim, isso mesmo.
12: Porque um pai está cá, o outro pai está lá.
16: É isso mesmo.
12: E os teus avós?
16: A minha avó é de Macedo e o meu avô é de cá, de Miranda. Claro. E os meus avós são de Picote.
12: Mas tu, Picote, que é aqui uma aldeia do concelho de Miranda, e tu também estás inscrito em mirandês?
16: Estou, sim. Desde a minha pré-escolar.
12: E o que é que tu sabes falar e dizer em mirandês?
16: Sei dizer la bolha doce, la fogaça, la cena, que é o jantar, los sodos.
12: Os sodos? O que é isso dos sodos?
16: É os económicos, como se diz em Portugal.
12: Em português, não é?
16: Em português, sim.
12: João, olha, nós temos aqui um livro sobre com muitas coisas, que já foi que vos orientou de certeza nos outros anos, não foi? Que tem comidas, que tem o nome das árvores, dos ofícios, das profissões, não é? Mas agora vão ter, no primeiro ano, um manual, não é?
16: É isso mesmo, de mirandês.
12: Que vai ser apresentado hoje.
16: É, se tudo correr bem, será hoje.
12: E esse manual vai ajudar os vossos amigos mais novos a estudar mais mirandês?
16: Espero que sim.
12: E Afonso, tu que estás para aí desse lado também, tu és de onde?
6: Sou daqui de Miranda.
12: Tu foste para mirandês, porquê?
6: Porque gosto muito de mirandês, é a língua da minha terra e gosto das minhas raízes.
12: E vós, uns com os outros, falais mirandês?
6: Raramente.
12: Só nas aulas? Então e como é que se diz uma rapariga em mirandês?
6: Rapaza.
12: Uma rapaza, uma galdrapa, não, uma rapaza, não é? Sim, senhor. E este livro deu-vos jeito a vós durante o tempo que estiveram a estudar?
6: Sim.
12: Foi por aqui que estudaram alguma coisa?
6: Sim.
12: E vão continuar até que haja mirandês, é isso?
6: Sim.
12: Vocês gostavam de ir para a universidade e estudar mirandês na universidade?
16: Sim, tanto que há já a Universidade do Porto que eu tenho ideia que já se costuma estudar mirandês e há um grupo de pauliteiros lá no Porto.
12: Por falar em pauliteiros, vocês quatro são pauliteiros e pauliteiras, certo?
15: Sim.
12: Já há muito tempo?
15: Não há muito tempo.
12: E foram para pauliteiras porquê, vocês as duas?
16: Porque é uma tradição mirandesa e porque gostamos das danças.
12: Mas eu estou a ver que vocês estão com as mãos muito cuidadas, quer dizer que não dão pauladas umas às outras.
16: É verdade. Porque as raparigas não costumam bater assim com muita força nos paus. Nós temos assim um bocadinho mais de...
12: cuidado.
16: Sim.
12: É? Está bem. E o vosso grupo? São 8, não é? Tanto quanto sei.
16: Sim.
12: E são de...
16: Malhadas.
12: Estão Malhadas, que é uma aldeia aqui também ao pé, não é?
16: É.
12: E cada vez mais há mais meninas a dançar a dança dos pauliteiros?
16: Sim.
12: Neste caso das pauliteiras, não é?
16: Sim.
12: Até porque a saia deve servir-vos melhor do que aos pauliteiros. Ó João, tu também és pauliteiro?
16: Sou dos bailadores de Picote.
12: E tu, Afonso?
6: Também sou do pauliteiro daqui de Miranda.
12: Ok, muito bem. Temos aqui toda a gente imbuída neste espírito da cultura mirandesa. E eu vou falar aqui com a senhora...
17: adjunta da direção, Isaura Pérez.
12: Isaura Pérez, que está aqui connosco na biblioteca, onde há uma mesa só com livros traduzidos em mirandês e também outras bancas também, que muitos livros já foram traduzidos em mirandês.
17: Sim, temos já um abundante espólio de recursos em mirandês. Permitem aos nossos estudantes complementar as aulas e que nos enriquecem a todos a nível do país, não só nós aqui, porque é uma literatura que está disponível para todo o leitor e que só nos enriquece.
12: Sim, e para a rapaziada que quiser vir à biblioteca, consultar?
17: Sempre, obviamente, a biblioteca escolar está sempre aberta. O agrupamento dispõe de 3 bibliotecas escolares, todas elas com um espólio alargado em língua mirandesa e sempre disponíveis, obviamente.
12: Há muitas inscrições de alunos em mirandês nos diversos anos?
17: Apesar de em termos de população total escolar, temos vindo a manter... um número ali rondando os 600 alunos, o número de alunos inscritos em mirandês tem aumentado nos últimos anos e, portanto, nesse aspecto é um orgulho e um reconhecimento do trabalho que temos feito.
12: É uma escolha pessoal e uma escolha dos pais, não é?
17: É uma escolha pessoal e dos pais a partir do 5º ano de escolaridade, porque funciona como uma disciplina de opção facultativa, só se inscreve quem quer, é pós-horário curricular. No pré-escolar e no primeiro ciclo é lecionada a disciplina em coadjuvância com o professor titular e isso faz com que abranja todos os alunos.
12: Muito bem, e hoje estamos aqui numa cerimónia de lançamento do livro, do primeiro livro, do manual em mirandês para o primeiro ano. Isso já vem mudar um pouco o ensino?
17: Sim, é uma necessidade podermos ter recursos pedagógicos estruturados que permitam depois uma sequenciação vertical ao longo de toda a escolaridade. Sem dúvida que é uma grande mais-valia para o ensino da língua e que esperamos que não se fique pelo primeiro manual e que tenha continuidade.
12: E este mirandês, esta possibilidade que os alunos têm de ter mirandês, não deveria estar a nível nacional também noutras escolas onde quisessem os alunos aprender mirandês?
17: Pois isso seria muito bom para a língua mirandesa. Toda esta história que já temos do mirandês, portanto, uma escola que fora do concelho, sem ligação tão próxima ao mirandês, penso que seria bom que promovessem este ensino, mas reconheço que deva ser difícil para eles.
12: Muito bem. Pronto, então vamos terminar por aqui, mas eu vou pedir a cada um de vós que diga boas tardes e até à próxima à Karina. Anda lá, Afonso, vais começar tu.
6: Boas tardes e até à próxima.
12: João.
18: Boas tardes e até à próxima.
12: Diana.
19: Boas tardes e até à próxima.
12: Sim, sí, que és igual, não é, Bianca?
20: Boas tardes e até à próxima.
12: Ouviste, Karina?
21: Ouvi.
12: É assim que se fala em mirandês desde pequenino. Por ti, por isso, eu que já estou cá há uns minutos, boas tardes e hasta aqui?
22: Amanhã.
12: Hasta lá amanhã, ou até amanhã. Quando for.

dos anos 50, um compositor americano hospedou-se num hotel em Richmond, Virgínia. Numa festa elegante, ele não conseguia deixar de reparar numa mulher vestida com um vestido que absorvia toda a luz da sala. Um azul profundo caía na perfeição na forma como ela se movia. Essa atração iria transformar-se numa história de amor, saudade e memória. Houve um breve romance de férias entre os dois e dessa recordação nasceu uma canção. A primeira grande gravação surgiu em 1951 pela voz de um dos grandes crooners americanos, Tony Bennett. Tornou-se aí um dos temas que ajudaram a definir o romantismo sofisticado da época. Mas a história não se ficou por aí. 12 anos mais tarde, um cantor de origem polaca atravessava um dos melhores momentos da carreira. Depois de sucessos de uma canção que tinha a palavra azul no título, decidiu gravar um álbum inteiro dedicado a músicas onde a cor azul estivesse presente. Enquanto procurava partituras em Nashville, recebeu uma sugestão de recuperar a velha balada cantada por Tony Bennett em 1951. Bastaram duas tomadas de voz para que todos estivessem contentes. O single começou a ganhar força na rádio, subiu nas tabelas e acabou por chegar ao número 1 nos Estados Unidos. Estávamos em 1963, mas a história não termina aí. Em 1986, há precisos 40 anos, David Lynch assinava um filme que sucedia ao seu êxito de 1980, O Homem-Elefante. Estava ainda há 4 anos de se tornar realizador de culto por conta de Twin Peaks. E com esse filme, o tema foi reposto de novo nas rádios. A música de hoje assinala, pois, o regresso de uma canção a reboque de um filme, sim, com 40 anos. Porque a canção, na verdade, já tem 75 e esta gravação que vamos ouvir tem 63 anos. Aí está Bobby Vinton com Blue Velvet.

0: Chama-se Blue Velvet, uma viagem a setembro de 86 com Bobby Vinton na Liga dos Quarentões de hoje.
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0: São 5 horas no continente e na Madeira, 4 nos Açores. Principais títulos a esta hora, Rita.
2: José Luís Carneiro pede ao Governo mais medidas para as famílias com rendimentos mais baixos para responder à subida dos preços, em particular dos combustíveis. Na próxima semana, as contas prevêem um aumento de cerca de 10 cêntimos na gasolina e no gasóleo. No Algarve, foram apreendidos mais de 6 mil litros de gasolina em jerrycans. Este ano, as crianças entre os 2 e os 4 anos vão poder tomar a vacina da gripe de forma gratuita.
0: Por esta altura estão 23 graus no Porto, também em Ponta Delgada, 24 no Funchal, 25 em Coimbra, 26 em Faro e 27 em Lisboa. São as notícias às 5 da tarde na Antena 1. A edição é de Rita Fernandes.
2: O PS pede ao Governo mais medidas para responder à subida dos preços, mais ajudas para as famílias com rendimentos mais baixos e que vivem no limiar da pobreza. José Luís Carneiro diz que é preciso dar mais ajuda às famílias para suportar, particularmente, a subida do preço dos combustíveis. As contas feitas hoje por vários jornais apontam para uma subida de cerca de 10 cêntimos a partir de segunda-feira, na gasolina e no gasóleo. O secretário-geral do PS pede mais medidas e já fez as contas às medidas que o PS queria que fossem aprovadas.
3: Eu posso garantir que as propostas que o Partido Socialista apresenta são sustentáveis do ponto de vista orçamental, do ponto de vista do equilíbrio das contas públicas. 132 milhões de euros por mês, o que significa que nós, até ao final do ano, se elas fossem adotadas hoje, e daqui até ao final do ano, só aquilo que o Governo já ganhou a mais com receita não prevista, cobrem toda a despesa entre o dia de hoje e o final do ano. Outra coisa diferente será se o Governo agora adotar medidas para além daquelas que nós estamos a apresentar. Nós entendemos que elas podem e devem ser alargadas, mas aqui até ao final do ano também haverá receita por conta do aumento da inflação que não estava prevista no Orçamento do Estado.
2: José Luís Carneiro, que pede ao Governo mais medidas, em particular para ajudar as famílias com rendimentos mais baixos, mais ajudas por parte do Estado, para que as famílias possam responder à subida dos preços, em particular à subida do preço dos combustíveis. Há várias contas feitas hoje por jornais que mostram que, a partir de segunda-feira, gasolina e gasóleo podem aumentar cerca de 10 cêntimos. Ainda esta tarde, o Governo vai dar uma conferência de imprensa depois da reunião do Conselho de Ministros, uma reunião que aprovou mais uma descida do IVA. É uma medida positiva, diz André Ventura, mas que não é suficiente.
4: Não é que descer alguma coisa ao IRS não seja sempre positivo. Nós temos impostos a mais nos impostos sobre rendimento, isso é uma evidência. Mas nós neste momento temos um problema sério que está a afetar todos os dias a vida das pessoas e com um impacto brutal na economia. Esse problema é o problema dos combustíveis. O que o Primeiro-Ministro devia estar focado hoje a fazer no Conselho de Ministros é impedir a selva no preço dos combustíveis que estamos a assistir dia após dia, com um impacto brutal no rendimento das famílias, com um impacto brutal no rendimento das empresas, e era isso que devia fazer. Portanto, para lá dessas medidas, eu acho que o Governo se devia concentrar agora em descer o cabaz alimentar, porque há muitas pessoas a entrar no ciclo da pobreza por causa do que está a acontecer à nossa economia, e ao mesmo tempo, e isto é o mais urgente, descer o preço dos combustíveis.
2: Pedidos feitos por André Ventura. Ainda esta tarde, o Governo vai dar uma conferência de imprensa. As informações recolhidas até esta hora pela RTP Antena 1 dizem que vai ser o Primeiro-Ministro, Luís Montenegro, a falar mais logo, ao final da tarde, para apresentar as medidas aprovadas em Conselho de Ministros. Uma dessas medidas é a descida do IVA. No Algarve foram apreendidos mais de 6 mil litros de gasolina em Sagres. João Marques, do Destacamento de Controlo de Fronteiras de Olhão, explica que foram encontrados quase 270 jerrycans de combustível na praia de Cabanas Velhas e no porto de pesca de Sagres.
1: Ao chegar ao local foi possível verificar vários indivíduos em fuga na praia e por intermédio do nosso sistema aéreo, do nosso drone, foi possível apercebermos de duas fontes de calor, de dois indivíduos que se esconderam e que foram entretanto interceptados pela nossa patrulha terrestre e foram transportados para as nossas instalações constituídos arguidos. Foi também possível a apreensão de vários jarricães de combustível, portanto em duas localidades, uma delas na praia de Cabanas Velhas e outra junto ao porto de Sagres, com um total de 269 jarricães.
2: João Marques, do Destacamento do Controlo de Fronteiras de Olhão, que explica à RTP Antena 1 esta operação, dá-nos mais detalhes e confirma que foram apreendidos mais de 6 mil litros de gasolina em Sagres, no Algarve. São cerca de 270 jerrycans de combustível que foram encontrados na praia de Cabanas Velhas e também no porto de pesca de Sagres. O governo está reunido a esta hora com os polícias, com agentes da PSP e também da GNR, uma reunião para negociar com as organizações sindicais que representam os agentes, os polícias da PSP e da GNR, uma reunião que está a ser acompanhada pela jornalista da RTP, Soraya Ramos, e que foi suspensa.
5: Os sindicatos da polícia estão agora em reflexão. A reunião que estão a ter com o governo aqui no Ministério da Administração Interna foi suspensa temporariamente, está em pausa, precisamente para que os sindicatos consigam avaliar a proposta do governo, que a RTP, Antena 1, apurou que se trata de 160 euros em relação a 2026, ou seja, um aumento de 160 euros para os elementos que trabalham na Unidade Nacional de Estrangeiros e Fronteiras, na parte aeroportuária, e é um suplemento que passa a ter retroativos a 1 de julho de 2026, depois, a partir de 2027, 210 euros. Mas isto significa uma absorção dos suplementos que os polícias já têm neste momento. Passa a tirar esse suplemento de patrulha para os agentes e um suplemento de comando que também sai para os chefes e oficiais. Tudo isto indexado à taxa de inflação e passa a ser um suplemento único para todas as classes da polícia, os oficiais, os chefes e os agentes. Tudo isto para ser avaliado agora, sendo que a esta hora já devia estar a decorrer a reunião com os elementos da GNR e tudo isso está atrasado para reflexão dos sindicatos.
2: A jornalista da RTP, Soraya Ramos, que continua a acompanhar esta reunião entre o governo e as associações sindicais que representam PSP e GNR, estão reunidos para discutir o suplemento especial para o controlo de fronteiras aeroportuárias. Este ano, as crianças entre os 2 e os 4 anos vão poder tomar a vacina da gripe de forma gratuita. A vacinação vai começar dia 30 deste mês e estende-se depois até março do próximo ano. Numa nota da Direção-Geral da Saúde, fica explicado que este ano as crianças entre os 2 e os 4 anos vão também poder tomar a vacina da gripe de forma gratuita. Ao longo dos últimos dias, aqui no programa da tarde, temos falado de temas que cruzam a escola e a família, deixado também algumas pistas para enfrentar os desafios de mais um ano letivo. Agora que as aulas já começaram, olhamos para uma questão que está cada vez mais presente da vida dos alunos, a relação com a tecnologia. A proibição dos telemóveis estende-se até ao 9º ano, mas educar para o digital continua a ser um desafio. Falamos agora do plano de transição digital nas escolas, também das orientações internacionais para que haja nas escolas uma integração saudável da tecnologia nas escolas. E por isso, a jornalista Isabel Cunha conversou com a especialista em tecnologias educativas, uma especialista que ouvimos com a ajuda da jornalista Isabel Cunha, ela que defende que educar para o digital não pode ser feito longe dos telemóveis.
6: O novo ano letivo traz o alargamento até ao 9º ano da proibição do uso do telemóvel em vários espaços escolares. Um erro será impedir que seja um recurso de apoio à aprendizagem na sala de aula, defende a especialista em tecnologias educativas, Sara Dias Trindade.
7: Vamos vendo que há muitos bons exemplos de que o telemóvel é usado enquanto um equipamento para trabalhar. Há muitos exemplos que eu vou ouvindo, estou-me agora a recordar de uma professora que dizia que os alunos brincavam com ela dizendo que às vezes até preferiam esquecer-se do telefone em casa porque estava a dar-lhes demasiado trabalho dentro da sala de aula com ela.
6: O telemóvel, um recurso que aproxima a escola da linguagem que os alunos conhecem, com vantagens a vários níveis.
7: Podemos pensar nisso exatamente como tradutores automáticos para os estudantes estrangeiros, que não são poucos aqueles que estão já nas nossas salas de aula, como forma de personalização do próprio processo de aprendizagem. Agora, isto só pode funcionar se houver regras claras e se os alunos perceberem que aquilo é, no fundo, mais um equipamento de trabalho e separar isso do lado social que aquele telemóvel lhes dá.
6: E estão os professores capacitados para o uso do telemóvel em contexto de sala de aula?
7: Pela primeira vez nós temos neste momento um decreto-lei que estipula que a formação inicial de professores também tem que contemplar uma formação para a educação digital. É a primeira vez que nós temos isso claramente escrito num decreto-lei e, portanto, isso demonstra claramente que há esta preocupação.
6: Sara Dias Trindade defende que educar para o digital implica aprender a habitar de forma responsável os espaços digitais que fazem parte do nosso cotidiano.
2: Uma questão que está cada vez mais presente na vida das crianças, em casa e também na escola, a relação com a tecnologia. Os Estados Unidos estão a preparar mudanças nas leis sobre a proteção de espécies animais. Os média norte-americanos estão a publicar, Sérgio Infante, um documento da administração Trump que mostra a intenção de mudar algumas das leis.
8: Na prática, apenas a mudança do conceito de uma palavra provoca uma revolução nas leis de proteção ambiental. Em causa está a expressão dano. A administração de Trump estabeleceu 9 significados para as espécies protegidas e o dano continua a ser crime punível por lei quando, ao propósito explícito de matar ou capturar animais, como na caça ilegal ou o envenenamento. A grande mudança vem a seguir. Já não é crime nos Estados Unidos a morte ou ferimento de espécies protegidas provocada, por exemplo, pela construção de uma estrada, pela construção de uma fábrica ou de um projeto imobiliário. Também o abate de árvores ou a agricultura intensiva, que leva à destruição de habitats naturais, deixa de constituir um crime automático de dano à espécie. E por isso as empresas deixam de estar obrigadas a requerer licenças, reduzindo os custos dos planos ambientais. O Departamento do Interior já veio dizer que este novo quadro legal impede excessos regulatórios que afetam o investimento e, por isso, nesta altura, nos Estados Unidos, grupos industriais, grupos de agricultores e também no setor imobiliário aplaudem a decisão, alegando que reduz a burocracia, custos de conformidade e atrasos judiciais em grandes projetos de investimento. Do outro lado da barricada estão os ambientalistas, que prometem uma contestação feroz e, nas últimas horas, uma coligação de 21 procuradores-gerais estaduais avançou com processos judiciais nos tribunais para travar e anular estas novas normas regulatórias.
2: As reações mais recentes para esta mudança que está a ser divulgada pelos média norte-americanos de que os Estados Unidos estão a preparar mudanças nas leis sobre a proteção de espécies animais.
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0: O programa da tarde avança. Será que o trânsito avança, Paulo Galvão?
10: Temos aqui alguns problemas. Começamos em Braga com a variante do Cávado ainda demorada para entrar na zona de Vila de Prado, com o acidente depois da ponte sobre o rio Cávado. A Estrada Nacional 14 mantém-se parada. Houve um acidente na zona de Cruz, a norte de Famalicão, junto ao acesso da A3, com o trânsito parado. A VCI, no sentido Rábida Freixo, também teve acidente, junto à saída para a A3. As filas começam na Boa Vista. A VCI também está lenta, do Dragão para a A3 e de Francos para a Ponta Rábida. Em Lisboa, a segunda circular completa, nos dois sentidos, entre os Olivais e as Torres de Lisboa. A A5 também, do Alto Monsanto para as Amoreiras. O Norte se acabem para Acril em hora de ponta. A saída de Lisboa pela Avenida Padre Cruz com muito movimento. A ponte 25 de Abril está a parar em Campo Lide. Restantes acessos preenchidos de norte para sul. Avaria resolvida quase no final do tabuleiro da ponte Vasco da Gama, no sentido de Lisboa Alcochete, com o trânsito a escoar. E por último, na Estrada Nacional 4, na zona de Alcochete, com um acidente entre o Passil e a Academia do Sporting. O trânsito está sujeito a demora.
0: Avança devagarinho, portanto. Linha verde, 800-21-0101, 800-21-0101, nacional, gratuita, disponível hoje até às 7h30.
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0: Tal como Olivia Dean, também estamos prontos para dive, no fundo, mergulhar em mais uma teoria da conspiração de Fernando Neves, que chega quando faltarem 10 minutos para as 6 da tarde. E por isso chamamos de novo o Fernando, até porque queremos saber mais ou menos que género de teoria vamos ter hoje. Olá, Fernando. Boa tarde.
1: Boa tarde, Karina.
0: Olá.
1: Hoje recuamos a 26 de novembro de 1977. O dia em que um suposto ser extraterrestre interrompeu a emissão de televisão do Reino Unido para apelar ao desarmamento. Já alguma vez ouviste falar do Comando Galáctico Ashtar?
0: Não.
1: Pois hoje vais ficar a saber tudo sobre ele.
0: Ai, ficamos a saber, pois. 10 para as 6. É hora de teorias da conspiração com Fernando Neves, sempre aqui no programa da tarde, de segunda a sexta.
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1: Voltamos a ligar às escolas aqui no programa da tarde. Já a seguir.
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1: Estamos numa altura de início de aulas, Rita, e a tecnologia faz cada vez mais parte do dia-a-dia escolar. Importa então perceber como é que as escolas lidam com as tecnologias, com o digital, não é?
5: Vamos acompanhar um bom exemplo dessa transformação e desse acolhimento do digital nas escolas. Já de seguida, visitamos o Agrupamento de Escolas de Rio Tinto, que tem 4 laboratórios de educação digital. No programa da tarde, ao longo dos últimos dias, temos falado destes temas que cruzam a escola e a família, deixar também algumas pistas para enfrentar os desafios de mais um ano letivo. A tecnologia não pode ser deixada de lado, tendo em conta que os alunos e as crianças e os jovens estão cada vez mais ligados à tecnologia. Importa, por isso, falar de uma integração saudável da tecnologia na escola. A jornalista Isabel Cunha visitou o Agrupamento de Escolas de Rio Tinto, que tem 4 laboratórios de educação digital.
6: Robótica, programação, realidade aumentada, impressoras 3D, juntam-se às câmaras de filmar, telepontos, painéis difusores, nos laboratórios de educação digital do Agrupamento de Escolas de Rio Tinto.
7: Temos aqui equipamentos relacionados com a exploração de robótica, todos eles, é um eixo prioritário nos 3 tipos diferentes de LEDs, todos eles têm essa componente, depois divergem um bocado. Nós aqui temos equipamentos relacionados mais com o audiovisual e a multimédia, digamos assim, câmaras de filmar, equipamentos que nos permitem controlar o som, telepontos, máquinas fotográficas, temos aqui painéis de chroma key para poder fazer filmagens, etc, etc. Ou seja, há todo aqui um conjunto de atividades que podem ser desenvolvidas. Este laboratório é de requisição individual, qualquer docente pode vir para aqui, desde que tenha o mínimo de capacitação para o efeito, e que temos vindo a trabalhar ao longo dos anos também nesse sentido, por isso é um espaço de excelência, digamos assim.
6: Fernando Coelho, professor de informática, é também um dos responsáveis pelo plano de ação para o desenvolvimento digital do Agrupamento de Escolas de Rio Tinto. Questionado sobre qual é a adesão dos professores aos laboratórios de educação digital, responde assim.
7: Nem todos. Convenhamos que a classe docente é uma classe já bastante envelhecida e há colegas que, pronto, por vários motivos, todos eles aceitáveis, como é óbvio, com alguma dificuldade mais ou menos, alguns recusam-se, outros curiosos querem. Seria ótimo termos mais, que é um bocado nesse sentido que trabalhamos, e as atividades que vamos desenvolver, temos vindo a desenvolver, também é um pouco nesse sentido, é capacitá-los, retirar-lhes esse medo e essa fragilidade e levá-los a despertar, e a curiosidade, porque há que inovar nas ferramentas de aprendizagem que nós utilizamos, há que renovar os nossos métodos de ensino, mudar as metodologias, porque senão não conseguimos acompanhar a evolução dos nossos alunos. Os nossos alunos à nossa frente estão anos-luzes em alguns domínios. Por isso, temos tentado trabalhar nesse sentido.
6: Algum desinteresse por parte dos professores, aliado à falta de diretrizes do Ministério da Educação. É com algum desalento que Fernando Coelho olha para a evolução dos planos de ação para o desenvolvimento digital.
7: O PAD nasceu da implementação do plano de transição digital. O plano de transição digital nasceu em 2020, salvo erro, com a resolução do Conselho de Ministros número 30. Uma das vertentes era exatamente a educação. O tecido escolar, professores, capacitar professores e alunos. Fruto desse desenvolvimento, fruto dessa capacitação, nasceu esta implementação deste documento, que era o Plano de Ação de Desenvolvimento Digital das Escolas, porque eu não posso capacitar um corpo docente se eu não tenho equipamentos e infraestruturas para. Pronto, os PADs, os planos, nasceram, todas as escolas criaram os seus PADs, mas em boa verdade eu atrevo-me a dizer que neste momento muitos deles devem estar na prateleira. Porque o plano de transição digital, ninguém fala dele, está semi-extinguido para onde é que ele anda, os equipamentos que vieram nessa altura estão completamente obsoletos, ou seja, é mais uma iniciativa que nasceu, mas que teve pernas para andar durante algum tempo neste momento, se não é as próprias escolas, os próprios docentes, as próprias direções também quererem abraçar e continuar, o padre morre. Uhum. E morreu em muitos lados. Agora, é algo que eu aqui não quero. E o próximo passo, exatamente como o professor Nunes já referiu, é pegar na IA e perceber como é que vamos integrar a IA com estas ferramentas todas e estas dimensões todas que estamos a viver neste momento na escola. Eles estão demasiado expostos à IA e eles absorvam o IA como algo que lhes permite chegarem muito rapidamente a um resultado, nem sempre da melhor forma possível, e é isso que nós queremos corrigir e educá-los nesse sentido.
8: É uma das suas prioridades neste ano letivo?
7: Neste momento é. Tenho alguns colegas do meu grupo de recrutamento também que já estão a trabalhar um pouco nesse sentido, por curiosidade, por investigação, e estamos a tentar procurar produzir alguns documentos internos para apresentar ao resto do grupo, de todos os docentes, exatamente nesse sentido, para quê? Para que percebermos o que é o IA para nós, o que é o IA aqui na escola e como é que queremos utilizá-lo. É um dos passos que vamos querer dar este ano letivo.
6: A inteligência artificial é o elefante na sala de aula. Álvaro Barbosa, professor de Tecnologias Aplicadas no Centro Tecnológico Especializado Industrial, onde são lecionados os cursos profissionais do Agrupamento de Escolas de Rio Tinto.
9: Aí em 5 minutos, que é... Eu entrego o trabalho, 5 minutos depois surge o trabalho feito. E, portanto, é assim que está. As coisas estão mesmo assim, com esta velocidade. E, portanto, eu confronto-me com um conjunto de práticas que eu trabalho há anos, não é? E confronto-me neste momento com um problema, que é elas não se enquadram minimamente com a realidade de agora. E, portanto, eu tenho muita coisa para alterar, muita forma de avaliar, o que pedir, quais são os objetivos, como enquadrar a tarefa, porque o AI não vai desaparecer. Não vale a pena a gente estar aqui a dizer, não se utiliza o AI, e depois aqui na escola, e depois vão para o intervalo, ou vão em casa, arranjam. Não.
6: O Mário e o João terminaram o curso de técnico de automação e computadores há 2 anos. Foram à escola matar saudades e lembram-se bem da ajuda preciosa da inteligência artificial para elaborar a prova de aptidão profissional.
10: Foi que nos ajudou durante muito tempo, até para fazer a PAP, o projeto final.
8: O ChatGPT ajudou muito?
10: Ajudou muito, muito. Foi a nossa maior muleta durante o último ano para fazer a PAP.
8: Também aconteceu contigo? Como é que tu te chamas?
11: Mário.
8: E recordas-te bem de usar o ChatGPT aqui na escola?
11: Sim. Já quando nós estávamos a vir embora já houve uma pequena introdução à inteligência artificial, mas nada do que se compara agora, não é? Mas agora estou muito melhor preparado e tudo. Cada vez recomendaria mais esta escola para o pessoal. Está a ficar muito bem equipado e tudo. Eles estão a dar uma grande atenção aos cursos.
5: A tecnologia no agrupamento de escolas de Rio Tinto. 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
1: Continuamos a ligar também à informação. Não tarda nada, há mais síntese de notícias. A Susana Barros está quase a chegar. É às 5h30. Damos também mais um olhinho ao mundo do desporto. Mas antes podemos também dar outro olhinho ao dia de amanhã, até porque vem aí o fim de semana. Amanhã é sexta-feira e queremos saber como está o tempo. Temos mais um dia de sol prometido. Uma sexta-feira com temperatura que vai subir no norte e centro do país, mas que vai descer um pouquinho na região sul. O vento vai continuar a soprar um pouco mais intenso no litoral oeste, que também já é habitual, não é, como bem sabemos, e nas terras altas também. Vamos à ronda habitual, começamos por Aveiro, 22 graus de máxima amanhã, Guarda 24, Viana do Castelo 25, Bragança e Porto 26, Vila Real, Viseu e Faro 27, Leiria 28, Braga e Lisboa 29, Setúbal amanhã com 30 nos termómetros, Coimbra, Castelo Branco, Porto Alegre e Beja 31, Évora 32. Por fim, chegamos a Santarém, que amanhã chega aos 33 graus de máxima.
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1: Estava prometida então esta síntese de notícias às 5h30 na rádio com Susana Barros.
2: A vacinação contra a gripe vai começar a 30 de setembro e vai ser alargada a crianças entre os 2 e os 4 anos. Esta é a principal novidade da campanha, hoje divulgada pela Direção-Geral de Saúde, que garante vacinas gratuitas para todos os que, fazendo parte dos grupos de risco, queiram tomar. O SNS adquiriu mais de 2 milhões e meio de doses contra a gripe, o que representa um aumento de cerca de 200 mil doses face ao ano passado. Uma falsidade, o ministro da Educação acusa o secretário-geral do PS de não dizer a verdade ao afirmar que pela primeira vez este ano há alunos sem vaga nas escolas. Fernando Alexandre diz que não é assim, desde os governos socialistas que milhares de alunos chegam ao ensino a meio do ano. Esta tarde em Coimbra, o ministro garantiu ainda que ontem a situação dos estudantes sem colocação foi resolvida, mas logo apareceram novas matrículas, uma centena de novas matrículas, segundo Fernando Alexandre. José Luís Carneiro desafiou esta tarde o Governo a alargar as medidas contra o aumento do custo de vida. Com o Conselho de Ministros reunido, o secretário-geral do PS afirmou que são necessárias respostas para as famílias mais vulneráveis, semelhantes àquelas que foram decididas pelos governos socialistas. Carneiro garante que as propostas do PS, que vão amanhã a debate no Parlamento, não põem em causa as contas públicas. A reunião do Conselho de Ministros decorre ainda nesta altura. Está prevista uma declaração de Luís Montenegro no final, às 8 da noite. O Governo propõe um suplemento único de 160 euros para os agentes da PSP e GNR que fazem o controle das fronteiras aeroportuárias. O valor foi avançado esta tarde às organizações sindicais em reunião no Ministério da Administração Interna. A reunião foi, entretanto, suspensa para avaliação da proposta que prevê a retirada de outros suplementos.
1: Também é notícia o dia histórico que hoje é para o Torriense, David Carvalho.
3: Torriense prepara-se para fazer história no futebol português. Será a 28ª equipa nacional a disputar as competições europeias de futebol, depois da inédita conquista da Taça de Portugal. O emblema da região oeste defronta o Lillestrøm na Noruega, a partir das 20 horas, na primeira jornada da Liga Europa. O presidente da Câmara de Torres Vedras, Sérgio Galvão, esteve à conversa com o jornalista João Alves Domingos, hoje na manhã da rádio. Um presidente naturalmente orgulhoso.
4: É um dia de orgulho torriense, é um dia de orgulho oestino, porque de facto temos o Torriense nas competições europeias e começa hoje esta caminhada, de facto, e leva o nome de Torres Vedras por esta Europa fora. Não podemos exigir nada nós torrienses, porque aquilo que o Torriense fez já foi muito, mas é um dia que nos permite sonhar, ou seja, um pequeno ponto que pudéssemos trazer na Noruega já era excelente, porque o Torriense neste momento é rotulado como o clube que se calhar não vai fazer ponto nenhum. E qualquer ponto que venha, um empate ou uma vitória, obviamente, do Riense nestes 8 jogos que vai fazer, para nós seria espetacular.
3: Sérgio Galvão, presidente da Câmara Municipal de Torres Vedras, escuta agora o conselho do jogador do Torriense, André Simões.
5: Olá, eu sou o André Simões, vamos viver um momento histórico, acompanhem a nossa estreia europeia na Antena 1.
3: Antena 1 na Noruega, relato de Carlos Rui Abreu para o Lillestrøm Torriense com início às 20 horas. Depois da vitória inédita frente ao AC Milan na Liga Europa, o Benfica visita o Dragão este domingo no tão aguardado clássico da 7ª jornada da Liga. Rui Costa, presidente encarnado, está otimista.
5: O jogo de fim de semana é outro tipo de jogo e nós estamos positivos.
6: Estás de alguma maneira preocupado, Rui?
5: Não estou preocupado, estamos otimistas com aquilo que temos estado a fazer. O campeonato é muito longo e estamos otimistas com aquilo que temos, com o plantel que temos e com a forma como os jogadores se têm comportado e têm evoluído ao longo dos dias.
3: Rui Costa, ouvido pelo enviado especial da Antena 1, Paulo Sérgio, depois da histórica vitória do Benfica em Milão por 2-0. O Futebol Clube do Porto prepara com afinco esse clássico com o Benfica. Pablo Rosário, numa entrevista a um patrocinador, já abordou esse encontro, prometendo uma equipa com a identidade de sempre.
7: It's a big game. We play at home, so the support of our fans is going to be amazing like always.
8: É um grande jogo. Jogamos em casa, por isso o apoio dos nossos adeptos vai ser incrível, como sempre. Jogar no Dragão dá uma força extra à equipa e a todos os envolvidos. Podemos dizer que é um jogo diferente, mas não vamos fazer nada de distinto. Aquilo que funciona connosco é sermos fiéis a nós próprios e é isso que vamos fazer novamente.
7: I think what worked for us is always that we stayed to ourselves, and that's what we're going to do this time also.
3: Pablo Rosário, notas principais do boletim clínico dos Dragões. Neuen Pérez contraiu uma lesão muscular, faz tratamento. Vítor Froholt e Oscar Pietuszewski permanecem em regime de treino condicionado. O SAMU continua o plano de treino integrado condicionado. O Sporting prepara o encontro com o Arouca. Este sábado, em cima da mesa, está a renovação de Ivan Fresneda, um ato de gestão que merece o aplauso do compatriota e ex-leão Tunito.
9: Para Sporting é uma sorte ter um jogador como ele e para ele é uma sorte estar em uma equipa como Sporting. Então, essa combinação faz que todo o seu talento salga a relucir e que grandes equipas da Europa estejam interessadas nele.
3: Tunito, escutado por José Pedro Pinto, no momento em que o nome de Fresneda também é referenciado como possível escolha de Luís de la Fuente nos convocados da Espanha. Portugal já prepara os oitavos de final do Europeu Masculino de Voleibol. A equipa de João José terminou em quarto lugar no Grupo B e vai agora defrontar a França, campeã olímpica. Olhos nos olhos, promete Lourenço Martins, Zona 4, português.
10: Vai ser, antes de tudo, um jogo pelo qual nós trabalhamos muito, mesmo não tendo chegado aqui aos oitavos de final da maneira mais glorificante, talvez. Acho que o mais importante é que estamos neste jogo e estamos para jogar contra os campeões olímpicos, que estão a passar um processo de renovação, tal como nós, mas acho que vai ser um bom jogo para podermos jogar olhos nos olhos com eles.
3: Lourenço Martins, jogador da seleção de voleibol, ouvido por Paulo Vidal, o Portugal-França, será no domingo às 17 horas em Sófia, Bulgária, com informações do enviado especial da Rádio Pública, Paulo Vidal. O Futebol Clube do Porto volta a jogar hoje na Liga dos Campeões de Handball. Os Dragões recebem o Partizan de Belgrado a partir das 19h45. A seleção portuguesa masculina de hóquei em patins venceu hoje Angola por 5-3 na primeira jornada do torneio Golden Cat, torneio que decorre na Catalunha e no qual participa também a equipa nacional feminina.
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1: Seguimos caminhando, também ao volante, com Paulo Galvão.
11: Vamos começar na região de Lisboa, Nacional 4, na zona de Alcochete, com um acidente entre a Academia do Sporting e a zona do Passil, com o trânsito muito demorado. A segunda circular está completa nos dois sentidos, entre os Olivais e o Estádio da Luz. Há 5 e 19 com o trânsito esperado esta hora. O Norte Sacavém para Acrilo está demorado. Estrada de Passo de Arcos também em hora de ponta. A saída de Lisboa pela Avenida Padre Cruz tem filas porque há acidente na calçada de Carris. A ponte 25 de Abril, de Norte para Sul, filas e demora a partir de Sete Rios. Todos os acessos estão preenchidos para chegar ao tabuleiro. Na região do Porto, mais a norte, mantemos o trânsito parado. A Estrada Nacional 14 está cortado. Houve um acidente com pesado e um ligeiro na zona de Cruz, junto ao acesso à A3, o trânsito está então muito demorado. A VCI no sentido Rábida Freixo com um acidente retirado para a Berma, junto à saída para a A3, trânsito a escoar. A VCI também está lenta, do Dragão para a A3 e de Francos para a Ponta Rábida. A A28 sujeita à demora na Avenida AEP, um autocarro avariado na Via Norte, no sentido Maia-Porto, junto à saída para a Circunvalação, a pedir atenção à velocidade. Nesta zona também há trânsito compacto na Via Norte, no sentido Porto-Maia. Ponte do Infante preenchida de Gaia para o Porto, Marginal do Porto também com demora entre a Alfândega e a Ponte Luís I. Em Braga, a variante do Cava mantém-se demorada, no sentido Braga-Vila Verde.
1: Ora, hoje temos emissão especial de desporto para acompanhar o jogo da Liga Europa, o Lillestrøm Torriense, e por isso a linha verde está disponível apenas até às 7h30, mas pode continuar a ligar e a dar informações sobre o trânsito. 800 21 0101. Boa viagem.
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1: 20 minutos praticamente certinhos até às 6 da tarde.
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1: O que quer dizer que está na hora de ligarmos ao Rui Alves de Sousa. Ele já está pronto para mais um Mortinhos por Sair de Casa.
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0: quinta-feira, estamos a um passinho do fim de semana.
1: Isso dizes tu, não é? Que há pessoas que trabalham ao fim de semana.
0: É verdade,
1: não é,
0: inclusive
1: Karina,
0: é nós que trabalhamos.
1: Boa tarde também,
0: vezes.
1: Já agora.
0: Boa tarde, inclusive é nós que trabalhamos muitas vezes ao fim de semana.
1: Exato.
0: Tu até mais do que eu, atualmente.
1: É verdade.
0: O que é que temos para sair de casa hoje?
1: Vamos sair de casa primeiro a dar os porque o Centro Cultural Vila Flor faz 21 anos hoje. Já viste?
0: Oh, parabéns.
1: Está a maior de idade. Aliás, eu acho que é nos Estados Unidos que os 21 anos ainda é a maior de idade, não é?
0: É. Só a partir daí é que podes fazer. Podes começar a conduzir aos 16, uhum. Mas só podes
1: só
0: beber aos 21.
1: Só és uma pessoa decente aos 21.
0: É,
1: mas eu
0: verdade.
1: Percebo isso. Cada vez mais os miúdos são, não é? 21 anos parecem crianças. Bom.
0: Parabéns, Vila Flor.
1: É melhor não falar mais que isto ainda corre mal. No Centro Cultural Vila Flor, que hoje faz 21 anos então, há uma celebração especial com um espetáculo chamado Vagabundos, com U. Tem 13 intérpretes a dançar e a cantarem constantemente um repertório musical moçambicano, tradicional e contemporâneo, baseado em motivos de gospel e do barroco.
0: Uau!
1: Já viste esta fusão?
0: Uma
1: é engraçado. É mesmo uma miscelânea. É um espetáculo que quer refletir sobre as migrações e toda a história das migrações, e é então assim que o Centro Cultural Vila Flor celebra os seus 21 anos, hoje às 21h30, no grande auditório. Já por várias cidades vai andar a quinta edição do Todos São Palco, mostra de teatro além do Equador. Isto, Karina, é para mostrar espetáculos que vêm do Brasil, da Colômbia e do Peru, de 7 cidades diferentes: Manaus, Bogotá, Lima, Rio de Janeiro, São Paulo, Fortaleza e Natal. E para trazer então a Portugal artistas que trazem, pronto, espetáculos, mas também residências, oficinas e conversas.
2: No coração da selva, os animais organizam a sua vida de acordo com aquilo de que precisam para sobreviver.
1: E eu, Karina, lembrei-me logo do Eduardo Rego, porque há um espetáculo que é o primeiro desta quinta edição do Todos São Palco, que se chama Los Devoró la Selva.
0: Como?
1: Los Devoró la Selva.
0: Los Devoró la Selva.
1: Espetáculo de Bogotá e Colômbia. E vai ser apresentado em Aveiro amanhã, às 19h e às 21h30, no Teatro Aveirense. E depois em Coimbra, às 23 e 24 de setembro, às 21h30, na Oficina Municipal de Teatro. Isto é uma história que se inspira num texto de José Eustásio Rivera para nos questionar sobre a crise atual que a Amazónia atravessa. Uhum. Pois há muitas propostas no Todos São Palco ao longo das próximas semanas. Vejam tudo em uteatrão.com. Por Leiria, Karina, de amanhã a domingo à Ágora. Não é agora, é amanhã, mas é o Ágora, já viste?
0: Ah, giro.
1: 3 dias com música, performance, instalação, oficinas e celebração do património com novas formas de habitar este lugar histórico. Com muita música também, os Paus vão estar por lá. A compositora belga Margaret Thermann. Artistas de várias partes do mundo no Ágora, então, de amanhã a domingo. leiriaagenda.cm/leiria.pt para saberem mais. E 40 anos do Teatro do Mar também. Não é só o Centro Cultural Vila Flor que faz anos, o Teatro do Mar também. E volta a transformar as ruas de Sines num grande palco de artes performativas internacionais com a Mar, a Mostra de Artes de Rua, que começa amanhã, também vai até domingo. 21 companhias de 4 países com espetáculos para darem também a conhecer outras facetas da cidade. Uhum. Vai ser engraçado. Saibam tudo, há dança, circo, performance e instalações. Saibam tudo em marmostra.com.
0: O que é isto?
1: Já sabes que às vezes é preciso regar bem esta rubrica.
0: Pois é, hidratação.
1: É para ela ser também empurrar bem, não é? Que para as pessoas possam ter todas as dicas bem.
0: Para não ficar empurrado, sim.
1: Alma do Vinho, entre hoje e 20 de setembro em Alenquer.
0: Conheço bem.
1: Conheces? Pois claro que conheces. Há produtores, provas vinícolas, animação e também concertos. Por exemplo, hoje a Sara Correia vai estar por lá às 22 horas. Wine and Music, várias propostas com música e tem de ser inglês, porque senão ninguém levava a sério.
0: Eu ia dizer isto.
1: Almadovinho.pt para saberem mais. Isto é um som de um filme chamado A Table for Two, à mesa a dois. E Karina, de amanhã até domingo em Lisboa, há uma semana do cinema chinês em Portugal para conhecer este e outros filmes recentes que têm marcado o cinema chinês no Cinema Ideal e no Cinema Fernando Lopes. As sessões são com entrada gratuita. Há uma sessão amanhã, duas no sábado, três no sábado, aliás, está aqui muito confuso, e mais no domingo. Para saberem tudo é melhor irem a ChineseFilmWeek.pt. Para saberem mais, repito que é de entrada gratuita. Os UB40 são, é um grupo, portanto é um dos artistas, um dos grupos, uma das bandas.
0: Uma das bandas,
1: um dos conjuntos.
0: Conjuntos musicais.
1: Que vai estar num festival que tu conheces muito bem, que é o Rockidão, não é?
0: É verdade, já falei com a organização aqui no programa da tarde.
1: É verdade,
0: uma estreia.
1: No Parque de Santiago em Viseu, amanhã e sábado, além de UB40, vai estar o Mika também, que me faz despertar muitas memórias da minha adolescência. E na música portuguesa, David Bruno, Delfim, Samuel Lúria, Cassete Pirata, Ganso e os Pontos Negros. E claro, também há propostas vitivinícolas e coisas para comer e para provar no Rockidão. Pesquisem por Rockidão nas redes sociais para saberem tudo. Por Águeda, o Balé Flamenco de Barcelona vai apresentar uma reinvenção de Carmen, transposta para o século XXI. É amanhã às 21h30 no Centro de Artes de Águeda. Se quiserem descobrir, estejam à vontade.
0: Fica curiosa.
1: Ficaste mesmo? Isto não é para o número?
0: Não, sério, fiquei mesmo, por acaso. Eu gosto.
1: Ah, bem. Então passa por Águeda amanhã, se conseguires.
0: Se conseguires. Porque eu não garanto, não é?
1: Olha, vou acabar na música. Esta canção, Karina, que é célebre dos Talking Heads, foi feita para um filme escrito, realizado e protagonizado pelo frontman dos Talking Heads, David Byrne. Chama-se True Stories, histórias do cotidiano, já tem 40 anos e vai passar hoje às 21h30 no Porto.
3: Shoppers here go wherever the bargains are, wherever it's convenient to shop. They don't care if they shop in a funky old building downtown or in a clean modern place. Like this.
1: Aqui a voz dele a guiar-nos por várias histórias que também incluem, por exemplo, John Goodman, num elenco muito engraçado. É um filme muito peculiar. E, enfim, faça hoje às 21h30 no Passos Manuel, no Porto. Se puderem, vão, porque além de ser um filme muito engraçado, tem uma ótima banda sonora com esta e outras canções dos Talking Heads. E, Karina, é isto por hoje.
0: Olha, mas foi uma edição internacionalmente nacional.
1: Foi, exatamente.
0: Não é? Demos aqui
1: a
0: volta
1: ao mundo. Ir para fora, cá dentro, estando lá fora e lá dentro ao mesmo tempo.
0: É dentro de portas, fora de portas. Enfim,
1: exatamente.
0: Estamos mortinhos por sair de casa. Até amanhã,
1: até
0: meu querido.
1: Até amanhã.
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0: Ele tem uma voz bem terrestre, nada extra. No entanto, leva-nos, não tarda nada, a viajar ao dia 26 de novembro de 77 com um alien. Mais uma teoria da conspiração com Fernando Neves, já daqui a pouco.

0: Eu quero agora a música de Picas na Antena 1 e quem nós queremos agora é Fernando Neves, até porque vem aí mais uma teoria da conspiração. Hoje vamos a 77, ao dia 26 de novembro, com uma suposta voz extraterrestre.
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2: These include stopping the execution of all captured prisoners of war.
3: Passavam poucos minutos das 5 da tarde do dia 26 de novembro de 1977. No sul de Inglaterra, milhares de pessoas assistiam calmamente ao noticiário da Southern Television.
4: This is the voice of Allah, representative of the extragalactic speaking to all.
3: De repente, a imagem e a voz do jornalista começam a sofrer interferências. Um zumbido metálico invade a emissão. O pivô continua a falar, mas ninguém o consegue ouvir. Durante quase 6 minutos, uma voz profunda, constante e estranhamente distorcida assume o controle do áudio da transmissão. E então aquela voz diz: esta é a voz de Vrilon, representante do Comando Galáctico Ashtar, falando com vocês. A suposta voz extraterrestre deixa um aviso severo à humanidade. Diz que a Terra está ameaçada, fala de guerras, de armas de destruição e pede aos seres humanos que abandonem o caminho da violência e aprendam a viver em paz. Mas afinal, quem era Ashtar? E o que seria esse misterioso comando galáctico? Para os chamados contactados e para algumas correntes da ufologia esotérica, o Ashtar Galactic Command seria uma espécie de ONU cósmica. Uma organização interplanetária composta por diferentes seres e civilizações, encarregada de acompanhar a evolução dos mundos e, segundo essa crença, proteger a humanidade de ameaças que poderiam conduzir à sua destruição. E no centro dessa estrutura estaria uma figura chamada Ashtar. Mas esta história não começou em 1977. Em 1952, nos Estados Unidos, um homem chamado George Van Tassel afirmou ter recebido mensagens telepáticas de uma entidade extraterrestre chamada Ashtar. Segundo Van Tassel, Ashtar seria o comandante de uma estação espacial que observava a Terra. Ashtar teria alertado para o perigo da utilização da energia atómica e para a possibilidade da humanidade destruir o próprio planeta. Outros contactados afirmaram também receber mensagens de Ashtar. Surgiram frotas espaciais, conselhos interplanetários, hierarquias cósmicas e uma missão: ajudar a humanidade a sobreviver e evoluir. Nos anos seguintes, a figura de Ashtar foi-se transformando. De comandante extraterrestre, passou, em algumas versões, a ser apresentado como uma entidade de elevação.

0: Talvez tenha sido apenas uma brincadeira. Talvez tenha sido uma provocação de alguém fascinado pela ufologia. Talvez tenha sido uma mensagem cuidadosamente construída para parecer extraterrestre. A verdade é que, naquela tarde de novembro de 1977, uma voz surgiu do silêncio e disse ao mundo que vinha das estrelas. E durante alguns minutos, milhares de pessoas ouviram e acreditaram.
1: Como diria a eterna personagem de Dona Milu em Tieta, mistério.
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1: Teorias da Conspiração volta amanhã com Fernando Neves, sempre a esta hora no programa da tarde. Há Bandidos do Canto para ouvir agora.

0: Quero acreditar, a música dos Bandidos do Cante, sempre com crença, é verdade. Estamos a caminho das 6 da tarde, acreditamos também em mais um dia de sol, que ainda por cima é sexta-feira. Amanhã, com temperatura que vai subir no norte e centro do país, vai descer na região sul, avisamos desde já, o vento vai continuar mais forte no litoral oeste e nas zonas de serra. 22 graus amanhã para Aveiro, 24 para a Guarda, 25 para Viana do Castelo, 26 para Bragança e Porto, 27 em Vila Real, Viseu e Faro, 28 em Leiria, 29 em Braga e em Lisboa, 30 em Setúbal, se estiver por Coimbra, Castelo Branco, Porto Alegre ou Beja, 31 graus de máxima amanhã, Évora 32 e por fim Santarém, amanhã 33 graus. Por aqui temos notícias às 6 em ponto.
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0: Seis horas no continente e na

0: Madeira, 5 nos Açores. No topo da atualidade, esta hora, Rita.
1: O primeiro-ministro vai falar ao país às 8 da noite na residência oficial em São Bento. Espera-se que Luís Montenegro anuncie medidas para responder à subida do preço dos combustíveis. Este ano, as crianças entre os 2 e os 4 anos vão poder tomar a vacina da gripe de forma gratuita. O ministro da Educação garante que está a resolver todos os casos de alunos que ainda não estão colocados nas escolas.
0: Porto e Ponta Delgada, a esta hora com 21 graus, Funchal 23, Coimbra 24, Faro 25, Lisboa 26. Informação Antena 1 às 6 da tarde com Rita Fernandes.
1: O primeiro-ministro vai falar ao país às 8 da noite na residência oficial em São Bento. Uma declaração de Luís Montenegro depois da reunião do Conselho de Ministros e sem direito a perguntas por parte dos jornalistas. O primeiro-ministro vai falar daqui a cerca de 2 horas na residência oficial. Uma declaração depois de ter estado reunido com os ministros do governo. Na semana passada, no debate da moção de censura, Luís Montenegro anunciou um suplemento extraordinário para os pensionistas, pago em dezembro, também uma descida do IRS. Espera-se que nesta declaração o primeiro-ministro anuncie medidas para responder à subida do custo de vida e, em particular, à subida do preço dos combustíveis. As informações recolhidas pela RTP Antena 1 mostram que na próxima semana gasóleo e gasolina vão aumentar cerca de 10 cêntimos por litro. O economista Filipe Grilo explica que a subida está relacionada com a instabilidade nas refinarias.
2: Neste momento, não só está a haver algumas manutenções de refinarias um pouco por todo o mundo, aliás, na Noruega tem havido até algumas manutenções não só ao nível dos combustíveis, mas também do gás natural. O preço do gás natural também a subir acaba por aumentar bastante também o processo de refinação e de obtenção de alguns aditivados, o que faz aumentar também estes custos e, portanto, tudo em cima de um aumento do preço do próprio petróleo, que nestes últimos 2-3 dias tem dado folgas, mas o efeito vindo das últimas semanas também ainda se está a sentir e, portanto, é perfeitamente natural que o preço do combustível continue ainda a subir.
1: O economista Filipe Grilo explica também à RTP Antena 1 que o grande efeito do aumento do preço dos combustíveis vai ser nos fertilizantes e depois com impacto no preço de alguns produtos alimentares.
2: É certo que este efeito ainda vai acontecer com mais força nos próximos meses, ou seja, obviamente que temos um aumento ligeiro dos preços dos alimentos por causa do transporte, mas o transporte ocupa cerca de um terço dos custos destes produtos e, portanto, uma subida de 8 cêntimos no litro do combustível não reflete automaticamente esses mesmos 8 cêntimos no preço dos alimentos. Ainda assim, o grande efeito, eu diria que já está a aparecer e vai continuar a aparecer nos próximos meses, é também o preço dos fertilizantes, que está altamente influenciado, mais uma vez, pelo preço do gás natural, que é preciso utilizar muito gás natural para obter os fertilizantes, e isso vai condicionar depois, mais à frente, o preço dos alimentos.
1: O economista Filipe Grilo, que explica à RTP Antena 1 que a subida prevista para a próxima semana, a subida do preço dos combustíveis, está relacionado com a instabilidade nas refinarias. As informações recolhidas até esta hora pela RTP Antena 1 mostram que na próxima semana gasóleo e gasolina vão aumentar à volta de 10 cêntimos por litro. Às 8 da noite, o primeiro-ministro vai fazer uma declaração na residência oficial, uma declaração sem direito a perguntas por parte dos jornalistas, por volta das 8 da noite. É uma declaração de Luís Montenegro que a RTP Antena 1 vai acompanhar em direto. O ministro da Educação garante que está a tratar de todos os casos de alunos que ainda não foram colocados nas escolas. No ensino básico, as aulas começaram na passada segunda-feira. Na próxima semana arrancam as aulas para os alunos do ensino secundário. Hoje, o ministro Fernando Alexandre esteve em Coimbra e inaugurou uma escola, uma visita acompanhada pelo jornalista da RTP Antena 1 Joaquim Reis, ele que ouviu o Ministro da Educação garantir que está a tratar de todos os casos, de todos os alunos que ainda não têm escola, mas diz também que quando ficam tratados alguns dos casos, aparecem outros casos de mais alunos sem escola.
3: Os alunos sem escola ontem ficaram todos colocados e logo durante o dia de ontem surgiram mais 100 matrículas. O Sr. Secretário-Geral do Partido Socialista, José Luís Carneiro, veio dizer que pela primeira vez em Portugal há alunos sem colocação. Isso é uma falsidade, não é a primeira vez que acontece. Aliás, desde os governos do Partido Socialista, que há milhares de alunos que chegam ao sistema de ensino durante o ano. Por exemplo, nós temos todos os anos centenas e centenas de alunos que chegam a Portugal e que se vão matricular. E por isso é uma falsidade tão grande. Aquilo que o secretário-geral do Partido Socialista veio dizer, que eu tenho dificuldade em perceber como é que alguém que é candidato a primeiro-ministro fala sobre a educação com este desconhecimento.
1: Críticas ao PS, ao secretário-geral do PS, feitas pelo Ministro da Educação, ele que esteve esta tarde em Coimbra, inaugurou uma escola e foi lá que garantiu que o Ministério está a tratar de todos os casos dos alunos que ainda não têm colocação. O Ministro da Educação, Fernando Alexandre, adiantou também que continua a receber novos pedidos de mais alunos que querem entrar nas escolas pelo país. Este ano, as crianças entre os 2 e os 4 anos vão poder tomar a vacina da gripe de forma gratuita. A vacinação vai começar dia 30 deste mês e estende-se depois até março do próximo ano. O presidente do Colégio de Pediatria da Ordem dos Médicos, Ricardo Costa, diz que esta vacina é importante para as crianças.
4: Foi feito um passo, que nós achamos que é um passo bastante importante, do alargamento das crianças dos 2 aos 4 anos à permissão da sua vacinação. Mas continuamos a afirmar, devido ao grande risco de contagiosidade e passagem de contactos uns com os outros a nível da escola e da pré-escola, onde eles estão inseridos, estas crianças mais pequenas, e o risco de transmitirem não só entre eles, mas depois nos seus familiares, o risco de serem também eles os grandes transmissores do vírus da gripe para populações mais vulneráveis. Daí a ordem sugerir e ter solicitado que devia ser alargado e, sobretudo, ser colocado no Programa Nacional de Vacinação a possibilidade de fazer essa vacinação para a gripe sazonal.
1: Ricardo Costa, presidente do Colégio de Pediatria da Ordem dos Médicos, sobre o alargamento este ano da toma da vacina da gripe para crianças entre os 2 e os 4 anos. São crianças pequenas. Ainda assim, o presidente do Colégio de Pediatria diz que, como qualquer outra vacina, esta vacina da gripe pode também ter efeitos, mas são passageiros.
4: Qualquer vacinação tem um efeito imediato. Primeiro é a dor, que nós sabemos que pode acontecer e que pode ser evitada depois, nós fazendo depois em casa a analgesia, se houver necessário, ou aplicação de algum produto local que possa aliviar a dor. Pode aparecer algum processo inflamatório, ligeiramente avermelhado, mas isso é tudo transitório. Relativamente à febre, nós sabemos que a imunização pode dar febre. E a febre pode ser surge sobretudo nas primeiras 24 horas após a administração deste tipo de vacinação. E deve ser controlada, como nós devemos controlar as nossas crianças com febre, com o uso de paracetamol em doses adequadas e em intervalos adequados.
1: A vacinação contra a gripe vai começar dia 30 deste mês, estende-se depois até março do próximo ano e este ano podem também tomar a vacina da gripe as crianças entre os 2 e os 4 anos. Foram apreendidos mais de 6 mil litros de gasolina em Sagres, no Algarve. João Marques, do Destacamento do Controlo de Fronteiras de Olhão, explica que foram encontrados quase 270 jerrycans de combustível na praia de Cabanas Velhas e também no Porto de pesca de Sagres.
5: Ao chegar ao local foi possível verificar vários indivíduos em fuga na praia e por intermédio do nosso sistema aéreo, do nosso drone, foi possível apercebermos duas fontes de calor de dois indivíduos que se esconderam e que foram entretanto interceptados pela nossa patrulha terrestre e foram transportados para as nossas instalações constituídos arguidos. Foi também possível a apreensão de vários jarricães de combustível, portanto, em duas localidades, uma delas na Praia de Cabanas Velhas e outra junto ao Porto de Sagres, com um total de 269 jarricães.
1: Os detalhes da apreensão de mais de 6 mil litros de gasolina em Sagres, no Algarve. Detalhes dados à RTP Antena 1 por João Marques, do destacamento do controlo de fronteiras de Olhão. Ele que adianta que foram encontrados quase 270 jerricãs de combustível na praia de Cabanas Velhas e também no porto de pesca de Sagres. Os Estados Unidos estão a preparar mudanças nas leis sobre a proteção de espécies animais. Os média norte-americanos publicaram nas últimas horas um documento da administração de Trump que mostra essa intenção, alterar as leis que protegem algumas espécies animais. Sérgio Infante.
6: Na prática, apenas a mudança do conceito de uma palavra provoca uma revolução nas leis de proteção ambiental. Em causa está a expressão dano. A administração Trump estabeleceu novos significados para as espécies protegidas. O dano continua a ser crime, mas agora só em duas situações. Quando há o propósito explícito de matar ou capturar animais, como na caça ilegal ou nos casos de envenenamento. A grande mudança vem a seguir. Nesta altura já não é crime nos Estados Unidos a morte ou ferimento de espécies protegidas provocada quando, por exemplo, é construída uma estrada, erguida uma fábrica ou um grande projeto imobiliário. Também o abate de árvores ou a agricultura intensiva que provoquem a destruição de habitats naturais deixa de constituir um crime automático de dano à espécie. E as empresas deixam de ser obrigadas a requerer licenças, reduzindo com isso os custos dos planos ambientais. O Departamento do Interior já veio dizer que agora acabaram os excessos regulatórios que afetam o investimento. E, nesta altura, nos Estados Unidos, grupos industriais, grupos de agricultores e do imobiliário aplaudem esta decisão, concordando que reduz a burocracia, os custos de conformidade e atrasos judiciais em grandes projetos de investimento. Do outro lado da barricada estão os ambientalistas, que prometem uma contestação feroz e, nas últimas horas, uma coligação de 21 procuradores-gerais estaduais avançou com processos judiciais nos tribunais para travar e anular estas novas normas regulatórias.
1: Críticas que já começam a aparecer são reações a um documento que está a ser publicado por médias norte-americanos, por meios de comunicação social nos Estados Unidos, que revelam que os Estados Unidos estão a preparar mudanças nas leis sobre a proteção de algumas espécies animais.
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0: Apoiamos também a visão atenta de Paulo Galvão no trânsito.
8: Vamos começar pela margem sul, com um acidente muito demorado na Estrada Nacional 4, entre a Academia do Sporting na zona de Alcochete e a zona do Passil, com trânsito parado em ambos os sentidos. O final do tabuleiro da Ponte Vasco da Gama está preenchido para a zona do Montijo, segundo circular entre os Olivais e as Torres de Lisboa, em ambos os sentidos, a dificultar o final da Avenida Marechal Gomes da Costa. Temos a entrada na Cril, onde mora no Norte de Sacavém, também no final do eixo Norte-Sul para a zona do Túnel do Grilo, na zona de Camarate. Trânsito intenso no IC19 de Alfragide para a reta dos comandos da Amadora, mas também na mesma zona entre o Estado-Maior da Força Aérea e a entrada na segunda circular. Para a ponte 25 de Abril, trânsito compacto a partir de Sete Rios. Todos os acessos estão completos de norte para sul. Há cinco sem grande demora de Lisboa para Cascais. Temos a estrada de Passo de Arcos, esta sim, preenchida nos dois sentidos, à saída do Tacos Parque. Nacional 9 com um acidente na reta de Raldo, no concelho de Sintra. Há trânsito demorado. Na A1, marcha lenta no sentido Lisboa-Alverca, na zona de Via Longa. E estrada Nacional 10 com um acidente no Sobralinho, com trânsito demorado. Evitar a ligação a esta hora do carregado a Alenquer, no IC2. Estrada Nacional 1 com trânsito demorado. Na zona de Braga, há na A3 uma ocorrência do Porto para Braga, uma avaria ao quilómetro 32 com trânsito acumulado. Nacional 14 mantém-se também parada com um acidente na mesma zona, na zona de Cruz, a norte de Famalicão, junto ao acesso à A3 com trânsito cortado. Em Braga demora-se nos três acessos ao Rio Cávado. Via Cintura Interna no Porto, no sentido Rábida Freixo, ainda com um acidente na Berma, junto à saída para A3 com trânsito lento. A VCI também está completa de Bom Jair para A3, A3 e da Paralada para a Ponta Rábida, A28 sujeita à demora na Avenida AEP, A3 da Circunvalação para a VCI, Via Norte para a Arranca entre a VCI e a Zona de Leça do Baliu. Na Ponte do Infante demora-se de Gaia para o Porto, a Marginal do Porto também com demora entre a Alfândega e a Ponte Luís I, evitar a Baixa do Porto com uma tarde difícil na Zona dos Clérigos, São Bento, Avenida Rodrigues de Freitas e também a Rua do Heroísmo estão completamente preenchidas.
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1: Moedinha na Máquina do Tempo. Regressamos ao programa da manhã de hoje às 7. Foi assim.
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1: Amanhã às 7 em ponto começa o último desta semana. Ora, voltando ao presente, estamos no programa da tarde e por isso já a seguir olhamos para o futuro. No fundo é assim, vamos olhar para a próxima semana. Aumento dos combustíveis no horizonte.
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1: Bom, é caso para dizer vira o disco e toca o mesmo, porque a verdade é que para a semana, Rita, podemos contar com um novo aumento dos combustíveis.
13: Vão ser cerca de 10 cêntimos na gasolina e no gasóleo. As contas feitas pela RTP Antena 1 mostram que, a partir de segunda-feira, o aumento vai mesmo andar muito perto dos 10 cêntimos na gasolina e no gasóleo. Mas contas exatas só amanhã, sexta-feira, ao final do dia, quando a ANAREC, a Associação Nacional de Revendedores de Combustíveis, avançar com as contas certas sobre qual o aumento com que vamos acordar na segunda-feira. O que é certo é que esse aumento vai acontecer. O economista Filipe Grilo ajuda-nos a perceber que a instabilidade nas refinarias é um dos fatores que fazem com que o preço continue a aumentar.
14: Neste momento, não só está a haver algumas manutenções de refinarias um pouco por todo o mundo, aliás, na Noruega tem havido até algumas manutenções não só ao nível dos combustíveis, mas também do gás natural. O preço do gás natural também a subir acaba por aumentar bastante também o processo de refinação e de obtenção de alguns aditivados, o que faz aumentar também estes custos e, portanto, tudo em cima de um aumento do preço do próprio petróleo, que nestes últimos 2-3 dias tem dado folgas, mas o efeito vindo das últimas semanas também ainda se está a sentir e, portanto, é perfeitamente natural que o preço de combustível continue ainda a subir.
15: Sabemos que a inflação também é um indicador inevitável que tem vindo sempre a subir. Com este grande aumento do preço dos combustíveis, é expectável então que venha a acompanhar também um aumento do preço dos alimentos?
14: Sim, é certo que este efeito ainda vai acontecer com mais força nos próximos meses. Ou seja, obviamente que temos um aumento ligeiro dos preços dos alimentos por causa do transporte, mas o transporte ocupa cerca de um terço dos custos destes produtos e, portanto, uma subida de 8 cêntimos no litro do combustível não reflete automaticamente esses mesmo 8 cêntimos no preço dos alimentos. Ainda assim, o grande efeito, eu diria que já está a aparecer e vai continuar a aparecer nos próximos meses, é também o preço dos fertilizantes, que está altamente influenciado, mais uma vez, pelo preço do gás natural, que é preciso utilizar muito gás natural para obter os fertilizantes, e isso vai condicionar depois, mais à frente, o preço dos alimentos. E não nos podemos esquecer que o próprio verão foi bastante seco em algumas partes da Europa, e isso acabou por reduzir algumas colheitas que vamos começar agora a sentir também esses efeitos. E temos o El Niño, que já está a ameaçar também mudar consideravelmente algumas dinâmicas meteorológicas, que também mais uma vez pode afetar depois a própria escassez dos alimentos. Eu diria não agora, mas nos próximos meses, e é isso que depois vão ter efeitos ao nível dos preços.
15: Face ao aumento desta dimensão, considera que de facto devia haver aqui medidas mais concretas do governo para apoiar os consumidores, para apoiar as famílias e ajudar a aliviar um pouco a carteira, ou já é limitado aquilo que o governo pode fazer, tendo em conta este contexto?
14: Eu diria que o governo autolimitou-se a partir do momento em que decidiu aumentar a despesa nos últimos anos, tirando qualquer folga orçamental, e depois também decidiu fazer a atribuição do subsídio às pensões e da redução do IRS. Eu diria que essa foi a escolha política do governo. Isto é, em vez de apoiar diretamente nos combustíveis, o governo tentou, pelo menos, atribuir parte da receita adicional que foi retirando do IVA, por exemplo, com a subida dos preços ao longo do ano, decidiu retribuir via esse rendimento, e portanto acabam por ser decisões políticas. É certo que, por um lado, acaba por ser novamente generalizado, mas também, por outro, fica também difícil, por exemplo, uma redução do ISP ou mesmo a redução do IVA, também considerar isso como uma medida direcionada para as pessoas que precisam mais, e portanto acaba por ser também uma medida na mesma proporção, ou seja, uma alternativa mais direcionada teria que ser algo muito mais que passasse pela segurança social, para identificar agregados com mais fragilidades do que estas soluções. Portanto, qualquer uma das soluções seriam tipicamente mais generalizadas do que qualquer apoio direcional.
15: Eu perguntava-lhe há pouco sobre as famílias, agora virou a pergunta, mas para os setores que dependem fortemente do uso do combustível, seja o gasóleo ou a gasolina, portanto, desde os táxis, camionistas, por aí fora, eles também vão ficar mais pressionados. Considera que também, nesse aspecto, o governo permanece também aqui limitado em dar alguma folga às pessoas destas empresas, destes setores?
14: Eu aqui, por um lado, obviamente que temos que perceber que há setores que são muito mais dependentes do que outros destes efeitos, mas não nos podemos esquecer que as empresas são, como o próprio nome indica, empresas, e têm instrumentos financeiros que poderiam ter utilizado para se proteger contra este aumento dos combustíveis. Eu percebo que, no primeiro choque, que não se estava à espera de uma guerra no Irão, que as pessoas não tenham feito as suas providências para se proteger. Agora, este segundo choque já me parece um pouco negligente por parte da gestão das empresas em não antecipar estes efeitos e contratar instrumentos seguros de combustível, instrumentos financeiros, como opções financeiras, para se proteger contra a subida dos preços, não só dos combustíveis, mas também, essencialmente, do gás natural, porque a indústria cerâmica, que está agora a reclamar apoios, esta é uma indústria que consome bastante gás natural e que há vários instrumentos de proteção contra o aumento do preço do gás natural. Agora, é preciso ter literacia financeira para isso, e se exige uma profissionalização da gestão, que infelizmente em Portugal sabemos bem que não existe. E depois isso coloca pressão sobre o governo, ou seja, o facto das empresas não serem profissionais, terem estes custos que poderiam-se ter protegido, depois coloca pressão sobre o governo, e o governo pode tomar a decisão de apoiar, mas mais uma vez, quando apoia um determinado setor ou quando apoia uma determinada empresa, é dinheiro que não vai, por exemplo, para os consumidores ou que implicará depois aumentos de impostos mais à frente.
13: A análise do economista Filipe Grilo, com as perspectivas de aumento de preço dos combustíveis que se esperam na próxima semana. O aumento dos combustíveis é um dos temas que se espera também que seja falado na comunicação que o Primeiro-Ministro vai fazer ao país às 8 da noite, uma comunicação que acompanhamos em direto na RTP Antena 1.
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1: A caminho das 6h30, ainda temos tempo para ligar a Luís Osório para saber qual é o postal do dia de hoje. Olá, Luís.
2: Olá, hoje é o verdadeiro Luís Osório que vai aparecer no postal do dia. Não sou eu, é o outro. Um homem extraordinário, o homem que eu realmente gostava de ser, quis ser quando era miúdo. Uma história muito bonita, mas também muito triste. Até já no Postal do Dia.
1: É mais próximo das 7 da tarde, Postal do Dia, com Luís Osório. Amanhã, 22 graus em Aveiro, 24 na Guarda, 25 em Viana do Castelo, 26 em Bragança e também no Porto, 27 em Vila Real, Viseu e Faro, 28 em Leiria, 29 em Braga e também em Lisboa, 30 em Setúbal. Já por Coimbra, Castelo Branco, Porto Alegre e Beja, 31, Évora, 32, Santarém, 33.
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1: Sinto-se notícias a esta hora com Susana Barros.
3: Terminou sem acordo a reunião da Associação Sindical dos Profissionais da Polícia com o Governo. A ASP considera frágil a proposta para os agentes da PSP que fazem o controle das fronteiras aeroportuárias. O valor avançado esta tarde aponta para um suplemento de 160 euros, prevendo a retirada de outros complementos. O Primeiro-Ministro vai falar ao país às 8 da noite. O gabinete de Luís Montenegro anunciou uma declaração na residência oficial, sem disponibilidade do chefe de governo responder a perguntas dos jornalistas. São esperadas medidas para fazer face ao aumento do custo de vida. Na semana passada, Montenegro prometeu a descida do IRS e um suplemento extraordinário para os pensionistas que recebem até 1.600 euros. As informações recolhidas pela RTP Antena 1 indicam que na próxima semana os combustíveis deverão aumentar 10 cêntimos por litro. O primeiro-ministro da Polónia alerta para planos da Rússia com vista a atacar os aliados da Ucrânia. Donald Tusk falou no Parlamento em Varsóvia esta tarde e, atribuindo a informação às secretas, adiantou que os planos de Moscovo incluem ataques híbridos de drones e mísseis contra os países que apoiam Zelensky. A vacinação contra a gripe vai começar a 30 de setembro. Desta vez vai ser alargada a crianças entre os 2 e os 4 anos. Esta é a principal novidade da campanha, hoje divulgada pela Direção-Geral de Saúde, que garante vacinas gratuitas para todos aqueles que, fazendo parte dos grupos de risco, queiram tomar. O SNS adquiriu mais de 2 milhões e meio de doses contra a gripe, mais de 200 mil face ao ano passado.
1: Informação em permanência em noticias.rtp.pt. Viramos a página, vamos à secção desportiva.
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5: Dia histórico para o Torriense, com estreia nas competições europeias. Daqui a pouco, direto a partir de Lillestrøm, Porto-Benfica é o clássico de domingo. João Manuel Pinto deixa aviso após vitória dos encarnados em Milão. Pablo Rosário quer Dragões a manterem a identidade. Sporting prepara Arouca sem Ibrahima Ba. Jorge Jesus lança amanhã a primeira convocatória. Eurovolley, Portugal promete jogar olhos nos olhos com a França.
1: Tudo isto e muito mais neste Jornal de Desporto com David Carvalho.
5: Já vamos ao clássico Futebol Clube do Porto Benfica. Antes, o Torriense está há pouco tempo de fazer história no futebol português ao defrontar o Lillestrøm na Noruega a partir das 20 horas na primeira jornada da Liga Europa. Será a 28ª equipa nacional a disputar as competições europeias de futebol num dia especial para a cidade e para a região. A Rádio Pública foi ao encontro de pessoas que, de forma mais ou menos direta, estão ligadas ao ADN do Torriense. É o caso do antigo jogador Paulo Inácio, um dos históricos do emblema do Oeste, entrevistado por João Alves Domingos.
6: É um dia em que o Torriense escreve uma página dourada na história do clube, vai fazer a estreia em competições europeias. Comigo tenho Paulo Inácio, um dos jogadores com mais partidas no clube, são mais de 100. Paulo, para quem faz parte da genética do clube, acredito que seja um dia especial.
7: Sim, é verdade. Isto nem nos melhores sonhos de todos os torrienses e de toda a gente do Oeste. Estávamos à espera de um dia destes. Agora queremos desfrutar, queremos vivenciar, como fizemos com o Sporting, como fizemos com o Porto. Queremos competir. É um jogo em que não estamos habituados, mas o torriense vai lá com todas as forças para tentar conquistar pontos, para dar mais uma alegria às pessoas de Torres.
6: Têm sido dias especiais este que o torriense tem trazido à cidade?
7: Sem dúvida, os últimos meses não se tem falado de outra coisa que é o Torriense, que é a conquista da taça, a Liga Europa. Confesso, não estava à espera. Torriense já em 109 anos viveu muitas dificuldades e agora é um prémio para estes 109 anos que poder participar numa Liga Europa é um prémio, como eu disse, e vai desfrutar e com certeza vai deixar as pessoas de Torres orgulhosas.
6: Sente a cidade mais perto do clube?
7: Sim, quem tem ido ao Manuel Marques tem visto que o estádio tem estado sempre composto. Em Coimbra e no Jamor viu-se que as pessoas estão com o plantel. Este ano, infelizmente, as coisas não começaram como desejávamos, mas estamos todos com o grupo, sabemos que vai ser uma época difícil, uma época histórica, e penso que hoje vamos fazer um bom jogo e orgulhar mais uma vez as pessoas.
6: Tem já algum plano especial para mais logo, para assistir à partida?
7: Neste momento estou ligado ao futebol ainda, estou no Lourinhanense. Vamos ter treino e com certeza vou estar a acompanhar lá numa televisão. O nervoso vai estar um bocadinho, porque é normal estar nestas competições. Não é para todos, o Torriense é a primeira vez. É um dia diferente, mas depois o nervosismo vai passar e é mais um jogo em que o Torriense vai tentar ganhar pontos e é isso que vai acontecer.
6: Paulo Inácio, muito obrigado por o seu testemunho. Um dos jogadores com mais partidas na história do Torriense, com o coração apertado num dia que vai ser especial para o clube de Torres Vedras, pela primeira vez vai participar nas competições europeias.
5: Obrigado, João Alves Domingos. Agora vamos dar um salto até à Noruega, onde está já o Carlos Rui Abreu pronto para o relato desse Lillestrøm Torriense, com início às 20 horas, hora continental portuguesa. Carlos Rui Abreu, vamos às primeiras a partir de Lillestrøm, tu também fazes parte da história do Torriense. Boa tarde.
8: Era importante também que o Torriense pudesse pontuar neste jogo de estreia, um jogo que aconteça o que acontecer vai ficar para sempre nos livros de história do clube já centenário, praticamente com 110 anos, com esta curiosidade, tem apenas um mês de diferença. O Lillestrøm e o Torriense foram ambos fundados em 1917, o Lillestrøm em maio, o Torriense, aliás, o Lillestrøm em abril, no dia 2, o Torriense no dia 1 de maio. E há também outra curiosidade fantástica, é que quem assiste a jogos no estádio Manuel Marques pode ver de quando em vez o comboio a passar, e o mesmo acontece aqui na Orson Arena. O trânsito de comboios até Oslo é intenso e passam aqui por trás de uma das bancadas. São apenas curiosidades neste dia de estreia do Torriense. Nesta altura ainda não são conhecidas as escolhas dos treinadores, de Luís Tralhão e também de Hans-Erik Odgaard, o pai de Martin Odgaard, e lá vai o comboio a passar, mesmo aqui à minha frente, mas é crível que o técnico do Torriense aposta aqui no seu melhor 11 para tentar fazer boa figura frente a um clube que, tal como o Torriense, o ano passado estava na segunda divisão da Noruega, mas subiu, ao contrário dos do Oeste, e ganhou também a Taça Nacional, neste caso a Taça da Noruega. Este é o momento em que a equipa de arbitragem entra no relvado, vai perceber se está tudo a postos. Falo do checo Ondrej Berko, checo de 38 anos, pela primeira vez vai hoje também apitar um confronto onde está na UEFA uma equipa portuguesa. Partida agendada para as 8 da noite, mais uma aqui em Lillestrøm. Nesta altura não chove, mas está frio, cerca de 12 graus. É, e sublinho esta ideia, um jogo para a história do Torriense e do futebol português.
5: Lillestrøm Torriense, relato de Carlos Rui Abreu, para ouvir depois das 20 horas. Agora o clássico Futebol Clube do Porto Benfica, depois da vitória inédita frente ao AC Milan na Liga Europa. Os encarnados visitam o Dragão este domingo no tão aguardado clássico dessa 7ª jornada da Liga. Na Antena 1, João Manuel Pinto, que vestiu as duas camisolas, deixa um aviso. O Benfica saiu de San Siro com a motivação nos píncaros para afrontar o rival.
9: O Benfica teve a audácia, teve a capacidade, teve inteligência, teve qualidade, acima de tudo, de chegar lá e vencer. Portanto, isso só demonstra para o Porto também ter aqui alguns cuidados, porque vem uma equipa memorizada, sei que são clubes diferentes, mas certamente que o Porto vai estar ainda muito mais atento, muito mais, digamos, organizado, desconfiante sempre, porque não é uma equipa qualquer, é um Benfica que também quer muito este ano ser campeão nacional.
5: Entrevistado por João Santos Correia, um antigo jogador de Porto e Benfica, considera que nada vai ficar resolvido para já, seja qual for o resultado do clássico.
9: Neste momento o Porto tem 2 pontos de avanço. Ganhando, fica a 5. E nós já sabemos como é que é aqui em Portugal, não é? Já começa-se logo a dizer já neste início, e tão cedo ainda, dizer que o Porto já vai embalado. Portanto, há muito campeonato pela frente, independentemente seja qual for o resultado, seja do Benfica ou do Porto, ou até no caso de empate, pode acontecer. Portanto, é muito cedo ainda para dizer, ou para já começarmos já a pensar quem vai ser campeão.
5: João Manuel Pinto sobre o Porto-Benfica, Estádio do Dragão, 20:30 de domingo, para escutar, claro, aqui na Rádio Pública. O Porto que ultima esse clássico. Pablo Rosário, numa entrevista a um patrocinador, já abordou o encontro, prometendo uma equipa com a identidade sempre.
10: É um grande jogo. We play at home, so the support of our fans is going to be amazing, like always.
11: É um grande jogo. Jogamos em casa, por isso o apoio dos nossos adeptos vai ser incrível, como sempre. Jogar no Dragão dá uma força extra à equipa e a todos os envolvidos. Podemos dizer que é um jogo diferente, mas não vamos fazer nada de distinto. Aquilo que funciona connosco é sermos fiéis a nós próprios e é isso que vamos fazer novamente.
10: I think what worked for us is always that we stayed to ourselves, and that's what we're going to do this time also.
5: Pablo Rosário, que também sublinhou o regresso do Porto esta temporada à Liga dos Campeões, um processo que encara como natural.
11: Acho que os números falam por si. Estamos entre os 5 clubes com mais participações na competição, por isso é um facto. Estamos muito felizes por voltar a disputar a Liga dos Campeões.
5: Pablo Rosário, notas principais do boletim clínico dos Dragões a poucos dias do clássico. Neuen Pérez contraiu uma lesão muscular, fez tratamento. Vítor Frolda e Oscar Petuzevski permanecem em regime de treino condicionado. Samu continua o plano de treino integrado, condicionado. Sporting prepara também a jornada 7. Sábado recebe o Aroca. Ibrahima Ba e Nuno Santos não treinaram. Central senegalês sofreu uma recaída da lesão no joelho direito e não deverá ser opção até outubro. Zalazar está recuperado de uma gripe. É já amanhã a primeira convocatória de Jorge Jesus enquanto selecionador nacional. Está aí mais uma edição da Liga das Nações. O jornalista Walter Madureira foi às origens do atual selecionador e encontrou alguém que trabalhou diariamente com Jorge Jesus nos primeiros passos como treinador no Amora.
12: Foi na época de 89-90 que Jorge Jesus, na altura jogador do Almacilense, deu nas vistas. Conta José Teixeira.
13: Tudo começou no jogo entre o Almacilense e o Amora. Na altura, o então presidente do Amora, Maré Rui, reparou na forte liderança que o Jorge Jesus tinha dentro do campo enquanto capitão de equipa do Almacilense. A influência era de tal forma evidente que o Maré Rui terá dito: ele é o verdadeiro treinador da equipa e vai ser o nosso treinador. E assim aconteceu. O convite foi feito ao Jorge, aceitou e começou dessa forma a sua carreira como treinador.
12: No Amora, José Teixeira era secretário técnico e por isso trabalhou de perto com o treinador, reconhecendo muitas qualidades a Jesus.
13: Desde o primeiro momento ficou evidente a sua forma de trabalhar, muita dedicação, exigência, responsabilidade e profissionalismo. Essas características foram sempre uma marca ao longo da sua carreira. Para quem partilhava o dia-a-dia com ele, fazer parte da sua equipa técnica significava acompanhar esse mesmo nível de compromisso. Trabalhava-se muito, com seriedade e sempre com o objetivo de fazer melhor. Foi assim que começaram aqueles primeiros tempos no Amora, e olhando para trás percebe-se que muitas das características que mais tarde marcaram a sua carreira já estavam presentes nessa altura.
12: E também diferenciado no trabalho, quer no gabinete, quer também no terreno.
13: Era exigente, tinha uma capacidade de trabalho que naquela altura eu sinceramente nunca tinha visto. Era organizado, tinha ideias muito próprias, sabia exatamente aquilo que queria da equipa e depois tinha uma forma de comunicar muito simples e direta que fazia com que os jogadores percebessem rapidamente a mensagem e acreditassem no trabalho dele. Os treinos eram intensos, competitivos, bastante acima daquilo que era habitual naquela época.
12: Desde 10 de junho deste ano, que é mais um a torcer por Portugal e a acreditar que o técnico vai ter êxito, como teve nos clubes por onde passou.
5: Primeira convocatória de Jorge Jesus é amanhã, meio-dia, emissão especial aqui na Antena 1, e na quinta-feira, dia 24, há jogo com o País de Gales, na primeira jornada da Liga das Nações, no estádio José Alvalade. Depois haverá mais 3 encontros, viagens até à Noruega e Dinamarca. O ciclo termina com a recepção aos noruegueses no estádio do Dragão, já em 4 de outubro. Portugal já prepara os oitavos de final do Europeu Masculino de Voleibol, e Paulo Vidal, enviado especial à Bulgária, ao Europeu de Voleibol Masculino, Portugal promete jogar olhos nos olhos com a França, campeã olímpica.
14: Ultrapassada a euforia após o inesperado apuramento para os oitavos de final do Europeu de Voleibol Masculino, Portugal regressou esta quinta-feira aos treinos para preparar o duelo com a França. O jogo diante dos campeões olímpicos está marcado para o próximo domingo, às 5 horas da tarde, na Arena de Sófia. Lourenço Martins atira toda a pressão do jogo para o lado dos franceses, que venceram o grupo D.
15: As perspectivas só podem ser boas, não é? O pior que pode acontecer é nós perdermos e irmos para casa, como já teve para acontecer neste europeu. Acho que neste tipo de jogos também o facto de sermos uma seleção jovem que joga com alguma irreverência que pode estar do nosso lado, e acho que a pressão vai estar sempre do lado da França e acho que nós temos que usufruir disso.
14: Apesar das evidentes dificuldades que Portugal vai encontrar, o Zona 4 que alinha no Sporting promete um jogo de olhos nos olhos.
15: Acho que vai ser, antes de tudo, um jogo pelo qual nós trabalhamos muito, mesmo não tendo chegado aqui aos oitavos de final da maneira mais glorificante, talvez. Acho que o mais importante é que estamos neste jogo e estamos para jogar contra os campeões olímpicos, que estão a passar um processo de renovação, tal como nós, mas acho que vai ser um bom jogo para podermos jogar olhos nos olhos com eles.
14: Contagem decrescente para os oitavos de final do Europeu de Voleibol. Portugal quer surpreender diante da França.
5: Eurovólei masculino, Portugal-França, 17 horas de domingo em Sófia, na Bulgária, para ouvir com informações de Paulo Vidal. O Rally da Arábia Saudita sai do calendário do Mundial 2026, a guerra no Médio Oriente e as dificuldades logísticas precipitaram a decisão da Federação Internacional do Automóvel e do promotor do campeonato, ainda pendente da aprovação do Conselho Mundial do Desporto Automóvel. A temporada termina no Rally de Itália, na Sardenha, entre 1 e 4 de outubro.
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16: Vamos começar pela cidade do Porto. Via de cintura interna, no sentido Arrábida da Freixo, difícil entre a Perlada e a A3. A VCI também está lenta de Bonjaia para a A3 e da Perlada para a Ponta Arrábida. A A28 sujeita à demora na Avenida AEP. A A3 de Pedrossos para a VCI. A Via Norte também no para-arranca da VCI para a Lerça do Baliu. A Ponto Infante está preenchida de Gaia para o Porto. A Marginal do Porto também tem demora entre a Alfândega e a Ponte Luís I. Da Ariosa para Águas Santas, a Nacional 105 está parada com um acidente na zona da Giesta. Mais a norte, a Nacional 14 tem alguns quilómetros de fila com um acidente na zona de Cruz, a norte de Famalicão, junto ao acesso da A3. O trânsito está, portanto, demorado na região de Lisboa, na A1. Sentido Lisboa-Alverca, um acidente à chegada à Via Longa. Trânsito a parar. A Nacional 10 de Lisboa para Vila Franca de Xira, também com acidente em Alhandra e com uma fila já a começar em Alverca. Na A5, avaria no Alto de Monsanto, no sentido Lisboa-Cascais. Mais à frente, acidente na subida para Carnaxide, a afetar o acesso de Acril. Ambas as ocorrências estão sujeitas a demora. Nacional 4, na zona de Alcochete, mantém-se muito demorada. Está parada entre a Academia do Sporting e o Passil, com um acidente. Nacional 10, evitar o Fogoteiro do Casal do Marco para a Quinta do Conde. E C21 em direção ao Barreiro, também a pedir paciência. Segunda circular completa, e C19 entre Alfragide e a Curva do Palácio. Radial Benfica com um acidente em direção ao Campolide e também com filas. O sentido oposto está em hora de ponta para entrar no IC19, o Norte Sacavém também para entrar na Cril. A Cril tem também filas nos dois sentidos para Olival Basto e a Ponte 25 de Abril de Norte para Sul para em Campolide, com os acessos preenchidos para chegar ao tabuleiro.
1: Cada vez mais próximos das 7 da tarde, é este o cenário no trânsito. Linha Verde 821-0101. 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Bom, já de seguida, outro tipo de viagem. Temos seleção natural para fazer com David Marçal. E hoje vamos falar da história de uma família inteira que andou desaparecida e que só agora, aos bocadinhos, começa a ganhar cara e corpo.
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0: E está na hora de fazermos Seleção Natural, mais uma vez, com David Marçal. Bem-vindo.
1: Olá, Karina, obrigado.
0: Hoje vamos falar de parentes e de mistérios. Quem são os nossos parentes?
1: São os Denisovanos.
0: Perdão?
1: Portanto, os Denisovanos.
0: Denisovanos?
1: É verdade.
0: Muito bem.
1: Portanto, esta é a história de uma família que andou desaparecida e que só agora começa a ganhar cara e corpo. Mas antes, vamos ouvir um bocadinho de uma música que assenta que nem uma luva.

0: Gosto muito.
1: We Are Family, dos Sister Sledge. Somos família. E os protagonistas de hoje são mesmo nossos parentes. A primeira vez que ouvimos falar desta família foi no ano 2010, numa gruta na Sibéria, a gruta Denisov, onde foi encontrado um pedaço de osso da ponta de um dedo mendinho, mais pequeno que a tua unha. Quando se conheceram o ADN, veio a surpresa. Não era de um ser humano moderno e também não era de um Neandertal. Era de um tipo de hominídeo que ninguém conhecia e que foi batizado com o nome da gruta, os Denisovanos. Portanto, nós dos Neandertais já sabemos muita coisa. Temos centenas de esqueletos e reconstruções das caras. Os Denisovanos, durante 15 anos, conhecíamos-los sobretudo pelo ADN. Eram fantasmas. E agora, Karin, o nosso assunto predileto. Nós, humanos modernos, cruzámos com os Neandertais.
0: Ai, já. Tu queres ver?
1: Pois é, adivinha.
0: Também
1: adivinha.
0: Aconteceu com estes senhores?
1: Receio que sim. Cruzámos também com os Denisovanos.
0: Juro. Portanto, nós andámos enrolados com os Neandertais.
1: E também com os
0: Há um episódio sobre isso.
1: É verdade.
0: Basta procurar.
1: E também andámos enrolados com os Denisovanos.
0: Eu, sinceramente, uma vergonha.
1: E eles também deixaram marca no nosso ADN. Há povos de hoje, sobretudo na Papua Nova Guiné e entre os aborígenes australianos, têm entre 0,2% e 0,4% de ADN Denisovano.
0: Uau!
1: E aquela capacidade dos povos dos Himalaias viverem a 4 mil metros de altitude é uma herança Denisovana. Já nós, europeus, não ficamos com quase nada deles. Neandertal temos cerca de 2%, mas Denisovano quase zero. Portanto, isto é uma herança sobretudo asiática e da Oceania.
0: Certo.
1: Mas há mais. Na mesma gruta da Sibéria apareceu o osso de uma rapariga a que os cientistas chamaram Dani. E a Dani era filha de mãe de Neandertal e pai Denisovano.
0: Ai, senhor.
1: Achas que nós devíamos ficar com ciúmes?
0: Eu acho que sim, não é? Ou é ou não é?
1: E no ano passado, em 2025, conseguiu-se finalmente uma cara. Há um crânio que foi encontrado dentro de um poço, em Harbin, na China, em 1933, mas que ficou esquecido até 2018. Ele ficou conhecido por Dragon Man, ou o Homem-Dragão. Discutiu-se durante anos o que é que ele era, porque não se conseguia sequenciar o ADN desse crânio. Até que em junho do ano passado, em 2025, os investigadores foram buscar material genético e proteínas do tártaro, aquela placa dura que o dentista nos raspa dos dentes, e confirmaram que o Dragon Man é um Denisovano. É o crânio de um Denisovano mais completo que existe, com pelo menos 146 mil anos. E saiu há dias, e este é o gancho de atualidade, publicado na revista Nature, o passo seguinte. Uma equipa vasculhou mais de 60 mil fragmentos de ossos numa gruta do sul da China e encontrou uns fragmentos Denisovanos com uma idade entre os 167 mil e os 134 mil anos, entre 167 e 134 mil anos. E entre eles, pela primeira vez, um pedaço do osso do braço. Portanto, já tínhamos genes, tínhamos a cara e agora começamos a ter o corpo, as peças.
0: Portanto... no fundo, um Lego, não é?
1: Um Lego Denisovano.
0: Sim.
1: E como é que os identificaram? Como é que identificaram aqui os Denisovanos? Os cientistas não sequenciaram o ADN, que tinha mais de 100 mil anos, e num clima quente como o do sul da China, o ADN já se tinha desfeito. Portanto, eles usaram as proteínas, que são bem mais resistentes. E eles leram a sequência de aminoácidos das proteínas e viram que elas eram Denisovanas. Portanto, a sequência de aminoácidos de uma proteína é uma consequência da sequência do ADN. É como lerem diretamente o ADN. Portanto, isto foi feito por uma equipa essencialmente chinesa, liderada por uma investigadora, Qia Mei Fu, que fez parte da equipa que identificou os Denisovanos em 2010, a partir daquele mindinho. E pronto, é assim, aos poucos, vamos fazendo o retrato desta família com quem já tivemos relações sexuais.
0: Eu não estava preparada para essa parte. Confesso, que vergonha. Até amanhã.
1: Até amanhã, Karina.
0: Sem vergonha nenhuma, sempre por esta hora no programa da tarde, é o David Marçal a fazer seleção natural na Antena 1. 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

0: éramos o contrário, quase sicilianos, inquietos, histriónicos. Sempre quis ser como ele, tão alto como ele, tão tranquilo como ele, tão bonito como ele. Casou e viveu eternamente apaixonado pela minha tia Helena. Também desejava, quando fosse grande, quando crescesse, ter um amor assim como o deles. Apanhava-os a sorrir um para o outro. E Helena era igualmente maravilhosa. Devem ter discutido, mas se os tivesse ouvido a dizer palavras que não fossem perfeitas, ter-me-ia surpreendido. O tio Luís foi viver para o Fundão, tornou-se importante na comunidade, era professor na escola secundária, ajudava os miúdos, ouvia-os e convencia-os ao sonho. E ajudava os mais velhos, fazia-os mexer, chateava-os com a necessidade e urgência de viverem a vida na plenitude. Era saudável, o mais saudável da família. Até que um dia recebemos a notícia de que estava doente. Ela era o nome da doença. Esclerose lateral amiotrófica. Marcámos um almoço num restaurante italiano no bairro de Alvalade, em Lisboa. Cheguei primeiro e vi-o pela janela a atravessar a rua amparado pela tia Helena. Entre esse almoço e o dia em que o visitámos no Fundão terão passado poucos meses. Helena recebeu-nos com um sorriso mágico, como se nada fosse. O tio Luís estava deitado na sala. Não se mexia nem um dedo, nem um músculo. Só o olhar nos pedia ajuda ou desculpa. Impressionou-me muito. Chorei na casa de banho e saí risonho, como se nada fosse. Quando morreu, entrei no velório e a sua fotografia estava estacionada à entrada. O melhor da família, o verdadeiro Luís Osório, o mais saudável e bonito, o mais tranquilo, o que sempre desejei ser. O que sempre desejara ser, abalou sem que eu lhe pudesse dizer tudo isto que agora te deixo. Por isso, querida tia Helena, abraço-te agora, como quando era pequeno, no Natal em família.
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1: Amanhã é sexta-feira, como é que vai estar o tempo? Assim é que é. Há mais um dia de sol. Amanhã, para aproveitar, a temperatura vai subir no norte e centro e deve descer na região sul do país. Vento que continua forte, a soprar mais intenso no litoral oeste e também nas terras altas. E quanto às temperaturas, vai poder contar com 22 graus em Aveiro, 24 na Guarda, 25 em Viana do Castelo, 26 em Bragança e também no Porto. Vila Real, Viseu e Faro, 27, Leiria, 28, Braga e Lisboa, 29, Setúbal, 30, Coimbra, Castelo Branco, Porto Alegre e Beja, 31, Évora, 32 e Santarém chega amanhã aos 33 graus de máxima. E nós estamos a chegar às 7 da tarde.
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1: Sete horas no continente e na Madeira, 6 nos Açores. Informação Antena 1 com Rita Fernandes, principais títulos a esta hora.
2: Daqui a uma hora, o Primeiro-Ministro vai falar ao país depois de ter estado em Conselho de Ministros. Espera-se que Luís Montenegro fale ao país sobre as medidas anunciadas na semana passada para os pensionistas e também sobre a descida do IRS. O Ministro da Educação garante que estão resolvidos todos os casos de alunos que até ontem não tinham escola, mas adianta também que já recebeu mais pedidos para novas matrículas. Este ano, as crianças entre os 2 e os 4 anos vão poder tomar a vacina da gripe.
1: Estão 19 graus no Porto, 21 em Coimbra, 22 em Lisboa e também...

0: Em Ponta Delgada, 23 no Funchal e 24 em Faro. Notícias às 7 da tarde, edição de Rita Fernandes.
1: Daqui a uma hora, o Primeiro-Ministro vai falar ao país, depois de ter estado reunido em Conselho de Ministros. Luís Montenegro vai falar por volta das 8 da noite, na residência oficial, em São Bento. Não vai haver perguntas por parte dos jornalistas, mas espera-se que o Primeiro-Ministro fale ao país sobre as medidas anunciadas na semana passada para os pensionistas e que fale também sobre a descida do IRS. Foram medidas anunciadas na semana passada por Luís Montenegro no Parlamento, antes da votação da moção de censura apresentada pelo Chega. O país espera também que o preço dos combustíveis seja um dos temas desta declaração do Primeiro-Ministro às 8 da noite. As informações recolhidas pela RTP Antena 1 mostram que, na próxima semana, gasóleo e gasolina vão aumentar cerca de 10 cêntimos por litro. O economista Filipe Grilo explica que esta subida está relacionada com a instabilidade nas refinarias.
2: É certo que este efeito ainda vai acontecer com mais força nos próximos meses, ou seja, obviamente que temos um aumento ligeiro dos preços dos alimentos por causa do transporte, mas o transporte ocupa cerca de um terço dos custos destes produtos e, portanto, uma subida de 8 cêntimos no litro do combustível não reflete automaticamente esses mesmo 8 cêntimos no preço dos alimentos. Ainda assim, o grande efeito, eu diria que já está a aparecer e vai continuar a aparecer nos próximos meses, é também o preço dos fertilizantes, que está altamente influenciado, mais uma vez, pelo preço do gás natural, que é preciso utilizar muito gás natural para obter os fertilizantes, e isso vai condicionar depois, mais à frente, o preço dos alimentos.
1: O economista Filipe Grilo explica que o grande efeito da subida do preço dos combustíveis vai fazer-se sentir nos fertilizantes, com impacto depois no preço de alguns produtos alimentares, e diz também que a subida esperada para a próxima segunda-feira está relacionada com a instabilidade nas refinarias.
2: Neste momento, não só está a haver algumas manutenções de refinarias um pouco por todo o mundo, aliás, na Noruega tem havido até algumas manutenções não só ao nível dos combustíveis, mas também do gás natural. O preço do gás natural também a subir acaba por aumentar bastante também o processo de refinação e de obtenção de alguns aditivados, o que faz aumentar também estes custos e, portanto, tudo em cima de um aumento do preço do próprio petróleo, que nestes últimos 2-3 dias tem dado folgas, mas o efeito vindo das últimas semanas também ainda se está a sentir e, portanto, é perfeitamente natural que o preço de combustível continue ainda a subir.
1: O economista Filipe Grilo, que explica à Antena 1 as razões que estão a gerar esta nova subida do preço dos combustíveis. Para a próxima semana, a partir de segunda-feira, espera-se que o gasóleo e a gasolina subam cerca de 10 cêntimos por litro. O ministro da Educação garante que já estão resolvidos todos os casos de alunos que, até ontem, ainda não tinham escola. Em Coimbra, esteve numa inauguração, numa escola, e foi lá que Fernando Alexandre adiantou que surgiram, entretanto, mais cerca de 100 casos de alunos sem escola e a aguardar matrícula. Mas garante que o Ministério tem estado a acompanhar estas situações.
3: Os alunos sem escola ontem ficaram todos colocados e logo durante o dia de ontem surgiram mais 100 matrículas. O Sr. Secretário-Geral do Partido Socialista, José Luís Carneiro, veio dizer que pela primeira vez em Portugal há alunos sem colocação. Isso é uma falsidade, não é a primeira vez que acontece. Aliás, desde os governos do Partido Socialista, que há milhares de alunos que chegam ao sistema de ensino durante o ano. Por exemplo, nós temos todos os anos centenas e centenas de alunos que chegam a Portugal e que se vão matricular. E por isso é uma falsidade tão grande, aquilo que o secretário-geral do Partido Socialista veio dizer, que eu tenho dificuldade em perceber como é que alguém que é candidato a primeiro-ministro fala sobre a educação com este desconhecimento.
1: Com críticas ao secretário-geral do PS, o Ministro da Educação explicou que surgiram mais casos, cerca de 100 casos de alunos sem escola e a aguardar matrícula. O Ministro reconhece que o sistema de colocação é complexo, sobretudo quando há alunos que mudam de residência.
3: O sistema de colocação é complexo todos os anos. Os alunos escolhem 5 opções. E como nós sabemos, se formos a uma escola de um centro da cidade, se for a Alvalade, que foi um caso que foi muitas vezes dado, e chegar lá agora em setembro, porque se mudou para Lisboa, naturalmente não vai conseguir lugar. Em Aveiro a mesma coisa, em Coimbra a mesma coisa. Os alunos muitas vezes não entram na primeira, na segunda, entram na quinta. Os casos que são graves, e havia alguns desses, é que eles não conseguiram entrar em nenhuma das 5. Aí sim, é preciso uma ação concertada, que é isso que o Ministério está a fazer desde o início de setembro, que há reuniões, e mais uma vez voltamos à Grande Lisboa, à Península de Setúbal, que é onde está o grosso desta situação. Não são de emergência, são reuniões de coordenação em que se analisa com os diretores a capacidade que eles têm de integrar os alunos que não têm colocação.
1: Para tentar resolver todos os casos dos alunos que ainda não têm colocação nas escolas, o ensino básico começou as aulas na passada segunda-feira e a partir de segunda-feira começam as aulas no ensino secundário. Este ano as crianças entre os 2 e os 4 anos vão poder tomar a vacina da gripe de forma gratuita. A vacinação vai começar já no dia 30 deste mês e estende-se depois até março do próximo ano. Ricardo Costa, o presidente do Colégio de Pediatria da Ordem dos Médicos, sublinha as vantagens de as crianças entre os 2 e os 4 anos receberem esta vacina.
4: Foi feito um passo, que nós achamos que é um passo bastante importante, do alargamento das crianças dos 2 aos 4 anos a permissão da sua vacinação, mas continuamos a afirmar, devido ao grande risco de contagiosidade e passagem de contactos uns com os outros a nível da escola e da pré-escola, onde eles estão inseridos, estas crianças mais pequenas, e o risco de transmitirem não só entre eles, mas depois nos seus familiares, o risco de serem também eles os grandes transmissores do vírus da gripe para populações mais vulneráveis. Daí a Ordem sugerir e ter solicitado que devia ser alargado e, sobretudo, ser colocado no Programa Nacional de Vacinação a possibilidade de fazer essa vacinação para a gripe sazonal.
1: O presidente do Colégio de Pediatria da Ordem dos Médicos, Ricardo Costa, lembra também que, como qualquer outra vacina, também esta, a da gripe, pode ter efeitos, mas deixa uma mensagem de tranquilidade para os pais. Esses efeitos são passageiros.
4: Qualquer vacinação tem um efeito imediato. Primeiro é a dor, que nós sabemos que pode acontecer e que pode ser evitada depois, nós fazendo depois em casa a analgesia, se houver necessário, ou aplicação de algum produto local que possa aliviar a dor. Pode aparecer algum processo inflamatório, ligeiramente avermelhado, mas isso é tudo transitório. Relativamente à febre, nós sabemos que a imunização pode dar febre. E a febre pode ser surge sobretudo nas primeiras 24 horas após a administração deste tipo de vacinação. E deve ser controlada, como nós devemos controlar as nossas crianças com febre, com o uso de paracetamol em doses adequadas e em intervalos adequados.
1: A vacinação contra a gripe vai começar dia 30 deste mês, estende-se depois até março do próximo ano e nesta campanha de vacinação podem também ser vacinadas crianças entre os 2 e os 4 anos. Os polícias não chegaram a acordo com o governo, os representantes das organizações sindicais da PSP e da GNR estiveram reunidas ao longo da tarde com o Ministério da Administração Interna. Era uma negociação do suplemento especial para os polícias que fazem controle de fronteiras aeroportuárias. Paulo Santos, da Associação Sindical dos Profissionais de Polícia, explica à RTP Antena 1 que a negociação falhou.
5: Entendemos esta proposta como frágil, não responde nem sequer ao universo de profissionais. Entendemos que há aqui uma incompatibilidade, por isso acho que querer renegociar estes valores ou criar este suplemento no âmbito do acordo de 2024 para reestruturar os suplementos, uma vez que há aqui incongruências, ou seja, um profissional que entra na UNEF vai perder o suplemento de patrulha ou de comando, ou seja, estes valores que estamos a falar agora dos 160 euros, sem que haja o complemento de um suplemento de patrulha, nós sabemos que a lei neste momento não o define, mas a verdade é que podíamos negociar nesse sentido.
1: Paulo Santos, da Associação Sindical dos Profissionais de Polícia, depois da reunião no Ministério da Administração Interna. Ele que esteve também reunido ao lado de representantes sindicais dos guardas da GNR para negociar o suplemento especial para os polícias que fazem controlo de fronteiras aeroportuárias, mas não houve acordo com o Ministério da Administração Interna. O Torriense estreia-se hoje nas competições europeias. Joga às 8 da noite com o Lillestrøm, um jogo acompanhado pelo Carlos Rui Abreu. Carlos, boa noite. Já os nomes das equipas, dos jogadores que vão entrar em campo?
6: Boa noite. É um 11 que vai ficar na história já centenária do Sport Clube União Torriense, o primeiro 11 num jogo de competições europeias da equipa masculina. Na baliza, o guarda-redes Adriel. Depois na defesa, David Bruno à direita, Ravi Vasquez à esquerda, centrais Diadie e Volney Feltz. Meio-campo para Amin, Alejandro Alfaro e João Marques. No ataque, Manuel Pouso, Dani Jean e Malik Abu Bakari. O arte da partida é Andrei Berca. Estão cerca de 80 adeptos do Torriense aqui no estádio Orson em Lillestrøm, um estádio com capacidade para cerca de 10 mil espectadores e que vai encher para este Lillestrøm Torriense. Joga-se a partir das 8 da noite.
1: Carlos Rui Abreu, que acompanha este jogo, um jogo que vai poder também acompanhar aqui na RTP Antena 1 e é também aqui na rádio, que por volta das 8 da noite vai acompanhar também essa declaração por parte do Primeiro-Ministro.
0: Rita Fernandes, nesta edição das 7 na Antena 1, também em simultâneo com a RTP Antena 1 Madeira e RTP Mundo, e encontra mais notícias em noticias.rtp.pt. Ora, Paulo Galvão, antes da estreia do Torriense, antes de entrarmos no túnel de acesso, sim, por onde podemos ir a esta hora?
7: Vamos parar em Benavente, acidente na Nacional 118, para quem vem de Samora Correia, com trânsito demorado. Na região de Lisboa temos esta hora na A1 um acidente de Lisboa para Alverca, à chegada à Vila Longa, com trânsito parado. Na A5, uma avaria no Alto de Monsanto, no sentido de Lisboa-Cascais. As filas começam no interior da cidade, nos acessos ao Marquês de Pombal. A segunda circular está preenchida nos dois sentidos, entre o relógio e as torres de Lisboa. A Acril também tem dificuldades com um acidente no final dos túneis de Benfica. Há filas no sentido Algés-Sacavém, ponto 25 de Abril, Norte-Sul, Par e Campolide. O melhor acesso é o de Alcântara. Temos na região do Porto a VCI lenta, do Dragão para A3 e de Francos para a Ponta Rábida. A28 a complicar, do Porto para Matosinhos. A3 da circunvalação para a via de cintura interna. Nacional 14 mantém-se com vários quilómetros de fila, com o acidente desta tarde na zona de acesso à A3, a norte de Famalicão, na zona de Cruz, com trânsito a ser desviado.
0: Antes da emissão especial de desporto, voltamos ao trânsito. A linha verde é o 821-0101, 821-0101. Boa viagem com a Antena 1.
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0: Aproveite a viagem para entrar no túnel de acesso com Paulo Sérgio.

0: Muito boa tarde. A partir de agora estamos no túnel de acesso à jornada 7 da Liga Portugal, que inclui o primeiro clássico da temporada. O Futebol Clube do Porto, na Benfica, primeiro e segundo da classificação, encontram-se no domingo à noite no Estádio do Dragão. Antes deste duelo, os encarnados foram a Milão derrotar pela primeira vez na história o AC Milan na jornada de abertura da fase de Liga da Liga Europa. Marco Silva apostou numa equipa com 9 novidades, 9 jogadores que habitualmente não são titulares, e a coisa resultou. Apenas Bandejac e Tomás Araújo tinham defrontado o Gil Vicente no domingo passado. O Benfica jogou bem e ganhou. Matilde Fidalgo, boa tarde. Começo por ti. Onde esteve a chave deste sucesso histórico e o que é que pode ser aproveitado pelo Benfica para o jogo domingo à noite para o campeonato?
1: Boa tarde, Paulo e Luís. E a quem está a ouvir. O Benfica foi uma equipa muito competente do ponto de vista estratégico. Parece-me que Marco Silva leu muito bem aquilo que o Milan era capaz de fazer. Um Milan que me pareceu algo limitado do ponto de vista da criatividade e de desmontar o bloco, mas claramente Marco Silva percebeu que rodando o plantel e também a partir daí conseguir ter a equipa fresca para domingo. Parece-me que há aqui outro jogador que não foi titular no jogo anterior, mas que será provavelmente um titular, Palhinha, que dá uma capacidade ao meio campo muito interessante, mas conseguiu gerir muito bem aquilo que foi anular a largura que o Milan consegue ter pela estrutura na qual se apresenta, normalmente sempre com 5 homens na frente, porque os dois médios mais largos, os dois médio-alas, acabam por se juntar na frente, e com a colocação do Kaminski conseguiu ter essa largura garantida. Depois os dois médios, o Auschnus e o Palhinha, dois jogadores que se complementaram muito bem, que foram tapando aquilo que era a capacidade de alimentar essa linha da frente, e depois com jogadores velozes, nomeadamente o Kaminski e do outro lado o Luke Bacchio, a tentar e a experimentar um bocadinho aquilo que eram as saídas em velocidade. Parece-me que diante do Futebol Clube do Porto será um jogo bastante diferente, é um clássico no Dragão. O Porto vive uma fase, novamente uma fase muito consistente, uma equipa muito capaz. Parece-me que o 11 que o Benfica vai...
0: Até um bocadinho pôr o conta-quilómetros a zero e recomeçar de novo para a equipa do Benfica.
1: Acho que sim. Pode, de certa forma, aproveitar aquilo que é a confiança natural que um jogo, que o Benfica, numa casa que o Benfica nunca tinha vencido, pode gerar, mas parece-me que o 11 será diferente. O peso do jogo é também diferente e, portanto, não me parece que o Benfica vá retirar demasiado daquilo que fez em Milão para aproveitar no clássico, embora, obviamente, a equipa não deixe de estar ainda em construção e num processo de evolução, e portanto este é mais um passo, parece-me, do Benfica no sentido de consolidar a ideia de Marco Silva.
0: Ontem em San Siro foi o 13º jogo da temporada para o Benfica, foi a 8ª vitória consecutiva. Luís Cristóvão, boa tarde. Qual foi a chave desta vitória em terras italianas, em tua opinião, e se o jogo de ontem pode influenciar de alguma maneira o desfecho do jogo de domingo?
2: Boa tarde. Não creio que o jogo de ontem tenha grande peso no jogo de domingo, mas é um jogo que vai ter claramente peso no futuro do Benfica. Porque ontem o que Marco Silva conseguiu não foi só fazer uma rotação com vista ao jogo do Porto, foi dar o tom do que poderá vir a ser a Liga Europa do Benfica, pelo menos nesta fase de Liga até ao final de janeiro, rodando boa parte do seu plantel, dando mais minutos a jogadores que até aqui têm estado mais tempo sentados no banco de suplentes e encontrando nesse contexto a capacidade de jogadores que até estavam a ser vistos como peças algo secundárias acabarem por ter protagonismo. Foi um jogo, seguramente, para, por exemplo, Austins poder regressar e mostrar que está preparado para ser titular, se Marco Silva assim o entender. Foi um jogo para que Luke Bacchio e Kaminski demonstrassem que têm valia para pertencer ao plantel e que fortalecem o plantel, independentemente de não serem os jogadores titulares.
0: Eu disse ontem, no decorrer do relato, que os patinhos feios tinham virado cisnes.
2: Até o John Duran, que ontem não conseguiu marcar, mas o trabalho que ele faz em prol da equipa, desmistifica um pouco a ideia do Duran despreocupado e desligado que até agora tinha mais vingado nos minutos que ele teve em campo. Ontem a sua missão foi mais uma missão de algum sacrifício como o jogador mais adiantado do Benfica, e ele cumpriu-a na perfeição, acabando por libertar muito espaço para Luke Bacchio e para o Kaminski. Portanto, foi um dia em que o Benfica não só ganhou num resultado que é histórico, nunca tinha vencido o AC Milan, nunca tinha vencido em Milão, portanto consegue um resultado histórico, mas ganha uma equipa, ganha mais jogadores e ganha, acima de tudo, aqui a possibilidade de, dentro da ideia de Marco Silva, percebermos que o coletivo é que dá o tom, ou seja, o coletivo está preparado para a mudança de jogadores nesta ou naquela posição, porque a forma como a equipa trabalha permite aos jogadores terem esse conforto.
0: Já vamos ao detalhe. O Futebol Clube do Porto lidera o campeonato, tem 18 pontos, 6 jogos, 6 vitórias. O Benfica está no segundo lugar, 16 pontos, nos 6 jogos, 5 vitórias e 1 empate. É certo que estamos apenas na 7ª jornada da Liga Portuguesa, mas atenção, porque as contas até são fáceis de fazer. Uma vitória dos Dragões pode deixar os encarnados a 5 pontos de distância. Uma vitória do Benfica pode deixar a equipa na frente do campeonato com o Porto a 1 ponto. O empate deixa tudo na mesma. Com estas contas, Luís Cristóvão, de que forma é que podem condicionar a abordagem de ambos os treinadores no desafio de domingo? Ou por estarmos já na 7ª jornada, ou por ainda estarmos na 7ª jornada, isto não conta para nada e, portanto, há um bocadinho aqui a ideia de que aconteça o que acontecer, ainda há tempo para recuperar.
2: Haverá sempre tempo para recuperar. Nesse sentido, eu creio que é um jogo que nenhuma das equipas verá como decisivo para as contas finais do campeonato. Mas é um jogo importantíssimo para definir a forma como nas próximas 3 semanas, em que não vai haver jogos da Liga Portuguesa, as equipas vão estar a viver.
0: Se o ruído que pode sair daqui vai ser imenso, não é?
2: Imagina, quem perder este jogo vai estar 3 semanas à espera da próxima partida. Portanto, é tempo a mais para ter que viver com um mau resultado.
0: E a próxima partida cola logo com uma semana
2: europeia. Com uma semana europeia também. Eu olhando para Porto e Benfica, são duas equipas que estão a viver excelentes momentos. O Porto está num momento de confiança. O plantel foi fortalecido, a equipa joga dentro do desenho que Farioli tem para ela e consegue resultados. O Benfica está também numa fase muito boa, como esta vitória frente ao AC Milan, mas é um Benfica que vem de uma série de vitórias também no campeonato, que já começa a ter jogos em que não sofre golos, e isso também mostra que todo o processo coletivo da equipa está a ser afinado. E eu diria que, por virem as duas de tão boa nota e por estarmos num período em que depois vão estar 3 semanas sem competir, espero um jogo um pouco mais aberto, ou seja, espero um jogo mais fluido, que as duas equipas entrem a pensar no bom que têm feito até aqui e muito nessa expectativa de poderem dar o máximo para depois viverem 3 semanas com um bom resultado, ou pelo menos com as boas sensações de terem feito uma exibição competitiva frente ao seu principal rival.
0: Com estas contas, Matilde, teremos o Porto a ter uma abordagem mais conservadora ao jogo, em tua opinião, sem correr muitos riscos, porque tem 2 resultados que lhe convém, ou teremos o Benfica a arriscar um bocadinho mais porque precisa de ganhar para passar para a liderança? Ou então nada disto vai acontecer porque ainda estamos muito longe do final e as contas, enfim, ainda demoram para serem feitas. Como é que achas que os dois treinadores podem olhar para este jogo?
1: Eu honestamente não estou à espera de um jogo morno como a temporada passada, em que as duas equipas estavam confortáveis. O Sporting tinha entrado sem conseguir a vitória diante do Braga e, portanto, normalmente este título que é decidido a 3 acabou por ter... O empate servia bem às duas equipas. Ao Porto não valia a pena arriscar, ao Benfica seria demasiado arriscado poder encaixar uma derrota. E, portanto...
0: É porque o jogo aconteceu numa fase já um bocadinho mais adiantada da época, não é?
1: Exatamente. E, portanto, foram, quer a primeira mão, quer a segunda mão, foram jogos algo mornos, parece-me. Também é verdade que, tirando esses empates que concedeu ao Benfica, o Futebol Clube do Porto depois acabou por raramente deixar escapar quaisquer pontos. Acaba por ter uma derrota só diante do Casa Pia, mas já com o campeonato basicamente a terminar. E, portanto... Desse ponto de vista, o Benfica poderá estar algo pressionado, olhando para aquilo que foi a temporada quase irrepreensível do Futebol Clube do Porto, e não querer ficar com esta distância cavada. Também me parece que aquilo que tem sido o modelo de jogo do Benfica, a ideia de jogo do Benfica, não é de todo demasiado tímida. Ou seja, é uma equipa que procura assumir. É verdade que ontem, diante do Milan, acaba por se calhar ceder parte daquilo que é a iniciativa ao adversário, mas sempre numa perspectiva de ser uma equipa que cria oportunidades, que procura dominar, e portanto parece-me que Marco Silva incutirá essa ideia nos jogadores e que o Benfica irá disputar o jogo à procura de o vencer. Do lado do Futebol Clube do Porto, também me parece que, esperando essa iniciativa do adversário, jogando em casa, querendo talvez até quebrar um bocadinho esta ideia que se começa a criar de que o Benfica está numa temporada muito positiva e que tem reais aspirações a ser vencedor do campeonato, acho que o Futebol Clube do Porto, estando em casa, quererá também dar essa marcar essa posição de que é o líder, de que joga e que se comporta como tal. É uma equipa muito mais pragmática do que o Benfica, e poderá eventualmente não se expor muito, porque já é esse o seu habitual. Não me parece que seja uma equipa que se exponha muito. E, portanto, acho que as duas equipas vão abordar este jogo da mesma forma que têm abordado os demais. Ou seja, entrar para ganhar, sendo certo que acredito que o jogo adiantando e o empate seja o resultado nesse momento, o Porto esteja mais confortável com deixar arrastar do que o Benfica, obviamente.
0: O Porto ainda não sabe se vai poder contar com Froholt, ainda com Piatuzewski. Ambos estão a treinar de forma condicionada. Fora de certeza está o central Neuen Pérez, que se lesionou. Já o Benfica parece ter todo o plantel operacional, sem de prever que o lateral Alexander Bá possa regressar após a tal lesão no Funchal. Como se vão organizar as duas equipas? Luís Cristóvão, começo por ti e pela equipa do Futebol Clube do Porto.
2: Sem grandes surpresas, acredito que Froholt estará no 11, com muito provavelmente Pablo Rosário a ser o terceiro médio em conjugação com Gabri Veiga. Também na linha da frente não vejo aqui espaço para grandes surpresas, com o William UPP no apoio ao André Silva. O Jiménez está a dar sinais de que mais tarde ou mais cedo poderá aparecer na equipa, mas acho que nesta fase continua a ser um jogador ainda com mais efeito vindo do banco, e por isso vejo André Silva ser titular. E depois na linha defensiva, até um pouco pelas ideias de Farioli e pela forma como tentou gerir também um pouco a equipa na última jornada, Alberto e Martínez nas faixas laterais, para Bednarek e Kivior serem os dois centrais. Ou seja, sem grandes surpresas, a equipa do Porto tem muitas opções, mas tem o seu 11 também bastante bem calibrado e não há razão nenhuma para mudar neste jogo.
0: Sobretudo neste jogo, não é?
2: Sim, sim.
0: Sobretudo neste jogo. Matilde, a tua opinião sobre o Futebol Clube do Porto para o Clássico? Achas que vai acontecer aqui alguma surpresa em termos de nomes? E também partilhas da ideia do Luís que Froholt vai estar?
1: Eu acredito que sim. O Luís só não mencionou o Diogo Costa, porque acho que já é tão óbvio que
3: sim,
1: vale a pena.
3: Sim.
1: Mas sim, concordo que será
0: basicamente
1: este...
0: Basicamente é Diogo Costa mais 10, não é?
1: Exato. Que será este 11. É Diogo Costa mais 10, mas Froholt é um jogador fundamental para esta equipa, e poder contar com ele fará toda a diferença. Não me parece que a paragem tenha sido longa o suficiente para não ser um jogador que possa rapidamente encaixar no 11 titular. Aqui a questão é se, do ponto de vista da alta médica, o jogador chega a tempo ou não. Caso não aconteça, também me parece que será Pablo Rosário, novamente o jogador coringa. Ele é lateral, ele é 6, ele é 8, e portanto acho que será por aí. Se houver necessidade se Froholt não estiver apto para jogar, então será, acredito eu, Pablo Rosário a ocupar essa posição, com o Varela a entrar pois para a posição de 6, mas de resto concordo que é uma equipa que tem o seu 11 base muito, muito formado e que não foge muito disso.
0: O Benfica chega ao Dragão com várias soluções disponíveis. Bá pode regressar, já o disse. No meio-campo, será que vamos ter João Palhinha, Orsnes e Leandro Barreiro todos juntos? Matilde, começo por ti agora.
1: Honestamente, não me parece. Eventualmente, durante a época, poderá ser uma tripla a funcionar.
0: Não daria outra segurança ao meio-campo do Benfica jogarem estes três no Dragão?
1: Por um lado, sim. Por outro, normalmente, do ponto de vista defensivo, eu acredito que o João Palhinha é um jogador que dá muita estabilidade e que não há necessidade de ter tantos jogadores com perfil defensivo. Custa-me dizer que o Barreiro neste momento é um jogador com perfil defensivo porque até é um jogador com muita chegada ao meio-campo. Mas no momento defensivo é um jogador que oferece algum conforto, muito mais do que, por exemplo, um Sudakov ou um Prestiani. Aquilo que me parece é que normalmente Palhinha é um jogador que permite que o 10 seja mais um 10, um jogador um bocadinho mais livre para pensar o jogo e que isso pode fazer falta no momento de ferir o adversário. Eu estou curiosa para perceber se Sudakov volta ou não ao 11 de Marco Silva. É um jogador que tem tido muitas vezes essa aposta. Não sei até que ponto é que será Prestiani.
0: Gostaste de o ver ontem em Milão, Sudakov?
1: Nem por isso. Acho que continua a ser um jogador algo tímido nas suas prestações. Parece-me verdadeiramente que está a querer dar uma resposta ao treinador dessa aposta que vai tendo, mas que não conseguiu ainda soltar-se e viver ao nível do potencial que eu continuo a reconhecer-lhe. Ainda assim, se formos olhar para o início da época e para agora e para o jogo que fez ontem, considero que teve uma ligeira evolução, mas que o Benfica rende mais com o Prestiani. Prestiani rende mais naquela posição ali. É um jogador que está muito bem, também rende muito pelo corredor esquerdo, mas que Prestiani rende mais naquela posição. O próprio Barreiro dá outra dinâmica, outro dinamismo ao jogo quando lá está, e portanto, apesar de acreditar que talvez Marco Silva opte por aí para deixar o corredor para Prestiani, porque é um jogador que tem muita capacidade de desequilíbrio nesse lado, talvez a aposta seja mesmo Sheldrup e Prestiani, que tem sido uma dupla que funciona muito bem. Mas claramente o Benfica deixa muito mais incertezas sobre aquilo que será o 11 do que o Futebol Clube do Porto.
0: Luís Cristóvão, como é que se vai organizar o Benfica no Dragão? E esta ideia que eu lancei aqui para a mesa, se vamos ter João Palhinha, Orsenes e depois Leandro Barreiro um bocadinho mais à frente, fazendo a tal posição de 10 nas costas de Pavlidis. Isto é viável, no teu entender?
2: Eu creio que se o Benfica viesse de resultados não tão positivos, seria uma opção a ter em conta. Até porque ontem Orson nos mostrou estar disponível para fazer pelo menos 70, 80 minutos.
0: Não? Sim, ele fez 70 e tal minutos. Sim. E deu uma ideia de que a retirada dele indicia que ele pode vir a jogar no Dragão. É só a minha ideia.
2: Sim, mas não acho que vá mexer no trio de apoio à ponta de lança para o jogo do próximo domingo.
0: Marcos Rafa Silva à direita.
2: Rafa à direita, Prestiani no meio e Sheldrup à esquerda. Sendo que Prestiani já demonstrou que pode jogar em qualquer lado e como os outros dois jogadores também fazem muito bem essas leituras, é um trio de apoio a Pavlidis que durante o jogo muda muito e nesse mudar muito também cria muitas dificuldades às defensivas contrárias. E acho que este bom momento da equipa do Benfica permite a Marco Silva ir ao Dragão jogar com essa equipa, ou seja, ir ao Dragão à procura de assumir o jogo. João Palhinha já está a um nível tão alto que também dará segurança na luta do meio campo e vai fazer com que o Benfica não se sinta tão exposto perante um flóculo do Porto que não vai se importar nada em não ter tanta bola para depois explorar essas saídas mais rápidas para
0: e
2: o ataque.
0: Quem vai ser o parceiro de João Palhinha?
2: E aí é que pode encaixar a presença de Orsnes e não de Leandro Barreiro. Não tenho segurança em relação a isso. Acho que pode encaixar, tendo em conta que mantendo os três médios ofensivos barra extremos, podem encontrar em Orsnes um pouco mais de segurança defensiva, mas será aqui a dúvida que existe neste 11? Porque de resto, Bass, se estiver em condições, será titular. Caso contrário, o Banjaki também parece cumprir o papel
0: na
2: perfeição. Lá está. Não, olha-se para a exibição de Banjaki e não se pensa na idade, e isso é um excelente sinal. Creio que vai voltar Dal, porque dá também mais segurança defensiva nesta fase. Por aquilo que El Caroni mostra ontem, acho que será uma questão de tempo até termos realmente El Caroni como titular, e depois regressará a dupla Tomás Araújo e Langlet e também Samuel Soares à baliza. Creio que aí vai voltar a organização e o 11 que Marco Silva estava a utilizar antes de ontem.
0: Matilde, vês o parceiro de João Palhinha ser qual? Barreiro ou Orsens?
1: Eu concordo que talvez seja o Orsens, porque eu dizia e continuo a achar que Palhinha dá uma liberdade para que o seu colega tenha menor preocupação e que possa ter um perfil até mais ofensivo, mas que o Orsens é um jogador muito sagaz e muito importante do ponto de vista tático e da organização defensiva da equipa naquilo que são os equilíbrios. É um jogador particularmente inteligente e isso, não sendo um jogador muito vistoso, é um jogador que dá muito à equipa e acredito que possa passar um bocadinho por aí a estabilidade que o Benfica tente procurar, sendo que depois tem jogadores no setor ofensivo com perfil muito mais ofensivo do que defensivo e que não trarão tanto nesse aspecto e, portanto, se queira ter um meio-campo um bocadinho mais, taticamente, mais disciplinado.
0: Antes do clássico, no sábado à noite, o Sporting recebe o Arouca. Os Leões, que escorregaram em Famalicão, vão defrontar a equipa da Serra da Freita. Uma das grandes surpresas deste início da temporada. Aliás, Vasco Seabra foi mesmo considerado o treinador do mês da Liga Portugal. Não vai ser um adversário nada confortável para os Leões, pois não, Luís?
2: Não vai ser um adversário confortável, apesar de vir agora de dois jogos sem vencer. Empatou
0: um, Estoril, exato, e perdeu,
2: e
0: outro,
2: perdeu em casa. Com o Santa Clara, que por esta altura da temporada vai sendo a revelação. Mas é uma equipa que, pela sua capacidade com bola, normalmente procura, nos momentos iniciais das partidas, frente aos grandes, fazer aqui uma disputa mais olhos nos olhos. E se conseguir entrar no jogo bem, conseguindo marcar um golo, pode ser um adversário difícil. Por outro lado, também diria que a forma como o Arouca joga um futebol mais positivo é também aquilo que o Sporting quer. É o que o Sporting quer ter pela frente. Porque a equipa do Sporting lida melhor com equipas que procuram jogar olhos nos olhos contra ela do que propriamente contra uma equipa que se venha a fechar muito.
0: E será que Vasco Seabra, sabendo disso, porque é um dos treinadores mais chegados da Liga Portuguesa, em minha opinião, não baixa um bocadinho o bloco?
2: Sabendo nós a história de Vasco Seabra, não vai fazer isso. Vai querer afirmar a sua equipa. Eu sei que há sempre aqui uma oportunidade para, jogando este jogo mais positivo, procurando ter bola, retirar algum conforto ao grande que joga em casa, até neste caso. Mas percebendo que Vasco Seabra procura aproveitar essa oportunidade ou explorar essa oportunidade, a equipa do Sporting poderá acabar por sentir-se mais confortável com esse jogo, com mais espaços acima de tudo.
0: Matilde, há um dado que me parece ser evidente. Será um jogo muito complicado para Sporting e para a Arouca e potencialmente um bom espetáculo no sábado à noite.
1: Eu creio que sim. Eu já disse muitas vezes que gosto muito da forma como o Vasco Seabra coloca as suas equipas a jogar, porque efetivamente, não sendo muitas vezes a equipa favorita, é sempre uma equipa que procura um futebol positivo, um futebol atrativo e que também assume os seus momentos ofensivos. E isso às vezes corre muito bem, outras vezes corre muito mal. Eu lembro, na temporada passada, o Sporting acaba mesmo por vencer por 6-0 diante do Arouca, depois o outro jogo fica 2-1. Mas o Sporting vive também neste momento, e concordo que normalmente jogos com equipas que jogam de igual para igual são mais fáceis, porque não há tanta necessidade de tomar a iniciativa, encontram mais espaços com bola, porque a equipa também está disposta no sentido de depois atacar e, portanto, acaba por se abrir um bocadinho mais. Mas o Sporting tem demonstrado alguma dificuldade do ponto de vista até emocional de gerir resultados que estão apertados, de gerir bons momentos da equipa adversária sem que isso fira aquilo que é a estabilidade da sua equipa. E, portanto, eu acho que pode correr muito bem ou muito mal. Eu sei que é um bocadinho genérica esta opinião, mas acho que é mesmo assim. Normalmente o Arouca consegue...
0: Não há ali o equilíbrio, não é?
1: Nem tanto. Normalmente é uma equipa que, diante dos grandes, ou as coisas correm muito bem, dá muita luta e às vezes até consegue mesmo resultados positivos, ou acaba por descambar um bocadinho porque a equipa se recusa a ser uma equipa que se fecha demasiado e que não quer jogar o jogo pelo jogo. Portanto, eu acredito que há ingredientes para que seja um bom espetáculo. O Arouca, de facto, vive uma temporada positiva de uma forma geral. Teve essa derrota, é verdade, frente ao Santa Clara, mas o Luís referia bem que a equipa sensação volta a ser a equipa sensação.
0: É verdade, há três épocas também o foi e, portanto, está agora de regresso, competir aos comandos.
1: Enfim,
0: muitas críticas às vezes de Petit não ser um treinador ofensivo.
1: Exatamente, é um perfil diferente, por exemplo.
0: Exato.
1: Se calhar o oposto aqui do Vasco Seabra, argumentos diferentes que têm tido resultados positivos. Mas para fechar o Sporting Arouca, acredito que possa ser um muito bom jogo e que o Arouca possa trazer dificuldades reais ao Sporting.
0: Antes de fecharmos, amanhã o novo selecionador nacional, Jorge Jesus, vai anunciar a primeira lista de convocados. É para a Liga das Nações. O primeiro jogo é de hoje, 8 dias, frente ao País de Gales. Estão à espera de novidades, Luís? Estás à espera de, por exemplo, Gonçalo Paciência ser chamado?
2: Acho difícil, apesar de estar a fazer um excelente início de temporada.
0: Jesus falou-me, algures, de que 4-5 novos nomes vão aparecer.
2: Um guarda-redes quase de certeza vai aparecer,
0: Samuel Soares.
2: É bem provável que apareça um novo nome nos defesas centrais. De António Silva poderá estar de regresso para ficar. Acredito que João Palhinha esteja de regresso. Acredito que procure incluir um jovem jogador, e aqui Flávio Gonçalves está na linha da frente para poder
0: Fábio Silva,
2: ser,
0: não?
2: Ser esse jogador. Fábio Silva à frente de Gonçalo Paciência. Mas o Fábio Silva já não é o jovem jogador de estreia. É um jogador que ainda é bastante jovem, mas já é um jogador com outro tipo de experiência. E acredito que disseste 5 nomes, estes 5 podem ser esses os candidatos às novidades.
0: As regras mudaram, são mais jogos, são 4 jogos em 2 semanas.
2: Haverá mais convocados eventualmente, portanto poderá também mexer um bocadinho com isso, que é ter alguns jogadores para umas partidas e outros para outras, pode acabar por fazer essa gestão, sendo que vai ser também para mim muito interessante perceber quem são os nomes que saem. E aí tenho muita curiosidade pelo dia de amanhã.
0: Matilde.
1: Eu honestamente concordo.
0: Estás à espera de muitas novidades?
1: Muitas. Não demasiadas, até porque, apesar de, obviamente, o trabalho do selecionador aí seguindo aquilo que os jogadores fazem em contexto de clube, em contexto de seleção, também é interessante perceber como é que funcionam as dinâmicas do grupo, e Jorge Jesus ainda não teve tempo para o fazer, e é mais fácil fazê-lo num grupo que já existe e que já se conhece, e a partir daí depois ir selecionando quais são os jogadores do ponto de vista técnico e tático, e já não tanto do ponto de vista humano, porque isto conta sempre, aquilo que é a ligação que os jogadores têm. É mais fácil para um treinador limar arestas a partir daí do que querer revolucionar, até porque Portugal tem um plantel, e o plantel que foi acompanhando Roberto Martínez é um plantel de muita qualidade. Não conseguiu sempre exprimir essa qualidade, mas a qualidade estava lá, e acredito que o Jorge Jesus quererá pegar nesse grupo e perceber o que é que pode fazer a partir daí, obviamente depois libertando alguns jogadores e trazendo outros para serem vistos. Mas também não estou à espera de uma revolução naquilo que é a convocatória. Acho que há alguns jogadores a espreitar, e concordo com a lista que o Luís fez, e curiosa para perceber se estou enganado ou não, e também especialmente o que é que Jorge Jesus vai conseguir fazer de diferente na seleção.
0: Para escutarmos em direto na emissão mundial da RTP Antena 1, amanhã à hora do almoço, o anúncio dos convocados de Jorge Jesus para a Liga das Nações. Matilde Fidalgo, Luís Cristóvão, muito obrigado. O túnel de acesso retira-se agora para os balneários. Na semana que vem teremos o relato do Portugal-Gales e por isso não haverá edição. Vamos regressar daqui por 15 dias.

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1: Voltamos às estradas com Paulo Galvão a esta hora. Conta-nos o que vês.
2: Temos a Estrada Nacional 14, ainda com trânsito demorado, com alguns quilómetros de fila no sentido Porto-Braga, com o acidente desta tarde junto ao acesso da A3 na zona de Cruz. É uma zona a evitar, uma vez que está muito demorada. Na região do Porto, a BCI já não tem problemas. Temos apenas um acidente na circunvalação. Na zona da Ariosa, está a complicar o sentido Rio Tinto-Matosinhos. A marginal do Porto também ainda sujeita à demora entre a ponte Luís I e a zona do Palácio da Bolsa. Na região de Lisboa, ainda há acidente por resolver. Na A1, em direção à Alverca, na zona de Vila Longa, com trânsito acumulado a partir da saída para Santiria da Zoia. Temos a ponte Vasco da Gama com luz verde. A ponte 25 de Abril está a parar e Campolide, com os acessos preenchidos. Temos também a segunda circular ainda sujeita a demora entre as Torres de Lisboa e o Terminal 2 do aeroporto em ambos os sentidos. A radial Benfica preenchida nos pupilos do Exército para o IC19. Acidente nos túneis de Benfica, na Cril, com trânsito acumulado no sentido Algés-Sacavém. IC19 de Alfragide para a Reda dos Comandos da Amadora, lenta. A5 também lenta do Alto Monsanto para as Amoreiras. E se fechamos o dia, boa sorte para o Torriense. Boa viagem para todos. Carina, também.
1: Até amanhã, Paulo. Faça boa viagem com a Antena 1 e aproveite exatamente para ouvir a grande estreia do Torriense na Liga Europa, e a emissão especial de desporto que começa já a seguir com José Pedro Pinto, também com Eduardo Gonçalves, relato de Carlos Rui Abreu e comentários de Luís Cristóvão.
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Cá estamos no dia que para muitos parecia nunca estar no horizonte e que, afinal, até chegou. A dimensão regional do Sport Clube União Torriense tornou-se definitivamente nacional a 24 de maio com a inédita e estrondosa conquista da Taça de Portugal no Jamor, com vitória 2-1 nessa final frente ao Sporting. Não!

Ora, 4 meses depois, a entrada em território desconhecido e a histórica primeira aparição em provas uefeiras, porta de entrada a Noruega na fase regular da Liga Europa 26.

0: Por isso mesmo arrancamos esta hora o acompanhamento in loco do Torriense, que terá pela frente o Lillestrøm nesta emissão mundial que vai até às 10h30 da noite. Com o orgulho do Oeste do seu lado, de Torres Vedras, entra em cena o 28º clube português a figurar numa competição europeia. Homenagem ao Sport Clube União Torriense, que hoje começa essa histórica caminhada na Liga Europa. Somos Antena 1. Venha daí connosco.
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0: Nesta jornada inaugural da fase regular da Liga Europa 26-27, do dia de hoje já dois resultados finais, jogos que começaram às 5h45 da tarde e que entretanto já terminaram. Levski de Sofia 0, Salzburgo 1, Aldair e também Serginho foram titulares os portugueses no conjunto búlgaro, sendo que a grande surpresa até agora do dia vem da Grécia, com o Offi de Creta a bater o Hoffenheim por 2-0. Atenção que o Offi de Creta será adversário do Benfica, visita o Estádio da Luz no dia 10 de dezembro. A partir das 8 da noite, para além desse Lillestrøm Torriense, também Beşiktaş Marselha, Thiago Diallo está no banco dos turcos, Angel Gomes, o luso inglês, é titular na formação francesa. Celtic Ferencváros, o Celtic vai ser adversário do Benfica e o Ferencváros vai defrontar o Torriense, sendo que o Torriense também defrontará o Celtic. Crystal Palace, Lech Poznan, com Joel Pereira titular no conjunto polaco e João Moutinho no banco do Lech Poznan, adversário o Lech Poznan também de Benfica e Torriense. Nesta fase regular, ainda Juventus NEC Nijmegen. O NEC será adversário do Benfica já no mês de janeiro. Na equipa da Juventus, Chico Conceição está no banco de suplentes. Ainda Vitória Pilsen União São Giloás. O Pilsen vai defrontar o Benfica em novembro. Finalmente, grande jogo no País Basco, no Anoeta, Real Sociedade Bournemouth. A Real Sociedade que será adversária do Torriense no mês de dezembro. Na equipa basca, Gonçalo Guedes está no banco. No conjunto inglês, o conjunto do Bournemouth, os Cherries, o Benfica, António Silva é titular na equipa britânica.
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0: Nota ainda rápida para duas modalidades com equipas portuguesas em ação no basquetebol. Qualificação para a Liga dos Campeões. Atenção que o Benfica está a perder no primeiro período com o Vecta por 26-28. O jogo já está, entretanto, no segundo período. O Benfica vence nesse segundo período por 5-0, mas continua a perder no resultado do global frente ao Vecta. No handball, Liga dos Campeões, também qualificação preliminar para a formação do Futebol Clube do Porto. A partida iniciou-se há pouquíssimos minutos e o Porto já está com vantagem de 2 sobre o Partizan de Belgrado. Futebol Clube do Porto 4, Partizan 2. Às 8 da noite teremos esse Lillestrøm Torriense, mas também vamos ter comunicação oficial ao país do Primeiro-Ministro Luís Montenegro, uma comunicação a partir da residência oficial em São Bento, que vamos também acompanhar nesta emissão mundial da Rádio Pública Portuguesa.
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0: Mas sem mais delongas, vamos olhar com o Carlos Manuel Santos para os dados que envolvem a estreia histórica europeia do Torriense na Noruega, nos arredores de Oslo, frente ao Lillestrøm.
3: Encontro histórico para a equipa Torres Vedras. Pela primeira vez vão defrontar um clube fora de Portugal. Torriense vai ser o 28º clube português a representar Portugal nas competições europeias. Atualmente, Lillestrøm vem de 3 vitórias consecutivas. Já o Torriense, apenas uma vitória nos 7 jogos já disputados nesta época. Mas já não sofrem golos há 200 minutos.
0: O lançamento do Carlos Manuel Santos, mas o que importa é de irmos em direto já para os arredores de Oslo, localidade de Lillestrøm, que acolhe essa estreia europeia. O UEFA se preferir para o Torriense na Liga Europa. Equipa da Antena 1, vamos ter os comentários em estúdio do Luís Cristóvão e o relato em direto da Noruega do enviado especial da Rádio Pública, Carlos Rui Abreu. Muito boa noite, saí para Lillestrøm, um grande abraço.
4: Boa noite, José Pedro Pinto, ouvintes do Auditório Mundial da RTP Antena 1. Estamos aqui no Arison Stadium a presenciar história. É verdade, o Sport Clube União Torriense, já aqui foi dito, sublinho, é o 28º clube português a participar numa prova da UEFA. Humilde, pequenino, com um nome quase impronunciável por estas paragens, não houve ninguém, como me cruzasse nos últimos dias, que soubesse dizer Torriense, da forma como nós dizemos. Mas pode ser que daqui para a frente sejam obrigados a decorar, a pronunciar da melhor forma o nome do clube fundado a 1 de maio de 2017 e que neste ano de 2026 está a viver provavelmente o melhor ano da sua história. Ganhou a Taça de Portugal de forma inédita e também de forma inédita vai participar na fase de Liga da Liga Europa, onde muitos querem estar, mas onde só alguns com mérito conseguem chegar. E o Torriense chegou com todo o mérito. Se não, recordem a vitória frente ao Sporting na Taça de Portugal. A partir daqui é história. A partir daqui, tudo o que vier é proveito para a formação orientada por Luís Tralhão, que hoje, para esta partida que vai ficar registada a letras de ouro na história do Sport Clube União Torriense, escolheu o seguinte 11. Adriel é o guarda-redes. Na defesa, David Bruno à direita, Ravi Vasquez à esquerda, centrais Diadier e Volney Feltes. Depois, meio-campo para Amin, Alejandro Alfaro e João Marques. No ataque, Manuel Pouso, Dani Jean e Malik Aboubakari. Do outro lado está um Lillestrøm, também uma espécie de clube da classe média do futebol norueguês. É verdade que já foi campeão da Noruega, mas nas décadas de 60 e 70 anda muito longe desses tempos áureos. É, no entanto, uma equipa já com 20 presenças nas competições europeias, mas que o ano passado teve uma história um pouco semelhante à do Torriense. Há aqui uma pequena nuance que faz a diferença. Se não, tome nota, o ano passado estava, porque tinha caído na época anterior na 2ª Liga da Noruega. Foi à final da taça, tal como o Torriense. Ganhou a taça da Noruega, tal como o Torriense ganhou em Portugal. Só que a tal nuance que os separa é que o Lillestrøm subiu à primeira liga do país e o Torriense falhou esse objetivo no play-off diante do Casa Pia. De resto, é um clube que tem vivido nestes últimos dois anos, destas duas últimas épocas, momentos de grande glória, de grande empolgamento, e por isso este estádio hoje está praticamente cheio na lotação que pode levar a um estádio com capacidade para cerca de 10 mil espectadores, mas que hoje tem uma das bancadas encerradas. Há também a bancada onde são os adeptos do Torriense, com cerca de 80 a 90 adeptos que viajaram desde Torres Vedras, e por isso acredito que hoje estarão aqui 6 mil, mas ruidosos, adeptos dos Canários. Assim são conhecidos os adeptos do Lillestrøm, equipa que traja de amarelo e negro e que hoje vai jogar com Pontus Dahlberg na baliza. Depois Lars Rangers à direita, Frederik Elkayer é o lateral esquerdo, centrais Ruben Gabrielsen e Sander Foss. Depois meio campo para Filip Ottosen, Ildrin Ibrahima e Gustav Niem. No ataque, o angolano Félix Vá, ainda Paintzil e o experientíssimo Frederik Gudbranson, aliás, o jogador que este ano regressou ao Clube do Coração, regressou ao Lillestrøm. Quarta partida

0: Quando um grupo de jovens de Torres Vedras se juntou para formar este clube, estaria muito longe do seu pensamento ver ou imaginar a sua equipa a jogar na Noruega para uma competição europeia que tem esta visibilidade e esta enormidade para todos aqueles que se apaixonam pelo futebol. E a verdade é que essa história de mais de 100 anos do Sport Clube União Torriense, tendo sido na época passada coroada com a vitória na Taça de Portugal frente ao Sporting, permite agora também fazer esta estreia como a 28ª equipa portuguesa a participar nas competições europeias. E não será uma passagem fugaz, serão pelo menos 8 jogos para que este conjunto de jogadores, que habitualmente jogam na 2ª divisão portuguesa, possam medir-se com conjuntos de nível europeu. Este Lillestrøm, e ontem o técnico adjunto Carlos Simões dizia isso mesmo, vive numa realidade bem diferente da do Torriense, mas não será do conjunto de adversários que a equipa de Torres Vedras tem para enfrentar, não será o adversário mais difícil ou sequer mais distante.
1: Não é o bicho papão, não é?
0: Exatamente.
1: Desta série de jogos.
0: Um pouco por essa história que contas de também o Lillestrøm ter regressado agora à Primeira Liga, portanto em 2025 também jogava na 2ª Divisão Norueguesa, porque olhando para a valorização dos seus jogadores num site como o Transfermarkt, que hoje em dia é utilizado para fazer essa medição do valor de mercado dos jogadores, está com uma média de valor por jogador muito próxima da do Torriense, diferença de poucos mil euros por jogador. Portanto, são duas equipas que no seu valor de mercado são identificadas como próximas. Obviamente, o fator casa terá aqui peso. O fator novidade para os jogadores do Torriense, que olhando para este grupo, a verdade é que há pouquíssima gente com cheiro de competições europeias, aqui João Marques, que já passou por esta realidade, de resto o Amin também já terá passado, o Volney talvez já tenha aqui também visto esta realidade, mas são poucos os jogadores que realmente...
1: Eu posso-te ajudar, a verdade é que o David Bruno, por exemplo,
0: há mais anos.
1: Tenho aqui alguns, mas na Premier League International Cup pelo Porto,
0: para
1: fazer esse levantamento, tinhas o Stopira, o Volney não chegou a jogar competições europeias, nem o Amin, mas há aqui outros jogadores que têm uma pouquíssima experiência. O
0: Tarantino
1: jogou competições internacionais, mas na CONCACAF, quando ainda jogava no Haiti. O Ravi Vasca jogou na Youth League pelo Sevilha, fez 8 partidas, e o Malik Abubakar, e assim tem inclusive 4 jogos na Liga dos Campeões e golos pelo Malmo, tem 100 jogos na Liga Europa pelo HJK de Helsinki e 5 na Liga Conferência pelo Slovan Bratislava. Mas são apenas estes jogadores, é muito pouco. Do outro lado também não é que haja.
0: Também não há muita gente, Sim, olhando,
1: mas a verdade é que são mais experientes.
0: Olhando para o plantel do Lillestrøm, há dois jogadores que saltam um pouco à vista. O Gabrielsen, que jogou no Toulouse de França, pelo menos, e que chegou a ser internacional norueguês, creio eu. E o Gulbrandsen, que também jogou
1: duas vezes internacional para a Liga das Nações em 20 e 21.
0: E o Gulbrandsen, que
2: pois
0: jogou.
2: Pois é, Carlos, peço desculpa para interromper, mas estava previsto. Vamos acompanhar a comunicação ao país do Primeiro-Ministro Luís Montenegro a partir de agora.
3: E justificada a preocupação com o aumento do custo de vida, sobretudo por força do preço dos combustíveis, causado por guerras que não controlamos. Não temos influência na origem desta crise, mas sentimos e muito o seu impacto. E temos consciência que este impacto se pode prolongar e até agravar já na próxima semana. Por isso, e para bem de todos nós, temos de equilibrar a sensibilidade social com a responsabilidade financeira. Voluntarismos excessivos ou facilitismos no presente significam problemas no futuro. Não contem comigo nem com o Governo para ilusões hoje que sejam pesados preços a pagar amanhã. Temos de preservar com prudência a capacidade de resposta e avaliar a

0: cada momento as medidas mais adequadas. Neste momento difícil, aqui estou a dar a cara, para explicar o que estamos a fazer e porque é que este rumo que o Governo escolhe é o melhor rumo para o país. Para reforçar a resposta a esta crise, o Conselho de Ministros aprovou hoje um conjunto de medidas. A primeira, um suplemento extraordinário aos pensionistas, que será de 200 euros para quem recebe uma pensão até 537 euros e 13 cêntimos, de 150 euros para quem recebe desde este valor até 1.074 euros e 26 cêntimos e de 100 euros para quem recebe pensões deste valor até 1.611 euros e 39 cêntimos. Será pago com a pensão de dezembro e vai abranger mais de 2 milhões de pensionistas. Uma segunda medida, uma nova redução do IRS até ao sexto escalão. Será a quinta descida deste Governo no imposto sobre o rendimento do trabalho das famílias portuguesas. Uma diminuição de 400 milhões de euros em sede de IRS, de que vai beneficiar já o salário de novembro e o subsídio de Natal. É dirigida especialmente aos agregados familiares da classe média. Uma terceira medida, o alargamento do passe ferroviário verde aos serviços de transporte urbano de Lisboa e do Porto, incluindo a linha da Fertagus. Por apenas 20 euros mensais, pode-se viajar em todas, mesmo todas, as linhas ferroviárias do país, com exceção do Alfa Pendular. Em quarto lugar, um novo apoio aos setores que estão mais expostos ao aumento dos combustíveis. O setor do transporte de mercadorias e de passageiros, os táxis, as instituições particulares de solidariedade social e as associações humanitárias de bombeiros. Vamos reeditar este apoio com o objetivo de diminuir o impacto do aumento do custo dos combustíveis. Este apoio acresce, de resto, àquele que decidimos já na semana passada, de 10 cêntimos de forma extraordinária por litro para o gasóleo colorido e agrícola. Portugueses, desde março que reduzimos o imposto sobre os combustíveis, o ISP, de molde a devolver a todos o valor cobrado a mais em IVA devido ao aumento dos preços. Os descontos totais que estão hoje em vigor representam cerca de 23 cêntimos por cada litro de combustível que é abastecido nos respectivos postos. Isso acontece esta semana e provavelmente subirá para 25 cêntimos já na próxima semana. Sem este apoio, só para termos a noção do esforço que também estamos a fazer, a gasolina já custaria, ao dia de hoje, cerca de 2,30 euros e o gasóleo já custaria, ao dia de hoje, cerca de 2,40 euros. Quero reiterar de forma solene uma vez mais. O Estado ganha 0 euros com a subida do preço dos combustíveis, conforme comprova o próprio Conselho das Finanças Públicas. Quem diz o contrário está a faltar à verdade. Este desconto do ISP significa, até ao final do ano, uma redução de impostos de cerca de 1.300 milhões de euros. Dinheiro que fica com os contribuintes. Se juntarmos a este valor todas as outras decisões, a intervenção do Governo devolve 2.300 milhões de euros aos contribuintes. Estamos a falar dos descontos do ISP, da descida do IRS e do suplemento das pensões, do apoio à botija de gás solidária, dos apoios aos setores mais afetados pelo aumento dos combustíveis, transportadoras, agricultura, pesca, silvicultura, aquicultura, proteção civil, bombeiros, táxis, instituições particulares de solidariedade social, que agora reforçamos. O apoio aos fertilizantes e à energia para os agricultores. E também a receita proveniente da criação de uma contribuição extraordinária de solidariedade sobre os lucros extraordinários do setor petrolífero. Portugueses, governar é fazer escolhas e estas são as nossas escolhas. Elas seguem uma linha de rumo coerente e sustentável. Lançar neste momento o país num leilão de medidas avulsas e descoordenadas é abrir a porta a um tempo que não vamos deixar voltar a Portugal. Os portugueses ainda se lembram e lembram bem que quando em 2009, perante uma crise, se subiram os salários dos funcionários públicos e se baixou o IVA, isso foi não só sol de pouca dura, como um contributo para privações e sacrifícios no momento seguinte. Não contam comigo, nem com este Governo, para uma reedição dessa tragédia. Contam connosco para promover o crescimento económico, para aumentar os rendimentos dos portugueses a partir da criação de riqueza e de emprego, salvaguardando sempre os salários, as pensões e o funcionamento dos serviços públicos. E quero dizer-vos de uma forma muito clara, sem qualquer outra intenção que não seja o esclarecimento. Não troco, não trocamos este rumo por nenhum outro de nenhum Estado-membro da União Europeia. Não troco mais cêntimos de desconto do ISP por mais impostos, por mais déficit, por mais dívida que teríamos de pagar no futuro. Não troco a passagem do IVA de alguns alimentos de 6% para zero pelos 800 milhões de euros que estamos a devolver às famílias em sede do IRS e no suplemento das pensões. Tenho todo o respeito pelas escolhas das oposições e pelas escolhas dos meus colegas chefes do Governo da União Europeia. Mas não trocamos este caminho pelo dos governos que no passado obrigaram os portugueses a subidas de impostos ou a cativações de investimentos. E não troco a nossa política fiscal e financeira pela de outros países, mesmo aqueles que nos são mais próximos, como a Espanha, a França ou a Itália. Não é uma questão de criticar o que lá se faz, mas é uma questão de acreditar no que se faz aqui. E aqui fazem-se coisas por opção, por escolha e por estratégia. Coisas como baixar os impostos sobre o rendimento do trabalho. Nestes 2 anos e meio já foram 5 descidas do IRS, num montante próximo de 2.500 milhões de euros. Aqui aumentamos em 2 anos o rendimento líquido dos trabalhadores portugueses em cerca de 15%. Aumentamos as reformas de mais de 3 milhões de pensionistas e aumentamos 3 vezes o complemento solidário para idosos, a quem comparticipamos os medicamentos, a 100%. Temos a maior taxa de criação de emprego no segundo trimestre de 2026 ao nível da União Europeia. Valorizámos 39 carreiras na administração pública. Reduzimos em cerca de 20% o risco de pobreza. Temos uma economia que este ano também está a ter um desempenho que é mais do dobro da média europeia, foi o que aconteceu no segundo trimestre de 2026. Temos um saldo orçamental equilibrado, uma dívida pública descendente, tudo isto fundamental para que nos possamos financiar, nós, Estado português, nós, famílias portuguesas, nós, empresas portuguesas, a uma taxa de juro inferior a muitos dos nossos concorrentes. Apoiámos mais de 117 mil jovens na compra da primeira habitação. Construímos ou reabilitámos mais de 31 mil habitações a custos acessíveis. Reabilitámos cerca de 87 escolas e mais 200 estão agora já projetadas. E cerca de 500 unidades de saúde. Por isso quero terminar dizendo a todos e dirigindo-me a cada português. Nós sabemos que as dificuldades são muitas e são reais. E também sabemos que há muito a fazer. Mas nós não vamos deitar fora o esforço de tantos e tantos milhões de portugueses. O nosso sentido de responsabilidade está intimamente ligado ao vosso esforço, à vossa dedicação e à vossa confiança em Portugal. Acreditem que sentimos as vossas angústias e também sentimos apreensão com a incerteza que vem do estrangeiro. Também nós nos indignamos com a insensatez e a deriva das guerras à nossa volta. Mas não estamos aqui para nos lamentarmos ou queixarmos da responsabilidade que os portugueses nos deram. Pelo contrário, estamos aqui para decidir, para optar e para executar. Sem deixar ninguém para trás, mas também sem empurrar para a frente uma fatura pesada e injusta para as novas gerações. Estamos aqui com muita humildade, mas também com muita firmeza. Estamos aqui com muita sensibilidade social, mas também com responsabilidade cívica, financeira e geracional. Estamos aqui com muita, muita, muita confiança na capacidade dos portugueses, na capacidade de cada um de vós, na capacidade das nossas famílias, na capacidade das nossas instituições, na capacidade das nossas empresas. O momento é duro, nós sentimos o vosso sofrimento, a vossa inquietação, mas juntos, tenho a certeza, continuaremos a fazer de Portugal um exemplo na Europa e no mundo. Um exemplo que é apreciado de fora, mas que nós estamos a fazer para ser sentido e vivido cá dentro. Muito obrigado.
1: Declaração oficial do Primeiro-Ministro na residência oficial em São Bento, as medidas económicas ou, para utilizar uma expressão repetida por Luís Montenegro, as escolhas do Governo em relação à situação económica do país. Em relação aos combustíveis, não haverá mais apoios para a globalidade da população, ou seja, prevê-se um aumento de 10 cêntimos no litro de gasóleo e gasolina já a partir da próxima segunda-feira. Há sim apoios suplementares para transportes de mercadorias, também de passageiros, táxis, IPSS e também associações humanitárias de bombeiros. Confirmado também aquilo que já se previa da parte da aprovação do Conselho de Ministros em matéria de suplemento extraordinário para os pensionistas e também um alívio do escalão do IRS, neste caso, até ao sexto escalão, bem como o alargamento do passe ferroviário verde para todas as linhas de Lisboa e Porto, incluindo a Fertagos, medidas anunciadas há instantes pelo Primeiro-Ministro Luís Montenegro.
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1: De regresso ao futebol e de regresso à Liga Europa, nos jogos das 8 da noite já há 2 golos. Crystal Palace 1, Lech Poznan 0 e Juventus 1, NEC Nijmegen 1. Há mais um golo, neste caso em San Sebastián, marca o Bournemouth frente à Real Sociedade. Golo de Justin Kluivert para a equipa do português António Silva. O Real Sociedade 0, Bournemouth 1. Voltamos, e agora sim, a partir de agora, em definitivo, para acompanharmos a estreia do Torriense de forma absoluta nas competições UEFA-ras, Lillestrøm Roma, Torriense, comentários do Luís Cristóvão e o relato do Carlos Rui Abreu, em direto de Lillestrøm.
3: Corre nesta altura o minuto 12 da partida, 0-0 ainda neste Lillestrøm Torriense. Luís Cristóvão, como é que começou este desafio?
4: Começa o jogo com uma partida repartida, apesar de haver muito mais bola para o conjunto da casa, para o Lillestrøm, no que toca a oportunidades, mais forte o Torriense, a criar melhores oportunidades, porque está a fazer o jogo onde penso se sente mais confortável. Um pouco na expectativa perante essa posse de bola do Lillestrøm e nos momentos de recuperação, lançando, sobretudo a partir do flanco esquerdo com Dani Jean, lançando a velocidade para depois procurar finalização. Malik já teve por duas vezes remates ali dentro da área do Lillestrøm, jogo onde a equipa do Torriense está a ser fiel a si mesmo, sobretudo dos momentos onde conseguiu ter mais sucesso, como a final da Taça de Portugal, e a equipa do Lillestrøm, querendo assumir a partida, ainda sente algumas dificuldades para criar perigo.
3: Equipa do Lillestrøm, que há pouco conquistou o primeiro pontapé de canto, já sanado o perigo por parte da formação portuguesa, ataca de novo a equipa norueguesa, vai veloz pelo lado direito, é o Nildrin Ibrahima, vai entrar na área, tira o Torriense, bola para a tentativa de contra-ataque, bela recepção agora por parte do Manuel Pozo, aí vai o espanhol, tem um excelente pé esquerdo, encaminha-se para a área adversária, tira cruzamento à procura de Malik, chegou o corte da defensiva do Lillestrøm, foi o corte de Ruben Gabrielsen, e ao canto do Lillestrøm responde o Torriense, também com o primeiro pontapé de canto a seu favor. É canto para o Torriense, lado esquerdo, vai bater Ravi Vasquez, o espanhol Encaminha-se calmamente para o lado canhoto do ataque. Começam a ficar impacientes os adeptos da equipa da casa. Ravi Vasquez vai completar 26 anos de idade na próxima semana, no próximo dia 24. Jogador formado no Sevilha. Vai bater este primeiro pontapé de canto da formação do Turriens. Bola à esquerda. Bola colocada no quarto círculo. Diadier está lá. Também está o Volney. Bate Ravi Vasquez. Bola ao primeiro posto. E há pontapé de baliza. Pedia um canto. Os homens do Oeste, mas o árbitro, o chequio Andrei Berka, diz que há pontapé de baliza para a formação do Lillstrøm. Pontapé de baliza já efetuado. Vai agora levantar de qualquer maneira o Sanderfoss. Mete na frente, é para uma zona de ninguém. Vai aparecer agora o central, Volney. Atrasa para o guarda-redes, Adriel. Está apertado Adriel, bate na frente, mas bate para um contrário. Vai agradecer o Frederik Elkeier. Elkeier vai levando o nome, pé esquerdo. Mete curto na direção do angolano, Félix vá. Félix para trás. Deixa a bola jogável no companheiro que é o Filip Ottosson. O sueco devolve a bola para o angolano. Vá de novo para o Ottosson. Ottosson é uma das novidades no 11. Esta noite do Lillstrøm. Já colocou para a defensiva para Gabrielsen. Faz levar a bola para Sanderfoss. Fosse para a esquerda, de novo a bola no Ottosson, vai controlando a bola no meio do terreno. Ottosson olha para um lado, olha para o outro, não soltou, ainda Ottosson pisa a bola, deixa curta agora para a saída de Gabrielsen, é o capitão, coloca à esquerda, sobe o lateral, é o Kair, tira cruzamento, bola na área que sai, Diadier nas alturas e consegue efetuar o corte, depois tenta completar o João Marques, ainda tira de novo o Ravi Vasquez, carregam os canários lá direito, Ranger tira o cruzamento, o corte é de Volney, mas vai insistir o Lillstrøm, não vai não, ganha o Torriense, bem Malik a ganhar, à primeira, à segunda, grande confusão, o que sai dali, mais uma malhada, mas Malik sai bem da pressão, sai bem no meio de três, bem o ganês, ainda na Malik, agora de novo a ser muito apartado e guarda sinal a falta. Falta clara de Gustavo Neyam sobre Malik. O Torriense bateu rapidamente. Bola à direita. Manuel Pouso, quina da área. Vai fazer a finta. Não consegue passar pelo adversário. Bem, Félix vai no corte e depois falta. Entendo o árbitro que me falta de Manuel Pouso sobre Félix vai, este angolano que foi internacional já pelos Palancas Negras em 31 ocasiões. Mas não vai à seleção desde 2022. Ele que em 2017 passou pelo Leixões. E agora o árbitro dá uma reprimenda a Manuel Pouso, que não gostou que lhe fosse imputada esta infração sobre Félix Vá. Joga a equipa do Lillstrøm a partir da saída da grande área com Ruben Gabrielsen. E ele chorou quando a equipa do Lillstrøm eliminou o Egnatia da Albânia no playoff de acesso a esta fase de liga da Liga Europa, porque ele é o menino da casa, esteve quase sempre fora do Lillstrøm, regressou a esta época e conseguiu contribuir para que a equipa chegasse a esta inédita fase da Liga Europa. Bola na equipa do Torriense, bola à esquerda no capitão Ravi Vasquez. Vasquez deixa depois curtinho para trás, é para o Amin. Amin vai pautando o ritmo do jogo, deixa curto para o Alfaro. Alfaro devolve ao Franco Marroquino Amin. Amin deixa a bola para o central, Volney. Volney vai colocar a bola para a direita para o Diadier. Regressa à titularidade após lesão. Deixa a bola para Manuel Pouso, devolve a Diadier. Diadier faz uma simulação. Ainda Diadier, algo atrapalhão, mas conseguiu ficar sempre senhor do esférico. E está mandão Diadier. Mete à esquerda para o Ravi Vasquez. Ravi Vasquez curto para trás para Volney. É a organização da equipa de Torres Vedras com o Alejandro Alfaro a transportar. Agora não pressiona tanto o Lillstrøm e o Torriense vai controlado na defensiva. Agora estica o jogo, o Diadier, pontapé cumprido à procura do Malik. Sabe a bola ainda para o jogador do Torriense, que entrega muito mal. Foi o João Marques. Bola para o Lillstrøm. Vai Gabrielsen meter na frente, é para Félix Vá. Vá vai colocando a bola na esquerda para o Frederik Elkeier. Elkeier para Gabrielsen, fase do jogo em que o Torriense conseguiu ter alguma bola, mas sem conseguir progredir no relvado. Bola agora na equipa do Lillstrøm, à direita, no lateral, Lars Ranger. Ranger vai controlando, tem a pressão de Malik, é obrigado a jogar para trás para Sanderfoss. Não é o central titular, mas o dono do lugar, o Espen Garnaz, está lesionado já há 3 semanas e por isso vai jogando o Sanderfoss. Bola de novo na equipa do Lillstrøm, com mais posse de bola, claro, a jogar em casa. A equipa favorita vai mandando no jogo, mas para já também sem criar grandes situações junto da baliza do guarda-redes Adriel. Transporta ainda Gabrielsen, mete a bola à esquerda, mete a bola para o lateral, sobra o terreno, Elkeier vai cruzar, segundo posto surge o corte. de Rabi Vasquez, não facilitou, mete para lá da linha de cabeceira, dá mais um pontapé de canto para a equipa do Lillestrøm. Os canários de Lillestrøm, desta pequena cidade na órbita da grande capital, Oslo. Cidade muito pacata, centro com cerca de 17 mil habitantes, mas que tem aqui no Lillestrøm um dos grandes motivos de orgulho. Isso é visível por toda a cidade. Há muitas bandeiras amarelas e negras do Lillestrøm. Canto à direita para ser batido pelo lateral, Frederik Alkeyer. Alkeyer bateu o pé canhoto, chegada à baliza, sai Adriel a punho. Ainda vai chegar a bola para um jogador do Lillestrøm, do lado contrário. Tenta ganhar lançamento, mas não ganha. É mesmo o último a tocar o jogador do Lillestrøm. Tem alguma dificuldade em ver naquela zona do terreno, porque é verdade que estou num sítio em exclusivo para a RTP Antena 1. Estou numa cabine completamente sozinho, mas à Luxo. Minha frente, e mas abri o vidro e à minha frente é a zona VIP. Estão aqui as cadeiras almofadadas, estão aqui as pessoas importantes da região, mas a verdade é que eles se levantam muitas vezes e por isso eu deixo de poder ver o relvado. E então, se olhar para a minha esquerda, também tem as câmaras da transmissão televisiva e para aí é praticamente impossível. Ataca o Lillestrøm, lá direito, vai correndo com a posse de bola. É o Pintzel. Pintzel agora parou, dá no miolo, dá no apoio de Filipe Ottosen. Ottosen de novo para o Pintzel. Vai jogando o norueguês de origem ganesa. Deixa a bola de novo para Ottosen. E este para trás, para o central Sander Foss. Troca com Gabrielsen, vai conduzindo sobre a meia esquerda, mete agora na faixa, mete a bola no Félix Vá, enfiamento da quina da área, Félix Vá vai em simulações sobre o jogador do Torriense, mais uma finta de Félix Vá, prefere a jogar atrasada para o Ottosen, Ottosen na esquerda para o Alkeyer, Alkeyer para o Ottosen, vai o Lillestrøm trocando a bola, o Torriense vai correndo atrás dela, vai caindo uma chuva miudinha também nesta altura aqui na Noruega, bola na posse dos noruegueses, bola em Gabrielsen de primeira, bombeou para a entrada da área, vai saltar o jogador do Lillestrøm, não conseguiu chegar, era o Gulbrandsen. A bola chega até o guarda-redes Adriel, que não perde o tempo, já tentou contra-ataque. Há ali uma ação falhada por parte do Ranger, mas depois teve sorte lateral. Bateu a bola contra Malik, ganha o Lillestrøm. Tenta sair já rápido para o contra-ataque, corta no entanto o David Bruno. Dá a bola para Alfaro, Alfaro para João Marques, tenta colocar calma no jogo. Colocou a bola no relvado, mete-no para David Bruno. É um dos mais experientes da equipa, atrasou para Diadie. É um dos diamantes do Torriense, este jovem central da Mauritânia de 21 anos, Diadie. Agora um passe suicida por parte de Volney, atenção ao Lillestrøm, bola na área, vai aparecer ainda um remate, não, Ottosen prefere jogar com um companheiro, pé esquerdo vai surgir o tiro, a defesa e atenção ainda à recarga, Gulbrandsen, novo cruzamento e a canto, mas Volney levanta de imediato o braço, pede desculpa porque fez um passe completamente kamikaze para a zona central. O homem do Lillestrøm fez a interseção e depois, na sequência da jogada, valeu a atenção do guarda-redes Adriel. Guarda-redes de 25 anos, formado no Grêmio de Porto Alegre. Canto para o Lillestrøm. Bola à direita, canto para o pé esquerdo de Alkeyer, bola no segundo poste e Gabrielsen já saltou desenquadrado com o esférico, a bola acaba por sair, é ponta, pé de baliza para a formação do Torriense. Aproveitamos para carimbar quando estamos praticamente a meio desta primeira parte do jogo histórico para o Sport Clube União Torriense. 22 minutos para já aqui na Noruega, juntinho ao Oslo. Lillestrøm 0, Torriense 0.
1: Dos jogos que arrancaram às 8 da noite, apenas não há golos nesse Lillestrøm Torriense. Para já, Beşiktaş 1, Marselha 0, Celtic 0, Ferencváros 1, Crystal Palace 1, Lech Poznan 0, Juventus 2, Neck Nijmegen 0, Pilsen 0, União São Giloase 1 e Real Sociedade 0, Bournemouth 2.
3: Entrou e é para a história! É do Torriense! É do orgulho do Oeste! É do orgulho de Portugal!

0: Lance! Registem, apontem, abram os livros, é para a história! É do Torreense, minuto 23! No estádio Orson, em Lillestrøm, o primeiro golo da história do Torreense tem a assinatura de Alfaro Sebenvi, Lillestrøm 0, Torreense 1, fantástico!
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2: Transição a régua, esquadra e compasso no ataque do Orgulho do Oeste e dos jogos das 8 da noite. Felizmente, já todos têm golos.
0: Luís, história, mais história e outra vez história. Alejandro Alfaro, este jogador de 24 anos, formado no Elche, que está a cumprir aqui a segunda época no Torreense. Torreense descobriu no Deportivo, faz 1-0. Já vou a ti, Manuel Pouso, faz a finta, escorrega Pouso, vai-se levantar, ainda pode rematar Manuel Pouso, dá a bola para o corredor central, o tiro de Alfaro, não, tenta um cruzamento, um remate, um chapéu, não sei bem, foi um disparate, bola para fora, mas o Torreense, é verdade, está em vantagem, está a ganhar por 1-0 aqui na Noruega.
3: É, escrever história faz agora parte do cotidiano desta equipa. E para o Torreense, primeiro jogo na Europa e primeiro golo já assinado numa jogada clara e límpida de contra-ataque, muito bem conduzida até Manuel Pouso, que abre em David Bruno à direita e depois o cruzamento com régua e esquadro para Alfaro, um dos médios centro da equipa de Torres Vedras, a chegar de cabeça e a desviar para o fundo das redes. É um 0-1 que comprova que, apesar de haver muito mais bola para o Lillestrøm, as grandes oportunidades estavam a ser criadas pela equipa azul-grená. E não só criou as oportunidades, como já marcou o golo e confirma esta maneira de abordar o jogo, esta maneira de estar na partida, permite ao Torreense competir contra clubes de outras realidades e, quem sabe, continuar a escrever história para também trazer pontos da Noruega.
0: Lembrar-se-ão os ouvintes da RTP Antena 1, a maioria dos ouvintes daquela personagem, daquela personalidade da Liga dos Últimos, o Vítor do Poste, ficava atrás do poste para ver os foras de jogo. Ora, hoje eu sou uma espécie de Vítor do Poste, porque, na verdade, eu não vi o Alfaro a cabecear, porque tenho um poste. Atenção, Malik ia fazer do segundo! Que defesa espetacular de Pontus Dalberg! O guarda-redes dinamarquês faz uma... Aliás, guarda-redes sueco da equipa dinamarquesa faz uma defesa espetacular, Malik em zona de finalização, esteve quase a dilatar a vantagem para a formação portuguesa, mas para concluir a ideia, onde, na zona onde o Alfaro cabeceou, tenho aqui um pilar enorme da bancada e por isso eu disse, terá sido o Alfaro, porque eu de facto eu não vi o gol do Torreense que fica para a história. Estou no estádio e um poste tapou uma visibilidade total para o lance, vi o cruzamento e a bola a entrar na baliza. Há instantes,
2: vais poder dar a nota ao árbitro auxiliar.
0: Entretanto, Luís Cristóvão, mais uma oportunidade para o Torreense. Malik só não marcou porque fez uma defesa importante, o guarda-redes Pontus Dalberg.
3: É, a chegar de forma muito oportuna Malik, correspondendo ao cruzamento do lado esquerdo de Javi Vásquez, e com um desvio ali à queima-roupa, obriga Pontus Dalberg a estar muito atento. E que grande defesa fez o sueco, impedindo o 0-2, mais uma grande oportunidade do Torreense. O Torreense já soma três grandes oportunidades para marcar, marcou no lance de Alfaro, mas é mais uma situação onde mostra o Torreense as chegadas que tem na área do adversário, todas elas cheiram a golo.
0: Vai jogando o Torreense, minuto 28, primeira parte, vence por 1-0 da Noruega, bola à direita, David Bruno está projetado para o meio-campo adversário, agora tem que parar, joga para trás, na direção do Diadier para o homem do golo, mais um homem para a história do Torreense, é verdade, Alejandro Alfaro, dá para Diadier, de novo Alfaro para David Bruno, joga bem, passos curtos o Torreense, agora mete longo, bola para o Manuel Pouso, colocou para João Marques, invencilha-se bem da pressão de um adversário, ainda João Marques, corredor central, abre à esquerda, Dani Gin, atira, pé direito, contra um jogador do Lillestrøm, não dá canto porque o corte de Sander Foss levou a bola para a linha final, mas o guarda-redes Pontus Dalberg foi leste e evitou que a bola saísse pela cabeceira, conseguiu agarrar já soltou na direção do capitão Ruben Gabrielsen. Aí está Gabrielsen a pisar, pé direito, ainda Gabrielsen, cabeça dele parece um farol, anda para um lado e para o outro, à procura de um companheiro, prefere jogar curto para Sander Foss. Sander Foss pela direita, dá para a meia esquerda para Gabrielsen, ultrapassa a linha de miséria do meio-campo, já está a invadir o terreno contrário, colocou a bola para Félix Vá, vai em fim, passou no meio 2, Félix Vá, caiu, o Artes que não há nada, e diz ao angolano que é para levantar e jogar, e a bola vai para o guarda-redes contrário, para o Pontos Dalberg, depois do alívio da defensiva do Torrense, bola de novo em Gabrielsen, deixa curto para Felipe Ottossen, está a fazer apenas o terceiro jogo este sueco de 30 anos, é um recente reforço da equipa amarela, viajou desde Gotemburgo na Suécia, jogava no IFK, bola no Torrense, pode saltar para contra-ataque, é o Malik, virou para a esquerda, dá a bola para Dani Jean, tem espaço Dani Jean, mas preferiu parar, também fez uma boa transição defensiva, o Lilström, Dani Jean, o internacional haitiano, foi inteligente, preferiu guardar a posse de bola, estamos a chegar à primeira meia hora do desafio, e para já há um golo de um espanhol, que dá alegria a Portugal, que dá alegria a agentes do Oeste, a agentes do Torres Vedras, o Torrense vence por 1-0, gol de Alejandro Alfaro, bola na defensiva do Torrense, bola em Adriel, apertado guarda-redes, bateu de pé esquerdo à procura de Dani Jean, bola no entanto para o homem da Lars Ranger, para o lateral direito do Lilström, jogou para trás para Gabrielsen, Gabrielsen mais curtinho para o Ottossen, quase perdia para Malik, ainda assim consegue chegar a fazer chegar a bola até ao Gabrielsen, e este para Sander Foss à direita, Lars Ranger, tudo muito parado na equipa do Lilström, parece-me ter sentido o golo do Torrense, a equipa orientada pelo pai de Martin Odegaard do Arsenal, é verdade, Hans-Erik Odegaard deu ao mundo um grandíssimo jogador de futebol, vai jogando de novo o Lilström, bola no nome de Gabrielsen, a aproximar-se cada vez mais da área do homem da Torrense, Sander Foss abre à direita, bola para o homem da Pantzil, Pantzil no 1 para 1, enfrentamento da área, pé esquerdo dá atrasado, Ottossen cruzou primeira bola na área, tira o Torrense, tira por intermédio de Amin, mas o Torrense desfaz rapidamente da bola, recupera o Lilström, Ottossen à direita para Pantzil, pode cruzar, está na quina da área, pela frente tem o Dani Jean, jogou atrasado, de novo Ottossen, de novo o Pantzil, linha final, vai cruzar, mais uma finta, cruzamento ao segundo poste, surge o cabeceamento de Amin e agora sim o Arte assinala a falta. Ainda ressurgiu o remate de ressaca por parte de Frederic Elkeier, a bola tinha sido defendida pelo guarda-redes Adriel, mas o árbitro já tinha assinalado uma infração cometida sobre o franco-marroquino Amin, o jogador que está há muitos anos em Portugal, este franco-marroquino desde 2016, são 10 anos de Portugal, com uma paragem ali pelo meio, ele começou a jogar no Lusitano de Villarreal de Santo António, no Algarve, depois andou pelo Leixões, pelo Farense, pelo Rio Ave, onde se notabilizou, o Estrela da Amadora, o ano passado jogou no Maghreb Fes, em Marrocos, e este ano está de regresso ao futebol português para jogar no Torrense, e para tentar ter também esta experiência de competições europeias, esta experiência de Liga Europa. Luta-se muito no meio-campo pela posse de bola. João Marques não conseguiu ganhar sobre um contrário. Ainda João Marques à segunda. João Marques tenta ganhar. Está a proteger João Marques. Vai para o relvado. O Artes que não há nada. Depois é David Bruno. Foi puxado. Agora sim. Foi mesmo aqui à minha frente. Não há poste que me estorve a visão para esta falta cometida por Gustav Niem sobre David Bruno. É livre para a equipa do Torrense. Para o orgulho do Oeste. 32 minutos. Vence por 1-0 o Torrense aqui em Lilström. Vai bater a Manuel Pouso. O livre à direita. Os adeptos do Lilström desesperam com estas demoras. Claro, o Torrense está a fazer o seu jogo. Está a utilizar todas as armas que pode. Bola em Diadier. Joga atrasado. Mete a bola novo na guarda-redes Adriel. Apertado. Bateu o pé esquerdo na frente à procura de Dani Jean. Dani Jean de cabeça fez o amorti para Javi Vasquez. Também de primeira colocou para Alfaro. Alfaro esconde a bola dos contrários. Deixou ficar para trás para o central Volney. Volney para Adriel. Joga o compatriota Adriel na entrada da grande área. Mete para Diadier. Diadier tem a pressão de Félix Vá. Prefere jogar curto. Dá a bola para Amin. Amin para Diadier. A fugir cada vez mais para trás. Depois joga comprido. Na frente é para o corte da defensiva do Lilström. Respondeu no Torrense. É uma espécie de ping-pong. Bola acaba lá. Coloca agora no relvado. Manuel Pouso. Bem agora Alfaro. Colocar rapidamente à esquerda Dani Jean. E já passa nas costas o Javi Vasquez para dar uma opção de passe. Dani Jean vai sozinho contra o mundo, mas foi em demasia o egoísmo de Dani Jean, bola para fora, ponta, pé de baliza para o Lilström, que me parece, tenho essa sensação, Luís Cristóvão sentiu muito o golo do Torrense aos 23 minutos.
3: Sim, mas com 33 minutos jogados neste momento, se há equipa que parece estar mais toldada pela ansiedade e por algum nervosismo, é a equipa do Lillestrøm. Porriense muito mais seguro nas suas ações e naquilo que quer fazer deste jogo. A equipa do Lillestrøm, apesar de poder ter mais iniciativa ofensiva, sem criar grande perigo, e, como tu dizes, também um pouco marcada pela resistência que o Torriense está a demonstrar. Diziam-me durante esta tarde alguns companheiros que estão na Noruega que os noruegueses estavam muito confiantes, que os adeptos noruegueses estavam muito confiantes porque viam uma equipa da segunda divisão.
0: Entrevistei um barbeiro português no jornal da Hora do Almoço da Antena 1 que tem como clientes alguns jogadores do Lillestrøm e ele confessou aos ouvintes da Antena 1 que a confiança era extrema, eles nem punham sequer em causa.
3: Exatamente. Se calhar não estavam preparados para esta realidade.
0: E conversa de barbearia é quase como a confissão ao padre, não é?
2: Sem revelar segredos de Estado muitas vezes.
3: Exatamente. E a verdade é que o Torriense, sobretudo no momento defensivo, é uma equipa que se poderia equiparar com um conjunto de Primeira Liga Portuguesa. E aí já estamos a falar de um nível que, para o Lillestrøm, já não é assim, já não dá essa ideia de tanta superioridade. Se acrescentarmos a capacidade de Manuel Pozo, Dani Jean aparecerem com tanta velocidade a partir dos extremos, de facto o Torriense está a criar muitos problemas ao Lillestrøm e a equipa norueguesa não parecia preparada para tantas dificuldades.
0: Fica o jogador do Torriense caído, vai o Lillestrøm para o ataque, grande jogada, Félix Vá, vai romper, rematou, Adriel, defende a canto. Houve uma entrada no início da jogada sobre o jogador do Torriense. O árbitro, numa primeira instância, pareceu ir assinalar a falta. Deixou jogar porque a bola ficou na posse dos homens de Torres Vedras. Ia chegando até Malik, depois no contra-ataque, o Lillestrøm a criar uma oportunidade. Conquista um canto, mas há um jogador do Torriense que ficou caído no meio-campo contrário. Vai lá o árbitro agora, Andrei Becca, perceber o que se passa. Com o jogador do Torriense que olha para o pé e mostra, é João Marques. João Marques mostra o pé direito ao juiz da partida e vai mesmo ser necessária a assistência.
2: Falta vai evidente. Ser mesmo necessária pisão a assistência. Pisão é João Marques.
0: É, ele está a mostrar o local onde foi pisado ao árbitro. Vai entrar a equipa médica do Torriense, o árbitro aponta para o relógio perante a impaciência dos adeptos. Mas a verdade é que a falta existiu. E o árbitro deixou jogar, mas depois poderia ter assinalado a falta, porque beneficiou claramente o infrator. Os homens do Lillestrøm acabaram por fazer um contra-ataque em superioridade numérica. Vai ter que sair depois o João Marques, depois de ter assistido. Ele está aqui no relvado, há também dois jogadores do Lillestrøm que vão até ao banco de suplentes para beberem alguma água, ouvirem algumas indicações. E há um dado curioso também neste estádio, um estádio já antigo, um estádio de 1951, pequenino, com capacidade total para 10 mil espectadores, já aqui referi, é que por imposição da UEFA, os bancos suplentes mudaram de local, ou seja, eles estavam do lado onde me encontro agora, ou seja, do lado que também é o lado da transmissão televisiva, e passaram para o lado contrário, junto aos balneários, que a UEFA não queria que os jogadores e os treinadores, todos os elementos que estão no banco, depois cruzassem o relvado ao intervalo e antes do jogo até à zona dos balneários. João Marques fora do terreno a ser assistido. É canto para o Lillestrøm, canto do lado esquerdo. Batida à maneira curta, bola para o Ottossen. O Ottossen colocou para um companheiro cruzado na área. Segundo posto de cabeceamento, não vai surgir e depois vai para fora. Mas o árbitro assinala fora de jogo. O árbitro assinala uma posição irregular depois de um cruzamento que saiu. Parece-me ter sido do pé de Ottossen. Aliás, não, o cruzamento acabou por ser de Ibrahima. Este internacional kosovar que nasceu na Noruega, já com 30 anos, foi só também uma vez internacional pela seleção balcânica, mas cruzou e apanhou um companheiro em posição irregular. 38 minutos, primeira parte, 1-0, ganha o Torriense. Ainda a jogar com 10 porque o João Marques ainda não entrou. Está a penar, é da lei agora, tem que esperar um minuto pelo menos. Bola na posse da equipa do Lillestrøm. Bola no lateral, canhoto, Frederik Elkeier. Elkeier mete no Sander Fosse. Fosse para a construção de Ibrahima. Ibrahima para a direita, para o Lars Ranger. Ranger para trás, para Sander Fosse. Agora sim, de novo 11 para 11 no relvado. Bem tratado, relva curta. Aqui do estádio Orson em Lillestrøm. João Marques já reentrou, está bem. O 33 do Torrense. Ataca a formação do Lillström. Já passou por Volney, pode ser perigoso. Toca o calcanhar, mal. Quis jogar bonito, mas não foi eficaz. E corta a formação portuguesa. Falta, clara. O público não gosta. Protesta. Está em pulgas. Está em polvorosa. O público aqui nas bancadas do Estádio Orosen. Mas uma falta clara sobre Alejandro Alfaro. É livre para a formação portuguesa. Alfaro para já vai colorindo o placar. O Torrente está em vantagem nesta estreia europeia. Está a vencer por 1-0. Marcou Alfaro aos 23. Bate o guarda-redes Adriel. Bate longo na frente à procura de Malik. É abatido pela defensiva amarela. Vai depois a bola sair. O lançamento é para o Torrense. É à esquerda para ser efetuado por Ravi Vasquez. Ele tem essa experiência internacional curta, ter jogado apenas 8 partidas na Youth League, a Liga dos Campeões dos Mais Jovens, ao serviço do Sevilha, clube que o formou e onde Ravi Vasquez acabou por chegar também à seleção de Espanha, à seleção sub-18. Ataque ao Torrense, falta de Malik, falta nas costas de Sander Foss, vai dar pontapé livre para a equipa nórdica. Há duas bolas nesta altura no terreno de jogo. Está a ganhar o Lillström, parece. Vai lá o guarda-redes. Tinha a bola na mão, agora sim atira uma para fora e vai bater. Mas parece que estava a ganhar, porque estava com muita cerimónia o guarda-redes Pontos Dahlberg, que já fez uma boa defesa depois do 1-0 da Torrense a evitar o segundo, que seria da autoria de Malik Abubakari. Bate o guarda-redes Pontos Dahlberg, bola nas alturas, nos céus de Lillström, que já aperta a área contrária, tira de Adier. Vai a bola de novo para o céu. Danny Jean perde para o Ranger, depois é o Ravi Vasquez, de primeira, pontapio. Vai correr o jogador do Torrense, que era o Malik. No entanto, a bola vai acabar por sair, é lançamento para a formação do Lillström à direita. Lançamento já efetuado por Sander Foss. Deu para Pontos Dahlberg. O gigante sueco colocou para o Gabrielsen. Gabrielsen está parado na grande área. O Torrense sobe mais as linhas, pressiona um pouco mais alto. Está Malik junto do guarda-redes Pontos Dahlberg. Obriga a bater forte o guardião. Coloca na frente. O corte de Ravi Vasquez sobre o Pintzil. Depois na luta do meio-campo, quem se impõe é o jogador do Lillström. Surge ali o Gustav Niem. Dá para Sander Foss. Volta a bola aos centrais. Trabalha Gabrielsen. Ainda Gabrielsen, curtinho para o Ottossen. A este quem assume a construção. Já ultrapassou o risco de divisão do meio campo. Meta à direita, bola para cima no terreno de Lars Ranger. Ranger vai no 1 para 1 com o adversário. Depois ao corte de Ravi Vasquez. Faz a bola bater em Pantil. Havia um canto, mas foi evidente. É pontapé de baliza para o Torrense. Aproveitamos para carimbar. Em direto da Escandinávia. Em direto de Lillström. Estamos a apadrinhar a estreia europeia do Sport Clube União Torrense nesta altura. 41 minutos. Primeira parte. Que colorido está o placar. Lillström 0, Torrense 1.
2: Nos outros jogos que arrancaram às 8 da noite, assinalam duas alterações de marcador. Besiktas 1, Marselha 1, já empatou o Marselha e dilata disparando o Crystal Palace 3-0 frente ao Lech Poznan. Acaba também de marcar a Juventus, faz 3-0 sobre o NEC Nijmegen. Resultados a esta hora da noite. Joga-se também para a Taça da Liga Inglesa. O Manchester City, sem portugueses na equipa, está com um pé e meio nos oitavos de final da prova. Está a bater em casa o Norwich por 4-0. Na Liga Espanhola já terminou a atenção do Futebol Clube do Porto. O próximo adversário dos Dragões na Liga dos Campeões no mês de outubro, o Real Betis, recebeu e bateu o Retafe por 1-0. No basquetebol, qualificação para a Liga dos Campeões, o Benfica a vencer os alemães do Rasta Vetsta por 64-63, sendo que na Liga dos Campeões, primeira partida, estamos a falar de handball. Futebol Clube do Porto 18, Partizan 16. Estamos já na segunda parte no Dragão Arena.
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2: Noruega.
0: Em Lillström, a equipa do Lillström acaba por conquistar o seu quinto pontapé de canto. Chega à mão cheia depois de uma arrancada de Félix Vaga. Grande corte de Diadier. Canta à esquerda para ser batido por Elkayer. Bola para a área. Tira o central Volney. Mas vai carregar a formação da casa. Vai a bola para trás. Vai a bola na direção do Filipe Ottossen. Ottossen mete à esquerda para o canhoto Elkayer. Elkayer abre sobre na meia direita. Colocou para o Pintzil. A Pintzil espera por uma linha de passe. Não consegue. conseguiu encontrar ninguém da frente, chegou para trás, não para o Ottossen, abre à direita, Lars Ranger, lateral, não quis cruzar, não para o Ottossen, este para o Sander Foss, reorganizam-se as peças do Lillstrøm depois deste canto ofensivo, bola para a esquerda para Félix Vá, Félix Vá para Elkeir, Elkeir para Gabrielsen, Gabrielsen de pé direito, impela a bola para o corredor central, para Sander Foss, pode rematar, arma o tiro, Sander Foss, a bola bate no jogador do Torriense e é canto. Tentou a sorte, o central de muito longe poderia ter sido feliz, a bola tabulou no jogador azul-grená, sai pela linha final e há pontapé de canto, mais um para o Lillstrøm. Neste aspecto é uma abada, 6-1 em cantos, chega ao canto meia dúzia, a equipa orientada por Hans-Erik Odgaard, o canto é à direita, é para ser batido pelo canhoto Elkeir, aliás ele bate todos os cantos, à direita ou à esquerda, bateu bola, se chegada à baliza, falha o guarda-redes, atenção a Félix Vá, grande confusão na área, o que vai acontecer? Pede-se penalti, mas é um ato completamente falhado, para já dá canto, para já dá o sétimo canto para o Torriense, a verdade é que foi um ato falhado do guarda-redes Adriel, saiu a soco, não conseguiu dar da bola, o árbitro pede ainda um compasso de espera ao jogador do Lillstrøm para bater este canto, espera pela validação da equipa de vídeo-arbitragem, diz que não há nada, é canto, vamos lá então, canto à esquerda, entrou para Elkeir, que perigo há instantes depois da saída em face de Adriel, canto batido, bola ao segundo posto, confusão na área, vai aparecer o remate de alguém, não vai, tira o Torriense, mete para longe, estamos no último minuto desta primeira parte, dentro de instantes vai subir a placa indicativa do tempo de compensação que o árbitro vai dar, porque ele prometeu, bola em Ottossen, Ottossen já encostou para na Sander Foss, é o último esforço do Lillstrøm para tentar chegar à igualdade ainda antes do intervalo, Gabrielsen no controle, o pulo que desespera, Gabrielsen dá a bola para Sander Foss, Foss abre à direita para Pintzil, recebe perante a pressão de Ravi Vasquez, ainda a Pintzil a trabalhar, combinou com o companheiro, vai aparecer o remate, pé esquerdo vai surgir, ainda não, alguma atrapalhação, muita hesitação do Ranger, pois ele estava ali a tentar arranjar para o outro pé, olha o cruzamento, corta David Bruno, tinha espaço para rematar de pé esquerdo, pois há uma falta, o árbitro diz que não há nada, foi apenas lançamento, segue o jogo, atenção à equipa do Lillstrøm, de novo com o Ranger, 2 minutos de tempo de compensação, já está a contar esse tempo extra, mas há pouco para explicar bem a jogada, o lateral direito Lars Ranger arranjou espaço à entrada da área para rematar de pé esquerdo, hesitava e depois percebi que aquele pé esquerdo deve ser para subir para o elétrico, porque a verdade é que ele depois atrapalhou-se todo e acabou por fazer um passo com o melhor pé ao direito. Agora falta sobre Malik Aboubakar e está a contar o tempo de compensação, bate o guarda-redes do, aliás, o defesa do Torriense, o Diadie, bate na frente, bola para Dani Jan, vai meter a bola para a direita para o Manuel Pozo, recebe do pé esquerdo, o público não gosta do Pozo, vai efetivando o Pozo, cá está a receber, combinou com o Malik, de novo, Pozo, Malik, vai andar lá direito, vai depois com ele o Elkeir, melhor, defensiva do Lillstrøm, ainda com alguma dificuldade, bola já metida no ataque do Lillstrøm, corta o Torriense, Alfaro, David Bruno, ainda David Bruno, estava a ser agarrado, o artista não há nada, segue o jogo, que perigo para o ataque do Lillstrøm, Félix Vá, lado esquerdo, pode entrar na área, tira cruzamento, cabeceamento nas mãos de Adriel, foi bem lá acima, cabecear o Pintzil, mas a bola acabou por chegar às mãos do guarda-redes, Adriel estava muito bem colocado o brasileiro, e é também um guarda-redes muito alto, 1,95m, vai bater de pé direito, falo na frente, à procura de Dani Jan, acaba por tirar a equipa do Lillstrøm, depois despacha também para a bancada o Alejandro Alfaro, é lançamento para o Lillstrøm, estamos quase a atingir o final desta primeira parte, o árbitro checo Andrei Berca já está a olhar para o relógio, mas ainda faltam alguns segundos pelo cordómetro da Antena 1 aqui em Lillstrøm, bola no Sander Foss, Foss abre à direita para Ranger, pode ser o último ataque do Lillstrøm nesta na primeira parte, bola na poça dos Canários, atenção, esta entrada com perigo, corta Ravi Vasquez, bola fora e agora sim, não há tempo para mais, é tempo de intervalo, apita o juiz Andrei Berca, o Torriense está em vantagem, bate o Lillstrøm por 1-0, gol de Alejandro Alfaro, minuto 23, Luís Cristóvão, a tua análise a esta primeira parte para já sorrir às cores nacionais.
3: Sim, sorri à equipa do Torriense, frente a um Lillstrøm que teve muito mais bola, mais tempo no meio campo ofensivo, mas raras vezes com capacidade para criar perigo. Aliás, o perigo que o Lillstrøm cria nasce dos erros, primeiro de Volney e depois de Adriel. Quando teve bola e sobretudo a partir dos ataques rápidos, a equipa de Torres Vedras foi especialmente incisiva na chegada à área, consegue um golo, tem mais duas boas oportunidades para marcar nos pés de Malik Aboubakar e o ponta-de-lança é um torriense a cumprir quase na perfeição a missão que tem para esta partida e a demonstrar que, de facto, apesar de ser uma equipa de segunda liga, nestas noites grandes, o torriense equipara-se aos maiores.
0: Enquanto o homem sonha, o mundo pula e avança. E a verdade é que os Torres Vedras estão a sonhar e a concretizar esse objetivo para já em tempo de intervalo. Aqui em Lillestrøm, na Noruega, Lillestrøm 0, Torriense 1. Até já.
2: Até já, que assim se mantenha para esta estreia histórica, para já bem saborosa do Torriense nas competições europeias. Em tempo de intervalo, primeira jornada fase regular da Liga Europa, para além desse Lillestrøm 0, Torriense 1, também Beşiktaş 1, Marselha 1, Celtic 1, Ferencváros 2, Crystal Palace 3, Lech Poznan 0, Juventus 3, NEC Nijmegen 0, Victoria Pilsen 0, União Saint-Gilloise 2 e Real Sociedade 0, Bournemouth 2. São 8 horas e 52 minutos em Portugal Continental e na Madeira, menos uma nos Açores. Vamos a uma síntese de notícias. Edição da jornalista Camila Vidal.
4: O primeiro-ministro falou ao país para reiterar os anúncios dos últimos dias, agora aprovados em Conselho de Ministros, e Luís Montenegro confirmou os apoios de 10 cêntimos por litro no gasóleo para os setores dos transportes, lares e bombeiros.
5: Um novo apoio aos setores que estão mais expostos ao aumento dos combustíveis. O setor do transporte de mercadorias e de passageiros, os táxis, as instituições particulares de solidariedade social e as associações humanitárias de bombeiros. Vamos reeditar este apoio com o objetivo de diminuir o impacto do aumento do custo dos combustíveis.
4: 10 cêntimos é precisamente quanto vai subir o gasóleo na próxima semana. A gasolina sobe cerca de 8 cêntimos por litro. Já o desconto no imposto sobre os combustíveis sobe 2 cêntimos. Deve passar agora a ser no total de 25 cêntimos.
5: Os descontos totais que estão hoje em vigor representam cerca de 23 cêntimos por cada litro de combustível que é abastecido nos respectivos postos. Isso acontece esta semana e provavelmente subirá para 25 cêntimos já na próxima semana.
4: O primeiro-ministro insistiu que não é possível ir mais além sem arriscar uma fatura pesada para o país. O Conselho de Ministros aprovou ainda a baixa no IRS até ao 6º escalão de rendimentos e os bónus nas pensões, até 200 euros, que vão ser recebidos em dezembro. Quanto à redução do IRS, em vigor em novembro, vai beneficiar em especial a classe média, diz o primeiro-ministro. Luís Montenegro falou aos jornalistas, mas sem direito a perguntas. O presidente da República lamenta as falhas na classificação dos exames nacionais e se Seguro diz que é preciso combater as desigualdades que ainda existem no acesso ao ensino superior. Foi na abertura do ano académico na Universidade de Lisboa.
6: Muitos de vós chegam aqui depois de um ano difícil, com falhas nos exames que não foram vossas, com transições que não correram como deviam e chegaram na mesma. E isso não é um dado menor, é uma vitória pessoal e é também a demonstração da resiliência de um sistema que, com todas as suas imperfeições, vos acompanhou até aqui.
4: Mensagem do Presidente, que diz ainda que o elevador social da educação em Portugal não pode ser uma escada que só alguns têm capacidade de subir. O Ministro da Educação garante que estão já resolvidos todos os casos de alunos que até ontem ainda não tinham escola. Admitem-se, no entanto, casos pontuais que estão a ser resolvidos e há mais pedidos de matrícula que vão surgindo. Neste momento são uma centena de casos pendentes, de acordo com Fernando Alexandre. No Seixal, a Câmara garantiu ontem que há vagas para todos, mas admite hoje à Antena 1 que houve alunos colocados em turmas do secundário em cursos diferentes daqueles que escolheram. Há 4 caminhos possíveis a partir do 10º ano: artes, humanidades, economia ou ciências, mas nem todos vão para onde querem.
2: 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Já vamos retomar o desporto.
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0: Liga Europa está a correr de vento em pompa. A equipa da Luís Trilhão, o orgulho do Oeste, está a bater o Lillestrøm na Noruega por 1-0. Golo de Alfaro para a história do conjunto português, o vencedor da Taça de Portugal da temporada 25-26. Já a seguir, antes da segunda parte, conferimos o resto da atualidade desportiva. A começar com as últimas do clássico Futebol Clube do Porto Benfica. O Benfica regressou hoje de Itália depois da histórica vitória frente ao AC Milan ontem no arranque da fase regular da Liga Europa. A equipa do Futebol Clube do Porto, em matéria de boletim clínico, a poucos dias dessa recessão aos encarnados, com as duas equipas separadas por 2 pontos, o Porto é líder e o Benfica no segundo lugar do campeonato. Neuen Pérez, a contas com lesão muscular, faz tratamento, é baixa garantida para Francesco Farioli, sendo que Victor Froholt e Oscar Pietrzewski permanecem em regime de treino condicionado, podem ser recuperáveis para o clássico. Samu prossegue plano de treino integrado condicionado. Sobre o clássico, falou hoje Pablo Rosário, médio dominicano dos campeões nacionais, em entrevista a um patrocinador do clube, abordando esse encontro com o Benfica e deixando uma promessa de um Porto com a identidade de sempre.
1: It's gonna be, it's a big game. We play at home, so the support of our fans is going to be amazing, like always.
2: É um grande jogo. Jogamos em casa, por isso o apoio dos nossos adeptos vai ser incrível, como sempre. Jogar no Dragão dá uma força extra à equipa e a todos os envolvidos. Podemos dizer que é um jogo diferente, mas não vamos fazer nada de distinto. Aquilo que funciona connosco é sermos fiéis a nós próprios e é isso que vamos fazer novamente.
1: I think what worked for us is always that we stayed to ourselves, and that's what we're going to do this time also.
0: Declarações de Pablo Rosário para esse clássico Porto-Benfica agendado para domingo. Sábado joga o Sporting na recepção ao Arouca. Ibrahim Abá e Nuno Santos não treinaram. O central senegalês sofreu uma recaída da lesão no joelho direito e não deverá ser opção até ao mês de outubro. Espreitamos em matéria de modalidades o que está a acontecer nesta altura no basquetebol para a equipa do Benfica, que tenta apuramento para as meias finais do seu grupo de qualificação para a Liga dos Campeões no basquetebol. O Benfica, à entrada para o último período, está a bater os alemães do Rasta Vesta por 73-68, sendo que na Liga dos Campeões de Handball, já na segunda parte, o Futebol Clube do Porto está com 5 de vantagem frente ao Partizan de Belgrado. O Futebol Clube do Porto 26, Partizan 20 e os em curso. No Eurovolley, Portugal já prepara os oitavos de final frente à França. A equipa de João José terminou no quarto lugar do Grupo B. Isto quando são 9 horas em Portugal Continental e na Madeira, menos uma nos Açores. Defronta então Portugal a França, campeã olímpica, no domingo às 5 da tarde em Sófia, na Bulgária. Na Bulgária, a reportagem do enviado especial da Antena 1, Paulo Vidal.
3: Ultrapassada a euforia após o inesperado apuramento para os oitavos de final do Europeu de Voleibol Masculino, Portugal regressou esta quinta-feira aos treinos para preparar o duelo com a França. O jogo diante dos campeões olímpicos está marcado para o próximo domingo às 5 horas da tarde na Arena de Sófia. Lourenço Martins atira toda a pressão do jogo para o lado dos franceses, que venceram o Grupo D.
4: As perspectivas só podem ser boas, não é? O pior que pode acontecer é nós perdermos e irmos para casa, como já teve para acontecer neste europeu. Acho que neste tipo de jogos também o facto de sermos uma seleção jovem que joga com alguma irreverência que pode estar do nosso lado, e acho que a pressão vai estar sempre do lado da França e acho que nós temos que usufruir disso.
3: Apesar das evidentes dificuldades que Portugal vai encontrar, o Zona 4 que alinha no Sporting promete um jogo de olhos nos olhos.
4: Acho que vai ser, antes de tudo, um jogo pelo qual nós trabalhamos muito, mesmo não tendo chegado aqui aos oitavos de final da maneira mais glorificante, talvez. Acho que o mais importante é que estamos neste jogo e estamos para jogar contra os campeões olímpicos, que estão a passar um processo de renovação, tal como nós, mas acho que vai ser um bom jogo para podermos jogar olhos nos olhos com eles.
3: Contagem decrescente para os oitavos de final do Europeu de Voleibol. Portugal quer surpreender diante da França.
0: Nesse jogo que, recordo, está agendado para as 5 da tarde de domingo em Sófia e que vai ser acompanhado pelo Paulo Vidal a reportar em direto para a Antena 1 na tarde desportiva da Rádio Pública Portuguesa. Ainda nos pavilhões, mas no hóquei em patins, a seleção masculina venceu hoje Angola por 5-3 na primeira jornada do torneio Golden Cat, que decorre na Catalunha e no qual participa também a equipa nacional feminina, que por seu turno triunfou 9-1 sobre a França na jornada inaugural desta competição. No ciclismo, o espanhol Iker Bonillo, da Feira dos Sevás Boavista, terminou a segunda etapa da volta ao Luxemburgo no grupo da frente, numa chegada ao sprint e com o mesmo tempo do vencedor, o neerlandês Marin Vandenberg. Proeza do ciclista, a

0: Xadrezado com essa análise também para a Antena 1 do diretor desportivo dos Xadrezados das Panteras. Falamos de André Cardoso.
1: O grande objetivo de hoje era ter um ciclista em fuga. A fuga saiu, entretanto, para a segunda parte da etapa. O objetivo seria colocar o Iker da melhor forma para este sprint, se bem que o circuito final também ele era assim um bocado perigoso e técnico. De qualquer forma, acho que a equipa esteve bem, conseguimos com que o Iker chegasse numa boa condição. Os restantes ciclistas vão sempre poupando um bocadinho para os restantes dias, porque queremos ser protagonistas, queremos estar em fuga, queremos tentar discutir uma camisola e os bons sprint. Portanto, acho que o balanço acaba por ser positivo, apesar de parecer que só temos um ciclista na frente, mas se conseguirmos uma vitória de etapa ou ganhar uma classificação secundária, tudo isto fica abrilhantado pelo facto dos nossos ciclistas irem descansando ao longo de toda a volta para um objetivo só.
0: Amanhã a terceira etapa será a etapa rainha da volta ao Luxemburgo entre Vils e Diarquiche, num total de 179 km mais 600 metros. Antes de voltarmos à Noruega e à Liga Europa, digo-lhe ainda que no ténis Francisca Jorge avança para os quartos de final do torneio WTA 125 das Caldas da Rainha, depois de bater Victoria Kazintseva em 3 sets, 6-2, 4-6 e 6-4. O jogo durou 2 horas e meia, uma batalha autêntica para Francisca Jorge, que agora vai defrontar a jovem belga de 18 anos, Jeline Van Rome, nessa ronda de acesso aos oitavos de final.
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0: Retomamos os caminhos do norte da Europa, em direto para a Noruega, para a segunda parte desse para já Lillestrøm 0, Torriense 1, comentários do Luís Cristóvão e o relato do Carlos Rui Abreu.
3: Numa altura em que regressam as três equipas ao relvado aqui do estádio Olsen em Lillestrøm, voltam também a animar-se os adeptos da equipa da casa. Os bancos são do lado contrário, parece-me não haver alterações em nenhuma das equipas, parecem-me os mesmos 22. Luís, já vamos apenas dar aqui o apito inicial da segunda parte para depois também voltar a ti para perceber o que é que poderia acontecer neste início da segunda parte, o que é que os treinadores poderiam mexer ou ter em mente algo de diferente para o início deste segundo tempo, para já com o Torrense em vantagem. Agora vai ser dado o pontapé inicial da segunda parte por intermédio do jogador do Torriense, e é o homem do golo, Alfaro, fez de cabeça o golo que dá para já vantagem à formação portuguesa. O árbitro Andrei Berca olha para o relógio, vai ordenar que a bola volte a rolar aqui na Escandinávia, e está, rola a bola de novo neste Lillestrøm 0, Torriense 1, Luís. Os mesmos 22 de regresso para a segunda parte.
4: Os mesmos 22. Do lado do Torriense não haveria a mínima razão para fazer qualquer tipo de mudança. A equipa de Torres Vedras, como dissemos antes de irmos para esta pausa, está a cumprir praticamente na perfeição a sua missão para este encontro. Do lado do Lillestrøm não será tanto uma questão de jogadores, mas mais uma questão de orientação. A equipa a precisar de ter da parte do seu técnico aqui algumas notas em termos posicionais, em termos da intensidade com que está no jogo, da velocidade que coloca nas suas ações, porque o Lillestrøm, que apesar de o técnico Hans-Erik Odegaard não ter assumido o favoritismo, era o favorito à partida para este jogo, tem que dar muito mais para poder pontuar sequer. O Torriense, mantendo a ideia que trouxe para este jogo, conseguindo ter aqui mais algumas situações de ataques rápidos, pode acabar por decidir a partida a seu favor.
3: Entra bem a equipa do Torriense com um pontapé de canto, pois era lance estudado. Ravi Vasquez vai para dar na bola. Chega um jogador do Lillestrøm, que foi o Lars Ranger primeiro. Acaba Ravi Vasquez por chocar no adversário. Ficaram os dois combalidos. Pior Ravi Vasquez, que vai ao pé coxinho, regressando à sua posição de lateral esquerdo. Entretanto, segue o jogo. Livre já cobrado. É a defensiva do Lillestrøm a trabalhar por intermédio de Sander Foss. Abre à direita para Ranger. Este para trás para Gabrielsen. Curtinho. Encosta a bola na direção de um companheiro. Do Neyam acaba por sofrer falta. Falta de Amin. Falta de Amin sobre Gustav Neyam, jogador de 20 anos, já jogador norueguês, internacional sub-20, um grande jogador aqui em potência, formado no Molde também aqui da Noruega. Ataca a equipa da norueguesa, tira o Torriense, há uma falta. Ranger atinge Dani Jean. Fica muito queixoso o internacional haitiano no relvado. O árbitro manda Dani Jean levantar-se. E Rabi Vázquez faz o mesmo. Pede ao companheiro para que se levante. Isto não é propriamente o futebol português, não é? Isto é para andar. Vai com balido, vai ao pé coxinho, Dani Jean. Recebe aqui uma subida dela, mas já vai para o seu posto no ataque. Não está claramente a 100%. Parece que leva uma mola partida, Dani Jean. A correr, bate o guarda-redes Adriel, bate logo na frente à procura de Malik Aboubakari, jogador que veio do Ghana para jogar nos juniores do Moreirense já há algumas temporadas. Foi depois emprestado ao Vizela, também foi emprestado ao Faf, foi comprado na altura pelo Casa Pia e depois rumou para o futebol internacional, no Malmo da Suécia, onde jogou Liga dos Campeões, a HJK de Helsínquia, Slovan de Bratislava, também da Eslováquia, esteve na Dinamarca, no Viborg e no Lyngby, e agora está no Torrijos, e atenção, e entrou, e é o segundo! É do Torrijos! É do orgulho do Oeste!

0: Torriense! O que mais dizer deste Torriense? É Manuel Pozzo, num remate rasteiro, fora do alcance de pontos de Alberg. E no início da segunda parte, o orgulho do Oeste alarga-se. É o orgulho de um país inteiro. É o orgulho de todo um Portugal. 5 minutos, segunda parte, Lillestrøm 0, Torriense 2, o segundo foi de Manuel Pozzo.
1: Para os jogadores e treinador do Lillestrøm, recordar um ditado popular: o peixe morre pela boca.
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0: Luís Cristóvão, não é um golo, não é uma surpresa, já lá está o segundo, foi de Manuel Pozzo.
3: É o Torriense a cumprir exatamente aquilo que estávamos a falar há pouco no início deste segundo tempo. A equipa do Lillestrøm volta querendo ter bola, mas com alguma passividade, e o Torriense joga com uma agressividade, joga pela vida, que de facto marca grande diferença. E aqui uma boa recuperação na zona de meio campo, a equipa a conseguir organizar-se, bola no flanco esquerdo, cruzamento bem puxado de Javi Vásquez, Malik Abubakari atrai para si o defensor que talvez tivesse que ficar de olho, Emanuel Pozzo, que aparece ao segundo posto e define para o 0-2. Não é uma noite histórica. De facto, é o Torriense a mostrar as suas qualidades e as suas capacidades perante um adversário que talvez estivesse demasiado convencido do seu favoritismo antes sequer de entrar em campo. E aquilo que vemos agora é o Torriense a responder como deve ser feito, jogando, marcando e tendo uma vantagem de 2 golos que permite ao Torriense poder gerir a situação.
0: Manuel Pozzo vai ver amarelo porque Ponte apiou a bola para fora do estádio já depois do árbitro ter apitado, e o árbitro fez-lhe aquele sinal. 1, 2, 3, e por isso mostra amarelo ao jogador que há pouco marcou o segundo golo do Torriense, Manuel Pozzo, ao minuto 51. Primeiro jogador é demonstrado pelo árbitro neste encontro. O Torriense agora com uma vantagem ampliada, vence por 2-0. Que bonita, que linda está a ser esta noite aqui em Lillestrøm, muito, muito pertinho de Oslo, onde na próxima semana, precisamente de hoje a 8 dias, vai jogar Portugal diante da... Aliás, não é de hoje a 8 dias, é depois na semana seguinte, no fim de semana, diante da Noruega. De hoje a 8 dias ao jogo em casa com o País de Gales. Depois sim, esse jogo aqui frente à Noruega, segundo jogo da era Jorge Jesus. Portugal vai jogar para a Liga das Nações da UEFA. Vai jogando a equipa do Lillestrøm, bola à direita, tenta reagir a esta vantagem que já é de 2-0 do Torriense. Sander Fossa a conduzir, faz um passo em variação, mete à esquerda, bola para o lateral canhoto, sobe no terreno Frederic Elkeir. Elkeir aproxima-se da área adversária, deixa a bola para Félix Vá, deixa curtinho para Niam. Niam a controlar na cabeça da área, deixa ficar duas para Otossen para Niemeyer, bola para a esquerda para Félix Vá, pode cruzar, entrou, ainda Félix Vá, dá atrasado, vai para o remate, pé à esquerda, bola vai prensada na defensiva do Torriense. Vai para fora e há canto para o Lillestrøm. Segundo canto da segunda parte, já houve um canto para o Torriense, um canto agora para o Lillestrøm. Chega ao 8º canto do jogo, a formação norueguesa. Canto à esquerda para ser abatido pelo homem do costume, Frederic Elkeir, este dinamarquês. Canto batido, bola na área. Há um toque que não foi feliz por parte do homem do Lillestrøm. A bola sai, é ponta, pé de baliza para o guarda-redes Adriel. A ex-guarda-redas do Aves Futebol Sado fez a última metade da temporada na equipa que acabou despromovida à 2ª Liga. Já o disse aqui, formado no Grêmio de Porto Alegre. Está também a cumprir os primeiros jogos ao serviço do Torriense. Bate Adriel, bola à esquerda para Javi Vásquez. Javi Vásquez com um belo domínio, mete no meio, mete para Malik. Malik faz um túnel no adversário, colocou para a direita. Vão muitos do Torriense para o contra-ataque. A condução é de David Bruno, meteu à direita. Manuel Pozzo, pé esquerdo, cruzamento de Pozzo, cabeceamento de Malik. Vai ao lado, passou o perigo, fica caído. Sander Fossi em dificuldades. O central tentou intermeter-se junto de Malik para evitar o cabeceamento do avançado ganês. A verdade é que ficou em dificuldades e continua em dificuldades o Sander Fosse. O Gabrielsen está lá junto do companheiro de defensiva a perceber o que se passa com este jogador norueguês. Entretanto, já se levantou o Sander Fosse. Vai dar a pontapé de baliza para o guarda-redes sueco, pontos Dahlberg. Está a pontapé para ser batido na defensiva, manda os companheiros avançarem no relvado. Vai bater longo. O guarda-redes já batido duas vezes pelos homens do Torreense nesta noite aqui em Lillestrøm. Bola bem trabalhada por Alfaro, bateu contra um adversário, foi fechar a porta. O Lars Ranger dá lançamento para o Torreense. Torreense confortável no jogo, a vencer por 2-0. A jogada toda a largura do relvado, não veio aqui para defender apenas, para jogar para o pontinho. Sabe o que está a fazer a equipa trabalhada por Luís Tralhão. Bola de Amin, abre à direita, peitaça de David Bruno, colocou no relvado. Aí está o David Bruno, vai colocar a bola no miolo, vai dar a bola para o João Marques, dá para Malik, Malik para Ravi Vasquez, que bem se desdobra o Torreense. Bola à esquerda, Dani Jean, aproxima-se da área, vai em simulações, ainda vai Tiano, tentou meter na área, tira o Lillestrøm. Bola enrolada, ainda mexe nas imediações da grande caixa do Lillestrøm. De novo para Dani Jean, dá atrasada para Alfaro. Alfaro vai dominar de pé direito e a ordem é congelar a posse de bola. A ordem é ir jogando para trás. Bola para o Diadie. Diadie pisar, olhar para a direita, a picar à frente, à procura de quem? João Marques não chega de cabeça, ganha o lateral. Elkayer. Elkayer vai já colocar para a velocidade na Félix Vá. Diadie chega primeiro e atrasa para o guarda-redes Adriel. E o Adriel deu para Alfaro com muita tranquilidade, com muita personalidade. Joga o Torreense e agora é agarrado o João Marques e é livre para o Torreense. Claramente agarrado por Gabrielsen, o João Marques, livre para a formação portuguesa. Gabrielsen, que passou pelo Molde, também pelo Toulouse, Copenhaga, jogou nos Estados Unidos. Ele até marcou no último jogo, no derby, frente ao maior rival do Lillestrøm, no último fim de semana, ao Vålerenga. Venceu por 2-0 a equipa vizinha aqui de Oslo, da cidade ao lado. Cerca de 20 km, é um derby muito intenso e que até acabou mal. Os adeptos do Vålerenga destruíram uma parte da bancada que lhe estava destinada aqui no estádio. Um jogo muito polémico, também fizeram alguns distúrbios nas ruas aqui de Lillestrøm. Equipa da casa que volta a atacar, vai pela corrida central. Söderfoss a levar a bola, a meter a bola à direita para o lateral, que é o Lars Ranger. Ranger apartado por Danny Jean, adianta, faz a diagonal. Agora vai colocar a bola para trás para Gabrielsen, não perde tempo. Já matou a bola para o lateral canhoto, que é o Elkayer, a cara para Gabrielsen. Gabrielsen pisou, mete a bola de novo para o Elkayer. Elkayer para Félix Vá, vai com David Bruno, melhor David Bruno, mas em falta. Falta David Bruno sobre o angolano Félix Vá. E David Bruno pontapeou a bola depois do árbitro apitar e leva a mesma receita de Manuel Pouso. Amarelo, o árbitro não está com contemplações. David Bruno pontapeou a bola depois da decisão do juiz. Vê também cartão amarelo e a asa direita do Torreense está nesta fase já amarelada. David Bruno e Manuel Pouso, pelo mesmo motivo, viram cartão amarelo. O árbitro manda afastar Manuel Pouso, que está a formar a barreira. Livre para a formação do Lillestrøm, lado esquerdo para Frederik Elkayer. Aí está Elkayer preparado para a cobrança. Tudo deu, bolas paradas, pé esquerdo, meteu, bola na área, corta Malik. Ainda a bola nas alturas, vai para a linha final. Tenta evitar o canto, Manuel Pouso conseguiu ganhar a primeira, depois não ganha a segunda. E o Artis que há, ponta pé de canto, claro. Canto para o Lillestrøm. Chega ao nono canto a equipa de Hans-Erik Odgaard, técnico de 52 anos. Bate bola na área, tira Malik, depois Dani Jean tenta completar o corte, não consegue. Recuperação do Lillestrøm, bola vai para a área, vai lá Adriel, vai chegar primeiro que o adversário e vai ganhar pontapé de baliza. Inteligentíssimo Adriel e vai dar amarelo, o jogador do Lillestrøm, claro. Tentou ganhar a bola, fez a cobertura o Adriel e acho que é o Gulbrandsen. Camisola 8 que vê cartão amarelo, uma das principais figuras da equipa, mas que está a ser completamente anulado pela defensiva do Torreense. Atinge Adriel, minuto 58. Gulbrandsen, tradicional também norueguês, já em 3 ocasiões, ele não vai à seleção há 10 anos, mas a verdade é que ele é um jogador com experiência, está a fazer o seu jogo 72 em competições europeias, é verdade. Já defrontou o Sporting, por exemplo, pelo Başakşehir em 2020 na Liga Europa e com sucesso, já que os turcos na altura conseguiram eliminar os Leões de Alvalade. E depois, em 2017, ou antes disso, tinha defrontado o Vitória de Guimarães quando jogava no Salzburgo da Áustria. Ele também, este ano, quis regressar ao clube da sua cidade, ao clube também que o formou, o Lillestrøm. Ele esteve ontem na conferência de imprensa, e admitiu ser um jogo especial poder jogar uma fase de Liga da Liga Europa no clube do coração, no clube da sua terra. A partida está nesta altura interrompida, eu creio que poderá haver mexidas, não, para já, mas acho que vai mesmo haver mexidas, porque o Daniel Bassi, e vão ser três de uma assentada, são do lado contrário ao local onde me encontro. Para já aproveitamos para carimbar esta emissão especial da Antena 1, muito especial, porque estamos a apadrinhar a estreia europeia do Sport Clube União Torriense. Estamos lá em direto do Lillestrøm, com uma hora de jogo, um quarto de hora da segunda parte. Lillestrøm 0, Torriense 2.
1: E para além dessa partida na Noruega, resultados a esta hora da noite na primeira jornada, fase regular da Liga Europa, Besiktas 2, Marselha 1, Celtic 1, Ferencváros 3, Crystal Palace 3, Lech Poznan 0, Juventus 3, NEC Nijmegen 0, também Victoria Pilsen 0, Union Saint-Gilloise 3 e Real Sociedade 1, Bournemouth 2. Gonçalo Guedes já foi lançado no conjunto basco no início da segunda parte. Atenção que à beira da capitulação pode estar o Benfica já no último período. Estamos a falar do basquetebol, Liga dos Campeões, qualificação, quartos de final. Está a perder agora o Benfica frente aos alemães do Rastav Vesta. Benfica 83, Vesta 94. Finalmente no handball, Liga dos Campeões, já em cima do final do encontro no Dragão Arena. Futebol Clube Porto 31, Partizan 27.
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1: Noruega.
0: Noruega ataca a formação de Wilson, mas já houve três alterações. Já vamos a elas para já. Félix Vá, lado direito, a assistir um companheiro. Corta bem o Volney. E depois é o João Marques a tentar sair a jogar e consegue. E o João Marques vai fazer o quê? Vai fazer mais uma simulação. Ainda João Marques a complicar no meio dos contrários. Ganhou o primeiro ressalto, vai para o chão. Falta sobre o João Marques. Se bem vi, lá ao longe, Luís Cristóvão, saíram Goldbranson, Ildan, Ibrahima e também Paintsil para as entradas de Thomas Olsen, Kitolano, que até foi titular no último jogo, e outro que foi titular frente ao Valerengo, Daniel Bassi.
3: Exatamente, foram essas as três trocas de Anseri Codegaard à passagem da hora de jogo, com Kitolano a poder juntar-se como um médio de características mais ofensivas. Thomas Olsen é o ponta de lança, vai para o lugar de onde estava Gulbrandsen, e o Bassi a poder jogar como extremo. Dentro deste 4-3-3 que a equipa tem vindo a utilizar, maior capacidade ofensiva com o Kitolano no meio campo, de resto troca por troca, é Odegaard, dentro da ideia que tem trabalhado para a sua equipa, à procura de qualquer coisa, à procura de mais energia, de mais vigor, de maior capacidade de chegada na área, tudo coisas que estão a faltar a um Lillestrøm que continua a ser inferior ao Torriense naquilo que conta para ganhar jogos, a rematar a baliza e a marcar golos.
0: E Luís Tralhão também parece que vai mexer dentro de instantes. Para já, Manuel Pouso, sozinho contra o mundo, lá direito. A tinha pela frente toda, Gabriel Sanpara. Manuel Pouso protege na posse de bola, espera por reforço, joga atrasado. Joga para David Bruno. David Bruno mais para trás ainda, para o Amin. Amin para David Bruno, devolve a Amin. Bem jogado pelo Torriense. Não há falta, depois João Marques vai ao relvado, luta com o adversário. Falta agora sim, mas foi do João Marques. Falta cometida, parece-me ter sido sobre Gustav Neem. Há livre para a equipa do Lillestrøm. Não há perspectiva de alterações no Torriense. Creio que sim, creio que há um jogador que já está a ouvir indicações, mas para já segue a partida com 62 minutos do jogo, 17 da segunda parte, e o Torriense vai vencer por 2-0. Bola longa no ataque do Lillestrøm, mas assim é fácil para a formação portuguesa. Está a recolher Adriel, recolhe à vontade, dominou Adriel perante a presença de Thomas Olsen. O avançado que entrou para o lugar de Goldbranson. Está Adriel, bateu de pé direito, bate forte. Lá para o meio campo adversário, à procura de Manuel Pouso. Antecipa-se de Frederic Alcair, mete fora. É lançamento para o Torriense, para David Bruno executar. Aí está David Bruno, em meio do campo. Já um pouquinho para lá do risco divisório, deu bola para Malik. Malik tentou o domínio, tira o Lillestrøm, vai lá David Bruno, não vai ganhar. Bola para o ataque do na Torriense, condução de Alfaro, um grande jogador espanhol. Meteu para a esquerda para outro, bom lateral, Ravi Vasquez. Agora colocou na faixa para Dani Jean, espera, propõe, dado para Alfaro. Alfaro olhou, pisou, Alfaro deu a bola para Ravi Vasquez. A recolher Ravi Vasquez, calcanhar contra um adversário. Bola deu para Alfaro, Alfaro para trás para o Volney Feltz. Feltz coloca a bola para Adriel. Adriel vai pontapear, pé direito, longo, mas foi um disparate. A bola vai para o homólogo. guarda-redes do lado contrário, pontos Dalberg, recolheu, já colocou no relvado, bola redondinha na direção do central, Sander Fosse. Fosse curto para Gustav Neyam, o tal internacional sub-20 norueguês, jogador de grande complexão física, bom de bola também, belo jogador aqui em potência para o futebol norueguês. Para mau passe, horrível o passe de Ruben Gabrielsen, o capitão, a receber a pupos por parte dos adeptos, e é o tempo para a mexida no Torriense. A saída de Manuel Pozo, já com cartão amarelo, e a entrada foi lá bem ao longe, não consegui perceber, ajuda-me Luís, se tivesse essa oportunidade, eu creio que foi o Noa Jata.
3: Daqui a alguns segundos já te vou poder dizer.
0: Exatamente, é o Noa Jata que entra, um jogador do Torriense. O que dizer desta alteração? Está confirmado.
3: Bem, provavelmente vamos ter o João Marques a encostar-se agora à faixa e o Jata a aparecer no corredor central. É um médio de características ofensivas, mas com grande capacidade física, o que também depois lhe pode valer nos momentos em que a equipa não tem bola para esse tipo de confronto. Vai ser também importante nos lances de bola parada. É uma troca para procurar aqui refrescar um pouco Manuel Pozo, titular hoje, nem sempre tem sido titular. Ele teve uma grande lesão no início da temporada passada, que ainda o afetou no início desta temporada. Não pôde jogar na Supertaça, por exemplo, e tem a pouco e pouco entrado na equipa, mas com esta vantagem do 2-0, Luís Tralhão também a sentir-se confortável para fazer alguma gestão, lançando este jogador, que é um jogador que tem características ofensivas, mas não tem nem a velocidade, nem o rasgo de Pozo.
0: Atenção ao Lillestrøm, ganha canto. Cortou bem David Bruno. Mais um canto, chega ao décimo canto a equipa nórdica. Ainda ficou a reclamar um possível penalti o Gustav Neyam. O artista que diz que para já para esperar, e agora não, é para jogar. Tentou cavar um penalti, canto batido, bola para trás, pode surgir, cruzamento à segunda, bola na área, tira bem nas alturas o Volney, ainda o remate da ressaca, mas foi muito por cima, bola para lá da baliza do guarda-redes Adriel. Remate surgiu por parte de Kitolano. É nesta altura pontapé de baliza para o guarda-redes do Torriense. E a bola colocada no limite da pequena área, vai bater, o tempo vai correndo. E que bem sabe o cronómetro a andar para os lados do Torriense. 22 minutos da segunda parte, vence por 2-0, bola longa de Adriel. Vai a bola para fora, vai aparecer arremesso para a equipa do Torriense. É para Ravi Vasquez, o quarto foi de Lars Ranger. Arremesso para ser efetuado por Ravi Vasquez. Tomara algum tempo Ravi Vasquez, agora sim lançou na frente à procura de Malik. Corte de Fosse, depois Dani Gina a ganhar. Ravi Vasquez tentou calcanhar de novo. Já é a segunda vez que tentou calcanhar e que falha. Atenção à equipa do Lillestrøm no ataque. Vai aparecer Diadie, excelente no corte. Bem, Diadie, bom passo à esquerda. Foi puxado um pouquinho. Já não conseguiu chegar o Dani Gina. A bola vai para fora, o lançamento é para Lars Ranger. Lateral, 27 anos, norueguês. Formado também aqui no clube. Está há 7 épocas na equipa principal. Ele pela Noruega chegou a ser internacional dos sub-19 aos sub-21. Já leva 2 golos e 1 assistência nesta temporada. Recordo que o campeonato norueguês vai já na 20ª jornada. E o Lillestrøm é o atual 5º classificado. Bola na equipa do Lillestrøm. Mal passe agora por parte de Kitolano. Bola para fora. Mal o norueguês que nasceu na República Democrática do Congo. É o que veio menino para a Noruega. Está a fazer uma grande temporada. Aliás, fez o ano passado uma grande temporada com 14 gols e 15 assistências. Esta época está a zero, Kitolano. E a época aqui já vai bem longa, vai já na 20ª rodada. Mais um lançamento para o Torriense, vai guardando a posse de bola. Está também a conseguir manter o perigo longe da baliza de Adriel. É Carlos Simões, o adjunto Luís Tralhão, quem vai dando indicações. Só ele pode estar de pé no banco porque tem o nível FIFA Pro. Luís Tralhão não tem ainda esse último nível para poder dirigir uma equipa nas competições europeias e por isso esteve também nas conferências de imprensa e vai estar também no final do jogo a falar aos jornalistas. Carlos Simões ataca a equipa do Torriense, bem Alfaro, que bem protege a bola. Falta sobre Alfaro, falta cometida por Filipe Ottossen. É mais um Livre batido para o Torriense, bola à esquerda, Dani Jean. Dani Jean tem o apoio de Ravi Vasquez, dá a bola para o espanhol, linha de fundo, vai cruzar, Ravi Vasquez cruzou, corta Filipe Otossa, não há alguma dificuldade e depois cai o jogador do Torriense e vai haver amarelo. Amarelo para o jogador do Torriense que terá tentado simular um pontapé de penalti. Foi essa a indicação do árbitro. O amarelo é para Jata. E é curioso que retirou do campo o Manuel Pouso com o amarelo e agora não há Jata. Vê também cartão amarelo. Entrou para essa posição o jovem jogador alemão, também um grande jogador em potência. Jogador com 1,93m, que o ano passado estava ligado ao Stuttgart, embora tivesse evoluído na equipa B. Ele que é formado no Leipzig da Alemanha. Bola na equipa nórdica, bola na equipa do Lillestrøm. Há uma chuva miudinha nos últimos dois dias, a partir das 5, 6 da tarde. Sempre chuva muito intensa. Hoje, a partir dessa hora, também começou a chover, mas é uma chuva mais tranquila, digo eu. Ataca o Lillestrøm, bola à direita. É o Félix Vá, dá a bola para trás. Pode aparecer na Iama, o passe é para o corte de Valmeio Feltz. Festeja bem, festeja muito este corte central brasileiro. Arremesso para a formação da casa, já efetuado por Félix Vá. Dá para Gustav Niem. Este para o central Sander Foss. Faz rodar a bola para Gabrielsen. Coloca à esquerda para El Kair. De novo para a meia-direita, onde chega Sander Foss. Foss invadir já o meio-campo adversário. Vai ser pressionado por Malik. Ainda Foss dá atrasado. Abriga o companheiro El Kair, que estava à vontade a correr para trás. Ainda assim, tranquilão, recebe a bola. Volta a colocar para Foss. Insiste pela meia-direita o Lillestrøm. Vai galgando calmamente para o ataque. O centralão, rumo de Foss. Foss a colocar para Niem. Niem a parar. Vê a desmarcação de Félix Vá. Mete nas costas de Dani Jean. Falta de Dani Jean. Falta e vai ver cartão amarelo, o Internacional haitiano, para já amarelo só para a equipa, não, há aqui um cartão amarelo para o Frederico Lebranson pela falta sobre o Adriel, mas agora sai mais um amarelo para os homens do Torriense, foi para Dani Jean que travou a progressão do angolano Félix Vá, fugia pelo lado direito até a linha final. É uma espécie de canto de mangas arregaçadas, um canto de manga curta. O canto vai ser batido à direita por intermédio, aliás, o livro vai ser batido à direita por intermédio de Frederico Alcaier. Quem mais? Só Alcaier bate os lances de bola parada que podem levar perigo para a baliza adversária. Os adeptos do Lillestrøm também acreditam ainda na reviravolta. O Lillestrøm perde por 2-0. O Torriense vence aqui na Noruega. Aí está o livro para ser batido. Ganhou até Alcaier, para já não. O árbitro chama dois jogadores que estavam desentendidos na pequena área. E este estádio tem essa curiosidade de, tal como em Torres Vedras, passar o comboio. E lá vai mais um, em direção a Oslo. Atenção, El Kair bateu o pé esquerdo, segundo posto, que perigo! Que perigo este pontapé livre de Frederico El Kair. A bola quase que entrava diretamente na baliza do Torriense. Passou junto ao poste direito da baliza de Adriel. Mas fica o registro para El Kair. Ele é o senhor bolas paradas na equipa de Hans-Erik Odgaard. Bola no Torriense, tenta sair a jogar a partir de trás deste pontapé de baliza, mas David Bruno não conseguiu chegar, a bola foi para fora, o lançamento é para o Lillestrøm. Estamos nesta altura a caminhar para a meia hora da segunda parte, estamos com praticamente 28 minutos e Luís Cristóvão, tirando esta ameaça neste lance de bola parada, neste livre muito bem cobrado, diga-se, por Frederico Alcaer, o Lillestrøm não tem conseguido criar mais junto da baliza de Adriel.
3: Não está a conseguir criar grande perigo, que deixa um pouco a ideia que, de facto, mesmo depois das mexidas, a equipa norueguesa não tem o suficiente para ambicionar ganhar esta partida. O Torriense mais recatado nesta fase, também se compreende, está a ganhar por 2-0, já não tem a mesma explosividade que tinha em Pouso, Dani Jean também já numa fase um pouco mais parada, é natural que o Estrelhão volte a mexer na equipa dentro de alguns minutos, mas vai gerindo a vantagem frente a uma equipa do Lillestrøm que deve estar a ser uma grande desilusão para os seus adeptos, porque não consegue fazer a vida do Torriense difícil. É isso que estamos a ver. Torriense continua muito à vontade no jogo.
1: Aproveito no basquetebol para confirmar a eliminação do Benfica na qualificação para a Liga dos Campeões. Resultado final, Benfica 88, Rastavetcha 98, diferença de 10 a eliminar a equipa encarnada. Na Liga dos Campeões já terminou o jogo de estreia do Futebol Clube do Porto nessa Champions League de Handball. Porto 32, Partizan 28. Nota também para Paulo Jorge Pereira, selecionador nacional, ele que comanda em matéria de clubes os romanos do Dinamo de Bucareste, empatou a 25 na Dinamarca frente ao Skanderborg. Esta hora na Liga Europa, Besiktas 3, Marselha 1, Celtic 1, Ferencváros 3, Crystal Palace 3, Lech 0, Juventus 4, Neck Nijmegen 0, Victoria Pilsen 0, União São Giloase 3, Real Sociedade 1, Bournemouth 2 e, acima de tudo, esse Lillestrøm 0, Torriense 2.
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1: Carlos Rui Abreu.
0: Com o Torriense a aguentar-se bem, agora baixaram um pouco as linhas, vamos entrar no último quarto hora antes da compensação, ataca o Lillestrøm, corta Donny Jean, bola na frente à procura de Malik, ganha primeiro o Fosse, mas Malik não desiste, ficou com a bola, deixou para João Marques, e o João Marques espera, meteu à esquerda a velocidade de Donny Jean e vai o Haitiano, para, perante um adversário, tem depois outro nas costas, ainda Donny Jean bem trabalhado, a assistência era para a entrada de Noah Jatta. Mas a bola acaba por não chegar nas melhores condições ao jovem germânico, acaba por morrer das mãos do guarda-redes, pontos de Alberg. Já colocou rasteiro manualmente na direção do Sander Fosse. Fosse está calmamente também a sair a jogar na defensiva do Lillestrøm. Dá para Gabrielsen. A partir de agora são 15 os minutos que nos separam dos 90. E o Torriense a vencer por 2-0 nesta estreia europeia aqui na Noruega. Ataca o Lillestrøm. Bola para o de Thomas Olsen. Thomas Olsen mete no corredor central. Pode aparecer remate de Filipe Ottossen contra Alfaro. Ainda mais por lado dos Canários. Atenção ao Lillestrøm. Há um desarme de João Marques. Começa também a perder já alguma energia. João Marques fica caído no relvado. Segue jogo. Bola no Lillestrøm, é o Sander Fosse. Fosse vai caminhando, aproxima-se da área, faz uma assistência, tira o Torriense, ainda mexe. Félix Vá está na área, a finta de Félix Vá, adiantou, rematou. Que remate de Félix Vá, bem, ganhou posição, abriu-se até ali uma cratera no meio-campo defensivo do Torriense, mas Félix Vá fez um remate completamente desconchavado e vai fazer mais uma alteração. O técnico do Lillestrøm. A entrada de Krigard, número 18, para a saída de Filipe Ottossen. No meio-campo sai o 21, entra então Krigard. É mais uma mexida no meio-campo por parte de Hans-Erik Odgaard, Luís Cristóvão.
3: É, mas continua a fazer trocas por trocas. Hans-Erik Odgaard não sente necessidade de arriscar. Parece também ele está a gerir alguma coisa, apesar de estar a perder por 0-2, mas não encontra aqui nenhum rasgo possível para a sua equipa. Krigard é um médio de características defensivas, portanto vai cumprir com o mesmo papel que o Ottossen estava a cumprir até ao momento. Aposta na mesma coisa, à espera que algo mude. Parece ser esse o lema de Hans-Erik Odegaard.
0: Ora, sai o 27, o Malik, e entra Dramé, troca no ataque e vai também mexer, sai o João Marques, já disse que estava a ficar há pouco sem energia, e entra o André Simões.
3: O Torriense com estas duas trocas vai conseguir, e eu diria, ficar melhor para esta fase do jogo. Musa Dramé, um avançado de origem como extremo, é um jogador muito rápido, não é um jogador forte com bola, mas é um jogador muito rápido, portanto pode aqui encontrar algum espaço para devolver aquela velocidade que o Sport Clube União Torriense foi perdendo durante a partida. E depois, com a entrada de André Simões para o lugar de João Marques, perdem controle de bola, mas ganham combatividade. E, portanto, nesta fase da partida, é importante para o Torriense ter esta energia do banco destes dois jogadores, Dramé e André Simões, que são lançados por Luís Tralhão. Portanto, parecem-me duas opções que fazem muito sentido para a forma como o jogo está a ser vivido nesta fase.
0: André Simões, que ontem na conferência de imprensa da Antevisão, já aqui em Lillestrøm, teve uma expressão curiosa dizendo que só se consegue ver a ilha quando se sai da ilha. Para
3: Exato.
0: Dizer que só daqui a 20 ou 30 anos é que se calhar vão perceber aquilo que o Torriense está a fazer esta temporada e no final da época transata, ou seja, a vitória na Taça de Portugal e esta presença na Liga Europa. E se a ilha está a ficar cada vez mais paradisíaca para o Torriense, então com este resultado e a manter-se será extraordinário. Então a ilha sim, aí daqui a 20 ou 30 anos ainda será outro cenário. Atenção, o Lilstrom vai fazer e faz. Faz gol o Lilstrom. Faz golo o Thomas Olsen. É um golo feliz porque o Félix Vá estava no segundo posto. Pareceu-me daqui tentar finalizar, mas acabou por fazer uma assistência para Thomas Olsen, que assim, desta forma, reduz a desvantagem. Está o avançado de 35 anos que entrou para o lugar de Gulbrandsen a fazer o golo que está ainda a passar no crivo da equipa de vídeo-arbitragem e vai apertar talvez a situação para a equipa do Torriense. Minuto 79, o árbitro ainda manda esperar um pouco. Thomas Olsen meteu a bola dentro da baliza. Já está o jogador, também foi uma vez internacional pela Noruega, ainda manda aguardar. Vamos ver qual será a decisão da equipa de vídeo-arbitragem. Schroeder, o árbitro alemão, é quem lidera a equipa de vídeo-arbitragem.
1: Atenção que é no limite do fora de jogo que acaba por interferir na jogada o jogador do Lillestrøm. No limite.
0: É isso que está a ser ajuizado e já está. Houve o mesmo golo. Houve o mesmo golo. Foi válido. O Lillestrøm reduz agora a 10 minutos dos 90. Lillestrøm 1, Torriense 2.
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1: De resto, nos restantes jogos desta noite, somem cega Juventus em Turim está a esmagar o NEC Nijmegen por 5 bolas a 0, sendo que na Vecchia Senhora dou essa nota porque Francisco Conceição já está em campo, ainda não marcou nesta goleada 5-0 frente ao NEC Nijmegen. Carlos.
0: Aqui o Lillestrøm reduziu, o público volta a acreditar, os adeptos voltam a puxar pela equipa, a chuva também é mais intensa e ato contínuo ao golo que reduziu a desvantagem. O técnico do Lillestrøm faz uma alteração, entra Melland e retira do jogo Gustav Niem. Luís.
3: Bem, no que toca o lance do golo, é de facto uma situação em que a equipa do Torriense acaba por dar muito espaço, o cruzamento para primeiro à procura de Olsen, que falha a bola acaba por sobrar para Vá, que devolve a Olsen para marcar, mas há ali muito espaço no momento defensivo do Torriense que não devia haver nesta situação. Gol que dá, obviamente, esperanças à equipa do Lillestrøm. Quando faltam 10 minutos para jogar, a troca tem que ver também com o refrescar do conjunto norueguês. O Torriense tem que também conseguir em algum momento sair com bola para o ataque e voltar a criar perigo para intimidar de alguma maneira esta equipa do Lillestrøm, que agora pode acreditar nos pontos.
0: Olsen, que marca pelo segundo jogo consecutivo, ele tinha marcado também ao Vålerenga no derby da última jornada da Liga Norueguesa. Que grande jogada agora do Lars Ranger, vai rematar pé esquerdo por cima, mas é uma jogada sensacional do lateral direito. Fletiu para o meio, tirou pela frente quem lhe apareceu e depois a rematar de pé esquerdo. A bola foi muito por cima do alvo, que era a baliza de Adriel. Agora, meus caros, é apertarem o cinto. Vamos até ao final. 8 minutos. O Torriense já teve uma vantagem confortável. 2-0. Agora está 2-1. E tem que também saber sofrer. Vai a bola para o Drame. Drame acaba por não conseguir chegar. A bola sai. O lançamento é para o Lillestrøm. Lança o gol central. Sander Fosse para trás para o guarda-redes. Pontos Dahlberg. Dahlberg vai colocar a bola na direção do Gabrielsen. Gabrielsen na esquerda, no lateral, Elkayer mete nas costas de Ravi Vasquez. Vai depois aparecer o Alfaro, tira de qualquer maneira. Alfaro mete longe, a bola não chega a sair, vai para, não há Jota, Jota para David Bruno, fica curto o passe do Obna Germânico. Atenção ao Lillestrøm, bola agora para o Obna Kitalano, trabalha bem, a equipa do Lillestrøm está a crescer com o golo apontado, vai aparecer cruzamento rasteiro, tira Alfaro, bola para, não há Jota, tenta sair a jogar, não há Jota, ainda não há Jota, falta bem, a controlar, a aguentar a carga, a sofrer a falta por parte do camisola 11, Frederic Alkayer. Livre para o Torriense, dentro de instantes, Luís Trelhão vai voltar a mexer no seu xadrez. Para já, 7 minutos para os 90, livre defensivo para a equipa do Torriense. Vai bater Diadie. Bate longo na frente o jogador da Mauritânia. Colocou para Dramé. Chega, no entanto, primeiro o Sander Fossi. Atrasa de cabeça para o guarda-redes Dalberg. Dalberg está no limite da área. Já colocou rasteiro na direção de Gabrielsen. Gabrielsen de pé direito. Encosta na faixa esquerda para o Elkeir. Elkeir agora para. Ainda no meio campo defensivo. Deixa curtinho para Krigard. Krigard para Gabrielsen. Coloca a bola de novo na meia direita para a subida no terreno de Sander Fossi. Mete para Ranger. Ranger já colocou mais na frente. Estica o jogo à procura do recém-entrado Melland. Vai na luta com o jogador do Torriense. Melhor, excelente Alfaro. Que jogo está a fazer Alfaro. E depois dá para Ravi Vasquez. A bola sai, o lançamento é ainda assim para o Lillström. Lançamento para o Lillström. Na próxima paragem acredito que haja essa mexida por parte do Torriense. Mais um jogador que vai ser lançado por Luís Trelhão. Atenção ao Lillström. Falta de JTV amarelo. JTV amarelo e vai para a rua.
4: É o segundo.
0: JTV amarelo e vai para a rua. Mais uma contrariedade para o Torriense. Jata tinha visto o cartão amarelo aos 70 minutos e agora aos 85 vê o segundo amarelo e é expulso. Uma infantilidade de um menino em crescimento, na altura em que o jogador Wilson se preparava para rematar, ainda longe da baliza, faz a falta, agarra o adversário, vê o segundo amarelo e vai para a rua.
1: Se não tivesse visto o primeiro, já era uma falta absolutamente necessária naquela zona do terreno. Mas com cartão amarelo fazer isto...
3: Sim, e o primeiro foi um cartão amarelo completamente desnecessário. Exato. Uma tentativa de simulação sem qualquer sentido. Para já está aqui uma entrada completamente ao lado nesta partida e agora deixar o Torriense desprotegido para os últimos instantes.
0: E quem vai entrar no Torriense não tarda nada é Stopira. Agora vamos ver, perceber quem vai sair. Jata esteve pouco tempo em campo, a verdade é essa. Vamos lá então ao pontapé livre para a formação do Lillström em zona frontal, em uns 25 metros da baliza de Adriel. Enquadrado Elkeir, mas também está o Thomas Olsen, ou o destro Olsen, ou o canhoto Elkeir. O árbitro checo já deu autorização. É o Olsen, pé direito, bateu contra a muralha do Torres Vedras. E vai depois esperar a bola ainda para um jogador do Lillström, que ataca, mas entrega mal. Pode aproveitar Dramé, e ele é veloz. Vai num para um. Atenção ao Torriense neste ataque. Dramé sozinho contra o mundo. Ainda Dramé vai se atrapalhar. Cai, não há nada. Dramé caiu, foi atrapalhar uma bola no Dalberg. E vai já sem perder tempo o Lillström para tentar a resposta. Bola na direção de Félix Vá. Colocou para Ranger, vai pela direita, ainda Ranger com a pressão de André Simões, ganha André Simões, vai na luta, o menino de Braga, ainda André Simões a fugir, falta seu André Simões, é isto que interessa ao Torriense, bem André Simões, e agora vamos então à mexida na equipa do Torriense, são duas, o Dani Gin vai sair para a entrada de Juan Alcedo, o lateral esquerdo, não é? E também vai sair o Ravi Vasquez para a entrada de Stopira. Luís.
3: Sim, neste momento trancas à porta. Com menos um jogador então, não há aqui duas formas de ler esta situação. Passará a jogar com três centrais. Ronaldo Cedo vai fechar à esquerda. Depois tendo a mina André Simões e Alfaro no meio campo. E o Musa Dramé como o único jogador que vai ter aqui alguma... liberdade para correr. Eu creio que era exatamente esse o sinal que Luís Trelhão estava a fazer dos três centrais, portanto a equipa do Torriense vai tentar defender esta magra vantagem até ao apito final.
0: Vai juntar as linhas de Torres, não é? Para tentar assegurar esta vantagem.
3: Com 10 jogadores grande... apenas em campo, tentar aproximar as linhas e fechar o melhor que pode para não deixar o Lillström chegar ao empate.
0: Um grande passo de Stopira, recém-entrado, o internacional cabo-verdiano, tira o Lillström, vai cavalgar para o contra-ataque, estamos com 87 minutos e meio. E atenção agora ao Quitalano, remate pé direito, a bola bate no jogador do Torriense e vai para a posse do guarda-redes Adriel, que tem que agarrar, pressionado por Félix Vá. Estamos a chegar ao minuto 88, 2-1, vantagem dos homens Torres Vedras aqui no norte da Europa nesta primeira epopeia do Torriense na Europa do futebol. Bate longo o guarda-redes Adriel, agora claro, a defensiva do Wilson está à vontade, Dramé, um homem completamente votado ao abandono na frente de ataque, corre sozinho contra a Muralha Amarela, e agora a Muralha Amarela tenta ir para o ataque, mas mal, precipitação de Elkeir, mal o lateral dinamarquês de 24 anos, Elkeir. A bola está fora, ele que o ano passado, entre a 2ª Liga Norueguesa e a Taça da Noruega, fez 10 assistências, ele é o homem das bolas paradas, esta época tem apenas uma assistência, não estão a resultar os cantos de Elkeir, nem os livres. Bola no Torriense, está a guardar, longe da baliza de Adriel, vai pela direita, parece-me ser o André Simões, ainda André Simões a trabalhar, André Simões ganhou com alguma felicidade, fez uma tabela com a banderola de canto, e depois acaba por ser desarmado por Elkeir, e tenta ser a equipa do Lillstrom para já para a contra-ofensiva, bola metida no miolo, vai aparecer Stopira, consegue o corte, excelente Stopira, experiente, percebeu tudo, bola para o Alfaro, Alfaro a guardar, vai para o relvado, não há falta, ainda André Simões, intromete-se André Simões, à primeira, à segunda, bola para Drame, falta sobre André Simões, falta sobre André Simões, já lá não estava a bola, não sei até se não poderia valer amarelo ao jogador do Lillstrom. A verdade é que quase ao chegar ao minuto 90, o Torriense com menos humanidade está a conseguir guardar a bola no meio campo adversário. Isso é muito, muito importante, pode ser até decisivo para levar daqui os 3 pontos da Noruega. Livre para a formação do Torriense. Vamos, não tarda nada, chegar ao minuto 90, o quarto árbitro vai levantar a placa indicativa do tempo de compensação, vai começar a ouvir o tic-tac da Antena 1, a Rádio Pública Portuguesa transmite aqui, do local, a partir de Lillstrom, esta primeira partida do Torriense. Volney está a acreditar, toma muito balanço, Volney, será, dali, bateu, central, contra a muralha, e depois vai chegar camisola 13, o Juan Alcedo, dá a bola para a frente, Torriense continua a guardar, é o André Simões, foge André, puxa para a linha lateral, ainda André Simões, dá atrasado, subiu a placa, são mais 4 minutos, é o que falta jogar, o público desespera, os canários criam mais, mas são 4 minutos, está a contar, e o Lillstrom acredita que ainda pode chegar ao empate, bola no Ranger, mete no miolo, ainda no setor defensivo Gabrielsen na meia esquerda, estica para a faixa, mete em Elkeir a parar, o Torriense desceu rapidamente para as imediações da área de Adriel, agora é o central Sander Foss a conduzir, a dar a bola sobre a meia direita para o Ranger, olhou para a área, ainda Ranger pisa a bola, procura algum espaço, mete a bola no Mellon para Ranger deixa depois ficar num passo curto para Krygaard para o Ranger, o público desespera, o público quer a bola lá, o público quer a bola na zona do barulho, quer na área do Torriense, e vai descer para lá agora, vai a recolher do lado canhoto Daniel Bassi, Bassi vai no 1 para 1 com o adversário, ainda Bassi pode cruzar, meteu a bola na área, atenção ao perigo, vai aparecer o corte de Volney, o Artes que não há nada, reclama-se muito, um possível penalti, mas o Checo diz que é para jogar, e o Lillstrom joga e vai para o ataque, está a gasto o primeiro minuto dos 4 de compensação, bola na área, que perigo, domínio, garra Adriel, e o Artes que há falta ofensiva. O Artisca, falta ofensiva sobre Adriel, livre para o Torriense. Os homens do Wilson pediam penalti, entretanto foi a bola roada, o guarda-redes do Torriense, Adriel, livre para a formação portuguesa. Isto está, Luís, de nervos nesta parte final.
3: Obviamente, estes últimos instantes é muito difícil, obviamente, o Torriense completamente dedicado à defensiva, o Lillstrom despejando bolas na área, vai conseguindo evitar o Torriense, que é já aqui algum remate de maior perigo, mas naturalmente muita ansiedade até ao apito final.
0: Bate Adriel, bate longo na frente à procura de Dramé, está rodeado por 6 jogadores do Lillstrom, acaba por não conseguir chegar, mas também não faz melhor a formação da casa, vai sobrar a bola no entanto para Félix Vah, mete para Ranger a conduzir pela direita, olhou, vai agora pisar a bola, mete num passo curto na direção de Melland a olhar para a área, vai da Melland a subir no corredor direito, dá para Félix Vah, linha de fundo, passou canto, fechou bem o Juan Alcedo, dá canto para o Lillstrom. São 11 cantos, 4 nesta segunda metade do jogo. E vai lá o guarda-redes. Vai também o guarda-redes, pontos da Albergue. É mais 1,94m para a molhada. Canta à direita para ser batido por El Caer. O público acredita. El Caer bate o canto, bola na área. Tira a formação toda na Torriense. Ainda insiste o Lilstrom. Bola à direita, novo cruzamento. Novo corte agora foi de Stopira, completa. O Juan Alcedo. Mas a bola vai para um contrário. É lado esquerdo. É o Bassi. Puxou o pé direito, rematou por cima. Ainda voou o guarda-redes Adriel, mas o remate de Bassi foi por cima. Daniel Bassi, 21 anos, internacional sub-21 para a Noruega, ele que o ano passado jogava no Bodø/Glimt. Só fez ainda 3 jogos, este é o 4º jogo pelo Lillestrøm. O ano passado foi utilizado na derrota do Bodø/Glimt em Alvalade para a Liga dos Campeões. Recordar-se-ão oitavos de final dessa remontada épica do Sporting de Rui Borges perante os noruegueses, depois da derrota 3-0 neste país, mas bem lá mais a norte, em Bodø. Adeptos do Lillestrøm já vão embora. Está a contar, estamos a meio minuto do apito final do árbitro. Levanta a bola para a área à procura de Michael Thomas. Chega o Torriense, tira Juan Alcedo. Mete no guarda-redes contrário, mata no peito. Toda a gente ataca no Lillestrøm. Aí vão os canários, ainda querem chegar ao empate. Vai uma bola bombeada, imediações da área. Vai lá chegar um gigante. Stopira consegue efetuar o corte. Mas a bola vai para Ranger. Ranger dá a bola para Félix Vá. Passou Félix Vá, a assistência, atenção, grande corte de Juan Alcedo, mas dá para um inimigo, cruzamento, segundo posto, cabeceamento ao lado! Cabeceamento ao lado de Thomas Olsen. Há pouco chamei-lhe Michael Thomas, bem, Thomas Olsen a cabecear ao lado e os 4 minutos já vão. Senhora André Berca, quando quiser pode apitar, quando quiser vamos carimbar a primeira vitória da história do Torriense. Bola nos céus de Lillestrøm, bola para Dramé, dominou, mas dominou mal, ainda insiste o Lillestrøm, é o último suspiro, cruzamento, uma bola bombeada para no lado contrário, lado canhoto, Daniel Bassi a controlar, ainda Bassi deixa para trás, deixa a bola para o Krygaard, Krygaard a complicar, ainda Krygaard a assistência, Bassi tenta arranjar espaço, está a durar muito, está a durar muito no remate do Ranger e vai acabar. Ouçam, acabou, que festa, que alegria, todos os elementos do Torriense correm, que estavam no banco de suplentes, correm para o interior do relvado. Há abraços, há muita festa, há emoção nesta primeira vitória, no primeiro jogo europeu do Torriense. Do outro lado, jogadores Lillestrøm desolados, alguns de cócoras, cabeça para baixo, mas eu vou prender o meu olhar nos cerca de 90, 100 adeptos do Torriense que estão numa das bancadas topo deste estádio. E bem, é impressionante a festa que fazem com bandeira de Portugal, com bandeiras do Torriense, enorme festa. E agora os jogadores do Torriense correm, correm, correm até esse local do estádio onde estão os adeptos e estão, claro, a festejar. Que estreia, que momento para o Torriense, para o futebol português. É extraordinário, o Torriense ganha em Lillestrøm por 2-1 e acreditem, ninguém para a festa dos jogadores, ninguém para a festa dos adeptos do Torriense aqui nas bancadas do estádio Horizon em Lillestrøm. Uma cidade, um palco, um país, a Noruega, que ficará para sempre na história centenária do Sport Clube União Torriense. Fantástico.
1: A equipa do Torriense não se limita a ser o orgulho do Oeste. É o orgulho de todo um país. Consegue nessa estreia absoluta nas competições europeias o feito de uma vitória que certamente não vinha nas melhores previsões de muito boa gente. Resultados de hoje da jornada inaugural da fase regular da Liga Europa. No título, no topo de tudo, Lillestrøm 1, Torriense 2, Levski de Sofia 0, Salzburgo 1, Offi de Creta 2, Hoffenheim 0, Celtic 1, Ferencváros 3, Crystal Palace 4, Lech Poznan 0, Juventus 5, Nek Nijmegen 0, Victoria Pilsen 0, União São Giloase 3, Real Sociedade 1, Bournemouth 2 e já está para

0: assistem, apontem, abram os livros, é para a história! É do Torreense, minuto 23, no estádio Orson, em Lillestrøm, o primeiro golo da história do Torreense tem a assinatura de Alfaro Sebenvi, Lillestrøm 0. Torreense, um fantástico!
1: Estávamos todos a ver bem e Zé, vimos todos o que fez Manopoulos. Sim, Carlos.
2: Zé, deixa-me dar este ambiente aqui a partir do estádio. Só restam praticamente os adeptos do Torreense e fazem esta enorme festa. Ficam para a história do Torreense, captados ao vivo aqui na Noruega, aqui em Lillestrøm. Agora sim, os jogadores vão para os balneários, abandonam a zona dos adeptos, mas era importante nesta altura termos este som ao vivo a partir aqui do estádio Orson, com este momento também histórico, sublime, inolvidável do pequenino Torreense. E atenção, vão ter que aprender a dizer o nome, é mesmo Torreense que se diz.
1: Quando são 10 horas em Portugal Continental e na Madeira, menos uma nos Açores, aí em Lillestrøm, nos arredores de Oslo, já são 11 da noite no relógio do Carlos Rui Abreu. Bem se pode dizer com esse grande apontamento de ambiente trazido pelo enviado especial da Antena 1 à Noruega que o estádio Orson está transformado num novo estádio Manuel Marques. Falávamos e mostrávamos e trazíamos à escuta de todos o primeiro golo da história europeia do Torreense de Alfaro, mas ainda viria mais na primeira parte.
0: E entrou! E entrou! E entrou! E entrou! E é o segundo!

0: Torriense! O que mais dizer deste Torriense? É Manuel Pouso, num remate rasteiro, fora do alcance de pontos de Alba.
1: Dois golos espanhóis na vitória histórica do Torriense, cuja festa prossegue aí na Noruega. A qualquer momento vamos ter as primeiras declarações à boleia da DAZN Portugal. Esta emissão vai até às 10h30 da noite.
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1: Enquanto isso não acontece, Luís Cristóvão, Carlos Rui Abreu, vamos olhar com certamente o coração a transbordar de orgulho para esta grande vitória do Torriense na estreia absoluta nas competições uefeiras.
3: Eu podia consultar o dicionário, Luís Cristóvão, mas começam-me a falhar palavras. Com certeza não iria encontrar palavras para descrever aquilo que o Torriense está a fazer. É sensacional. É claro que a segunda liga começou mal, tem apenas uma vitória esta temporada, mas num palco, não é um palco de elite, ok, é frente a um Lillestrøm, mas é uma equipa superior nesta altura, primeira divisão da Noruega, vencedora da taça, a jogar no seu palco com casa cheia, e o Torriense chegou aqui e impôs. E atenção, este é o teu campo, mas é a minha opinião e também a vou dar agora, não jogou como equipa pequena, jogou de forma personalizada, jogou cara a cara, sabendo aquilo que tinha que fazer, e a verdade é que sai daqui com uma vitória.
4: Já o tinha demonstrado contra o Sporting na temporada passada, creio que também demonstrou isso contra o Futebol Clube do Porto no jogo da Supertaça, e hoje volta a demonstrar. O Torriense, nos terrenos onde não é favorito, onde o adversário tende a assumir o

0: jogo, é uma equipa muito perigosa. Parece ir um pouco ao contrário das tendências do futebol, que nos dizem que ter bola é melhor do que não ter, mas o Torriense baseia o seu jogo em ataques rápidos, na velocidade dos homens da frente e, acima de tudo, numa organização defensiva muito sólida. A equipa está um pouco debilitada em relação à época passada, porque Guilherme Liberato estava emprestado pelo Moreirense, regressou ao clube de Moreira de Cónegos, foi uma peça muito importante na segunda metade da época passada. Léo Azevedo foi vendido para os Emirados Árabes Unidos, dois jogadores muito importantes no meio campo que no plantel ainda não encontraram substitutos à altura, mas a organização coletiva volta a marcar o jogo do Torriense neste dia histórico de estar na sua estreia europeia, e o resultado está à vista. O Lillestrøm teria que fazer muito mais e, acima de tudo, teria que ser muito mais forte no início do jogo do que aquilo que foi, para conseguir ameaçar o Torriense e para conseguir intimidar a equipa do Torriense. Não o fez e viu a história caminhar contra as suas expectativas. A história faz-se com o golo de Alfaro, faz-se com o golo de Mano Pozo, faz-se com a resistência da equipa, mesmo estando a jogar com 10, mesmo sofrendo um golo nesta ponta final, aguentando estoicamente a vantagem e já desmentindo as tendências do algoritmo que diziam que o Torriense não faria qualquer ponto nesta fase de liga. Na primeira jornada já faz 3 pontos. E se já se sabia...
1: O dia do humano, neste caso, ainda vale mais.
0: Exato.
1: Qualquer programa informático, não é?
0: E se já se sabia que o sonho comandava a presença do Torriense nesta Liga Europa, agora pode-se dizer que não há limites para o sonho. E com 3 pontos na primeira jornada, é momento de acreditar.
1: Homem do jogo, na tua opinião, quem foi para ti o homem mais desta partida?
0: Não só porque marcou o golo que faz com que o seu nome fique na história, mas por tudo aquilo que acabou por demonstrar ao longo da partida. Alejandro Alfaro é o homem do jogo. É um jogador muito importante com bola. Lá está, neste meio campo que sofreu aqui grandes mudanças em relação à época passada. Ele foi a peça que se manteve e tem assumido mais responsabilidades também no momento sem bola em relação à época passada, e hoje mostra todo o seu crescimento, todo o seu nível. É um jogador com apenas 24 anos, portanto é um jogador bastante jovem, mas a aproveitar já muito bem esta estreia na Liga Europa para mostrar o seu cartão de apresentação e a sair como homem do jogo.
1: Em relação a outros jogadores que sobressaíram nesta exibição, é uma exibição que vale pelo todo, uma exibição coletiva do Torriense. Já aqui destacaste o Alfaro e por certo ficará na história por tudo aquilo que já aqui disseste. Marca o primeiro gol do Torriense, faz uma exibição extraordinária no meio campo, a gerir os ritmos, a segurar a bola, tudo isso. Mas a verdade é que foi coadjuvado por muitos mais e houve muito poucos, ou talvez um, o jogador que tenha borrado aqui um pouco a pintura, porque de resto é uma exibição muito forte deste Torriense.
0: Sim, tendo havido alguns erros de Volney, do guarda-redes Adriel, em determinados momentos da partida, a exibição de cada um destes jogadores é globalmente positiva. Ou seja, apesar de terem tido alguns deslizes, não comprometeram e estiveram mais vezes bem do que mal ao longo do jogo. Creio que deve-se destacar Mano Pozo. Dani Jean também muito importante pela sua velocidade, mas Mano Pozo é um jogador mais completo, com mais conteúdo, com mais técnica, com mais qualidade na gestão da bola. Está no lance do primeiro golo, marca o segundo, tem muita influência também na partida. Ainda não aguenta aos 90 minutos e sobretudo neste ritmo, mas foi um jogador muito importante ao longo do jogo. João Marques também com importância, é um jogador muito experiente. Ele e Amin acabaram por ter muita importância também, porque são dois jogadores mais de momento com bola, mas percebendo o contexto, percebendo a estratégia, adaptaram-se à realidade e creio que estiveram também muito, muito bem. E depois os dois laterais, David Bruno e Javi Vázquez, ambos também a conseguirem compor muito bem o momento defensivo da equipa. Diria que do 11 inicial toda a gente contribuiu de alguma maneira para este resultado, e a verdade é que o Torriense não só tem aqui uma noite histórica, mas tem um primeiro momento também para mostrar à Europa do futebol que há valor na Segunda Liga Portuguesa.
1: E a tal questão, agora vão ter mesmo que aprender a dizer Torriense, não é? Porque este resultado, embora não seja... Quando são os dois R's, era complicado explicar ontem como é que se dizia Torriense. Aliás, eu fiz uma pergunta ao treinador do Lillestrøm na conferência de imprensa e disse Torriense, em português, óbvio, e todos os outros jornalistas locais ficaram a olhar para mim a perguntar como é que se dizia aquilo, não é? Porque eles não conseguem, é muito complicado, mas vão ter que aprender. É certo que não é uma vitória que vá chocar a Europa, ou seja, hoje olha-se para o resultado, ok, é uma equipa da 2ª Liga Portuguesa que acaba por ganhar o seu primeiro jogo europeu e num terreno difícil, fora de casa, na Noruega, mas não, ou seja, o Torriense, e era aqui que eu ia chegar, não ganhou a nenhum bicho-papão, a nenhum grande clube. Também, se calhar, nesta edição da Liga Europa não há assim também tantos bichos-papões por aí além. Mas a verdade é que, se calhar, vão olhar para o Torriense com outro respeito. E a seguir vem o Sunderland.
0: Sim, a seguir vem o Sunderland, que ontem conseguiu vencer, mas que se percebe bem que está neste momento a viver, digamos assim, a Liga Europa num contexto diferente. Não está neste momento já a dar o tudo por tudo, digamos assim, para marcar as grandes diferenças. Não digo que isto dê grandes esperanças ao Torriense, mas acima de tudo dá à equipa do Sunderland e às equipas que vão jogar contra o Torriense, dá esse espaço de atenção que a equipa merece. Eu creio que o que este resultado hoje faz é o seguinte: vão deixar de olhar para o Torriense como a equipa da 2ª divisão que está na Liga Europa e vão passar a olhar como a equipa portuguesa que também está na Liga Europa. E o Torriense recebeu os pontos de Portugal no ranking para o momento do sorteio, e o que está a mostrar, ou que mostrou hoje, é que vai fazer valer esses pontos. Hoje com uma vitória, e a partir daqui, merecendo mais respeito dos seus adversários, obviamente eu creio que a tarefa do Torriense até se poderá complicar depois desta primeira demonstração de qualidade, mas isso também significa que o Torriense está a fazer o seu papel, está a crescer e está a conseguir aqui resultados que, por muito inimagináveis que fossem, são reais.
1: É preciso acordar, não é? É preciso acordar do sonho, porque de facto o Torriense venceu o jogo da estreia na Liga Europa. Creias que na chave também desta vitória do Torriense, e por tudo o que o Torriense já fez e que tu já aqui disseste, há também aqui um bocadinho de demérito do Lillestrøm, talvez por ter olhado com alguma sobranceria para o adversário, para o Torriense? Ou seja, o Lillestrøm, olhando para o Torriense e pesando os pratos da balança, terá pensado ser melhor do que aquilo que de facto é?
0: Acima de tudo, diria que o Lillestrøm não estava preparado para este Torriense. Ontem, quando o Hans-Erik Odegaard disse que tinha vindo a acompanhar a equipa ao longo da época e que sabia bem o que esperar do Torriense, não sei se ele acabou por pensar isso ou por fazer isso, mas claramente os jogos que ele teria que ter observado eram o jogo frente ao Sporting e o jogo frente ao Porto. Os outros jogos desta época, ou nos outros jogos desta época, não é este Torriense que tem jogado. Não é um Torriense mais na expectativa, é um Torriense muitas vezes mais obrigado a ter bola, a jogar contra equipas que dão um pouco de iniciativa para depois tentar trair o Torriense no momento em que são apanhados em contrapé. Essa tem sido a grande dificuldade do Torriense, é o facto de neste momento na 2ª Liga haver aqui muito conhecimento e muita atenção em relação à equipa de Torres Vedras por aquilo que está
1: grande,
0: a fazer nas
1: é
0: outras provas.
1: Da 2ª Liga que está,
0: exatamente,
1: que está,
0: exatamente. E portanto o Lillestrøm teria que ser preparado para defrontar a equipa do Torriense que ganhou a taça e que deu luta ao Porto na supertaça. Não me pareceu que o Lillestrøm tivesse condições para bater essa equipa. A equipa do Torriense, que também apareceu aqui hoje, não conseguiu colocar velocidade suficiente a partir das faixas, não conseguiu criar movimentos na zona de meio campo e depois na chegada do último terço para colocar em dificuldades aquela linha defensiva mais fechada do Torriense. E por isso cada equipa escolheu como queria ir para este jogo. O Torriense foi muito melhor a fazer o seu jogo do que o Lillestrøm, da sua parte, conseguiu cumprir. E a diferença está no resultado final.
1: E será, na tua opinião, assim, desta forma, que Luís Trelhão vai encarar estes jogos da Liga Europa? Ou seja, a perceber que há diferença de valores, como é óbvio, com todos os adversários, uns mais, outros menos, a verdade é essa, mas que com esta diferença de valores terá que ser sempre um Torriense a jogar desta forma.
0: O único jogo onde isso provavelmente não vai acontecer é quando receber em casa o Ararat da Arménia, que era visto como o jogo, quando, no dia do sorteio, não é? Era visto como o jogo onde o Torriense poderia jogar para ganhar. Ora, a vitória já chegou nesta primeira jornada. Mas a vitória não vai mudar muito a realidade do Torriense. Sunderland, Ferencváros, Celtic, Real Sociedade, Lech Poznan, Olympiacos, diria que todas essas equipas são inclusivamente mais fortes do que o Lillestrøm, vão obrigar o Torriense a manter esta estratégia e a ter que ser muito melhor para conseguir defrontar essas equipas que são mais fortes. Mas também acredito que vai ser um Torriense a jogar um pouco com os momentos de cada uma das equipas e os momentos da época e as situações de gestão que seguramente estas equipas mais fortes, Sunderland, Celtic, Real Sociedade, Olympiacos, vão fazer contra o Torriense. Vai jogar muito com as necessidades de cada equipa, e o objetivo de Luís Trelhão e da equipa do Torriense é agora ir jogo a jogo tentando encontrar essa oportunidade para continuar a fazer pontos, porque quando se ganha o primeiro jogo, quando se faz 3 pontos na primeira jornada desta fase de liga, abrem-se portas que não eram imagináveis, não é? O Torriense, a partir daqui, pode realmente construir uma carreira na Liga Europa com outro corpo, com outra ambição. E digo-te já, mesmo que não faça mais nenhum ponto, isso não estará em causa. Mas fazendo hoje os 3 pontos,
1: já pontuou para o ranking também.
0: Exatamente.
1: Já fez os 3 pontos.
0: O Torriense
1: ganhou fora.
0: Já se coloca.
1: O handicap também, por exemplo, de não jogar em casa. O Torriense vai jogar sempre fora.
0: Vai sempre, sim, vai jogar
1: em Leiria,
0: em Leiria
1: ou no estádio do clube que visitar.
0: Exatamente.
1: Mas a verdade é que, olhando para a classificação, 3 pontos já lá estão. Isso é inegável. E como tu dizias, e também ontem o próprio André Simões na conferência de imprensa falou lá do tal computador que deu as probabilidades, que o Torriense não iria ganhar nenhum ponto. Não iria, ou seja, iria acabar a zero. E o futebol é isto. O futebol é um jogo. Há estratégia, há também alguns momentos de sorte, mas há estratégia, há muita capacidade. E o Torriense hoje, Luís, mostrou capacidade e justificou em pleno levar daqui os 3 pontos. Ou seja, esta não foi uma vitória que caiu do céu. Esta foi uma vitória construída, consolidada e que tem muito mérito por parte do Torriense.
0: E olha, depois do Torriense ter ganho a taça, houve muita gente a colocar um pouco em causa a validade de termos uma equipa de segunda liga na Liga Europa e entrar direta na Liga Europa ainda para mais, não é? Houve muita gente a achar que era um desperdício Portugal acabar por ter uma equipa da segunda liga, que talvez não fosse fazer ponto nenhum, que não estaria ao nível das outras equipas portuguesas que estão nestas competições. E para mim sempre me pareceu um pouco o contrário. O Torriense parece-me muito mais confortável nestes jogos difíceis e se calhar muito focado em conseguir este tipo de vitórias e de pontos do que se calhar nessa outra missão de esta época ser um candidato à subida à Primeira Liga no campeonato da Segunda Liga Portuguesa. E hoje já está aqui a prova. O Torriense entra por direito próprio diretamente na Liga Europa, na fase de Liga, mostra que tem condições para competir, ganha 3 pontos na Noruega e cala quem não acreditou, porque de facto toda esta caminhada do Torriense, desde a época passada na Taça de Portugal, a forma como se apresentou na Supertaça e a forma como hoje se apresenta aqui na Noruega, mostram que, por muitas dúvidas que sejam lançadas em relação a esta equipa, uma coisa é segura. Este Torriense está aqui para competir e os resultados que alcança são resultados que são fruto do seu mérito e do seu trabalho.
1: E agora vai descansar, porque só volta a jogar no dia 15, praticamente daqui a um mês, frente ao Sunderland, porque entretanto teremos a pausa para as seleções e o Torriense adiou o jogo que tinha na próxima... Que seria na próxima, no próximo
0: Não,
1: fim de semana?
0: No próximo fim de semana temos taça. E depois temos Tondela no regresso das seleções a 10 de outubro.
1: Exatamente.
0: E o jogo com o Sunderland a seguir. Exatamente. Portanto, o Torriense não está na Taça de Portugal. Vamos ter agora a segunda eliminatória. O Torriense só vai entrar na quarta eliminatória com todas as outras equipas europeias.
1: Exatamente.
0: Portanto, não tem agora jogo. Entram já na pausa, digamos assim, de seleções. Vamos ouvir o Javi Vázquez.
2: Exatamente, uma das principais unidades da equipa de Luís Tralhão. Vamos escutar Javi Vázquez no sinal da DAZN.
3: É algo histórico disputar este tipo de partido. E bueno, já hemos demostrado que não venimos aqui de passeio. Venimos aqui a competir, a demostrar que em Portugal há um nivel en el fútbol muito alto. E assim lo queremos demostrar em todos os partidos, não? Hoy es el comienzo de esta historia tan bonita que tenemos por delante y nada, a seguir.
4: Falou-se em underdog, falou-se em probabilidade, estatísticas, mas a verdade é que 11 contra 11 dentro de campo, a conversa foi outra. Sentes que hoje o Torriense mostrou que está aqui para provar que os números estão errados?
3: Sim, sabíamos que não ia ser fácil, não? Enfrentarnos a estos rivales de un nivel tan alto, pero bueno, nosotros siempre confiamos en nosotros mismos. Hemos hablado antes del partido que para ganar hacía falta tener personalidad dentro del campo, jugar como nosotros sabemos, y bueno, creo que lo hemos demostrado así. No hemos tenido miedo a jugar este tipo de partidos y nada, a seguir.
4: ¿Cómo es que están ustedes lá dentro?
3: Bueno, pues la verdad que increíble, ¿no? Comenzar esta competición ganando fuera de casa y también con nuestros adeptos, ¿no? que nos han acompañado muy lejos, la verdad que es un orgullo y lleno de felicidad.
4: Este ya fue un juego histórico para el Torriense. ¿Ya sueñas con el primer juego europeo junto a vosotros?
3: Sí, la verdad que, como te he dicho, era un sueño, ¿no? Poder estar aquí, disputar este tipo de partidos y si es con una victoria, pues más todavía, ¿no? Como te he dicho, esto solo es el comienzo, nos tiene que servir para aumentar también la confianza que en el campeonato no hemos empezado tan bien y es nuestro principal objetivo, así que nada, a seguir y a dar más.
4: Muitos parabéns e obrigada.
2: Declarações de Javi Vázquez, capitão do Torriense, a Beatriz Manaia da DAZN, em direto de Lillestrøm, nos arredores de Oslo, na Noruega. Declarações do capitão do Torriense, Javi Vázquez. Temos emissão até às 10h30 da noite.
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2: Interromperei o vosso raciocínio, Luís Castóvão e Carlos Rui Abreu, se houver mais declarações na DAZN em tempo útil nesta emissão mundial de desporto. Alô? Luís Castóvão?
0: Sim. Desculpa.
2: Estás cá.
1: Eu é que não.
2: Ah, muito bem.
1: Estou cá.
2: Estava
1: a falar de microfone desligado e não dá grande jeito. Luís, estávamos aqui a abordar a questão do impacto que pode ter esta vitória para o Torriense, que já se sabe que no ano passado esteve quase a conseguir esse objetivo de subida à Primeira Liga. É um dos objetivos do clube, da administração que gera nesta altura o Torriense. A questão agora é um bocado por aí, o que é que se pode desfocar um pouco esta participação na Liga Europa, desfocar agora, e isso também é importante, há aqui um mês para refriar os ímpetos, para aqui para trabalhar outras coisas talvez, para voltar com os pés à terra, mas este trajeto europeu pode depois colocar em causa esse objetivo máximo que é a subida de divisão?
0: Olha, o diretor desportivo André Sabino, em entrevista ao Jornal Record esta semana, colocou as coisas na perspectiva que me parece a minha mais correta, que é, estando na Europa, é quase impensável
1: que se exija a subida.
0: Que uma equipa estando na Europa, possa estar a lutar pela subida ao mesmo tempo. Isso diz quase tudo daquela que é a realidade do Torriense nesta fase. Até, bem, olhamos os maus resultados que leva na segunda liga neste início de temporada, ainda não foram, na prática, afetados diretamente pela presença na Liga Europa, não é? O jogo de hoje não vai pesar num jogo do próximo fim de semana. Depois,
1: mas
0: sim,
1: a questão do foco, não é?
0: Depois sim, depois isso vai começar a sentir-se a nível físico. Agora, alinho exatamente nas palavras do André Sabino. A equipa neste momento, tendo foco no campeonato, o seu objetivo está na Liga Europa fazer o melhor possível. Não tem responsabilidade alguma de conseguir apuramentos, de conseguir resultados, não vive com essa responsabilidade, mas o objetivo está em fazer o melhor possível nesta Liga Europa, porque nesta Liga Europa estão também alguns dos objetivos da Sociedade Esportiva do Torriense: valorizar a equipa, valorizar os jogadores, ir somando também mais alguns ganhos. Esta vitória representa mais 450 mil euros para o Torriense.
1: Quase mais meio milhão, quando já tinha pela presença faturado 4,3.
0: Exatamente.
1: Né? E agora mais, portanto, meio milhão. Isto para um clube de segunda liga é uma almofada extraordinária. Não?
0: Continua
2: e
0: a
2: ajuda,
0: somar.
2: Tendo em conta aquilo que, e foi até revelado por André Sabino nessa entrevista ao Record, que foi a surpresa do secretário-geral da UEFA em relação aos orçamentos das equipas da segunda liga nacional.
0: Sim. Há muitas equipas na segunda liga com orçamentos acima dos 10 milhões de euros. E o Torriense, com esta participação europeia, estará à volta disso também.
2: Certo.
0: Portanto, digamos que neste momento os valores estão aqui aproximando para meio orçamento da época ser pago com a Liga Europa, num mercado anterior em que já houve uma venda significativa do Léo Azevedo por 3 milhões. E acredito que o Torriense, na sua administração, projete uma outra venda para o mês de janeiro, pelo menos, e essa outra venda vai com certeza sair destas boas exibições que possam ser feitas na Liga Europa. As contas para a subida serão feitas só depois disso, ou seja, se no final do mês de janeiro, terminada esta fase de liga, o Torriense estiver com uma diferença de 10 pontos ou menos em relação ao terceiro lugar, há hipótese de ainda lutar pela subida. Se estiver mais longe do que isso, estará com certeza bem apetrechado para se preparar para poder atacar a subida num futuro próximo.
2: Ora bem, vamos rapidamente, antes de fecharmos nesse Lillestrøm Torriense, escutar o adjunto Carlos Simões, da equipa de Torres Vedras.
6: Por tudo aquilo que ele faz, o Mr. Luís, era ele que merecia estar aqui. Assim, nós sabíamos das nossas capacidades, trabalhámos muito durante a semana, conhecíamos muito bem o adversário, acho que fizemos um jogo quase perfeito. Os jogadores foram incríveis. Acho que é uma vitória deles, é uma vitória nossa, é uma vitória dos nossos adeptos, é uma vitória de Portugal. Escrevemos um pontinho na história. Estamos muito felizes, muito contentes. Mas isto, no nosso sentimento, nós não queremos parar aqui. Nós, como disse, é jogo a jogo. Vamos pensar, vamos aproveitar este momento e vamos pensar já no próximo jogo, que é a segunda liga. As palavras às vezes são poucas, mas quero dar os parabéns aos jogadores. Acho que foram fantásticos naquilo que transportaram do que era a parte estratégica para o campo. Foram inexcedíveis. Isto é uma vitória de todos. Sabemos das nossas capacidades e nós vamos entrar nos campos todos para mostrar a nossa competência, a nossa luta, o nosso trabalho e vamos continuar a tentar ser felizes.
2: Ideias fortes de Carlos Simões, adjunto de Luís Tralhão, dando os parabéns aos jogadores do Torriense. Luís, Carlos, vamos ao Botafora.
1: Luís, o teu sublinhado final em síntese desta grande noite europeia do Torriense.
0: É uma grande noite de história. Estreia na presença, estreia na vitória e multiplicação na ambição, nas palavras do Carlos Simões, o técnico adjunto do Torriense.
1: Muito obrigado. O ouvinte da Antena 1 não tem noção do prazer que foi, do orgulho que tenho de ter estado aqui esta noite a presenciar história para o futebol português. Lillestrøm 1, Torriense 2. Um grande abraço. Boa noite. Viva o Torriense.
2: Um grande abraço, Carlos Rui Abreu, que nos trouxe essa emocionante e histórica noite de estreia absoluta do Torriense na Liga Europa e logo com uma grandíssima vitória, uma vitória para entrar diretamente para o museu no estádio Manuel Marques.
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2: Formação do Torriense vence então o Lillestrøm por 2-1. Recordo os golos da equipa comandada por Luís Tralhão, da autoria de dois espanhóis, Alejandro Alfaro e também Manu Pozo, para dar essa vitória ao Torriense nesta noite de quinta-feira, 17 de setembro de 2026, na qual também assinalamos nas modalidades a eliminação do Benfica nos quartos de final da qualificação para a Liga dos Campeões de Basquetebol frente ao Rasta Vesta da Alemanha, em que tivemos também a vitória do Futebol Clube do Porto, a primeira na Champions, mas de handball para a equipa portista, frente ao Partizan de Belgrado da Sérvia. Notas fortes desta emissão, que se prepara para fechar na antena da Rádio Pública Portuguesa, nesta Semana Europeia no Futebol, que nos trouxe duas vitórias na Liga Europa de equipas portuguesas. O Benfica ontem em Milão frente ao AC Milan de Ruben Amorim por 2-0, sendo que de há pouco tempo, também desta noite de quinta-feira, esse triunfo histórico da formação do Torriense na estreia absoluta nas competições UEFAras, triunfo 2-1 sobre o Lillestrøm. Jogo que contou com os comentários do Luís Cristóvão e o relato do Carlos Rui Abreu. As intercalares de informação estiveram a cargo do jornalista Camila Vidal. Coordenação na Central Técnica de Mário Pereira. Técnicos no estúdio de emissão Jorge Almeida, Filipe Pinto e Rui Morgado. O apoio à emissão foi de Eduardo Gonçalves. A produção de Alexandre Alho. Edição e apresentação de José Pedro Pinto, que, em nome de todos, se despede. Boa noite. Um abraço.
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Começamos assim com Somos Par, com HMB, MB. Seja então bem-vindo a esta emissão de quinta-feira, dia 17 de setembro, RTP Mundo. Eu sou Isabel Flora, deixo-lhe aquele forte abraço e já sabe, o convite é para continuar por aí.

0: A música não para na sua rádio. Começamos com HMB, Somos Par. Passam 33 minutos das 22 horas em Portugal Continental. Lembrar também que hoje não iremos contar com dois dedos de conversa, mas lembramos esta iniciativa. De 18 a 20 de setembro, a cidade de Sines, na Costa Alentejana, é palco da oitava edição da MAR, Mostra de Artes de Rua, com a organização do Teatro MAR, no ano em que assinala 40 anos de existência. O Festival de Artes Performativas oferece ao público 30 espetáculos gratuitos de 21 companhias oriunda de 4 países. Connosco, e para nos falar deste grande festival, a diretora artística Julieta Aurora Santos.
1: Olá, muito obrigada pelo convite. Exato, e antes de dizer o quê, Mostra de Artes de Rua era o nome que eu escrevia sempre. Depois comecei a abreviar e deixava só as siglas, enquanto procurava um nome para a mostra. E o nome estava à minha frente, que era MAR.
0: MAR, é um nome bonito. E que tem a ver com o teatro que promove este evento, um teatro que tem 40 anos de existência.
1: Fizemos 40 anos este ano, desde 2016 que fazemos a MAR, a Mostra de Artes de Rua, com 2 anos de interregno no meio devido à pandemia. A MAR nasceu de um know-how, um conhecimento adquirido pela companhia ao longo dos anos, porque nós dedicamos a criação para o espaço público e fazemos turnés por todo o país e um bocadinho por toda a Europa em festivais internacionais dedicados precisamente a este tipo de abordagem artística. A MAR vai acontecer nos dias 18, 19 e 20 do corrente mês de setembro, em Sines, em diferentes locais da cidade. São cerca de 30 apresentações a acontecerem em diferentes lugares da cidade.
0: Mas em simultâneo ou não?
1: Alguns espetáculos são em simultâneo, pronto, as pessoas veem um num dia, conseguem ver o outro no dia seguinte. Tentamos articular a programação de forma a que as pessoas consigam ver praticamente o programa todo. É multidisciplinar, portanto são espetáculos que vão da dança ao circo, ao teatro físico, à instalação, à música de rua. São muitas disciplinas. E os critérios de seleção, pronto, além da qualidade, que é óbvio, não é? Baseiam sempre, ou pelo menos eu faço as minhas escolhas, tendo em conta também se os espetáculos têm alguma coisa para dizer, se têm uma linguagem contemporânea, e aponto muito para a diversidade. E outras vezes escolho o espetáculo depois de ter escolhido o lugar. As artes de rua aprendem-se muito e têm uma ligação fortíssima com o espaço onde acontecem.
0: A cidade está envolvida?
1: A cidade também está envolvida, sim. E também é uma forma de atrair os públicos da cidade e a comunidade local, digamos, e não só, porque a MAR tem muito público, vem de fora também, mas criar um novo olhar sobre a cidade em que se vive, através das artes de rua, e daí promovermos lugares que vão desde cenários industriais aos cenários naturais do mar e às ruas ou o castelo, que já estão ligados à nossa história, propriamente nos permitiu viver estes 40 anos e viajar por todo o lado com o nosso trabalho.
0: Muito bem. Julieta, ia-lhe pedir um convite, que fizesse um convite a todos aqueles que nos escutam através da RTP Mundo.
1: Bem, então eu convido as pessoas a virem a conhecer a MAR, a nossa Mostra de Artes de Rua, que vai acontecer no dia 18, 19 e 20 de setembro em Sines. Acontece em muitos lugares da cidade. Os espetáculos estão articulados no programa de forma a que as pessoas se desloquem também para a cidade, e essa deslocação e as mudanças de cenário natural que vão tendo também fazem parte da experiência que é estar na MAR, que é um lugar acima de tudo artístico e muito humano. Eu penso que a experiência é muito boa.
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0: Depois da GAM MB, os Quinta do Bill também a passarem por aqui com Acredita no Amor. Falemos agora das temperaturas que vão marcar esta sexta-feira, dia 18 de setembro. Temperaturas máximas, Lisboa 27 graus, Paris vai registrar uma máxima de 21 graus, 20 para Berlim, 28 para Caracas, 22 graus para a cidade de Toronto, a mesma temperatura para São Paulo, no Brasil. Macau vai registrar 30 graus de máxima.
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2: Oi, sou a Brenda, da banda belga Aon, e vamos ouvir a nossa canção Avó. 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
5: Estamos quase na reta final desta primeira hora de emissão das noites da RTP Mundo. Depois do especial desporto, cá estamos nós e é a altura de falarmos de música com João Pedro Bandeira em posto de escuta. E a pergunta que segue é: será que os sonhos têm prazo de validade?
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6: Será que os sonhos têm prazo de validade? É esse o receio de Catherine, no seu novo single, em que confronta o medo que os sonhos expirem com a idade, transformando essa ansiedade num som de esperança. Interpretado em inglês, Expiration Date começa com versos mais tensos e termina de forma mais esperançosa com a frase Maybe dreams have no expiration date. Talvez os sonhos não tenham prazo de validade. Segundo esta jovem portuguesa de Vila do Conde, a letra nasce de ver outras pessoas a tentar e a não conseguir. E do medo de estar na mesma posição, de querer muito, mas sentir-se presa, sem saber se ainda há tempo. E conta Catherine: escrevi esta música depois de ver várias pessoas à minha volta a tentar e a não conseguir. Isso fez-me questionar se ainda tinha tempo para o que queria atingir. A música termina com a ideia de talvez esse medo não faça sentido. Talvez nunca seja tarde demais.
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1: Começou mais um ano letivo para grande parte dos alunos do ensino básico. E este ano há uma novidade. Além dos alunos sem professor, há alunos sem escola.
2: Nosso repórter falou com um.
3: É sim, meio que por acaso é azar, porque este ano até tenho dois professores, um de português e outro de história, que trouxe de casa. Um é meu primo e o outro é meu vizinho. Meio que o problema é que não tenho escola, hein? E eles também não, porque não foram colocados.
4: Então e o que pretendem fazer?
3: Vamos juntar-nos com outro pessoal sem escola e vamos fazer batalhas de farmar aura. Como é que é o que há, não é? 6-7, 6-7.

0: ele está farto de fazer de inspetor da Peixota e gostava de fazer de galante uma novela. Representa melhor que o José Carlos Pereira.
1: O Presidente da Câmara de Lisboa pediu ao Governo para cancelar o sistema de depósito de embalagens Volta, que tem provocado impactos muito negativos na higiene em Lisboa, com contentores remexidos ou mesmo despejados na via pública.
2: Esqueçam as embalagens. Podíamos usar os contentores Volta para nos desfazermos de outras coisas de que não precisamos. Por exemplo, Passos Coelho, volta para a toca e cala-te. Cavaco Silva, volta para o sarcófago. Sapatos de Vela, volta para os anos 80. Enfim, só ver a ideia. Abram as palmoedas, fofofó.
3: E o IPMA tinha previsto para hoje a chegada de mais poeiras do Sahara ao nosso país, mas parece que houve uma alteração de última hora. Vamos ouvir.
4: De facto, as poeiras já estavam a caminho, mas acabaram por cancelar a sua vinda quando souberam que o Jerry Seinfeld cá vem. Voltaram para trás. Neste momento ainda não sabemos se serão substituídas por poeiras de outra origem ou simplesmente canceladas. Vamos aguardar.

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1: Olha só, isto para anunciar aquilo que já tinha sido falado no Parlamento, mas que agora é aprovado em Conselho de Ministros, é o possível para ajudar os portugueses sem depois pagar uma fatura pesada. O Primeiro-Ministro falou esta noite ao país. Quem não ficou agradado foi o Partido Socialista. Considera que nada se acrescentou. Já o Presidente da República demonstra preocupação com os resultados do PISA. Na educação ainda há alunos que não vão para o curso que escolheram no secundário.
2: Camila Vidal na edição a esta hora.
1: O Primeiro-Ministro falou esta noite ao país para anunciar o que foi aprovado em Conselho de Ministros, mas quase sem novidades. Confirmou-se, sobretudo, o que já tinha sido anunciado, Cláudio Godinho.
3: Luís Montenegro recusa mais medidas que teme virem a ter uma fatura alta no futuro.
4: Não contem comigo nem com o Governo para ilusões hoje que sejam pesados preços a pagar amanhã.
3: Para já, as taxas do IRS descem 0,3 e 0,5 pontos até o sexto escalão, valor que será refletido no salário de novembro e no subsídio de Natal. Foi também aprovado um suplemento extraordinário para os pensionistas.
4: Será de 200 euros para quem recebe uma pensão até 537 euros e 13 cêntimos, de 150 euros para quem recebe desde este valor até 1.074 euros e 26 cêntimos e de 100 euros para quem recebe pensões deste valor até 1.611 euros e 39 cêntimos.
3: Um apoio que vai ser pago na reforma de dezembro. Já tinham sido anunciadas ajudas ao gasóleo colorido. Agora, o Governo anuncia apoios extraordinários destinados a setores mais afetados pelo aumento do custo dos combustíveis.
4: O setor do transporte de mercadorias e de passageiros, os táxis, as instituições particulares de solidariedade social e as associações humanitárias de bombeiros. Vamos reeditar este apoio.
3: O desconto do ISP é para ser mantido para já e Luís Montenegro faz as contas.
4: Os descontos totais que estão hoje em vigor representam cerca de 23 cêntimos por cada litro de combustível e provavelmente subirá para 25 cêntimos já na próxima semana.
3: O Governo vai propor à Assembleia da República a prorrogação até 31 de dezembro deste ano do desconto no ISP.
1: E o Governo destina ainda 30 milhões de euros aos gastos com combustível em setores importantes, apoios que vão dos 100 aos 600 euros por veículo para o transporte de mercadorias, pronto-socorro, autocarros, táxis, bombeiros e setor social. Este Conselho de Ministros também aprovou o alargamento do passe ferroviário verde aos comboios urbanos de Lisboa e do Porto. O Ministro da Reforma do Estado, Gonçalo Matias, justificou na RTP esta noite porque é que não se seguiu o exemplo de Espanha nos apoios aos combustíveis.
5: É evidente que Portugal podia ter optado por investir todo este esforço nos combustíveis, como fez, por exemplo, Espanha. Na nossa opinião, essa opção é errada, porque essa opção não permite que as famílias tomem as suas próprias decisões em matéria de alocação dos recursos. E, portanto, o esforço estaria todo concentrado apenas nos combustíveis e não permitiria às famílias, por exemplo, fazerem face ao aumento do custo de vida ou ao aumento do preço dos bens alimentares.
1: Justificação de Gonçalo Matias, o ministro da Reforma do Estado. Ele insistiu também na ideia do

0: primeiro-ministro. Ele disse que, em 2009, o desequilíbrio das contas levou à intervenção do FMI e que isso não se pode repetir nesta legislatura.
1: Não desejamos voltar à situação em que passámos, por exemplo, em 2009, em que houve, antes de um ato eleitoral, um aumento de salários dos funcionários públicos para que depois houvesse a seguir um corte e a entrada da Troika em Portugal. Isso é o que Portugal não deseja e, portanto, a irresponsabilidade, não contem com o Governo para a irresponsabilidade financeira ou orçamental.
0: Pouco antes, Luís Montenegro, nessa declaração ao País, disse mesmo que não quer reeditar uma tragédia, recordando a intervenção da Troika. Na reação, o secretário-geral do PS acusou o Governo de falhar a 2 milhões de trabalhadores com a descida do IRS. Em entrevista ao canal Now, esta noite, José Luís Carneiro lamentou a falta de medidas novas. Diz que Luís Montenegro falou ao País, mas nada disse.
2: Há 2 milhões de trabalhadores que têm filhos, têm crianças, têm adolescentes, têm jovens e que estão fora destas medidas do IRS. Porquê? Porque já não têm rendimentos sequer para pagarem IRS. O que significa que as medidas que hoje anunciou, eu devo dizer que tive a expectativa, não apenas porque hoje de manhã também sugeri, propus, recomendei ao Governo, que estava reunido em Conselho de Ministros, que pudesse adotar medidas dessa natureza. E pensei que, ao querer comunicar às 8 horas da noite ao País, que pudesse trazer, de facto, medidas novas. Mas, fundamentalmente, falou para nada dizer, além do que já tinha dito na discussão da moção de censura.
0: É o entendimento de José Luís Carneiro, a entrevista ao Now esta noite, depois de Luís Montenegro ter recuperado, ainda que sem nomear, a governação de José Sócrates, para dizer que o atual governo não vai reeditar tragédias. O líder socialista questiona também este termo de comparação escolhido pelo primeiro-ministro.
2: Veio comparar com 2009. Então veio comparar com o momento em que as economias do mundo, da Europa, viveram uma das maiores crises desde os anos 80 e finais dos anos 70. Então porquê que não se comparou com 2022 e com 2023? Quando os governos do Partido Socialista, em 2 anos, apoiaram os portugueses com mais de 8.300 milhões de euros, quer com apoios às famílias, quer com apoios às empresas, quer com apoios também à proteção dos mais frágeis, dos mais idosos e das próprias instituições. Nós atuámos mais cedo para apoiar as famílias quando os custos de combustíveis estavam a fazer-se sentir nas suas condições de vida.
0: Críticas de José Luís Carneiro no canal Now, na véspera de o PS levar o aumento do custo de vida ao Parlamento, agendou-se um debate de urgência para esta sexta-feira. O comentador da Economia da Antena 1, Pedro Sousa Carvalho, vê estratégia na comunicação do primeiro-ministro ao escolher não responder a perguntas, estratégia que também se relaciona com esse debate pedido pelo Partido Socialista.
3: Teria mais força fazer esta comunicação, uma declaração, ainda por cima às 8 horas da noite, à hora dos telejornais, do que estar a sujeitar-se, digamos, a uma conferência de imprensa com perguntas e respostas. Eu imagino que tenha sido por uma questão de achar que é mais eficaz politicamente. Foi uma tentativa também, se calhar, de tentar antecipar aquilo que vai acontecer amanhã. Eu recordo que amanhã às 10 da manhã vamos ter um debate no Parlamento, convocado pelo Partido Socialista, precisamente sobre a questão do custo de vida dos portugueses.
0: E sobre a insistência da oposição de que o Governo está a lucrar com a crise nos combustíveis, Pedro Sousa Carvalho diz que nos últimos meses essa crítica não faz sentido.
3: Esse imposto, o Governo não tentava ganhar mais dinheiro do que habitual, até pelo contrário. Onde poderia eventualmente estar a ganhar mais dinheiro do que habitual seria no IVA, porque o IVA varia em função do preço. Mas é importante recordar que desde quando começou a guerra no Médio Oriente, portanto, alguns em março, o Governo colocou em prática um mecanismo que permite devolver todo o excesso de IVA nos combustíveis que está a ser cobrado pelo Governo. Portanto, é falso dizer que, nesta altura, pelo menos desde março, este ano, que o Governo esteja a ganhar dinheiro com os combustíveis, porque não está.
0: O Governo não ganha mais no imposto sobre os combustíveis, o ISP. O desconto total a partir da próxima semana, antevê o Primeiro-Ministro, será de 25 cêntimos, mais 2 cêntimos do que é neste momento, mas os combustíveis vão subir à volta de 10 cêntimos por litro. O Presidente da República pede uma reflexão séria e ação para dar a volta aos resultados no PISA. O desempenho português está abaixo do nível da OCDE, aponta-se uma queda de Portugal nas competências de alunos em matemática e na leitura. António José Seguro diz, no entanto, que a discussão não pode ser só uma troca de argumentos em praça pública entre duas visões sobre como deve ser a educação no país.
4: A conversa vai fazer-se sobre disciplina versus indisciplina, sobre exames versus não exames, sobre o regresso ao passado versus o presente que não presta. E esse debate não vai mudar nada. Vai consumir energia que devia ir para as perguntas e para as respostas certas. Precisamos de uma voz diferente. Uma voz que critica o que está mal e há muito que está mal, mas construa a alternativa e não a nostalgia. Os resultados de 2025 regressaram aos níveis de 2006, revertendo completamente os ganhos das últimas duas décadas. É um recuo sério que merece reflexão séria e ação.
0: Na abertura do ano letivo na Universidade de Lisboa, o Presidente da República lamentou ainda as falhas na classificação dos exames nacionais, dirigindo-se aos alunos que ingressam agora no ensino superior. E as boas tradições são para manter. António José Seguro quis continuar a Festa do Livro em Belém, como inaugurou Marcelo, e os presidentes estiveram lado a lado. João Alexandre.
5: A sua primeira feira e a minha também aqui.
6: Exatamente, e eu guardei o seu livro.
7: 10 anos depois da primeira edição, uma Festa do Livro em Belém com dose dupla de presidentes.
8: O problema é que para isto eu preciso ter bisnetos.
9: Poxa.
8: Os netos já passaram esta fase de presidente e ainda não tenho.
7: Lado a lado, de banca em banca, a olhar os livros e a receber cumprimentos, António José Seguro e Marcelo Rebelo de Sousa.
6: Exatamente, faz uma entrevista, o João está aqui.
7: No arranque da 9ª edição da festa, inaugurada em 2016, pelo ex-chefe de Estado, motivos para um elogio pelo atual presidente que garante a continuidade da iniciativa.
6: E nesse particular quero distinguir o presidente Marcelo Rebelo de Sousa, que a ideia é dele e é justo que se reconheça esta ideia, que é uma bela ideia. Eu sei que há muito essa cultura, a de quem vem de novo começa de novo e tudo o que está feito para trás não presta. Eu não tenho essa ideia.
7: Com António José Seguro a deixar ainda um apelo.
6: Leiam, leiam. Leiam.
7: E uma recomendação de leitura com alvo bem identificado.
6: A arte de não ter sempre razão. E é um livro que todos os opinadores deviam ler e assimilar antes de abrir a boca. É aquilo que está aqui escrito. E diz, quando o diálogo político é entravado ao ponto de impedir qualquer troca digna desse nome, está em causa não só a sua saúde, mas a própria sobrevivência das nossas democracias.
7: Com dois presidentes leitores, atual e antecessor por entre livros e selfies.
6: Muito obrigado. Pode tirar, mas eu queria ir ver as bancas, está bem? Sim, mas pode ser rapidamente.
7: Numa noite que terminou com a música de Vitorino e Cátia Guerreiro, a darem voz às palavras de António Lobo Antunes.
0: Boas tradições para manter esta Festa do Livro e também as selfies com quem aparece em Belém. O Ministro da Educação garante que estão resolvidos todos os casos de alunos que até ontem não tinham escola. Admite-se, no entanto, casos pontuais que estão a ser resolvidos e mais pedidos de matrícula que vão surgindo. Neste momento há cerca de uma centena de casos pendentes, de acordo com o balanço feito por Fernando Alexandre durante a tarde. Ora, no Seixal, a Câmara garantiu ontem que há vagas para todos, mas admite hoje, à Antena 1, que houve alunos colocados em turmas do secundário em cursos diferentes daqueles que escolheram. Há 4 caminhos possíveis a partir do 10º ano: artes, humanidades, economia ou ciências, mas nem todos vão para onde querem. Inês Martins.
10: No Seixal, registaram-se no arranque deste ano letivo 106 alunos sem vaga numa escola. O presidente da Câmara, Paulo Silva, explica que ontem, em reunião com a Secretaria de Estado da Administração Escolar, lhe foi comunicado que já foi encontrada uma solução para cada um destes casos.
11: Durante a reunião foi visto onde é que poderiam ir cada um destes estudantes e no final da reunião foi visto que estas 106 tinham sido encontradas soluções para os mesmos.
10: Já foi encontrada a solução? Pode ainda não ter sido comunicado aos encarregados de educação?
11: Pode ainda não ter sido comunicado aos encarregados de educação, sim.
10: A RTP Antena 1 conhece o caso de um aluno do Seixal que escolheu economia no 10º ano, mas pode ter de frequentar o curso de artes. Foi a solução proposta. Paulo Silva diz que pode haver mais alunos nestas condições.
11: Os pais podem recusar. Mas depois vai ser dito que não há vaga na área que escolheram.
10: No caso de um encarregado de educação realmente recusar esta troca de curso, o aluno arrisca-se a ficar sem um ano, é isso?
11: Isso é uma questão que tem a ver com a própria escola em si.
10: O autarca avisa ainda que com esta situação vai haver turmas sobrelotadas em praticamente todas as escolas do concelho.
11: Vai ser uma situação que vai agravar e que no próximo ano vai ser pior. O Conselho do Seixal, segundo números do INE, em 2021 tinha cerca de 165 mil habitantes, em 2025, 198 mil habitantes.
10: Por isso, segundo o Presidente da Câmara do Seixal, para que a situação não se repita, é urgente que se construam pelo menos mais 2 escolas no concelho.
0: E há pais que ainda não receberam notificação de onde os filhos foram colocados. Essa promessa de que será em breve também foi dada pelo Ministério da Educação hoje, mas pode ser que não sejam colocados nos cursos que escolheram. Negociações falhadas e mantém-se a jornada de luta da ASP, sindicato da PSP. No final do encontro com o Governo, o Presidente da Associação Sindical dos Profissionais da Polícia, Paulo Santos, disse que se mantém as reivindicações. O acordo de 2024, referente aos suplementos para os agentes, continua sem ser respeitado.
9: Entendemos esta proposta como frágil, não responde nem sequer ao universo de profissionais. Entendemos que há aqui uma incompatibilidade, por isso a ASP querer renegociar estes valores ou criar este suplemento no âmbito do acordo de 2024 para reestruturar os suplementos, uma vez que há aqui incongruências, ou seja, um profissional que entra na UNEF vai perder o suplemento de patrulha ou de comando. Ou seja, estes valores que estamos a falar agora dos 160 euros, sem que haja o complemento de um suplemento de patrulha, nós sabemos que a lei neste momento não o define, mas a verdade é que podíamos negociar nesse sentido.
0: O Governo propôs um subsídio de 160 euros para as polícias da Unidade Estrangeiros e Fronteiras, mas não chega e os protestos mantêm-se, o primeiro a 28 de setembro no Porto. Na estreia nas competições europeias, o Torriense venceu por 2-1 o Lillestrøm, resultado que diz o Primeiro-Ministro, orgulha todos os portugueses e é uma demonstração de determinação e espírito de equipa.
12: Foi edição às 11 da noite com Camila Vidal. 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
1: Passam 15 minutos das 23 horas em Portugal Continental e na Madeira, 22 horas e 15 minutos nos Açores.
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1: Agora sim, ficamos com a digressão mundial com Beatriz Fernando, que vai estar à conversa com João Pedro Bandeira. Fique por aí e continue com a RTP Mundo.

Olá, eu sou Beatriz Fernandes, sou artista portuguesa da R&B and Soul, de Leiria, e estou a viver na Califórnia há cerca de 2 anos, e hoje estou na digressão mundial.

0: Olá, Beatriz, bem-vinda, sejas à nossa Digressão Mundial. Apanhei-te aqui numa das visitas que fazes a Portugal, né? Porque tu normalmente estás na Califórnia, mas vieste até à tua terra natal, até Leiria, não é? Matar-me saudadezinhas enquanto estamos a gravar esta conversa. Está tudo bem contigo?
1: Está tudo bem,
0: estás
1: obrigada,
0: tudo bem?
1: está tudo bem.
0: Tu tens 27 anos, é isso?
1: Exatamente.
0: Ainda tens?
1: Ainda.
0: Ainda tens.
1: Vou continuar a ter.
0: Espero que chegues aos 28, pá, e aos 29.
1: Se ficar nos 27 já não é tão mal.
0: Ai, então, que já... espírito.
1: Fico sempre com 27. É.
0: Ah, não queres passar de anos.
1: Não quer passar de anos.
0: Ah,
1: exato.
0: Queres continuar cá, mas sem fazer anos, já percebi.
1: Uhum.
0: Mas olha que isso não vai acontecer, vais fazer. É uma notícia que eu tenho para te dar. Beatriz, conta-me então para já quando é que foste para a Califórnia? E porque tu antes estiveste, salvo erro, no Reino Unido. Em Cardiff,
1: sim,
0: ou qualquer coisa do género, foi isso?
1: Exato, eu fui estudar
0: Conta-me.
1: para Cardiff, fui fazer a universidade em Cardiff.
0: Isso quando?
1: Foi em 2016, já foi há 10 anos,
0: Há
1: tive
0: 10
1: 3
0: anos.
1: anos em Cardiff e acabei o curso e mudei-me para Londres.
0: Curso de?
1: Curso de música, fiz mesmo um curso
0: Ah,
1: de
0: foste fazer
1: música.
0: música. Mas eles têm que é
1: Sim,
0: uma
1: sim.
0: escola, é a universidade, é uma escola. Como é que
1: É
0: isso
1: uma
0: funciona?
1: universidade que tem um campo só de artes, ou seja, artes por qualquer tipo de arte performativa, e fui fazer um curso que não existe em Portugal, que engloba tudo o que é de música, atuação, estúdio, negócios, tudo
0: Ah, é completo.
1: o que tem a ver com. É muito completo, então
0: Produção
1: foi um curso
0: também.
1: bastante bom. Sim, tudo,
0: Songwriting, tudo,
1: composição.
0: composição. 3 anos.
1: Foram 3 anos, sim.
0: Isso é brutal. Mas tu cá já estavas ligado à música antes de ir para Cardiff?
1: Já, olha, comecei a tocar piano aos 5 anos. Comecei com piano, fiz 3 anos de piano, só que depois desisti do piano para ir jogar futsal.
0: A sério? Aí em
1: Então,
0: Leiria. Aí em Leiria.
1: em Leiria,
0: Ok.
1: tudo em Leiria. Depois eu tive assim uma infância bastante diferente das outras pessoas de Leiria, porque eu vivi em bastantes sítios. Como o meu pai é militar, eu passei 3 anos da minha vida em Itália.
0: Onde? Já agora curiosidade.
1: E em Florença, passei
0: Ai,
1: três
0: tão
1: anos em
0: bonito,
1: Florença.
0: Florença. Bem,
1: É.
0: estavas no meio de um conto de fadas, porque aquilo é, parece que estamos assim
1: Exatamente.
0: numa terra de filme, não é? Estamos dentro de um filme.
1: É, era a cidade mais bonita de Itália, na
0: É
1: minha
0: muito
1: opinião.
0: bonita, é muito bonita. Sim. Pronto. Então estiveste lá 3 anos, sim, estavas a contar-me e depois.
1: Sim, estive lá os 3 anos, depois voltei para Leiria alguns meses e depois fui para os Açores, mais 3 anos, para São Miguel.
0: É, tu és uma viajante.
1: É.
0: Portanto, para ti viajar é fácil. Portanto, chegaste a Cardiff e para ti foi fácil adaptar-te lá
1: Foi mais fácil de adaptar-me, como eu cresci a adaptar-me à escola, adaptar-me
0: ou não?
1: a sítios diferentes, e então fui para Cardiff, fui para Londres e agora estou na Califórnia. Parece que a minha vida é feita para
0: Mexeu
1: viver em
0: às
1: sítios
0: costas.
1: diferentes. É.
0: E em Londres estiveste quanto tempo?
1: Tive 2 anos e meio em Londres.
0: Mas também a fazer música ou...
1: Sim, ou seja, eu fui de Cardiff para Londres para seguir o meu sonho de me tornar uma artista com sucesso. Em Cardiff eu já tinha explorado todas as opções, fiz lá bastantes concertos, mas não é uma cidade muito grande. E Londres é, para também o tipo de música que eu faço, que é R&B and Soul, é dos melhores sítios da Europa para se estar. Então fui lá mesmo para seguir o sonho.
0: E depois foste para lá já com o objetivo de tocar e gravar, não? Não foi para estudar.
1: Sim. Eu já acabei o curso e foi mesmo para fazer muito network, para também conhecer pessoas que faziam o mesmo estilo de música que eu e para também melhorar o meu, pronto, melhorar as minhas técnicas de atuação, de escrita, tudo.
0: E quando foste para Londres já foste com as coisas bem definidas, tinhas lá já contactos, já sabias para onde ias, ou foste e depois, quando lá chegar a Londres, logo vejo o que é que vai acontecer. Como é que foi?
1: É, fui e caí mesmo.
0: Ah,
1: Fui e
0: foste.
1: caí mesmo em
0: Foste à
1: Londres.
0: aventura?
1: Fui à aventura, não foi fácil. Londres não é uma cidade fácil para as pessoas que lá vão para viver. Foi complicado, mas aprendi muito. Tinha 20 anos, era nova, mas aprendi muito e fiz alguns contactos, lancei algumas músicas também.
0: E portanto, lá conseguiste viver da música ou tiveste que arranjar outro trabalho para.
1: Não, não. Eu, inclusive, hoje em dia não vivo da música. É
0: Ah,
1: muito complicado viver da música.
0: ok. Pois é, pois é.
1: Então eu fui trabalhar para um trabalho assim, de loja, e eu, ao mesmo tempo
0: Vender uma loja,
1: tentava conciliar tudo a música.
0: não é? Mas conseguiste safar-te, já percebi. Disse que gravaste lá umas
1: Sim,
0: coisas, portanto.
1: safar-me sempre, sempre
0: E
1: desenrascada.
0: conseguiste tocar também, não?
1: Sim, eu no primeiro e segundo ano foi assim mais complicado, só que depois consegui conhecer mais pessoas e fazia muitas jams, que é algo que eu
0: Ah,
1: gosto muito.
0: ok.
1: Que é, existem muitas jams em Londres que são fantásticas, com artistas, com instrumentalistas fantásticos, então
0: Para quem não
1: é
0: sabe, isso é uma
1: algo.
0: espécie de como é que se há de chamar? Um improviso. Pronto, juntam-se ali
1: É um
0: uns
1: improviso,
0: músicos
1: exato.
0: e começam a tocar uns com os outros e nascem, às vezes nascem coisas fantásticas, outras vezes não nascem, mas estão divertidos
1: Exato.
0: pelo menos e estão ali a curtir, digamos
1: É.
0: assim. Pronto, participaste
1: É, o
0: muito.
1: palco está aberto.
0: Exatamente, é isso. Cada um faz o que é livre de fazer o que bem lhe apetecer. Isso é uma coisa que está muito a acontecer também, é uma coisa que é o open mic, não é? Que também é do género.
1: Sim, eu comecei por fazer muitos open mics. E depois queria algo que me desafiasse um bocado mais. E então as jams desafiam muito mais.
0: E como é que foi estes anos todos? No fundo já estás imigrante há 10 anos, né? Desde 2016 foste
1: É,
0: para
1: há 10
0: Cardiff,
1: anos.
0: depois Londres e agora Califórnia. Estes 10 anos longe de família, longe de casa, longe de. Como é que tem sido?
1: Sim, são complicados porque a saudade aperta. Estou agora um bocado, agora no último ano penso que já me adaptei um bocadinho mais à saudade. No primeiro ano e segundo universidade, como era algo empolgante, estudar música não ligava tanto e vinha a cada 3 meses. Mas agora que mudei para a Califórnia é que eu noto que estou mesmo longe de casa. Estou a meio mundo
0: Pois, agora é mais
1: de
0: difícil vir a
1: casa.
0: casa, o avião é muito longo, a viagem.
1: É muito longo.
0: Não tem nada a ver com
1: É.
0: estares em Londres, não é?
1: É. Mas aquela vontade de querer viver da música, aquela vontade
0: É
1: de ter
0: superior ao resto.
1: sucesso, é superior a tudo.
0: Tu estás na Califórnia em que sítio concretamente?
1: Eu estou em Orange County, que é mesmo abaixo de Los Angeles. E vou a Los Angeles, claramente, todas as semanas. Mas para viver, na minha opinião, Orange County é melhor.
0: Isso em termos de distância estás aqui? Quanto tempo
1: Eu
0: de.
1: estou a 45 minutos, 1 hora de Los Angeles,
0: Ok.
1: que para os americanos não é
0: Não é
1: nada,
0: nada, pois,
1: certo?
0: um país tão grande, isso é como ir daqui a, sei lá, aqui ao lado, Santa Mar da Oeiras, coisa do género. Ou
1: É.
0: tu ires aí, uma espécie de terra, Marrazes, não é?
1: Aos
0: É,
1: Marrazes.
0: Marrazes, sim, é mesmo
1: É,
0: aí ao
1: mesmo.
0: teu lado.
1: É. É.
0: Portanto, é quase a mesma coisa. E tu lá tens um carro,
1: É.
0: não vai para aí, ou andas.
1: Sim,
0: É, andas lá um bocado.
1: claro, tem que ter carro
0: Tens de ter
1: mesmo.
0: carro, não é? E adaptaste-te bem então ao estilo da Califórnia.
1: Adaptei-me bem, até me adaptei mais rapidamente do que eu estava à espera. Pronto, adaptei-me à forma de viver de lá. Claro que tento sempre ter a minha forma de viver portuguesa e nunca quero perder isso. Mas adaptei-me lá, não conheço assim muitos portugueses, mas acabo por conhecer pessoas da comunidade portuguesa, muitos cabo-verdianos, muitos brasileiros, que também tornam a coisa mais fácil.
0: E porquê que saíste de Londres e foste para aí? Foi
1: Por,
0: a mesma razão.
1: e também o meu companheiro. Já estou
0: Ah,
1: com o meu companheiro há muitos anos, ele já vivia na Califórnia e eu decidi juntar-me a ele.
0: ok. Sim, até é mais fácil
1: Então.
0: dividir tudo, até as despesas.
1: É,
0: É
1: eu
0: tudo
1: sozinha
0: mais
1: não
0: fácil.
1: conseguia. Eu
0: Claro.
1: sozinha não conseguia
0: E
1: estar na
0: sempre tens
1: Califórnia.
0: alguém, e se ele é daí, portanto, se calhar arranjou-te mais conectos e mais. E ajudou-te aí a arranjar. Mas ele também é da música, não? Curiosidade.
1: Não,
0: Ah, não tem nada a
1: ele
0: ver, ok.
1: joga futebol.
0: Ah, é. Aí nos Estados
1: É.
0: Unidos?
1: Nos Estados Unidos.
0: Então agora.
1: Futebol europeu.
0: Futebol
1: Futebol
0: europeu. Pois,
1: europeu.
0: não é o soccer, joga soccer. Então agora
1: É.
0: está em êxtase, não é? Com o Campeonato do Mundo de Futebol a decorrer nos Estados Unidos.
1: É,
0: É uma
1: está em
0: maravilha.
1: estas.
0: É? Está em êxtase.
1: É.
0: Ele torce por Portugal ou torce por outros.
1: Ele é inglês, então
0: Torce para
1: ele
0: a Inglaterra.
1: torce por Inglaterra e depois quando ele vê que Portugal joga, ele tem que torcer por Portugal.
0: Quando esta conversa foi transmitida na rádio, já acabou o Mundial e, portanto, olha, não sei o que é que irá acontecer até lá. Nós estamos a fazer esta conversa precisamente numa altura em que estamos. Olha, Portugal joga hoje, precisamente. Bom, seguimos em frente. E antes de continuarmos esta conversa e saber mais coisas sobre ti e sobre a tua experiência aí, propunha que ouvíssemos uma das tuas canções e bebemos aqui uma aguinha, uma pausazinha e já voltamos à conversa, pode ser?
1: Sim,
0: então vá, Beatriz, até já.

0: Beatriz Fernandes, uma artista portuguesa que está na Califórnia, atrás deste sonho da música. Tu já me disseste que tocaste piano em pequenina, mas quando é que sentiste assim, eu quero ser cantora, quero ser uma cantora, quero ter sucesso, quero... Isso é uma coisa que começou muito cedo, ou veio depois mais tarde com o tempo? Tens uma ideia de quando é que...
1: Começou cedo. Eu lembro-me muito bem de ter 11 anos e dar o Camp Rock, que era aquele filme da Disney.
0: Ah, sim.
1: E com a Demi Lovato. E eu comecei a cantar e notei que pronto, tinha ali uma voz e o amor pela música então cresceu. Mas até antes disso, eu quando era pequena, até aos 10 anos, quis ser atleta. O meu sonho era ser atleta.
0: Jogadora de futsal.
1: Mas eu... Atleta não de 100
0: Ah,
1: metros, atleta de
0: atletismo.
1: 100
0: Ah,
1: metros.
0: velocidade.
1: Era mesmo... É, velocidade,
0: És
1: era o meu
0: rápida?
1: sonho.
0: Corres rápido?
1: Sou rápida, eu
0: Ah,
1: rápida
0: é?
1: sou.
0: Ui!
1: Eu rápida sou.
0: É bom. A gente pode ter que um dia precisar de fugir de qualquer coisa e
1: Ah, pois, é
0: vai a
1: sempre
0: Beatriz.
1: necessário.
0: Sim.
1: Mas eu lembro-me de sempre, até na primária, eu escrever canções, mas escrever só por escrever, não. Eu lembro de escrever uma música sobre uma melhor amiga e escrever naturalmente, era algo natural para mim, é como se fosse uma brincadeira. Mas depois, aos 11 anos, saiu ali o Camp Rock, comecei a cantar e eu descobri que tinha uma voz, os meus pais também descobriram e então continuei a explorar muito e comecei pelos blues, foi o que eu descobri, comecei pelos blues. Não sei se já reparaste, eu tenho uma voz assim mais grossa, uma voz
0: Já
1: que
0: reparei.
1: é assim, perfeita para cantar esse estilo de música. E comecei pelos blues, comecei pelo soul e pelo R&B. E foi assim que eu comecei o meu amor pela música e o amor por cantar.
0: E ouvias discos provavelmente desse tipo de artistas em casa.
1: Sim, Ray Charles.
0: Ah.
1: Era o
0: E mais
1: mais
0: dois ou
1: aquele que eu
0: três.
1: ouvia
0: Ray
1: mais.
0: Charles é fantástico. E os teus pais também gostam desse estilo de música? Também te incentivaram?
1: Sim, inclusive a minha mãe ouvia muito a Billie Holiday, é um bocadinho mais jazz, mas ela ouvia. Mas os meus pais sempre me incentivaram a seguir a música, sempre, sempre.
0: Olha, tudo bom gosto. Ray Charles, Billie Holiday. Tudo gente fantástica. Estás então na Califórnia com este teu sonho. Já gravaste, já agora diz-me quantos discos, tens ideia, quantos temas, o que é que já puseste cá fora? Que as pessoas podem ouvir, procurar aí nas plataformas digitais, quem quiser ouvir.
1: Eu estou em todas as plataformas digitais, é só escrever Beatriz Fernandes e tenho cerca de 10 temas, cerca de 8, 10 temas. Tenho um EP que eu lancei quando saí da universidade em 2019 e agora tenho lançado singles a cada 2 anos, a cada ano lanço um single e nota-se a minha evolução musical, posso dizer. Já lanço música há mais de 7 anos e nota-se a evolução musical.
0: Tu também tens tido algumas colaborações, faço um bocadinho disto, com designers de moda, videógrafos, como é que tem sido este trabalho da imagem? Que é importante cada vez mais, não é? Na música.
1: Eu sempre gostei muito de videoclipes. Sempre, sempre adorei videoclipes. E quando eu faço uma canção, eu consigo imaginar um videoclipe na canção e é algo que eu quero sempre fazer. Às vezes não é sempre possível em termos monetários, mas sempre que eu posso faço uma sessão fotográfica para a canção e também o videoclipe porque eu adoro visualizar o som e adoro visualizar a mensagem que eu quero passar com o som e é muito mais fácil passar a mensagem com algo visual. Eu tenho colaborado colaborei muitas vezes com uma designer que se chama Beatriz Costa, que é a Guilheria, e com videógrafos também daqui de Leiria, e também mais recentemente, muito interessante, colaborei com uma locutora de rádio da BBC na Califórnia. Ela descobriu-me nas redes sociais e estou a colaborar com ela numa canção.
0: Mas a colaborar em que sentido? Qual é a participação dela na canção?
1: Ela é a locutora da rádio da
0: Sim.
1: BBC Dance e também é DJ. É uma DJ com bastante sucesso e agora nós também estamos a colaborar
0: Ah,
1: numa canção.
0: isso é bom. Sim, ela tens a entrada na BBC. Em princípio.
1: É? Espero que sim.
0: Em princípio, com uma ajudinha dessas, é fantástico. E estás a pensar em gravar algum álbum ou para ti o álbum não é relevante, interessa lançar canções?
1: É assim, e eu gostava muito de lançar um álbum. O álbum é um projeto muito grande, é um projeto que necessita muito tempo. E eu gosto de ser muito aberta sobre tudo o que um artista passa, especialmente um artista independente, e gosto de ser honesta. E um álbum necessita de bastante dinheiro.
0: Dinheiro, pois claro.
1: E então eu por agora estou a lançar singles, que eu espero daqui a um ano ou dois poder pôr num álbum. E um álbum para mim tem que ser um projeto mesmo. Não são só 8 canções, 6 canções, é um projeto por inteiro.
0: Tem que ter alguma coerência, é isso? Alguma lógica?
1: Sim, sim.
0: Algum fio condutor, não é?
1: É.
0: Tu escreves as tuas próprias canções. Compões.
1: Todas elas. Todas elas, sim.
0: Sempre em inglês.
1: Em inglês com um verso em português. Todas as minhas canções
0: Tem um
1: agora
0: verso.
1: têm um verso em
0: Ah,
1: português.
0: isso é curioso. E isso de alguma forma suscita curiosidade de quem te ouve ou passa despercebido?
1: Sim, eu acho que é um balanço das duas, de dar curiosidade às pessoas de que língua é que eu estou a cantar e também de eu pôr as minhas raízes na canção, porque para mim o português é a língua mais bonita do mundo. Então tem que ter sempre ali
0: Então,
1: alguma
0: até
1: coisa.
0: ver se compões uma em português. Já estou
1: É,
0: aqui a lançar
1: também
0: o desafio.
1: gostava,
0: Mas porque
1: gostava de lançar.
0: é mais fácil escreveres em inglês ou não? Ou em português? Porque é mais
1: É
0: fácil.
1: também para o público. Eu
0: Ok.
1: tenho mais público americano, inglês. Mas eu gostava muito, por exemplo, de fazer uma colaboração com um artista português. É algo que
0: Ok.
1: eu gostava bastante.
0: Alguém especial?
1: Alguém especial? Tem muitos.
0: É.
1: Tem bastantes. Eu, em termos do tipo de canção que eu canto, gostava, por exemplo, o Ivandro, também assim mais R&B. Seria uma boa colaboração. Alguém assim com um estilo parecido. Ou até com um rapper mais melódico, também acho que seria algo muito interessante.
0: Olha, é começares a pensar nisso, a trabalhar nisso.
1: É.
0: Pensar. Já agora, quem é que está a ouvir? É fácil contactar-te pelo meu Instagram, não é? Beatriz Fernandes UK.
1: Muito fácil.
0: Ainda tens
1: É,
0: lá o
1: Bia
0: UK,
1: Fernandes
0: ainda tem lá
1: UK.
0: reminiscências de quando estavas
1: Sim,
0: no Reino
1: sim.
0: Unido. É Beatriz Fernandes UK, é a tua conta de Instagram. Portanto,
1: É,
0: se
1: Bia
0: alguém.
1: Fernandes.
0: Oh, desculpa, Bia Fernandes,
1: Com
0: exato.
1: E, sim.
0: B-E-A. Bia Fernandes e
1: Exato.
0: UK. Beatriz, tu disseste-me que tinhas trabalhado numa loja, etc. E agora aí na Califórnia também trabalhas numa loja, tens outro tipo de trabalho, como é que é o teu dia? O teu dia a dia?
1: Eu comecei uma carreira à parte, porque pronto, é preciso investir muito na música e eu sou gerente de redes sociais. Já sou há cerca de 5 anos. Comecei a fazer sozinha
0: Tens que me
1: e agora
0: ensinar aí
1: trabalho
0: umas
1: para uma
0: coisas.
1: empresa. É, agora é tão necessário, é muito necessário agora
0: Pois
1: ter.
0: é. É um trabalho giro, não é? É um trabalho, no
1: É um
0: fundo,
1: trabalho criativo. É
0: criativo.
1: um trabalho criativo. Eu comecei a fazer redes sociais a fazer marketing das minhas próprias canções.
0: Sim,
1: Então
0: sim, sim.
1: comecei a aprender e depois percebi que posso ganhar um salário através
0: Ok.
1: dessa carreira e trabalhar por casa, o que
0: Pois
1: nunca
0: esse
1: foi
0: critério
1: bom.
0: existe, dá para fazeres em casa e sem teres um horário definido, não é? Podes gerir o dia e as horas dá-te o pelo prazer, ou não? Mais ou menos.
1: É ótimo porque eu de repente tenho que tratar de alguma coisa da
0: Pois,
1: música.
0: podes parar um bocadinho.
1: Por exemplo, esta entrevista e eu posso estar a fazê-la
0: Exato, exato.
1: a esta hora.
0: Ok. Isso é fantástico. E tu, e depois a música, quando é que chega? Mais à noite?
1: A música chega à noite, chega ao fim de semana, chega depois do trabalho, é sempre quando der.
0: E tu quando te vêm as ideias à cabeça para compor ou para escrever uma letra, o que é que te inspira? Alguma coisa em especial que te faça pegar numa. Focas que é guitarra? Piano.
1: A
0: Compões
1: piano,
0: ao
1: sim.
0: piano. Quando sentas em frente ao piano, o que é que te vem assim à cabeça? Qual é assim a fonte?
1: É interessante porque há vezes que me vem a melodia, há vezes que me vem a letra e há vezes que me vêm os acordes. E então, se me vier primeiro os acordes e a melodia, eu escrevo o que é que esse som me
0: O que é
1: está a
0: que
1: fazer
0: encaixa ali?
1: sentir.
0: Pois.
1: O que me está a fazer sentir. Às vezes é a letra, também escrevo muito pronto, escrevo muito sobre amor,
0: O amor.
1: o que é verdade, e também
0: Sim.
1: escrevo muito sobre a vida. Eu gosto muito de falar da vida, escrevo muitos poemas sobre a vida, inclusive a minha canção In My Twenties é sobre os contratempos e desafios que passamos durante os nossos 20, e é uma canção que eu escrevi quando fui despedida do emprego devido ao Covid e assim. E
0: Como
1: estava
0: foi?
1: frustrada, estava bastante frustrada
0: Claro.
1: e queria traduzir isso para uma canção e também partilhar com outras pessoas.
0: As canções, eu não componho, não escrevo para canções, mas imagino que seja uma forma de, muitas vezes, pôr cá para fora coisas que estão cá dentro e não temos com quem falar, ou não nos apetece falar com ninguém. E vocês põem isso numa forma de canção, não é? Uma espécie de desabafo, terapia, quase.
1: Exato.
0: É,
1: É
0: não é?
1: mais fácil de escrever uma canção às vezes do que estar a explicar o sentimento.
0: Exatamente. Estar a falar com alguém sobre determinados assuntos. Isso é muito, muito curioso. Bom, olha, vamos fazer mais uma pausazinha. Ouvir mais uma das tuas belas canções, este teu timbre grave de R&B and Soul Music. E já voltamos para mais uma conversazinha. Até já.

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1: Dicção Mundial hoje com a Beatriz Fernandes, que está na Califórnia. Relembra-me a cidade onde vives? Orange?
2: Eu vivo em Orange County.
1: Orange County, ali pertinho de Los Angeles. Onde vais muitas vezes? Vais à praia, não?
2: Vou à praia, vou. Ah, vou à praia.
1: Maravilha. E disse pelo menos matas as saudades, mais ou menos, de Portugal, não é? Porque se não tivesse praia.
2: É.
1: Gostavas, se calhar, em Inglaterra era pior.
2: Inglaterra.
1: O clima e tudo, não é?
2: É, Inglaterra é tudo escuro. Londres é uma cidade fantástica, mas é porque há muito para fazer.
1: Pois. Mas o clima?
2: O clima não ajuda.
1: E a comida? Como é que é com a comida? Safas-te bem? Sentes de falta da nossa comidinha caseira? De Leiria?
2: Sinto muito falta. E então de Leiria, dos doces conventuais, é que sinto falta.
1: Mas pastéis de nata deve haver lá, não? Pelo menos...
2: Pastéis de nata, mesmo portugueses, bem feitos, não compro, eu não arrisco, eu prefiro fazer em casa, em casa.
1: Ah, ok, boa.
2: É, prefiro fazer em casa, mas sinto, eu muitas vezes sinto falta da comida portuguesa, cozinho em casa muitas vezes, e na Califórnia, como onde eu vivo, não há uma comunidade portuguesa muito grande, então é difícil encontrar uma loja que venda
1: produtos portugueses. Nem sequer restaurantes, nem nada, cafés, nada português.
2: Há em Los Angeles, mas por exemplo, há uma comunidade portuguesa enorme, lá mais para a costa leste, e lá há supermercados portugueses, há restaurantes com fartura.
1: Aí não, tens que improvisar.
2: Em casa, improvisar em casa.
1: E tentas fazer comida portuguesa, dentro do possível.
2: Sim.
1: E o teu companheiro, o que é que ele acha da comida portuguesa?
2: Ah, ele adora.
1: Adora? Pois, claro. Quando se experimenta o que é bom, não se quer outra coisa, não é?
2: É.
1: Pelo menos nesse nível já tens as coisas mais ou menos resolvidas. Olha, vamos aqui fazer imaginar uma coisa que eu agora fazia, uma coisa que eu detesto, que é fazer viagens grandes de avião. De Lisboa para Los Angeles são o quê? 9 horas? 8? 12, ainda pior. 12 horas. Se eu conseguisse chegar vivo, vamos imaginar que eu meto num avião e vou chegar vivo a Los Angeles. E vou ter contigo. E vou dizer, Beatriz, leva-me aí, arranja-me aí um roteiro para nós passarmos aqui um dia espetacular. O que é que me vavas a fazer aí, na tua região, onde vives?
2: Então, se fosse algo mais turista, íamos ao Hollywood, com certeza, a ver as estrelas.
1: Claro.
2: Íamos ao Observatório, que tem a vista toda de Los Angeles e um pôr do sol lindo sobre a cidade de Los Angeles. E podíamos passar um dia assim em Los Angeles, podíamos ver Venice Beach, Santa Mónica. Pois assim, mais para a área onde eu vivo, é as praias. As praias são de Laguna Beach e Dana Point, para mim são as favoritas. E também fazer uma caminhada, porque a Califórnia é um sítio com muitas colinas. Eu pensava que era um sítio assim mais
1: a direito.
2: Pronto, sem colinas, mais a direito. Mas não é. É um sítio com muitas colinas e tem uma paisagem bonita. E visitar também as praias de Orange County. Podemos ir ao deserto também.
1: Há muito o que fazer. Se um dia não chega para nada disso. Tem que ser vários dias, já percebi.
2: Um dia, duas semanas.
1: Duas semaninhas. E o que é que eu comi durante essas duas semanas? Tendo a tua comida...
2: Mexicana.
1: Coisas mexicanas, pois
2: comida é. Mexicanas. É boa. É muito boa.
1: Mas eu devo dizer, se eu comesse duas semanas seguidas de comida mexicana, acho que rebentava.
2: Pois isso não.
1: Os intestinos
2: isso
1: rebentavam, não. O estômago rebentava. Porque aquilo é um bocadinho forte.
2: É, mas estamos não perto de Tijuana.
1: Não se pode abusar. Ah, pois, ok. E cerveja mexicana?
2: Sim, a Corona.
1: A Corona, muito bem. Pronto, está comprado, vou arranjar o voo. Até depois, não vamos ouvir uma musiquinha a lado nenhum, em um clubezinho, um sítio...
2: Vamos, podemos ir a muitos sítios para ouvir música, muitos clubes assim. Agora não me vem nenhum à cabeça.
1: Mas é onde fazem as tais jams e essas coisas.
2: É, jams, mais open mics. Jams são um bocado, é assim, em Los Angeles as jams são mais privadas. Ou seja, é mais difícil entrar numa jam em Los Angeles do que em Londres.
1: Ah, ok.
2: É uma diferença grande que eu notei. Open mics há por todo lado. Há muitos open mics ao pé da praia, das cidades da praia. Em North Hollywood também, um sítio onde eu atuei, que é o Hollywood... Ai, como é que ele se chama? É um sítio em North Hollywood também, tem... Se quiseres ver artistas emergentes, é um sítio ótimo para ver artistas emergentes. Então, North Hollywood e ali mais para o pé das praias, tem muito sítio.
1: E tens dado conta de outros artistas que estejam por aí, que sejam também portugueses e que tenham ido para aí viver ou estudar? Ou não tens esse tipo de contactos?
2: Eu por acaso encontrei um artista português quando eu fui tocar na So Far Sounds. Havia So Far Sounds, que é para artistas emergentes.
1: Sim.
2: Toquei lá em Orange County e conheci um rapaz português do Porto que também está lá a fazer música.
1: Que se chama?
2: Que é algo muito raro. Que se chama Gonçalo.
1: Isso é o nome? Assina assim as canções dele?
2: O Gonçalo, o nome artístico dele é...
1: Não te lembras?
2: Não me lembro, não, porque não é Gonçalo.
1: Pois, Gonçalo não é assim um nome muito fácil de ir para os Estados Unidos. Se lembrares, depois dizes-me, senão não é grave.
2: Sim, eu com nomes é...
1: Já percebi. Tu és pior que eu. A memória também é uma memória muito fraquinha.
2: É só em nomes.
1: Mas não esqueces caras.
2: Caras não.
1: Pois, mas às vezes estás a olhar para uma cara e dizes, eu conheço, mas não sei de onde. Ou não te acontece.
2: Pois.
1: Nem sei como é que se
2: chama. Eles conhecem. Fico a olhar.
1: Esperas que a outra pessoa dê uma pista para tu perceberes com quem é que estás a falar.
2: Exato.
1: Olha, já sou assim também, que é engraçado. Há muita gente assim, não é grave, há coisas bem piores. Olha, tu aí atuas regularmente, consegues tocar regularmente, porque tu tocando piano não é assim tão fácil. É mais uma guitarra, pegavas na guitarra, tira-cola e chegavas a qualquer lado e tocavas, não é? Tu assim, como é que fazes? Cantas só? Não tocas? Como é que tem sido? Os teus gigs.
2: Eu tenho tocado com uma banda, consegui pôr uma banda.
1: Ah, é? Ok.
2: Tenho baterista, guitarrista, pianista e baixista.
1: E tu és só voz?
2: É só voz, sim.
1: Ah,
2: Eu
1: ok.
2: prefiro, quando é assim, prefiro tocar com uma banda completa e eu só me focando na voz, porque eu sou pianista, mas não sou assim uma pianista, pronto, sou assim mais intermediária. E nós ensaiamos todos os fins de semana. Temos
1: Ok.
2: ensaio todos os fins de semana e inclusive em maio tive 3 ou 4 concertos. Tive bastante sorte, atuei em Hermosa Beach num festival de rua, atuei no outro bar e atuei em algo que se chamava o Portuguese Wine Week,
1: Ah, olha.
2: que foi um evento de vinho português. E pronto, fui cantar mais músicas portuguesas, mas também conheci bastantes portugueses.
1: Maravilha.
2: Em Hermosa.
1: Isso de tocar piano e cantar ao mesmo tempo é mais complicado, não é?
2: Depende se a música for complicada, assim, eu consigo compor no piano e toco, adoro tocar e
1: Mas depois ao
2: cantar,
1: vivo, se calhar,
2: mas para atuar
1: inibe-te um
2: eu
1: bocado, não
2: prefiro
1: é?
2: focar-me.
1: Pois. Se calhar soltas-te mais, assim, sem estares preocupada com...
2: Sim, sim,
1: É.
2: sim.
1: E na aproximação, um tipo de música que tu fazes, que exige ali a alma bem... Intensidade naquela emoção e na alma, não é? Porque são coisas que vêm de cá dentro.
2: Exige emoção e também controle de voz.
1: Ok. E quando é que atuas em Portugal? Tens atuado? Não tens?
2: Atuei aqui em Leiria. A última vez que atuei aqui em Leiria não é muito fácil também conseguir concertos aqui em Portugal. E atuei num restaurante que se chama Habitat, em Leiria. Fiz um concerto de 1 hora e meia. Inclusive passou no Leiria TV, foi há
1: Ah,
2: cerca
1: ok.
2: de 2 anos e meio atrás.
1: E reencontraste lá na assistência amigos de longa data,
2: Sim,
1: familiares.
2: convidei bastante gente, veio muita família, vieram amigos, foi muito bom.
1: Foi fantástico. E agora o que é que estás a planear assim para os próximos tempos? Continuar a gravar mais umas canções? O álbum já me disseste e percebes perfeitamente que não é fácil, não é? Por causa dos custos que isso acarreta, mas gravar canções e pôr canções cá fora, continuas a querer fazer isso com alguma regularidade,
2: Sim, inclusive recebi hoje a primeira revisão para a minha canção nova. Então, estou bastante entusiasmada.
1: é? quando pões uma canção cá fora, é uma sensação quê? De alegria, de alívio, é o quê?
2: Eu acho que é alívio, sim, alegria e também entusiasmo, muito entusiasmo.
1: É? Mas não ficas assim, com aquele nervosinho de será que vão gostar, será que não vão, será que...
2: Eu fazendo já isto há bastantes anos, uma
1: já não
2: pessoa tem assim uma confiança já alta de fazer isto há muito tempo
1: okay.
2: e de tentar melhorar a todos os níveis, então... Eu noto há 2 anos para cá, eu tenho muito mais confiança do que tinha quando comecei e para mim é o nervosismo de se pessoas suficientes vão ouvir a canção, se eu vou chegar aos 1000 streams, se vou chegar às 1000 visualizações no YouTube, se as pessoas vão de facto ouvir a canção, é o que me preocupa mais.
1: É, pois, preocupa-se. Hoje é o termo de referência, são os views e os streams e os likes e essas coisas todas. Antigamente era a venda de discos, agora já não se vendem discos. Porque é uma estrutura, tu não tens nada em formato físico.
2: Não, por enquanto não tenho nada.
1: Uhum. Qualquer dia lanças um vinil que agora está outra vez na moda.
2: É.
1: Está outra vez aí em grande. E é um prazer enorme ouvir um disco em vinil. Eu no outro dia estive a ouvir um disco princípio ao fim em vinil. Assim, há quanto tempo eu não fazia isto? E soube-me tão bem. Porque é diferente, é uma experiência totalmente, totalmente diferente.
2: Exato, é uma experiência em si, hoje em dia ouvir vinilo.
1: Exato. Olha, e tu voltaste para Portugal, não está nos seus planos, portanto...

0: ainda está um bocado complicado, ainda por cima no tipo de
1: Pois, tipo
0: o
1: música que
0: estilo de
1: fazes.
0: música que eu canto. É. R&B e soul não é tão grande aqui em Portugal.
1: Mariana, ai Mariana, estupidez, Beatriz, foi um gosto ter falado contigo, desejo-te tudo de muito bom e vai dar notícias e mostrar essas duas novas canções, que nós estamos cá para te apoiar e dar o destaque possível, está bom? Que nós estamos cá para te apoiar e dar o destaque possível, está bom?
0: Então, olha, muito obrigada pelo
1: Beijinho,
0: destaque.
1: obrigado.
0: Obrigada.
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3: O governo já anunciou aquilo que pode, o que é possível para ajudar os portugueses, sem depois pagar uma fatura pesada. O primeiro-ministro falou esta noite ao país. O PS considera que nada se acrescentou nesta comunicação. Já o Presidente da República demonstra preocupação com os resultados do PISA no dia em que se reencontra com Marcelo Rebelo de Sousa.
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3: O primeiro-ministro falou ao país para anunciar o que foi aprovado em Conselho de Ministros esta quinta-feira, mas quase sem novidades. Confirmou-se, sobretudo, o que já tinha sido anunciado, Cláudio Godinho.
4: Luís Montenegro recusa mais medidas que teme virem a ter uma fatura alta no futuro. O primeiro-ministro fez uma menção a 2009.
5: Que quando em 2009, perante uma crise, se subiram os salários dos funcionários públicos e se baixou o IVA, isso foi não só sol de pouca dura, como um contributo para privações e sacrifícios no momento seguinte. Não contam comigo, nem com este governo, para uma reedição dessa tragédia.
4: Para já, as taxas do IRS descem 0,3 e 0,5 pontos até ao sexto escalão, valor que será refletido no salário de novembro e no subsídio de Natal. Foi também aprovado um suplemento extraordinário para os pensionistas, que será pago com a reforma de dezembro.
5: Será de 200 euros para quem recebe uma pensão até 537 euros e 13 cêntimos, de 150 euros para quem recebe desde este valor até 1.074 euros, euros e 26 cêntimos e de 100 euros para quem recebe pensões deste valor até 1.611 euros e 39 cêntimos.
4: Os setores mais afetados pelo aumento do custo dos combustíveis também vão ter apoios extraordinários.
5: O setor do transporte de mercadorias e de passageiros, os táxis, as instituições particulares de solidariedade social e as associações humanitárias de bombeiros. Vamos reeditar este apoio.
4: O desconto do ISP é para ser mantido para já e Luís Montenegro faz as contas com a subida do preço dos combustíveis.
5: Os descontos totais que estão hoje em vigor representam cerca de 23 cêntimos por cada litro de combustível e provavelmente subirá para 25 cêntimos já na próxima semana.
4: Agora, o Governo vai propor à Assembleia da República a prorrogação até 31 de dezembro do desconto no ISP.
3: E o Governo destina 30 milhões de euros aos gastos com combustível em setores importantes, apoios que vão dos 100 aos 600 euros por veículo para o transporte de mercadorias, pronto-socorro, autocarros, táxis, bombeiros e para o setor social. Este Conselho de Ministros também aprovou o alargamento do passe ferroviário verde aos comboios urbanos de Lisboa e Porto, como já tinha sido prometido. O Ministro do Estado e dos Negócios Estrangeiros, Paulo Rangel, recusa seguir o exemplo espanhol relativamente à política para apoios nos combustíveis.
6: Cada país tem a sua política legítima. Há uma coisa que nós não vamos fazer. Nós não vamos para os déficits excessivos. A Espanha teve 3% em 2024, 2,5% em 2025, vai ficar nos 2,3% de déficit. Diz-se assim, ai, mas até cresce mais uns pontinhos. Ouvi aqui alguém um pouco dizer que Portugal está bem, mas gasta. O que é que gasta? Gasta imenso e se põe em crise. Repare, os nossos juros da dívida hoje são melhores do que são os da Itália, do que são os da França, do que são os da Espanha.
3: Não fixar um preço nos combustíveis, depois de uma declaração do primeiro-ministro sem perguntas, foram os ministros de Luís Montenegro que foram às televisões dar alguns esclarecimentos e a entrevista à SIC Notícias, Paulo Rangel, rejeitou a ideia de que o país está à beira de uma crise. Assume, no entanto, que se avizinham tempos difíceis que pedem responsabilidade.
6: Eu acho que não estamos. Repare, eu hoje, quando estive no Cairo, nós estivemos a falar sobre os conflitos na Líbia, no

0: Sudão, em Israel-Palestina, no Líbano, na Síria, mas especialmente naqueles dois que têm mais efeitos sobre a situação económica, que são o Iémen agora e, antes, e o conflito com o Irão, portanto esses dois, isto devemos analisar. A minha perspectiva é de que nós não vamos entrar numa crise desse tipo. Numa crise, agora, vamos passar, estamos a passar, não vamos, estamos a passar neste momento por um período mais difícil, no qual é preciso ser muito responsável.
1: Sem fim à vista.
0: Eu não diria sem fim à vista. Diria que os prognósticos são reservados para já.
2: O plano internacional também tem consequências em Portugal. As medidas anunciadas por Luís Montenegro esta noite são para o secretário-geral do PS uma nada a dizer de novo. Ele lamenta a falta de medidas novas. Diz que Luís Montenegro nada acrescentou em entrevista ao canal Now esta noite. Acusa também o governo de falhar a 2 milhões de trabalhadores com a descida do IRS.
3: Há 2 milhões de trabalhadores que têm filhos, têm crianças, têm adolescentes, têm jovens e que estão fora destas medidas do IRS. Porquê? Porque já não têm rendimentos sequer para pagarem IRS. O que significa que as medidas que hoje anunciou, devo dizer que tive a expectativa, não apenas porque hoje de manhã também sugeri, propus, recomendei ao Governo, que estava reunido em Conselho de Ministros, que pudesse adotar medidas dessa natureza. E pensei que, ao querer comunicar às 8 horas da noite ao país, que pudesse trazer, de facto, medidas novas. Mas, fundamentalmente, falou para nada dizer, além do que já tinha dito na discussão da moção de censura.
2: Críticas deixadas por José Luís Carneiro no canal Now, na véspera de o PS levar o aumento do custo de vida ao Parlamento, agendou-se um debate de urgência para esta sexta-feira. E o comentador da Economia da Antena 1 diz que isso também influencia esta comunicação do Primeiro-Ministro. Pedro Sousa Carvalho vê uma estratégia na escolha de não responder a perguntas.
4: Eu teria mais força a fazer esta comunicação, uma declaração, ainda por cima às 8 horas da noite, à hora dos telejornais, do que estar a sujeitar-se, digamos, a uma conferência de imprensa com perguntas e respostas. Eu imagino que tenha sido uma questão de achar que é mais eficaz politicamente. Foi uma tentativa também, se calhar, de tentar antecipar aquilo que vai acontecer amanhã. Eu recordo que amanhã às 10 da manhã vamos ter um debate no Parlamento convocado pelo Partido Socialista precisamente sobre a questão do custo de vida dos portugueses.
2: E sobre a insistência da oposição de que o governo está a lucrar com a crise nos combustíveis, Pedro Sousa Carvalho diz que nos últimos meses essa crítica não é verdadeira.
4: Esse imposto, o governo não tentava ganhar mais dinheiro do que habitual, até pelo contrário. Onde poderia eventualmente estar a ganhar mais dinheiro do que habitual seria no IVA, porque o IVA varia em função do preço. Mas é importante recordar que desde quando começou a guerra no Médio Oriente, portanto, alguns em março, o governo colocou em prática um mecanismo que permite devolver todo o excesso de IVA nos combustíveis que está a ser cobrado pelo governo. Portanto, é falso dizer que, nesta altura, pelo menos desde março deste ano, que o governo esteja a ganhar dinheiro com os combustíveis, porque não está.
2: O ISP, o Imposto sobre os Combustíveis, vai ter agora um desconto total de 25 cêntimos para todos. O desconto era até agora de 23 cêntimos, sobe apenas 2 cêntimos, mas prevê-se que já na próxima semana os combustíveis subam o preço por litro em cerca de 10 cêntimos. Pela ANTRAM, a Associação Nacional de Transportadores Públicos de Mercadorias, André Matias de Almeida diz que neste momento qualquer apoio é bem-vindo. Este é um dos setores especialmente apoiados pelo Governo, mas considera que os valores apresentados não são proporcionais aos gastos que as empresas de transportes de mercadorias têm neste momento com os combustíveis.
5: Qualquer medida que sirva para apoiar o setor é bem-vinda e a ANTRAM aplaude de pé. A questão é que uma empresa que tenha, por exemplo, 100 veículos, passou a pagar por veículo, desde o início do conflito no Médio Oriente, mais 1.000 euros por mês de combustível para esse veículo. Este apoio global são 46 ou 47 mil euros em 700 mil de aumento que estas empresas tiveram que suportar.
2: O Governo destinou 30 milhões de euros ao transporte de mercadorias e pronto-socorro, neste caso com apoios entre os 118 euros e os 457 euros por veículo, também o transporte público rodoviário, o setor do táxi e também o setor social, apoios que se juntam às medidas já adotadas desde o início da subida do preço dos combustíveis. A Federação Portuguesa do Táxi, que vai receber 120 euros por veículo, este setor, considera o apoio insuficiente. O presidente Carlos Silva diz que é preciso o governo pôr em prática as medidas apresentadas, ao contrário do que aconteceu com os apoios prometidos no trimestre passado e que ainda não foram pagos às empresas.
1: teremos que saudar o reconhecimento da necessidade de apoiar o setor. Claro que este apoio consideramos que é insuficiente. O anúncio de apoios tem que ser efetivo, porque o que assistimos, quando foi anunciado no segundo trimestre o apoio para abril, maio e junho, ainda não foi pago, não é? Estarmos a anunciar apoios para um setor que não entram nas tesourarias das empresas, não são apoios, são apenas anúncios.
2: Reação da Federação Portuguesa do Táxi a estes apoios extraordinários anunciados pelo Governo e que saíram do Conselho de Ministros. O Presidente da República pede uma reflexão séria e ação para dar a volta aos resultados no PISA. O desempenho português está abaixo do nível da OCDE, uma queda de Portugal nas competências de alunos em matemática e na leitura. António José Seguro diz, no entanto, que a discussão não pode ser só uma troca de argumentos entre duas visões sobre como deve ser a educação no país.
6: A conversa vai fazer-se sobre disciplina versus indisciplina, sobre exames versus não exames, sobre o regresso ao passado versus o presente que não presta. E esse debate não vai mudar nada. Vai consumir energia que devia ir para as perguntas e para as respostas certas. Precisamos de uma voz diferente, uma voz que critique o que está mal, e há muito que está mal, mas construa a alternativa e não a nostalgia. Os resultados de 2025 regressaram aos níveis de 2006, revertendo completamente os ganhos das últimas duas décadas. É um recuo sério que merece reflexão séria e ação.
2: Na abertura do ano letivo da Universidade de Lisboa, o Presidente da República lamentou ainda as falhas na classificação dos exames nacionais, dirigindo-se aos alunos que ingressam agora no ensino superior. Pouco depois, António José Seguro foi para a Festa do Livro de Belém, uma tradição que diz que é para manter. Encontrou-se lá com o antigo Presidente Marcelo Rebelo de Sousa. O Ministro da Educação garante que estão resolvidos todos os casos de alunos que até quarta-feira não tinham escola. Admitem-se, no entanto, casos pontuais que estão a ser resolvidos e as matrículas continuam a ser feitas fora do prazo. No ponto de situação que fez à tarde, o ministro Fernando Alexandre falou numa centena de casos. No Seixal, a Câmara garantiu ontem que há vagas para todos, mas à Antena 1 chegam relatos de alunos colocados em turmas do secundário, mas em cursos diferentes daqueles que escolheram. Há quatro caminhos possíveis a partir do décimo ano: artes, humanidades, economia ou ciências. Nem todos vão para onde querem, é o que diz o presidente da Câmara do Seixal, Paulo Silva.
7: Os pais podem recusar. Mas depois vai ser dito que não há vaga na área que escolheram.
2: No caso de um encarregado de educação realmente recusar esta troca de curso, o aluno arrisca-se a ficar sem um ano, é isso?
7: Isso é uma questão que tem a ver com a própria escola em si.
2: O autarca do Seixal é entrevistado pela jornalista Inês Martins. Na estreia nas competições europeias, o Torriense venceu por 2-1 o Lillestrøm. O treinador adjunto Carlos Simões, contente com esta vitória.
8: As palavras às vezes são poucas, mas quero dar os parabéns aos jogadores. Acho que foram fantásticos naquilo que transportaram do que era a parte estratégica para o campo. Foram inexcedíveis. Isto é uma vitória a todos. Sabemos das nossas capacidades e nós vamos entrar nos campos todos para mostrar a nossa competência, a nossa luta, o nosso trabalho e vamos continuar a tentar ser felizes.
2: A estreia do Torriense nas competições europeias, depois de ter vencido a Taça de Portugal, neste encontro marcaram pelo emblema de Torres Vedras Alex Alfaro e Manu Pozo. Resultado 2-1, diz o primeiro-ministro, que orgulha todos os portugueses e que é uma demonstração de determinação e espírito de equipa. Palavras de Luís Montenegro na rede social X.
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1: Passam 13 minutos da meia-noite no continente e na Madeira, 23 horas e 13 minutos nos Açores.
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1: E já está de regresso depois das férias a edição de Geometria Variável com Maria Filipe Troso, Marisa Matias, assim é que é, e Carlos Coelho, que têm contas a prestar aos ouvintes.

0: Ora viva, sejam bem-vindos ao Geometria Variável com Carlos Coelho e Marisa Matias. Viva, como estão? Correram bem as férias?
1: Olá, tudo bem?
0: O Carlos hoje está à distância. Estamos na edição número 274 do Geometria Variável e este é o único programa de análise política nacional e internacional que presta contas a quem o segue, aos seus ouvintes. Ou seja, prometemos, cumprimos e regressados da pausa de férias, prometemos no último programa antecipar setembro. Ora, vamos ver o que é que vocês disseram que setembro ia ser no plano nacional.
1: Em setembro nós vamos estar debruçados sobre o Orçamento de Estado, sobre os focos florestais, depende um bocado daquilo que acontecer, e sobre os discursos da rentré, que vão marcar a rentré e que vamos ter que comentar aqui no Geometria Variável.
0: E Marisa, que hoje está à distância, quais são os seus três tópicos nacionais?
2: Bem, eu creio que em setembro vamos andar ainda um bocadinho à volta da abertura do ano letivo. Penso que é inevitável, depois de tudo o que está a acontecer com os exames nacionais, há muitos problemas que permanecem por resolver. Também creio que vamos voltar à revisão constitucional e a esse debate. E penso que é inevitável, com o agravamento do custo de vida e com a instabilidade no Médio Oriente, que voltemos aí também, ou seja, das medidas, as consequências que vão começar a sentir-se do que foi a crise no Médio Oriente e como é que isto se reflete na economia portuguesa.
0: Ora bem, então, quem é que se aproximou mais da realidade?
3: Eu acho que foi meio-meio, mais ou menos.
0: Carlos, Carlos, como é que é?
1: Não, eu faço uma vénia à Marisa.
0: Marisa,
1: eu acho,
0: pois.
1: Eu acho que a Marisa teve mais certa. Vamos cá ver. Em ambos os casos, nós perdemos um ponto, isto é, eu não estava à espera que os discursos da rentré fossem esquecidos tão depressa.
3: É porque houve muita coisa, Carlos.
1: Pois é. Exatamente, houve imensa coisa.
0: E sobretudo uma rentré a meio de agosto, de facto, tem que ser repensado isso, não faz nenhum sentido.
1: E, portanto, eu tinha razão no Orçamento de Estado, nós já estamos a discutir o Orçamento de Estado.
0: Sim, mais ou
1: grande,
0: menos.
1: Grande parte da resposta à moção de censura foi a antecipação
3: do que vai ser o debate.
1: Do Orçamento de Estado, sim, e portanto isso já está claramente no primeiro plano da Política Nacional. Os focos florestais continuam, ainda não acabou a saison e, portanto, há duas dimensões. Primeiro, parte da polémica dos fogos foi obscurecida pela questão Luís Neves e, portanto, toda a turbulência à volta do passado de Luís Neves enquanto diretor da Polícia Judiciária acabou por fazer uma cortina de fumo mediática relativamente à questão dos fogos e depois a gestão dos fogos foi mais capaz do que em anos anteriores. Nós tivemos algumas situações preocupantes, mas o balanço final do combate aos fogos foi mais bem sucedido do que em anos anteriores. Agora, eu acho que a Marisa teve particularmente certeira na abertura do ano letivo e no custo de vida. São duas questões que estão claramente no... Acho, já na altura tinha dito, que não na revisão constitucional. A revisão constitucional, de facto, não está na primeira linha
0: ainda
1: das preocupações. Ainda não. Vamos a ver, mas em qualquer circunstância...
3: continuo a discordar.
0: Ora bem, ora bem.
1: Em qualquer circunstância, eu acho que a Marisa acertou completamente na abertura do ano letivo e no custo de vida, e portanto, vénia à Marisa.
3: Eu não estou habituada a isto, eu já tinha dito isso antes de irmos de férias, eu não sou boa a fazer este exercício.
0: É verdade, é verdade. Tinha dito isso em setembro. Mas vamos lá ver, tivemos o verão praticamente todo, ministro Luís Neves debaixo de fogo, não por causa dos fogos, mas por causa da sua atuação como diretor da PJ. A moção de censura do Chega, que era para demitir o ministro, não fez o efeito tal como as outras 35 que não fizeram nestes 52 anos de democracia. Ficámos a saber as condições do Partido Socialista para viabilizar o orçamento e voltámos a ter o início conturbado do ano letivo. Isto é para dizer o mínimo. Marisa, que ambiente político é que setembro nos traz?
3: Muito intenso. Aliás, estas férias, o período de férias já foi ele, todo ele muito intenso.
0: Carlos, poucas férias, portanto.
3: Poucas férias, muita intensidade. O Carlos já dizia com razão. Não se falou de fogos, não apenas porque não houve, digamos assim, felizmente não houve consequências maiores, como houve uma gestão dos fogos, que eu acho que podemos dizer, até ver, que
0: até
3: respondeu.
0: Ver.
3: Ainda não acabou a época, como disse o Carlos.
0: Sabemos que outubro, pelo menos em 2017, foi terrível, não é?
3: Exatamente.
0: Portanto, ainda, não acabou.
3: Ainda não acabou, ainda falta muito, lá chegaremos para fazer essa análise. O ano letivo, eu antevi a questão do ano letivo por causa de nós estarmos num ano de profundas reformas na educação. Há poucos ministros a reformar no governo, mas o ministro da Educação procurou fazer uma reforma de fundo. E essa reforma de fundo teve consequências, do meu ponto de vista, na questão dos exames
0: nacionais,
3: em julho, e agora também ainda tem alguma tradução na abertura do ano letivo. Haver alunos que não têm escola.
0: Estão à porta da escola.
3: Sim, à espera.
0: Eu passei por várias escolas secundárias e há alunos que estão à porta da escola.
3: Sim.
0: À espera de poder entrar.
3: E há falta de resposta para estas situações, ou seja, não é apenas porque existem alguns diretores de escola que não aceitam, o ministro aventou essa possibilidade, mas há problemas muito mais de fundo e houve uma reorganização total e, portanto, estamos a ter um início de ano letivo complexo, até por razões que eu nem sequer conseguiria antever, devo dizer. Ou seja, alunos sem escola não seria uma coisa que eu imaginaria. Alunos sem professores, sim. Alunos sem escola, não tinha...
0: Não teria, é costume.
3: Não é hábito, não teria capacidade de prever. E, portanto, essa é uma dimensão que eu creio que é polémica. E o resto, enfim, o custo de vida é um dos temas que nos vai acompanhar até ao final do ano e para além dele. Os juros do BCE, já tínhamos falado nessa possibilidade, que o BCE pudesse aumentar os juros, aumentou.
0: E a Fed agora também, o Banco Central Americano.
3: Mas o BCE, apesar de tudo, era mais regular, essa previsão podia ser mais regular do que a Fed. A Fed é, de facto, uma grande alteração, mas em relação ao aumento dos juros tem uma enorme implicação em Portugal, porque há muita gente proprietária das suas próprias casas e que ainda paga empréstimos ao banco. E juntamente com o caos que se agrava no Médio Oriente, o aumento dos preços dos combustíveis, o que se traduz na alimentação, estamos a entrar numa fase muito, muito complicada em termos da incapacidade de pagar as contas, até de alimentar a própria família, para muita gente que não tinha esse problema. Portanto, a crise económica agrava-se a questão do custo de vida e este é um tema muito, muito sério.
0: Carlos, já falámos que os discursos da rentrée a meio de agosto o país pouco ligou, mas talvez bastante mais relevante foram algumas das ideias deixadas na sua universidade de verão, Carlos, com Paulo Portas a dizer que a Europa tem de se focar naquilo que é relevante e deixar debates laterais, com João Soares, que foi a oposição convidada, a defender mais diálogo PSD-PS e a considerar indecente, estou a citar, a comparação que o PSD às vezes faz entre o PS e o Chega, ou entre Ventura e Carneiro, uma indecência, segundo João Soares, que se encontrou no discurso com outro antigo líder do PSD, Marques Mendes, que reapareceu, que criticou, Marques Mendes, a mentalidade de campanha permanente e recomendou humildade democrática ao governo para o compromisso com a oposição, e aí, obviamente, falava do Partido Socialista. Entretanto, Passos Coelho voltou a aparecer, a recomendar pressa, aceleração, porque diz que o tempo escasseia. O ambiente político de setembro, Carlos, como é que o caracteriza?
1: Para ser totalmente sincero, acho que aquilo que marcou o ambiente político de setembro foi a moção de censura. Houve muitas opiniões, houve muitos pronunciamentos, mas aquilo que concentrou as atenções foi a moção de censura. E a moção de censura tem duas dimensões. Primeira, a dimensão do absurdo. Uma moção de censura é um instrumento para derrubar o governo,
0: pois,
1: e não para derrubar um ministro.
0: Bem,
1: sob esse ponto de vista, tivemos o abuso de uma figura. E depois não estava em causa a avaliação do ministro, que, como acabámos de ver, até por causa da questão dos incêndios, é uma avaliação positiva. Estava em causa a avaliação do ministro pelos atos alegadamente praticados enquanto ele foi diretor da Polícia Judiciária. Portanto, o absurdo é elevado a uma potência. Há um partido, um grupo parlamentar, que apresenta uma moção de censura para derrubar o governo na base da apreciação dos atos alegadamente praticados por um membro do governo quando estava noutras funções e não nas funções de ministro. Bem, isto foi um bocadinho surreal, mas o que interessa para nós na análise política é saber qual é a consequência
0: da
1: moção de censura. Isto é uma situação que se pode voltar contra quem a criou. Tem aqui um efeito de boomerang. Porquê? Porque a moção de censura, por absurdo, pode ter reforçado o governo e até o ministro, que parecia estar
0: debaixo
1: no alvo
0: de fogo, salvo seja, não é? Mas
1: exatamente.
0: Menos.
1: E porquê? Primeiro porque o Chega ficou completamente isolado na votação da moção de censura.
0: O Carlos teve pena que o PS se tivesse abstido e não tivesse votado contra?
1: Não, eu percebo que o PS tinha pouca margem para votar contra. Quer dizer, para um partido de oposição, é difícil o voto contra. Veja a polémica interna que isso deu, por exemplo, na Iniciativa Liberal, aparentemente com um deputado que foi líder da IEL, o Rui Rocha, a recusar fazer esse voto e a preferir estar ausente da votação. Eu percebo que seja delicado para um partido da oposição estar a votar contra a moção de censura. Não sou daqueles que diria que o PS tinha a obrigação de votar, embora, de facto, as motivações da moção de censura eram tão frágeis que a vontade de qualquer democrata seria votar contra, admito que sim. Mas a mensagem política que daria para o exterior poderia ser comprometedora, a reduzir o espaço dos Hélio Carneiro. Eu percebo isso. Em qualquer circunstância, bastavam os votos da AD para derrotar a moção de censura, portanto não era essencial que outros se juntassem no voto contra. Mas a minha primeira conclusão é que o Chega teve uma derrota. A segunda conclusão é que o Primeiro-Ministro Luís Montenegro foi sagaz, porque teve uma jogada hábil. À censura, respondeu com o orçamento. Foi a primeira antevisão do debate orçamental. Porque as medidas, o bónus para os pensionistas, a somar à pensão e ao subsídio de Natal, as medidas concretas para as famílias, a nova descida do IRS. Ou seja, ele transformou o debate da moção de censura contra um ministro na antevisão das medidas que vão estar na base do orçamento. Portanto, sob esse ponto de vista, eu acho que houve aqui sagacidade, houve habilidade política e houve, mais uma vez, uma derrota do Chega, que em vez de ter a centralidade mediática na sua iniciativa, acabou por ter toda a gente a discutir a bondade das iniciativas orçamentais do Primeiro-Ministro. Eu acho que o Governo sai reforçado, quer dizer, porque o debate da moção de censura pelo absurdo que aquilo constituiu tornou evidente que é o Governo que sai vencedor. Aliás, o secretário-geral do Partido Comunista, Paulo Raimundo, deixa escapar uma frase reveladora. Ele diz a Luís Montenegro, pode ficar descansado com o Chega, que ele vai-lhe viabilizar o orçamento se o PS não lhe der a mão. Ou seja, é o próprio Partido Comunista, é parte da oposição, que reconhece que o Governo tem mais de um caminho para aprovar o orçamento.
0: Apesar da Comissão Parlamentar de Inquérito do Chega não ter passado, mas passado a JPP, contra Luís Neves, digamos assim, e podemos estar na iminência de mais uma Comissão Parlamentar de Inquérito, a Fernanda Alexandre, não exatamente ao Ministro, mas o que é que se passou nos exames em julho?
1: Eu acho que nós temos que ser muito rigorosos com esses instrumentos. As comissões parlamentares de inquérito são instrumentos que estão previstos na lei e na Constituição para que o Parlamento apure factos que considera relevantes sob o ponto de vista do controle político. São instrumentos perfeitamente válidos. Podem ser constituídos ou por decisão da Assembleia ou, nos termos que estão previstos, por exercício do direito potestativo de cada grupo parlamentar. Agora, tem critérios. Aquilo que aconteceu com a decisão do Presidente da Assembleia da República foi ele enunciou a falência de vários critérios e não aceitou o direito protestativo do Chega, aceitando a iniciativa do JPP, porque essa iniciativa estava de acordo com as regras. O Chega tinha duas alternativas. Ou alterava a motivação, as condições da sua proposta para respeitar a lei e a Constituição e não tinha aqui um embaraço, ou recorria para o plenário da Assembleia da República da decisão do Presidente da Assembleia de recusar a sua iniciativa.
0: E não fez nem uma coisa nem outra.
1: Não fez, porque pela mesma razão que prosseguiu uma moção de censura sem cabimento, o Chega aqui está a abusar dos direitos. O que quer é estar no centro da tempestade mediática e poder dirigir acusações. Foi aquilo que André Ventura fez. Disse que D.H. Branco estava feito com o sistema, que estava a tentar tapar a verdade, desconsiderou que ele tivesse aceite a Comissão Parlamentar de Inquérito proposta pelo JPP. Portanto, o que interessa aqui ao Chega é a agitação política, é fazer disto um circo. Não é, seguramente, o apuramento da verdade e o respeito pela lei e pela Constituição.
0: Marisa.
3: Em relação ao que o Carlos disse, eu gostava mesmo de estar de acordo com ele.
0: Em relação a?
3: Em relação a de que o Chega sai derrotado. Eu acho que ninguém sai vencedor, mas também acho que o Chega não sai derrotado, porque, infelizmente, todo este processo continua a fazer degradar aquilo que deve ser o papel dos partidos e das instituições e, sobretudo, o papel da Assembleia da República. Foi um triste exemplo a esta rentrée política desse ponto de vista, quer...
0: Ainda por cima foi feita ainda na anterior, o que significa que ainda pode haver mais uma moção de censura na próxima sessão legislativa que começa agora.
3: Porque ela foi requerida exatamente na sessão legislativa anterior. Quem acompanhou estes trabalhos parlamentares, seja o debate da moção de censura, seja a audição ao próprio ministro...
0: Foi tudo no mesmo dia.
3: Foi tudo no mesmo dia, percebe, por um lado, que não era bem aquilo que estava a ser discutido. Na audição ao ministro, não foi propriamente a ação do ministro, enquanto ex-diretor da Polícia Judiciária, que esteve ali no centro da discussão, aliás, foi de baixíssima qualidade, devo dizer. Ou seja, o que interessa ao Chega é que não se discuta aquilo que é verdadeiramente essencial. E desse ponto de vista até ajuda de alguma maneira ao Governo. Sim, é verdade, ajuda ao Governo, porque não estamos a discutir educação, não estamos a discutir saúde, não estamos a discutir mais nada. Mas também ajuda ao Chega. E a verdade é essa, porque o Chega não tem proposta política em nenhuma destas matérias. Não tem. E, portanto, ao Chega é importante, para o Chega é muito importante que se tenha passado o mês de agosto todo a discutir Luís Neves e que se continue a discutir Luís Neves. Porque
0: já menos.
3: Sim, mas que não tem. Já menos, mas vamos ter, sim, como foi dito, uma comissão de inquérito. Portanto, vamos ter que lá voltar. Isto ainda não acabou. Mas, ou seja, ao Chega isto interessa muito, porque o Chega não tem proposta política. E também o Chega não quer que se desenvolva muito, por exemplo, o assalto ao gabinete de André Ventura, que é gravíssimo a ter acontecido, não sabemos os termos, tem que haver investigação, mas é gravíssimo que haja um assalto a um gabinete na Assembleia da República e o próprio assaltado, o próprio partido que foi assaltado, não está muito interessado, parece, agora em discutir. Tudo isto levanta
0: aqui
3: uma série...
0: Ele disse numa entrevista que era a sua vida privada e que não queria expô-la.
3: Enfim, já disse várias coisas, todas elas muito contraditórias, porque aquele assalto, teoricamente, segundo André Ventura, serviu para roubar provas
0: que, entretanto,
3: irrefutáveis contra Luís Neves. Mas houve uma sessão no Parlamento com Luís Neves e nada de novo houve. Portanto, pelos vistos, não havia ali grande coisa. Mas enfim, esta moção de censura não servia para fazer cair o governo, como já foi explicado. E também quem a propôs não estava minimamente interessado em que o governo caísse. Serviu apenas para continuarmos a fazer esta discussão em torno destas questões que são absolutamente...
0: Mas a Comissão Parlamentar de Inquérito, a questão dos exames e a Fernanda Alexandre, pode revestir-se de...
3: Eu acho que é diferente, acho que são matérias completamente diferentes, porque a questão dos exames surge, e aliás... várias vezes foi associada a esse período a palavra caos, e com alguma, digamos, com fatos que justificam o porquê da associação dessa palavra de caos nos exames. E estamos a falar de um ano em que o ministro pôs em prática uma reforma do Ministério e que teve consequências muito sérias e, portanto, é importante fazer um levantamento. Nós não nos podemos esquecer de que houve mudanças significativas, houve a concentração dos exames todos no mesmo local, centenas de milhares, houve notas que não foram atribuídas no tempo certo, houve alterações sistemáticas de prazos em relação ao concurso ao ensino superior, enfim, todo um sistema em relação ao qual havia muita confiança. Perdeu essa confiança este ano em várias dimensões e por isso eu creio que estamos a falar de matérias diferentes, ou seja, penso que a Comissão de Inquérito serve precisamente, essa figura serve precisamente para este tipo de situações. Em relação ao Luís Neves, estamos a falar de... Enfim, ao Chega interessa, eu às vezes começo a perguntar-me o que é que Luís Neves saberá do Chega, porque parece que sabe muito enquanto diretor da Polícia Judiciária e daí esta campanha toda, o que não quer dizer que Luís Neves tenha feito tudo bem e que não precise de ser avaliada a sua intervenção enquanto diretor da Polícia Judiciária. São coisas completamente diferentes.
0: Carlos, para fechar este bloco, digamos assim, aqui no Geometria Variável deste ambiente político nacional em setembro, ter uma comissão parlamentar de inquérito às questões da educação é uma coisa inédita. Temos a pairar ainda a investigação ao alegado assalto ao gabinete de André Ventura.
1: Sim, eu concordo com aquilo que a Marisa disse. Estes episódios vão continuar. A questão é de saber se vão continuar com o registro sério, de apuramento da verdade, que é aquilo que se espera de uma comissão parlamentar de inquérito, ou se vão continuar sob o ponto de vista da agitação mediática, que é o estilo do Chega. Provavelmente, aí acho que a Marisa tem razão, corremos mais o risco da segunda do que a oportunidade da primeira.
3: Mas eu devo dizer que tiro o chapéu à capacidade que a André Ventura continua a ter de definir a agenda deste país, ou seja, da agenda mediática, continua a seguir muito aquilo que é a intenção e a orientação do Chega, e isso não deixa de ser
0: Isto é culpa da classe política que vai atrás dessa orientação, acho... e também da comunicação social que também vai atrás dessa
3: Sim,
0: orientação.
3: Sim, mas a verdade é que seria
0: pelo menos
3: bom...
0: uma responsabilidade aí, quer da classe política, quer da comunicação social.
3: Exato.
1: Acho que a Maria Flor Pedroso tem razão.
3: É das duas partes, mas há também dos próprios partidos políticos que tanta coisa existe para ser discutida, tantos problemas estão em cima da mesa, e a verdade é que responde às provocações. Acho que devemos, apesar de tudo, sinalizar que não é o caso do Presidente da República, e ainda bem que nem todo responde às provocações.
1: Certo, muito bem.
0: Geometria variável número 274. Estamos com Carlos Coelho e Marisa Matias. Ambos já foram eurodeputados e pertencem às direções atuais dos seus partidos, PSD e Bloco de Esquerda. O Carlos já foi governante, lidera a plataforma Nossa Europa, e a Marisa duas vezes candidata presidencial. Seguimos agora para o resto do mundo. Este é o programa que presta contas sobre aquilo que previu em setembro.
1: Eu creio que nós em setembro vamos estar a discutir as intercalares dos Estados Unidos da América. As eleições estão previstas para 3 de novembro, mas já vamos estar em plena campanha eleitoral em setembro, e isso tem imensa repercussão não apenas nos Estados Unidos, mas também na Europa e no mundo. O facto de termos um novo primeiro-ministro do Reino Unido, na prática em setembro ele já estará com um mês de funções e, portanto, já haverá análise sobre o seu comportamento, e o Médio Oriente, que é o tema da atualidade internacional mais resistente e que nós temos comentado no Geometria Variável ao longo de vários meses.
0: Sem falha. Marisa, Médio Oriente também, não é?
2: Sim. Coincido com o Carlos no Médio Oriente. Acho que vamos continuar a comentar durante muito tempo.
0: E mais.
2: E também coincido em relação às eleições intercalares dos Estados Unidos. Penso que vamos ter que lhe dedicar bastante atenção e será um tópico central. Para além disso, acrescento a questão da guerra da Ucrânia, que continua sem solução à vista. Houve promessas, vamos ver se concretizam ou não, mas parece-me que é inevitável voltarmos a isso também.
0: Ora bem, não falavas do Estado da União com a Europa a reposicionar-se com esta nova aliança com o Canadá, apesar de não haver nenhum tratado que preveja este estatuto para o Canadá, com a Alemanha a reforçar-se em eleições de partidos nazis numa parte da Alemanha que era a antiga RDA, na Suécia, centro-esquerda a valer um bocadinho mais do que a direita, e pela primeira vez a direita e a extrema-direita a regredir na Suécia. A diferença é 176 assentos para o centro-esquerda e 173 para a direita extremista. Temos em França Marine Le Pen à frente nas sondagens, e a situação no Médio Oriente cada vez mais complicada, a escalar para uma guerra regional, e como nós já falámos, os juros da dívida a subirem em todo o lado. Encontramos um mundo melhor ou pior em setembro, Marisa?
3: Não creio que possamos dizer que está melhor, de nenhuma circunstância, e não é por uma mania de que isto tem que estar sempre pior, pelo contrário, é mesmo porque se agravou muito o contexto internacional. No Médio Oriente, a situação em relação a Israel e à Palestina mantém-se e agrava-se em relação ao que tem sido a intervenção dos colonos, e a parte do que diz respeito ao Irão também não teve nenhuma melhoria. Nós avançávamos que chegaríamos a setembro e cumpriam-se os 60 dias do acordo. Enfim, agravou-se muito a situação, não está resolvida, sendo que escalou mais ainda o conflito no Iémen, e portanto já não estamos só a falar do Estreito de Hormuz, mas estamos também a falar do Estreito de Bab al-Mandab. Portanto, isso é uma situação que coloca ainda mais pressão nos preços dos combustíveis, o aumento de preços dos combustíveis. E em relação aos outros temas que tínhamos falado, das eleições intercalares, descobrimos agora que Donald Trump quer oferecer dinheiro, provavelmente vale tanto como todas as outras promessas que já fez antes, que não vale nada, mas os $5,000 que Donald Trump quer oferecer no caso de continuarem a manter a maioria no Congresso, e também, de certa forma, apelar aos eleitores para fingirem que a cara dele está no boletim, não é? Portanto, fazer uma espécie de referendo à sua própria figura, e batota. Quer dizer, um presidente a apelar à batota no ato eleitoral, eu confesso que não me tinha preparado para esta novidade.
0: Mas é o mundo que temos.
3: é o mundo que temos. E em relação ao Canadá e a Mark Carney e ao Estado da União, quando Donald Trump assumiu a presidência nos Estados Unidos, queria fazer do Canadá mais um Estado americano. Agora há esta ideia da associação, não sei se Ursula von der Leyen está a tentar fazer caminho para o 28º Estado-membro ou não, mas esta ideia da União. Eu creio que é importante nós termos em conta que a União Europeia, não só a partir de fora, mas também a partir de fora, está de facto, o modelo europeu está sob ataque. Não só a partir de fora, também de dentro, muito de dentro, mas de fora também existe. Mark Carney há uns tempos tinha feito um alerta e a pedir para que se unissem os poderes do meio, para que pudessem ter uma aliança mais consolidada. E o Canadá, com esta presidência, de facto, pode ser um aliado. Os termos em que foi apresentado parecem-me a mim mais difíceis de pôr em prática. De qualquer das formas, era importante também que a posição da União Europeia em relação ao resto do mundo não se circunscrevesse apenas a uma afronta em relação à Rússia, e bem, mas que de uma vez por todas tomasse posição em relação a, não aos Estados Unidos, mas a Donald Trump e em relação a Israel. São estas as amarras que continuam no projeto europeu e que Ursula von der Leyen continua a espiar para o lado e não faz nada em relação a isso. Em relação a uma cooperação mais reforçada com o Canadá, independentemente da forma, eu não creio que possa ser um acordo de associação nos termos em que foi referido, mas é importante que haja forças no mundo e regiões e potências no mundo que se ocupem a defender os direitos humanos e que estão muito fragilizados e a defender a democracia.
0: Carlos, encontramos um mundo melhor ou pior em setembro?
1: Eu acho que na parte internacional nós acertamos bastante nas nossas previsões e, portanto, poderia dizer que encontramos um mundo que tínhamos previsto.
0: Pois.
1: O que é que nós não tínhamos previsto? Não tínhamos previsto o impacto do discurso do Estado da União de Ursula von der Leyen. Essa é a questão nova. Mas antes de ir a isso, que eu acho que merece uma análise um bocadinho mais rigorosa, há a narrativa de que a extrema-direita está a agressar na Europa. E a verdade é que essa leitura é precipitada. Nós tivemos duas eleições em que isso não se verificou. Foi o caso da Hungria, em que a extrema-direita foi escorraçada, e o caso da Suécia, em que, por uma escassa margem,
0: exatamente,
1: como a Maria Flor Pedrosa acabou de recordar, os partidos da esquerda têm vantagem sobre os partidos da direita. Agora, isso não dá garantias totais do que é que vai acontecer no governo. Porquê? Porque o atual primeiro-ministro da área do PPE está a tentar encontrar uma solução para se manter, e porque naquilo que é considerado o bloco da esquerda, que inclui o Partido do Meio Ambiente e o Partido do Centro, portanto...
0: Isso na Suécia, não é?
1: Na Suécia, que é um espaço muito alargado, há tensões. Por exemplo, o Partido do Centro não aceita que haja pastas ministeriais que sejam confiadas ao Partido da Esquerda. E tem muitas dúvidas sobre as exigências que o Partido da Esquerda possa fazer para o programa do governo. Portanto, a senhora Andersson, que é a líder do Partido
0: Social-Democrata.
1: Social-Democrata sueco, e portanto que é a putativa primeira-ministra, não tem o caminho facilitado.
0: Foi a senhora que pôs a Suécia na NATO.
1: Com certeza. Com uma maioria. É uma maioria muito frágil, e como as negociações...
0: Por três lugares.
1: São muito complicadas. Nós podemos estar com meses de negociações à frente e sem um cenário de curto prazo para resolver o problema na Suécia. Agora, o que é que aconteceu, entretanto, que foi motivo de preocupação? Foram as eleições na Alemanha, na Saxónia, que é um pequeno estado. Para nós termos uma ideia, é a mesma coisa que em Portugal nós acharmos que os 10 milhões de portugueses vão ter o comportamento eleitoral do Conselho de Cascais. Hein? Porque a relação entre o Estado, que tem 2 milhões de habitantes...
0: Que era da antiga RDA.
1: Sim, que era da antiga RDA. E a Alemanha, que tem 80 milhões, é mais ou menos a mesma percentagem. Portanto, tal como Cascais não determina a inclinação...
0: Há quem diga que o eixo Lisboa-Cascais determina muita coisa, mas não neste caso.
1: Mas isso é uma crítica política, mas não é uma evidência estatística.
0: Certo.
1: E, portanto, tal como Cascais não determina a inclinação do voto a nível nacional, também o voto neste Estado na Alemanha não determina o voto
0: na Alemanha inteira,
1: na Alemanha,
0: não é?
1: No seu todo. Agora, é preocupante que um partido da extrema-direita mais que duplique a sua espaço eleitoral e que chegue aos 44%, não é? E que o Partido Democrata Cristão, a CDU alemã, diminua metade do seu eleitorado e fique com menos de 20%. Essa evolução é naturalmente preocupante, uhum, e foi por isso que os alemães consideraram um terremoto eleitoral, embora eu tenha algumas dúvidas que ele se reproduza, pelo menos com esta violência, em toda a Alemanha. Não há nenhuma indicação nesse sentido. Uhum. Mais preocupante para nós são as sondagens em França. Neste momento parece evidente que se houver uma segunda volta entre Marine Le Pen e Mélenchon, portanto, entre a extrema-esquerda e a extrema-direita, Marine Le Pen vai ganhar. Se houver uma força, um candidato do centro-moderado...
0: E há alguns na corrida, não é?
1: Há o antigo primeiro-ministro Edouard Philippe, que pode ir à segunda volta, está mais ou menos empatado com Mélenchon, mas também não é claro que ganha. Também não é claro que ganha. Agora, qual é o problema para nós disto? É que se ganhar a senhora Le Pen... Há muitos dossiês em que pode mudar tudo. Pode mudar a relação entre a França e a Alemanha, pode mudar o apoio à Ucrânia, pode mudar o futuro da Europa, a própria arquitetura da União Europeia.
0: Ou podemos deixar de haver União Europeia.
1: Mas isso eu acho mais
0: difícil,
1: mais improvável, porque a senhora Le Pen já mudou o seu discurso relativamente à Europa. Ela começou por ter o discurso a defender o Frexit, e não foi agora, já foi nas eleições presidenciais anteriores, e quando percebeu que podia ir à segunda volta, mudou o discurso e já não defendia nem a saída do euro, nem a saída da União Europeia, portanto, moderou o seu discurso. A abordagem é totalmente diferente. Agora, qual é a grande novidade? É o discurso do Estado da União. É o discurso do Estado da União, isso é clarinho. É um discurso ousado, é um discurso que eu não estava à espera da senhora Ursula von der Leyen. Os rumores que eu tinha tido dos corredores de Bruxelas ainda há poucas semanas é de que podia ser um discurso mais fraco, sem grandes ideias e sem grandes propostas. Importa recordar, a Marisa sabe isso bem, que a Comissão Europeia está a meio do seu mandato. Uhum. Isto é, para lançar novos desafios torna-se mais difícil a janela de oportunidade para a sua concretização. Isto é, a iniciar agora propostas, muitas delas não poderão estar concluídas até ao final da legislatura europeia. O que ela faz é um bom diagnóstico, é um conjunto de propostas em muitas áreas, na resiliência climática, na segurança digital relativamente às crianças, na inteligência artificial, no quadro europeu de respostas a emergências, na União da Poupança e dos Investimentos, que aliás corresponde às funções da nossa comissária Maria Luísa Albuquerque, nos novos recursos próprios, na captação de financiamento, na competitividade. É ela que recorda que o nosso déficit comercial com a China são 1.000 milhões de euros por dia, por dia. Portanto, eu acho que ela teve um discurso muito alargado, um discurso muito firme relativamente a Israel e de condenação do Conselho, dizendo que a Europa...
0: Marisa diz que não com a cabeça.
3: Não, antes fosse firme, Carlos, em relação a Israel.
1: Ela foi clarinha a atacar a atitude do Conselho. Ela diz que a decisão do governo israelita de avançar com o projeto dos colonatos é inaceitável. E ela diz, e estou a citar, no ano passado apelei à Europa para que agisse, propondo uma série de medidas... Para muitos europeus é doloroso que os Estados-membros não tenham conseguido reunir as maiorias necessárias para uma resposta unificada.
0: Está a citar.
1: Estou a citar. E ela diz, quando a Europa está dividida, não consegue alterar o curso dos acontecimentos. E diz, os próximos meses na região serão críticos. Apesar destes desafios, a Europa tem que estar na vanguarda do apoio aos palestinianos. Bem, estou a citar a Ursula von der Leyen, eu acho que isto é clarinho. Ela critica o Conselho, ela propôs designadamente a suspensão do acordo de cooperação com Israel, não houve a maioria no Conselho para isso, portanto, ela foi clarinha relativamente a Israel. Agora, qual é a grande novidade? É, de facto, a questão do Canadá.
0: Membro associado.
1: Quando ela defende que haja um Conselho de Segurança Europeu que associe o Canadá, a Noruega, o Reino Unido e a Ucrânia, e quando diz que quer fazer do Canadá um Estado associado. Ora, como a Maria Flor Poderoso já chamou a atenção no início do programa, esta figura não existe. E qual é o risco
0: como é que
1: do discurso?
0: Mas ela também sabe que não existe, como é evidente, não é?
1: Sim, com certeza. Eu acho que ela quis fazer aqui um número político, não é? Já teve consequência. Donald Trump ontem ameaçou a Europa com tarifas porque ficou furioso com a ideia de nós estreitarmos a nossa relação económica com o Canadá. Não é?
0: Claro.
1: Portanto, isto beliscou os Estados Unidos, que é evidente.
0: Vamos para os redondos, bicudos e quadrados. E que saudades tínhamos nós destas figuras geométricas. Carlos, o seu redondo
1: vai para 430 novas bibliotecas escolares. Este ano letivo, as escolas do primeiro ciclo do ensino básico passam a contar com mais de 430 novas bibliotecas escolares, com as quais cerca de 50 mil crianças passam a ter pela primeira vez acesso a uma biblioteca na sua escola. Pode parecer pouco, no meio dos grandes debates, mas não é. Numa altura em que tanto nos preocupamos, e bem, com os ecrãs, com o vício das redes sociais, com a saúde mental dos mais novos, abrir 430 portas para os livros é semear futuro. É um silencioso investimento na leitura. A leitura é a mais democrática das ferramentas, iguala oportunidades, abre mundos, forma cidadãos capazes de pensar por si e fazê-los chegar às crianças de primeiro ciclo, sobretudo às que provêm de meios com menos livros em casa, é combater a desigualdade na raiz. É uma boa notícia que não dá manchetes, mas que dá esperança.
0: E contraria, para contrariar os números do PISA. Marisa, o seu redondo.
3: Num verão que ficou tão marcado pelas alterações climáticas e os incêndios que assistimos em França e em Espanha, catastróficos, as cheias no Nepal, enfim, foi um verão muito marcado pelos avanços e pelas consequências das alterações climáticas. Dois jovens portugueses venceram um prémio internacional com um robô reflorestador. Deram o nome de Trovador em homenagem a Dom Dinis e ao que foi...
0: Pelo Pinhal de Leiria.
3: O Pinhal de Leiria, exatamente. E estes jovens, Marta Bernardini e Sebastião Mendonça, criaram este robô que foi concebido para plantar árvores em encostas que foram atingidas por incêndios e onde é difícil chegarem as pessoas.
0: Muito bem.
3: E portanto uma boa,
0: ótima ideia. Bicudo, Carlos.
1: Vai para Israel. O Ministro da Cultura de Israel iniciou processos para revogar a nacionalidade dos cineastas, Yuval Abraham e Rachel Soar, na sequência
0: NASA,
1: da projeção internacional do filme NASA, que foi premiado
0: de Veneza.
1: O título do filme deriva, aliás, de um acrónimo militar que se refere ao número de civis que o exército calcula e aceita matar deliberadamente como dano colateral num ataque aéreo. Denunciou o caráter sistemático e deliberado da violência, quando a destruição massiva e a morte de civis não decorrem de atos isolados ou de excessos de soldados rebeldes no terreno, mas sim de ordens políticas e lógicas operacionais, e a desumanização e o distanciamento tecnológico. Ou seja, a obra expõe como oficiais operam remotamente a partir de centros de comando em Tel Aviv. O governo classificou a obra como prejudicial e traidora, desencadeando um forte debate internacional sobre a liberdade de expressão e a repressão de vozes críticas em Israel. De notar que Israel não nega os atos expostos no filme. O que faz é criminalizar quem lhes deu visibilidade.
0: Seu bicudo, Marisa.
3: Também vai para Israel. Podemos acumular bicudos, infelizmente. Concordo com o que foi dito pelo Carlos, mas o meu vai para a investigação que foi revelada pelo jornal Haaretz, um jornal israelita. Investigação essa que revelou que cerca de 10 dias antes do ataque de 7 de outubro de 2023, do presidente dos Emirados Árabes Unidos, informou Netanyahu.
0: Do 7 de outubro.
3: Sim, sobre a operação em larga escala que estava a ser planeada pelo Hamas. E o primeiro-ministro israelita...
0: Netanyahu sabia.
3: Sabia, 10 dias antes. Essa investigação que foi publicada no jornal Haaretz não só revela este facto de que Netanyahu sabia 10 dias antes e não quis impedir, e nem sequer alertou as forças de segurança, e portanto é grave, mas para além disso, esta investigação revela ainda que foi a partir do Qatar, no dia 7 de outubro, Netanyahu foi contactado porque o Hamas estaria disponível a libertar todos os reféns do ataque terrorista do Hamas de 7 de outubro, e Netanyahu priorizou a sobrevivência política em detrimento da libertação desses mesmos reféns. Portanto, Carlos concentrou-se no genocídio, eu concentro-me na fase anterior. São informações, eu creio que muitos e muitas de nós já tinham suspeita da possibilidade de que o primeiro-ministro israelita tivesse conhecimento destas ações. Esta investigação, publicada em órgãos de imprensa israelitas, mostram que de facto sabia e não só não quis impedir, como não quis também aceitar a possibilidade de libertar os reféns israelitas no próprio dia dos ataques terroristas do Hamas.
0: Quadrado, Carlos.
1: Vai para a questão da inteligência artificial. O investigador da empresa Anthropic, Jacob Coxon, anunciou publicamente que se demitiu por considerar que a empresa e o setor minimizam o risco que a inteligência artificial representa para a sobrevivência da humanidade. O risco resulta da rapidez do desenvolvimento de uma tecnologia capaz de se autoaperfeiçoar, que pode mesmo ultrapassar a capacidade dos humanos de a compreender e controlar. Em resposta, o diretor executivo da Anthropic validou em parte estas preocupações, mas acredita que pode existir um meio termo entre a regulação da inteligência artificial, o lucro e a segurança, conseguindo entre as empresas do setor e os governos. Já em maio de 2023, Geoffrey Hinton, uma das figuras mais influentes do setor, que dedicou décadas à arquitetura que hoje sustenta a inteligência artificial moderna, demitiu-se do cargo de topo na Google. Deixou alertas sobre os perigos éticos e materiais do desenvolvimento apressado da inteligência artificial e chegou mesmo a dizer ao New York Times que uma parte de si lamenta o trabalho de uma vida. Uhum. Esta dimensão não esteve esquecida no discurso do Ursula von der Leyen sobre o Estado da União Europeia.
0: Quadrado, Marisa.
3: Vai para a guerra híbrida na Europa. A guerra híbrida entende-se ações que podem incluir ciberataques, sabotagens a fábricas, espionagem, interferência política, financiamento a partidos extremistas, enfim. Um leque muito grande, mas que tem sempre o mesmo objetivo, que é não só testar as defesas da Europa, mas também gerar alarme social e tentar minar a coesão interna europeia. E, neste caso, dois exemplos. Eu sei que normalmente trazemos exemplos da última semana, mas como estivemos muito tempo sem estar aqui, os dois exemplos da guerra híbrida que trago são o da Alemanha, ou seja, quando o governo alemão atribuiu publicamente a Moscou a responsabilidade por drones com explosivos que foram descobertos no aeroporto de Leipzig, com enormes consequências e com várias manifestações, incluindo a Presidente da Comissão Europeia, do Secretário-Geral da NATO, etc. E o outro episódio de guerra híbrida, o que se passou em Ceuta este verão. Em 48 horas, 70 mil pessoas entraram em Ceuta, em resultado de plataformas, de uma ação das plataformas que foram alimentadas, sabemos já, pela Rússia, por Israel e pela extrema-direita internacional, que amplificaram desinformação e, com a ajuda de Marrocos, ainda não sabemos muito bem quanta, nem em que dimensão, promoveram este ataque híbrido na fronteira externa da União Europeia. E a reação da União Europeia não podia ter sido mais diferente em relação a estes dois ataques, estes dois episódios de guerra híbrida. Num deles, muitos dos Estados-membros aproveitaram para atacar o governo espanhol. Em relação à Alemanha, houve mais unidade, mas a verdade é que é uma guerra híbrida que já está na Europa há muito tempo, que tem consequências. A União Europeia não pode ter dois pesos, duas medidas e, sobretudo, não pode achar que pode continuar a fazer depender a sua defesa do reforço do poder dos Estados Unidos nesta matéria, sem ter autonomia do ponto de vista da defesa, mas também do ponto de vista digital, que é onde se jogam, sobretudo, estas guerras híbridas.
0: Ideias para fim de semana, Carlos. Qual é que é a sua?
1: É um livro chamado Mestres da Estratégia. Tem 22 autores, o coordenador é o general Benoît Durrier, é uma edição da Crítica, do Grupo Planeta, são 500 páginas e são um conjunto de textos sobre mestres da estratégia ao longo das épocas. Refere-se Sun Tzu, Maquiavel, Clausewitz, Focke, Mao Tse-Tung, entre muitos outros. Raymond Aron, a propósito de um outro livro com o mesmo nome, Les Maîtres de la Stratégie, escreveu, não me parece que antes de 1945 os políticos ou os académicos tenham alguma vez dedicado muito tempo à reflexão à estratégia, no sentido lato do termo, ou seja, à condução dos exércitos e da própria guerra. É isto que este livro faz, na ideia de que há novos conflitos, a guerra voltou a ocupar um lugar central na atualidade, e este livro pretende dizer que a vitória só tem sentido pela paz que permite alcançar, que a economia de forças desempenha um papel essencial, e a bomba atómica obriga a repensar a gramática estratégica. São 500 páginas que se leem bem porque são textos sobre 22 autores.